0: de grave esta declaração de guerra por parte do governo com o pacote laboral que agora deu entrada na Assembleia da República. E não podemos aceitar que aquilo que o governo pretenda exatamente para os trabalhadores é ainda dificultar mais a sua vida, seja atacar os seus direitos. Atacar e retirar direitos. Isto não tem nada de avanço nem de progresso, muito pelo contrário.
1: O debate acontece mais de uma semana depois de a proposta de lei do governo para a revisão da legislação laboral ter dado entrada no Parlamento. Os comunistas esperam agora uma clarificação por parte dos partidos.
0: Creio que o debate será um momento também para a clarificação de posições das demais forças políticas, mas daquilo que temos vindo a acompanhar e daquilo que temos visto para cá, há de facto um grande apoio por parte da Iniciativa Liberal e uma disponibilidade clara por parte do Partido Chega relativamente a esta matéria.
1: A líder parlamentar do PCP, Paula Santos, em declarações à Antena 1. A interpelação ao governo deve acontecer às 15h. O Sindicato Nacional do Ensino Superior junta-se à greve geral da próxima semana. Estão contra a proposta de pacote laboral do governo, explica as preocupações do sindicato o presidente José Moreira.
2: Dirão os ouvintes que estamos, a maioria dos docentes universitários e investigadores trabalham com contrato em funções públicas. Onde é que isto os afeta? Bem, de momento, afeta muito marginalmente. De todos os modos, temos também muitos associados e muitos docentes que trabalham nas universidades de fundação, muitos investigadores que trabalham em instituições de direito privado sem fins lucrativos, que são contratados à luz do direito privado, e eles também estão em risco. E de todos os modos, não podemos deixar de ser solidários com o resto dos trabalhadores, que isso é uma dimensão importante que se tem vindo a perder, mas não vamos esquecer isto. E depois temos também o nosso caderno de reivindicações próprias, por exemplo, a perda de poder de compra dos investigadores e dos docentes, e a precariedade absoluta em que vivem os investigadores, e a grande precariedade também existe no setor do ensino superior.
1: A data de 3 de junho em várias universidades e politécnicos é de época de exames. José Moreira explica que podem não acontecer.
2: O que pode estar em causa são todas as atividades que um docente ou um investigador tem. Portanto, se tiver aulas para dar, quem aderir à greve não dará, obviamente, aulas. Se houver exames para dar, pois lamentamos, mas uma greve é isto mesmo. Esperamos que as pessoas que aderiram à greve não tenham nenhum tipo de atividade, a não ser, se possível, juntarem-se no seu local de trabalho para discutir este problema.
1: A greve geral foi convocada pela CGTP, é daqui a exatamente uma semana. O Sindicato Nacional do Ensino Superior não é afeto a nenhuma central sindical, mas resolveu juntar-se. Alerta do Presidente da República. Portugal tem uma cultura de desorganização e desarticulação que não compensa. António José Seguro critica a cultura do improviso, defende que os futuros se constroem com planeamento, disse-o durante o encerramento do Festival Eco em Lisboa esta quarta-feira.
3: Mas o imprevisto tem um limite preciso. Só reduz o caos e atenua a perda. Não constrói futuros. Os futuros constroem-se com método, com planeamento, com instituições que funcionam de forma consistente, independentemente de quem está na sua liderança. Com uma cultura em que a organização não é vista como burocracia, mas como respeito pelo trabalho dos outros, pelo tempo de todos, pelo resultado que queremos alcançar juntos. Temos uma cultura de desorganização e desarticulação que nenhum improviso compensa. E isso tem um custo que raramente contabilizamos. Projetos que não acontecem, investimentos que não chegam, talentos que partem porque não encontram aqui a previsibilidade do que precisam para construir.
1: Disse também na ocasião o Presidente da República que o futuro económico e social não se consegue com leis, mas sim com lideranças que cumprem o que prometem e instituições que funcionam. António José Seguro encerrou ao final de tarde desta quarta-feira o festival organizado pelo jornal Eco, que decorreu no Centro Cultural de Belém, em Lisboa. Os Estados Unidos voltam a atacar o Irão. A agência Reuters cita uma fonte das Forças Armadas norte-americanas que revela esta noite foram lançados ataques contra uma instalação militar iraniana, que, de acordo com Washington, representa uma ameaça para as tropas dos Estados Unidos e para o tráfego marítimo no Estreito de Hormuz. A mesma fonte adianta que foram também abatidos vários drones. A agência de notícias iraniana Fars dá conta de pelo menos 3 explosões a leste de Bandar Abbas, uma cidade estratégica na zona do Estreito de Hormuz. Estados Unidos que voltaram a colocar a relatora da ONU, Francesca Albanese, na lista de pessoas sancionadas. Num aviso na página da internet, o Departamento do Tesouro norte-americano justifica a medida com uma nova decisão judicial. A relatora especial da ONU para os territórios palestinianos ocupados foi sancionada o ano passado por causa das posições que assumiu junto do Tribunal Penal Internacional em relação a Israel. No início de maio, viu o nome desaparecer da lista de sanções por via judicial, mas o Tribunal de Apelação norte-americano suspendeu agora essa decisão. No futebol, Crystal Palace festeja a vitória. O clube inglês é o novo vencedor da Liga Conferência. Na final, em Leipzig, na Alemanha, o Crystal Palace venceu o Rayo Vallecano por 1-0. Marcou Jean-Philippe Mateta no início da segunda parte. Este é o terceiro clube de Inglaterra a vencer esta competição europeia.
4: Está fechada esta edição com Cláudia Almeida. 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Agente provocador até às duas.
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1: Boa noite e bem-vindos.

Mais uma vez, sejam bem-vindos. São os momentos iniciais desta edição do Agente Provocador na Antena 1. Na rádio e no universo RTP Play, os discos e os seus donos, os sons e as ideias, alguns dos mais inventivos e desafiantes que alimentam a caderneta da classe alternativa de 2025. A partir de hoje, o disco da semana no Agente Provocador pertence a Susan Vega. Chama-se Flying with Angels e oferece-nos uma belíssima nova coleção de canções, como pequenas histórias, pequenas narrativas cantadas e que este ano marcam esse muito aguardado reencontro com a cantora e compositora norte-americana. E com as novas canções aproveitaremos para recuperar outras marcas, outros discos de uma já longa história discográfica que nasceu há 40 anos, mas que deixa ainda tanto espaço para o presente e futuro de Susan Vega. Nesta emissão, outros discos e nomes relevantes para o Departamento da Música Alternativa e de Novas Tendências, sobretudo as novidades dos últimos dias e o que vai chegar aos escaparates em breve. Primeiras notas hoje, muito naturalmente com Susan Vega, ouvimos Flying with Angels, o tema-título do seu novo álbum de estúdio e já agora a primeira canção do alinhamento de um registro que é disco da semana neste lugar. E a seguir, o disco que nasce da colaboração entre Brian Eno e Betty Wolfe.

são os momentos iniciais de hoje no Agente Provocador. O regresso de Jenny Wahl, a música norueguesa, de volta com Irish Silver Mist, uma muito elegante colheita do já conhecido terreno pop mais experimentalista, capaz de revelar o universo mais pessoal da cantora e compositora, que nos convida a esse mergulho na sua fantasia e generoso talento que explora a memória, a individualidade, o presente e a morte. Ouvimos Lay Down, é um dos temas a escutar no novo álbum de Jenny Wahl. Mais atrás, What We Are. Trata-se do novíssimo single de Brian Eno com Betty Wolf. É, de resto, o segundo tema conhecido de um álbum colaborativo que sairá um pouco mais à frente. Sons folk que se encontram com as eletrónicas num dos discos em repeat lá por casa. Chegámos a esta emissão com aquele que é o disco da semana no Agente Provocador, o novo Flying With Angels de Susan Vega, o final de uma longa espera de 11 anos por inéditos, canções novas que exploram agora temas sobre a luta e a sobrevivência. Aqui, com a promessa desta semana, lhe dedicarmos o espaço e o tempo para este reencontro com uma das grandes vozes, uma das melhores contadoras de histórias da música folk, recuperando naturalmente todos os dias episódios dessa extraordinária carreira que em 2025 assinala 40 anos. E agora, a nova canção de Tom York, dos Radiohead, novamente com o produtor Mark Pritchard e outro dos temas que encontram no álbum Tall Tales, editado agora pela Warp.

Este é o novo som dos Disney Puritans. A Season in Hell é um aperitivo para o que nos espera no próximo longa duração Crooked Wing, com edição marcada para o próximo dia 23. Outro dos regressos guardados para esta emissão e logo com um nome que soube desde 2008 reinventar algumas das heranças punk para o tempo presente. Sequência ainda com The Spirit. É mais uma canção que resulta da colaboração entre Mark Pritchard e Thom Yorke, o líder e a voz dos Radiohead. E a seguir voltamos ao disco da semana, desta vez entregue por Susan Vega no novo Flying With Angels. Esta é uma das suas grandes canções.

No Agente Provocador, Speaker's Corner é uma das canções a descobrir no obrigatório novo álbum de Susan Vega. É o disco da semana e assinala o regresso da cantautora americana num disco repleto de referências e reflexões sobre o seu próprio percurso, o caminho que iniciou lá atrás com um disco homónimo que há poucos dias celebrou 40 anos. E é desse disco que hoje recordamos Cracking. Esta era Susan Vega em 1985.

Susan Vega, este é Witch, outro dos temas que encontram no novo álbum Flying With Angels. Mais atrás, recordámos o primeiro disco da cantora e que há 40 anos nos apresentava uma das mais valiosas autores e intérpretes norte-americanas da sua geração. Ouvimos Cracking, o tema de abertura do homónimo Susan Vega, de 1985. E a seguir, uma das estreias desta emissão, o quarteto Frankie Cosmos e o primeiro aperitivo para o álbum Different Talking.

À saída, o regresso em 2025 de Steven Wilson e mais uma viagem sonora interestelar com um, sobretudo com um disco novo e uma digressão que já decorre no Reino Unido. Junta a eletrónica, a êxtase pós-rock, a distorção do tempo e uma capacidade de trazer para palco toda uma experiência e uma carreira que nos acostumou com o seu desafio permanente e o seu talento. Aqui fica o som deste novo disco de Steven Wilson. O Agente Provocador está sempre na RTP Play. Então boa noite e até amanhã.

0: 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Duas horas no continente e na Madeira. Uma hora nos Açores. Edição da jornalista Ana Fernandes Silva.
1: Por considerar que está em curso um ataque aos direitos dos trabalhadores e de uma degradação das condições de vida, o PCP quer confrontar o governo com as opções políticas dos últimos dois anos. Por isso, o Partido Comunista marcou para esta quinta-feira à tarde, no Parlamento, um debate sobre o pacote laboral, os salários e os direitos dos trabalhadores e pediu a presença da Ministra do Trabalho. A líder parlamentar do PCP, Paula Santos, acusa o governo de querer andar para trás.
2: Aquilo que o Governo pretende constitui, de facto, um ataque aos direitos dos trabalhadores, tem conduzido à degradação das suas condições de vida, como já referi, e não podemos deixar de colocar em cima da mesa, porque é extremamente grave esta declaração de guerra por parte do Governo com o pacote laboral que agora deu entrada na Assembleia da República. E não podemos aceitar que aquilo que o Governo pretenda exatamente para os trabalhadores é ainda dificultar mais a sua vida, seja atacar os seus direitos. Atacar e retirar direitos, isto não tem nada de avanço nem de progresso, muito pelo contrário.
1: O debate acontece mais de uma semana depois de a proposta de lei do Governo para a revisão da legislação laboral ter dado entrada no Parlamento. Os comunistas esperam agora uma clarificação dos partidos.
2: Creio que o debate será um momento também para a clarificação de posições das demais forças políticas, mas daquilo que temos vindo a acompanhar e daquilo que temos visto para cá, há de facto um grande apoio por parte da Iniciativa Liberal e uma disponibilidade clara por parte do Partido Chega relativamente a esta matéria.
1: A líder parlamentar do PCP, Paula Santos, o Partido Comunista marcou para esta quinta-feira à tarde no Parlamento um debate sobre o pacote laboral, os salários e os direitos dos trabalhadores. As filas nos aeroportos europeus estão a registrar esperas até 3 horas e meia e a previsão é de que o verão vá ser um período ainda mais difícil. A associação oficial que representa os operadores de aeroportos na Europa adianta à agência Lusa que a falta de efetivos e falhas técnicas na aplicação do novo sistema europeu de controlo de fronteiras podem tornar a época de verão muito complicada. O aumento dos tempos de espera está a afetar tanto as partidas como as chegadas. Sobre este tema, o Primeiro-Ministro anunciou no Parlamento esta quarta-feira que até ao final de junho vão entrar mais 300 agentes da polícia para dar resposta às longas filas de espera para passageiros que chegam ou partem de países fora do espaço europeu.
3: Nós estamos a fazer tudo para habilitar com mais recursos humanos, entrarão mais de 300 polícias para funções dessa natureza no final do próximo mês de junho. Estamos a fazer um tratamento de todos os contratos que há neste momento em vigor a propósito de serviços tecnológicos e de manutenção, e são mais de 20 nos aeroportos portugueses. Estamos a diligenciar no sentido de ter todo o mecanismo de controlo a garantir que a operação não sai prejudicada por via destas novas regras.
1: O Luís Montenegro diz que não está satisfeito com o nível de resposta que o sistema tem dado, mas adianta que o problema não é exclusivo de Portugal. Este anúncio do Primeiro-Ministro é visto como irrealista para a Associação Sindical de Profissionais de Polícia. Paulo Santos explica que os 300 novos agentes anunciados por Luís Montenegro ainda não fizeram a formação em fronteiras.
4: Este anúncio pode ter aqui um pouco precipitado, desde logo porque esses elementos da Escola Prática de Polícia, que vão terminar amanhã a formação de polícias, carecem de mais cerca de um mês de formação na Escola Prática, já na vertente de fronteiras. Por isso, estes elementos poderão só estar disponíveis em julho. Por isso, estamos preocupados. Mas, mais do que anúncios, era importante, na nossa perspectiva e em representação dos polícias, dos nossos associados, dizer que o Governo terá que também abordar a questão estrutural do aeroporto, a questão da forma como a ANA Aeroporto está a gerir.

0: destruir os aeroportos.
1: Paulo Santos, em declarações à Antena 1, o dirigente da ASPE representa os profissionais da PSP, reage desta forma ao anúncio do primeiro-ministro. Os Estados Unidos voltaram a atacar o Irão. Fonte das Forças Armadas norte-americanas citada pela agência Reuters revela que esta noite foram lançados ataques contra uma instalação militar iraniana que, segundo Washington, representa uma ameaça para as tropas dos Estados Unidos e para o tráfego marítimo do Estreito de Hormuz. A mesma fonte adianta que foram ainda abatidos vários drones. A agência de notícias iraniana Fars dá conta de pelo menos 3 explosões a leste de Bandar Abbas, uma cidade estratégica na zona do Estreito de Hormuz.
2: Edição da jornalista Ana Fernandes Silva. 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
5: O tema que hoje debatemos consigo é a morte. Venha daí e viva lá, Vita.

0: Eu li um livro, um dos livros do Saramago, e um deles era As Intermitências da Morte. E a morte, uma semana antes, mandava-me uma carta com um subscrito fechado, para ser aberto, anunciar que o ia matar uma semana depois. Só que a morte não conseguiu matar um vilão solista, porque o subscrito nunca aparecia, anunciava, mas depois desaparecia. E ele, no fim, vai para a cama com a morte. Então, o livro do Saramago chama-se As Intermitências da Morte. O poeta Rimbaud, que era um poeta maldito, tal como o Baudelaire e o Verlaine, entre outros, tem uma frase num dos seus poemas que é assim: ó morte misteriosa, ó irmã da caridade. No México há as festas da morte. E já ouviram com certeza falar nas célebres festas da morte mexicanas, em que aparecem caveiras com ossos e lá não sei o quê. A morte está patente em várias épocas, em vários países. E então, por exemplo, está associada à peste negra, como sabem, matou um terço da população da Europa. Em 1348 foi o pico da peste. A morte é uma coisa que desde tempos imemoriais obceca. Os homens ficam obcecados com a morte. Qualquer ser vivo não sabe o que é. É um ponto de interrogação enorme. Ninguém sabe o que é a morte. Ninguém experimentou a morte. E depois de morrer, como será? É o que toda a gente pergunta. E ninguém sabe. Ninguém sabe como será.
1: A morte para mim é um ciclo da vida, que quer dizer nascer, viver e morrer. A palavra morte é uma dolorosa, porque faz nos lembrar a pessoas, amigas, familiares e também animais de estimação que morrem com muita dificuldade.
2: Eu queria falar do Thanatos e do Eros. O Thanatos era a morte em grego e o Eros era o amor, ou o amor erótico, ou o amor físico ou espiritual. E dizer também que a morte, no meu caso pessoal, eu já passei por várias tentativas de suicídio, sobrevivi, tive sorte. Imaginem que eu tinha morrido mesmo, não estava aqui com os meus amigos. A morte é, muitos dias, é como a solução mais fácil para os nossos problemas existenciais. Mas isso não me acontece agora. Agora consigo evitar e digo assim: os meus amigos e os meus irmãos iam ficar tristes se eu me matasse. E então não vou fazer isso. A morte é a quintessência de nós todos. E a morte pode não ser o fim, pode ser o início. Todas as religiões falam na morte, e num período que, após a morte, nós venceremos e sobreviveremos. Por favor, sejam condescendentes convosco e com os outros, e não se matem. Tentem combater a morte.
3: A morte inquieta o homem desde tempos remotos, o mistério da morte. Desde muito cedo se praticam rituais funerários, enterrar os mortos também é uma prática muito antiga, e temos, por exemplo, o caso do Egito, que nas pirâmides aparecem mortos em que se enterravam também com os seus pertences. Portanto, os rituais funerários mudam um bocadinho de sítio para sítio, mas não deixam de ser uma inquietação humana. Todos nascemos, crescemos e mais tarde ou mais cedo morremos. A nossa sorte acabará inevitavelmente por ser a morte. Mas mesmo assim, pelo menos para mim, ninguém tem a certeza se será realmente um fim. Se Deus é tão completamente magnificente, não faria isso à gente. Os budistas acreditam na reencarnação. E para o catolicismo, os mortos, em princípio, para o céu vão. E ainda bem que nenhum de nós sabe quando a sua hora chegará. É mesmo uma benesse que há. Acho que nunca estamos preparados para a morte dos mais chegados. Seja como for, e apesar da dor, temos de continuar em frente. Ao contrário do que se diz, a meu ver, não há quem seja substituível. Ter exatamente as características e a personalidade do outro é impossível. Por isso, sempre que morre alguém, é uma perda irreparável. Na minha opinião, as perdas são muito difíceis. Normalmente deixam-nos desolados, desorientados e às vezes mesmo deprimidos. No caso da morte de alguém próximo, é usual haver um período de luto. No entanto, quando isto termina e a pessoa continua vazia, desesperada, perde o alento e a esperança e não consegue fazer nada, pode-se considerar que é uma doença que deve ser tratada. Contudo, creio que fica sempre a ferida.
4: Houve um pianista de rock and roll, um músico americano chamado Jerry Lee Lewis, que disse a seguinte frase: não é a morte que nos faz envelhecer, mas sim a passagem dos caixões. Ou seja, a morte é algo inevitável e é algo que vai acontecer mais cedo ou mais tarde a todos nós. Portanto, o que nos faz envelhecer mesmo é vermos os nossos amigos, familiares e entes queridos a prosseguirem no carro funerário em direção ao jazigo, em direção à campa. É isso que causa verdadeiramente os nossos temores e medos.
5: Quando fiz uma pesquisa sobre a morte em Portugal, realçou-se de imediato os casos resultantes de violência extrema policial e as crescentes denúncias de discriminação estrutural. Os casos relativamente recentes de Bruno Candé e Odair Muniz denotam evidências de crimes com fortes motivações de ordem racial. Até quando? Também a violência doméstica, principalmente tendo como vítimas as mulheres, 21 mortes das 25 ocorridas em 2005 em Portugal entre as mulheres, condenam injustamente e de forma violenta as suas vítimas. Em 2025 foram relatados mais de 25 mil ocorrências de violência doméstica, em que a violência física surge como o culminar de um ciclo de dominação que também inclui violência psicológica, económica e sexual. Até quando? Gostava de fazer uma pequena reflexão sobre a questão da pena de morte. Ainda não foi falado aqui. É assim, eu, sem querer desvalorizar a morte, eu penso que as pessoas todas têm o direito à vida, já que estamos vivos e é um facto reconhecido e assente entre nós de que partilhamos uma realidade existente. Seria sempre de valorizar o fator vida independentemente dos comportamentos das pessoas. Recorrer à morte como castigo ou como no caso das guerras, uma violência atroz de um povo sobre outro povo, parece-me de facto uma brutalidade demasiado grotesca e medievalesca, no sentido que, se reportarmos à história, houve períodos da história em que sim, o facto das pessoas lutarem e tirarem a vida umas às outras parecia ter justificação. No entanto, as sociedades evoluíram em tantos aspectos e muitas sociedades não evoluíram em relação à guerra e não evoluíram em relação à pena de morte. Isso faz-me pensar que efetivamente temos uma pedra no sapato e que valeria a pena refletirmos sobre estas questões no sentido de valorizarmos a vida independentemente de qualquer circunstância em que ela possa ser questionada ou até infligida comportamentos contra si própria.
6: Por que são estes gritos?
5: Foi a rainha que morreu, senhor.
6: Deveria ter morrido mais tarde. Haveria sempre tempo para só ouvir dizer semelhante palavra. Amanhã, depois de amanhã, depois de amanhã. É assim que, de dia para dia, a pequenos passos, vamos deslizando até à última sílaba do tempo. Todos os nossos ontens foram outros. Tantos loucos que nos abriram o caminho para a beira da morte. Apaga-te! Apaga-te, ó, débil facho! A vida é apenas uma sombra que se move. Um pobre ator que dá cabriolas e se agita durante uma hora em cena e de que não se torna a ouvir falar. É um conto narrado por um idiota. Um conto chamado Barulhos e Fúrias, mas que nada significa. Dar os créditos a quem merece, isto é do Shakespeare.

0: A morte é uma coisa que todos nós, seres humanos, temos que partir um dia. Mas pedimos a Deus que não seja assim muito rápido, que estejamos cá mais alguns anos no mundo, para todos a paz e que estejam muitos anos nossos ouvintes a ouvir a Rádio Aurora.
1: Falar sobre a morte, que palavra tão forte, quando nos é anunciada, nos desarma e deixa-nos num sentimento vazio de profunda tristeza e angústia. Saber que nunca mais poderei falar com aquela pessoa, ou imaginar da tremenda tristeza e sofrimento da família. E muitas das vezes não, quando acontece, sinto sempre um embaraço no que dizer às famílias nos momentos de grande abalo, porque é algo que gostaria tanto de dar uma palavra de conforto, mas que ao estarem a viver num momento tão profundo, de tanta tristeza, muitas das vezes fico sem saber o que dizer. Um abraço, um gesto, já penso que poderá ser algo que possa demonstrar o meu apoio e a minha ajuda.
2: Mas e desejar a própria morte, como no suicídio e na eutanásia, fica um elogio aos sentimentos de perda. A morte definitiva ou a morte transfiguradora. Mas que importa o que está para além, seja o que for, será melhor que o mundo. Tudo será melhor do que esta vida, Flor Bela Espanca, do Livro das Mágoas. Eu sou a que no mundo anda perdida, eu sou a que na vida não tem norte. Sou irmã do sonho e desta sorte sou a crucificada, a dolorida. Sombra de névoa ténue esvaecida e que o destino amargo, triste e forte, impele brutalmente para a morte. Alma de luto sempre incompreendida. Sou aquela que passa e ninguém vê. Sou a que chora um triste sem o ser. Sou a que chora sem saber porquê. Mas talvez a visão que alguém sonhou, alguém que veio ao mundo para me ver, e que nunca na vida me encontrou.
3: Apesar das ruínas e da morte, que sempre acabou com a da ilusão, a força dos meus sonhos é tão forte que de tudo renasce a exaltação e nunca as minhas mãos ficam vazias. Caminho à lua nova, caminho à lua cheia, caminho à lua nova e o medo não me apanha.
4: Há uma certeza consensual de que a morte é o contrário da vida. E que termina com a morte, a vida termina com a morte. Se há vida após o corpo morto, amorfo e sem expressão de esperança, é um dilema muito sui generis e intrigante. Só há que aceitar. Recorrentemente, a morte é o fim do sofrimento de uma vida curta ou longa. Provavelmente já perdeu alguém. Eu também. E é para sempre o resgate da vida, num anunciado além. E há quem diga que há pessoas com parecenças físicas no corpo de outros sobreviventes, assemelhantes ao falecido através de verossimilhanças. O que aumenta a força do acreditar naqueles que partem, viva lá a vida. Outra forma de morte é o suicídio, que é a morte anunciada da alma, por livre-arbítrio e de recusa à continuação do sofrimento, por saturação da vida, por idiosincrasia, por oposição ao regime vigente, por anarquia ou autossugestão. O suicídio é também uma solução.
5: Sobre a morte, é interessante que desde que somos crianças, e está descrito este fenómeno a partir dos 9, 10 anos, que começa o medo, uma coisa que é visceral, que a pessoa não, que se vê invadida por uma incerteza relativamente ao que vai acontecer quando ficar sem os seus pais, muitas vezes é por aí, portanto isto depois depende, ou numa perspectiva de isolamento, é verdade. Mas a pessoa, portanto, a criança desde cedo tem este receio do isolamento e tenta perspectivar, e há aqui uma angústia inerente à perspectiva de ficar sozinho, e depois uma perspectiva que nos acompanha ao longo da vida, que é o pós-morte, e se vai haver alguma justiça, e se vai haver alguma justiça com o que aconteceu em vida. Eu acho que isto é das coisas que, acho que já tocámos um bocadinho neste tema, mas que mais nos deveria dar tranquilidade, que se nós praticamos o bem, ou se somos bons para os outros, ou se uma pessoa não o é, que haverá algum tipo de compensação ou de justiça neste pós-morte. E isso traz-nos alguma paz interior. Não sei se falo por mim, não sei se falo por todos.
6: A morte é uma experiência única, irrepetível e insubstituível. Nós podemos mudar de estilos de vida, nós podemos ter outra vida, podemos, enfim, fazer muitas coisas com a nossa vida. Mas com a morte é impossível, porque a morte só acontece uma vez. Por exemplo, podemos mudar de estilo de vida, mas poder mudar de estilo de morte não dá. A morte é uma coisa, lá está, é uma coisa única. Não dá realmente para, enfim, programar a nossa morte como se programa um destino de férias. E a morte, enfim, também não se sabe muito bem depois o que é que acontece, não é, na vida depois da morte. Se ficamos à espera na fila para o purgatório, se a gente tem os papéis todos assinados, se há burocracias também para tratar antes de escolhermos em que sítio é que vamos. Em princípio queremos todos ir para o céu, não é? Mas também há aqueles que têm o azar de ir para o inferno, ou enfim, ficam lá está no purgatório, ficam assim à espera. Prefiro pensar que depois da vida a morte acaba por ser um processo que não seja assim tão moroso, cheio de burocracias, que nós possamos partir diretamente, enfim, para o céu e que possamos partilhar lá no cimo com outras pessoas que, enfim, já nos deixaram fisicamente e que possamos, enfim, morar nas nuvens, sei lá, brincar nas nuvens também. Dizem que é muito, muito fofinho e suave a superfície de... Sim, também comer algodão doce, também, porque não? Nas nuvens, também, sei lá, fazer um imobiliário, também falar assim com Jesus, se ele tiver tempo, se ele tiver com Deus. Também com os anjos da guarda, também com outros anjos que estejam por lá, assim, tomar um café, conversar. Por isso, eu pelo menos espero que a morte, embora nos doa a todos, porque é nossa despedida física, que nos continue a dar uma vida espiritual e que nos possa guiar. Enfim, para outras formas de vida, também não se sabe bem se nós podemos reencarnar noutra pessoa ou noutro ser vivo. Por isso, desejo a todos, enfim, uma morte tranquila.
7: E chegamos ao fim de mais um programa da Rádio Aurora Outra Voz. Até para a semana.

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1: Para trás ficou o programa Rádio Aurora, a outra voz, que também está disponível para voltar a ouvir em RTP Play. Daqui a pouco, destaque para o novo disco de Teresinha Landeiro. Agora seguimos com a música dos Vizinhos. 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

0: Os vizinhos na RTP entre 1 com o sucesso Pôr do Sol. Eles estiveram muito recentemente aqui mesmo na rádio. 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Entretanto, damos destaque ao novo disco de Teresinha Landeiro, ela que está de regresso com o álbum Será que lhe descobres a poesia? A inspiração parte da obra do pintor Alfredo Luz, no sentido de criar uma unidade estética e como fonte de inspiração para escrever grande parte do disco, que chegou a 22 de maio. É um disco RTP Antena 1. A própria Teresinha Landeiro mostra-nos mais um pouco deste seu novo trabalho.
1: Olá, eu sou a Teresinha Landeiro e estou a passar por aqui para vos falar de um tema que se chama Vira da Pena e que faz parte do meu novo disco Será que lhe descobres a poesia? Este Vira foi composto pelo Bernardo Couto, guitarrista que toca comigo neste disco e na estrada, e a letra é uma parceria entre mim e o Fernando Pessoa. Na verdade foi uma ousadia que eu fiz de pegar numa quadra do Fernando Pessoa e desenvolvê-la. E eu gosto muito deste Vira porque é uma história de amor muito leve, muito bem disposta, e esta pena com que se escreve é muito atrevida, e então ela só escreve quando é mentira e quando nós queremos falar sobre amor verdadeiro, ela deixa de escrever. Portanto, é uma pena que só faz aquilo que quer.

0: Faz parte do novo disco de Teresinha Landeiro, Vira da Pena, para o álbum Será que lhe descobres a poesia? É o novo trabalho de Teresinha Landeiro, novo disco RTP Antena 1, disponível desde o passado dia 22 de maio e que continuamos a descobrir por estes dias. A seguir, a música dos Capitão Fausto.
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0: A música dos Capitão Fausto na RTP Antena 1 amanhã. Estou melhor. Boa madrugada com a sua rádio. Já a seguir o programa de atualidade europeia da RTP Antena 1, Terra Europa, para ouvir com a apresentação de João Adelino Faria.
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5: Sejam muito bem-vindos. Esta semana, destaque para a primeira atribuição da Ordem Europeia do Mérito. Temos também uma entrevista com o vencedor do Prémio Nobel da Economia 2025, o francês Philippe Aguillon. Terra Europa começa agora aqui na Antena. Na sessão plenária do Parlamento Europeu foi entregue pela primeira vez a Ordem Europeia do Mérito. É uma distinção atribuída em reconhecimento dos europeus que contribuíram para a integração e para a promoção dos valores da União Europeia. O antigo presidente e primeiro-ministro Aníbal Cavaco Silva foi um dos distinguidos. Inês Pinto Costa.
6: Dear Presidents, dear Laureates, dear Colleagues, Distinguished Guests.
7: Os eurodeputados voltaram a reunir-se em França. A sessão plenária de maio fica marcada pela primeira atribuição da Ordem Europeia do Mérito. 13 dos 20 laureados estiveram presentes em Estrasburgo. A distinção reconhece aqueles que contribuíram de forma extraordinária para a unidade, a democracia e os valores europeus e é votada por um comitê composto pela Presidente do Parlamento Europeu, da Comissão Europeia e mais quatro figuras europeias, entre estes José Manuel Durão Barroso, antigo Presidente da Comissão Europeia. Foi Durão Barroso o responsável por entregar a Ordem de Mérito ao único português distinguido, Aníbal Cavaco Silva.
8: Pelo seu contributo para as negociações relativas ao Ato Único Europeu, ao Tratado de Maastricht e ao Tratado de Lisboa. Pelo reforço da legitimidade democrática no âmbito do projeto europeu e pelo seu contributo para uma Europa mais forte e mais unida.
7: Aos 86 anos, o antigo primeiro-ministro e presidente da República Portuguesa foi um dos laureados. Aníbal Cavaco Silva acompanhou os primeiros anos de Portugal na então Comunidade Económica Europeia.
9: Como primeiro-ministro, tive o privilégio de viver com entusiasmo a primeira década de Portugal na União Europeia e os passos de gigante no aprofundamento da integração que então se deram. Num tempo de forte instabilidade e incerteza mundial, de conflitos armados e ameaças, em que a voz de cada país isoladamente pouco conta, a União Europeia é um ativo da maior importância para todos os Estados-membros.
7: Junto de Cavaco Silva foi também distinguida a alemã Angela Merkel. A antiga chanceler tem sido apontada como possível nome para mediar as negociações com Vladimir Putin sobre a Ucrânia. Em Estrasburgo, alertou para a fragilidade da paz mundial.
10: Das erste Versprechen war von Anfang an das Friedensversprechen. Und dieses Versprechen war am Anfang
7: Num hemiciclo cheio, Angela Merkel relembrou o início da construção europeia, em que a paz não era uma certeza. Depois tornou-se normal e, com a invasão russa da Ucrânia, explica, tornou-se óbvio que não é algo que possamos tomar por garantido. A paz, diz Angela Merkel, é frágil e a nova doutrina de segurança dos Estados Unidos mostra precisamente isso.
10: Dass ein sicher geglaubter Pfeiler nicht mehr so in Zukunft zur Verfügung stehen wird, wie wir daran gewöhnt waren.
7: Volodymyr Zelensky foi também laureado, embora não tenha estado presente na cerimónia. O comitê distinguiu ainda a ucraniana Oleksandra Matvichuk, Prémio Nobel da Paz em 2022, pelo trabalho feito em prol dos direitos humanos e na documentação dos crimes de guerra cometidos pelo exército russo na Ucrânia. Junto destes foram também distinguidos o primeiro presidente democraticamente eleito da Polónia pós-soviética, Lech Walesa, e a atual presidente da Moldova, Maia Sandu. A Ordem Europeia do Mérito foi criada em 2025 por ocasião dos 75 anos da Declaração Schuman, o ponto de partida para a antiga Comunidade Europeia do Carvão e do Aço, que antecedeu a União Europeia.
5: O francês Philippe Aguillon foi Prémio Nobel da Economia o ano passado. Em entrevista ao Terra Europa, avisa agora que a Europa está a ficar atrás dos Estados Unidos e da China na evolução tecnológica e também no crescimento económico. Elogia a política económica de Emmanuel Macron em França, mas considera que o presidente francês geriu muito mal as negociações para a reforma das pensões. A entrevista é de João Damião, em Bruxelas.
4: The Royal Swedish Academy of Sciences has today decided to award Philippe Aguillon, Collège de France.
11: É um dos mais destacados economistas europeus. Venceu o Prémio Nobel da Economia em 2025 com o canadiano Peter Awitz e o israelo-americano Joel Mocker. O francês Philippe Aguillon é professor no Collège de France e na London School of Economics. Aprofundou o conceito de destruição criativa, uma das teorias económicas mais influentes, que inspirou até o relatório de Mario Draghi sobre a política de competitividade europeia.
12: A primeira ideia é que o crescimento económico a longo prazo é impulsionado pela inovação cumulativa. Ou seja, há sempre uma destruição criativa, novas empresas e inovações substituem as tecnologias antigas. Claro que o problema é que os inovadores do passado vão fazer de tudo para evitar novos concorrentes. Regular uma economia de mercado é lidar com esta contradição.
11: Philippe Aguillon acredita no potencial do investimento científico e da evolução tecnológica. Avisa que a União Europeia está a ficar atrás dos Estados Unidos e da China no que diz respeito ao crescimento económico e aponta várias falhas ao mercado europeu.
12: Não temos um verdadeiro mercado único, já que cada país europeu tem suas próprias regras, além da legislação europeia. Em segundo lugar, não temos financiamento a longo prazo suficiente para apoiar a investigação científica básica. E também é preciso haver um bom ecossistema financeiro com capital de risco para encorajar os investimentos em startups. Ou investidores institucionais com fundo de pensões para investir em empresas maiores. E isso é uma realidade comum na Europa.
11: Na era da inteligência artificial, alerta para um impacto no mercado de trabalho e sublinha a necessidade de políticas públicas para proteger e requalificar os trabalhadores. Um estudo da Fundação Francisco Manuel dos Santos estima que só em Portugal cerca de 30% dos empregos estão potencialmente ameaçados pela automatização digital.
12: Precisamos de um bom ecossistema de flexibilidade como existe na Dinamarca. Quem perde o emprego e aceita ter formação em novas áreas tem direito a um bom rendimento enquanto procura um novo trabalho. É isso que faz a Dinamarca. Neste país, quem perde o emprego recebe 90% do salário durante 2 anos. O Estado dá formação e ajuda o trabalhador a encontrar um novo trabalho.
13: Emmanuel Macron, avec 28,1%.
11: Emmanuel Macron chegou ao poder em França em 2017. Philippe Aguillon manteve sempre próximo do Eliseu como um dos principais conselheiros. Quase uma década depois, faz um balanço do mandato do presidente francês.
12: Macron pôs em prática políticas que fomentam a inovação, o empreendedorismo e a criação de empregos. E isso contribuiu em muito para reduzir o desemprego. Macron não é tão bom no diálogo social. Não sabe fazer isso. Fez asneira com a reforma do sistema de pensões há 3 anos porque não soube ouvir os sindicatos.
11: Os franceses irão escolher um novo líder em 2027, uma eleição crucial para o país e para a Europa. O partido de extrema-direita, o Rassemblement National de Jordan Bardella, tem dominado as sondagens. Com origens egípcias, o Prémio Nobel de Economia 2025 defende que a extrema-direita é o principal problema político que a Europa enfrenta.
5: Termina aqui o Terra Europa com João Adelino Faria, coordenação de Rebeca Abcacis e Miguel Vanderkellen. O apoio técnico é de Leon Machos. Siga-nos nas redes sociais em RTP Europa e regresse connosco na próxima semana. Até lá, fique como sempre aqui na Antena.
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Dançar. Do Alentejo para o mundo, a música dos Alentons, Amor Antigo, aqui na RTP Antena 1. Boa viagem se está na estrada, bom trabalho se está a trabalhar. Obrigado também pela preferência. Daqui a pouco há notícias, depois vai para o ar o programa Radicais Livres e para já contamos com a música dos Bombazinhos, chama-se Pouca Dura.

0: e de Belém sobre a resposta à tempestade. Christine, António José Seguro diz que o país tem uma cultura de desorganização e desarticulação que não compensa.
1: Mas o imprevisto tem um limite preciso. Só reduz o caos e atenua a perda. Não constrói futuros. Os futuros constroem-se com método, com planeamento, com instituições que funcionam de forma consistente, independentemente de quem está na sua liderança. Com uma cultura em que a organização não é vista como burocracia, mas como respeito pelo trabalho dos outros, pelo tempo de todos, pelo resultado que queremos alcançar juntos. Temos uma cultura de desorganização e desarticulação que nenhum improviso compensa. E isso tem um custo que raramente contabilizamos. Projetos que não acontecem, investimentos que não chegam, talentos que partem porque não encontram aqui a previsibilidade do que precisam para construir.
0: O Presidente da República considera ainda que o futuro económico e social não se consegue com leis, mas sim com lideranças que cumprem o que prometem e instituições que funcionam. São declarações de António José Seguro num discurso de encerramento na última noite no Festival Eco, que decorreu no Centro Cultural de Belém, em Lisboa. 4 meses depois da passagem da tempestade, Christine, Alcácer do Sal continua a recuperar dos prejuízos devido às cheias do Rio Sado. A autarquia pede ao governo que faça chegar os apoios, porque ainda há comércio e serviços que não tem como reabrir. Camila Vidal.
2: Em Alcácer do Sal não foi uma madrugada de aflição, foram várias. A chuva não parava.
3: Completamente inundada, mas não é só...
2: Há 4 meses, a repórter da Antena 1, Cláudia Godinho, contava em antena.
3: As lojas desta avenida, desta zona ribeirinha, estão em parte submersas, há cafés, há restaurantes.
2: Estiveram debaixo de água e muitos locais continuam hoje fechados.
4: Nós temos algum comércio ainda fechado e temos alguns restaurantes, não muitos, mas temos um grande restaurante na margem sul que ficou muito afetado e que ainda não reabriu. Temos conhecimento de alguns estabelecimentos comerciais também que ainda não reabriram. Temos, por exemplo, a Casa Havanesa.
2: A Presidente da Câmara de Alcácer do Sal, Clarice Campos, diz que a situação está a ficar cada vez mais difícil em vários setores.
4: Nós tivemos pescadores a receber 100 euros de indemnização. Isto é um absurdo.
2: A Câmara tem estado a pagar do próprio bolso aquilo que pode, mas avisa que é insustentável, com 80 milhões de euros em prejuízos. Clarice Campos diz o que já chegou.
4: Do Ministério do Ambiente, 2 milhões 186 mil euros para reabilitar cursos de água, 2 ou 3 estradas que ficaram muito danificadas e que precisavam de intervenção imediata, uma ponte que teve submersa e que também está agora em obras. Nós recebemos esse dinheiro e depois recebemos também, por parte do governo, cerca de 600 mil euros de adiantamento.
2: E para o Ministro da Economia e Coesão, Castro Almeida, um apelo.
4: Temos tudo tratado. Portanto, se o Sr. Ministro nos telefonasse, se o Sr. Ministro da Coesão, ou se nos pedisse, nós responder-lhe-íamos da nossa parte, estamos a aguardar o vosso apoio, porque temos tudo em dia, tudo tratado.
0: A Presidente da Câmara de Alcácer do Sal, em entrevista à jornalista Camila Vidal, há negócios locais que continuam sem apoios 4 meses depois. O PCP quer confrontar o Governo com as opções políticas dos últimos 2 anos, por considerar que está em curso um ataque aos direitos dos trabalhadores e uma degradação das condições de vida. Por isso, o Partido Comunista marcou para esta quinta-feira à tarde no Parlamento um debate sobre o pacote laboral, os salários e os direitos dos trabalhadores e pede ainda a presença da Ministra do Trabalho. A líder parlamentar do PCP, Paula Santos, acusa o Governo de querer andar para trás.
5: Aquilo que o Governo pretende constitui, de facto, um ataque aos direitos dos trabalhadores, tem conduzido à degradação das suas condições de vida, como já referi, e não podemos deixar de colocar em cima da mesa, porque é extremamente grave esta declaração de guerra por parte do Governo com o pacote laboral que agora deu entrada na Assembleia da República e não podemos aceitar que aquilo que o Governo pretenda exatamente para os trabalhadores é ainda dificultar mais a sua vida, seja atacar os seus direitos. Atacar e retirar direitos, isto não tem nada de avanço nem de progresso, muito pelo contrário.
0: O debate acontece esta quinta-feira à tarde, mais de uma semana depois de a proposta de lei do Governo para a revisão da legislação laboral ter dado entrada no Parlamento. O Primeiro-Ministro anunciou hoje, esta quarta-feira, no Parlamento, que até ao final de junho vão entrar mais 300 agentes.

0: agentes da polícia para dar resposta às longas filas de espera nos aeroportos.
1: Creio que o debate será um momento também para clarificar.
2: Nós estamos a fazer tudo para habilitar com mais recursos humanos e entrarão mais de 300 polícias para funções dessa natureza no final do próximo mês de junho. Estamos a fazer um tratamento de todos os contratos que há neste momento em vigor a propósito de serviços tecnológicos e de manutenção, e são mais de 20 nos aeroportos portugueses. Estamos a diligenciar no sentido de ter todo o mecanismo de controlo a garantir que a operação não sai prejudicada por via destas novas regras.
0: O Primeiro-Ministro refere que não está satisfeito com o nível de resposta que o sistema tem dado, mas adianta que o problema não é exclusivo de Portugal. As filas nos aeroportos europeus estão a registrar esperas até 3 horas e meia e a previsão é de que no verão a situação seja ainda mais grave. O anúncio do Primeiro-Ministro é irrealista, considera a Associação Sindical de Profissionais de Polícia. O dirigente da ASP, Paulo Santos, explica que os 300 novos polícias de que fala Luís Montenegro ainda não fizeram a formação em fronteiras e é difícil que a façam num tão curto espaço de tempo.
3: Este anúncio pode ser aqui um pouco precipitado, desde logo porque esses elementos da Escola Prática de Polícia, que vão terminar amanhã a formação de polícias, carecem de mais cerca de um mês de formação na Escola Prática, já na vertente de fronteiras. Por isso, estes elementos poderão só estar disponíveis em julho. Por isso estamos preocupados, mas mais do que anúncios, era importante na nossa perspectiva e em representação dos polícias, dos nossos associados, dizer que o Governo terá que também abordar a questão estrutural do aeroporto, a questão da forma como a ANA Aeroportos está a gerir os aeroportos.
0: O dirigente da ASP, Paulo Santos, refere ainda que irem para os aeroportos mais de metade dos atuais formandos da Escola Prática de Polícia limita o trabalho da PSP nas ruas. A fechar, no futebol, Casa Pia e Torriense disputam hoje a última vaga na Primeira Liga para a próxima temporada. O encontro da segunda mão do play-off de acesso ao primeiro escalão acontece poucos dias depois da histórica conquista da Taça de Portugal pelo Torriense. O Casa Pia é 16º e antepenúltimo da Primeira Liga, tenta manter-se no escalão principal. Já o Torriense procura regressar à Primeira Liga 34 anos depois. O jogo está marcado para as 8 da noite no Estádio Municipal de Rio Maior e vai ter relato aqui na Antena 1.
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7: De volta depois das notícias, já a seguir, Radicais Livres com Maria Flor Pedroso, Jaime Nogueira Pinto e Pedro Tadeu.
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0: Está aberta mais uma sessão dos Radicais, Radicais Livres, de Jaime Nogueira Pinto e Pedro Tadeu, que esta semana querem falar das recentes deslocações do Presidente Trump e depois do Presidente Putin à China de Xi Jinping. São visitas plenas de significado, dir-se-ia noutros tempos. Não fora agora dar-se o caso de termos alguma dificuldade em identificar qual a maior potência. Mas, Jaime, pelo seu ângulo de visão, daquilo que se sabe e daquilo que o Jaime acha que aconteceu, o que é que nos diz?
1: Bom, isto é um... Vamos lá ver. A China está claramente a procurar aparecer, digamos, como... Para já conseguiu isso e parece que tem o estatuto, digamos, de grande potência, não é? Pronto, isso já sabíamos que era uma das grandes potências, mas desta vez é um bocadinho maior que as outras. Quer dizer, a ideia que parte, que de certo modo nos parece desta primeira visita, sem dúvida que os Estados Unidos continuam a ser, enfim, pela economia, pelo poder militar, pela sua própria projeção no mundo, etc., continuam a ser a maior potência. Mas o challenger, digamos, o desafiante, digamos, a segunda potência é, sem dúvida, também hoje em dia a China, porque... Sim, senhor, a gente depois põe a Rússia por causa do seu poder militar e a sua extensão, mas não é bem a mesma coisa. E a Índia também está-se a chegar, mas também não é bem a mesma coisa. Portanto, digamos, estas duas são maiores que as outras. Estas duas grandes são mais grandes que as outras duas. Não é? Se, partindo do princípio que há quatro, não é? A gente hoje em dia acha que é os Estados Unidos, a China, a Rússia e a Índia. Pronto. E estas duas, de facto, são maiores. Aliás, há uma coisa muito interessante que o Xi Jinping, que é um homem, enfim, tanto quanto sabemos, e parece ser uma pessoa com estudos, com cultura política, com cultura tradicional, com interesses, aliás, li já não sei onde, que ele se procura... Mandou estudar vários impérios do passado, entre eles o português também, do século XVI. Quer dizer, e ele faz aquela interpelação ao Trump do Thucydides Trap, não é?
0: Do Thucydides.
1: A armadilha de Thucydides. A armadilha de Thucydides é um conceito muito desenvolvido pelo Graham Allison. Eu nunca me convenceram muito os exemplos que ele dá. Alguns que não convencem muito, mas de qualquer maneira... De certo modo, a ideia é interessante. Ele diz que quando há uma potência grande, dominante, e há outra que quer disputar-lhe esse lugar, a guerra é praticamente inevitável. E ele baseia-se, enfim, na leitura de Tucídides e da guerra do Peloponeso, que o poder de Atenas, o princípio do poder de Atenas, levou o Esparta à guerra. Pronto, enfim, não
2: é discutível.
1: Eu acho que é discutível. Não, e nós vimos isso desde que há armas nucleares. Isso de certo modo mudou, porque as grandes potências que têm por definição armas nucleares também sabem que se entrarem nesse campo, que quer dizer que não há vencedores nem vencidos, quer dizer, morrem todos, perdem todos, pá. Portanto, isso já nós tivemos a experiência da Guerra Fria, que foi fria exatamente por isso. Portanto, não me parece que seja obrigatório, e agora penso que essa regra continua de pé. Agora, passando exatamente agora ao que se passa, o centro da questão é, digamos que Trump precisa, e com certeza falou nisso, de Xi para ver se consegue sair daquele buraco em que se meteu da guerra do Irão. Que se meteu
0: um buraco, meter, não é?
1: Ou que o meteram, não é? Porque
0: que Israel o meteu, não é?
1: Apareceu um artigo muito interessante no New York Times, que eu penso que vocês terão lido. É um artigo muito interessante, que havia um antigo presidente do Irão, que agora não me recordo o nome, mas que foi um, que era até um homem bastante radical, e que seria esse homem que houve uma operação mesmo de comandos de Israel em Tirão.
2: Seria ele o sucessor.
1: Exatamente, para o libertarem, porque ele estava. Mas parece que, ao contrário do que costuma acontecer com essas operações dos comandos de Israel, a coisa correu bastante mal, e em vez de o salvarem, parece que ele ficou ferido, ou não sei se foi lá ferido pela segurança.
0: Nem Israel é o que era.
1: Já não é o que era. Quer dizer, dessas operações.
0: Não,
1: já
0: não, e de facto, o que tem feito ultimamente não é mesmo, não é?
1: Não, quer dizer, do ponto de vista de
0: desde a pena de morte só para palestinianos.
1: Do ponto de vista de consequências, aliás, vê-se isso nos inquéritos nos Estados Unidos, que Israel tinha sempre uma margem largamente positiva, e agora, desde Gaza e desde estas coisas todas, não está a ter essa margem positiva, e parece que até agrava isso todos os dias, não é? Porque este ministro, que é o ministro da Defesa, ou não sei, quer dizer, que é de lá daqueles partidos religiosos...
0: Ben Kvir.
1: É, exatamente, essa criatura vai, quer dizer...
0: Fez esta coisa agora daquele vídeo...
1: Fundamentalmente quer irritar, quer dizer, quer piorar, não, portanto não parece também que seja de grande inteligência isso tudo. Mas enfim, voltando ao que estávamos a falar, portanto o Trump, de certo modo, precisa, ou parece ser útil, objetivamente, uma certa pressão de Xi sobre os iranianos para ajudar, enfim, a que haja uma saída airosa para o Irão e para Trump, não é? Mas, por sua vez, parece que ele foi bastante sério e objetivo, sério no sentido...
0: Ele, Trump.
1: Ele falou muito a sério e duro com a questão de Taiwan. Ora, Taiwan é das poucas coisas, eu digo sempre isso, mas é dos poucos pontos de política externa em que os democratas e os republicanos...
0: Concordam.
1: Concordam. E vê-se que o Biden continuou e já estava na administração de Trump, também continuava, quer dizer, a venda de armas, tudo isso. Quer dizer, e a defesa de Taiwan também foi ressalvada naquele documento estratégico americano que causou aqui muita provocação, muito desgosto nos europeus. Mas não há dúvida que, portanto, Trump também será muito difícil ceder em Taiwan. Eu acho... Que Xi, que é um, enfim, é um realista e tem que falar assim, não pode deixar de pôr essa questão de Taiwan, mas não creio que ele também vá fazer em 2027 uma invasão de Taiwan, até porque Taiwan tem uma certa capacidade de defesa, vamos lá ver, também não é assim, não, e parece estar decidida a isso. Portanto, um conflito ali e mesmo... Portanto, voltando ao início e para acabar, que já falei muito. Eu acho que este jogo, e Putin chega depois, de facto há ali uma disputa a ver em um bocadinho qual foi o
0: mais hóspede, bem recebido.
1: O hóspede mais bem recebido, eu acho que o Xi gera isso muitíssimo bem também, faz ali umas... Agora parece que, pronto, há uma identidade maior, e também é curioso, no meio disto tudo, as duas antigas potências socialistas, que hoje em dia de socialista não têm absolutamente nada, não é? Não têm absolutamente nada.
0: Não sei, o Pedro dirá.
2: Posso responder assim, olho que não,
1: olho que não. Olho que não, olho que não. Não, mas não têm nada, quer dizer, são países que são extremamente nacionalistas, extremamente... O Putin, aliás, é um reacionário em toda a linha, quer dizer,
0: isso dito pelo Jaime.
1: As suas referências, eu estive, aliás, outro dia a ler com atenção várias, são aqueles autores russos contra-revolucionários,
2: é
1: religiosos, o Berdyaev, o Ivan Ilin, tudo isso são... O Ivan Ilin até tinha umas grandes simpatias pelo Mussolini. Portanto, é todo... O Putin pôs o nome de Deus na Constituição, pôs na Constituição também que o casamento era para um homem e uma mulher biológicos. Portanto, é o cúmulo da reação. E o Xi...
0: Jaime, vamos isolar esta sua frase. Não. Para fazer um spot.
1: Mas faça à vontade. Eu não tenho dúvidas. Não sei. É curioso a popularidade que ele ainda tem na alguma esquerda. Não sei se deram por isso.
0: Não sei se tem. Vamos ver. Tem?
1: Bom, tem.
0: Pedro, vamos passar ao Pedro.
2: A minha não tem nenhuma, não é? Independentemente das questões relacionadas com a guerra da Ucrânia, que me levam a criticar a atuação da União Europeia. É evidente, não tenho simpatia nenhuma por Putin e por simpatia política, claro.
1: Sim.
2: Não o conheço pessoalmente, não faço a mínima ideia se é tragável ou não. Mas eu acho que estas duas reuniões, e creio que a gestão que a China fez disto é desse ponto de vista inteligente, criam ali uma centralidade geopolítica na China que até supera o verdadeiro valor da China. Quer dizer, parece que vai todo o mundo à China pedir batatinhas, passa a expressão, e a tentar negociar os problemas mundiais com Xi Jinping. E isso que dá um protagonismo à China muito grande. Por outro lado, também faz com que a China apareça como a face moderadora destas grandes potências. Ela está sempre a falar em paz, em diplomacia, contra as guerras, pelo direito internacional, a favor do fortalecimento da ONU, o mundo multipolar, enfim, todas aquelas coisas que a China faz não têm nada a ver com as retóricas agressivas, quer dos Estados Unidos, quer do próprio Putin, nomeadamente em relação à União Europeia e à Ucrânia. Isto para o Ocidental é um bocadinho, para aqui para o Ocidente é um bocadinho desconcertante, porque nós, por outro lado, andamos sempre a dizer que nós é que somos os defensores da paz do mundo com regras, e tudo isto desmonta-se do nosso lado. Ou seja, quem está a provocar a desmontagem da ordem internacional é o Ocidente, não é a Ásia e muito menos a China. E isto é, de facto, um tempo novo desse ponto de vista. Depois, parece-me que há coisas concretas que quer Trump, quer Putin conseguiram nesta visita, mas que são secundárias, que noutra altura até seriam de extrema relevância, mas nesta altura são muito secundárias por causa da questão do Irão, da questão do Médio Oriente no seu todo, porque na questão da Palestina também, e por causa digamos, desta constante ameaça de que os Estados Unidos a qualquer altura poderão invadir outro país, que agora pode dar ameaça sobre Cuba, etc. E, portanto, a venda de não sei quantos Boeings...
0: Uma ameaça um bocadinho real, não é?
2: Sim, completamente real. A venda de 200 Boeings, a assinatura de tratados de acho que são 17 mil milhões de euros por ano em compra de produtos agrícolas aos Estados Unidos.
1: Sim, sim.
2: A promessa de abrir portas para mais investimentos norte-americanos na área da tecnologia, ou até a abertura para que as terras raras, que a China tem quase um monopólio mundial, ou uma grande porcentagem mundial, possam vir a ser fornecidas em condições favoráveis aos Estados Unidos. Enfim, todos, digamos, os compromissos comerciais que ali foram arranjados poderiam, noutra altura, ser de enorme relevância, mas, na prática... Há também a questão das tarifas, claro, que ainda ficou ali meio pendurada, sem se perceber qual é a evolução que vai haver, mas ficou secundarizada por causa da questão da guerra, no fundo, o medo da guerra e das guerras que estão em curso. E isso é um aspecto. Por outro lado, também no lado de Putin, há uma diferença substancial em relação àquilo que se passou com Trump, que é... Há dois comunicados, aliás, finais conjuntos, ou dois protocolos conjuntos e um comunicado final conjunto, assinado pelos dois, enquanto nos Estados Unidos, os Estados Unidos comunicaram sozinhos o resultado da reunião e a China também comunicou sozinha, e com aspectos divergentes. Enquanto os Estados Unidos listaram os seus sucessos comerciais, fala mais em acordos de princípio que depois, mais tarde, poderão vir a ser realmente concretizados. Mas com Putin, tem, além de um tratado, digamos, de âmbito económico muito alargado, do reforço da parceria geoestratégica que os dois começaram em 2023, quando o Xi Jinping esteve no Kremlin, há depois também uma tentativa de salvar os BRICS, que com estas questões estavam a enfraquecer, e de reforçar a ideia do mundo multipolar e alternativo à hegemonia norte-americana. O comunicado, aliás, é bastante crítico em relação aos Estados Unidos, nomeadamente na questão da ofensa à soberania dos outros países e do abuso militar sobre os outros países. Mas, ao mesmo tempo, Putin não conseguiu coisas económicas que lhe interessavam. Por exemplo, garantir um contrato de fornecimento de gás, a construção do gasoduto para a China, porque os preços que estão a pedir não são aceitos pela China. E, portanto, no meio da retórica muito mais amigável entre Putin e isso aí não há dúvida nenhuma, há, apesar de tudo, dificuldades que concretas, nomeadamente nas questões económicas. Eu acho que para a Rússia seria importantíssimo, nesta altura, conseguir fornecer gás e petróleo em grandes quantidades à China, A China também poderia estar interessada por causa das dificuldades que tem de fornecimento via Médio Oriente, mas não chegaram a acordo. E não terem chegado a acordo é tão significativo quanto a retórica comum na construção do mundo multipolar que ambos têm. Mas há aqui digamos, uma conclusão que eu tiro, é que estão, neste momento, não, eu creio que a ideia de que há duas potências é de facto errada. Há uma potência que é os Estados Unidos, e a China e a Rússia podem criar uma aliança que seja realmente alternativa à hegemonia norte-americana, muito forte, se essa aliança se concretizar, mas é uma aliança de dois países, não é, digamos, uma coisa bipolar como foi
1: como ideológica e tudo isso.
2: Nem sequer ideológica.
1: Mas, nada.
2: Em relação à questão que o Jean levantou, se a China é realmente comunista ou não, e isto tem a ver com esta... De facto, o Putin nada tem a ver com o comunismo. Mesmo nada. As suas atitudes mais íntimas, nota-se perfeitamente que não tem nenhuma relação com isso.
1: Oh Pedro, desculpe, só lembrar uma coisa. Tudo o que ele fez com o Solzhenitsyn, que era, por definição, digamos, o russo anticomunista mais popular no Ocidente, quer dizer...
2: Sim. Mas ele não aguenta a popularidade dos rivais, não é?
1: O Solzhenitsyn, quando voltou, aliás, fez também aquela crítica enorme ao materialismo do Ocidente, da América e tudo isso.
2: Sim, sim, sim.
1: E quando ele morreu, em 2008, o Putin fez um discurso impressionante sobre como se deu... Ora bem, portanto, ele aí...
2: Ele também, por exemplo, valoriza o papel da União Soviética na guerra.
1: Mas é como pátria soviética, não é? Sim. Que, aliás, o próprio Stalin, nesse aspecto, faça-se justiça, que também foi nesse aspecto, puxou pelo lado patriótico, não é? Quando se teve que se defender dos alemães, fez um grande apelo ao patriotismo dos russos, não é? Portanto, era profundamente nesse aspecto, usando uma palavra que eu detesto, porque acho que é usada, era profundamente pragmático, como se diz, que é uma palavra que é usada normalmente, porque as pessoas que não sabem dizer mais nada dizem assim, não, ele é muito pragmático, não é? Portanto, mas
2: e o Xi Jinping também é muito pragmático, mas eu acho que ele é comunista, não é? Não tenho muitas dúvidas nisso, quer pelos textos que ele faz. Vamos lá ver, o sistema jurídico, eu já expliquei isto aqui uma vez, mas o sistema jurídico chinês...
0: Mas não quer demais.
2: Faz depender o mercado e a dedicação dos meios de produção do poder político.
1: Do poder político, político. Está bem, mas pode
2: mas
1: haver...
2: Mas de uma forma em que, digamos, os meios de produção, na realidade, podem estar nas mãos de privados, mas nunca são verdadeiramente privados. É tão simples como isto.
1: Isso também o Hitler. O Hitler também deixava haver grandes fortunas, e houve, aqueles grandes grupos alemães continuaram todos, mas só faziam o que a política... Quer dizer,
2: Mas não me lembro do Hitler tirar propriedade...
1: Não tirava.
2: Na China isso já aconteceu várias vezes, não é?
1: Sim, está bem. Acho que saíram da linha, pá. Mas isso o Hitler também tirava, quer dizer.
2: E, por outro lado, também a própria forma como é organizada a produção nas empresas, a participação do mundo de trabalho na gestão, etc., tem características... próximas do comunismo, não tem, não, não. Eu, ou seja, eu acho que há uma confusão.
1: É um comunismo cheio de milionários.
2: Eu acho que há uma confusão. Sim, isso é verdade. Não estou a negar isso. Mas e até multimilionários em excesso. Eu também estou de acordo com isso.
1: Em excesso?
2: Mas a base ideológica e a formatação até. Há uma mistura de comunismo e nacionalismo, também eu senti isso quando lá estive, que há ali uma componente nacionalista...
1: Claro, fortíssima.
2: E aqui a fronteira, e digo a palavra nacionalista a propósito, ou seja, não acho que haja ali só patriotismo, no sentido que eu lhe dou à palavra.
1: Sim, nacionalismo,
2: Há de facto uma ideia de que a China tem uma ascendência sobre os outros povos.
1: E foi, Pedro,
2: que não me agradou, sinceramente, não me agradou,
1: E a ideia da humilhação da China... Sobretudo durante o século XIX e a humilhação.
2: Mas isso eu posso sentir ingleses, como. Isso aí eu atrevo, ponho do lado patriótico,
1: Japão,
2: digamos assim.
1: Isso,
2: não é? Mas a ideia de que a China tem, digamos, uma cultura milenar, mais aprofundada que os outros, que tem uma tradição e uma filosofia que é superior ao Ocidente. Tudo isso tem características nacionalistas que me incomodam.
1: Mas há um nacionalismo defensivo também, não é o caso do chinês. Mas, por exemplo, o nacionalismo português é defensivo.
2: Bem, a China não é agressiva para o exterior, não, nunca foi. Mesmo historicamente, não, mas isso foi sempre virada para dentro, não é?
1: Puxar pela cultura, pelas glórias do passado, pela identidade e tudo isso. Eu acho que isso não, também não...
2: Sim, não tem mão nenhuma, mas a forma... Ou seja, há uma mensagem subjacente naquilo que eu vi lá.
1: De que eu gosto.
2: Ultrapassa a minha sim, eu também me considero um patriota, mas que ultrapassa um bocadinho. Há ali uma componente que me desagrada bastante. Mas, digamos, o facto de existir um mercado livre em grande parte da China e de haver grandes corporações e grandes fortunas, não elimina por si só a ideia de que o regime é comunista, na minha opinião. E é essa a tese. É ver o funcionamento das instituições, forma como as decisões são tomadas. Vamos lá ver, quando... O Lenin morreu muito cedo, não é? Mas o Lenin instituiu a ANEP e o mercado na União Soviética muito jovem, não é?
0: A ANEP é a nova política económica.
2: O mercado pode existir, será numa fase transitória, porque agora as teorias aí depois podem variar.
1: É o mercado para acabar com ele.
2: Mas eu acho que a China ainda se mantém dentro de uma linha de construção do socialismo. E, portanto, parece-me que isso é correto dizer-se isso assim. Mas também é verdade que o processo depois enfrenta, por ser complicadíssimo, não é? Enfrenta contradições que o podem corromper. Isso aí também
1: toda a burguesia, pá. A burguesia está sempre a espreitar, pá.
2: Aliás, a opção do X, já muito antiga, com a questão da corrupção, tem precisamente a ver com isso, não é?
1: Ele fez ali uma purga agora nos militares, impressionante.
2: Aliás, eu receio que o próximo líder que vier para a China, eu não sei se o Xi vai renovar o mandato ou não, é natural que sim, mas...
1: Só renova, parece que já renovou, pá, aliás.
2: Não, ele agora teria, supostamente, terminava em 2029, agora não tem...
1: Mas ele já acabou, Pedro, ele já acabou...
2: Tem que pedir nova autorização,
1: Ele não ligou...
2: Ou seja, em cada novo mandato, tem que pedir ao partido uma autorização.
0: Portanto, tem que pedir assim uma nova autorização.
1: Eles tinham, como vocês sabem, eles a seguir ao Deng Xiaoping criaram aquela fórmula, digamos, coletiva, que eram nove ou sete, os membros do Bureau Político, não é?
2: Politburo,
1: que eram, e até agora, até ao Xi, eles tinham cumprido religiosamente, saltavam. Ora, o Xi já lá está desde 2012.
2: Sim, ele tem um mandato a mais, ou seja, está agora a cumprir um terceiro mandato,
1: só tinham direito a dois.
2: E quando terminar este terceiro mandato, tem que voltar a pôr a questão à discussão pública.
1: Não parece que seja
0: muito contestado, não é?
2: Estão enganados, porque a própria imprensa chinesa diz que há discussão sobre esse assunto. Vem no Global Times. Se o Global Times, por exemplo, fala sobre isso, não é?
1: A
2: discussão é sobre quem é que, se ele vai indicar sucessor, se vai ter, ou seja, quais são as possíveis, mas também é possível que ele queira renovar, por simplesmente.
1: Só me lembra de uma vez que o Salazar, num discurso na Assembleia Nacional, deixou a dúvida que se não era a altura de se retirar. Veio uma coisa assim, nunca,
2: então está bem.
1: E ele pegou então, não sei o quê, ele tinha aquela frase magnífica, que era, e como é que era? Que ele dizia aquela coisa, e se me chamais chefe, sigo-vos. Não é extraordinário. Mas se me chamais chefe, sigo-vos. Olha, o Putin não sabe destas, não. E o Xi também.
0: E o Xi não estudou bem o Salazar.
1: O Xi não estudou bem, estudou o Império Português, mas não deve ter estudado esta frase.
2: Uma coisa curiosa nisto, que eu vou dizer isto antes que me esqueça, porque lembrei-me agora mesmo. O Trump, que também é uma pessoa um pouco egocêntrica e que gosta de mandar sozinho, mas...
1: Pouco é simpatia.
2: Há aqui uma coisa que eu acho que é relevante. Nenhum presidente americano, o último presidente americano que tinha visitado a China tinha sido o próprio Trump no primeiro mandato. O Biden nunca lá foi, nunca se relacionou diretamente com o Xi Jinping. E isto, apesar de tudo, apesar de digamos, as conclusões desta cimeira, talvez depois desse tempo, quando o Xi for aos Estados Unidos, haja uma evolução mais substancial nas relações entre estes dois países. Mas, e isso com influência em todo o mundo. Mas, digamos, o próprio facto, apesar de tudo, o Trump ir à China, quer dizer, e os democratas não vão, revela também uma...
1: Sim.
2: Há uma
1: empatia, mas, Pedro, eu acho que há uma empatia entre estes quatro... Eu já disse...
2: O Modi, não é? Está a falar do Modi, não é?
1: Os quatro líderes, exatamente, estou a falar, estes quatro, eles têm uma certa empatia, porque eles são todos, enfim, dentro do que os seus regimes lhes permitem... Portanto, apesar de tudo, o Modi e o Trump limitados, porque apesar de tudo estão em sociedades, enfim, que são demoliberais e, portanto, têm congressos e tribunais.
2: O Modi não sei bem se é assim, mas enfim.
1: Não, mas apesar de tudo tem oposição e tem isso tudo.
0: É a maior democracia do mundo, não é? Como se costuma dizer.
1: Sim, ainda se costuma dizer. Agora, depois, o Putin menos, não é? Menos limites e o Xi também menos limites, não é? Quer dizer... mas eles, lá está, todos, cada um tem um temperamento autoritário, são realistas também, não se vê ali nenhuma coisa daquelas...
2: Bem, o ataque ao Irão não é muito realista, não é?
1: Não, não foi nada, mas esse é o buraco em que o Trump se meteu ou foi arrastado para, como a gente já estava aqui a comentar, isso não é nada realista, não é nada realista. Mas nada, ele também já percebeu que não é, mas agora anda a ver como é que sai, não é? Também não é fácil sair. Mas há ali uma certa simpatia destes líderes, não é? Eles têm... E depois se a gente for mesmo para líderes de outras potências, enfim, que já não são das grandes, mas que são médias e importantes, a gente vê, por exemplo, o Erdogan... Vê o príncipe regente da Arábia Saudita, vê o próprio Netanyahu, que esse radicaliza mais as coisas, mas agora também arranjou este ministro da Defesa que de certo modo lhe dá jeito, porque depois
2: parece
1: ele o moderado, não é? Que é uma técnica, aliás, que é uma técnica, a gente, há umas pessoas sempre nas nossas áreas que a gente põe a falar porque depois a seguir a gente fala e é profundamente moderado, não é? É uma técnica aconselhável, não é? Arranjar sempre uma extrema
2: O problema é quando o citado começa a ter muito poder, isso é que é o problema.
1: Claro, claro, não, mas quando o citado começa a ter mesmo poder é muito complicado.
2: Muito complicado.
1: Mas, não, mas eu acho que esse aspecto vê-se neste, porque esses homens têm mesmo muito poder hoje em dia, quer dizer, não há dúvida que todos eles têm poder e conseguiram dentro de cada um dos seus sistemas, e mesmo alguns mantendo os modelos democráticos, e conseguem ganhar, não é? Porque também isso, como também se sabe, também se ajeita, não é? Arranjam lá umas legislações eleitorais e umas coisas que, pronto, vão sempre ganhando, não é? Claro, como dizia o aquele político lá, como é que era, la democracia, há eleições todos os quatro anos, las ganha sempre mi hermano, era um embaixador de uma daquelas republiquetas centro-americanas, que dizia, para provar que havia, mandava ler a Constituição e depois dizia lá, eleições todos os quatro anos, las ganha sempre mi hermano. E depois perguntaram-lhe se como é que era a liberdade de prensa. Claro que há a liberdade de prensa, e mandava ler lá o artigo da Constituição. Depois houve um jornalista que lhe perguntou, mas então, isso, vamos a uma coisa concreta. Se um jornalista escreve contra o seu irmão, o que é que acontece? Hombre, el periodista va a la cárcel, pero la democracia continúa. E eu acho que isto, há uma grande parte destas democracias, por exemplo, africanas e mesmo algumas médio-orientais ou asiáticas, que é assim, quer dizer, o periodista vai a la cárcel, pero la democracia continua, não é?
0: Ora bem, Pedro, tu escolheste para esta sessão dos radicais um professor norte-americano que pensa que esta visita de Trump à China pode ajudar a sair do buraco, para citar Jaime Nogueira Pinto, do buraco que é a guerra no Irão?
2: Eu tive interesse em ver como é que os chineses estavam a fazer a cobertura disto e, portanto, fui ouvir a televisão chinesa em inglês, que é a CGNT, e encontrei este depoimento. Ele é professor do Centro de Estudos Chineses do John King Fairbanks, da Universidade de Harvard, e de facto analisa aqui as consequências, nesta parte que eu escolhi, as consequências do encontro do Xi com Trump para uma eventual resolução da guerra no Irão. Mas como veremos, ele não está muito, muito otimista.
3: Clearly Donald Trump would like Chinese assistance to put pressure on Iran. On the other hand, the Chinese would like American assistance in putting pressure on Taiwan.
4: É evidente que Donald Trump gostaria de contar com a ajuda da China para pressionar o Irão. Por outro lado, os chineses gostariam de contar com a ajuda dos Estados Unidos para pressionar Taiwan. Por isso, é pedir muito à China que dê contributos unilaterais para resolver os problemas dos Estados Unidos com o Irão, quando não vê qualquer contrapartida nem reciprocidade. E claro, há uma expressão chinesa. Os americanos pegaram na pedra e deixaram-na cair sobre os próprios pés. Foram eles que deram um nó. Podem desatá-lo. Os chineses não vão ajudar os americanos a sair deste aperto. Há tão pouco interesse por parte dos Estados Unidos em atender aos interesses chineses no que diz respeito a Taiwan, à tecnologia, às tarifas relacionadas com o fentanil e assim por diante. Por isso, mais uma vez, estas questões continuam bloqueadas. Mas no que toca ao Irão, Donald Trump terá de encontrar a sua própria maneira de sair desta situação e, naturalmente, se for chinês e se estiver a observar a inflação americana e o esgotamento das munições militares dos Estados Unidos, fica-se mais do que satisfeito por deixar os americanos a continuarem a travar a guerra no Médio Oriente. Eu não vi Donald Trump preparado para pôr fim à guerra. Vejo este bloqueio do Estreito de Hormuz como uma estratégia de longo prazo para minar a economia iraniana e obrigar o Irão a fazer concessões de guerra. Portanto, enquanto ele não decidir que o status quo é aceitável, não há margem para compromisso, nem há margem para cooperação. Ora, o Irão já afirmou muitas vezes que não tem qualquer intenção de construir armas nucleares e, naturalmente, o acordo alcançado com a administração Obama foi bastante bem sucedido em atrasar e adiar o programa de desenvolvimento nuclear do Irão. Portanto, penso que o Irão ficaria satisfeito por voltar a esse quadro se os Estados Unidos pusessem fim às suas sanções, se abrisse o trânsito em Hormuz e talvez se prestasse alguma ajuda à economia iraniana. Mas Donald Trump não está preparado para isso e por isso parece ter um objetivo ilimitado de minar a economia iraniana, derrubar a sua liderança e enfraquecer o seu programa nuclear, ao mesmo tempo que procura mostrar que foi bem sucedido. Penso que da parte dele quaisquer concessões pareceriam uma demonstração de fraqueza, algo que ele sente que poderia prejudicar o seu prestígio interno e internacional.
3: Would seem to be a show of weakness that he feels might undermine his international domestic prestige.
0: Pois, há esta questão da enorme dificuldade dos Estados Unidos saírem do Irão e este ditado chinês é bem apropriado. Deixaram cair uma pedra sobre os próprios pés.
1: É ótimo. É corrige pelo menos aquela coisa do tiro no pé.
0: Já ninguém pode ouvir. Toda a gente está a tiro no pé.
1: Já ninguém pode ouvir.
0: Pronto,
1: o tiro
0: agora
1: no
0: é
1: pé.
0: Pedra no pé.
1: A pedra no pé é muito melhor. A pedra no pé é ótima.
2: E aqui ele aponta para uma coisa que é talvez a estratégia dos Estados Unidos de tentarem cercar economicamente ad eterno o Irão, não é? Ou seja, fazer o cerco aos portos, mas isso tem custos para os Estados Unidos muito grandes.
1: Tem custos maiores. Não, e eu acho que aí não se percebe, quer dizer, já temos falado nisso, estes povos, tipo, enfim, que vivem sobre este tipo de regimes, como a clerocracia iraniana, e pela sua história, estão muito mais habituados à pobreza, a dificuldades, a sanções, a tudo isso.
2: A resistência é maior, a capacidade de resistência
1: é muito maior do que os povos ricos, não é? Onde as pessoas, de facto, querem viver bem. E portanto, quando a gasolina começa a subir, quando os preços sobem, porque lá está, porque os fertilizantes ficam mais caros e a agricultura... Quer dizer, as pessoas resistem muito menos do que estes povos. E isso é uma coisa que... Olha, aliás... O Salazar tinha muito essa ideia.
2: Mas atenção que o Irão não era propriamente um país com uma economia...
1: Não é um país com
2: força, não é?
1: Com força, exatamente, mas tem as duas coisas, porque por um lado tem força, sim. E tem, e quer dizer, independentemente de regimes Tem, é um povo antigo, é um povo muito...
2: Tem cidades grandes, tem desenvolvidas, não é? Portanto, exatamente. Não é propriamente não andam na Idade da Pedra, não é?
1: Agora, o Trump dizia que os queria pôr na Idade da Pedra. Sim. Mas não estão na Idade da Pedra, mas têm, apesar de tudo, mais capacidade... Eu acho que têm mais capacidade de resistir exatamente a um bloqueio económico.
2: Por acaso é curioso que nós vimos antes da invasão, naqueles movimentos e aquelas manifestações, aparecer declarações contra o regime do Irão, vindas do próprio dentro Sim. do Irão, não é? Com vídeos e de repente, depois da guerra, isso desapareceu.
1: Não, e a guerra? Porque a guerra também tem um efeito.
2: Pelo menos que se por isso, desapareceu.
1: Eu dou sempre um exemplo, que é um exemplo que eu conheci muito bem. Na Guerra Civil Angolana, uma daquelas províncias ali ligadas, que eram 500% UNITA, elegeram nas eleições de 92, elegeram tudo, os cinco deputados todos da UNITA. Quando foram atacados, foi o Cuito, foi a cidade do Cuito, quando a cidade do Cuito foi atacada pela UNITA, eles defenderam-se e a UNITA não conseguiu tomar a cidade. Ou seja, o povo atacado depois defende-se, quer dizer, e portanto, a partir do momento que há a guerra, acaba por haver um certo incómodo, porque mesmo as pessoas que são críticas do regime, aliás, já falamos também aqui nisso, em 61, como o Pedro se lembrará, e lembrará, não se lembra porque não tinha ainda
0: era
1: nascido, mas sabe isso com certeza, em 61, a maior parte da oposição democrática na altura, os comerciais, aquela gente dos republicanos todos,
2: sim.
1: chamado reviralho,
2: reviralho
1: com a questão de Angola, disseram que eram contra o governo, Salazar e não sei o quê, mas que neste caso solidarizavam-se com...
2: Como já tinha acontecido na Índia.
1: Exatamente, portanto, portanto, Angola até foi primeiro, foi em março e a Índia foi em... Sim, mas já tinha acontecido em 54.
2: Em 54,
1: quando começaram as coisas da Adra e na Garavuli e tudo isso. Portanto, esses sentimentos eu acho que acontecem e as pessoas ficam um bocadinho inibidas, de se aliar ao tipo, por exemplo, que está a bombardear as cidades e que naturalmente algumas pessoas... Houve já side casualties de pessoas amigas deles e não sei o quê. Portanto, isso é uma... Eu acho que lá está... É
2: e um puxa erro. Pelo lado patriótico também, de facto.
1: Sim, claro, que é muito importante. É muito importante.
2: Nessas situações vem ao de cima.
1: Muito importante, exatamente. E, portanto, e ao passo que nos... E a gente tem visto isso nos Estados Unidos, ao passo que, por um lado, por razões políticas, porque, no fundo, uma das promessas de Trump tinha sido não meter... os Estados Unidos nestas guerras de mudar regimes e não sei o quê, cada Sim. terra com seu uso, não é? Portanto, não se metia nisso, exatamente. E depois, porque de facto agora começam a sofrer na economia, quer dizer, começam a ter os produtos mais caros, começam a pagar, nomeadamente, lá está, o combustível, os alimentos e tudo isso, e não gostam, quer dizer, não gostam os americanos, não gostam os europeus. Portanto, isto cria um certo incómodo. E, portanto, ele já percebeu isso e, portanto, quer sair. Agora, depois tem...
2: Mas ele ficou encantado com aquela recepção das criancinhas e... Ele deixa-se seduzir por essas coisas.
1: Não, ele tem esse lado... que não resiste, não é? Não resiste. Agora, quando o Xi lá for, ele tem que arranjar também uma coisa.
2: Vai arranjar ali uma coisa em grande.
1: Vai arranjar... No mar a largo, vai arranjar uma coisa qualquer. Ou no Washington, no salão, aquele salão de baile... Sim. Aquele controverso salão de baile.
2: Não vai resistir.
1: Nesse não vai resistir, pois não.
2: Sim, ele sente, ele parece um bocadinho aquele, não quero diminuir a pessoa em si, porque não está no meu feitio, mas parece aquele novo rico que
1: não, há um lado, há um lado de aliás, mesmo, digamos, do ponto de vista mesmo naquela, digamos, naquele establishment americano tradicional, dos velhos ricos. Não
2: ele,
1: é?
2: Vem fora, ele vem de fora,
1: ele vem de um eu tenho uns amigos meus muito conservadores, dizem, it's just a real estate guy, real estate New York guy, quer dizer, portanto...
0: Cá seria Pato Bravo.
2: É, mais ou menos
1: sim,
2: isso, sim.
1: Era. Não, mas a gente aqui tem uma coisa na sociedade, que é as pessoas da sociedade, mas sem dinheiro, que normalmente também são muito críticas dos novos ricos, não é?
2: Lembram-se do passado da família.
1: É, exatamente.
2: Estão sempre a puxar pelo
1: passado. Já foi importante,
2: sempre a falar do passado.
1: Não sei o quê, pois é.
2: Há uma coisa curiosa que também, antes que isto acabe, que é engraçado, a questão nuclear, do nuclear no Irão, não é? O protocolo entre o... Na declaração conjunta entre o Putin e o Xi Jinping, há uma referência a dizer que, de facto, é contra a proliferação das armas nucleares e pela desnuclearização da Coreia do Norte. E esta.
0: Ah, que giro.
2: Isto passou um bocadinho ao lado da comunicação social, porque é uma questão secundária hoje em dia.
1: Mas
2: eu imagino que na Coreia do Norte não devem ter gostado muito desta parte. Não é? Porque, de facto, a verdade é que, sendo um dos países mais criticados do mundo, ninguém os ataca.
1: Não, exatamente.
2: Essa é a verdade.
1: Eu acho que, aliás, para acabarmos até, eu acho que, nesse aspecto, não sei até que ponto essa insistência na desnuclearização
2: não
1: tem efeitos perversos, não é? Porque as pessoas dizem, está bem, mas olha, tendo nuclear também ninguém os chateia, não é? Porque isso também acaba por ser ter esse efeito perverso, não é?
0: Não vão eles chatear alguém.
1: Pois é.
0: Bom, chegou a altura de irmos à música e vamos à ópera de Pequim.
2: Sim, é uma música tradicional da China, que eu achei interessante trazer aqui assim, e se me derem um bocadinho eu explico o que é isto.
0: Portanto,
2: é uma interpretação, isto é um estilo de música que é considerado património imaterial da humanidade pela Unesco. Quem vamos ouvir é a Orquestra Tradicional da Radiodifusão da China, portanto é mesmo uma
0: A Rádio oficial. Pública Chinesa tem uma orquestra sinfónica.
2: Sim, esta é a orquestra tradicional.
0: Mas nós já tivemos, mas já não
2: nós
0: temos.
2: Nós já tivemos, já foi há muito tempo. Mas, por acaso, agora, na altura em que era a Orquestra da Emissão Nacional e depois da Rádio Difusão Portuguesa, era praticamente a única, tirando a da Gulbenkian, e hoje em dia há muitas orquestras e boas.
0: É verdade,
2: boas.
0: É verdade. Sim, mas a rádio devia ter. Sim.
2: Mas então, a Ópera de Pequim é uma forma de arte dramática que combina música, instrumental, canto, mímica, artes marciais com armas, dança e acrobacias. É uma ópera verdadeiramente completa, né? com todos os géneros de arte. Isto foi criado durante a dinastia Qing e consolidou-se nos meados do século XIX com os formatos que hoje em dia são reproduzidos modernamente. Tem, do ponto de vista musical, tem dois estilos, o Shipi, que é mais alegre e mais agudo, e o Eruang, que é mais... um tom mais baixo e é mais usado para histórias líricas ou para tragédias, para coisas tristes.
0: E agora só por graça, esse Xipi não tem nada a ver com o Xi Jinping.
2: Não tem nada.
0: É outro Xi.
2: Que eu saiba, não tem nada a ver, é outro
0: claro.
2: Xi. O que vamos ouvir é esta narrativa, é esta melodia mais alegre, a Xipi, que da tristeza já basta o que nós andamos aqui a falar. E tem muitas coisas curiosas. Por exemplo, a voz pode aparecer nestes espetáculos com acompanhamento instrumental, a recitar versos, a fazer diálogos em prosa ou até a fazer vocalizações não verbais, portanto,
0: ruídos,
2: não é?
0: Uhum.
2: O instrumento fundamental nesta música é o violino de duas cordas, o xingun, e também depois de uma série de tambores e gongos e que dão aquele ambiente oriental que nós muitas vezes até caricaturamos nos filmes ocidentais. O cenário é sempre minimalista e é muito simbólico. Por exemplo, uma mesa e uma cadeira podem representar uma montanha ou uma muralha, um chicote pode simbolizar um cavalo.
0: É isso, fica barato.
2: Um remo pode indicar um barco. Mesmo os movimentos dos atores têm todos são sobretudo simbólicos. Por exemplo, andar num círculo simboliza uma viagem de longa distância.
0: Pronto.
2: Por exemplo, através do mar. E isto depois é compensado com os figurinos muito sofisticados e com cores que são codificadas. Por exemplo, uma túnica amarela significa que aquele personagem pertence à família imperial. Alguém vestido de vermelho representa alguém que é muito leal. Enfim, há todo um código que depois só tendo aquela cultura muito, muito, muito chinesa, muito de Pequim, se consegue entender completamente este teatro. De qualquer maneira, o ambiente é extraordinário e a estética é interessantíssima.
0: Pronto, e é assim. E é assim que nós fechamos esta sessão dos radicais sobre a ida de Trump e de Putin à China, ter com Xi. A produção é de Ana Fernandes, os cuidados de emissão de Diogo Axel e os radicais livres, Jaime Nogueira Pinto e Pedro Tadeu com Maria Flor Pedroso, voltam para a semana. Então até lá.

0: 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Quatro horas no continente e na Madeira. Três horas nos Açores. Edição da jornalista Ana Fernandes Silva.
1: Os Estados Unidos voltam a atacar o Irão. Fonte das Forças Armadas norte-americanas, citada pela agência Reuters, revela que esta noite foram lançados ataques contra uma instalação militar iraniana. Segundo Washington, a ofensiva representa uma ameaça.

0: Ele continua a recuperar dos prejuízos devido às cheias do Rio Sado. A autarquia pede ao governo que faça chegar os apoios ao terreno, porque ainda há comércio e serviços que não têm como reabrir, Camila Vidal.
1: Em Alcácer do Sal não foi uma madrugada de aflição, foram várias. A chuva não parava.
2: Completamente inundada, mas não é só...
1: Há quatro meses, a repórter da Antena 1, Cláudia Godinho, contava em antena.
2: As lojas desta avenida, desta zona ribeirinha, estão em parte submersas, há cafés, há restaurantes.
1: Estiveram debaixo de água e muitos locais continuam hoje fechados.
3: Nós temos algum comércio ainda fechado e temos alguns restaurantes, não muitos, mas temos um grande restaurante na margem sul que ficou muito afetado e que ainda não reabriu. Temos conhecimento de alguns estabelecimentos comerciais também que ainda não reabriram. Temos, por exemplo, a Casa Havanesa.
1: A Presidente da Câmara de Alcácer do Sal, Clarice Campos, diz que a situação está a ficar cada vez mais difícil em vários setores.
3: Nós tivemos pescadores a receber 100 euros de indemnização. Isto é um absurdo.
1: A Câmara tem estado a pagar do próprio bolso aquilo que pode, mas avisa que é insustentável, com 80 milhões de euros em prejuízos. Clarice Campos diz o que já chegou.
3: Do Ministério do Ambiente, 2.186.000 euros para reabilitar cursos de água, duas ou três estradas que ficaram muito danificadas e que precisavam de intervenção imediata, uma ponte que teve submersa e que também está agora em obras. Nós recebemos esse dinheiro e depois recebemos também, por parte do governo, cerca de 600 mil euros de adiantamento.
1: E para o Ministro da Economia e Coesão, Castro Almeida, um apelo.
3: Temos tudo tratado. Portanto, se o Sr. Ministro nos telefonasse, se o Sr. Ministro da Coesão, ou se nos pedisse, nós responder-lhe-íamos da nossa parte. Estamos a aguardar o vosso apoio porque temos tudo em dia, tudo tratado.
0: A Presidente da Câmara de Alcácer do Sal, em entrevista à jornalista Camila Vidal, há negócios locais que continuam sem apoios quatro meses depois da passagem da tempestade, Christine. Dias depois de ter sido divulgado o relatório de Belém sobre a resposta à tempestade, Christine, o Presidente da República alerta para a cultura do improviso em Portugal. António José Seguro diz que o país tem uma cultura de desorganização e desarticulação que não compensa.
4: Mas o imprevisto tem um limite preciso. Só reduz o caos e atenua a perda. Não constrói futuros. Os futuros constroem-se com método, com planeamento, com instituições que funcionam de forma consistente, independentemente de quem está na sua liderança. Com uma cultura em que a organização não é vista como burocracia, mas como respeito pelo trabalho dos outros, pelo tempo de todos, pelo resultado que queremos alcançar juntos. Temos uma cultura de desorganização e desarticulação que nenhum improviso compensa. E isso tem um custo que raramente contabilizamos. Projetos que não acontecem, investimentos que não chegam, talentos que partem porque não encontram aqui a previsibilidade do que precisam para construir.
0: O Presidente da República considera ainda que o futuro económico e social não se consegue com leis, mas sim com lideranças que cumprem o que prometem e instituições que funcionam. São declarações de António José Seguro numa iniciativa do Jornal Eco que decorreu no Centro Cultural de Belém, em Lisboa. O Sindicato Nacional do Ensino Superior junta-se à greve geral da próxima semana. O Presidente José Moreira explica as razões pelas quais estão contra a proposta de pacote laboral do Governo.
5: Dirão os ouvintes que estamos, a maioria dos centros universitários os investigadores trabalham com contrato em funções públicas, onde é que isto os afeta? Bem, de momento afeta muito marginalmente. De todos os modos, temos também muitos associados e muitos docentes que trabalham nas universidades de fundação, muitos investigadores que trabalham em instituições de direito privado sem fins lucrativos, são contratados à luz do direito privado e eles também estão em risco. E de todos os modos, não podemos deixar de ser solidários com o resto dos trabalhadores. Isto é uma dimensão importante que se tem vindo a perder, mas não vamos esquecer isto. E depois temos também o nosso caderno de reivindicações próprias, por exemplo, a perda de poder de compra dos investigadores e dos docentes e a precariedade absoluta em que vivem os investigadores e a grande precariedade também existe no setor do ensino superior.
0: A greve geral de 3 de junho coincide com a época de exames em várias universidades e politécnicos que podem agora ficar comprometidos, diz José Moreira.
5: O que pode estar em causa são todas as atividades que um docente ou um investigador tem. Portanto, se tiver aulas para dar, quem aderir à greve não dará, obviamente, aulas. Se houver exames para dar, pois lamentamos, mas uma greve é isto mesmo. Esperamos que as pessoas que aderiram à greve não tenham nenhum tipo de atividade, a não ser, se possível, juntarem-se no seu local de trabalho para discutir este problema.

0: O Sindicato Nacional do Ensino Superior não é afeto a nenhuma central sindical, mas ainda assim vai juntar-se à greve geral convocada pela CGTP, que acontece na próxima quarta-feira. O risco do aumento da corrupção é real se o Governo insistir em retirar o visto prévio do Tribunal de Contas para contratos públicos inferiores a 10 milhões de euros. O alerta é do Presidente do Mecanismo Nacional Anticorrupção, José Moraes Lopes.
1: A partir do momento em que se diminui o âmbito de fiscalização preventiva, e diminui-se drasticamente, isso é óbvio e é assumido, e a partir do momento em que a responsabilidade financeira assume um grau muito superior àquele que é hoje consagrado na lei através da consagração da negligência, obviamente que se está a diminuir a intensidade dos mecanismos de prevenção.
0: Na Universidade do Porto, durante uma conferência sobre o tema, José Moraes Lopes explicou ainda que a Europa está a reforçar as medidas de combate à corrupção, mas Portugal ainda não acompanha totalmente a tendência europeia. O Governo vai ter de alterar, diz José Moraes Lopes, a legislação nacional para cumprir as novas regras aprovadas por Bruxelas.
2: Edição da jornalista Ana Fernandes Silva. 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
3: Eu sou Miguel Freitas e continuo consigo até às 5 da manhã na RTP Antena 1, já a seguir a música dos Descendentes, Madrugada Louca.
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Madrugada Louca é a música dos Descendentes para ouvir na madrugada da rádio nesta quinta-feira, 28 de maio. Além da música, até às 5 ainda vamos contar com panfletos trazidos por Pedro Tadeu, mais daqui a pouco. Mais à frente há a palavra do dia com Mafalda Lopes da Costa. Temos também o Portugalex e, claro, os habituais 90 segundos de ciência. Por agora é mesmo com a música que seguimos, Júlio Pereira e Sara Tavares. Diz que diz.

A música é de Manuel Paulo, o poema de João Mons para um fado trazido pela voz de Hélder Moutinho. Matas-me. Na madrugada da RTP Antena 1, daqui a pouco Pedro Tadeu apresenta-nos um novo episódio de Panfletos. Para já, seguimos com Maria Mendonça e o tema Estrada.

0: Maria Mendonça com Estrada na RTP Antena 1. A propósito, se vai na estrada, boa viagem e obrigado também pela boleia. Há panfletos com Pedro Tadeu para ouvir já a seguir.
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4: Hortense Luz e Pé Descalço. A canção Pé Descalço, estreada em 1928 na revista Arramboia, no Teatro Maria Vitória, constitui um documento sobre a adaptação do teatro-revista ao contexto político e social da ditadura militar em Portugal, instaurada a partir de 28 de maio de 1926. Está a fazer 100 anos. Com letra de Luís da Silva, pseudónimo coletivo de autores como Luís e José Galhardo e Alberto Barbosa e Xavier de Magalhães, e ainda com música de Hugo Vidal e Elda Quino, a obra foi celebrizada pela interpretação da atriz Hortense Luz. A composição surgiu num período de transição entre a instabilidade governativa que seguiu ao golpe de 28 de maio de 1926 e a consolidação financeira iniciada com a nomeação de António de Oliveira Salazar para o cargo de Ministro das Finanças em abril de 1928. O texto da canção incide sobre uma campanha contra o hábito de andar descalço, iniciada pela Liga Portuguesa de Profilaxia Social entre 1927 e 1928. Esta iniciativa fundamentava-se em argumentos de saúde pública, como a prevenção do tétano e de infecções, mas apresentava também uma componente moral e estética que classificava a ausência de calçado como um sinal de atraso civilizacional e indecoro. A letra de Pé Descalço apropria-se desta temática através de um registro coloquial e do uso de trocadilhos, descrevendo a personagem que canta que, para frequentar a Baixa Lisboeta, utiliza palhetas de luxo para não ser confundida com as pilhas ou os mais pobres. Num dos trechos, a letra menciona a existência de editais que determinavam o fim do pé descalço, ao que as personagens respondem com a ironia de que, não havendo dinheiro para comprar botas, a solução passaria por andar com os pés no ar, ou, então, nus, à paiadão. Esta abordagem permitia ao teatro de revista comentar a pressão moralista do regime sobre as classes favorecidas, sem recorrer a um ataque político direto, que seria alvo de censura prévia. O ambiente político desse período era marcado pelo desmantelamento das instituições da Primeira República e pela instituição da censura através do Decreto-Lei 13.564, de 6 de maio de 1927, o ano anterior a esta revista. Perante a fiscalização da inspeção dos espetáculos, os autores da revista substituíram a sátira frontal e a crítica direta a políticos por um sistema de códigos e metáforas. A produção teatral passou a investir em elementos visuais, como o luxo dos cenários, plumas, lantejoulas, e em temáticas que exaltavam o lirismo rural e o tradicionalismo de forma a contornar o lápis azul. A revista Arramboia, ao integrar o número Pé Descalço, exemplificou a capacidade do género de captar os factos do quotidiano e transformá-los em entretenimento que, embora aparentemente inofensivo, refletia as tensões sociais de um país onde a pobreza era tratada como uma questão de ordem pública. A canção transformou o estigma da miséria numa marcha cómica que obteve elevado sucesso popular, evidenciando a função da revista como espelho das angústias e modas da sociedade portuguesa. Ah, e grande parte da população continuou a andar de pé descalço durante muitos e muitos anos.

0: Esta emissão de panfletos teve produção de Carlos Mateus. 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

0: Foragido é o título da canção trazida pelo João Couto até nós nesta madrugada. Poderia ser perfeitamente a palavra do dia, foragido, mas não é. É uma outra palavra que começa pela letra A. Vamos conhecê-la agora com Mafalda Lopes da Costa.
1: A palavra do dia é adversário. A palavra adversário tem origem no latim em adversarius, que significava oponente, rival ou aquele que está contra. O termo deriva do vocábulo latino adversus, que significa virado contra ou enfrentado. Adversus surge da junção do prefixo ad, que remete para direção, para, com o verbo vertere, que significa virar ou voltar-se. Na origem, a palavra descreve o ato físico de se virar contra algo ou alguém. Com o passar do tempo, a palavra transitou de uma ação física, ou seja, ficar de frente para algo ou alguém, para um sentido figurado e competitivo. Passou a designar qualquer pessoa que se posicione no lado oposto, num debate, num processo judicial, numa batalha ou ainda numa competição desportiva. E desta mesma raiz latina, ou seja, do verbo vertere, nasceram outras palavras da língua portuguesa, como adversidade, perverter ou ainda converter.
0: Mafalda Lopes da Costa explicou-nos hoje a origem e o significado da palavra adversário. Foi a palavra do dia para hoje. Pode ouvir qualquer um dos episódios da rubrica que estão disponíveis em RTP Play no Spotify e também em Apple Podcasts. Daqui a pouco a versão dos sitiados para o clássico dos Chutos e Pontapés Maria. Para já ficamos com a música do João Só, chama-se Vou Ficar.

0: Este foi o contributo dos Sitiados para a compilação 20 anos, 20 bandas, lançada em 1999 pelos 20 anos de carreira dos Chutos e Pontapés, que entretanto já estão mais perto dos 50. A seguir temos Portugalex.
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0: O Mundial de Futebol está cada vez mais próximo e é precisamente por aí que começa o episódio de hoje do Portugalex com António Machado e Manuel Marques.
6: Falta pouco tempo para começar o Mundial de Futebol e ainda não conhecemos nenhum animal daqueles que adivinham os resultados dos jogos, cumprindo a tradição do saudoso Polvo Polo.
7: Vai ser este o tema do nosso fórum de hoje. Queremos saber se os nossos ouvintes conhecem algum animal adivinho do Mundial e já agora a do Euromilhões.
6: E já temos em linha o Sr. Marcelo Marcelino, que é dono do bezerro que colheu o Paulo Núncio e nos fala de Vila Franca de Xira. Faça o favor de dizer.
8: Olha, é precisamente esse bezerro que consegue adivinhar os resultados dos jogos. Sempre foi muito inteligente. Quero ouvir o Carlos Miguel. Quem é que vai ganhar o México-África do Sul? Está a dizer que é a África do Sul. E Portugal-Congo? Quem ganha, Carlos Miguel? É Portugal. Vamos!
6: É extraordinário. Muito obrigado. Ficamos à espera de ver se o Carlos Miguel acertou ou não.
8: Colheiro outra vez do Paulo Núncio. Alguém tem o número dele?
6: Vamos ver se o convencemos a fazer mais uma pega. Muito obrigado. Vamos agora ouvir o líder do Chega, André Ventura. Bom dia.
9: Olá a todos. Eu também tenho um animal adivinho. É um sapo de louça que tenho à porta e que adivinha quem vai ganhar os jogos e quem não vai entrar na minha casa. Os ciganos. E também tenho um galo do tempo que adivinha quando vem lá a chuva.
6: Pois claro, muito obrigado. Tempo ainda para uma última chamada, desta vez da líder do PAN, Inês de Sousa Real. Ora viva.
10: Olá, o PAN este ano tem um adivinho para os vegetarianos. É um alho francês a quem chamamos polvo em homenagem ao mítico polvo.
6: Ah, que interessante. E como é que o alho francês adivinha?
10: Nós pomos as bandeiras dos países que vão jogar no chão e o alho francês em pé no meio. Quando o largamos, ele cai para o lado vencedor, é certinho. Ele já adivinhou que o Mourinho ia sair do Benfica e que o Sporting ia perder a Taça de Portugal.
6: Pois, claro que adivinhou, obrigado. E assim fechamos mais uma consulta aos nossos ouvintes. Para a próxima vamos perguntar se gosta do hino da Shakira para o Mundial ou se preferia que fosse da Carolina dos Landes.
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0: Muitas referências ao Mundial de Futebol que ainda nem começou, portanto prometem os próximos tempos no Portugalex com António Machado e Manuel Marques, antes das notícias das 8 da manhã em estreia, depois repete por volta do meio-dia e 20, também na madrugada seguinte, e quando quiser pode ouvir o Portugalex, que está disponível em RTP Play, no Spotify e também em Apple Podcasts. Marisa Monte, agora com A Língua dos Animais. Good.

0: Muitas memórias e referências numa só canção, Cascais 79 com o ZUHF aqui na RTP Antena 1. A seguir vamos até ao Parque Natural Marinho do Recife do Algarve, Pedra do Valado, com a investigadora Bárbara Horta e Costa em 90 segundos de ciência.
1: Olá, eu sou a Bárbara Horta Costa, sou investigadora do CCMAR da Universidade do Algarve. O Parque Natural Marinho do Recife do Algarve, Pedra do Valado, foi uma área que teve, é uma zona rochosa bastante ampla na zona do Algarve, onde não há uma zona equivalente e tem uma biodiversidade muito grande por causa disso. É também uma das áreas mais utilizadas a nível de usos humanos, portanto, do turismo e da pesca. E, portanto, era uma área com muito, muito valor e um tesouro para proteger, mas que tinha e tem muitas pressões. Portanto, nós até à data desta expedição tínhamos 1059 espécies reportadas, portanto é muita espécie, 45 novas espécies para Portugal e 12 novas espécies para a ciência, é brutal. É uma área de um recife rochoso bastante grande e que tem bastante... Há zonas na crista do recife, tem uma complexidade muito grande, portanto tem espécies, tem muitos refúgios e as espécies... É uma zona onde as espécies reproduzem, onde se agregam, onde se refugiam, tem espécies formadoras de habitat muito importantes. E também é uma zona de reprodução e maternidade, também é uma zona de concentração de larvas de sardinha, por exemplo. Portanto, é uma zona com alta produtividade. E dentro deste recife grande, existem zonas, a tal crista do recife, que tem mais complexidade, mais biodiversidade, e essa é exatamente a zona que será uma zona sem atividades extrativas.
2: 90 Segundos de Ciência é uma produção conjunta Antena 1, ITQB e FCSH da Universidade Nova de Lisboa, com o apoio da Fundação para a Ciência e a Tecnologia.
0: São 90 Segundos da Ciência para ouvir na RTP Antena 1, mas também em RTP Play, no Spotify e em Apple Podcasts. O José Candeias está a chegar para ficar consigo até às 7 da manhã. Eu sou Miguel Freitas, estou de saída por hoje. Tenha uma excelente quinta-feira com a RTP Antena 1.

0: 5 horas 4 nos Açores.
1: Quatro meses depois da tempestade Christine, o impacto ainda é visível. Em Alcácer do Sal, há comércio e serviços continuam de portas fechadas. É dia de decisões no futebol. Casa Pia e Torriense lutam hoje por um lugar na Primeira Liga.
0: Esta hora com 17 graus em Braga e em Faro, Lisboa e Porto com 19 graus. Nas Ilhas, Ponta Delgada 16, estão 18 graus no Funchal. As notícias, Ana Fernandes Silva.
1: No dia em que se assinala 4 meses da passagem da tempestade Christine, Alcácer do Sal continua a recuperar dos prejuízos devido às cheias do rio Sado. A autarquia pede ao governo que faça chegar os apoios ao terreno, porque ainda há comércio e serviços que não têm como reabrir. Camila Vidal.
2: Em Alcácer do Sal não foi uma madrugada de aflição. Foram

0: também que ainda não reabriram. Temos, por exemplo, a Casa Havanesa.
1: A Presidente da Câmara de Alcácer do Sal, Clarice Campos, diz que a situação está a ficar cada vez mais difícil em vários setores.
0: Nós tivemos pescadores a receber 100 euros de indemnização. Isto é um absurdo.
1: A Câmara tem estado a pagar do próprio bolso aquilo que pode, mas avisa que é insustentável, com 80 milhões de euros em prejuízos. Clarice Campos diz o que já chegou.
0: Do Ministério do Ambiente, 2.186.000 euros para reabilitar cursos de água, duas ou três estradas que ficaram muito danificadas e que precisavam de intervenção imediata, uma ponte que teve submersa e que também está agora em obras. Nós recebemos esse dinheiro e depois recebemos também, por parte do Governo, cerca de 600.000 euros de adiantamento.
1: E para o Ministro da Economia e Coesão, Castro Almeida, um apelo.
0: Temos tudo tratado. Portanto, se o Sr. Ministro nos telefonasse, o Sr. Ministro da Coesão, ou se nos pedisse, nós responder-lhe-íamos da nossa parte. Estamos a aguardar o vosso apoio porque temos tudo em dia, tudo tratado.
2: A Presidente da Câmara de Alcácer do Sal, em entrevista à jornalista Camila Vidal, há negócios locais que continuam sem apoios 4 meses depois da tempestade Christine. O Presidente da República alerta para a cultura do improviso em Portugal. Dias depois de ter sido divulgado o relatório de Belém sobre a resposta à tempestade Christine, António José Seguro diz que o país tem uma cultura de desorganização e desarticulação que não compensa.
3: Mas o imprevisto tem um limite preciso. Só reduz o caos e atenua a perda. Não constrói futuros. Os futuros constroem-se com método, com planeamento, com instituições que funcionam de forma consistente, independentemente de quem está na sua liderança. Com uma cultura em que a organização não é vista como burocracia, mas como respeito pelo trabalho dos outros, pelo tempo de todos, pelo resultado que queremos alcançar juntos. Temos uma cultura de desorganização e desarticulação que nenhum improviso compensa. E isso tem um custo que raramente contabilizamos. Projetos que não acontecem, investimentos que não chegam, talentos que partem porque não encontram aqui a previsibilidade do que precisam para construir.
2: O Presidente da República considera ainda que o futuro económico e social não se consegue com leis, mas sim com lideranças que cumprem o que prometem e instituições que funcionam. São declarações de António José Seguro numa iniciativa do jornal Eco, que decorreu na última noite no Centro Cultural de Belém, em Lisboa. O Sindicato Nacional do Ensino Superior junta-se à greve geral da próxima semana. O Presidente José Moreira explica as razões pelas quais estão contra a proposta de pacote laboral do Governo.
4: Dirão os ouvintes que estamos, a maioria dos centros universitários e investigadores trabalham com contrato em funções públicas, onde é que isto os afeta? Bem, de momento afeta muito marginalmente. De todos os modos, temos também muitos associados e muitos docentes que trabalham nas universidades de fundação, muitos investigadores que trabalham em instituições de direito privado sem fins lucrativos, são contratados à luz do direito privado e eles também estão em risco. E de todos os modos, não podemos deixar de ser solidários com o resto dos trabalhadores. Isso é uma dimensão importante que se tem vindo a perder, mas não vamos esquecer isto. E depois temos também o nosso caderno de reivindicações próprias, por exemplo, a perda de poder de compra dos investigadores e dos docentes, e a precariedade absoluta em que vivem os investigadores, e a grande precariedade também existe no setor do ensino superior.
2: A greve geral de 3 de junho coincide com a época de exames em várias universidades e politécnicos, que podem agora ficar comprometidos, diz José Moreira.
4: O que pode estar em causa são todas as atividades que um docente ou um investigador tem. Portanto, se tiver aulas para dar, quem aderir à greve não dará, obviamente, aulas. Se houver exames para dar, pois lamentamos, mas uma greve é isto mesmo. Esperamos que as pessoas que aderiram à greve não tenham nenhum tipo de atividade, a não ser, se possível, juntarem-se no seu local de trabalho para discutir este problema.
2: O Sindicato Nacional do Ensino Superior não é afeto a nenhuma central sindical, mas vai juntar-se à greve geral convocada pela CGTP, que ocorre na próxima quarta-feira. A entidade reguladora de saúde recebeu mais de 2 mil queixas relacionadas com a linha SNS 24 desde 2025. Segundo dados da ERSE, citados hoje pelo Diário de Notícias, as principais reclamações dizem respeito às dificuldades na orientação dos utentes para os cuidados cuidados de saúde primários, nomeadamente centros de saúde e unidades de saúde familiar. Logo a seguir surgem as queixas associadas ao não atendimento das chamadas por parte da linha SNS 24 ou aos longos tempos de espera. O programa Ligantes Salve Vidas tornou-se a porta de entrada do Serviço Nacional de

0: Saúde. Desde que Luís Montenegro está na liderança do governo, a medida surgiu para regular o acesso dos utentes às urgências, para não sobrecarregar os serviços com casos que não são verdadeiramente urgentes. O Casa Pia e o Torriense lutam hoje pela última vaga na Primeira Liga de Futebol para a próxima temporada. O encontro da segunda mão do play-off de acesso ao primeiro escalão acontece poucos dias depois da histórica conquista da Taça de Portugal pelo Torriense. O Casa Pia está em 16º, é antepenúltimo da Primeira Liga, tenta, portanto, manter-se no escalão principal. Já o Torriense procura regressar à Primeira Liga 34 anos depois. O jogo está marcado para às 8 da noite no Estádio Municipal do Rio Maior e vai ter relato aqui na Antena 1.
1: Ana Fernandes Silva editou às 5 no simultâneo RTP Antena 1, Continente, Madeira e Açores, RTP Mundo e RTP África. E toda a informação no portal noticias.rtp.pt. São 5:08, muito bom dia, uma boa quinta-feira para si. Sou José Candeias, com Nuno Isidro e Carlos Mateus.
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Fábia Rebordão, a primeira a cantar. Vamos lá, Portugal. Lusofonia, o mundo inteiro, ligado à RTP Antena 1, desde Lisboa. E eu convido agora ao auditório 213820033, 213820034. De onde vem você? Para onde vai? O que é que já está aí no ativo logo pela manhã? Primeiro inscrevendo-se, ligamos-lhe com toda a certeza. 213820033 ou 0034.

0: Ai, Carlos do Carmo, tão bonito. O madrugar de um sonho. 5:17, muito bom dia. Obrigado por estar com a Rádio de Portugal. Os primeiros ouvintes vão surgir e aqui ficam de novo as linhas diretas 21382-0033, 21382-0034.
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0: Primeiro ouvinte vem de Lyon. Bom dia, Vítor Merca.
5: Bom dia, Zé Candeias. Tudo bem consigo?
0: Está muito bem. E por aí, meu amigo, em movimento, isso já está de dia aí no leste de França ou não?
5: Já está de dia. Está ali o Solinho ali a despontar. Ele tem andado aqui também um bocado resto, como aí para as nossas bandas. Mas já vamos a descer, vamos falar de Barcelona para descarregar ainda hoje em Barcelona.
0: Portanto, amanhã vem consigo. À medida que você se desloca para o oeste, traz amanhã e não tarda muito, está aqui a chegar ao pé de mim.
5: Ah, sim, se quiser lá para o sábado, quero estar por aí.
0: E vem de onde, Lyon? Ai, de Lyon. Ai, vem de onde, Vítor? Também podia ser, vem de onde, ao Lyon? Vem aqui da Alemanha ou aí mesmo de França, Vítor?
5: Vim aqui a Valence, descarreguei umas bobinas de ferro, umas bobinas de ferro aqui em Valence, e depois vim aqui perto de Lyon, carreguei uma carga de bobinas de cartão, aqui numa fábrica de cartão.
0: Isso são só bobinas, portanto, ou seja, isso a carregar... Sendo bobinas, não sei como é que é a configuração, mas vou deduzo. Isso, basta empurrar que a rodela, por assim dizer, vai-se movimentando ou não?
5: Elas são colocadas ao alto. Estas são colocadas ao alto porque têm cerca de 1,40 metros de diâmetro. Trago aqui algumas com 1,5 metros de altura e outras quase com 2,80 metros, quase reto ao teto do caminhão.
0: Isso, portanto, vem enrolado na bobina, não é, Vítor?
5: Exato.
0: Ok, muito bem. E então, se tudo correr bem, lá para sábado já está, portanto, na sua casa, é, Vítor?
5: Espero bem que sim. Quero ir assistir ao evento que é este fim de semana, esta hora que vem.
0: Ora bem... Sim, senhora, o Ribatejo em pleno. E que evento vamos ter em Samora Correia, meu caro?
5: Vamos ter este fim de semana o Samora Equestre, o 7º Lusitano Summit.
0: Opa, isto agora dão-lhe estes nomes, summits. Isto agora fica tudo mais fino. Tem que ser summit. Então, e o que é que se espera por lá? O que é que você sabe do assunto?
5: Olha, eu estou aqui a ver o programa, amanhã, sexta-feira, 29 de maio,
0: sim,
5: às 10 horas, há o Batismo Equestre.
0: Batismo Equestre.
5: Depois, às 21, a pena não está lá para assistir, que eu estava a ver, que é o desfile da charanga da GNR.
0: O desfile da charanga, da charanga?
5: Da charanga da GNR.
0: Ih, pá, isso é muito giro. E mais?
5: E a atuação no Picadeiro. Depois é a inauguração oficial, depois tem o espetáculo equestre, Samora, tradição recebida. Depois temos às 23 horas, as noites de Samora Quest, é o Tito Verano. Não sei o que é isto, quer dizer, Tito Verano ser algum DJ, talvez.
0: Ah, deve ser, deve ser. Esses nomes também exóticos só pode ser. Olhe, Vítor, isto, ao fim e ao cabo, quando estamos a falar daquela zona, Samora Correia, estamos a falar das Lesírias, estamos a falar de um grande movimento equestre, seja ele relacionado com a criação de cavalos ou até mesmo na utilização para, no caso dos campinos e nos trabalhos, existem ainda ali algumas escudelarias, ainda há ali uma boa representação cavalar, por assim dizer, na zona de Samora, não é, Vítor?
5: Sim, temos o mais importante é a Companhia das Lesírias.
0: Exato.
5: Vai nos 190 anos. Estou aqui a ver aqui no cartaz. Temos o... Acho que ainda há os Oliveiras Irmãos, há ali vários. Oliveiras Escudelarias.
0: E o meu amigo gosta de cavalos, gosta de montar, como é que é? Ou se já montou?
5: Já montei. Montei uma vez um cavalo no Alentejo, tenho familiares no Alentejo, e é uma coisa que me assusta um pouco, porque eu gosto de ter controle sobre a máquina, neste caso sobre o animal, e é difícil. Eu acho que quando o mando parar é quando o animal acelera, aquilo nós damos o comando das mãos, não é? O animal é que trabalha por ele próprio.
0: Não, a diferença é que se calhar você, ao comandar a máquina, ela está tão matematizada e só responde ao seu impulso, enquanto que o cavalo é um ser vivo também. Sim, se calhar poderá ter vontade própria ou não.
5: Exatamente, claro.
0: Vontade própria na máquina é se nós não tivermos cuidado daqui a amanhã com a inteligência artificial. Isso é que vai ser. Ó, meu amigo, mas olha lá, quando um cavaleiro se monta um cavalo e percorre e está ali, portanto, com o animal, só mesmo uma ligação, uma simbiose perfeita entre o homem e o cavalo é que pode resultar um todo. Portanto, isto há que saber lidar com eles também, meu caro Vítor, não é?
5: Claro. Eu também só matei uma vez e tive recém na altura, se calhar com a continuação, e depois com a simbiose entre a montada e a pessoa, eu creio que depois a coisa seria melhor, não é?
0: Claro, isto já sabe, você aí, você controla o acelerador com as mudanças. Lá é com a esporazinha, mas também não é preciso picar muito.
5: Exatamente.
0: Olha lá, mas aqui cá para nós, você montou um cavalo ou uma pileca?
5: Uma mistura.
0: meu amigo, muito bom, muito bom. Vitor, diga, Vitor, não quero interrompê-lo, diga.
5: Não, era um cavalinho que me cometeu lá, tinha. Era um cavalinho, não seria um lusitano, digo eu, mas era um cavalinho que ele lá tinha, que ele tinha muita estimação com o animal.
0: Ok, muito bem, sim senhor. O Vitor é mesmo ali daquela zona, é amigo?
5: Eu sou de Lisboa, nasci em Lisboa, na Alfredo da Costa.
0: Ah, ok.
5: E fui para uma vila que ficou na... Eu quando falo naquela vila, quando eu fui morar, até os 8 anos de idade, eu adoro aquela vila. Fui para Canessas.
0: Senhor, portanto, olha, você situa-se bem, sim senhor, cada uma à sua maneira, mas cada uma contradição, sim senhor.
5: Exatamente, quando estou ali no Porto Alto, portanto, Porto Alto, Samora Correia.
0: Depois.
5: Depois, continuando aqui no sábado, temos concurso de traje à portuguesa, e há um prédio ao melhor traje, depois há um poldro mamão.
0: O poldro mamão? É pá, o poldro mamão deve ser muito giro.
5: Deve ser, não sei o que vai ser bebido. Eu quanto mais conheço as pessoas, mais gosto dos animais. Eu gosto muito dos animais.
0: Ora bem. E mais algum pormenor?
5: Depois temos aqui campeão dos campeões, espetáculo equestre, depois homenagem à Companhia das Lesírias.
0: É que, Vítor, o mais interessante é que isto vai pela noite dentro, não é? Portanto, ou seja, é mesmo um ambiente ribatejano da noite e ainda por cima as temperaturas não devem estar assim tão mazinhas. Isto promete, então, até domingo, não é, meu amigo?
5: Sim, sim, depois temos no domingo, temos a prova internacional, a pool internacional, a Companhia das Ilhas. Prova de ensino, depois tem a prova de maneabilidade e prova de velocidade.
0: Bem.
5: Portanto, tem tudo a ver com o animal, tem tudo a ver com o dia-a-dia de quem trabalha o animal. Portanto, vai ser um espetáculo digno de se assistir. Espero que esteja a ouvir a Antena 1 e que não tenha nada que fazer assim durante a noite, porque ele não sofre essa morte.
0: Durante o dia. Exatamente. Portanto, ouvintes, oitava Samora Equestre, sétimo Lusitano Summit. É que já houve aqui um ouvinte, já mandou o programa ao caro Vitor. Isto há gente ouvindo em todo lado. obrigado António. António quê? António Jota. E pronto, eu também estava aqui a ler. E ouça, a noite Samora Equestre vai, você não estava a saber e não percebia, Tinto Verano?
5: Sim.
0: Não sabe o que é o Tinto Verano?
5: Aqui em Espanha há o Tinto Verano que é
0: esse. Pode ser esse para mim e para si. O outro, olha, quem for lá à noite.
5: Ah, mas com o Tinto Verano, aquele vem com uma mistura de gasosa, ok? Não.
0: É uma vida típica da Andaluzia. Oh, meu caro Vítor, um abraço. Ouvintes, Samora Correia, portanto, ali em plena planície, em plena Lesíria e Ribatejana, aquilo é muito bonito. O pessoal é porreiro, come-se por lá bem, tem uns restaurantezinhos agradáveis e quando chegar a estas alturas, aquilo também soa bem. Um abraço, meu caro amigo, venha bem, boa viagem e um grande fim de semana lá no meio dos relinchos. Está bem, Vítor?
5: Da cadeia e um abraço para si, para todo o pessoal que trabalha aí na Antena 1 e para quem está a ouvir também.
0: Foi um gosto, boa viagem, uma boa manhã desde França. E é isso, vê, arranje a oportunidade. Vou falar disto que vai acontecer. 213820033 ou 0034.
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1: Olha, pode-me dar uma Imperial. O senhor é de Lisboa, não é? Então porquê? Porque aqui no Porto a gente diz feino. E diz cimbaleino. Bom dia, Porto! Bom dia, Norte! E por aí, vamos lá! Ah, por falar em Norte, não tardará muito, vamos ao Norte. Vamos ao Norte e bem suado. Saber do tempo para hoje, o Instituto Português do Mar e da Atmosfera a garantir a continuação de tempo quente, com céu pouco nublado, mas há nuvens que até podem trazer alguns aguaceiros e trovoadas ao extremo norte do país. E também alguma predominância de nebulosidade no litoral oeste a partir da tarde. E a temperatura, já disse, até desce ligeiramente, em especial até no litoral. Atenção ao vento, por vezes forte, na faixa costeira durante a tarde e até nas serras algarvias. Dia de muitas nuvens na Madeira, podem surgir aguaceiros fracos a partir da manhã, isto nas terras altas, onde também desce a temperatura. Vai ser um dia nublado, embora algumas abertas, mas nos Açores, para além do vento fresco e com rajadas, há aguaceiros em geral fracos. Quanto a máximas, Évora e Beja 36, Castelo Branco 35, Bragança 34, Vila Real, Porto Alegre e Santarém 33, Lisboa e Setúbal 32, Braga e Viseu 31, Guarda, Coimbra e Sines 29, Leiria 28, Sagres e Faro 27, Porto e Penhas Douradas 26, Viana do Castelo 25, Aveiro 23, Funchal e Porto Santo 22, 20, Santa Cruz das Flores e Horta e 19, Angra do Heroísmo e Ponta Delgada. Vinte e sete minutos para as seis, esta é a sua rádio.
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1: Bom dia, António José, conhecido pelo Tozé, conhecido pelo amigo e por muito mais outras coisas. E pelo padeiro. Olá, António.
2: Olá, viva, bom dia, amigos da Candeias, e bom dia para toda a Vitória, bom dia.
1: Sim, isto é o que se queira agora, que é de manga curta.
2: Ui, aqui mesmo, em t-shirt, aqui mesmo, se eu pudesse tirar, já tirava.
1: Oh, homem, não faça isso porque a esta hora da noite ainda vão julgar mal.
2: Ainda pode interpretar outra coisa. É melhor não. É melhor não.
1: Pois, exatamente. Ai, ai, coitadinho, o padre enlouqueceu. Oh, senhor António, então onde é que andamos aí na zona de Faf, não é, meu amigo?
2: Sim, mesmo no centro da cidade de Faf mesmo.
1: Então, mas também há porta a porta no centro da cidade.
2: Ah, é? O meu aqui junto aqui ao para que explicar, ao parque aquático, ao Sete Fácil, aqui à Igreja Sagrada Coração de Jesus, aqui sim, mesmo no altinho mesmo da cidade, centro da cidade mesmo.
1: Mas você ou deixa aí no centro da cidade, deixa o pão, pronto, em algumas vivendas, apartamentos, onde é que você deixa o pão?
2: Em vivendas e apartamentos, onde calhar, é?
1: Então, mas espera aí, nos apartamentos...
2: Isso é também?
1: Isso é outra questão. Ou você abre a porta ou bate nela. Então, mas ouça lá, nos apartamentos, como é que você faz se isso é num prédio?
2: Eu tenho a chave do condomínio, a chave da entrada principal do prédio, sabe?
1: Vamos imaginar, num prédio, você tem a chave do condomínio, portanto deram-lhe a chave, permitiram isso. Num prédio, quantos apartamentos você fornece?
2: Tenho um prédio que fornece aqui 5 apartamentos.
1: E você deixa o pão pendurado na porta de cada um?
2: Não, eles têm cá em baixo a caixa do correio. E ele pendurou a sua quantidade no seu número.
1: Então, mas a caixa do correio cabe lá o pão?
2: Não, tem lá uma coisinha, pendurou lá, tem lá já uma coisinha própria, pendurou lá cada um, e lá faz a zaguinha depois, quando tiver a pé.
1: Ai, meu Deus.
2: É, isso.
1: Ai,
2: é um,
1: porque é,
2: é
1: que
2: um
1: não
2: luxo.
1: Arranjam o mesmo aqui em Lisboa? Exatamente.
2: É um luxo.
1: É um luxo. E eu repito, o preço do pão é o mesmo... Se não houvesse distribuição de porta a porta, António?
2: É igual, é igual. E eu já tinha mais barato.
1: Agora, não... comer é um luxo, é um luxo. Epá!
2: Nós aqui já vendemos o pão ao público, os pesos das carcaças, não é? A 20 cêntimos. E a padaria já vende a 22, não é?
1: Ainda por cima. Oh, António, como é que essas pessoas vivendo em apartamentos... vão ter consigo, sabendo que a grande parte da distribuição de porta a porta é mais pelas aldeolas, assim por essas zonas de campo?
2: uma... Olha, até ali que cada vez aparecem mais pessoas nos apartamentos a pedir pão.
1: Oh, pois claro, até eu fazia. Porque é que havia, mas... porque é que havia ter trabalho?
2: Mas e... também têm o de contra. Eles também só querem o pão para almoçar de manhã cedo, sabes?
1: Opa, não interessa. Interessa é que... Ouça, interessa é que o lá têm... Você nem chega a ver quem lhe pede o pão, pois não?
2: Não, repare, um cliente, só por exemplo, 4 ou 5 pessoas numa casa, que podia gastar pelo menos 10 ou 12 pães, não é? Pois. E só gasto 3 ou 4 só, porque depois, vamos à tarde, vem e já passa da padaria atrás das cinzas.
1: Ah, quer dizer, só consomem esse de manhã, à tarde vão à padaria para ter novamente fresco para ser à tarde.
2: Era isto que está um bocadinho mal, que eu devia preparar um bocadinho melhor na situação, mas pronto.
1: Ah, ou seja, de manhã comem no bom, à tarde como que vier.
2: Sim, às vezes essa é pior.
1: Agora, comer é um luxo, de antes era o pão do dia anterior e está... António... pagamentos é quê? Aí já há um contacto direto, final da semana ou final do mês, meu amigo, não?
2: É ao final do mês.
1: Pronto, ok. Sim, senhor.
2: Outros 15 dias, ou ao final da semana.
1: Diz que lhe o paguem. Ó, meu amigo, isto não há cá pão para malucos, não acha?
2: Isso vai ser a nova lei que vai sair, no fim do ano. A nova lei que o nosso governo vai pôr vai ser proibido vender pão a malucos.
1: Ai, oh, mãezinha do céu. Então, Zé, o que é que me diz mais por estes dias? Isto agora há rebuliço aí pelo norte do país. Começa a festa, não, António?
2: É, começa agora as festas todas, romarias, já está tudo a trabalhar, como diz o outro.
1: E você já lá vai estar em muitas, não, António?
2: É, então, agora até não tenho nenhum domingo livre, até ao meio de outubro, fim de outubro, está tudo cheio.
1: Você cuide-se, António. Olha que a máquina às vezes precisa também de um certo descansinho, não acha, António?
2: Amigo Zé Candeiro, eu tenho um pouco de carros. Eu gosto muito desses carros antigos. Carros não é carros antigos, carros da minha geração, sabe? Da década de 70. Gosto muito desses carros. De 20
1: quais eram, anos, quais eram os carros da sua geração dos anos 70 que o marcaram?
2: Os 18, os 5, os Fiat 127, as 4Ls.
1: A 4L ainda continua. Eu quando há três tipos de carros que eu paro para olhar.
2: Ainda ontem levei a minha avestruzia.
1: De cor é a sua? É leitosa?
2: Branquinha.
1: Tinha que ser, pois claro, exatamente. Padeiro, leiteiro, vai tudo dar ao mesmo. Assim era em França. Mas há três modelos que eu adoro. É 4. 3. O outro já é top. É o 2 cavalos, é 4L e é o Volkswagen.
2: Também tenho.
1: Tem algum? Tem um Volkswagen?
2: Tem Volkswagen, Volkswagen 3.
1: E ainda anda?
2: Todos sem metroia e todos sem seguro.
1: E ouça, que gasolina é que você lhe mete?
2: Eu meto lá 95 biológico, é que ela é melhor, não é melhor.
1: Ai, ainda por cima, ai, comem do melhor. Ela está, vai do pão ao carro. Agora comer é um luxo. Uissa, o que é que você faz aos carros? De vez em quando passeia, tira-lhes o ferrugem, como é que é?
2: Não tanto encontrei. Dei que fosse corte, com 4L, pela avestruzia e Fiat 127.
1: E ao Fiat 127 ao Forge Corte, e esse senhor.
2: E esse Fiat 127 é. Comprei
1: em dinheiro solteiro. Você devia ser. Ouça lá, o pessoal aí do norte e do sul, ora não, quando se punham com um carrinho naquela altura, ai pá, o gajo tem um Ford Capri, tem um Opel Manta. Até fazia sucesso junto às meninas, ou não? Ó, sou tão Tony Zé.
2: E também tenho
1: um Mini. Foi o meu primeiro carro.
2: E tenho adiante 2 cavalos.
1: Tem 2 cavalos?
2: Tenho adiante 2 cavalos, literalmente adiante 2 cavalos também.
1: Ih, assim senhor.
2: Foi a minha desgraça, fui caçado com ela sem carta.
1: Pois, e olhe, e os 2 cavalos, por causa da resistência e das molas, também foi aí uma complicação para muita gente.
2: E com ela autorizado para ir primeiro a caçar.
1: É, faire l'amour, anda o cavalo, olololô,
2: tinha 18 anos, andava com ela, era do meu irmão, e eu andava com ela, andava com certo, 12 anos,
1: Ah, meu amigo, ah, naquela altura eram carros fantásticos.
2: Era meu tempo, amigo. Mas pronto.
1: Você, ui, sei lá, você lembra-se do Opel Ascona?
2: Não.
1: Ok. Sim. Muito bem.
2: O Opel, só tenho uma...
1: Meu pai adorava o Opel.
2: Opa, epá,
1: mas que é isto? Ninguém nos paga por estar aqui a falar de marcas. Oh, meu amigo, vamos é falar de pão. Oh, espera aí. É melhor a gente falar andar por andar. Até o que é que vai haver aí de carrinhos de rolamentos?
2: Ora bem, como eu sou meio maluco também, sou meio apaixonado pelos carroços de rolamentos, eu faço parte da direção do Futebol do Pica e a Associação Cultural da Pica, por meu intermédio, não é?
1: Sim.
2: Por eu ser diretor, eu é que sou o monitor daquilo tudo. Vamos fazer a 14ª corrida de carrinhos de rolamentos.
1: No domingo?
2: E trikes.
1: No domingo?
2: No domingo, aqui em Faz.
1: E onde é que é a rampa?
2: A rampa começa mesmo junto ao campo de futebol do Pica e termina com 1.800 metros, que é cá embaixo na rua do campo.
1: Você vai assistir ou vai também ter um carrinho seu?
2: Eu costumo dar uma voltinha, mas digo uma coisa, que eu de certa forma nem vou ir, porque eu ando para aí 8 dias com o ramo a tremer ainda depois, sabe? O ramo ainda tremer, o peixinho tremer, está fácil para o migueiro.
1: Eu cá, por mim, nós temos aí um ouvinte que é perito e ele e a família, que só ganha medalhas, que é o Mário Maia, cá por mim, ainda vem aqui trazer um aconchego no WhatsApp, ou então vai lá estar presente, vai ver como ele leva tudo.
2: Eu acho que, porque nós vamos fazer a contar para o campeonato nacional, sabe?
1: Ah, então é, estão de certeza que vai lá estar.
2: E vai, então, vai lá estar, já tenho visto
1: ele vai ganhar tudo. Ele, a mulher, os filhos ganham tudo.
2: De Braga, e os amigos estão ligados ao Clube Aventura, que é de Vila Nova de Gaia.
1: Ok. Então vamos lá ver, que eu tenho que avançar, que tenho aqui também um ouvinte que quer falar de um convívio. Mas acontece então no próximo domingo, a partir de que horas?
2: Das 2:30 da tarde.
1: 2:30 da tarde. E onde é que é propriamente o sítio do arranque?
2: É, em FAF. São Gens FAF.
1: Ouça.
2: É 14ª. Nós tivemos parados 3 anos, sabe? 2 anos com a pandemia.
1: Agora então, o rolamentozinho já está ali pronto, que é rolamento e trike. Ouça. Quantos fardos de palha estão à volta da estrada?
2: No estrada não farinhos.
1: Então como é que é?
2: Porque vai ser pneus e grades.
1: Ah, pronto, ok. Também é borracha.
2: Porque os fardos têm desaparecido todos, sabe, depois.
1: E é perigoso, não é? E é perigoso.
2: Se algum pessoal lá com apetite ou assim, não sei.
1: Ah, é por aí. A gente estava a dizer é perigoso, é só pelo apetite, não pela ponta de cigarro.
2: Lá tem umas boas frescas, umas boas sombrinhas.
1: Vamos em frente. Vai lá dar pão aí ao pessoal. Quem me dera que passasse lá por casa.
2: Meu amigo,
1: um grande abraço. Tudo bom.
2: Dar pão não.
1: Ó, meu caro.
2: Estou a trocar pão por moeda. Dar não.
1: Pois, exatamente. Eu só queria era saber se o meu amigo estava atento. Portanto, é troca por troca. Nossa, essa é a minha toda.
2: Olha, um abraço para o pessoal que aparece na Pica e Fasca.
1: Na Pica.
2: É única, não há hipótese.
1: Ouvintes, tudo isto acontece na Pica, está certo?
2: É. Um abraço a todos os amigos que estão aqui a dar um toquezinho.
1: Um abraço, amigo. Adeus, um abraço, bom fim de semana. Portanto, temos acontecimento. E vamos ter mais outros, já a

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1: Lenço João Só e Tiago Nogueira, bom dia, 13 para as 6 e está a amanhecer.
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1: 213820033, 213820034. Qual é o assunto? Não há. Os ouvintes é que o trazem. Bom dia, Luís Barbosa.
5: Bom dia, Sr. Candeia.
1: Oh, meu amigo, aí nessa zona também deve estar um calor, devem estar aí umas tardes. Como é que tem sido por aí, Luís?
5: Não, Sr. Candeias, aqui junto ao Rio Douro...
1: Ai, está bem, mas no Vale faz calor.
5: Faz calor, mas como eu vivo, por exemplo, vivemos aqui mesmo pertinho do Rio Douro, não é muito... Aguenta-se bem o calor, hein?
1: Ai, só se é você, porque eu passei uns dias de calor quando estive na Régua, no verão.
5: Ah, sim, mas o senhor também já teve em Rezende, por exemplo, Rezende. Nós, eu, sim,
1: mas Rezende é mais arejado, fica lá no alto e sinfãs do Douro também é por aí, não é?
5: Sim, pois é arejado.
1: Até como é que vai, meu amigo? Está bom?
5: Olha, graças a Deus, não estou assim já muito bom porque já tenho 82 anos.
1: Tomara eu chegar à sua idade com o discurso que você tem, não. Meu amigo.
5: Não, problemas agora é mais as pernas. De resto, a máquina vai andando.
1: Pronto, então, mas isso já sabe. Vamos mais devagar. Ouça, e por falar em pernas, ou pernas para o primeiro convívio de ex-militares, é ou para um convívio, é?
5: Não é o primeiro.
1: Não é o primeiro, eu tinha aqui que quer dizer um convívio, e não o primeiro.
5: Um convívio, já fazemos isto há muitos anos. E como eu ouço todos os dias o vosso programa, por acaso ontem ouvi um senhor de Lamego anunciar, e eu também quero anunciar, porque nós já fazemos há muitos anos. Antes era por quartas, mas nós agora já somos só militares, no almoço já somos uns 15... A 20, todos os anos falham alguns.
1: E que grupo é este? E que grupo é este que se junta, Luís?
5: É um grupo que estivemos na Guerra do Ultramar, na Guiné.
1: Opa. Em que ano?
5: De 1966 a 68.
1: E pá, vocês estiveram lá num período, vai lá, vai.
5: Ui, nem me quero lembrar do que nós lá passamos.
1: Em que zona da Guiné que você andou?
5: Eu estive. Portanto, fomos daqui no navio Nuiz, depois matamos num outro barco até Bambadinca.
1: Pois que aquilo é tudo um arquipélago, aquilo...
5: Íamos no Rio Jeba, e essa embarcação levou-nos. Quando fomos daqui para lá, nem fomos a Bissau. Diretamente do Ige, passamos para essa embarcação e fomos até Bambadinca.
1: Ouça, você
5: fica,
1: quando foi
5: fica perto da Fatá.
1: Você quando foi para a tropa e para a Guiné, saiu aí de Sinfãs do Douro, foi?
5: Sim, eu vivia aqui.
1: E como é que um jovem que sai aí das berças, aí dessa zona do Douro, chega a um território completamente diferente, calor, umidade, gente para o propósito em que iam. Qual foi a sensação, o meu amigo lembra-se, quando chega, sai do barco e anda por aqueles rios e por aquele arquipélago?
5: A gente era jovem, né? Mas a gente era jovem, além disso nós tomávamos muitos comprimidos, umas injeções antes de embarcar, em que a gente ia descontrolado. E íamos, porque senão, logo aí no Cais Alcântara, quando o navio saía, aquilo, se eu não quero imaginar, os gritos, nós íamos lá, depois de passar a ponte, e ouvíamos os gritos das pessoas.
1: A despedirem-se.
5: Sim, a família ia lá despedir-se.
1: Você chorou?
5: Eu acho que até nós nem chorávamos, nós íamos todos assim, uns juntos uns com os outros, porque aquilo num barco,
1: pois imagino, ia para o desconhecido. Luís, e é todo este momento, desde o início até ao fim, que vos une. E por isso a importância destes convívios. Nós iremos falar na segunda hora de um ou outro, também cheio de envolvência. Então vamos lá ver uma coisa. Como, diga lá tudo, que eu não percebo nada. Caçadores, companhias, artilharias, grupos, diga a designação toda. Como é que era o vosso grupo então? Era o...
5: Era. Nós, portanto, era um batalhão.
1: Batalhão.
5: Era o batalhão 1888.
1: 1888, sim.
5: E depois eram várias companhias, era 1549, 1550 e 1551, que era a minha companhia, que era a 1550. E depois havia mais, a CCS, que era o comando, e eu pertencia a 1551.
1: E o meu amigo, tivemos, então, portanto, que estiveram na Guiné entre 60 e...
5: 6 a 60, desde 20 de abril de 66... 22 de fevereiro de 68.
1: Muito bem. E onde é que vai ser então este encontro, Luís?
5: Esse encontro será... Nós já fizemos aí... Aqui na Zona Norte, desde Braga, Vila Verde, Vila Real, por todo lado. Mas como nós agora, já, nós antes mandávamos quartas, agora já somos um grupo, é através do telefone. E então arranjámos uma quinta, que já fizemos lá várias vezes, no Marco Canaveses, que é uma quintazinha, que é a quinta... Já não me recordo o nome de quinta agora.
1: Ó Luís, mas fazemos
5: Quintinha
1: assim...
5: Quintinha dos Queiroz.
1: Ah, que bem. Quintinha dos Feiroz.
5: Dos Queiroz.
1: Ah, dos Queiroz. Está bem, ok.
5: Sim.
1: Olha, Luís...
5: E então, nós agora já, todos os anos vamos lá sempre à mesma quinta, porque aquilo fica ali perto da portagem da autoestrada, do Marco Canaveses.
1: Pronto, há assim um bom acesso. Ouça.
5: Um bom acesso e o pessoal ainda vem um senhor que era alferes, daí da Charneca da Caparica.
1: Muito
5: da Caparica, ainda bem cá acima.
1: E faz ele muito bem. Ó Luís, é que sabe o que é? Eu estou apertadinho. Ouça, então
5: sim,
1: é assim. Isto acontece então sábado, já sábado.
5: Já no próximo sábado.
1: Próximo sábado. Portanto, aí na Quintinha dos Queirozes, portanto, em Marco de Canaveses.
5: Em Vila Valdequiza, já próprio, portanto, a freguesia de Vila Valdequiza.
1: Isto é assim, se alguém quiser, numa atitude rápida, nós damos até o seu contacto e você ajuda
5: sim,
1: a tratar.
5: Ah,
1: oh, isso aí eu. Ô Luís, na tropa você era quem? Era o Barbosa?
5: Sim, era conhecido Barbosa. Fui barbeiro, era o Cabo Correnteiro.
1: Ah, você fazia tudo?
5: Sim, eu era cabo corneteiro.
1: Então você, sei lá, cabo corneteiro era você que dava a alvorada?
5: Infelizmente lá, nós tivemos lá numa zona que era Chitol, que não podíamos tocar a corneta nem nada. Era o senhor, o cozinheiro, tinha lá um bidão de pendurado, dava lá com ferro no bidão e a gente ia comer.
1: Mas ouça lá, mas
5: aquilo, o meu amigo... lá naquela zona não se podia ouvir cornetas nem nada.
1: Mas senão... você sabe tocar a alvorada, não sabe?
5: Já não me recorda bem, mas havia... eu aprendi 112 toques.
1: O de formatura, o de não sei quê, lá, por aí fora.
5: Tudo, toques, o toque de ordem que era formatura.
1: Como é que era o toque de ordem?
5: Toque de ordem...
1: Ah, era só assim?
5: Era, isso era toque de formar. Depois
1: ah,
5: tinha...
1: de formar.
5: Apresenta-me, sei lá, arma. Que era apresentar armas.
1: Ah, muito
5: vários
1: bem.
5: Toques. Nós íamos aprendendo.
1: Então
5: assim,
1: eu sei um desde miúdo. Eu sei um desde miúdo. Que era... Que é
5: este? É formar companhia.
1: Eu bem queria parecer que eu gosto é de companhia. Oh, meu caro... Manel, um abraço, amiga. Então, que seja um grande convívio. Ouvintes, se por acaso isto vos tocar... Com todo o gosto, é uma questão de contactarem-nos e nós damos o contacto também aqui do Luís Barbosa. Ó, meu amigo, aceito um abraço meu e vai um para cada um de vós, está bem, meu caro Luís?
5: Está, obrigadíssimo por tudo.
1: Tudo bom, um grande abraço, tudo bom.
5: Eu sou ouvinte da Rádio Nascença, desde que o senhor era da Rádio Nascença e tinha um com chamado Chico.
1: Exatamente. Muito bom.

0: aqui a nossa vizinhança. Ora, é o minuto das 6 da manhã desta sexta-feira. Desta sexta-feira, será amanhã. Desta quinta-feira, ó, está a amanhecer, tempo quente, céu pouco nublado, mais nuvens no litoral, também vento no litoral oeste a partir da tarde, nas Serras Algarvias, desta temperatura máxima. A Madeira é um dia nublado, podem surgir aguaceiros fracos nas vertentes norte e nos Açores, embora com algumas abertas, vento com rajadas e também aguaceiros fracos. Évora e Beja 36 graus, Castelo Branco máxima é 35, Bragança 34, Vila Real, Porto Alegre e Santarém 33, Lisboa e Setúbal 32, Braga e Viseu 31, Guarda, Coimbra e Sines 29, Leiria máxima é de 28 graus, Chagres e Faro 27, Porto e Penhas Douradas 26, Viana do Castelo 25, Aveiro 23, Funchal e 27, Porto e Penhas Douradas 26, Viana do Castelo 25, Aveiro 23, Funchal e Porto Santo 22, Santa Cruz das Flores e Horta 20, Angra do Heroísmo e Ponta Delgada 19. São 6 horas, 5 nos Açores.
1: Quatro meses depois da tempestade Christine, o impacto ainda é visível a comércio e serviços de portas fechadas em Alcácer do Sal. Em resposta aos Estados Unidos, a Guarda Revolucionária do Irão ataca a base aérea norte-americana. O preço do petróleo volta a subir.
0: Esta hora com 17 graus em Braga, Lisboa e Porto com 19, 18 graus em Faro e também no Funchal e Ponta Delgada agora com 17. 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
1: No dia em que se assinala 4 meses da passagem da tempestade Christine, Alcácer do Sal continua a recuperar dos prejuízos devido às cheias do Rio Sado. A autarquia pede ao governo que faça chegar os apoios ao terreno porque ainda há comércio e serviços que não têm como reabrir. Camila Vidal.
2: Em Alcácer do Sal não foi uma madrugada de aflição, foram várias. A chuva não parava.
3: Completamente inundada, mas não é só...
2: Há 4 meses, a repórter da Antena 1, Cláudia Godinho, contava em Antena.
3: As lojas desta avenida, desta zona ribeirinha, estão em parte submersas, há cafés, há restaurantes.
2: Estiveram debaixo de água e muitos locais continuam hoje fechados.
4: Nós temos algum comércio ainda fechado e temos...

0: Há alguns restaurantes, não muitos, mas temos um grande restaurante na margem sul que ficou muito afetado e que ainda não reabriu. Temos conhecimento de alguns estabelecimentos comerciais também que ainda não reabriram. Temos, por exemplo, a Casa da Veneza.
1: A presidente da Câmara de Alcácer do Sal.

0: muito danificadas e precisavam de intervenção imediata, uma ponte que teve submersa e que também está agora em obras. Nós recebemos esse dinheiro e depois recebemos também, por parte do Governo, cerca de 600 mil euros de adiantamento.
1: E para o Ministro da Economia e Coesão, Castro Almeida, um apelo.
0: Temos tudo tratado. Portanto, se o Sr. Ministro nos telefonasse, o Sr. Ministro da Coesão, ou se nos pedisse, nós responder-lhe-íamos. Da nossa parte, estamos a aguardar o vosso apoio porque temos tudo em dia, tudo tratado.
1: A Presidente da Câmara de Alcácer do Sal, em entrevista à jornalista Camila Vidal, há negócios locais que continuam sem apoios 4 meses depois da tempestade Christine. O Presidente da República alerta para a cultura do improviso em Portugal, dias depois de ter sido divulgado o relatório de Belém sobre a resposta à tempestade Christine. António José Seguro diz que o país tem uma cultura de desorganização e desarticulação que não compensa.
2: Mas o imprevisto tem um limite preciso. Só reduz o caos e atenua a perda. Não constrói futuros. Os futuros constroem-se com método, com planeamento, com instituições que funcionam de forma consistente, independentemente de quem está na sua liderança. Com uma cultura em que a organização não é vista como burocracia, mas como respeito pelo trabalho dos outros, pelo tempo de todos, pelo resultado que queremos alcançar juntos. Temos uma cultura de desorganização e desarticulação que nenhum improviso compensa. E isso tem um custo que raramente contabilizamos. Projetos que não acontecem, investimentos que não chegam, talentos que partem porque não encontram aqui a previsibilidade do que precisam para construir.
1: O Presidente da República considera ainda que o futuro económico e social não se consegue com leis, mas sim com lideranças que cumprem o que prometem e instituições que funcionam. O PCP quer confrontar o Governo com as opções políticas dos últimos 2 anos por considerar que está em curso um ataque aos direitos dos trabalhadores e uma degradação das condições de vida. Por isso, o Partido Comunista marcou para esta quinta-feira à tarde, no Parlamento, um debate sobre o pacote laboral, os salários e os direitos dos trabalhadores e pediu a presença da Ministra do Trabalho. A líder parlamentar do PCP, Paula Santos, acusou o Governo de querer andar para trás.
3: Aquilo que o Governo pretende constitui, de facto, um ataque aos direitos dos trabalhadores, tem conduzido à degradação das suas condições de vida, como já referi, e não podemos deixar de colocar em cima da mesa, porque é extremamente grave esta declaração de guerra por parte do Governo com o pacote laboral que agora deu entrada na Assembleia da República. E não podemos aceitar que aquilo que o Governo pretenda exatamente para os trabalhadores é ainda dificultar mais a sua vida, seja atacar os seus direitos. Atacar e retirar direitos, isto não tem nada de avanço nem de progresso, muito pelo contrário.
1: O debate acontece mais de uma semana depois de a proposta de lei do Governo para a revisão da legislação laboral ter dado entrada no Parlamento. Os comunistas esperam agora uma clarificação dos partidos.
3: Creio que o debate será um momento também para a clarificação de posições das demais forças políticas, mas daquilo que temos vindo a acompanhar e daquilo que temos visto para cá, há de facto um grande apoio por parte da Iniciativa Liberal e uma disponibilidade clara por parte do Partido Chega relativamente a esta matéria.
1: A líder parlamentar do PCP, Paula Santos, a interpelação ao Governo deve acontecer por volta das 3 da tarde. Madrugada de ataques, a Guarda Revolucionária do Irão confirma ter atacado uma base aérea norte-americana. É a resposta iraniana depois de as Forças Armadas dos Estados Unidos terem levado a cabo vários ataques. Ao início da madrugada foram ouvidas pelo menos 3 explosões a leste de Bandar Abbas, de acordo com a agência Reuters. Na sequência das ofensivas, o preço do barril do petróleo volta a aumentar. O petróleo de referência na Europa, o Brent, está agora a ser negociado a 95 dólares por barril, uma subida de quase 3 cêntimos. A fechar, no futebol é dia de decisões. Casa Pia e Torriense lutam hoje pela última vaga na Primeira Liga para a próxima temporada. O encontro da segunda mão do play-off de acesso ao primeiro escalão acontece poucos dias depois da histórica conquista da Taça de Portugal pelo Torriense. O Casa Pia, antepenúltimo da Primeira Liga, tenta manter-se no escalão principal. Já o Torriense procura regressar à Primeira Liga 34 anos depois. O jogo está marcado para as 8 da noite no Estádio Municipal de Rio Maior e vai ter relato aqui na Antena 1.

0: 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Muito bom dia, são 6:08, manhã da quinta-feira, 28 de maio. Sou José Candeias, com Nuno Isidro e Carlos Mateus.
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0: Ora bem, como deu para entender, eu estava aqui a promover o Festival Koala, estava aqui também a querer dar a ouvir um dos grandes nomes que vai estar presente este fim de semana, e o grande nome é este, Caetano Veloso.

0: Caetano Veloso com este Samba de Verão, portanto, vai estar presente no Festival Coal este fim de semana. Com ele também, muitos outros artistas, um grande festival aqui em Cascais. Ora, são 6:12 e, entretanto, antes do próximo contacto, cumprimentar, olha, os pescadores, é pena. Isto calha no domingo, 31 de maio, portanto o dia do pescador, mas fica aqui antecedendo a informação, a homenagem. Neste caso, o José Manuel diz assim, tem família de pescadores, eu já fui pescador, portanto, e dia 31 de maio é o Dia Nacional do Pescador, com uma homenagem ao pescador da Lota Praia da Arguda, Arcozelo, Vila Nova de Gaia. Portanto, há sardinhas assadas, caldo verde, música ao vivo, venha festejar o Dia do Pescador, faça parte desta homenagem. Átrio da Lota do Peixe, Praia da Arguda. Mas também há, penso eu, que em Lolé. Eu tenho isso em agenda, mas neste caso eu estou a ler aqui uma mensagem, aqui um WhatsApp que chegou. Por falar então em WhatsApp, vamos lá escutar aqui uma mensagem.
1: Bom dia, sou Zé Candeias, por cá Ricardo Matos, Tondela. Bom dia aí a toda a sua equipa e todo o auditório. Então vamos lá à segunda da semana, ali até Saragoça. E amanhã vamos se carregar ali para a Vila do Conde, a ver como é que vai correr. Então passei só para deixar a moto na quinta-feira a si e à sua equipa e quem esteja à escuta. Então é assim.
0: Ok.
1: Uma boa quinta-feira para todos. São Zé.
0: Muito obrigado. Um grande abraço, amigo. Tudo bom? Bom dia para Maputo, Anísio Sevene. Olá, Anísio. Vamos, obviamente, aí fazer uma ligação. Zé Candeias, Paulo e Patrícia, caminho de Madrid desde Tours. Abraço. Vimos da Alemanha com uma carga de sacos de terra para jardins. Isto agora é... manteria a jardinagem toda. Sim, senhora. Boa viagem, amigos. Tudo bom. Mas para ouvir mais uma mensagem, vamos lá escutar, então. Mais uma. Vamos lá.
2: Ora, bom dia, Zé Candeias. Bom dia, Antena 1. A todos quanto trabalham de noite. Desejo bom dia a todos. Todos que andam aí na estrada. E não só, em especial aqueles do Alves Barroco, aquele que vai para o Algarve, para o Olhão, aquele que vai para Alcácer, neste caso sou eu. E bom dia a todos. Portem-se bem, cuidado com o calor.
0: Pois. Há que beber bastante aguinha, não é, amigo? Vá, boa viagem, tudo bom. Esta também acabou de chegar.
3: Bom dia, amigos da Candeias. Aqui fala Ricardo Mendes, da Fogosa do Douro. Aqui das posições de Angoulême, França. Já vamos a começar.
0: Este homem foi
3: a
0: militar.
3: Não direcionados a Portugal, mas já vamos no caminho certo, já vamos a descer.
0: Isso é que é bom, e todos os anos ajudam.
3: Aqui um grande beijinho para o meu pai, para o meu padrinho. E para todos os meus amigos que me sejam a ouvir, todos os amigos, não dizendo a ninguém em especial, senão depois eles ficam chateados e com ciúmes.
0: Você tem tantos.
3: Assim mando para todos, que toda a gente fica contente.
0: Exato.
3: O resto é uma boa semana para si, para toda a sua equipa. Estamos juntos.
0: Juntinhos sempre.
3: Um grande abraço.
0: Tudo bom, meu caro amigo. Muito obrigado. É uma boa viagem. Obrigado pelo WhatsApp aqui no 912-120-501.
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0: Capacetes azuis são os militares, polícias ou civis que integram as forças de paz da ONU. São chamados assim porque usam capacetes ou boinas azuis, que é a cor da ONU. Atuam em zonas de conflito, com missões como manter o cessar-fogo, proteger civis, apoiar processos de paz, ajudar em tarefas humanitárias, de transmissões, e isto nas Forças Armadas refere-se, portanto, a uma especialidade de comunicações militares, rádios, redes de comunicação, sistemas de dados, apoio às ligações entre unidades. Bom dia, Carlos Moraes.
5: Muito bom dia, Zé Candeias.
0: O que eu disse... É isto?
5: É isso tudo. Pelo menos foi aquilo que nós fomos fazer nesta missão. Para já, queria agradecer-lhe a oportunidade que me está a dar de poder divulgar este nosso encontro. E vamos falar aqui da primeira e da segunda unidade das Forças Destacadas Portuguesas na ONU.
0: Então vamos lá com calma. Vamos lá com calma, porque o meu caro faz história.
5: Não sei se terei a pessoa mais indicada para poder falar disto, mas dentro daquilo que eu sei, irei esclarecer, sim.
0: Mas não esteve em Moçambique ou eventualmente em Angola?
5: Não, estive em Moçambique.
0: Em Moçambique. Então, esteve no terreno, sabe do que fala. Oh, meu caro amigo, gosto é de protagonistas. Então, eu quando digo faço história, porque esta vossa missão em Moçambique em 1993, não foi?
5: Foi em 93, exatamente.
0: Ora bem, ela integrou das primeiras missões depois da Guerra Fria e Portugal destacou-se nesta missão internacional, certo, Carlos?
5: Exatamente. Esta missão foi, digamos, nós tínhamos essa responsabilidade porque sabíamos que íamos fazer história, por aquilo que nós fizéssemos, assim seria a continuidade das Forças Armadas Portuguesas, depois no contexto da ONU, e abrimos as portas, veja-se as missões que Portugal teve até agora, não é? Que foram imensas, não é?
0: Carlos, eu tenho falado com muitos de uma forma muito, muito orgulhosa da minha parte como português e como também transmitindo ou ajudando a transmitir todas estas missões e o valor de Portugal. Olhe, Carlos, e quando estamos a falar naquela altura, em 93, ainda com processos de muito distúrbio e obviamente, portanto, também muitas guerrilhas, isto quando estamos a falar em transmissões, porque geralmente a gente vê são aqueles que estão no terreno e portanto é essa a visibilidade, mas formos ver vocês são o cérebro, porque a transmissão tem que lá estar. Como é que era andar no terreno em Moçambique naquela altura sem eletricidade e sem muitas outras infraestruturas, meu amigo?
5: Olha, não me querendo alongar muito, eu gostava aqui de fazer uma pequena referência. Há alguns episódios até engraçados que estão na nossa página, que é a História das Transmissões Militares, onde temos alguns episódios de algumas ocorrências, mas do terreno. A nossa missão era fazer as comunicações entre os quartéis-generais. Havia 3 quartéis-generais em Moçambique e nós fazíamos essa comunicação. E com as unidades que estavam, digamos, no terreno, que estavam mais longe dos quartéis-generais. Nós trabalhávamos com várias nações, não é?
0: Exatamente.
5: Nós tivemos equipas com, no comando, por exemplo, de um batalhão do Bangladesh, do Botswana, da Zâmbia, Uruguai, pronto, eu agora não, são estes que me recordo agora, no momento.
0: Carlos, e lá está, e as transmissões podiam não ser visíveis, mas a importância delas e num território como Moçambique, que provavelmente teriam de partir do zero, eram grandes distâncias, estradas até difíceis, e eram as transmissões que podiam jogar com todo o movimento de helicópteros, ajudas humanitárias, por aí, não?
5: Era. Nós fazíamos só... Sim, nós fazíamos, digamos, nós só estávamos a apoiar, ou seja, o chamado comando e controlo da componente militar. Não fazíamos a parte dos observadores, nem da parte da componente militar, porque isso a ONU tem um sistema próprio.
0: Uhum.
5: Mas, e fazíamos também para as patrulhas do terreno, exatamente, que faziam as várias patrulhas. Outra característica que era importante é que todos os equipamentos eram de fabrico português.
0: Ora, exatamente.
5: Os nossos equipamentos eram de fabrico português. É evidente que nós não temos tecnologia, não é? A tecnologia vinha de fora, mas toda a concepção e produção era feita, não sei, a parte da engenharia toda, tudo concessão portuguesa. Isso aí também nos dava alguma importância.
6: Não.
5: E perante as outras nações que estavam no terreno, pronto, também tínhamos pronto, alguma importância relativamente a isso, não é? Davam-nos valor.
6: Ouça lá, é caso para dizer, vocês levavam literalmente as comunicações numa mochila, não era?
5: era quase isso, era. Era isso, e depois também tivemos uma facilidade em termos do terreno, porque para já falamos a mesma língua.
6: Isso foi uma vantagem em Moçambique e em Angola, portanto as nossas forças, para além disso, havia o conceito linguístico e os fatores culturais que também ajudavam na comunicação e na integração, não era?
5: Não, e muitas das vezes eram equipas nossas que resolviam os problemas de onde havia dificuldades. Quando chegavam os portugueses, os problemas eram resolvidos. Porque, pronto, havia para já a questão da língua, vamos logo, não é? Há logo ali uma união. E depois é simpatias, os moçambicanos e tanto os angolanos também simpáticos, e também as nossas características como portugueses, não é? Que somos um bocado do derrasca e de tentar servir e ajudar.
6: Mas ouça, também... esse poder de desenrasque nessas alturas foi muito viável e desenrascou, lá está, muita situação, não foi, Carlos?
5: Não, e depois eu por acaso, eu tenho, a minha experiência tem a ver com isto, não é? Nomeadamente em Moçambique. Eu estive em Moçambique, eu fui para lá fui no primeiro escalão, ou seja, eu saí daqui de Portugal no dia 21 de abril de 93 e regressei no dia 9 de dezembro de 94, ou seja, fui o primeiro a entrar e o último a sair. Mas sei de experiências de outros camaradas que em outros locais, inclusive até no início, quando rebentou a guerra da Bósnia, tiveram que ir camaradas em representação da União Europeia.
6: Sim, senhor.
5: Que muitas vezes mediaram conflitos, porque ali era um caso de mediação, não era?
6: Exatamente.
5: E onde estavam os portugueses, aquilo resolvia-se de outra forma.
6: Somos muito especiais, não é?
5: É verdade.
6: Quando
5: é
6: queremos,
5: verdade.
6: É isso, aí é que
5: verdade,
6: está.
5: Isso é verdade.
6: Aí
5: isso
6: é que verdade. Está. Ouça, meu caro, e depois estas missões especiais da ONU, polivalentes, multiétnicas, ao fim e ao cabo, para vós militares, isto são missões que são vistas como experiências internacionais únicas ou mesmo grandes escolas de liderança, não é?
5: São. E depois também granjeamos o respeito das forças que estão connosco.
6: É mais, exatamente.
5: Por exemplo, nós em Moçambique estivemos sempre, estiveram connosco e estavam junto ao nosso acampamento. Nós estivemos sempre acantonados, não estivemos em hotéis, estivemos em acampamentos, e que foram os japoneses. Os japoneses estiveram connosco, os japoneses têm, como o senhor sabe, tem um jeito peculiar em termos que são, pronto, são diferentes, não é?
6: São diferentes, exatamente.
5: São diferentes. Mas juntaram-se a nós e pronto, e tiveram ali um reconhecimento connosco e viam as capacidades que nós tínhamos em termos profissionais, humanas. Isso foram todos traços que depois nos vieram, pronto, que nos vieram dar alguma força relativamente a quem, com quem nós partilhávamos.
6: Mas...
5: Nós de vez em quando, por exemplo, praticamente quando havia alguma festa, nós fazíamos no nosso acampamento várias festas em que convidávamos os... pronto, os outros contingentes, não é?
6: Sim.
5: E toda a gente gostava de ir ao nosso acampamento. Toda a gente.
6: Portugal
5: toda
6: marca. Gente. Portugal marca. Olha, meu caro Carlos Moraes, tudo isto para falar do vosso encontro anual dos Capacetes Azuis, para vos reconhecer nas missões que ainda hoje existem, e muitas já aqui foram referenciadas.
5: Exatamente.
6: Por camaradas seus, dizer que Portugal tem um protagonismo que só no exterior é que muitas vezes se reconhece mais. Mas então vamos lá ao encontro anual que vai acontecer onde, quando tudo, Carlos?
5: Pronto, este encontro é um encontro que é o 33º, comemora o 33º aniversário do BTM4 e o 31º da CTM5, que foi a companhia, que depois, uma companhia independente, que foi para a missão da UNAVAM, para Angola. Este encontro, este ano, realiza-se no Porto, no quartel do Regimento de Transmissões, ali na rua 14 de Agosto, junto à Circunvalação. É o quartel, antigamente era do Regimento de Infantaria do Porto. E vai ser agora no próximo dia 30 de Maio, no próximo sábado. Pronto, vamos juntar como dos anos anteriores, onde vamos ter um almoço convívio, mas antes disso vamos ter sempre uma cerimónia de homenagem aos camaradas mortos, porque para nós, para os militares, os nossos camaradas que morreram estão sempre presentes. Sempre, em qualquer circunstância, claro. Estão sempre presentes. Evocamos sempre a memória desses camaradas.
6: Pois, claro.
5: Se alguém ainda se quiser inscrever, posso deixar aqui o mail, ou só se quiserem ligam para a vossa produção e dão o meu contacto.
6: Exatamente, é isso mesmo que a gente faz. É exatamente. Portanto, pode se alguém ser. Quiser, que tenha sido e que quer ir ao Porto no próximo sábado, portanto, para este convívio, é uma questão de nos contactar, daremos tudo e faremos com gosto. Portanto, meu caro Carlos, ouça, espera-se muitos camaradas, isto o número é razoávelzinho, como é que é, Carlos?
5: Não, sim, nas duas unidades. Aliás, porque depois houve uns que de Moçambique transitaram para Angola. Não é?
6: Angola, exato, para outra força.
5: O êxito foi tão grande que quiseram que a gente também fosse novamente para Angola. Foi também uma companhia, foi mais reduzido, não é? Porque em Moçambique tínhamos à volta de 300 homens, o batalhão tinha 300 homens, e depois para Angola só foram 100. De toda a gente que passou para essas duas unidades, andar à volta dos 500 e qualquer coisa, nós vamos tendo um número razoável, pá, aí uns 80, 60, 80, que vão a este encontro. Umas vezes vão uns, outras vezes vão outros, nem toda a gente pode ir ao mesmo tempo, mas ainda não conseguimos atingir todos os camaradas que por lá passaram.
6: Pronto, isto há de haver uma altura em que se proporciona uma maior grandeza, mas interessa é isto não ficar despercebido. Ao fim e ao cabo, por um convívio, falamos de nós e da nossa presença no mundo, tão atualizada que está esta presença da ONU agora em certas zonas mais radicalizadas. Meu caro Carlos Moraes, foi um gosto. Ué, um abraço a todos vós.
5: Deixe-me só dar aqui, uma pequena nota, porque queria dar aqui nota de que amanhã, dia 29 de maio, junto ao Monumento do Combatente ali em Belém, próximo da Torre de Belém,
6: certo.
5: Vai ser comemorado o Dia Internacional dos Capacetes Azuis da ONU.
6: Ok, portanto amanhã aqui em Lisboa, junto à Torre de Belém, e depois então o vosso convívio no Porto.
5: Sim,
6: no próximo sábado. Muito bem, lembrado. Bem lembrado, Carlos Moraes. Muito obrigado.
5: Obrigado, eu é que agradeço por me ter dado esta oportunidade de poder divulgar este encontro e até sempre.
6: E até sempre. Ouvintes, os capacetes azuis portugueses das transmissões foram muitas vezes o lado invisível das missões de paz. Montavam redes onde não havia nada, ligavam países inteiros e garantiam que, no meio do conflito, a comunicação nunca falhava, porque sem comunicação não há paz possível.

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1: 29 minutos para as 7 da manhã. Está para aí uma manhã, manhã plena, com o sol já a brilhar pelo país, o tempo vai ser quente, com céu pouco nublado, embora deixe ligeiramente a temperatura mais no litoral. Vamos ter, lá está, também no litoral algumas nuvens, o vento também vai estar mais forte no litoral oeste a partir da tarde, e atenção que no extremo norte até pode haver aguaceiros e trovoadas. O vento esse intenso que já disse no litoral e também nas serras algarvias. A Madeira, também temos descida de temperatura nas serras altas, onde poderão surgir aguaceiros fracos, e nos Açores o vento também vai estar com alguma intensidade, há boas abertas, mas também se esperam aguaceiros, chuva fraca. Évora e Beja 36 graus, Castelo Branco 35, Bragança 34, 33, Vila Real, Porto Alegre e Santarém, Lisboa e Setúbal 32, Braga e Viseu 31, 29 graus, Guarda, Coimbra e Sines, Leiria 28, Sagres e Faro 27, Porto e Penhas Douradas 26, Viana do Castelo com 25 graus, Aveiro 23, máxima de 22 para o Funchal e Porto Santo, 20 Santa Cruz das Flores e Horta e 19 para Angra do Heroísmo e também para Ponta Delgada. Agora a informação, vamos com o Diogo Miguel Pereira destacar a manhã informativa. Bom dia, Diogo.
2: Olá, José, bom dia.
1: O mundo está a ficar com temperaturas cada vez mais altas, não é, Diogo?
2: Sim, e dentro de 5 anos o cenário vai piorar, sendo que vamos assistir, inclusive, ao ano mais quente de sempre. É isso que diz a Organização Meteorológica Mundial esta manhã num relatório que já foi lido pela jornalista Cláudia Martins, que nos vai falar dele já às 7 da manhã. As altas temperaturas que estamos a assistir em maio têm acontecido durante vários dias. Vamos também entrar em contacto com o Instituto Português do Mar e da Atmosfera. Por cá, no Ponto Central, vamos perguntar a Manuel Gameiro da Silva, que é professor catedrático do Departamento de Engenharia Mecânica da Faculdade de Ciências e Tecnologias da Universidade de Coimbra, de que forma é que os edifícios em Portugal devem adaptar-se para responder aos efeitos das alterações climáticas e às vagas de calor, isto tendo em conta que, às vezes, também as nossas casas não estão preparadas para o calor, para as temperaturas muito altas. De resto, tendo em conta também essas temperaturas para o mês de maio que temos tido, vamos ao encontro dos nossos repórteres perceber como estão os espaços de saúde em Évora e Bragança a lidar com estas temperaturas que não têm andado longe dos 40 graus.
1: Diogo, e a guerra no Irão? Já lá vão 3 meses, não é?
2: Sim, com avanços e recuos que também temos dado conta aqui ao longo desse tempo. Certo é que 3 meses depois a paz ainda não chegou. E analisamos às 8 da manhã o conflito, fazemos o ponto de situação desta guerra. Vamos ter a análise do Major-General João Vieira Borges, especialista em defesa e segurança. Vamos com ele olhar para este conflito. De resto, recuperamos as declarações do Presidente da República ontem à noite, na Feira do Livro de Lisboa. António José Seguro pede mudanças na mentalidade, no método e também no planeamento. Pede que se acabe com a cultura da desorganização, que tem também demasiado improviso e um jogo de culpas que se vive dentro da política em Portugal. À peça da jornalista Sandy Gageiro, e Ana Laura traz-nos o arranque da Arco Lisboa, a Feira Internacional de Madrid e da Câmara Municipal de Lisboa, que de hoje a domingo vai reunir 84 galerias de 18 países com núcleo centrado na Cordoaria Nacional.
1: Os destaques, a informação, Diogo Miguel Pereira.
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1: josecandeias.programa@rtp.pt, se quiser contactar-nos.
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1: Hildo Rocha, estamos a tentar contactá-lo, que é feito de si.

0: minutos sai. Para as 7, sai, 20 minutos para as 7 da manhã, muito bom dia, obrigado, e vamos lá a escutar quem utiliza a mensagem.
1: Bom dia, Zé Gondias.
0: Viva!
1: Aqui fala José Manuel da Praia da Aguda. Este fim de semana, com o nosso invento, manejam um pescador na lota da Praia da Aguda, com sardinhada, galo verde e salgadinhos e bifanas. Um bem-aja a todos que apareçam, compareçam, vai valer a pena. Uma boa viagem para todos, um bom regresso a Continho da Saudade, um bem-aja, bom fim de semana, tchau.
0: Muito bem, portanto, tudo de bom lá para a Praia da Aguda. Por falar nisso, hoje sou o compacto do próximo sábado, que vamos falar da Praia da Aguda. Bom dia, Zé Candeias, aqui do Ponte Lima. E que vista bonita, a caminhar, você faz isso todos os dias, não é, amigo? Pois, se eu tivesse esse espaço aí para caminhar junto ao rio, olhe, passei aí uma boa, assim, depois almocei, digo assim, ai, agora vou aqui refrescar, estava com a minha mãe, aqui refrescar, estava uma paisagem linda, aí nesse arvoreto. Mais, Zé Candeias, todo o auditório, tudo bom? Pessoal da Roda, aqui desde a reta do Bordeus, é o Ambrósio. Obrigado, Ambrósio, sempre a considerar-te. Zé Candeias, forte abraço. Deixa, portanto, aqui também o Eduardo Caetano. Chegou mais uma, Perlim. 28 de maio, o que é que diz aqui? Que hoje o dia comece com as mãos de Deus, nós abençoamos. Ai, amigos, por amor de Deus, estas coisas de andarem sempre a enviar-me. Se vais ali, já vai. E se não rezares isto, não dá comigo. Bom dia a todos os homens de eletricidade. Isso é giro. É Redes e CME. Vocês lá sabem. Carlos Grilo, Olhão, obrigado pelas vossas mensagens. É o WhatsApp 912-120-501.
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0: Hilde Rocha, a rádio, como o meu caro amigo e colega até percebe, isto, quando se marca, nós ficamos à espera. Como é que é? Pronto, acredito que alguma coisa pudesse ter acontecido. Mas com a intenção falar do que nos propusemos é que interessa, e neste caso é um abraço à lusofonia e principalmente a Cabo Verde. Sei que tenho um auditório cabo-verdiano, não só lá, mas também bem cá e pelo mundo inteiro, e eu gosto imenso de Cabo Verde, que não fosse por isso, mas então falando de um romance, Humberto Santos, que apresenta o último Comício da Loba em Lisboa. Escritor, jornalista, vai estar, portanto, aqui em Lisboa amanhã para a apresentação pública, mas o próprio Humberto Santos fez chegar esta mensagem aqui ao programa.
6: Ora, viva, muito bom dia e, antes de mais, muito obrigado por esta oportunidade ao jornalista José Candeias para participar neste programa de grande audiência. Sim, estou completamente emocionado com esta apresentação do meu livro, O Último Comício da Loba, aqui em Lisboa, na cidade das Sete Colinas. Uma cidade que nunca pensei poder apresentar um livro, e agora estou cá, graças também ao patrocínio da Central, do nosso amigo Hildo Fortes, ele que é um jornalista e um grande investigador social e, portanto, que fez-me este convite e que está, portanto, a patrocinar esta apresentação, a quem agradeço. Portanto, convido todos que nos estejam a escutar para estarem presentes na Associação Cabo-Verdiana de Lisboa, que também aproveito para agradecer na pessoa da sua presidente, Dulcineia Souza, por me ter aberto as portas também desta, que é também uma casa muito importante para a comunidade cabo-verdiana de Lisboa, portanto, para estarem presentes, para assistirem a esta apresentação, que acredito que será um bom momento cultural. Isto porque o apresentador dispensa grandes apresentações, não é nada mais nada menos que o Dr. Joaquim Sayal, ele que é também um grande escritor, um historiador da arte de renome e também um amigo de Cabo Verde, ele que conhece Cabo Verde como ninguém, com uma rara sensibilidade intelectual e humana, portanto acredito que será um bom momento cultural e convido todas as pessoas a estarem presentes para assistirem a esta apresentação às 18 horas na Associação Cabo-Verdiana de Lisboa. O livro O Último Comício da Loba é um romance que, acima de tudo, retrata, portanto, a condição humana em vários setores sociais, também política, e portanto é um livro que tem sido muito bem acolhido pelas pessoas que já tiveram a oportunidade de lê-lo. Portanto, esta também é uma oportunidade para os cabo-verdianos e não só, que vivem aqui em Lisboa e que se interessem pela literatura, para também poderem testemunhar este meu novo trabalho. Muito obrigado mais uma vez pela oportunidade.
0: Muito bem, aqui ficou, portanto, este registro que Humberto Santos me fez chegar. Portanto, apresenta então amanhã o livro O Último Comício da Loba, às 18 horas, na Associação Cabo-Verdiana de Lisboa, com a apresentação de Joaquim Sayal, e a entrada é livre. Portanto, Cabo Verde bem presente. País irmão.

0: bom dia auditório. Daqui é Leonel Alves, Torres Vedras. Passo por aqui para dar feedback da Nacional 8. Malveira, Torres Vedras, cada vez está pior. Há de haver uma altura que não se passa. E também dizer a vergonha que o Casa Pia está a fazer a não abrir a venda total de bilhetes hoje para o jogo Casa Pia Torriense. É vergonha mesmo, não tem outro nome, é uma vergonha total. Um clube deixar de ter pessoas a assistir ao jogo só por capricho, parvoíce. Um abraço a todos e aqui para o pessoal a malta cega do Oeste e não só. Estamos nessa.
1: Estão nessa e estão na vitória. Um abraço, Torres Vedras. Bom dia, Zé Candeias. Desejar um bom dia a toda a gente. Eu já aqui venho de Albufeira a caminho de casa, Quinta do Conde, porque já está mais uma noite feita, agarrada à roda, diz o Paulo. Paulo quê? Paulo Cagi? Deve ser Paulo Cagi. Zé Candeias, um abraço, um beijo. Dizer, vamos a caminho de Lisboa para conseguir mais verbas para os tratamentos da nossa Carolina. Beijos dos pais da Carolina. Ah, então vá. Sei do vosso propósito e da vossa na cidade, um beijo, um grande abraço ao meu Fernando Silva, de Ponte Lima, que todos os dias a esta hora faz a caminhada e lhe manda mensagem, é Rafael de Fátima. Ah, ok, sim senhor, qual é que eu sou, bem mandado, e digo tudo aquilo que vocês querem. Salve seja. Há mais para dizer de todo o auditório. Já tinha dito esta. Acho que hoje cumpriu-se praticamente tudo. Amanhã há mais. E já sabem que está para o fim de semana. E portanto, se quiserem às vezes dar um anúncio disto ou daquilo, sejam rápidos, até numa mensagem. Ah, não, eu bem me queria parecer que havia outra. Zé Candeias enviou aqui 14ª Mostra de Sabores e Lavores em Vila Cova do Alva, Arganil, da responsabilidade da União de Freguesias de Vila Cola de Vila Cova d'Alva e Ançariz, da qual sou presidente, João Gonçalves, casal de Arganil. Então o que é que isto vai ter? Mostra de sabores e lavores tradicionais. Isto, portanto, é sábado e domingo, sábado entre linhas e agulhas, numa exposição, olha, deve ser giro. Depois, grupo de concertinas Folgosa da Madalena, as flores, da Tuna da Enfermagem de Coimbra e depois dose dupla. No domingo, sabores e lavores com o Pedra e Racha, os gorgulhos, os primos. Mas vamos lá ver uma coisa. Que sabor é que eu vou ter e que lavor é que eu vou ter? Aqui isto é só música. Pois imagino, deve ser mesmo para primeiro entretente e depois convém-te. Tá bom. Então foste embora. Eu não quero acreditar. Tinha aqui entrado, mas alguma coisa aconteceu que teve que sair. Acho que foi recuperar a voz. Foi recuperar a voz, o menino foi. Foi recuperar a voz.
2: Sim, foi dar um jeitinho, estava com um parafuso aqui mal apertado.
1: Pronto, ok. A gente tem que fazer assim pelo menos uma descrição, não vá às vezes o ouvinte pensar. Bom dia, Zé, bem-vindo, bem-vindo. Bah, tudo bom. O sol a bater-te na cara, para também dizeres como brilhas na manhã. Está bonito, está isto.
2: Pronto, é tudo, um abraço, até amanhã.
1: É Cabo Verde, Sangue Beirão, é Moçambique, essas coisas, tu já sabes que a África dá-me conta do canastro.
2: Olha, Pai Nosso, Os Últimos Dias de Salazar.
1: Estás no céu. Ah, okay.
2: É o filme de que vamos falar hoje, é um filme Antena 1. Okay. Vamos falar dele depois das 9:30 da manhã. Tem uma história de Salazar depois de ele ter caído da cadeira e como foi mantido num microclima em que pensava que era ainda o presidente do Conselho e já não era. Uma história muito interessante que vamos falar depois das 9:30 da manhã. Boa, só mais uma referência. Hoje o Paul McCartney regressa aos discos. Já não editava um disco há 6 anos e vamos ouvir uma das canções.
1: Eu pensava que ele até já entoava, atuou portanto no último espetáculo daquele do comediante
2: Do Say Hello.
1: Exatamente. Say Hello. É ele e muitos outros, portanto, okay. Por causa daquela do coisa.
2: Sabes que idade é que tem o McCartney?
1: McCartney é de 84.
2: 84. 84 anos. Está aí para as curvas.
1: Pois está, exatamente.
2: Eu com 84 não vou cantar assim.
1: Se também, se também pudesse tratar-me como ele me trata, então não, exatamente.
2: Sim, sim, claro.
1: E mais, e mais.
2: Também tens menos pó, não é?
1: Pois também é verdade, exatamente. Também convenhamos, não é?
2: E mais é ouvir o resto amanhã com o Eduardo Maio a trazer as notícias. E vamos falar muito de calor hoje também.
1: Muito bem, exatamente, exatamente. Há bocadinho o Diogo Miguel Pereira falou nisso. Vão destacar o calor e aquilo que vem aí pelo futuro. Não é nada que as pessoas já não saibam, mas pronto. Ouvintes, com ou sem calor, amanhã às 5 estou cá. Obrigado por estar com a RTP Antena 1. Um ótimo dia. Fique connosco. Até amanhã.

0: Banho de espuma com Rita Lee e o marido Roberto de Carvalho. Deixarem-nos a 1 minuto das 7 da manhã.
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0: Calor, mas um pouco menos do que ontem. À tarde, nuvens no interior norte e centro. No extremo norte podem cair aguaceiros e trovejares. Nos Açores, chuva no grupo ocidental, aguaceiros fracos no resto do arquipélago. Deve contar também com o céu parcialmente nublado na Madeira. Pode até chuviscar. Máxima de 36 graus hoje em Évora e Beja. Menos 2 graus do que ontem. Castelo Branco 35, Bragança 34, 33, Vila Real, Porto Alegre e Santarém. Lisboa e Setúbal devem chegar aos 32, 31 para Braga e Viseu, Guarda e Coimbra 29, 28 em Leiria, Faro 27, Porto e Penhas Douradas 26, Viana do Castelo 25, Aveiro 23, Funchal 22, 19, Ponta Delgada.
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0: Sete horas em Portugal continental e na Madeira, 6 nos Açores. 28 de maio, parabéns, Antena 1 Açores faz hoje 85 anos. Vamos até às 10 no programa da manhã. Eduarda, bom dia.
2: Bom dia, que data linda.
0: É verdade. Maio, a bater recordes de temperatura.
2: Precisamente 40 graus ontem em Mora e em Alvega. O mundo caminha sobre brasas nos próximos 5 anos, às vezes mais de 1,5 graus vão estar acima dos níveis pré-industriais. É o relatório das Nações Unidas que vamos conhecer neste jornal. E é preciso planear o futuro. O presidente aponta o caminho.
3: Isto não se constrói com uma lei. Constrói-se com exemplos, com lideranças que cumprem o que prometem, com instituições que funcionam de forma consistente e que por isso merecem a confiança que pedem. É lento, é difícil, mas é a primeira mudança que nós precisamos.
2: Menos improviso, mais planeamento. É disso que depende o futuro.
0: Vamos aos números. A esta hora, 20 graus em Faro, 18 no Funchal, depois 17, Porto, Coimbra, Lisboa, todos com 20 graus. Com 17 graus, aliás. As notícias com Eduardo Maia.
2: Maio nunca foi tão quente em Portugal. Ontem bateram-se recordes de temperatura. A informação é confirmada esta manhã à Antena 1 pela meteorologista Maria João Frada. Mais de 40 graus em Mora, no Alentejo, e em Alvega, Santarém. São exemplos deixados por Maria João Frada.
4: Houve vários sítios do território do continente, nomeadamente o interior do Alentejo e também Santarém, onde foram batidos recordes de temperaturas máximas e, passo a citar, Mora atingiu-se 40,3 de temperatura máxima, Alvega 40,1, Reguengos 39,1, Évora 38,3, Santarém 38,3.
2: Para hoje há, no entanto, algum alívio. O tempo quente continua, mas as temperaturas máximas descem ligeiramente, em alguns sítios bastante até, entre os 4 e os 8 graus. Foi o que expôs há pouco à Rádio Pública, à meteorologista.
4: Hoje vamos ter uma descida da temperatura máxima no litoral oeste, descidas entre 4 e 8 graus, sensivelmente. Lisboa não descerá assim tanto, será dos poucos locais, está um pouco mais regular, sensivelmente. Lisboa não descerá assim tanto, será dos poucos locais, está um pouco mais resguardado. E vamos ter uma intensificação do vento no litoral

0: que aumente de forma significativa o risco de incêndio. Não, não é por aí, porque não é um vento que entra muito forte para o interior da Península Ibérica, será mais restrita à faixa costeira. De qualquer forma, no litoral, onde o vento entrar um pouco mais intenso, obviamente que se houver incêndios em curso, neste litoral, será mais difícil, o combate.
1: Informações recolhidas há pouco pela redação da Antena 1, junto do Instituto do Mar e da Atmosfera, em relação àquilo que vai ser o dia previsto para hoje, em termos de temperaturas, de vento também. Mas o futuro não é risonho. Nos próximos 5 anos, as temperaturas globais vão continuar em níveis máximos, com a média, nestes 5 anos, a ultrapassar mais de 1,5 graus, os níveis pré-industriais. As previsões são da Organização Meteorológica Mundial, divulgadas hoje, e há uma grande probabilidade de, num destes 5 próximos anos, vivermos o ano mais quente de sempre. Cláudia Martins.
2: Entre o ano que estamos a viver e 2030, as temperaturas médias globais devem manter-se em níveis recorde ou quase recorde, com variações entre 1,3 e 1,9 graus acima da média da era pré-industrial, ou seja, entre os anos de 1850 e 1900. Este relatório diz ainda que há 86% de probabilidade de, nos próximos 5 anos, ser registado o ano mais quente de sempre. Esse recorde foi atingido em 2024. Além disso, está previsto para o final deste ano um episódio de El Niño. É o que estima um dos autores deste boletim, que congrega as previsões de 13 institutos diferentes. Esse episódio de El Niño aumenta as probabilidades de o próximo ano ser o tal ano recorde de temperaturas. Segundo a Agência das Nações Unidas, estes dados não significam que os objetivos de temperatura a longo prazo do Acordo de Paris estejam fora de alcance, mas há cada vez mais ultrapassagens temporárias das temperaturas médias, o que provoca uma aproximação aos limites. As previsões mostram também que o aquecimento no Ártico vai continuar e, por isso, nos próximos 5 invernos, a concentração de gelo vai diminuir e as chuvas vão ser superiores à média em algumas zonas, também no Hemisfério Norte.
1: As previsões para os próximos 5 anos da Organização Meteorológica Mundial, das Nações Unidas, a levantar também muitas preocupações em relação àquilo que vai ser o impacto do calor até 2030. O pico da vaga de calor em Portugal estará a passar, deixou apenas como preocupação ontem o incêndio em Arouca, no distrito de Aveiro, mas este incêndio já está em rescaldo desde a meia-noite. Aconteceu numa zona florestal em Vila Chã, na freguesia de Escariz. Chegaram a estar ontem no terreno, no final da tarde, mais de 130 bombeiros, com o apoio de 5 aeronaves. O comandante dos bombeiros de Arouca disse em declarações à Lusa que estranhou este fogo, afirmando que houve muitos focos de incêndio que surgiram na mesma altura e que cabe agora à polícia investigar o que aconteceu. Num contacto feito já esta manhã pela Antena 1, fonte do Comando Subregional da Área Metropolitana do Porto explicou que estão no local agora para o rescaldo 45 bombeiros, são os trabalhos de vigilância normais antes da extinção total do incêndio. Quente anda a polémica sobre os tempos de espera nos aeroportos. O governo promete fazer frente aos constrangimentos técnicos. Daqui a um mês haverá também mais polícias nos aeroportos para receber os viajantes de fora do espaço europeu. Está em causa a imagem do país e o eventual impacto no turismo, que se teme, mas que não se sabe ainda ao certo qual vai ser. Hoje, 570 novos polícias terminam a formação na Escola Prática de Polícia em Torres Novas e mais de metade destes polícias, 360, são esperados já este verão nos aeroportos portugueses. Vão para a Unidade Nacional de Estrangeiros e Fronteiras. Começam agora a formação como guarda de fronteira. Vai demorar ainda um mês esta formação e depois, no início de julho, estão a reforçar o plano de contingência da PSP para o verão nos aeroportos. Demasiado improviso, chamou a atenção ontem o Presidente da República. Demasiadas soluções em cima do joelho. António José Seguro quer que o país faça uma mudança radical que não passa por mais leis. Deixar de agir por instinto, por impulso e preparar o futuro.
3: Os países que crescem de forma sustentada, que têm mais

0: As empresas, mais associações, mais projetos coletivos bem-sucedidos têm algo em comum. Os seus cidadãos confiam uns nos outros, confiam nas instituições. Arriscam juntos porque acreditam que os outros vão cumprir a sua parte. Com confiança, nós temos parcerias. Com parcerias, nós temos escala. E com escala, nós ganhamos competitividade. E com competitividade, há um futuro económico e entreajuda social. Isto não se constrói com uma lei. Constrói-se com exemplos, com lideranças que cumprem o que prometem, com instituições que funcionam de forma consistente e que por isso merecem a confiança que pedem. É lento, é difícil, mas é a primeira mudança que nós precisamos.
1: Depois deste recado importante ao país, António José Seguro foi à Feira do Livro de Lisboa, acabadinha de abrir as portas no Parque Eduardo VII, para o momento oficial de arranque da feira, porque os livros, Sandy Gageiro, são importantes.
2: Terminada a cerimónia de abertura oficial da Feira do Livro, o Presidente da República quis doar simbolicamente um conjunto de livros junto da Banca das Doações. Entrega simbólica ao Presidente da APEL, Miguel Pauzeiro.
3: Tenho aqui vários livros. Tenho aqui um de Camões, exatamente, uma antologia, né, do Frederico Lourenço, uns poemas do António Alexandre, tenho os Memoráveis, da Lídia Jorge, e, finalmente, à Cristina, as adivinhas de Pedro Inês. Está bem? É o meu contributo.
4: Muito obrigado.
3: Está bem?
4: Serão entregues a quem
3: muito
4: precisa
3: bem.
4: Deles muito.
3: Exatamente.
4: Muito
3: para estimular a leitura. Exatamente. É um contributo simples, mas muito sentido.
2: Não foi hoje que visitou a feira, mas vai voltar, explicou António José Seguro.
3: Quero fazer, enfim, com tempo, esse percurso. Estava, aliás, até a pensar fazê-lo no dia 12.
4: Muito bem, muito bem.
3: É uma questão
4: muito
3: de acertarmos, ou seja, antes das marchas.
2: E recebeu um convite do Presidente da Câmara de Lisboa, Carlos Moedas.
5: Temos ali todos os casamentos de Santo António no copo d'água, na estufa fria. Estão aqui mesmo perto.
6: Ainda faz um 2 em 1.
3: Claro.
5: Ainda faz um 2 em 1.
3: Vai ser difícil.
5: Não, mas vê que estão todos juntos à noite.
3: Venho à feira. Sim, senhora.
5: Vai ser fantástico ver o Sr. Presidente pela primeira vez nas marchas.
2: O Presidente da República vai voltar à Feira do Livro no dia 12 e quem sabe aos casamentos de Santo António.
1: Reportagem de Sandy Gageiro na Feira do Livro, acompanhando a visita à feira de António José Seguro. Houve mais uma troca de ataques entre o Irão e os Estados Unidos. Pela segunda vez nesta semana, os Estados Unidos bombardearam uma cidade estratégica junto ao Estreito de Hormuz. Ouviram-se explosões e foram abatidos vários drones. Na resposta, Guilherme de Sousa, Teherão disparou também contra o Kuwait.
7: As forças norte-americanas voltaram, como disseste, a bombardear as posições militares iranianas em Bandar Abbas, uma cidade junto ao Estreito de Hormuz. O Comando Central dos Estados Unidos afirma também ter abatido pelo menos 4 drones que representavam ameaças à navegação. A imprensa estatal iraniana reportou durante a madrugada que foram ouvidas várias explosões em retaliação. As forças iranianas afirmam ter já disparado mísseis contra bases americanas no Golfo, precisamente no Kuwait. A Al Jazeera relata que foram mesmo lançados drones e mísseis. É a segunda vez em 3 dias que Washington realiza ataques preventivos, ao mesmo tempo que decorrem as negociações de paz. Teherão exige que todos os ativos iranianos sejam devolvidos por parte dos Estados Unidos sem qualquer contrapartida. É mais uma fase de uma guerra que já dura há 3 meses e com consequências não só para o Médio Oriente, mas para todo o mundo.
1: E com a paz ainda bastante longe, às 8 vamos ter aqui análise sobre a situação no Médio Oriente.
8: 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São 7h12.
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8: Tenham um bom dia, uma boa quinta-feira. Sandra Pereira, olá, bom dia.
10: Olá, muito bom dia, José Carlos Trindade.
8: Já temos acidente no IC19.
10: Exatamente. É um acidente no IC19, de Sintra para Lisboa, entre Sena e a via direita que está ocupada, e há já bastante demora a partir do Cacém. A A5 de Cascais para Lisboa também já separa de Ribeira da Laje até Linda Velha, e depois a ponte 25 de Abril, Almada-Lisboa, em Corroios. Os acessos do IC20 e Centro-Sul já estão preenchidos. Quanto ao Porto, a A28, Viana do Castelo-Porto, as filas estão entre a Ponte Lessa e a Rotunda AEP e já para a VCI, no sentido de Rábida Freixo, há paragens a partir da Zona das Devesas e até à saída para a Boa Vista.
8: O trânsito é atualizado no programa da manhã antes das 7h30. Se tiver notícias, 821-0101.
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8: Ainda bem que está connosco esta quinta-feira.

0: Billie Eilish e Birds of a Feather. No desporto esta manhã, o destaque, Mário Silva da Costa, bom dia. A Liga Conferência.
1: Bom dia, o Crystal Palace conquistou a competição europeia, venceu o Rayo Vallecano na final por 1-0. Ouvimos o treinador da equipa inglesa já a seguir. Chegou a Lisboa o próximo reforço do Sporting. Casa Pia e Torriense decidem esta noite a última vaga na Primeira Liga. Nuno Borges feliz com o apuramento para a terceira ronda do torneio Roland Garros.
0: É para ouvir às 7h30 o desporto na sua rádio. 7h17. No Almundoc de hoje vamos conhecer a história de José Teixeira, dono de uma das maiores empresas de construção do país e fundador do Museu com Z, o novo Museu de Arte Contemporânea em Braga. Um homem que começou a partir de pedra aos 10 anos e que todos os dias se inspira também, diz ele, na Revolução dos Cravos.
2: Eu sou uma pessoa exigente a divertir-me e exigente a trabalhar. Eu lembro-me que tentava esconder-me dos colegas nas férias com um chapéu muito grande, quando trabalhava nos passeios, claro, tinha que gozassem comigo e não sei o quê. Isso sim, embora já era um rapaz de pavio curto.
0: Um certo da reportagem O Rapaz do Pavio Curto, da autoria da jornalista Cláudia Arriá Rodrigues, para ouvir-se na íntegra depois das 3 da tarde no A1 Doc.
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0: São 7h18.
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0: Uma cidade cheia de singularidades cativantes, construída sobre postes, entre canais, jorra nas ruas uma torrente de bicicletas. Amsterdão, rica em museus, audaz na aposta nos projetos com futuro. Fuso horário nos Países Baixos são 8h20 da manhã. Eduardo Maio.
5: Em Amsterdão, nos Países Baixos, está Vicente Aroso. Ele é estudante de Engenharia Aeroespacial do Instituto Superior Técnico e lidera uma equipa de estudantes do Instituto que está, nesta altura, a participar na Conferência de Nanosatélites da Europa, uma conferência que começou anteontem e que vai terminar hoje e que é a maior conferência europeia de satélites pequenos que existe na Europa. Bem-vindo, Vicente Aroso. Bom dia.
6: Olá.
5: Quer explicar um pouco melhor aos ouvintes da Antena 1 o que é que estão a fazer aí nesta conferência?
6: Sim, claro que sim. Muito obrigado antes mais pelo convite. Bom dia a todos. Começar por explicar talvez o que é um LISAT. Um LISAT é um núcleo de estudantes do Instituto Superior Técnico, como já referiu. Nós dedicamos ao design e ao lançamento de nanosatélites. O nosso primeiro protótipo vamos lançá-lo no próximo ano. Estamos a trabalhar com a Marinha Portuguesa num protótipo que vai trabalhar na monitorização da nossa zona económica exclusiva, ou seja, os nossos mares e oceanos, visando um Portugal mais seguro. Comigo também estou acompanhado do nosso diretor de operações, o Pedro. Ele também vai explicar um bocadinho o que é que estamos aqui realmente a fazer em Amsterdão, como é que está a ser a nossa experiência.
5: Então vamos ouvir Olá, Pedro, bom dia.
7: Bom dia. Sim, um bocadinho do que o Vicente estava a dizer. Este evento serviu também para aprofundarmos um bocadinho o nosso conhecimento no setor e para ganharmos alguma visibilidade internacional. Nós estamos em contacto aqui com as maiores empresas, os maiores profissionais do ramo e isso tem sido uma oportunidade de grande valor.
5: Estão aí mais de 40 países representados, não é?
7: Sim, imensas pessoas, depois imensas pessoas do mundo, ou seja, embora a conferência seja europeia, vemos aqui que há pessoas de todo o mundo e que vêm participantes de todo o mundo, empresas representadas de todos os países, praticamente, da Europa, e indústrias com capacidades e orçamentos ainda completamente astronómicos e muito diferentes do nosso, e é muito bom termos esta oportunidade de entrar em contacto com estas pessoas e participar neste evento.
5: Para quem não segue assim tão de perto este segmento da engenharia aeroespacial, os nanosatélites são satélites muito pequeninos, é certo? Eles são usados sobretudo para quê?
6: Sim, sim, excelente pergunta. Os satélites, os nanosatélites específicos, por exemplo, só para dar uma noção, o nosso satélite tem 10 cm de aresta, por isso é um cubo muito pequeno, mas são satélites extremamente compactos. Eles têm uma particularidade, é que eles são muito modulares, significando isto, podemos inseri-lo em constelações de vários e vários satélites, o que nos permite estabelecer redes de comunicação muito extensas, que nos permitem dar dados muito valiosos, mas diria que para a audiência geral, a constelação de satélites mais conhecida do mundo deveria ser a Starlink.
5: Eu acho que a gente conhece.
6: Exatamente. Pronto, agora ganhou ainda mais...
5: Sim, eles são usados, sobretudo estes pequenos satélites, para observação, não é? Podem ter várias funções, mas são muito usados para observação. Aqui estávamos a falar, por exemplo, do que estão a trabalhar com a Marinha Portuguesa. Aqui é para observação do mar, mas, por exemplo, agora vamos entrar na época de incêndios, também temos este tipo de satélites trazerem informação para a Terra, atualizada em tempo real... dos incêndios, por exemplo, não é?
6: Sim, exatamente. Fazer um satélite é um grande investimento, mas tem um retorno ainda maior, exatamente. Os incêndios são um excelente exemplo disso. Há satélites de observação extremamente precisos que ajudam imenso nesse tipo de problemas. Sim, no nosso caso estamos virados para o mar, mas poderíamos igualmente estar virados para a Terra. Isso é uma questão de mudar o design. Mas sim, todos têm essa grande utilidade.
5: O que é que colheram de novo, digamos assim, desta conferência onde estão agora, de nanosatélites da Europa, em relação àquilo que são as tendências futuras no trabalho deste tipo de tecnologia?
6: Sim, nesta conferência falou-se muito na área da defesa e tivemos grandes pensamentos sobre como é que o mercado europeu especialmente está a migrar. Como é que as grandes forças estão a posicionar versus aos nossos adversários neste momento, por isso os Estados Unidos e a China e a Rússia, etc. Também se falou muito da implementação da inteligência artificial em nossos sistemas aeroespaciais e como é que nós poderemos adaptar-nos a esta rápida mudança e especialmente daí, portanto, estamos a ver tendências de mercado, estamos a falar das maiores empresas do mundo nesta área e estamos todos a ver como é que elas estão a avançar e a migrar para um mercado muito mais avançado de satélites. Acho que é um crescimento exponencial que estamos a assistir.
5: Quantos é que vocês são aí em Amsterdão, nesta equipa, a representar Portugal?
6: Somos 15.
5: 15? E portanto, estes encontros são muito importantes para se atualizarem, não é? Em termos de quais vão ser as tendências, o que é que está a acontecer no mundo, para que a tecnologia portuguesa possa também estar a par e competir com a tecnologia estrangeira, não é?
6: Sim, exatamente. E para além disso, nós também tivemos a oportunidade de apresentar o nosso projeto e recebemos feedback muito valioso das maiores mentes da indústria. Para além disso, tivemos muitas conversas individuais com pessoas de outras empresas que nos deram insights do nosso próprio projeto, por isso nós saímos daqui com uma experiência muito enriquecedora. Temos ideias novas, temos coisas para melhorar, para fazer em próximos satélites e saímos daqui com contactos extremamente valiosos, que de outra forma seria impossível.
5: E Amsterdão? Não sei se o Vicente ou se o Pedro, quem me quer responder, como é que foi o contacto com a cidade, a experiência de estar aí, para além da conferência?
7: Sim, conseguimos também aproveitar para passear um bocadinho, para conhecer a cidade. É uma cidade muito diferente das cidades portuguesas, pela sua altitude negativa e pelo facto de ser completamente plana e de não haver subidas e descidas a que estamos habituados, por exemplo, em Lisboa. E prova disso é as pessoas andarem aqui todas de bicicleta, todas as pessoas têm a sua bicicleta e andam aqui todas de bicicleta. E para nós também foi bom aproveitar a conferência para também conhecer um bocadinho, estarmos um bocadinho em equipa e estarmos numa cidade nova. Que é uma capital europeia, que é uma cidade bastante grande e, portanto, também temos conseguido aproveitar para passear um bocadinho.
5: Pedro Batista, Vicente Aroso, foi um gosto conversar
0: convosco. A pergunta é
5: convosco.
0: Se já andaram de bicicleta também, não é?
5: Ai, quer saber?
0: Quer saber,
5: Pedro,
0: claro.
5: Está a ouvir ainda?
7: Sim. Eu por acaso ainda não andei de bicicleta, mas tenho a certeza que ainda vamos fazer aqui
6: andar,
7: um passeio todos.
6: Andar ainda não andar, mas sermos atropelados por algumas bicicletas, estivemos muito próximos.
5: É preciso saber movimentar-se, não é? Numa cidade que anda de bicicleta também. É uma aprendizagem. Obrigada, Vicente. Obrigada, Pedro. Bom regresso a casa. Espero eu com muitas ideias novas para nos continuarem a dar novos na nossa tela. E vamos esperar então pelo vosso protótipo que estão a construir com a ajuda e com a colaboração da Marinha Portuguesa para dar notícias aqui deles, deste na nossa tela daqui há algum tempo. Obrigada aos dois.
0: Uma coisa pequenina que passou em grande na rádio, no fuso horário, que pode ouvir também podcast, são 7h27. A magnífica humanidade todas as manhãs no País das Maravilhas. De que forma esta manhã, Sónia? Olá, bom dia.
8: Ora viva, bom dia. Hoje o protagonista é o ouvinte Fernando Patarra, que nos conta como recuperou de um problema nos joelhos graças a uma equipa médica excelente, à contribuição da robótica e, claro, à sua determinação em ficar bom o mais depressa possível.
0: Muito bem, vamos ouvir aí a 20 das 8. 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

0: Manhã de quinta-feira, 28 de maio. Parabéns aos nossos colegas da RTP, Antena 1 Açores, fazem hoje 85 anos como rádio.
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0: No trânsito não está de parabéns.
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0: Dizia, não está de parabéns quem vai andar no IC19 porque vai encontrar um acidente no sentido Sintra-Lisboa, não é, Sandra?
2: É, exatamente, exatamente. Zé Carlos, neste momento no sentido Sintra-Lisboa, acidente entre cena, é a via direita que está ocupada e há já muita demora a partir do Cacém. Também há já filas na zona de Alfragide em direção à segunda circular. A segunda circular já se para entre Benfica e as Calvanas, no sentido Benfica Aeroporto. Aeroporto de Benfica, na zona da Encarnação e depois há passagem pela zona das Calvanas. Quanto à A5 de Cascais para Lisboa, da Ribeira da Laje até a Linda Velha, a calçada de Carris, Odivelas, Lisboa do Senhor Roubado para a Avenida Padre Cruz, Eixo Norte-Sul, Camarada Campolide, do Lumiar até Sete Rios, ponto 25 de Abril, já se demora na A2 em Santa Marta de Corroios, os acessos do IC20 e Centro-Sul estão preenchidos. Quanto ao Porto, na VCI, no sentido a Rábida Freixo, há filas a partir de Santo Ovídio, as filas antecedem um pouco o nó de Coimbrões e que seguem até ao Campo Alegre, está a afetar a A44 e mais à frente há filas a partir do Amial até à zona de Paranhos. Freixo e Rábida para-se de Bom Joia até à zona de Paranhos, a A3 Braga-Porto, do nó da A4 até à saída para o Hospital de São João e a A28 Viana de Castelo Porto, as filas entre Lessa da Palmeira e a Rotunda AIP.
0: Voltamos ao trânsito antes das 8 da manhã. Aveiro, Leiria, Lisboa e Faro são os únicos distritos sem aviso amarelo por causa do calor. Hoje, ainda assim, a temperatura em relação a ontem desce um pouco. Nuvens à tarde no interior norte e centro. Aguaceiros e trovoada no extremo norte. Mais vento no litoral oeste. Máxima de 36 em Évora e Beja. As contas dão 35 a Castelo Branco, 34 a Bragança, 33 a Vila Real, Porto Alegre e Santarém. Para Lisboa e Setúbal, 32, 31 graus Braga e Viseu. Máxima de 29 em na Guarda e também em Coimbra, Leiria 28, Faro 27, Porto e Penhas Douradas 26 graus, as mais baixas 25 em Viana do Castelo, 23 em Aveiro.
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0: São 7:30 da manhã, o principal da atualidade com Diogo Miguel Pereira.
3: Já está em rescaldo o incêndio que houve em Arouca, no distrito de Aveiro. Foi numa zona florestal em Vila Xã, na freguesia dos Caris. Chegaram a estar ontem no terreno, no final da tarde, mais de 130 bombeiros e 5 aeronaves. Agora estão um pouco mais de 40 nos trabalhos de vigilância. Se explicou esta manhã, tendo um fonte do Comando Subregional da Área Metropolitana do Porto. Nos próximos 5 anos, as temperaturas globais vão continuar em níveis máximos, com a média destes 5 anos a ultrapassar mais de 1,5 graus os níveis que foram registados na época pré-industrial. São previsões da Organização Meteorológica Mundial, no relatório divulgado esta manhã, acrescentando que há uma grande probabilidade de um destes próximos 5 anos ser o mais quente alguma vez registados. Por cá, 14 distritos de Portugal continental estão hoje sob aviso amarelo devido ao tempo quente, diz o Instituto Português do Mar e da Atmosfera. Aveiro, Leiria, Lisboa e Faro são os únicos distritos sem qualquer aviso por parte do IPMA relativamente ao calor. A chefe da diplomacia europeia acha que a Europa não deve discutir com a Rússia quem vai representar a Europa em eventuais discussões de paz na guerra com a Ucrânia. Na última semana, a Rússia sugeriu o antigo chanceler alemão como um possível mediador das conversações. Kaya Kallas considera que isso é uma armadilha. A chefe da diplomacia europeia está hoje em Chipre para um encontro informal dos ministros dos negócios estrangeiros. Vão falar sobre a segurança na Europa, a paz na Ucrânia, mas também sobre a guerra no Irão. Esse conflito no Médio Oriente já dura há 3 meses. A paz ainda não veio, mas os ataques continuam. Na última noite, tanto as forças norte-americanas como as iranianas procederam a uma troca de ataques.
0: As notícias voltam à rádio às 8.
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0: A Conference League. Em destaque no desporto, Mário Silva da Costa.
4: O Crystal Palace conquistou a Liga Conferência, venceu o Rayo Vallecano na final por 1-0. Foi a primeira conquista europeia da história do clube inglês. No fim do jogo, o treinador do Crystal Palace, Oliver Glasner, atribuiu todo o mérito aos jogadores pelo trabalho dentro do campo.
5: Tenho de destacar os jogadores e a equipa, porque o jogo decorreu como nós esperávamos. Mas acho que jogámos de forma incrível. Depois do gol, defendemos muito bem. Foi uma noite fantástica e penso que isto grupo de jogadores, este clube e estes adeptos merecem ganhar a Liga Conferência. E é por isso que eu estou mesmo muito contente.
6: O Crystal Palace vence a Liga Conferência, o Aston Villa tinha ganho a Liga Europa e no sábado o Arsenal pode fazer o pleno inglês nas competições europeias. A equipa de Londres vai defrontar o Paris Saint-Germain na final da Champions. Issa Dumbiá já está em Lisboa para reforçar o Sporting. O médio de 21 anos chegou ontem à noite ao aeroporto Humberto Delgado. Dumbiá vai realizar os habituais exames médicos para depois assinar pela equipa verde e branca. O Sporting vai pagar 20 milhões de euros ao Veneza num negócio que envolve ainda mais 6 milhões mediante o cumprimento de objetivos. Casa Pia e Torriense lutam hoje pela última vaga na Primeira Liga. É a segunda mão do play-off. No primeiro jogo houve empate a zero. Do lado do Casa Pia, o treinador Álvaro Pacheco exige uma equipa com identidade perante um Torriense que acaba de conquistar uma histórica Taça de Portugal.
7: Vai ser um Torriense que vem moralizado, que vem também com uma esperança muito grande em subir à Primeira Liga e nós temos que contrariar isso e só há uma forma, é sermos nós. Ter a coragem, ter a determinação e demonstrar o caráter desta equipa e demonstrar também a vontade desta equipa querer ficar na primeira Liga.
6: Do lado do Torriense não houve antevisão do jogo desta noite. No entanto, após a vitória no Jamor, no último domingo, o treinador Luís Tralhão olhou para este encontro frente ao Casa Pia.
8: Eu acho que eles estão cientes da responsabilidade que nós temos. Isto ainda não acabou, temos que recuperar fisicamente, como é óbvio, isso não há qualquer tipo de dúvida, mas esperar que também que o fator motivacional e emocional que tivemos hoje, que nos catapulte também para outro patamar.
6: É a segunda mão do play-off que define a última vaga na Primeira Liga. Casa Pia Torriense, jogo em Rio Maior às 8 da noite. Nuno Borges está na terceira ronda do torneio Roland Garros. O tenista português venceu ontem o sérvio Miomir Kecmanovic e seguiu em frente na prova. Nuno Borges mostra-se feliz pela prestação.
9: Que grande vitória mais uma vez, muito, muito, muito contente pela minha exibição. Não comecei da melhor maneira, mas realmente depois consegui subir muito o nível, tanto a servir como a responder e muito contente pelo desfecho. Acho que tive depois muito sólido nos outros sets e, claro, muito orgulhoso por poder estar aqui na terceira ronda mais uma vez.
6: Onde o adversário vai ser amanhã o russo Andrei Rublev. No entanto, Nuno Borges volta a subir ao corte já hoje para a primeira ronda da vertente de pares. Ao lado do chinês Zizhen Zhang, o tenista português vai medir forças com a dupla do britânico Henry Patton e do finlandês Ari Eliovara. Também Francisco Cabral joga hoje a primeira ronda de pares em Roland Garros, juntamente com Joe Salisbury. A dupla vai defrontar os franceses Lucas Sanchez e Arthur Raymond. Para terminar as informações sobre Roland Garros, e voltando ao quadro de singulares, Jaime Faria joga hoje a segunda ronda do torneio. O português joga esta manhã frente ao alemão Jan-Lennard Struff, número 80 do ranking ATP.
0: Mário Silva da Costa, o principal do desporto na RTP Antena 1, Açores e Mundo, em permanência na internet. desporto.rtp.pt, nova edição na rádio depois das 8h30. Faltam 23h30 para as 8.
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0: No último jogo da época, Casa Pia e Torriense decidem esta noite quem vai jogar na Primeira Liga depois do verão. Inglaterra rainha na Europa. O Palace ganhou a Conference League. O último terço com Rui Malheiro antes das 8.
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0: Vamos até às 10. É sempre assim, de segunda a sexta-feira, aqui na Antena 1, o programa da manhã. Agora com o Tiago Nacarato. Há de haver. Bom dia.

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1: Tiago Nacarado, que esteve aqui no programa da manhã da Antena 1 a apresentar-nos o novo álbum, vale muito a pena passar sobre este, os ouvidos, sobre este novo disco de Tiago Nacarado.
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1: Da advocacia às canções e escrita, a paulista Branca Alexa passou por Portugal para apresentar o mais recente livro Notas de Anita. No regresso ao nosso país, onde tinha vindo anteriormente como cantora, uma conversa que nos leva à infância, em plena ditadura militar, até aos dias de hoje.
3: Eu nasci na ditadura, no início da ditadura, e a minha infância, que foi nos anos 70, até tem um fato curioso, meu pai comprou a fazenda do avô do Marcelo Rubens Paiva, que escreveu Ainda Estou Aqui. Eu passei a minha infância na fazenda. E por que que o avô do Marcelo vendeu a fazenda? Porque o Rubens Paiva tinha desaparecido na ditadura e ele estava muito triste. E ele não queria mais tocar a fazenda. Hoje em dia eu tenho consciência de tudo isso, mas na época
4: não fazia ideia.
3: Não fazia ideia. A gente sabia que ele estava desaparecido, o Rubens Paiva estava desaparecido e tal, tinha aquela história. A fazenda foi vendida com tudo que tinha lá dentro, com os móveis e tudo. Então eu vivi muito essa história do desaparecimento dele na ditadura. E o Capitão Lamarca ficou escondido na fazenda também. Mas a gente, na época, era criança. Só entendeu muito depois, né?
1: Branca Alexa, era a conversa com a Noemi Gonçalves no Mesa para Dois, na rádio depois das 8 da noite, disponível em antena1.rtp.pt, na Radio Player e nas plataformas habituais.
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1: Vamos até às 10, daqui a pouco, O País das Maravilhas.
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1: E C19 tem de ouvir o trânsito.
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1: Isaltino Moraes foi à Ucrânia e está em guerra.
7: Ora, vinha eu preparado para comer um franguinho a Kiev, aqui no shopping, quando dou com isto. Os russos ainda são piores que os amadorenses, sinceramente. Já decidi que, tal como fiz com a Amadora, vou fazer o muro a separar a Rússia do Oeiras.
1: Perto das 8. 17 para a hora certa. Ora, cá estamos nós, no sítio do costume a esta hora, no País das Maravilhas, Sónia Moraes Santos.
8: Bom dia!
1: Bom dia, então, e o que é que a menina nos traz hoje?
8: Hoje temos mais uma contribuição de um ouvinte, desta vez é o Fernando Manuel Patarra, de 56 anos, que vive numa aldeia chamada Corticeiro de Baixo, no concelho de Mira.
1: Nunca fui a Corticeiro de Baixo.
8: Porque... eu até estava à espera que tu dissesses que conhecias.
1: Não. É daquelas poucas coisas que eu não conheço.
8: Pronto, tens que a conhecer.
1: Sim.
8: Então, o Fernando diz que é nosso ouvinte de casa para o trabalho e que assim ouve todas as nossas histórias. Que bom. Então, há 8 anos, quando jogava futebol, uma equipa de veteranos, corria 5 km por dia, quase todos os dias, e quando não era dia de descanso, fazia entre 70 a 120 km de bicicleta.
1: Ui.
8: Era uma máquina. Mas nessa altura começou a ter dores nos joelhos. Primeiro deixou de jogar futebol, tentou continuar a correr, mas mesmo assim teve de parar. As suas pernas começaram literalmente a abrir dos joelhos para baixo. Até faz impressão.
1: Sim.
8: E aconteceu tudo em muito pouco tempo. Dores horríveis, pernas tortas e autoestima muito em baixo.
1: Só quem tem a corrida ou o desporto como prática diária ou regular entende o desequilíbrio que é deixar de poder fazer isso, não é?
8: É mesmo, é uma dor quase tão grande como as dores físicas e as da autoestima. A mulher dele, Helena, insistiu muito para que ele consultasse o ortopedista indicado pela médica de família. Parece que ele não estava a querer ir, mas lá foi. O ortopedista nem precisou de grandes exames para lhe dizer que aquilo estava mesmo mal e que só com uma cirurgia implantando próteses é que seria possível resolver.
1: Eis, próteses e tudo?
8: É verdade, próteses e tudo. Mas o médico também lhe disse que ele era muito novo para já estar a levar próteses e então achou por bem em reencaminhá-lo para Coimbra, para o Hospital dos Covões. Foi à primeira consulta nos Covões e o ortopedista que o consultou era um seu conterrâneo, de nome Pedro. Tirou um raio-x e percebeu logo o seu problema. A conversa foi a mesma. O Fernando era muito novo. É engraçado que para a resolução de algumas questões de saúde somos demasiado velhos.
1: Verdade.
8: Depois para outras, para alguns somos demasiado novos.
1: É que mais hérnia. Já você é muito novo para ser operado.
8: Exato. E depois, mais tarde, já é tarde demais.
1: Sim, sim.
8: Bom, mas lá lhe explicou como é que seria a cirurgia, deixou-o a pensar, ele pensou, aceitou, assinou os papéis para a cirurgia, apesar do muito medo que tinha. Muito medo mesmo.
1: Pois. Estava a dizer que assinou os papéis, mas teve medo de assiná-los. Mas depois de tomar a decisão, queremos é depois que a coisa
8: seja
1: avance,
8: rápido,
1: não é?
8: É verdade.
1: Pois, como é que correu?
8: Mas é verdade. Correu mal, porque o tempo de espera foi enorme, desde novembro de 2023 até 2025, portanto, 2 anos de espera. Sim. A primeira cirurgia foi marcada para fevereiro, depois adiada poucos dias antes, depois junho, adiada 8 dias antes, depois
1: típico.
8: 16 de outubro, exatamente. Estava tudo pronto, mas esta parte aqui então é horrível. No dia 15 de outubro, ele ia ser operado no dia seguinte, já ele ia a caminho do hospital quando lhe ligaram para dizer para não comparecer porque ia haver uma greve de enfermeiros. Bom, aí o Fernando não queria acreditar, ficou completamente desolado, voltaram para trás a meio do caminho, ele, a mulher e o filho, o que é péssimo, não é? Porque a pessoa já está mentalizada, já vai com o sentido naquilo e depois, olha, afinal ainda não é desta. No entanto, esse telefonema de adiamento que passou a operação para 31 de outubro trouxe também uma novidade e boa. O Fernando já tinha perguntado se era possível operar os dois joelhos ao mesmo tempo, sempre lhe disseram que era impossível, mas nesse dia informaram-no de que iria fazer uma operação bilateral, portanto, aos dois joelhos no mesmo dia. E assim foi.
1: Uhum. Olha, e dentro do mal, uma coisa boa foi essa possibilidade de ser operado aos dois joelhos, ao menos ficava despachadinho de uma vez, ficou?
8: Exatamente, ficou. Então, no dia 31 de outubro de 2025, foi o primeiro português a ser operado aos dois joelhos ao mesmo tempo, com a ajuda robótica que era recente nos Covões. Como foi um caso único até aquele momento, até os enfermeiros e reabilitadores não estavam bem preparados para lidar com ele. Foi complicado nos primeiros 8 dias porque parecia que não tinha pernas, é assim que ele descreve a sensação. Nunca andou de cadeira de rodas, apenas com andarilho ou canadianas, em momentos de dores que ele classifica de horríveis, mas foi recuperando com muita vontade e a equipa do hospital admirava a sua determinação. Foram 6 meses de recuperação, fazia o triplo dos exercícios que lhe mandavam, ao fim de 4 meses começou a andar de bicicleta porque já lhe fazia muito bem. 5 meses depois voltou à bicicleta de estrada e agora já consegue fazer uma hora de bicicleta.
1: Aquelas 3 palavrinhas, U-A-U, uau!
8: Mesmo, não pode forçar muito, mas já consegue andar a 20 km por hora.
1: Muito
8: atenção,
1: bem, muito bem.
8: Já lhe disseram que futebol é para esquecer, correr também, mas ele diz, vamos ver, sou um pouco teimoso, não vou fazer nada que me possa prejudicar, mas sou teimoso. Começou a trabalhar novamente no dia 4 de abril, sente-se muito bem, sem dores e isso faz toda a diferença. O Fernando agradece aos médicos que o operaram, doutor Fernando, doutora Diana, que fizeram um trabalho incrível e também agradece a todos os funcionários do Hospital dos Covões, sempre muito simpáticos e disponíveis para ajudar. Diz estar mesmo muito grato.
1: É verdade que essa gente toda é muito importante para que as coisas corram bem, mas sobretudo ele também é decisivo, não é? O que ele
8: para fez. Ele foi, mudou a vida, sim, exatamente, mudou a vida dele, ele também foi muito determinante na sua recuperação. Foi um final feliz para ele, claro, mas também para toda a família que já não o podia ver naquele estado e o Fernando termina dizendo, mas o meu maior agradecimento é mesmo para a minha esposa que conseguiu tirar-me do medo e levar-me para esta aventura.
1: As mulheres são muito mais corajosas que os homens, não é? Muito mais.
8: Verdade.
1: As mulheres são umas valentonas. E os homens ainda bem que...
8: É por isso que a humanidade continua.
1: É isso mesmo, é isso.
8: Já tínhamos acabado.
1: perguntes se nós tivéssemos que ter filhos, como é que a coisa ia correr? Porque ia correr muito mal, muito mal. Muito bem, 910-370-290 é o número do WhatsApp do programa. Se quiser enviar também a sua história, tal como fez o Fernando, histórias inspiradoras todas as manhãs no País das Maravilhas, pode ser por escrito ou por áudio. 910-370-290. O programa está é a caminho das 8, sempre quiserem, podcast. Até amanhã, Sónia.
8: Até amanhã.
1: Faltam 11 minutos e meio para as 8 da manhã, onde não está grande coisa de logo de manhã, no IC19. Como é que estamos agora, Sandra Pereira?
4: Bom, neste momento, já com boas notícias, IC19, Centro de Lisboa, resolvido o acidente em Terzena, mas claro, o trânsito ficou bastante acumulado e por isso mesmo há muita demora a partir do Cacém e que segue até à Amadora e depois de Alfragido para a Segunda Circular. A Segunda Circular, Benfica Aeroporto, há filas entre a zona das Torres de Lisboa e as Calvanas, Aeroporto Benfica, do Prior Velho até ao Campo Grande, o Eixo Norte-Sul, Camarada Campolide, da Amachoeira até à saída para Sete Rios, Calçada de Carris, com filas no IC22, na zona da Ramada, em direção à Avenida Padre Cruz, Acril demora-se nos dois sentidos, temos também na A5 de Cascais para Lisboa, da Ribeira da Laje até a Linda Velha e do Alto de Monsanto para as Amoreiras, quanto à Ponte 25 de Abril, Almada-Lisboa, há demora em Santa Marta de Corroios, os acessos do IC20 Centro-Sul estão preenchidos, há um Alverca-Lisboa, para-se a partir de São João da Talha em direção a Sacavém. Muita atenção agora ao Porto, propriamente a VCI, no sentido Freixo Rápida. Acabou de acontecer agora mesmo um acidente a seguir à ponte do Freixo, é na zona de Bonjoia.
1: Fez isso em imagens, não é, Sandra?
4: Exatamente, porque estou a ver, envolve inclusive, deixa-me ver, um caminhão, uma carrinha e um carro ligeiro. E, enfim, está o trânsito bastante demorado e as filas, já te posso dizer que estão na A20 a partir da zona de Vintes e depois que seguem ainda até ao Noda A3. Já no sentido a Rábida Freixo, há filas a partir de Santo Ovídio e até à Boa Vista, está a afetar a A44 e a A28, Viana do Castelo Porto, entre a Ponte Lessa e a Rotunda AEP e à chegada à Avenida Sidónio Paes, Via Norte, Meia Porto, da EFASEC até à VCI e a A3, Braga Porto de Águas Santas até à saída para o Hospital São João, está a afetar a A4.
1: Muito bem, se tiver outras informações para o trânsito e se quiser dar uma ajuda, o número é gratuito para este serviço, é o 821-0101. Boa viagem!
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1: Este é o programa da manhã, vamos juntos até às 10. 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
1: Faltam 8 minutos para as 8 da manhã. A verdade é que esta hora devíamos ter aqui o Rui Malheiro com o último terço. A verdade também é que estamos com dificuldades de contacto ao Rui Malheiro e por isso mesmo hoje não vai haver o último terço. Regressará amanhã com o António Tadeia a caminho das 8.

0: os chutos e pontapés, não sou o único. Faltam 4:30 para as 8. Ouviu-nos ontem? Foi assim.
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0: Ainda bem que está connosco todas as manhãs entre as 7 e as 10. Perto das 8, António Machado e Manuel Marques, o Portugalex, disponível com todos os episódios na RTP Play.
8: O presidente da Agência Portuguesa do Ambiente esclareceu que, ao contrário do que muitos pensavam, é permitido colocar chapéus de sol na praia em frente às áreas concessionadas e até usar sungas de padrão tigresse.
9: O Portugalex falou com o dono de um restaurante, Lounge Sunset Vibes, que está revoltado.
10: Até pois estou revoltado, claro que estou revoltado. Até os meus clientes pagam 150 euros, que inclui vista mar.
11: 150 euros para ir à praia?
10: Não, já não se usa. Agora o conceito é ter uma beachfront experience, que inclui cama balinesa, flutes de champanhe, um DJ a passar música chill out coisa e um empregado a alisar a areia cada vez que o cliente se desloca. Pronto. Agora, com banhistas à frente, como é que vai ser? Em vez de vista para o mar, ficam com vista para a mala terme, cheia de ovos cozidos e tupperwares com fruta. Têm de passar pelo meio dos pobres para irem à água, arriscando salvar com uma bola ou com uma fatia de melancia na cabeça.
11: Talvez possa arranjar funcionários para os levarem em ombros nas camas balinesas.
10: Olha, é uma ideia. Ah, pronto, mas em vez de vista mar, vão ter vista para a solito da Dona Ivone. Quer ver quem é que me paga o prejuízo? Isso é quem quer ver.
8: Isaltino Moraes foi à Ucrânia participar num encontro de cidades europeias e pedir dicas a Zelensky para usar na guerra com a Amadora.
9: O autarca publicou um vídeo ao lado de um centro comercial recentemente bombardeado.
12: Ora, vinha eu preparado para comer um franguinho a Kiev, aqui no shopping, quando dou com isto. Os russos ainda são piores que os amadorenses, sinceramente. Já decidi que, tal como fiz com a Amadora, vou fazer um muro a separar a Rússia do Oeiras. Fica aqui prometido. E mais, vou proibir a vodka e os pudins Molotov nos restaurantes oeirenses, como forma de protesto. Oh, coisinho, olha, filma aqui o shopping. Olha para isto, hein? Tens aqui alguma coisa que se coma? Olha, estou quase a desfalecer, pá. Devia ter trazido uma cabidela num tupperware ou que mando.
8: Portugalex pergunta: acha que devia haver um alerta de calamidade a cada vez que o Carlos Moedas publica um novo vídeo no TikTok?
13: Mas o que é que foi? Não acharam o meu vídeo de boas-vindas ao Bad Bunny? Boeda jovem e barilho? O mano encheu duas vezes o Estádio da Luz. Ele é que devia vir treinar o Benfica. Abraços para o Bad Bunny, vá. Que tem mucha novia, mucha novia. Bia-pi.
0: Ficamos a 1 minuto das 8 da manhã.
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0: É o calor que mais preocupa. Ainda assim, em relação a ontem, as máximas descem ligeiramente. À tarde, no extremo norte, podem cair aguaceiros e com trovoada. Na Madeira, devem aparecer nuvens e pode chuviscar. Chuva no grupo ocidental dos Açores. Aguaceiros fracos no resto do arquipélago. Máxima de 36 é a mais elevada do dia para Évora e Beja. Nas Contas, 35, Castelo Branco, Bragança 34, 33, Vila Real, Porto Alegre e Santarém. Outros números: Lisboa e Setúbal 32 graus, máxima de 31 em Braga e também em Viseu, 29 na Guarda e Coimbra, Leiria 28, Faro com 27, 26 no caso de Porto e Penhas Douradas, Viana do Castelo 25, Aveiro 23, Funchal 22, 19 Ponta Delgada.
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0: Oito horas em Portugal continental e na Madeira, 7 nos Açores. Quinta-feira, 28. Eduarda, o maio mais quente de sempre?
2: Maio bateu recordes de temperatura em Portugal, com 40 graus registados ontem no Pico de Calor, no Alentejo e também na região de Santarém. O planeta vai continuar com temperaturas globais em níveis máximos nos próximos 5 anos. É a previsão da Organização Meteorológica Mundial, atualizada hoje. 3 meses de conflito no Médio Oriente. A Rússia quer negociar também a paz na Ucrânia com o envolvimento da Europa. Neste jornal, a análise de João Vira Borges, especialista em defesa.
0: No dia em que a Antena 1 Açores faz 85 anos, Ponta Delgada 17 graus, Funchal também 17, Coimbra a mesma temperatura, no Porto 18, Lisboa 19, 22 em Faro. As notícias com Eduardo Maio.
2: Maio bateu recordes de temperatura ontem em Portugal, no Alentejo e na região de Setúbal. As estações meteorológicas do Instituto Português do Mar e da Atmosfera registaram picos de temperatura mais elevados, os mais elevados de sempre nesta época do ano, confirmou a Antena 1 a meteorologista Maria João Frada.
14: Houve vários sítios do território do continente, nomeadamente o interior do Alentejo e também Santarém, onde foram batidos recordes de temperaturas máximas e, passo a citar, Mora atingiu-se 40,3 de temperatura máxima, Alverca 40,1, Reguengos 39,1, Évora 38,3, Santarém 38,3.
2: Os dados divulgados esta manhã e confirmados pela meteorologista Maria João Frada, picos de temperatura no Alentejo e na região de Santarém e não de Setúbal, como disse há pouco. Mas hoje o tempo vai começar a arrefecer. As temperaturas máximas devem descer entre 4 a 8 graus. Foi isto que explicou também, já hoje de manhã, a meteorologista Maria João Frada, à Antena 1.
14: Hoje vamos ter uma descida da temperatura máxima no litoral oeste, descidas entre 4 e 8 graus, sensivelmente. Lisboa não descerá assim tanto, será dos poucos locais, está um pouco mais resguardado, e vamos ter uma intensificação do vento no litoral oeste. Eventualmente, temos também possibilidade de ocorrência de aguaceiros e trovoadas dispersos do extremo norte apenas em zonas montanhosas, e nebulosidade baixa, neblinas e nevoeiros, junto à faixa costeira a norte do Cabo Raso, a qualquer hora do dia. Eventualmente também atingir a costa sul do Algarve a partir do meio da tarde.
2: Temperatura mais baixa, o vento um pouco mais forte no litoral, mas mesmo assim não deve aumentar o risco de incêndio. Foi o que explicou também esta manhã à Antena 1, a meteorologista do Instituto Português do Mar e da Atmosfera, Maria João Frada. Esta vaga de calor durante a semana está a atravessar quase toda a Europa. A França é um dos países mais atingidos com impacto. Calor durante a semana está a atravessar quase toda a Europa. A França é um dos países mais atingidos com impacto na saúde dos franceses, já a

0: já não arrefecem. Ontem aumentaram em 25% os apelos de socorro junto dos bombeiros. Há mais entradas nas urgências hospitalares. A poluição atmosférica também não está a ajudar. Está mesmo a agravar muitos quadros clínicos. A partir do meio-dia, só os veículos mais recentes ou elétricos poderão, por exemplo, circular na autoestrada que circunda a região da Grande Paris. Nas horas de maior calor, os comboios intercidades não vão circular, vão ficar nas gares. Em comunicado, a empresa de transportes ferroviários de França diz que estas medidas visam prevenir potenciais avarias de ar-condicionado, dificultando a vida dos passageiros. Estas avarias estão associadas a altas temperaturas e à idade também dos comboios, uma vez que, admite a própria empresa, estes intercidades não têm a mesma robustez dos mais recentes.
1: O relato do que se está a passar em França por causa da vaga de calor, com a correspondente em Paris, Rosário Salgueiro. Apesar das temperaturas muito altas, o governo francês decidiu que as escolas vão continuar abertas durante esta quinta-feira. Tem havido várias queixas sobre a forma como o governo está a gerir esta onda de calor e os seus impactos. Há queixas, por exemplo, por parte dos tenistas que estão a participar no torneio Roland Garros, que consideram que deveria ter sido prevista uma suspensão da competição durante estes dias mais quentes que estão a atravessar a França. Nos próximos 5 anos, as temperaturas globais vão continuar em níveis máximos, com a média destes 5 anos a ultrapassar mais de 1,5 graus os níveis registados de temperatura pré-industrial. As previsões são da Organização Meteorológica Mundial, são divulgadas hoje, e há uma forte probabilidade de um destes próximos 5 anos ser o mais quente alguma vez registado. Cláudia Martins.
2: Entre o ano que estamos a viver e 2030, as temperaturas médias globais devem manter-se em níveis recorde ou quase recorde, com variações entre 1,3 e 1,9 graus acima da média da era pré-industrial, ou seja, entre os anos de 1850 e 1900. Este relatório diz ainda que há 86% de probabilidade de nos próximos 5 anos ser registado o ano mais quente de sempre. Esse recorde foi atingido em 2024. Além disso, está previsto para o final deste ano um episódio de El Niño. É o que estima um dos autores deste boletim, que congrega as previsões de 13 institutos diferentes. Esse episódio de El Niño aumenta as probabilidades de o próximo ano ser o tal ano recorde de temperaturas. Segundo a Agência das Nações Unidas, estes dados não significam que os objetivos de temperatura a longo prazo do Acordo de Paris estejam fora de alcance, mas há cada vez mais ultrapassagens temporárias das temperaturas médias, o que provoca uma aproximação aos limites. As previsões mostram também que o aquecimento no Ártico vai continuar e, por isso, nos próximos 5 invernos, a concentração de gelo vai diminuir e as chuvas vão ser superiores à média em algumas zonas, também no Hemisfério Norte.
1: São as previsões feitas pela Organização Meteorológica Mundial para os próximos 5 anos e não auguram nada de bom. Muita pressão das temperaturas altas em todo o mundo e em várias alturas, até 2030, o planeta vai ultrapassar 1,5 graus de temperatura em relação àquilo que eram os valores médios pré-industriais. Os Estados Unidos e o Irão garantem que estão a negociar a paz, mas houve nova troca de ataques nas últimas horas, centrados sobretudo na cidade de Bandar Abbas. É uma cidade portuária estratégica no sul do Irão. Guilherme de Sousa.
3: Foram ouvidas várias explosões na cidade portuária de Bandar Abbas, junto ao estreito de Hormuz. As forças norte-americanas afirmam ter abatido pelo menos 4 drones que se preparavam para atacar embarcações. Em retaliação, o Irão disparou mísseis e drones contra bases norte-americanas, uma informação que até agora não foi confirmada por Washington. Sabe-se apenas que foram detectados projéteis no espaço aéreo do Kuwait. Os ataques ocorrem na mesma altura em que decorrem esforços para terminar com a guerra. Teherã exige aos Estados Unidos que descongelem todos os ativos bloqueados e sem qualquer contrapartida.
1: Bom dia, Major-General João Vieira Borges, especialista em defesa e segurança. Estamos a caminho de uma escalada da guerra. Parece haver nos últimos dias grande desorientação em relação ao rumo que devem levar as negociações para a paz. Há agora estes ataques trocados entre Estados

0: Unidos e Irão. Haverá uma escalada?
1: Muito bom dia, penso que não. Penso que há interesse de ambas as partes para uma solução diplomática. A solução militar, já perceberam perfeitamente que não é, ambos os lados, não é a solução, até pelas consequências, não só a nível regional, mas sobretudo a nível global. Há estas escaramuças, é a terceira vez que é interrompido o cessar-fogo, mas de imediato, digamos, a situação é restabelecida. Portanto, faz parte do processo negocial, faz também parte, neste caso, de dissuasão por parte dos Estados Unidos, porque este tipo de ataques são ataques que identificam as posições da antiaérea, que é imediatamente ativada, que é isso que interessa também num posterior ataque de grande dimensão. Portanto, há aqui situações diferentes, mas, por outro lado, as respostas do Irão, designadamente hoje sobre o Kuwait, indiciam também que um ataque dos Estados Unidos de imediato terá reação sobre todos aqueles países na região, o que certamente os Estados Unidos não pretendem e, por outro lado, são pressionados por todos aqueles países no sentido de não haver o ataque.
0: Já, João Vieira Borges, vamos olhar também para o conflito na Ucrânia. Há declarações recentes da chefe da diplomacia europeia em relação a uma hipótese que tem sido muito noticiada nos últimos dias, Putin a declarar-se pronto para negociar com a Europa paz para a Ucrânia. A chefe da diplomacia europeia entende que a Europa não deve discutir com a Rússia quem é que vai representar os europeus em eventuais negociações de paz. Na última semana a Rússia falou com o ex-chanceler Gerhard Schröder, falou no nome dele como possível para ser o mediador das negociações, mas Kaya Kallas acha que isso é uma armadilha. Vamos ouvir as declarações dela.
2: Claro que todos os tópicos que dizem respeito à Ucrânia e apenas à Ucrânia, só a Rússia pode negociar e concordar com eles. Mas há muitas coisas que dizem respeito à Europa. Acho que a Rússia quer que caminhemos para a armadilha de discutirmos sobre quem fala com eles. Eles já estão a escolher quem é que é adequado e quem não é. Vamos evitar essa armadilha. As negociações são sempre um esforço de equipa, com polícias bons e polícias maus, com uma estratégia. É por isso que o conteúdo é muito mais importante do que a pessoa.
0: Major General João Vieira Borges, esta tentativa nos últimos dias de Putin de envolver, por um lado, pelo menos retoricamente, a Europa nas negociações, dizendo que está pronto para negociar com a Europa o futuro da Ucrânia, mas ao mesmo tempo dando indicações sobre como é que essa mediação europeia deve ser feita, isto tem pernas para andar? É uma armadilha, como diz Kaya Kallas?
1: É claramente uma armadilha. Portanto, estas negociações, por outro lado, Kallas entende que, e acho muito bem, que não havendo progresso nas negociações com os Estados Unidos que estão empenhados no Irão, por outro lado, a Rússia não estar em vantagem nas últimas semanas no teatro de operações torna este momento ideal de aproximação. Mas, por outro lado, também percebemos perfeitamente que a questão de qual a entidade que vai negociar pode ser a entidade institucional, ou seja, a própria Kallas é que seria, digamos, a figura institucional para negociar. É evidente que a Rússia não gostará muito de ter Kallas, por razões que já todos entendemos, mas deve ser uma mão de ferro da parte da Europa, digamos, a escolha da personalidade não há de ser certamente da parte da Rússia, tem que ser negociada. Ou é Kallas, ou uma outra personalidade que venha a ser encontrada por parte dos europeus, que tenha, digamos, prestígio e tenha capacidade de negociar a bem daquilo que são os interesses da Europa, que haja uma paz longa, sustentável, uma paz duradoura.
0: Agradeço-lhe, Major-General João Vieira Borges, pelos esclarecimentos que aqui deixou, os olhares sobre estes dois conflitos que preocupam o mundo do Médio Oriente, também a guerra na Ucrânia. Analisámos aqui também as declarações mais recentes de Kaya Kallas, ela está hoje no Chipre para um encontro informal dos ministros dos negócios estrangeiros, onde se vai falar da segurança da Europa e também do futuro da Ucrânia e das negociações de paz para a Ucrânia.
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3: 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Começamos o trânsito por falar a Sandra Pereira da VCI, pode ser?
5: Pode ser, com certeza, a VCI no sentido Freixo Rábida, com um acidente em Bonjoia que envolve um caminhão e vários carros. Está a ocupar as duas vias mais à direita e o trânsito está bastante demorado a partir de Avintes. E depois são filas também que seguem até à zona de Paranhos. No sentido da Rábida Freixo, as filas estão não a partir do nó da A29 até à saída para Francos e a afetar a A44 a partir de Valadares. A A3 Braga-Porto para-se de Águas Santas até à VCI. Quanto à Via Norte, do nó da A4 até à VCI, a A28 Viana do Castelo Porto também se para a partir da zona da Aveleda até Lavra e depois mais à frente da Ponte Lessa até à Avenida Sidónio Paes. A A4 no sentido Amarante-Porto também se para na saída para o nó da A3 e mais à frente na saída para a estrada para a Via Norte, perdão, e o trânsito, claro, bastante complicado. Quanto a Lisboa, ponto 25 de Abril, Almada, Lisboa, as filas estão na área de serviço do Seixal, os acessos do IC20 e Centro Sul estão preenchidos, Avenida Marginal, Cascais, Lisboa, para-se a partir de Santa Mar do Oeiras até à zona de Caxias e à chegada a Algés, a A5, Cascais, Lisboa, da Ribeira da Laje até a Linda Velha e do Alto de Monsanto para as Amoreiras, Lisboa, Cascais, há filas entre o Estádio Nacional e a área de serviço de Oeiras e está a afetar também a Crele. Quanto à A5, de Cascais para Lisboa, o IC19 de Sintra para Lisboa, há filas do Cacém até Amador e de Alfragide para a Segunda Circular, o Eixo Norte-Sul da Ameixoeira até Sete Rios, Segunda Circular de Benfica até às Calvanas, Aeroporto Benfica de Sacavém até ao Eixo Norte-Sul. Demora-se na Calçada de Carris, com filas no IC22 a partir da Ramada para a Avenida Padre Cruz e a Cril também, com bastante demora nos dois sentidos.
3: Trazemos novas informações ao trânsito antes das 8h30, se quiser acrescentar 821-0101.
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0: Aquilo que pedimos aos outros e que nos pedem tantas vezes, a Little More, um bocadinho mais. O reforço do Sporting chegou a Portugal, Mário Silva da Costa.
1: Issa Dumbiá chegou ontem ao aeroporto de Lisboa para reforçar os Leões. O médio vai realizar exames médicos para depois ser oficializado. Casa Pia e Torriense decidem hoje a última vaga na Primeira Liga de Futebol e ainda o campeonato de hóquei em patins e de basquetebol.
0: É para ouvir às 8h30.
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0: Oh, obrigado por estar desse lado. Bom dia.
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0: O desespero dos libaneses metidos numa guerra que não querem e em que são só perdedores. Viva! Bom dia, Francisco.
4: Viva, Zé Carlos. Bom dia. Toda a gente no sul do Líbano, incluindo a de grandes cidades como Tir e Nabatieh, está sob ordem israelita de partida, porque todo aquele território está declarado por Israel, apesar do cessar-fogo acordado, zona de combate. E há bombardeamentos contínuos em larga escala. Temos para escutar os apelos que chegam do Líbano, em grande sofrimento, no essencial. Dizem que só há solução com o tratamento das raízes de todos os conflitos na região.
0: A crónica, um dia no mundo depois das 8h30 da manhã. São 8h20. Está calor, vai ser mais um dia quente. Vamos falar sobre o efeito do calor nos edifícios no Ponto Central. Eduardo Maio.
5: Com a ajuda de Manuel Gameiro da Silva, professor catedrático do Departamento da Faculdade de Ciências e Tecnologia da Universidade de Coimbra, especialista em qualidade ambiental interior, e a quem agradeço a presença hoje no Ponto Central. Bom dia, professor. Bem-vindo.
6: Olá, muito bom dia.
5: Penso que todos já sabemos um pouco...
6: Eu agradeço também.
5: Obrigada. Ia dizer eu que penso que já todos sabemos um pouco, porque ouvimos estas notícias já há muitos anos, que sobretudo esta faixa onde nós estamos, esta faixa mediterrânica, aqui no sul da Europa, Portugal, Espanha, a Grécia, também a Itália e o sul de França, que está nesta altura também a sofrer imenso com o calor, vai nos próximos anos aquecer mais depressa e sofrer também fenómenos extremos intensos que podem ser vagas de calor, como aquela que estamos a atravessar agora, mas podem também ser, como tivemos este inverno, as cheias, as chuvas intensas e etc. Professor, as nossas casas foram construídas para isto? Estão preparadas, por exemplo, para este sobreaquecimento que se espera e que estamos já a sofrer nestas vagas de calor?
6: Bem, quer dizer, depende um bocado de quando é que elas foram construídas e como é que foram construídas, que equipamentos é que têm. Não é? Eu diria que há de certeza situações em que as casas não estão completamente adaptadas, digamos, e haverá algumas que já estão, principalmente as que foram construídas desde que temos a funcionar o sistema de certificação energética de edifícios, não é? Que obrigou a que o projeto das habitações fosse tratado de uma outra forma. Isso acontece desde 2008. Passámos a ter exigências mais apertadas. Antes disso, não tínhamos. E, quer dizer, não é só uma questão, às vezes, também das casas. É também uma questão da disponibilidade que se tem para gastar dinheiro em energia, porque uma onda de calor, muitas vezes, para podermos combater ao nível das nossas casas, nós precisamos de utilizar ar-condicionado. E em Portugal ainda há um fenómeno importante de pobreza energética, isto é, das famílias não terem folga no seu orçamento mensal que lhe permita terem todo o conforto que deveriam ter nas suas casas.
5: Nestas casas mais antigas que aquecem mais, o ar-condicionado é a única resposta ou há outras formas de refrescarmos as casas e de nos defendermos deste calor intenso, mesmo dentro das habitações?
6: Bem, quer dizer, temos por um lado a possibilidade de aumentar o sombreamento, não é? De evitar os ganhos solares nas casas, e isso consegue-se utilizando o destores, utilizando algum tipo de sombreamento. Temos a possibilidade também de utilizar algum arrefecimento evaporativo, isto é, por exemplo, molhar o telhado, molhar algumas superfícies das casas. A água a evaporar vai retirar calor das superfícies e, portanto, vai, de alguma forma, ajudar. Mas, digamos, as situações de calor e, sobretudo, quando esse calor é acompanhado de umidade, valores de umidade relativa alta, só se combatem com o ar-condicionado. Digamos, aliás, a minha sugestão é, na altura das ondas de calor, as pessoas devem ir para sítios nas horas mais quentes do dia, se em sua casa não tiverem ar-condicionado, tentem ir para a casa de alguém que tenha, ou para espaços públicos que tenham ar-condicionado, por exemplo, os centros comerciais, bibliotecas, algum tipo de edifícios que tenham ar-condicionado. Portanto, isso é muito, muito, muito importante para evitar o sobreaquecimento do corpo, não é?
5: Nós temos alguns países na Europa que estão já a desenvolver essas zonas de segurança quando há este calor excessivo, onde as pessoas podem refugiar-se. Aqui em Portugal está um bocadinho atrasado ainda, não é?
6: Quer dizer, penso que deve depender também de município para município. Claro que as zonas verdes, por exemplo, das cidades também têm um papel muito, muito importante. Uma cidade é em si aquilo a que chamamos uma ilha de calor. Digamos que...
5: Concentra mais o calor,
6: mais
5: não é?
6: Ativo. Sim. Portanto, não há tanta circulação de ar como em campo aberto e, além disso, temos muito mais fontes de calor naquela zona. E para evitar o efeito da onda de calor nas cidades, as zonas verdes e úmidas dentro das cidades são importantes para terem um papel moderador naquele microclima urbano.
5: Sim, é importante, portanto, que multipliquemos essas zonas, que haja uma política nesse sentido. Também começamos a ver cada vez mais os nossos telhados dos edifícios cobertos muitas vezes com vegetação. Isso é uma forma também de refrescar os edifícios? Pode ser?
6: Sim, sim, claro.
5: Devia ser uma política a seguir nas cidades também?
6: Quer dizer, quer isso, quer a utilização de cores mais claras nos telhados. Digamos, quanto mais escuros forem os edifícios, mais eles aquecem. Não é?
5: Precisamos de refletir esse calor, portanto, de o expulsar, não é? De alguma
6: sim,
5: forma.
6: Sim, de evitar que ele entre. E quer nos edifícios, quer na nossa própria roupa. Digamos que nestas situações devemos utilizar roupas claras e que permitam um bom arejamento, portanto uma boa circulação de ar. E, além disso, também devemos ter o cuidado de, se por acaso tivermos que apanhar algum sol, de utilizarmos creme de proteção solar, não é? E sobretudo devemos beber muita água, evitar o álcool e beber algum tipo de líquidos que tenham eletrólitos, porque devemos evitar a desidratação do corpo.
5: Sim.
6: Para nos protegermos, digamos, dos chamados golpes de calor.
5: E fugir de dentro das casas, então, quando elas sobreaquecem para locais mais frescos. Professor Manuel Gamer da Silva, foi um gosto conversar consigo. Obrigada por ter vindo esta manhã ao Ponto Central. Olhámos aqui um pouco para a qualidade das nossas habitações e como é que as tornamos mais frescas nestas vagas de calor que se tornam cada vez mais longas e mais intensas.
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0: 8h29 e assunto agora é o trânsito com um acidente no norte do país, Mónica. Sandra Pereira.
8: É o hábito. Olha, neste momento ainda para resolver um acidente que ocorreu na VCI, no sentido Freixo a Rábida, é um acidente na zona de Bonjoia que envolve um caminhão. As filas estão a partir de Vintes e depois que seguem mais à frente na zona do Mercado Abastecedor e até ao Amial. No sentido Rábida Freixo, para-se do nó da A29 até Francos, afeta a A44, a A4 no sentido Amarante-Porto, com filas a partir de Hermesinde até à saída para a Via Norte. Temos também a A3 Braga-Porto, do nó a partir de Águas Santas até à VCI, e a A28 Viana do Castelo Porto, entre a Ponte Lessa e a Avenida Sidónio Paes. Quanto a Lisboa, também com muita demora, a segunda circular muito demorada nos dois sentidos, Benfica-Aeroporto a partir de Benfica e até às Calvanas. Aeroporto Benfica de Sacavém até à saída para o Eixo Norte-Sul. O Eixo Norte-Sul da Ameixoeira até a Sete Rios e do Aqueduto das Águas Livres até à saída para a Avenida de Ceuta. Há 5 Cascais de Lisboa, da Ribeira da Laje até Linda Velha e do Alto Monsanto para as Amoreiras. E IC19 Sintra-Lisboa para-se a partir do Cacém, do Alto do Cacém até à Amadora e à chegada à segunda circular. Radial de Benfica preenchida, ponto 25 de Abril, com filas na área de serviço do Seixal, acessos preenchidos e a Avenida Marginal também com muito demora entre Carcavelos e Caxias.
0: A boa notícia é que, apesar de continuarmos com calor excessivo, hoje as máximas descem um pouco em relação a ontem. À tarde, nuvens no interior norte e centro. No extremo norte, podem cair aguaceiros e trovejar. Mais vento no litoral oeste. Évora e Beja, 36 graus, máxima de 35 prevista para Castelo Branco, 34 Bragança, 33 Vila Real, Porto Alegre e Santarém. Lisboa e Setúbal, 32, Viseu e Braga, 31, 29, Guarda e Coimbra, 28, Leiria, Faro, 27, deve chegar aos 26 no Porto e também nas Penhas Douradas, 25 Viana do Castelo, Aveiro 23
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0: Quinta-feira, 28 de maio, principal da atualidade com Diogo Miguel Pereira.
9: Vai ser alargado o prazo para limpar terrenos e matas. O prazo terminava este domingo, mas o Ministro da Agricultura anunciou há pouco que os proprietários podem fazer as limpezas até ao dia 30 de junho. Em entrevista à RTP, José Manuel Fernandes assume que o verão vai ser complicado. Leiria é o maior desafio por causa precisamente das tempestades, mas acredita que os proprietários vão conseguir limpar a tempo. Nos próximos 5 anos, as temperaturas globais vão continuar em níveis máximos, com a média desses 5 anos ultrapassar mais de 1,5 graus os níveis registados na era pré-industrial. São previsões da Organização Meteorológica Mundial num relatório que foi divulgado esta manhã. Por cá, 14 distritos de Portugal continental estão hoje sob aviso amarelo devido ao tempo quente. É o que diz o Instituto Português do Mar e da Atmosfera. Apenas Aveiro, Lisboa, Faro e Leiria são os distritos sem qualquer aviso por parte do IPMA. Mais de, 570 novos polícias terminam hoje a formação na Escola Prática de Polícia em Torres Novas e mais de metade são já esperados este verão nos aeroportos. Vão para a Unidade Nacional de Estrangeiros e Fronteiras. O objetivo é diminuir os tempos de espera de quem chega ao país vindo de fora do espaço europeu. A maioria ficará no aeroporto de Lisboa. São 150 agentes, 90 no Porto, 70 em Faro, 30 nos Açores e 20 na Madeira.
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0: Reforço para o Sporting. Mário Silva da Costa.
1: Issa Dumbiá já está em Lisboa para reforçar o Sporting. O médio de 21 anos chegou ontem à noite ao aeroporto Humberto Delgado. Dumbiá vai realizar os habituais exames médicos para depois assinar pela equipa verde e branca. O Sporting vai pagar 20 milhões de euros ao Veneza, num negócio que envolve ainda mais 6 milhões mediante o cumprimento de objetivos. Casa Pia e Torriense lutam hoje pela última vaga na Primeira Liga. É a segunda mão no play-off. No primeiro jogo houve empate a zero em Torres Vedras. Do lado do Casa Pia, o técnico Álvaro Pacheco exige uma equipa com identidade e personalidade perante um Torriense que acaba de conquistar uma histórica Taça de Portugal.
10: Vai ser um Torriense que vem moralizado, que vem também com uma esperança muito grande em subir à Primeira Liga, e nós temos que contrariar isso, e só há uma forma, é sermos nós. Ter a coragem, ter a determinação e demonstrar o caráter desta equipa e demonstrar também a vontade desta equipa que quer ficar na Primeira Liga.
1: Do lado do Torriense, a equipa não fez antevisão do jogo desta noite. No entanto, após a vitória no Jamor, no último domingo, o treinador Luís Tralhão olhou para este encontro frente ao Casa Pia.
11: Eu acho que eles estão cientes da responsabilidade que nós temos. Isto ainda não acabou, temos que recuperar fisicamente, como é óbvio, isso não há qualquer tipo de dúvida, mas esperar que também que o fator motivacional e emocional que tivemos hoje, que nos catapulte também para outro patamar.
1: Segunda mão do play-off que define a última vaga na Primeira Liga, Casa Pia Torriense, jogo em Rio Maior com apito inicial marcado para as 8 da noite. O Crystal Palace conquistou a Liga Conferência, a equipa inglesa venceu o Rayo Vallecano na final da competição europeia por 1-0, foi o primeiro triunfo europeu da história do Crystal Palace. O Sporting venceu o Futebol Clube do Porto no primeiro jogo da meia-final do campeonato de hóquei patins, os Leões ganharam no Dragão Arena por 7-3, com destaque para os 3 golos apontados por Danilo Rampulha. No fim do jogo, o treinador do Sporting, Edo Bosch, destacou a exibição dos verde e brancos, mas recordou que ainda falta jogar muito no play-off.
12: A equipa esteve muito bem durante os 50 minutos, muito focado, muito bem em defesa, muito inteligente em ataque, saber mexer bem na bola, e bueno, a verdade é que é justa a vitória. Não significa absolutamente nada, é só o primeiro ponto. Cada jogo vai ter a sua história, os play-offs são assim.
1: Do lado do Porto, o treinador Paulo Freitas assume a responsabilidade pelo que não correu bem.
13: Um jogo sempre muito repartido, um jogo sempre muito levado para duelos, muito físico, e depois ali um momento em que cometemos um erro. Mas nós, quando erramos todos, quando ganhamos também ganhamos todos, e estou aqui obviamente para assumir aquilo que nós hoje não conseguimos fazer.
1: Sábado as equipas voltam a defrontar-se no jogo 2 da meia-final, partida que vai ter lugar no pavilhão João Rocha em Lisboa. Na outra meia-final, o Benfica recebe hoje o Hockey de Barcelos na primeira partida, jogo que está marcado para as 9 da noite. Ainda os encarnados podem hoje selar o acesso à final do play-off do Campeonato Nacional de Basquetebol. O Benfica joga em casa da Oliveirense depois de ter vencido as duas primeiras partidas da eliminatória. Em caso de vitória, o Benfica passa à final. Oliveirense-Benfica é um jogo que tem início marcado para as 7 da tarde. Amanhã é a vez do Porto receber o Sporting na outra meia-final do Campeonato Nacional de Basquetebol. A eliminatória está neste momento empatada.
0: Mário Silva da Costa, o principal do desporto na RTP Antena 1 e mundo em permanência na internet em desporto.rtp.pt, na Rádio Nova Edição, depois das 9:30 da manhã. Quinta-feira, 28.
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0: No Entre Políticos desta manhã, João, bom dia. Um dos temas que marcou a atualidade política dos últimos dias, a novela em torno da gestão do Ciresp.
14: Olá, viva, bom dia. É um tema que voltou a estar em destaque durante o debate na Assembleia da República com o Primeiro-Ministro. E hoje, no Entre Políticos, à boleia de uma onda de calor que se faz sentir por estes dias, vamos tentar perceber se vai ou não estar tudo a postos na fase mais complicada de combate aos fogos, na sequência da polémica da novela em torno da gestão do Ciresp, que foi acontecendo ao longo dos últimos dias. Para o debate de hoje, temos como políticos convidados António Rodrigues, deputado do PSD, também André Rijo, deputado do PS, Madalena Cordeiro, deputada do Chega, e ainda Jorge Pinto, deputado do Livre. O debate, como sempre, aqui na Antena 1, começa depois das notícias das 10.
0: João Alexandre, Entre Políticos. 22 para as 9, um dia no mundo. A paz de papel no sul do Líbano. Metade do território já foi arrasado pelo exército israelita, que ordenou a fuga a quem ainda ficou. No sul do Líbano, todas as manhãs são de desespero. Viva, bom dia, Francisco.
15: Viva, Zé Carlos, bom dia. Manchete esta manhã no diário L'Orient Le Jour
4: que se publica em Beirute. Apesar do cessar-fogo definido em 17 de abril em Washington, Netanyahu volta a intensificar o ataque sobre o sul do Líbano, decretado zona de combate. A notícia acrescenta que Tir e Nabatieh deixam de ser cidades com vida. Israel deu ordem de saída a todos os residentes. Centenas de milhares de refugiados em êxodo, os bombardeamentos sucedem-se. 64 aldeias do sul do Líbano estão tomadas por Israel, que quer arrasar todas as casas. Num outro jornal, o digital Beirute 360, no editorial, a revolta de todos nós que somos o Líbano, os xiitas, os sunitas, os cristãos, os drusos, os ateus, a revolta é incomensurável. Mas há esperança, porque Israel e o Líbano estão outra vez chamados a Washington para nova ronda de negociações já amanhã, e o plano é o de finalmente dar armas ao governo de Beirute para que possa ter poder para desarmar a Hezbollah e para que o povo libanês deixe de ser refém de Israel e da Hezbollah. A jornalista Charbel Abu Jaudré lembra que em 74 o Líbano ainda era um paraíso para férias à beira-mar, no Médio Oriente, mas desde aqueles 15 anos de terrível guerra civil, 1975-1990, o Líbano enfrenta um continuado ciclo de destruição e reconstrução. E a questão é, quantas vezes mais vai o Líbano conseguir aguentar ter de reconstruir as infraestruturas urbanas, restaurar as casas, reparar as avenidas e as estradas e, mais complexo, tratar as feridas, as fraturas sociais profundas. O país, o Líbano, é repetidamente chamado a reconstruir as pedras e, mais difícil, o tecido social. Foi na década de 90, foi em 2006, vai ter de ser outra vez, agora. Mas a escalada, desta vez, ainda está no começo. A Hezbollah passou a ter uma arma, os drones com fibra ótica, que Israel não consegue controlar. Estão a ser montados com tecnologia externa em oficinas no Líbano e, por isso, Israel está agora a tratar de arrasar tudo. A seguir, com o Líbano moral, económica e financeiramente arrasado, vai tudo ter de recomeçar outra vez, de modo a evitar a fuga dos jovens e dos talentos, de modo a começar a ganhar confiança nas instituições, de modo a fazer funcionar os serviços públicos, de modo a instalar robustez nos sistemas de educação e de saúde, de modo a criar oportunidades de vida para as pessoas. Conclusão desta análise, que tenta contrariar o desespero de quem, entre os 6 milhões de libaneses, quer viver num país que possa ser soberano, é preciso que seja arranjada uma solução definitiva. E como o Líbano é um concentrado de todo o Médio Oriente, é preciso que quem pode consiga uma solução para que todos possam conviver em harmonia, sem arrogâncias. Apelo a fechar esta análise de Patrícia Coder, a partir de Beirute. Precisamos todos de uma arquitetura diplomática que seja ousada, generosa, visionária, assente em humanismo, que quebre desconfianças e ódios. Não basta tratar um dos conflitos da região, é preciso cuidar pacientemente as raízes de todos. E a maior parte de todos nós no Médio Oriente nada tem a ver com alguma das partes em guerra, mas todos sofremos dramaticamente os efeitos. É o apelo que vem do Líbano em desespero.
0: 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O novo disco de Paul McCartney. The days we left behind. É para ouvir na Zona VIP. Mais à frente.
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0: 18 para as 9. Bom dia.
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0: VCI ou só trânsito?
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0: Quinta-feira, 28. Tiago Brandão Rodrigues e Miguel Tiago no Nem Mais Nem Menos. Diogo Miguel Pereira.
9: 4 meses depois, as tempestades ainda dão que falar, especialmente pela resposta que ainda não chegou a toda a gente. O tema foi assunto ontem à tarde no debate quinzenal, com o Primeiro-Ministro a dizer que acaba por estar insatisfeito com a resposta dada nas habitações, em especial, acrescentando depois que a falha está a ocorrer nas autarquias. Bom dia, Tiago Brandão Rodrigues. Bom dia também, Miguel Tiago. Miguel Tiago, deveria o Governo ter assumido este assunto na totalidade ou delegar para as câmaras, por causa, por exemplo, da proximidade com os habitantes, ainda deve ser sempre a estratégia a ser adotada?
19: Bom dia. Em primeiro lugar, delegar para as autarquias, delegar para as câmaras, em boa medida foi o que o Governo acabou por fazer em todos os momentos, porque o Governo, lembramos que quando reage, reage de forma muito tíbia, muito fraca, desvalorizando o problema, com pouquíssima intervenção ou nenhuma intervenção no território, deixando que as autarquias fossem, nessa altura, a primeira e a última linha da resposta. Portanto, as autarquias nesse momento foram a rede, a única rede disponível e, portanto, totalmente assoberbadas pelas necessidades e pelas exigências. Numa fase mais tardia, o Governo acaba por ativar o PTRR, um conjunto de soluções, mas tudo aquilo que chega, todas as informações que chegam, incluindo as que são recolhidas no território, é de que tudo está atrasado, a obra está por realizar, não só nas habitações, mas também nas habitações, obra de grande exigência que colocará que está a colocar os prazos para a naturalização da situação bem para a frente. E, portanto, as populações estão confrontadas com uma situação de degradação ainda das habitações, das infraestruturas, das matas. E, portanto, a resposta aqui que o Governo tem que dar não é a de alijar responsabilidades, sacudir a água do capote e dizer que o problema se coloca nas autarquias. É criar infraestrutura, criar soluções para que estes problemas não se coloquem. Se as autarquias não têm condições para tratar todos os problemas, principalmente da parte burocrática, que se colocam para a utilização dos recursos para as habitações, então cabe ao Governo também verificar quais são as necessidades no terreno para as resolver, porque cada uma das autarquias não poderá dar a mesma resposta que o Governo, e eu creio que não é da parte do Governo, não é sequer respeitoso colocar os problemas nas autarquias.
9: Mas deveriam ser também as autarquias a ter algum papel neste, por causa até da proximidade com as pessoas?
19: Eu creio que as autarquias têm. Eu creio, portanto, a forma como está montado toda a resposta do Estado envolve as autarquias. Como eu dizia, numa primeira fase à força, porque não havia mais nenhum grau de resposta, e nesta segunda fase as autarquias não estão arredadas. A questão é...
9: Não deveriam ficar com o bolo todo, não é?
19: Eu também não creio que essa fosse a solução correta. Agora, esta responsabilização política por parte do Governo às autarquias, sem que sejam dados os meios concretos para resolver no terreno, acaba por ser, na verdade, apenas uma tentativa de demissão das responsabilidades do Governo.
9: Tiago Brandão Rodrigues, pegando também nesta ideia, ainda ontem ouvíamos o Presidente da República a pedir o fim do jogo de culpas que existe na política. Foi isso que aconteceu também neste caso? Bom dia.
20: Muito bom dia, Diogo. Muito bom dia, Miguel Tiago. Bom, a verdade é que, como o Miguel Tiago disse, como ontem me parece que o Governo acabou por reconhecer, 4 meses depois o tema continua vivo, única e simplesmente por uma razão, porque quando os apoios chegam tarde, a tempestade parece que não acaba no dia em que o tempo para, nem nos dias seguintes, continua dentro das casas, dentro das empresas e até das explorações agrícolas e da vida das pessoas. Nós não nos podemos esquecer que com estes atrasos fecharam empresas, famílias desestruturaram-se, negócios familiares e negócios relativamente grandes não puderam arrancar novamente, e o Sr. Presidente da República avisa também, baseado num relatório da sua presidência aberta, e esse relatório indica que o que falhou não foi apenas a velocidade, indica também que falhou de certa forma a coordenação, falhou a capacidade de transformar essa mesma proximidade que era necessária em resposta organizada. Por isso, relativamente às autarquias e a esta questão central, que ontem no debate quinzenal foi central, de certa forma, se devem estar ou não no centro da resposta. Sim, mas não devem ficar sozinhas. Eu acho que aqui é preciso distinguir bem as coisas.
3: E isso aconteceu? Ficaram sozinhas neste caso aqui?
20: Eu acho que a proximidade das autarquias é indispensável. São elas que conhecem o terreno, são elas que sabem onde estão as pessoas, as casas, as urgências, os casos mais frágeis. Mas uma coisa é a proximidade, outra é a descentralização sem meios. Os autarcas disseram que foram atirados para a linha da frente para fazer vistorias, para validar candidaturas, e faz todo sentido que as câmaras estejam no centro da proximidade. O que não pode fazer sentido em nenhum caso é que, de certa forma, essa proximidade seja ou possa ser utilizada como alibi para a incapacidade e coordenação de quem centralmente teria que fazer, porque o que não pode nunca acontecer é que o que aconteceu foi anunciado pelo Governo Central, definiu prazos, desenhou enquadramentos e depois, quando a resposta falha, mais do que insinuar, parece que diz simplesmente que o problema está sobretudo ao nível local. Isso parece-me politicamente injusto, pode até ser considerado institucionalmente desleal. E a falta de meios nas autarquias e a lentidão da reconstrução já vinha do início, já houve laivos disso mesmo. O Estado Central pode e deve estar próximo, mas estar próximo não é alargar o problema no colo de quem está mesmo mais próximo, neste caso são as autarquias.
3: Mesmo as CCDRs também ficaram aqui de mãos atadas neste assunto? Ou não?
20: Sim, no fundo as CCDRs não tiveram um papel de ter o dinheiro e depois de transferir para as autarquias, mas a maior parte do trabalho burocrático foi feito por autarquias, que nós sabemos que muitas vezes também, tecnicamente, não têm a capacidade para responder a picos de trabalho desta natureza. Mas agora há várias coisas evidentes que devem acontecer. É preciso fazer, e o Governo deve apresentar um ponto de situação atualizado e verificável, e depois deve-se reforçar tecnicamente as autarquias e CCDRs onde há estes estrangulamentos, em vez de lhes imputar implicitamente a falha, tanto às autarquias como à CCDR, e depois devemos todos aprender institucionalmente com o que aconteceu, porque as tempestades e momentos de crise já não são acidentes raros, são parte também de uma nova realidade climática, territorial. Sim. Isso exige preparação, protocolos, redundância e, acima de tudo, comando, no melhor sentido da palavra.
3: São cada vez mais evidentes, por causa também das alterações climáticas, os avisos que têm sido recorrentes por causa disso. Obrigado de Tiago Brandão Rodrigues. Agradeço também a Miguel Tiago, nem mais nem menos desta quinta-feira. 4 meses depois, as tempestades ainda dão que falar, especialmente pela resposta que não chegou a todos ontem. O Governo apontou também o dedo ao papel que as autarquias têm tido.
0: O Nem Mais Nem Menos para ouvir na rádio esta hora, sempre que quiseres, em podcast ou na RTP Play, estamos a 9 das 9 da manhã. Sandra Pereira, e agora, como é que está o trânsito?
8: Está complicado, bastante complicado. No Porto, a VCI Rábida Freixo, há filas de Santa Ovídia até Francos. Freixo a Rábida, acidente em Bonjoia para resolver, que envolve um caminhão, há demora em 20 e depois filas essas que seguem até à Perlada. Há 28, Viana do Castelo Porto, entre Leça da Palmeira e Rotunda AEP. Há 3 de Águas Santas até à saída para o Hospital São João. Há 4 Marante Porto, muita demora em termos Índia, saída para a Via Norte. Via Norte, Maia Porto, de Faseca até à VCI. Lisboa, IC19, Sintra Lisboa, acidente junto à saída para Acril, na via direita, há demora em Queluz. Lisboa, Sintra, foi resolvido um acidente à chegada à zona de Sintra, ainda assim com alguma lentidão. Demora-se na segunda circular, Benfica Aeroporto, entre Benfica e as Calvanas, Aeroporto Benfica do Relógio até ao Eixo Norte-Sul. Há 16, Belas Alcabidez, entre Algueirão e o nó do IC19, Alcabidez Belas de Venda Seca até à saída para Acrel. Há 5 da Ribeira da Laje até Linda Velha e Monsanto a Moreiras. Há 8 de Loures em direção ao túnel do Grilo, calçada de Carris do Senhor Roubado para a Avenida Padre Cruz, Eixo Norte-Sul da Ameixoeira até Sete Rios, ponto 25 de Abril, na área de serviço do Seixal, acessos preenchidos, radial de Benfica, demora centro Benfica e Sete Rios.
0: Está assim o trânsito, se tiver outras informações, 821-0101.
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0: E agora, a Zona VIP. Então, bom dia, João Goberno.
22: Bom dia, Zé Carlos, viva.
0: Gravou 12 álbuns com os Beatles, 8 com os Wings, 5 de música clássica e 3 sob o pseudónimo de The Fireman. Aos 84 anos de idade, 63 de carreira, Paul McCartney publica amanhã um novo disco em nome próprio. Que álbum é esse, João?
5: Ora bem, eu diria, com todos os riscos inerentes a esta perspectiva, que é quase um disco de despedida. Ou seja, até pode não ser o último álbum de Paul McCartney, e oxalá não seja, porque é suficientemente bom para nós querermos mais.
0: Uhum.
5: Mas o que eu acho que ele está a fazer, e atenção às palavras, é um acerto de contas, não é um ajuste de contas, uhum, com a memória e com aquilo que o marcou na infância, na juventude.
0: Com John Lennon, muito, não é?
5: Com George Harrison, que é quase expressamente citado, e como faltava Ringo Starr está num dueto físico, palpável. Uhum. Há uma canção chamada Home to Us, em que cantam os dois, e o Ringo toca a bateria, e ainda aparecem a Chrissie Hynde dos Pretenders e a Charlene Spiteri do Texas. Mas o disco, sucintamente, é isto. As You Lie There, por exemplo, é uma das canções, fala daqueles romances de adolescência e, de alguma maneira, elabora sobre onde estará a senhora, que era o objeto da devoção do Paul McCartney há para aí 70 anos, não sei.
0: Uhum.
5: Depois, o Mountain Top fala de uma boleia com cogumelos alucinogénios, portanto, reporta-nos à juventude. O Salesman Saint fala do pai e da mãe de Paul McCartney e da vida dura que tiveram. Para a atual mulher, há pelo menos que se consiga detectar duas canções, Life Can Be Hard e Ripples on a Pond. É um total de 14 canções, 47 minutos, e deixa-me dizer que, mais uma vez, com a ajuda do produtor Andrew Watt, que já tinha trabalhado com ele há 6 anos no McCartney 3, mais uma vez apontaria para a escolha do single. É extraordinária, porque esta Days We Left Behind tem tudo. Tem os ambientes que eram frequentados por McCartney na juventude, tem as guitarras de má qualidade que eram usadas no princípio da carreira,
0: uhum,
5: e tem, inclusivamente, uma coisa que eu acho que aqui entre nós é um truque. Tu vais notar que nesta canção há uma espécie de fragilidade na voz de Paul McCartney,
0: sim, sim,
5: que se adequa perfeitamente à cantiga, mas que depois não se sente no resto do álbum.
0: Uhum.
5: Ora, ele não terá fragilizado de repente para cantar isto. Acho que é mesmo truque, mas é,
0: sim,
5: uma grande,
0: sim,
5: canção, e vamos ter disco.
0: Como é que se chama o álbum?
5: O álbum chama-se The Boys of Dungeon Lane, que é uma rua, uma...
0: Onde ele morava, perto, onde ele morava, em Liverpool, não é?
5: Onde, uhum, ele morou. Ele morou na mesma rua do George Harrison, entre outras
0: Os
5: coisas.
0: Os rapazes da Alameda da Masmorra, é assim que a tradução mais
5: importante. Exatamente. E a canção chama-se Os Dias Que Deixámos Para Trás.
0: Muito bem.
5: The Days We Left Behind.
0: Olha, o vinilo é bem preto e colorido. Há várias cores deste novo álbum do Paul McCartney. Vale a pena ouvi-lo. Um abraço, até amanhã.
5: Até amanhã.

0: Uma canção como uma retrospectiva, The Days We Left Behind. É uma primeira canção do novo álbum do Paul McCartney que chega amanhã às lojas e o João Goberno quis trazê-lo à Zona VIP. 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
0: Calor, mas um pouco menos do que ontem. À tarde, nuvens no interior norte e centro. No extremo norte podem cair aguaceiros e trovejar. Nos Açores, chuva no grupo ocidental. Aguaceiros fracos no resto do arquipélago. Na Madeira, nuvens podem deixar chuviscos. Quanto às máximas, 36 Évora e Beja, Castelo Branco 35, Bragança 34, Vila Real, Porto Alegre e Santarém 33. Nos cálculos ainda 32 para Lisboa e Setúbal, Braga e Viseu 31, deve chegar aos 29 na Guarda e também em Coimbra, máxima de 28 Leiria, 27 em Faro, 26 Porto e Penhas Douradas. As mais baixas, Viana do Castelo 25, Aveiro 23 graus e nas ilhas ainda mais fresco, Funchal não passa dos 22, Ponta Delgada hoje com 19 graus. Passa dos 22, Ponta Delgada hoje com 19 graus.
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0: Nove horas em Portugal continental e na Madeira, 8 nos Açores. 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O governo, Eduarda, dá mais tempo para os proprietários poderem limpar os terrenos.
2: Mais um mês, o Governo decidiu alargar o prazo para a limpeza dos terrenos, a prevenção contra os incêndios, até 31 de junho, acabou de anunciar na RTP o Ministro da Agricultura. Maio, que está a terminar, é já o mês com as temperaturas mais altas de sempre, registadas ontem na região de Santarém e também no Alentejo, onde vamos estar neste jornal em Évora para saber, com o repórter Paulo Nobre, como é que a cidade está a enfrentar tanto calor.
0: Vamos às temperaturas. A esta hora, 24 graus em Faro, 21 Lisboa, Porto e Funchal 19, Coimbra 18, Ponta Delgada 17. Edição de Eduardo Maia.
2: Vai ficar nos registros 27 de maio de 2026, o maio mais quente de sempre. As temperaturas bateram nos 40 graus ontem, nos picos de calor. Foi assim no Alentejo, foi assim também na região de Santarém. Recordes de calor em Portugal para este mês, como confirmou a Antena 1 esta manhã, Maria João Frada, do Instituto do Mar e da Atmosfera.
3: Houve vários sítios do território do continente, nomeadamente o interior do Alentejo e também Santarém, onde foram batidos recordes de temperaturas máximas e, passo a citar, Mora atingiu-se 40,3 de temperatura máxima, Alverca 40,1, Reguengos 39,1, Évora 38,3, Santarém 38,3.
2: Vamos a Évora, precisamente, 38,3, pico de temperatura ontem nesta cidade, onde está o repórter Paulo Nobre. Paulo, como é que a população, as autoridades também aí, têm enfrentado esta onda de calor e que preocupações é que ela levantou nas últimas horas?
4: É isso que vamos já daqui a pouco conferir em termos de saúde, digamos assim. Para já é preciso dizer que, apesar das temperaturas estarem tão elevadas nesta altura, não se pode dizer que tenha já aquela violência, ou pelo menos não se sente aquela violência que é comum aqui no verão. Pelo menos a esta hora a temperatura ainda está relativamente baixa, a rondar os 20 graus e longe ainda dos 36 que se esperam mais logo pela tarde. São temperaturas não usuais para esta altura do ano, mas que obviamente vão causando preocupações. Helena Gonçalves é diretora clínica para os cuidados de saúde primários da Unidade Local de Saúde do Alentejo Central. Estamos aqui no Hospital de Évora. Ouvimos ontem a Ministra da Saúde dizer que em alguns hospitais foi necessário recorrer ao plano de contingência por causa desta onda de calor. Foi o caso aqui de Évora ou não?
5: Bom dia a todos. Neste momento mantemos a monitorização, estamos a avaliar em termos de afluência e em termos de necessidade para aumentar o nível de contingência. Não aumentámos ainda, estamos alerta, não é? A preocupação principal não é tanto pela afluência ao serviço de urgência, mas o tipo de doentes que aparecem que ficam, são mais idosos normalmente, desidratam mais facilmente com estas temperaturas e, portanto, ficam em maca e aí atrapalham aqui um bocadinho mais o volume de trabalho trabalho em termos de urgência.
4: Já se notou essa maior afluência só com este dia, ontem e também hoje? Já se nota ou não?
5: Não se notou um aumento da afluência. O que acontece é as pessoas que vêm acabam por sendo idosos, mais debilitados, não
4: mais
5: se esqueçam,
4: vulneráveis.
5: Mais vulneráveis, e então acabam por desidratar mais facilmente e facilmente compensar as suas patologias.

0: crónicas e daí aumentarem a frequência.
1: E no fundo, isso é o que é preciso ter cuidado com estes dias de maior calor, é procurar locais sombrios, como estamos agora neste momento, e depois ter alguns cuidados.
0: Sim, é fundamental não esquecer que é importante uma boa hidratação, uma hidratação regular.

0: dias.
1: É, exatamente, não esquecer de fornecer, especialmente naqueles locais em que as pessoas não podem pedir, não se podem deslocar e não podem elas próprias ir beber sozinhas. Isso é extremamente importante.
0: Agradeço a Helena Gonçalves, diretora clínica para os cuidados de saúde primários aqui da Unidade Local de Saúde do Alentejo Central. Tudo mais ou menos normal em termos de saúde, também como normal é a vida nesta cidade, no Alentejo, com estes dias que vão inusitadamente tendo estas temperaturas tão altas, mas afinal vai-se vivendo e já à espera do verão.
2: Só vieram, desta vez foi mais cedo, são temperaturas com as quais quem vive na região já está habituada, mas lá mais para o pico do verão, desta vez vieram em maio. Paulo Nobre, reportagem em direto em Évora, com a diretora clínica para a área dos cuidados de saúde primários da Unidade Local de Saúde do Alentejo Central, aqui a dar-nos conta de como é que estes dias têm sido vividos, atravessados em Évora, desde que começou a vaga de calor. O Governo vai dar mais um mês aos proprietários para limparem as matas e os terrenos florestais. O prazo estava a terminar agora, no final de maio, mas vai ser prolongado até ao final de junho. O anúncio foi feito pelo Ministro da Agricultura e do Mar, José Manuel Fernandes, há pouco na RTP.
3: Vamos para todo o país e face às condições climatéricas que também tivemos e às chuvas, vamos alargar o prazo de limpeza, que acabava agora em 31 de maio, até 30 de junho. E, portanto, as pessoas vão ter aqui mais uma oportunidade para limpar. Se não fizerem, vão ter multas.
4: Isso é uma novidade, esta...
3: É uma novidade, é uma novidade. Isto vai ser lançado agora e já está tudo pronto. As entidades já foram ouvidas para esta prolongação do prazo para as pessoas fazerem a limpeza. E aí estamos a falar de todo o território, porque o risco de incêndio é em todo o território.
2: O Ministro da Agricultura reforça que a limpeza das florestas é a prioridade, uma grande prioridade nesta altura, e por isso o Governo decidiu incentivar essa limpeza com um subsídio, um apoio que pode chegar aos 1.500 euros por hectare para ajudar os proprietários que precisem de limpar os terrenos. O Ministro da Agricultura reconhece também, aliás, como o Governo já o tem feito várias vezes, que o verão vai ser difícil, sobretudo na região centro, na região de Leiria, por exemplo, mas nesta zona, disse também o Ministro esta manhã, já 10 mil proprietários garantiram que vão limpar as matas.
3: A zona de Leiria tem ali um cocktail, são dezenas de milhares de hectares. Há aqui algo também positivo, 10 mil proprietários já disseram e já se inscreveram na plataforma a dizer nós vamos limpar. E são 40.001 hectares, esse número de proprietários é a área que representa, o que significa que agora... que dizem que vão fazer, o nosso pedido é façam-no rápido, porque já é tudo elegível, e já é elegível todas as despesas desde 28 de janeiro, e nós pagamos entre 1.000 a 1.500 euros por hectare. É preciso não só não desperdiçar esta ajuda, como contribuir para a remoção deste material combustível.
2: É um apoio que vai ser regido pelas câmaras nas zonas afetadas pelas tempestades. Este apoio para ajudar a limpar os terrenos são 1.500 euros, como dizia aqui o Ministro, por hectare, mas tem um teto máximo de 41 milhões de euros. A França vive mais um dia de calor sufocante e sem precedentes, com medidas impostas à circulação do trânsito para baixar, por exemplo, os níveis de poluição. Também muitos comboios parados para prevenir falhas de energia, e o Governo tenta dar uma resposta mais eficaz, mas de última hora. Vai reunir-se esta quinta-feira para melhorar a resposta a fenómenos como este que o país está agora a viver. Rosário Salgueiro.
5: O alerta laranja vai estender-se a 17 departamentos, entre eles a região da Grande Paris. Os termómetros deverão atingir aqui uns sufocantes 35 graus. As paredes e o interior das casas já não arrefecem. Ontem aumentaram em 25% os apelos de socorro junto dos bombeiros. Há mais entradas nas urgências hospitalares. A poluição atmosférica também não está a ajudar, está mesmo a agravar muitos quadros clínicos. A partir do meio-dia, só os veículos mais recentes ou elétricos poderão, por exemplo, circular na autoestrada que circunda a região da Grande Paris. Nas horas de maior calor, os comboios intercidades não vão circular, vão ficar nas gares. Em comunicado, a empresa de transportes ferroviários de França diz que estas medidas visam prevenir potenciais avarias de ar-condicionado, dificultando a vida dos passageiros. Estas avarias estão associadas a altas temperaturas e à idade também dos comboios, uma vez que, admite a própria empresa, estes intercidades não têm a mesma robustez

0: dos mais recentes.
1: A França, abraços com temperaturas e uma onda de calor sem precedentes. Chegou a ser discutido o fecho das escolas hoje, mas apesar das altas temperaturas, o governo acabou por decidir manter as escolas abertas, mesmo aquelas que não têm sistemas de refrigeração. É uma tragédia que está a atravessar as notícias esta manhã. Aconteceu no Quénia, um incêndio num colégio feminino provocou a morte de pelo menos 16 pessoas, na maioria são alunas, 73 ficaram feridas. Este é o balanço mais recente, tem vindo a ser atualizado hora a hora. O incêndio começou a meio da noite num dormitório, já está controlado, mas não há mais detalhes ainda sobre as causas que terão provocado esta tragédia. Um incêndio que acontece numa escola feminina em Gilgil, é uma cidade do Quénia que fica a cerca de 100 km a norte de Nairobi, a capital do país. A Arco Lisboa está a começar, é a edição 9 da Feira Internacional de Madrid e da Câmara Municipal de Lisboa. Até domingo mora na Cordoaria Nacional, com 8 dezenas de galerias de vários países a exibirem obras de artistas de todo o mundo. E tem também este ano um projeto novo, Arquipélago de Histórias da Arte. Vamos conhecer a Arco de Lisboa, edição deste ano, com a Ana Laura.
2: Colecionadores, galeristas, artistas e profissionais do setor, tanto nacionais como estrangeiros, onde a arte contemporânea e a perspectiva ibérica são o ponto de encontro, refere Maribel López, diretora da Arco Madrid e Arco Lisboa.
3: Este ano são 84 galerias de 18 países. É uma feira com um forte foco ibérico. Os nossos dois países e as nossas componentes artísticas estão fortemente ligadas, mas neste foco acredito que há também uma visão global sobre as maneiras de compreender a arte.
2: Uma Arco Lisboa centrada no edifício da Cordoaria Nacional, com duas exposições em destaque.
4: Opening Lisboa, el espacio para las nuevas galerías.
3: O Opening Lisboa, o espaço para as novas galerias, com a curadoria de Sofia Lanús e Diogo Pinto, com a assistência curatorial da Sofia Montanha. São 17 galerias de 11 países e um novo projeto comissariado por Cosmin Costinas, com uma pequena seleção de 6 galerias de 4 países sobre as maneiras como os artistas se referem aos saberes tradicionais presentes na contemporaneidade.
2: Para os jovens até aos 25 anos, a Arco Lisboa 2026 tem entrada gratuita nos dias 29 e 30.
1: Arte de todo o mundo para ver na Cordoaria Nacional a partir de hoje.
5: As notícias com o Eduardo Maio na RTP Antena 1, Madeira, Açores e Mundo em permanência na internet em noticias.rtp.pt.
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5: Alfena Matosinhos, também há a esta hora um acidente de Sandra Pereira. Sandra Pereira, no Serviço Nacional de Informação de Trânsito. Na informação. Oi. Há informação de um acidente na A41, sentido Alfena Matosinhos. É isso, não é, Sandra?
7: Olha, estava aqui com um problema.
5: Já percebi que sim.
7: Num botão, não sei o que
5: resolvido,
7: aconteceu, mas já está
5: ouvido.
7: Resolvido, já cá estamos.
5: Vamos então para a A41,
7: exatamente,
5: por aí.
7: É exatamente o acidente na A41, no sentido Alfena Matosinhos, na zona de Nogueira, há a demora a partir do nó da A3. Na VCI, Rábida Freixo, para Centro Centro Ovídio e Francos, está a afetar a A44, e Freixo e Rábida ainda com um acidente para resolver, que envolve um caminhão na zona de Bonjoia. As filas estão a partir da Ponte do Freixo, mas depois que seguem até à Perlada. Demora-se na A28, Viana do Castelo Porto, entre a Ponte Lessa e a Avenida Sidónio Paes. A A3, Braga Porto, de Águas Santas até à VCI. Há também bastante demora na A4, no sentido Amarante Porto, com trabalhos que estão a decorrer na zona de São Mamede em Festa, e as filas antecedem o nó da A4. E depois a Via Norte, Meia Porto, da EFASEC até à VCI. Quanto a Lisboa, temos também na segunda, no IC19, Sintra-Lisboa, um acidente acidente antes da saída para Acril. É a via direita que está cortada e envolve também um caminhão. Há muita demora neste momento a partir da zona de Terceira e depois que seguem as filas em direção à segunda circular. Já no sentido Lisboa-Sintra há agora também um acidente no Cacém e as filas também já estão bastante longas, já quase a chegar à zona de Terceira. Radial de Benfica preenchida, Benfica Aeroporto há filas de Benfica e até às Calvanas. Aeroporto Benfica há agora um acidente junto ao Estádio da Luz. Há muita demora com filas a partir de Sacavém. O eixo Norte-Sul, Camarada Campolide, da Amachoeira até à saída para Sete Rios. Há cinco de Cascais para Lisboa, de Porto Salvo até Linda Velha e de Caselas para as Amoreiras. Afeta a Estrada Nacional 117, a Ponte 25 de Abril, Almada-Lisboa. Agora, olha, tivemos agora indicação também de um acidente na zona de Corroios, na A2, em direção à Ponte 25 de Abril, e o trânsito está aqui um pouco mais acumulado. E depois essas filas, mais à frente, param-se a partir do segundo viaduto Feijó, em direção a Lisboa. Os acessos do IC20 e Centro Sul estão preenchidos. E depois, também há a A33, no sentido Montijo-Casas Velhas, há muita demora na saída para a rotunda de acesso ao IC20 para Lisboa.
5: O trânsito é atualizado na rádio antes das 9h30. Se quiser acrescentar 821-0101.
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5: Programa da manhã até às 10, nesta hora de emissão. Depois das 9h30, vamos falar sobre um filme que tem o apoio da Antena 1, um filme que nos vai ser sugerido pelo Ricardo Sérgio. Fique por aí.

0: Mais à frente no programa da manhã vamos fazer as contas do dia. No desporto, em destaque a esta hora, a noite de playoff, Mário da Silva Costa.
1: Está em jogo a última vaga na Primeira Liga. Casa Pia e Torriense medem forças na segunda mão do playoff. Crystal Palace vence a Liga Conferência. Jaime Faria joga daqui a pouco a segunda ronda do torneio Roland Garros.
0: É para ouvir às 9h30.
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0: Tenham um bom dia. Boa quinta-feira.
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0: Já vou lembrar quais são as linhas disponíveis para estar na antena aberta hoje, depois das 11 da manhã. António Jorge, trazendo à Alissa a mais recente polémica em torno do Siresp. Bom dia.
7: Olá, muito bom dia, José Carlos. Nas últimas semanas, a crise agravou-se com a demissão do secretário-geral adjunto do Ministério da Administração Interna, António Pombeiro, que denunciou graves irregularidades na gestão do Siresp, apontou suspeitas relacionadas com contratos, conflitos de interesses e práticas de gestão consideradas questionáveis. Esta saída não aconteceu de forma isolada, surgiu num clima de tensão em torno da liderança da empresa que gera o Siresp, o sistema que faz a ligação entre forças de segurança, bombeiros, proteção civil e INEM. E esta escolha foi contestada e, de resto, é uma escolha por um responsável que já tinha estado à frente do Siresp, contestada e que veio, portanto, agravar o conflito interno no Ministério. As denúncias levantam dúvidas sérias, falam em possíveis favorecimentos em contratos e em decisões que não terão seguido os procedimentos normais da contratação pública, levando mesmo à intervenção de identidades de fiscalização e ao pedido de explicações no Parlamento. Ao mesmo tempo, voltam ao debate problemas antigos deste sistema, do Siresp, falhas em momentos críticos, vulnerabilidades técnicas e dificuldades de coordenação, de resto, questões que já tinham sido identificadas em momentos anteriores e também em relatórios oficiais. O Primeiro-Ministro ontem reconheceu no Parlamento que se trata este de um processo antigo, cheio de contratempos, e sublinhou que muitas destas falhas vêm de trás e garantiu também que o Governo quer agora esclarecer tudo e avançar com soluções. A oposição pede responsabilidades políticas, o Governo, por seu lado, promete transparência e investigação. Vamos olhar para este tema, que de resto também vai ser analisado no programa Entre Políticos e na Antena Aberta depois das 11. Queremos saber, o Estado está preparado para responder a uma emergência? Esta polémica no Siresp pode trazer mudanças reais ou estamos perante mais um episódio de um problema que nunca chegou a ser resolvido?
0: Para dar a sua opinião, esteja na antena aberta, 822-0101 é o número de telefone que deve utilizar para essa inscrição, se está no país. 822-0101. Deixe o nome e o contacto, também se estiver fora de Portugal, através do 2233-99956, com a garantia que nós ligamos depois das 11 para estar na emissão. 2233-99956, a polémica em torno do Siresp, hoje, na antena aberta.
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0: As contas do dia. Esta semana com a Clara Teixeira. Bom dia mais uma vez, Clara.
8: Bom dia.
0: Clara, o Banco de Portugal vai apertar as regras e reduzir a taxa de esforço com os créditos de 50% para 45% no rendimento das famílias. Ao mesmo tempo, quer obrigar os bancos a alargarem os prazos dos empréstimos. Estas medidas, Clara, vão tornar mais difícil o acesso ao crédito bancário para comprar casa? O que é que te parece?
8: Parece-me que sim, que vão. E vamos explicar porquê. O que é que se passava até agora? Os bancos, quando concediam um crédito para compra de habitação, a preocupação deles era garantir que os clientes não teriam de usar mais de 50% do seu rendimento líquido para pagar as prestações do conjunto de créditos que pudessem ter contraído. Portanto, além do crédito da casa, podia entrar aqui o crédito do carro, crédito pessoal, as dívidas dos cartões de crédito, etc. Portanto, um exemplo prático, Zé Carlos, se ganhas 1.000 euros, só podes dispensar 500 para pagar as prestações do conjunto dos teus créditos.
7: Sim.
8: Sendo que a maior parte desses 500, com certeza que iria para pagar a prestação da casa, não é? Portanto, por isso é que esta regra dos 50% que o Banco de Portugal agora quer descer para 40, para 45%, coloca-se quando é, quando pedes ao banco para te fazer um crédito à habitação. Portanto, o que é que acontece agora quando tens o Banco de Portugal a baixar esta regra, desta taxa de esforço dos 50% para os 45%, é que se continuas a ganhar 1.000, só já podes destinar 45%, ou seja, 450 euros. Para pagares o conjunto das prestações ao banco, incluindo o crédito da casa. Portanto, quer dizer, é muito simples, não é? O que é que vai acontecer? Das duas, uma, com a redução desta taxa de esforço, ou deixas de ter crédito junto do teu banco, e muitas famílias com certeza que ficarão de fora.
7: Ou o poder de compra da pessoa perde-se, não é? Porque fica com menos dinheiro.
8: E tens que comprar uma casa mais barata.
7: Sim, claro.
8: Para pedires menos dinheiro ao banco. Agora, o problema é onde é que consegues comprar casas mais baratas, não é?
7: Essa é a questão.
8: Não é fácil. Pronto, precisamente. Mas olha, mas é que é precisamente isto que o Banco de Portugal quer que aconteça com esta medida, porque não é a primeira vez que o Governador se mostra preocupado com a subida do preço das casas, e que desde há 2 anos, desde que o Governo criou a garantia pública para os jovens, que permite que se possa comprar uma casa sem ter que se dar um único euro de entrada, pedindo a totalidade do dinheiro ao banco, a verdade é que isto colocou ainda mais pressão sobre o preço das casas e começaram a aumentar a um ritmo muito maior do que até aí.
7: E queres que esta pretensão do Banco de Portugal poderá ser conseguida com esta medida? O preço das casas poderá diminuir?
8: Eu acho que sim, se os bancos comerciais a respeitarem. Porque isto são recomendações do Banco de Portugal, que os bancos comerciais que são supervisionados têm o dever de respeitar, mas não têm um caráter vinculativo,
7: sim,
8: não é?
7: Sim.
8: Nada acontece aos bancos se não respeitarem.
7: Sabes que os bancos querem é vender, não é?
8: Exatamente, porque eles querem é ter clientes e emprestar dinheiro. Isso é o negócio deles, não é?
7: Claro.
8: Agora, o Banco de Portugal quer tornar estas recomendações em regras vinculativas, precisamente para obrigar os bancos a respeitarem estes rácios, não é? Este da taxa de esforço e um outro que passa precisamente por alargar os prazos de pagamento dos empréstimos feitos para a compra de habitação. Ou seja, até agora, o que é que acontecia? A recomendação era que um empréstimo tivesse uma duração máxima de 30 anos, uma maturidade máxima de 30 anos. Pedias um crédito hoje e ele era-te dado um prazo de pagamento por 30 anos. O Banco de Portugal quer alargar esse máximo para dos atuais 30 para 40 anos, para quem tenha até 35 anos de idade. Ou seja, até agora só podiam ter prazos de pagamentos maiores quem tivesse menos de 30 anos de idade, com menos de 30 anos. Agora, os clientes com até 35 anos podem contrair créditos à habitação e pagá-los durante 40 anos. E aqui é que está a grande surpresa, porque o Banco de Portugal parece que está a apertar de um lado com a taxa de
7: esforço. Mas está a desaterrachar do outro, não é?
8: Exatamente, não é? Portanto, quer dizer, faz as contas, José Carlos. Tens 35 anos, pedes um crédito à habitação por um prazo de 40 anos. Que idade é que vais ter quando acabaste de pagar esse crédito? 75 anos.
7: 75, claro.
8: Quer dizer, é muito para além da idade da reforma, numa altura da tua vida em que tu não consegues estimar qual vai ser o rendimento que vais ter nessa altura.
7: Uhum.
8: Por isso é que fazia sentido manter o tal prazo máximo dos 30 anos, para quem tivesse já uma idade mais avançada, ou até mais curto, não é? Isto depende sempre da idade da pessoa, para que mais ou menos conseguisse acabar de pagar o teu crédito quando estivesse a entrar na idade da reforma.
7: Ou seja, por um lado restringe-se, por outro lado facilita-se imenso,
8: exatamente,
7: não é?
8: Portanto, ou seja, o que é que isto... Só há uma única explicação, é que lá pelas contas que está a fazer, se calhar o Banco de Portugal sabe ou pressupõe que daqui a 40 anos ninguém vai conseguir reformar-se antes de ter 75 anos de idade. Mas isso é outra questão, não é?
7: Sim, claro. Muito bem, claro, amanhã voltamos a fazer as contas do dia. Um abraço, até amanhã.
8: Certíssimo, até amanhã.
7: As contas do dia também disponíveis em podcast na rádio depois das 9h20 da manhã que passam. E no trânsito, as coisas não estão famosas a esta hora, pois não, Sandra Pereira?
9: Não estão nada famosas neste momento. Atenção, à 41, Alfena Matosinhos, acidente na zona de Nogueira, a demora a partir do nó da A3, VCI Rábida Freixo, para centros entre Ovídio e Francos, afeta a A44, Freixo Rábida, acidente em Bom Joia, por resolver com um caminhão, e há demora no Freixo e depois que seguem até à Perlada. A28, Viana do Castelo Porto, entre Leça da Palmeira e Retunda AIP, A3 de Águas Santas até ao Hospital São João, A4, Amarante Porto, muita demora entre Irmes Índio e a saída para a Via Norte, Via Norte, Maio Porto, Defa Seca até à VCI Lisboa, segunda circular, Benfica Aeroporto, filas Benfica até às Calvanas, Aeroporto Benfica, há um acidente junto ao Estádio da Luz, há demora em Sacavém, A2, Setúbal-Lisboa, acidente em Corroios, demora-se em Santa Marta, o IC19, Sintra-Lisboa, acidente junto à saída para Acril, na via direita, demora em Queluz, no sentido Lisboa-Sintra, há acidente no Cacém, na via central, e há demora em Terceira. IC16, Belas-Alcabidez, há demora entre Algueirão e o nó do IC19, A5, de Ribeira da Laje até Linda Velha e de Monsanto para as Amoreiras, Calçada de Carris, ainda separa do Senhor Rabado para a Avenida Padre Cruz, eixo norte-sul do Lumiar até Sete Rios, ponto 25 de Abril, com filas no Feijó, acessos preenchidos, a radial de Benfica entre Benfica e Sete Rios.
7: O trânsito é atualizado na rádio antes das 10 da manhã. Quanto ao tempo, dizer-lhe que a boa notícia é que a temperatura vai descer hoje relativamente àquilo que tivemos ontem, mas só Aveiro, Leiria, Lisboa e Faro estão fora do mapa com aviso amarelo por causa do calor. Ainda assim, a temperatura desce, como lhe disse, nuvens à tarde no interior norte e centro, aguaceiros e trovoada no extremo norte, mais vento no litoral do oeste. Quanto às máximas, 36 Évora e Beja, Castelo Branco 35, Bragança 34, 33 Vila Real, Porto Alegre e Santarém. Lisboa e Setúbal 32, nas contas estão 31 para Braga e Viseu, 29 para Guarda e Coimbra, Leiria 28, Faro 27, 26 Porto e Penhas Douradas, Viana do Castelo 25, Aveiro 23.
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7: Um minuto depois das 9h30, o principal das notícias com Diogo Miguel Pereira.
10: Mais de 300 inspectores da Polícia Judiciária estão esta hora na rua, numa operação policial que visa um alegado esquema montado pelo PS em torno do poder autárquico. A notícia é avançada pela CNN Portugal, acrescentando que está em causa a contratação de militantes e a adjudicação de empresas socialistas por ajuste direto. No epicentro está a Junta de Freguesia de Santa Maria Maior. A CNN adianta que estão previstas também detenções. Vai ser alargado mais um mês o prazo para limpar os terrenos e matas. O prazo terminava no domingo, mas o Ministro da Agricultura anunciou esta manhã que os proprietários podem fazer as limpezas até ao dia 30 de junho. Em entrevista à RTP, José Manuel Fernandes assume que o verão vai ser complicado. Leiria o maior desafio, mas acredita que os proprietários vão conseguir limpar a tempo. As temperaturas em maio atingiram números nunca antes vistos. Este foi o maio mais quente de sempre. As temperaturas bateram ontem os 40 graus no Alentejo e também na região de Santarém. No Quénia, um incêndio num colégio feminino provocou a morte de pelo menos 16 pessoas, a maioria alunas. 73 pessoas ficaram também feridas. Este é o mais recente balanço das autoridades sobre este incêndio, que deflagrou a meio da noite no dormitório. Já está controlado, mas ainda não há detalhes sobre as causas. É um incêndio que aconteceu numa escola feminina em Gilgil, uma cidade queniana que fica a cerca de 100 quilómetros a norte de Nairobi, a capital do país.
7: As notícias na rádio outra vez às 10.
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7: É noite de playoff. Mário Silva da Costa.
1: Está em jogo a última vaga na Primeira Liga. Casa Pia e Torriense medem forças na segunda mão do play-off. No primeiro encontro houve empate a zero. Do lado do Casa Pia, o treinador Álvaro Pacheco destaca algumas diferenças nas duas equipas para o jogo desta noite.
11: Há sempre vantagens e desvantagens. O Torriense vem de um feito histórico. Nós viemos de uma semana limpa para trabalhar aquilo que é o jogo. Eu acho que neste momento são dois adversários que querem o mesmo objetivo.
1: Do lado torriense não houve antevisão do jogo desta noite, no entanto, após a vitória na final da Taça de Portugal, no Jamor, no último domingo, o técnico Luís Tralhão destacou desde logo a importância da partida desta noite.
12: Eu acho que eles estão cientes da responsabilidade que nós temos. Isto ainda não acabou, temos que recuperar fisicamente, como é óbvio, isso não há qualquer tipo de dúvida, mas esperar que também que o fator motivacional e emocional que tivemos hoje, que nos catapulte também para outro patamar.
1: Casa Pia Torriense, jogo em Rio Maior às 8 da noite, é a segunda mão do play-off que vai definir a última vaga na Primeira Liga. Issa Dumbiá já está em Lisboa para reforçar o Sporting. O médio de 21 anos chegou ontem à noite ao aeroporto Humberto Delgado. Dumbiá vai realizar os habituais exames médicos para depois assinar pela equipa verde e branca. O Sporting vai pagar 20 milhões de euros ao Veneza, num negócio que vai envolver ainda mais 6 milhões, mediante o cumprimento de objetivos. O Crystal Palace ganhou a Liga Conferência, venceu o Rayo Vallecano na final por 1-0. Foi a primeira conquista europeia da história do clube inglês. No fim do jogo, o técnico do Crystal Palace, Oliver Glasner, atribuiu todo o mérito aos jogadores pelo trabalho dentro do campo.
13: Tenho de destacar os jogadores e a equipa, porque o jogo decorreu como nós esperávamos. Mas acho que jogámos de forma incrível. Depois do gol, defendemos muito bem. Foi uma noite fantástica e penso que este grupo de jogadores, este clube e estes adeptos merecem ganhar a Liga Conferência. E é por isso que eu estou mesmo muito contente.
1: O Crystal Palace conquista a Liga Conferência, o Aston Villa já tinha vencido a Liga Europa no sábado, o Arsenal pode fazer o pleno inglês nas competições europeias. A equipa de Londres vai defrontar o Paris Saint-Germain na final da Liga dos Campeões. Jaime Farias joga daqui a pouco a segunda ronda do torneio Roland Garros. O tenista português joga frente ao alemão Jan Lennard Struff, número 80 do ranking ATP, uma partida que está agendada para as 10 da manhã, é daqui a menos de meia hora. Já Nuno Borges está na terceira ronda do torneio Roland Garros. O número 1 do ténis português venceu ontem o sérvio Miomir Kecmanovic e seguiu em frente na prova. Na terceira ronda, amanhã, o adversário de Nuno Borges vai ser o russo Andrei Rublev.
14: Agora contra o Rublev, já o conheço bem, já joguei contra ele várias vezes e ainda não consegui ganhar-lhe. É um jogador que me deixa bastante desconfortável a maneira dele jogar, causa-me bastante transtorno. Sinto-me até a batida me pode ajudar um bocadinho, mas ele é um jogador muito experiente já, não só em terra batida, mas em grandes slams. Portanto, é um desafio muito grande, mas eu estou muito entusiasmado para o desafio.
1: Esta partida é amanhã, no entanto, Nuno Borges volta a subir ao corte já hoje para a primeira ronda da vertente de pares. Ao lado do chinês Zizhen Zhang, o tenista português vai medir forças com a dupla do britânico Henry Patton e do finlandês Ari Eliovara. Também Francisco Cabral joga hoje a primeira ronda de pares em Roland Garros, juntamente com Joe Salisbury. A dupla vai defrontar os franceses Lucas Sanchez e Arthur Raymond. O Benfica recebe hoje o Hockey de Barcelos na primeira partida da meia-final do Campeonato de Hockey Patins. Os encarnados ainda não perderam nenhum jogo na prova e Zé Miranda, jogador do Benfica, afirma que quer manter este registo.
15: Preparados, no campeonato ainda estamos invictos e é assim que queremos continuar até ao final, até darmos alegria aos nossos adeptos de ser campeões nacionais. Temos que ir jogo a jogo e este tem que ser o pensamento.
1: Do lado do Hockey de Barcelos, o treinador Rui Neto pede apenas que a equipa lute em casa no jogo desta fase do campeonato.
16: O Hockey de Barcelos não promete nada. Compromisso de que tudo fizemos para vencer o jogo. Isso é aquilo que nós temos que fazer, é a nossa obrigação. Se calhar nestas meias finais das quatro equipas, aquela que tem menos dose de favoritismo ou probabilidades de vencer o campeonato é o Hockey de Barcelos, mas nós temos essa ambição também.
1: Benfica, Hockey de Barcelos, primeira partida da meia-final do Campeonato de Hockey Patins, jogo que está agendado para as 9 da noite. Na outra meia-final, o Sporting venceu o Futebol Clube do Porto no primeiro jogo. Os Leões ganharam no Dragão Arena por 7-3, com destaque para os 3 golos apontados por Danilo Rampulha. Sábado, as equipas voltam a defrontar-se no jogo 2 desta meia-final, uma partida que vai ter lugar no pavilhão João Rocha, em Lisboa.
0: Mário Silva da Costa, o principal do desporto na RTP Antena 1 e Mundo, em permanência na internet em desporto.rtp.pt. O José Pedro Pinto traz o Jornal de Desporto ao meio-dia e meia hora. Faltam 22 para as 10.
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0: No Há um Doc de hoje vamos conhecer a história de José Teixeira, dono de uma das maiores empresas de construção do país e fundador do Museu com Z, o novo Museu de Arte Contemporânea de Braga. Em um homem que começou a partir pedra aos 10 anos e que todos os dias se inspira na Revolução dos Cravos.
18: Tinha aí um sentimento que era... As minhas mãos ficavam muito duras, ásperas. Eu lembro-me que tentava esconder-me dos colegas nas férias com um chapéu muito grande. E quando trabalhava nos passeios... Claro, tinha. E que gozassem comigo e não sei o quê. Isso sim, embora já era um rapaz de pavio curto, digamos, e talvez essa talvez fosse uma defesa, digamos, esse pavio curto fosse um processo de defesa dessa hostilidade, que às vezes os miúdos são muito cruéis uns com os outros, não é?
0: O rapaz de pavio curto, reportagem da jornalista Cláudia Aguiar Rodrigues, para ouvir hoje depois das 3 da tarde no A1 Doc.
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0: Para retirar ideias, o Hot Club Songfest invade a Casa Capitão em Lisboa no dia 30 de maio, entre as 5 da tarde e as 11h30 da noite, com entrada livre. É o primeiro evento da Escola do Hot Club Portugal dedicado à escrita de canções, provando o seu contributo para a criação de uma nova talentosa geração de cantautores em Portugal. O Hot Club Songfest celebra esse movimento, apresentando uma tarde e noite com showcases, mesas redondas e DJ sets, reunindo alunos, ex-alunos, em diferentes momentos do seu percurso, dos primeiros passos aos projetos já consolidados. Saiba mais sobre o programa na internet, em casadocapitão.com. Uma das personagens, uma das pessoas que vai lá passar, uma das cantoras, música que lá vai passar, Beatriz Pessoa, neste Odd Club Songfest. É ela que toca para nós este I Game There.

0: 7 das 10. A seguir, Pai Nosso.
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0: Está complicado, daqui a pouco o trânsito. Agora, Pai Nosso, Os Últimos Dias de Salazar. É o novo filme de José Filipe Costa, filme RTP Antena 1, de que vamos falar agora com o Ricardo Sérgio. Olá, Ricardo, bom dia.
4: Bom dia, bom dia.
0: Deixa-me só para aqui um cheirinho.
5: O povo é facilmente educável. Governar é proteger as pessoas delas próprias.
0: Quando falamos deste filme, falamos dos últimos dias de Salazar na cama, num ambiente muito especial, não é?
4: É verdade, é conhecida a história de que Salazar caiu da cadeira, terá tido um AVC, mas Salazar não morreu.
0: Deixa-me dizer que isto é factos reais, baseado em factos reais.
4: Comecemos por aí, é um filme baseado em factos reais, mas é uma ficção.
0: Sim, claro.
4: Ficciona aquilo que terão sido os últimos 2 anos da vida de Salazar, entre o cair da cadeira e a sua morte, em que ele viveu numa fantasia.
0: Uma redoma criada.
4: Numa redoma, numa bolha, criada pelos seus mais próximos, entre eles a sua própria governanta, criando esta ideia de que
0: ele era o presidente do Conselho.
4: Ele ainda era o presidente, ainda era o Salazar que governava o país, embora cá fora do Palácio de São Bento e dos Jardins de São Bento se percebesse que quem governava não era ele, o governo era outro e os tempos também eram outros. Mas ali dentro do Palácio de São Bento, dentro da residência oficial do presidente do Conselho, foi criado este teatro, digamos assim, para convencer, de forma até terna, pela sua própria governanta, para convencer o agora já não tanto, já não tão ditador, que era ainda ele que mandava, que era ainda ele que governava, que era ainda ele que tomava as decisões. E, portanto, ao longo destes 2 anos, aquilo já não eram os corredores do poder, mas por aqueles corredores que outrora tinham sido do poder, continuavam a passar os verdadeiros protagonistas, enfim, para fazer Salazar pensar que ainda tinha algum pé no poder. E é esta história que nos é contada, obviamente de forma ficcionada. O protagonista, curiosamente, deste filme não é Salazar, esse
0: coitado
4: passa o tempo todo na cama ou na cadeira de rodas, é assim a governanta, como dizia muito bem.
0: Os dois atores principais são dois belíssimos atores, dois
4: atores com muitos anos disto, e nota-se, e percebe-se. Catarina Avelar está absolutamente naquela sua atitude austera de professora primária dos anos 50, a fazer de governanta, a Dona Maria de Jesus. Nada passava por ela e ela não deixava que nada saísse. Ela governava, ela realmente é que governava a casa de Salazar. Ela era a governanta, a governadora.
0: Estamos a ouvir aqui o extrato que ela dizia, a dizer às empregadas: meninas, o doutor continua a ser o presidente do Conselho.
4: Nesta casa ele continua a ser o presidente do Conselho.
0: Sim, sim.
4: E essa frase é a frase que dita o filme todo. Nesta casa, e o filme passa-se todo nesta casa ainda é ele que manda, ainda é ele o presidente. E é essa a realidade, e é essa a realidade aqui dentro. Não é a realidade que temos que fingir que é, é essa a realidade aqui dentro. Mesmo depois, quando nós vemos as várias visitas que vão, lá está, visitar o velho Salazar, todos eles agem como se realmente ele ainda mandasse. E depois, quando saem porta fora, as conversas que ouvimos até com o governante são conversas do género: o doutor António de Oliveira Salazar, que se lembre que só está cá porque o verdadeiro presidente do Conselho assim o desejou. Ou seja, fora do quarto de Salazar, fora da casa, nos jardins e não no palácio, as conversas são outras. As conversas são: atenção, nós sabemos a realidade e a realidade não é aquela que vocês estão a tentar vender a Salazar. E é Pois tudo isto contado de uma forma muito engraçada, porque o filme tem momentos mais sóbrios, mais sérios, em que estamos realmente a viver uma ficção histórica, mas depois tem outros momentos muito quase de caricatura, quase anedóticos, momentos em que as criadas lá da casa vão conversando, vão vendo televisão e vão percebendo a realidade lá fora, momentos em que Salazar sonha e ele não tem sonhos, tem pesadelos, tem visões demoníacas de galinhas de cabeça cortada, de gente com olhos vermelhos. Esses momentos são muito engraçados, muito curiosos, porque de repente cortam ali a dinâmica do filme e de repente estás, durante alguns minutos estás noutro filme, num filme mais macabro, mais doentio, que nos mostra aquilo que poderiam ter sido os sonhos, as visões de Salazar de olhos fechados.
0: Olha, portanto, José Filipe Costa, que pode estar amanhã à tarde aqui também na Antena 1, entrevista no programa da tarde, para ele não é novo o assunto, já tem outros filmes.
4: Ele tem outros filmes sobre o PREC, sobretudo, sim, sobre o PREC, sobre o pós 25 de Abril, fez Prazer, o Prazer Camaradas. Exatamente, filmou sobre o documentário sobre Torre Bela, andou à volta disso e, portanto, apesar desta ser a primeira obra ficcionada dele, ele realizou sobretudo documentários, sim, esta é a primeira longa-metragem de ficção, ele já está habituado a isto, sobretudo ao tema, tem lidado muito, sim, com este tema, e também tem escrito ficção, ele é co-autor de algumas longas-metragens portuguesas, A Légua, O Riso e a Faca, portanto ele sabe escrever para cinema de ficção e conhece bem o tema, e depois está rodeado, como dizíamos há pouco, de excelentes atores, Catarina Avelar e Jorge Mota a fazer do Velho Salazar, são excelentes atores que dão, enfim, qualquer realizador a trabalhar com estes atores sente-se perfeitamente confortável e isso nota-se. O filme tem esse conforto.
0: O filme já vai estrear.
4: Estreia hoje.
0: No centenário da instalação da ditadura em Portugal, da ditadura, não é por acaso que vai acontecer isso.
4: Não é,
0: é mesmo escolha do realizador. De resto, o filme já passou também pelo Festival de Cinema de Roterdão, nos Países Baixos. Não é?
4: Passou por vários festivais, esteve também no Indie Lisboa, aqui em Portugal, e portanto já rodou, já desde o ano passado a ser mostrado e tem sido recebido com elogios, com algumas reações até um bocado a lembrar que o filme pode ser incómodo para algumas pessoas, pode ser ousado na forma como retrata uma figura tão importante da história de Portugal e incómodo porque mostra uma figura que se calhar nós não conhecemos tão bem, que é o Salazar doente, o Salazar velho, o Salazar às portas da morte. É uma figura que não foi muito mostrada aos portugueses e, portanto, por isso também pode ser incómodo e sim, para lembrar que já lá vão 100 anos e que, se calhar, tal, este filme, como um outro filme sobre Salazar que há de chegar aí em breve...
0: Sim, é isso que eu tinha perguntar. Há mais filmes, não é?
4: Há mais filmes. O Velho Salazar. Uma espécie de documentário de João Botelho, neste caso com Rita Blanco a fazer da governanta Maria de Jesus, que também mostra estes últimos tempos, embora, como disse aqui, numa forma mais documental, o filme de João Botelho, há de chegar também em breve. E, portanto, como dizias, não é por acaso que começamos agora a vislumbrar se calhar um pouco mais da realidade que durante muitos anos andámos a querer evitar e que se calhar numa altura destas interessa, lá está, confrontar o passado para compreender o presente, como se costuma dizer, e acho que esta é a altura certa agora que passam 100 anos desde que tudo na altura começou.
0: Começou, claro. Faz muito bem a RTP Antena 1 em ser a rádio deste Pai Nosso, os últimos dias de Salazar. Não sei se queres acrescentar alguma coisa, se não...
4: Só que está no cinema e é bom que as pessoas vão ao cinema português, porque o cinema português precisa que as pessoas vão ao cinema vê-lo, porque há aí muitos bons filmes portugueses a pedirem para nós irmos ver, até para conhecermos, lá está, um pouco da nossa história.
0: É ver cinema e também constatar o período histórico em que Salazar, exatamente, estava mais frágil. Há nesse contraste que é, por um lado, a ditadura, por outro lado, a fragilidade.
4: A fragilidade de um homem que se cria forte.
0: Sim, isso mesmo.
4: É isso que nos mostra. E é uma lição de história que não é propriamente uma lição chata, é uma lição até momentos bastante divertida.
0: Muito bem, Ricardo, obrigado por teres vindo. Um abraço.
4: Bons filmes.
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0: Faltam 8 para as 10 da manhã. Tens nos dedos, Sandra Pereira, que o trânsito não está famoso. Então, e como é que está agora?
6: Olha, neste momento está por resolver, ou melhor, há agora um acidente na Cril, no sentido de Sacavém-Algés. Um acidente em Odivelas, há demora a partir do túnel do Grilo. Há dois, suba a Lisboa, acidente em Corroios, há demora a partir da área de serviço do Seixal. Segunda circular, com acidente no sentido do aeroporto de Benfica, junto ao Estádio da Luz, há demora em Sacavém. Benfica Aeroporto para-se entre Benfica e as Calvanas. Quanto à A16, Belas Alcabidez, ainda há paragens entre Algueirão e o nó do IC19, devido a trabalhos. Há A5, Cascais de Lisboa, da Ribeira da Laje até a Linda Velha e de Monsanto para as Amoreiras, Eixo Norte-Sul da Machoeira até Sete Rios, a Ponte 25 de Abril, com filas na subida do Pragal, a Radial de Benfica, entre Benfica e Sete Rios. No Porto, VCI Rábida Freixo, de Santo Ovídio até Francos, afeta a 44. Freixo Rábida, resolvido o acidente em Bonjoia. Há filas agora entre o Freixo e o Amial. Há 28, Viana do Castelo Porto, para-se no nó da A4 e da Avenida AEP até à Avenida Sidónio Paes. Há 3, Braga Porto, nó da A4 até ao Hospital São João. E a Via Norte, Meia Porto, paragens entre o nó da A4 e a Circunvalação.
0: Para o trânsito, 821-0101.
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0: É isso que fazemos até às 10. Vamos bem com os YouTube este In a Life. Boa viagem. Obrigado por seguir com a Antena 1 com o programa da manhã. Estamos juntos de segunda a sexta-feira entre as 7 e as 10. Bom dia.

0: Então vamos terminar assim com os YouTube, não é? Reencontramos amanhã às 7 no programa da manhã.
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0: Depois das 10, um dos temas que marcou a atualidade política dos últimos dias, a novela em torno da gestão do Siresp, João Alexandre com o Entre Políticos na RTP Antena 1.
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0: A caminho das notícias, a previsão do tempo. É o calor que mais preocupa. Ainda assim, em relação a ontem, as máximas descem ligeiramente. À tarde, no extremo norte, podem até cair aguaceiros e com trovoada. Na Madeira, devem aparecer nuvens e pode chuviscar. Chuva no grupo ocidental dos Açores. Aguaceiros fracos no resto do arquipélago. Quanto às máximas, 36, Évora e Beja, 35, Castelo Branco, Bragança, 34, Vila Real, Porto Alegre e Santarém, 33, Lisboa e Setúbal, 32, Braga e Viseu, 31, 29 na Guarda e em Coimbra, Leiria, 28, Faro, 27 graus, 26, Porto e Penhas Douradas, Viana do Castelo, 25, Aveiro, 23, Funchal, 22, 19, em Ponta Delgada. Depois das 10, o Augusto Fernandes, um abraço, até amanhã.
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0: Dez horas em Portugal Continental e na Madeira, 9 nos Açores. Manhã de quinta-feira, 28 de maio, Eduardo, há buscas da Polícia Judiciária em Lisboa.
3: É uma grande operação da Polícia Judiciária a envolver mais de 300 de inspectores e a atingir o coração do poder autárquico socialista com buscas em várias juntas de freguesia em Lisboa, tendo como epicentro a Junta de Santa Maria Maior. Em causa, uma alegada rede de corrupção e tráfico de influências a envolver contratos públicos. O governo alargou até ao final de junho o prazo para a limpeza dos terrenos para prevenir os incêndios. Em Bragança, a onda de calor que atravessa o país traz ativados os planos de contingência para proteger os mais velhos. Neste jornal, a reportagem em direto de Afonso de Sousa.
0: A mais alta das temperaturas, 26 graus a esta hora em Faro, 22 no Porto, aliás, 23 em Lisboa, 22 no Porto, Coimbra e Funchal 21, 17 em Ponta Delgada. Edição de Eduardo Maio.
3: A Polícia Judiciária está outra vez na rua com uma grande operação que está a acontecer esta hora, envolvendo 300 de inspectores da Unidade de Combate à Corrupção e tendo como alvo o poder autárquico socialista. Há buscas que estão a acontecer nesta altura na Junta de Freguesia de Santa Maria Maior, no Centro Histórico de Lisboa, que será, segundo a CNN, o epicentro desta investigação. A agência Lusa adianta, entretanto, que há buscas também a decorrer noutras juntas de freguesia. A informação Ana Barcelos tem estado a ser atualizada permanentemente. O que é que se sabe em concreto nesta altura?
4: O caso envolve para já a Junta de Freguesia de Santa Maria Maior, quando ela era liderada pelo socialista Miguel Coelho, e também outros militantes do PS da região de Mafra. A Polícia Judiciária está a investigar a contratação desses militantes e também a adjudicação de serviços por ajuste direto a empresas detidas por membros do PS. Isto aconteceu entre 2016 e 2022, em valores que ascendem a mais de 800 mil euros. Em causa estarão então crimes de prevaricação, tráfico de influência e recebimento indevido de vantagem. Segundo a CNN, Miguel Coelho terá contratado 9 ex-candidatos do PS à autarquia de Mafra, entre eles Sérgio Santos. Os dois, Miguel Coelho e Sérgio Santos, serão responsáveis por contratar serviços de 19 empresas, todas ligadas a militantes do PS. A CNN fala num desses casos, diz que uma das beneficiárias desses contratos é a mulher do atual assessor do líder do PS, José Luís Carneiro. Entre 2020 e 2022, ela terá recebido 70 mil euros em ajustes diretos.
3: Uma operação da Polícia Judiciária que vai com certeza também levantar nas próximas horas muitas notícias à volta do impacto que isto pode ter no Partido Socialista, esta rede de corrupção e tráfico de influências, uma alegada rede a envolver contratos públicos, um caso de corrupção que está a ser investigado pela Polícia Judiciária. Estão previstas detenções, vamos saber nas próximas horas se elas vão acontecer e conhecer melhor os contornos deste caso que traz a Polícia Judiciária na rua. numa operação bastante grande, uma das maiores do ano, talvez, com mais de 300 de inspectores envolvidos. É um caso que vamos continuar a seguir nas notícias. O Governo vai dar mais um mês aos proprietários para limparem as matas e os terrenos florestais. O prazo terminava agora no final de maio, mas foi prolongado até ao fim de junho e o anúncio foi feito esta manhã pelo Ministro da Agricultura e do Mar, José Manuel Fernandes, na RTP.
5: Vamos para todo o país e face às condições climatéricas que também tivemos e às chuvas, vamos alargar o prazo de limpeza, que acabava agora em 31 de maio, até 30 de junho. E, portanto, as pessoas vão ter aqui mais uma oportunidade para limpar. Se não fizerem, vão
6: isso
5: ter
6: é uma,
5: multas.
6: Isso é uma novidade, esta
5: nova é uma data. Novidade. É uma novidade, isto vai ser lançado agora e já está tudo pronto. As entidades já foram ouvidas para esta prolongação do prazo para as pessoas fazerem a limpeza. E aí estamos a falar de todo o território, porque o risco de incêndio é em todo o território.
3: O Ministro da Agricultura lembra que a limpeza das florestas é uma prioridade nesta altura e foi por isso que o Governo criou um incentivo à limpeza das matas e florestas, uma ajuda que chega ou pode chegar aos 1.500 euros por hectare para apoiar os proprietários de florestas, uma ajuda que chega ou pode chegar aos 1.500 euros por hectare para apoiar os proprietários que queiram limpar os terrenos.

0: secretários da área que representam, o que significa que agora que dizem que vão fazer o nosso pedido é façam-no rápido, porque já é tudo elegível e já é elegível todas as despesas desde 28 de janeiro e nós pagamos entre 1.000 a 1.500 euros por hectare. É preciso não só não desperdiçar esta ajuda, como contribuir para a remoção deste material combustível.
1: É uma preocupação permanente, tem sido desde as tempestades limpar as matas, sobretudo no centro do país, por causa dos incêndios. E estes últimos dias, com a vaga de calor que atravessa o país, as preocupações foram redobradas. Preocupações também com a saúde das populações mais frágeis, que podem ser atingidas por causa das temperaturas altas. Isso está a acontecer também, por exemplo, em Bragança, uma das zonas do país onde as temperaturas subiram mais nestes últimos dias, temperaturas normais para o verão, mas anormais para o mês de maio. Afonso de Sousa, estás na unidade de cuidados continuados da Santa Casa da Misericórdia, aí que cuidados especiais houve durante estes dias para seguir de perto a população mais velha?
2: Um plano de contingência que já está imposto desde o dia 15 de maio, é sempre assim todos os anos, portanto este ano não foi diferente. Foi talvez ampliado por causa desta onda de calor antecipada neste final de maio. Eu estou precisamente no hall de entrada e à minha frente está uma folha com uma outra mais pequena amarela, o que quer dizer que estamos em... Alerta amarelo, exatamente. Comigo tenho Suzeta Brunhosa, é a diretora desta unidade continuados, que tem 67 pessoas em duas tipologias, uma de longa duração e outra de média duração. Estas pessoas são pessoas mais frágeis e precisam de mais cuidados. Que plano de contingência é este em relação ao calor?
3: Olá, bom dia. Sejam bem-vindos. O plano de contingência para o calor é de extrema importância para as instituições, não só para as unidades de cuidados continuados integrados, mas também para todas as instituições que trabalham com grupos vulneráveis. No nosso caso e das estruturas residenciais para pessoas idosas...
2: Estão três aqui ao lado.
3: Que nós, a Santa Casa da Misericórdia de Bragança, tem três ERPs, onde estão aproximadamente 200 utentes. Temos todos os planos de contingência implementados de acordo com o perfil dos nossos utentes. São pessoas com mais de 65 anos, também na unidade de cuidados continuados, a maioria, pessoas com doenças crónicas, pessoas acamadas ou com mobilidade condicionada.
2: E na prática, o que é que fazem?
3: Na prática, o dia-a-dia é um bocadinho diferente, começa logo pela manhã, que temos que fazer o arejamento dos quartos pelo menos até às 9 da manhã, de seguida fechamos as janelas e os stores. Há o cuidado de vestir os utentes com roupas leves, cores, que às vezes não é fácil, cores mais claras e mais largas. Temos instituído um plano de hidratação por utente, de acordo também com as comorbilidades.
2: Cada utente tem o nome do seu copo.
3: Certo.
2: Ou da garrafa.
3: Ou da sua garrafa, sim. E os profissionais seguem esse plano de hidratação. Como todos sabemos, para algumas pessoas e também para as pessoas idosas é difícil termos vontade ou sede de beber água. Hidratamos não só com água, mas com água com sabor, água gelificada, com gelatinas. Tentamos também, em termos de dietas, confeccionar alimentações mais leves, na tentativa de não aquecer a temperatura do corpo.
2: E aqui também há uma temperatura que está normalmente a 20, 21 graus, é isso?
3: Sim, tentamos que as instalações se mantenham no máximo até aos 22 graus para haver conforto por parte dos nossos utentes. Temos climatização, ares condicionados e um sistema AVAC que está sempre ligado, como é óbvio, nestas alturas.
2: Muito bem, estão mais que preparadas então para enfrentar esta onda de calor antecipada?
3: Esperamos que sim, que corra tudo bem.
2: Muito bem, esta hora, Eduarda, já estão 26 graus em Bragança. Eu lembro-me que há pouco, há cerca de uma hora, está muito quente mesmo, e hoje vamos chegar aos 34. Não é nada de anormal para Bragança, que tem um calor bastante seco no verão, e conforme sabemos, lá diz o povo que aqui são 9 meses de inverno e 3 de inferno. Esses 3 este ano são um pouco mais antecipados, mas as medidas estão a ser tomadas.
1: Afonso de Sousa, em direto da Unidade de Cuidados Continuados da Santa Casa da Misericórdia, em Bragança, aqui...

0: relatar-nos aquilo que é o trabalho diário nestes dias de vaga de calor para manter seguros em termos de saúde os mais velhos é a grande preocupação, também as crianças por estes dias de grande calor, fora de tempo, porque veio mais cedo, veio em maio. As Nações Unidas criticam hoje a escalada perigosa do conflito entre a Ucrânia e a Rússia e apelam também à contenção entre as duas partes. As declarações são do Alto Comissário das Nações Unidas para os Direitos Humanos, Volker Türk. Ele pede o regresso das partes à mesa das negociações. A chefe da diplomacia europeia fez declarações também hoje sobre o andar de eventuais negociações no futuro, que possam sentar à mesa a Europa e a Rússia, mas descarta a possibilidade que foi sugerida pelo Vladimir Putin de quem é que poderá representar a Europa. A escolha não pode ser feita por Moscovo. Na semana passada a Rússia chegou a adiantar o nome do antigo chanceler alemão Gerhard Schröder como um possível mediador nas conversações entre a Europa e a Rússia, mas Kaja Kallas entende que isso é, para os europeus, uma armadilha.
1: Claro que todos os tópicos que dizem respeito à Ucrânia e apenas à Ucrânia, só a Rússia pode negociar e concordar com eles. Mas há muitas coisas que dizem respeito à Europa. Acho que a Rússia quer que caminhemos para a armadilha de discutirmos sobre quem fala com eles. Eles já estão a escolher quem é que é adequado e quem não é. Vamos evitar essa armadilha. As negociações são sempre um esforço de equipa, com polícias bons e polícias maus, com uma estratégia. É por isso que o conteúdo é muito mais importante do que a pessoa.
0: O Major-General João Vieira Borges, especialista em defesa, ouvido esta manhã pela Antena 1, concorda com esta ideia da chefe de diplomacia europeia. A Europa não pode deixar amarrar-se pelas propostas que vão sendo feitas por Vladimir Putin, nomeadamente sobre quem é que deve sentar-se à mesa nestas negociações sobre o futuro da Ucrânia.
2: É claramente uma armadilha. Portanto, estas negociações, por outro lado, Kallas entende que, e acho muito bem, que não havendo progresso nas negociações com os Estados Unidos que estão empenhados no Irão, por outro lado, a Rússia não estar em vantagem nas últimas semanas no teatro de operações, torna este momento ideal de aproximação, mas por outro lado, também percebemos perfeitamente que a questão de qual a entidade vai negociar pode ser a entidade institucional, ou seja, a própria Kallas é que seria, digamos, a figura institucional para negociar. É evidente que a Rússia não gostará muito de ter Kallas, por razões que já todos entendemos.
0: Major-General João Vieira Borges a explicar aqui que haverá a intenção por parte de Putin de tentar influenciar a mediação nestas negociações para o futuro da Ucrânia e que Kaja Kallas será pessoa indesejada nestas negociações aos olhos de Moscovo. E, entretanto, sabe-se que está ratificado o acordo com a União Europeia para o empréstimo a fazer a Kiev, ratificação feita na última hora pelo Parlamento da Ucrânia. São mais de 90 mil milhões de euros que vão ser entregues a Kiev em várias fases ao longo dos próximos 3 anos.
3: Foi a informação com Eduarda Maio, simultâneo com a RTP Antena 1 Madeira, Açores e RTP Mundo. 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Muito bom dia, quinta-feira, 28 de maio. Vamos à informação de trânsito esta manhã. Como é que estão as coisas? Sandra, olá, bom dia.
4: Olá, muito bom dia, Augusto Fernandes. Atenção à A2, no sentido de Setúbal-Lisboa. Há um acidente em Corroios, por volta do quilómetro 10. Há muita demora a partir do Fogueteiro. Depois, a Cril, no sentido de Sacavém-Algés, por resolver um acidente em Odivelas. Há demora a partir do túnel do Grilo. E no sentido Algés-Sacavém, também com um acidente que ocorreu a seguir ao túnel do Grilo. Portanto, o trânsito também com demora. A segunda circular, no sentido Benfica, aeroporto, está ainda com filas a partir de Benfica e até às Calvanas. Aeroporto de Benfica para-se na zona da Encarnação e do Relógio até às Calvanas. O eixo norte-sul de Telheiras até à saída para Sete Rios. Há A5 de Cascais para Lisboa na descida de Monsanto em direção às Amoreiras. Já no Porto, a A28, no sentido Viana do Castelo Porto, para-se com filas antes de ir o Noda A4 e até à VCI. A A3 Braga-Porto, do Noda A4 até à saída para o Hospital São João e à chegada à VCI. A VCI é Rábida Freixo. Tivemos agora indicação de um acidente na zona de Canidelo, na A1. As filas estão a partir de Coimbrões e a afetar a própria A44 e depois volta a parar com filas a anteceder a ponte da Rábida e até à saída para Francos. No sentido Freixo, a Rábida, também há filas entre Bonjoia e as Antas e houve indicação de outro acidente na zona de Paranhos e o trânsito um pouco mais lento.
3: Sandra Pereira, no serviço de trânsito da RTP Antena 1. Votos de um ótimo dia, uma boa viagem também.
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3: Na antena aberta, depois das 11 horas da manhã, vamos falar da mais recente polémica em torno do Ciresp. António Jorge.
6: Muito bom dia. O Ciresp é a rede que garante a ligação entre forças de segurança, bombeiros, proteção civil e INEM e é essencial quando há incêndios, cheias, acidentes ou outras situações de emergência. É um sistema que já custou centenas de milhões de euros ao país e está outra vez no centro de uma controvérsia. Nas últimas semanas, a demissão do secretário-geral adjunto do Ministério da Administração Interna, António Pombeiro, trouxe também a denúncia de graves irregularidades na gestão do Ciresp e apontou suspeitas relacionadas com contratos, conflitos de interesses e práticas de gestão consideradas questionáveis. Depois de tantos anos de investimento, o que é mais grave? As falhas técnicas ou o facto de continuarmos sem garantias? O Ciresp já é um símbolo de falhanço do Estado ou isso é um exagero? E o que tem falhado mais aqui? A decisão política ou a capacidade de execução?
3: Utilize os números habituais para se inscrever, 800-22-0101. Fora do território nacional, deverá ligar o 22-33-999-56, custo de uma chamada internacional. Programa Antena Aberta da RTP Antena 1, depois das 11 horas da manhã.
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3: Vai começar o programa Entre Políticos, quinta-feira, com a moderação agora do jornalista João Alexandre.
8: Olá, bom dia. Estamos entre políticos, espaço de debate à atualidade política aqui na RTP Antena 1. Quatro dias depois de ter sido conhecida a admissão do secretário-geral adjunto do Ministério da Administração Interna, que alegou graves irregularidades na gestão da empresa que gera o Ciresp, o nosso sistema de redes de emergência e segurança, vamos tentar perceber se há ou não dúvidas relevantes sobre a gestão deste sistema, que volta a ser assumida pelo general Paulo Viegas Nunes, um dos principais alvos das críticas nos últimos dias. Vamos também tentar perceber no programa de hoje e à bula do calor que se faz sentir por estes dias, se vai ou não estar tudo a postos para a fase mais complicada de combate aos fogos. Para falar sobre isto e muito mais, temos hoje como políticos convidados António Rodrigues, é deputado do PSD, também André Rijo, deputado do Partido Socialista, Madalena Cordeiro, é deputada do Chega, e ainda Jorge Pinto, é deputado do Livre. Muito bom dia aos quatro. Já lá vamos aos temas principais, mas antes, e porque não podemos fugir à atualidade, pedia-vos uma reação às notícias neste momento sobre as buscas da Polícia Judiciária, desde logo na sede do Partido Socialista, em várias freguesias de Lisboa, com destaque para a Junta de Freguesia de Santa Maria Maior. Na base da investigação estará um alegado esquema de favorecimento associado ao poder autárquico do PS na capital, em Lisboa, a desdicação de serviços a empresas militantes, uma operação que pode levar a detenções. André Rijo, a primeira reação a estas notícias, o André, que foi também coordenador autárquico do Partido Socialista, como é que reage a estas notícias, antes de mais, com estes dados que temos em cima da mesa, já com buscas e com a possibilidade de detenções? Vamos aguardar também pelos desenvolvimentos.
9: Muito bom dia, João. Antes de mais, agradecer muito o convite para estar aqui. É um gosto enorme partilhar este espaço do programa de políticos com os meus colegas que aqui estão hoje, também é poder partilhar esta reflexão sobre temas importantes da atualidade política. Cumprimentar também o vasto auditório da Rádio Antena 1. Eu diria, relativamente a esta matéria, que ainda tenho muito pouca informação, não consegui obter grande informação sobre esta matéria, mas eu diria, não me refugiando naquele brocardo que é tradicional dizer-se nestas ocasiões, à justiça o que é da justiça, à política o que é da política, diria que enfim, o país mediático tem vivido algumas ondas relacionadas com operações de natureza semelhante. Eu diria que a justiça portuguesa ainda não conseguiu resolver um caso tutti-frutti que afligiu mais outro espectro político na cidade de Lisboa aqui há uns anos, ainda não conseguiu resolver esse caso e aparentemente aparece agora com um outro caso para resolver. As entidades terão que fazer o seu trabalho, os órgãos de polícia criminal farão o seu trabalho, o Ministério Público que coordena a investigação criminal em Portugal fará seguramente o seu trabalho e a nós compete-nos depois tirar consequências políticas, se as houver, e no momento em que tenha que se extrair alguma consequência política, se é que temos que extrair alguma consequência política. Agora, eu queria, e os portugueses também já se apercebem também disto, é no momento em que o Partido Socialista aparece novamente a reconquistar alguma confiança, demonstrada em vários e sucessivas sondagens de opinião, a verdade é que aparece este tipo de notícias. Não quero estar aqui a fazer nenhuma relação direta de causa e efeito, mas acho que os portugueses já têm muita informação sobre essa matéria ao longo dos últimos anos em Portugal para tirar algumas conclusões também.
8: António Rodrigues, uma reação e também tendo em conta aquilo que foi dito pelo deputado André Rijo em relação até também a outras investigações que houve, mas centrando-nos nesta, é preocupante?
10: Bom dia, em primeiro lugar, quer aos meus colegas de painel e ao João, também ao auditório. Há aqui duas questões fundamentais que eu acho que temos que ponderar. Em primeiro lugar, naturalmente que as instituições funcionem. Apure-se o que tiver que se apurar. A Polícia Judiciária foi com alguma força, ao que parece pelas notícias, dizendo que há 300
8: serão agentes, centenas de inspectores.
10: 300 agentes no terreno a fazer as suas recolhas de informação que são necessárias para instruir processos, e é melhor ficarmos a aguardar. Ora, julgo que não fica bem sacudir a água do capote atirando para cima de terceiros situações eventualmente semelhantes. Parece que estamos a tentar defender-nos. Eu acho que não há comparações de situações. Cada um tem os comportamentos que deve ter e deve pagar por isso, se assim for considerado. Importante, acima de tudo, é que, neste caso, se terá havido uma denúncia ou se terá havido qualquer tipo de situação incorreta, que se busque isso até ao limite e até ao fim, independentemente de ser de um partido ou ser de outro, independentemente de quem é o protagonista, independentemente, essa é a segunda questão, isto não pode ficar camuflado com outro tipo de situações, dizendo que se quer atingir um partido político, que aqui está são comportamentos, e quer acima de tudo e dizer que são comportamentos individuais, não são comportamentos que derivam da condição política de ninguém, podem derivar sim, de facto, de ter algum tipo de poder que se utiliza indevidamente. E essa é a questão principal. Serve como alerta, serve como aviso. A lei é a lei para ser cumprida por todos. Nós temos tido cuidado, principalmente no Parlamento, de tentar encontrar novos modelos que proteja a sociedade no seu todo, mas acima de tudo também que oriente os protagonistas políticos na forma que têm de adjudicar, de assumir as necessidades que têm para fazer o seu trabalho. Nem tudo é justificado, sendo certo que muitas vezes a lei também pode exagerar na construção de modelos que acabam por facultar este tipo de situações que são sempre de lamentar e que não queremos assistir a elas. É um aviso forte para que tenha cuidado, atenção e siga a lei e que siga acima de tudo aquilo para os quais as pessoas são eleitas, que é fazer em função daqueles que votaram neles.
8: Madalena Cordeiro, enquanto deputada do Chega, e o Chega tem sido um dos partidos mais vocais, desde logo quando se trata deste tipo de matérias e que envolve também buscas da Polícia Judiciária relacionado com o poder político, como é que reage também a estas notícias?
11: Antes de mais, muito bom dia a todos. Cumprimento os meus colegas de painel, cumprimento quem nos acompanha e nos ouve. De facto, dizer que quando ouvimos as palavras prevaricação, tráfico de influência, recebendo indivíduos de vantagem relacionados com contratação pública, são palavras que não são de estranhar ao Partido Socialista, principalmente quando depois vemos que os principais personagens relacionados com esta temática são amigos de António Costa e José Luís Carneiro, portanto, atual secretário-geral do Partido Socialista e antigo secretário-geral do Partido Socialista. De facto, ainda não há muitos dados, A única coisa que gostava de deixar aqui claro é que espero que desta vez, são muitas as denúncias, são muitas os conhecimentos que temos deste tipo de influência e deste tipo de modus operandi por parte do Partido Socialista, espero que desta vez tenha consequências, e efetivamente não vou comentar mais porque não temos mais dados para o fazer.
8: Jorge Pinto, enquanto deputado do LIVRE, também antigo candidato à Presidência da República, que muitas vezes falou sobre questões relacionadas, por exemplo, com a transparência ou com a ética na política, já com aquilo que temos com estes dados, já é possível avançar também nesse campo ou ainda é muito precoce?
12: Bom dia, João Alexandre. Cumprimento os colegas deputados, cumprimento os ouvintes da Antena 1. Essa tem sido realmente uma prioridade do LIVRE e como já aqui foi dito também, independentemente da cor política daqueles que forem investigados. Em relação a esta investigação em particular, pouco podemos dizer. Acho que todos nós fomos surpreendidos com ela como os ouvintes há pouquíssimo tempo. No meu caso, a caminho aqui deste debate. Mas se ela é preocupante, ela também é reconfortante. Importante, se posso usar a palavra, por perceber que a Polícia de Investigação Portuguesa, a Polícia Judiciária, continua a fazer o seu trabalho, independentemente de quem possa estar em causa. E hoje é Lisboa, e eu até brincava aqui com os colegas antes de entrarmos em direto, que como é Lisboa, está na ordem do dia, se calhar se fosse outra localidade qualquer do país não estaria. Mas se nós estivermos atentos, este trabalho de investigação é feito pela Polícia Judiciária em todo o território. E é isso que nós esperamos numa política investigativa. Nós esperamos, por um lado, que os políticos façam bem o seu trabalho, que sejam sérios, que sejam dignos daquilo que é a representação do povo português e, em paralelo, que quando não o são ou quando há suspeitas de que não o são, então possa haver uma investigação policial que assuma em mãos a responsabilização destes políticos. Portanto, isto parece-me importante e, se calhar, numa nota acessória, não com isto fazendo qualquer presunção de culpa ou de inocência, dizer que também a perpetuação dos políticos nos cargos pode levar a que haja mais facilidade depois de práticas que não são se calhar tão corretas ou não tão em linha com aquilo que devem ser os valores republicanos que cada um de nós deve representar.
8: E fica para já arrumado este assunto aqui no nosso Entre Políticos de hoje. Vamos aguardar também pelos desenvolvimentos e pelas reações também do ponto de vista partidário, em particular também pelo secretário-geral do Partido Socialista, José Luís Carneiro. Mas vamos então aos temas que nos trouxeram, antes de mais, este programa, a questão da gestão do Siresp, a questão do combate aos incêndios, da preparação. E vou começar precisamente pelo Jorge Pinto, até porque o LIVRE, a par do Partido Comunista Português, se não estou em erro, foi um dos partidos que pediu ao Ministro da Administração Interna o relatório integral da Inspeção-Geral das Finanças relativo à auditoria à Siresp no período entre 2022 e 2024. Nestes últimos dias temos assistido a um debate também, diria, paralelo aos outros assuntos da atualidade, relacionado com a gestão do Siresp, relacionado com a liderança do Siresp. O Primeiro-Ministro já disse ontem na Assembleia da República, no debate quinzenal, que não teve conhecimento de qualquer tentativa também de ocultação ou condicionamento em relação às conclusões do relatório sobre a gestão do Siresp. Neste momento, e tendo em conta o debate que já foi feito ao longo dos últimos dias, que dúvidas é que o LIVRE mantém sobre este assunto, tendo em conta o que já foi dito pelo Governo e, em particular, também pelo próprio Ministro da Administração Interna, Jorge Pinto?
12: As dúvidas que tem qualquer pessoa que não teve acesso ao relatório da IGF, porque realmente nós pedimos, fizemos um pedido, um requerimento oficial para ter esse documento, porque acreditamos que essa transparência e essa informação é essencial para esclarecer uma série de coisas que têm estado na ordem do dia. Desde logo, as próprias razões da demissão que tem causado esta polémica, porque sejamos francos, se não tivesse havido aquela demissão, no modo como foi feito, a polémica não aconteceria, e depois aquilo também que são as narrativas de cada uma das partes. Portanto, o Sr. Ministro da Administração Interna tem uma perspectiva, aliás aponta inconsistências ou incoerências na declaração do antigo vice-presidente do Siresp, aponta responsabilidades, e da outra parte acontece o mesmo, há uma responsabilização, até acusações bastante fortes, acho que nós tivemos acesso não ao e-mail completo, que pelo visto é muito longo, mas a partes dele que vieram noticiadas na comunicação social, e isso também deve ser levado a sério, evidentemente. Portanto, nós queremos que toda a informação seja do conhecimento dos deputados e dos portugueses, para que com isso possamos então perceber o que é que está em causa, porque o Siresp é demasiado importante para ser arrastado para estas, permita-me a expressão, tricas políticas do quotidiano. Elas existem, enfim, são até salutares em certa medida, mas chega um momento em que precisamos de perceber onde é que está o assunto importante no assunto que está em discussão.
8: Mas ao contrário do Chega, que por exemplo aponta como um problema o nome da pessoa escolhida e que regressa ao cargo,
13: para o LIVRE não é esse o ponto desde já. O que o LIVRE quer neste momento é apenas recolher mais informação para depois ter um tipo de posicionamento mais concreto em relação a quem foi escolhido e àquilo que é o projeto para a rede Sirespe.
12: O Ministro da Administração Interna explicou porque é que a pessoa foi escolhida, explicou porque é que aquilo que poderia estar mal anteriormente foi corrigido. Pronto, nós precisamos de perceber se isto é verdade ou não para termos uma posição mais firme. Mas repito, aquilo que deve estar em cima da mesa no Sirespe e em tudo o que é a política de prevenção no nosso país é o efetivo funcionamento correto do Sirespe, é o efetivo funcionamento destas instituições que são essenciais, como veremos daqui a pouco, e ainda agora estava a passar ali na televisão, para situações como os fogos florestais, como as tempestades do início do ano. Isso sim é que deveria ser o grande centro do debate, evidentemente, não deixando de debater o resto, mas passar mais tempo com o essencial e se calhar um bocadinho menos tempo com as coisas que são importantes, mas não tão essenciais.
13: Já agora, Madalena Cordeiro, o Chega não se está aqui a centrar apenas num nome e não e a deixar de lado uma avaliação mais global da gestão da rede Sirespe, primeira pergunta, e pergunto também se as palavras do Ministro da Administração Interna e do Primeiro-Ministro não são suficientes para o Chega, tendo em conta aquilo que já foi dito sobre este caso, como começou agora nos últimos dias com esse pedido de demissão e também com as acusações de que houve graves irregularidades na gestão da empresa que gera o Sirespe.
11: Antes de mais, começo pela última questão que me coloca, porque efetivamente perante toda esta situação eu não sei o que é que impera, se impera mais a gravidade, se o ridículo. E infelizmente acho que é efetivamente a gravidade, porque tem consequências na vida das pessoas e acima de tudo porque estamos a entrar já no verão e eu espero que não aconteça, mas também não seria estranho a ninguém que entrássemos neste ciclo de suplício dos focos que temos assistido todos os anos. O que é que importa aqui dizer? Importa dizer que tudo começa e tudo está errado a partir do momento em que o Partido Social Democrata toma uma decisão de nomear um socialista para Ministro da Administração Interna, que é Luís Neves. Luís Neves é socialista, tem inúmeras ligações com o atual secretário-geral do Partido Socialista e isso é evidente. E depois, naturalmente, este ministro socialista vem e nomeia também um outro socialista para presidir ao Sirespe novamente. E aqui a grande questão é, se este presidente do Sirespe já presidiu ao Sirespe, faço a redundância, entre 2022 e 2024 e tudo falhou, porquê nomeá-lo novamente? E quando eu digo que tudo falhou, não é o Chega que diz. É a polícia, são os bombeiros, é o exército, é a proteção civil, são os próprios políticos, o próprio Partido Social Democrata, à data, que questionava esta decisão do atual presidente do Sirespe e, portanto, para começar, deve ser reconsiderado. Depois, quando me pergunta se estas declarações do ministro e do primeiro-ministro são suficientes, não são suficientes até porque há inúmeras incongruências naquelas que são as suas afirmações. Desde logo nós sabemos, e tudo começa precisamente, como já aqui foi dito, com a demissão do secretário-geral adjunto do ministro da Administração Interna, António Pombeiro, que já agora diz que avisa o ministro da Administração Interna de condições de que aliás, este presidente do Sirespe não tem condições para presidir e diz que tem provas graves, nomeadamente de comportamentos eticamente reprováveis e até juridicamente questionáveis. Isto é logo um primeiro ponto. Depois nós sabemos do e-mail que é trocado pela adjunta do Ministro da Administração Interna. Um e-mail que...
13: Essas não são já questões laterais àquilo que é a gestão e o alcance da gestão da rede Sirespe?
11: Sim, também, mas deixe-me só dizer, porque isto é fundamental, percebemos que não impera aqui e que não está a reinar a transparência por parte deste governo. Porque, efetivamente, nós temos conhecimento do e-mail da adjunta do Ministro da Administração Interna, que vem fazer pedidos de alteração àquilo que é para ser dado conhecimento ao público, e aquilo que o Ministro da Administração Interna vem dizer é que foram apenas algumas adaptações para o público. Portanto, é aquela velha história de eu não estou a mentir, estou só a omitir a verdade. E depois, quando confrontado com isto, o Primeiro-Ministro diz que não tem conhecimento de algum e-mail depois do Ministro da Administração Interna já ter dito que esta e-mail existia, apesar de se ter justificado com uma outra.
13: Para finalizar, para
11: história.
13: Passarmos a palavra aos outros intervenientes aqui no debate, ontem aquilo que o Primeiro-Ministro disse em resposta direta, inclusive ao Presidente do Chega, que depois acabou por acusar o Primeiro-Ministro de faltar à verdade, não é suficiente para o Chega, ou seja, foi questionado o Primeiro-Ministro sobre se tinha conhecimento, o Primeiro-Ministro diz que não tem qualquer tipo de conhecimento, o Ministro da Administração Interna já se colocou inteiramente à disposição da Assembleia da República e já houve um requerimento para que fosse ouvido, o que é que falta, qual é o elemento que falta para o Chega aqui?
11: Novamente,
13: neste
11: é porque as histórias não batem certo, lamento imenso, porque no limite o Primeiro-Ministro tinha que dizer assim, tenho conhecimento, tanto quanto o Ministro da Administração Interna já deu a conhecer aos eleitores e à Assembleia da República, mas nem isso o Primeiro-Ministro faz, portanto, e também, diga-se já que é um absurdo o Primeiro-Ministro não saber o que é que se passa no seu governo. E, portanto, aqui o grande problema, e depois,
13: para terminar,
11: acho que já, e depois acho que já vamos à questão da gestão dos fogos, até porque estamos perante uma CPI a decorrer na Assembleia da República, mas aqui o que é essencial é que o Chega quer transparência e quer garantir que as nomeações e as decisões que são tomadas são com base em critérios de integridade e de serviço à população, e não sobre interesses obscuros e, mais uma vez, aquilo que já estamos habituados aos partidos do sistema, que é escolher os amigos e perpetuar aqueles que nos dá jeito que fiquem no poder.
13: Bem, André Rijo, deputado do Partido Socialista, o Ministro da Administração Interna recusou quaisquer tipo de ilegalidades durante a presidência de Viegas Nunes, que agora regressa ao cargo, e defendeu que nada coloca em causa este nome para as funções de gestão desta rede. O próprio secretário-geral do Partido Socialista já deixou elogios, considerou que o Partido Socialista, que não há aqui motivos para dúvidas, e que pouco há a explicar este entendimento do Partido Socialista neste momento, ou seja, há aqui um conforto do Partido Socialista com este nome que regressa ao cargo. Não há perguntas por parte do PS.
14: Não sei se conforto é a palavra adequada para qualificar, diria o seguinte. Nós estamos na iminência de votar amanhã um requerimento de dois grupos parlamentares para a audição urgente do Sr. Ministro da Administração Interna, do Secretário-Geral da Junta Secretaria-Geral do MAI, de Missionário, e também do General Viegas Nunes. E, portanto, o Partido Socialista não se oporá a que esse requerimento seja aprovado e, portanto, nessa sequência que o Sr. Ministro e os demais depoentes venham prestar o seu depoimento na Assembleia da República. E, portanto, tudo o que há para esclarecer do ponto de vista político pode e deve ser esclarecido numa democracia. Portanto, o Partido Socialista estará ao lado desse escrutínio que é salutar em democracia. O relatório do IGF, também compreendemos que deve ser do conhecimento público e, portanto, nós também é um instrumento importante de avaliação política. E, sobretudo, se revelar factualidade que seja suscetível de enquadrar um comportamento que seja, no fundo, configurável como uma ação penal, no fundo, o Ministério Público em Portugal não perdeu nenhum poder e, portanto, tem a legitimidade para pegar nesse instrumento e deduzir a acusação, se for caso, contra quem? De direito. E, portanto, a separação de poderes também é isto. A política, nós discutimos do ponto de vista político, em sede própria no Parlamento, e o Partido Socialista estará pronto para fazer essa discussão. E depois há os órgãos de polícia criminal, o titular da acusação em Portugal, que é o Ministério Público, e o juiz, que, no limite, o tribunal, afinal, julgará e aplicará o direito, como se diz na Constituição da República, em nome do povo. É este o nosso sistema. E, portanto, nós não temos nenhum anátema a priori contra ninguém. O Chega é que gosta de fazer acusações sumárias. E já fez aqui hoje uma acusação sumária, sem conhecer ainda o processo. Eu até achava que o Chega já tinha percebido o conceito da presunção de inocência, desde que pelo menos tem um presidente de Câmara eleito em Albufeira. Porque nesse caso, fala-se da presunção de inocência. Fala-se da presunção de inocência. E, noutros casos, não se reconhece a presunção de inocência. É um princípio básico do Estado de Direito Democrático. E, portanto, vamos enquadrar isto. No caso concreto do general Viegas Nunes, aquilo que nós podemos dizer é o seguinte. Não temos dúvidas nenhumas que o general Viegas Nunes, do ponto de vista do seu currículo, da sua competência e da sua experiência naquilo que é o conhecimento em relação às comunicações de emergência e de segurança do Estado, é uma pessoa qualificadíssima. Talvez das mais qualificadas do país. A senhora deputada Madalena Cordeiro já disse que o senhor ministro da Administração Interna é socialista. Não sei se é, nem tenho que saber. Por acaso tenho gostado da ação do ministro. Mas isso é independentemente da filiação partidária, que eu até acho que não tem, porque foi diretor nacional da PJ.
13: O Partido Socialista, nas últimas semanas, diria, não tem sido caso único nos elogios ao ministro da Administração Interna, pelo menos à escolha que foi feita por parte do Luís Montenegro.
14: É que nos diferencia, e nós somos uma oposição responsável em Portugal, e é isso que nos diferencia muito do Chega, que está nas nossas antípodas.
13: Já agora, para passarmos a palavra também ao António Rodrigues, deixa-me perguntar-lhe, André Rijo, em relação a esta matéria, independentemente daquilo que seja a avaliação que é feita ao nome escolhido para o cargo, se neste momento o facto de colocarmos esta questão agora, já numa fase em que começamos a avançar para uma fase mais difícil de combate aos fogos, se não vem do ponto de vista mediático criar ruído que era desnecessário neste momento, ou se este ruído era inevitável.
14: Mesmo que é indesejável. João, o que era importante no país político discutir era isto. Nós tivemos o Viegas Nunes saiu em final de março de 2024 da presidência do Siresp. E tivemos 2 anos praticamente do Siresp sem presidente. E neste ato temporal, o que é que aconteceu? Há um grupo de trabalho que supostamente apresentaria conclusões em 90 dias, que não apresentou em 90 dias. Precisou de muito mais tempo para apresentar conclusões.
11: Eu também gostava de falar desse
14: e aquilo que nós temos conhecimento é de facto que parece que o Siresp esteve parado naquilo que era a evolução tecnológica que era preciso fazer, 2 anos. E depois o governo vai buscar a pessoa que já lá estava para dar corpo e executar aquilo que era preciso executar. Caralho, isto é uma assunção de um erro e da não operacionalidade que houve durante 2 anos. E portanto eu tenho que reconhecer que o ministro Luís Neves esteve bem a reconhecer que aquilo que estava a ser feito estava a ser bem feito pelo governo do Partido Socialista. E portanto isso é um ato de humildade, até se quiser. E eu acho que isso andou bem. Andou mal o primeiro-ministro Luís Montenegro, que deu aso a que durante 2 anos as ministras anteriores não tivessem feito nada daquilo que era preciso ser feito no Siresp. E, portanto, o que era importante era o Siresp funcionar. O Siresp é estratégico para o país em termos daquilo que é a sua segurança e da emergência das comunicações e, portanto, é muito relevante que estejam as melhores pessoas para poder tomar conta desse dossiê importante. E nós, à falta de melhor informação, com a informação que temos hoje, acreditamos que o general Viegas Nunes é a pessoa certa no lugar certo.
13: E que tem condições, é o que entende o Partido Socialista. António Rodrigues, o facto de esta questão ser levantada neste momento, numa altura em que se antecipa um período difícil de combate aos fogos, até por aquilo que foram as tempestades passadas, e todos sabemos as condições que estão pela frente, este debate neste momento não vai criar um ambiente ainda mais difícil para quem vai gerir esta rede também numa época difícil, lá está, em que é preciso uma resposta imediata, robusta, como se costuma dizer?
10: O Siresp é demasiado importante para que se possa levianamente brincar com o sistema. Mas também é verdade que o Siresp nasceu torto há alguns anos, tem tido muitas dificuldades e temos a consciência de que a sua tarefa também é muito difícil do ponto de vista de acompanhar tudo o que são as comunicações de emergência perante as situações de crise que aparecem no país. E estes factos, e vamos aos factos, não ajudam naturalmente a pacificar isto. Mas quais são os factos que nós temos conhecimento? Primeiro, o governo escolheu uma pessoa que tem um determinado currículo que já exerceu essas funções para voltar a exercer.
11: Em cadastro.
10: Facto 1. Facto 2. Esta situação é inquestionável do ponto de vista profissional para pôr o sistema a funcionar, precisamente, como diz e bem, numa época que se aproxima, que é a época dos incêndios. E, portanto, precisa de estar pacífico e estão a tentar destabilizar. Terceiro facto. A acusação que foi feita que havia agora uma série de circunstâncias inerentes à condição da pessoa que foi escolhida foi objeto de uma avaliação, de uma auditoria, por um relatório da Inspeção-Geral das Finanças. Foi pedido. E bem, estaremos prontos para analisar e ver, assim como o Ministro da Administração Interna se disponibilizou desde o primeiro momento, desde o domingo passado, para ir ao Parlamento prestar esclarecimentos relativamente a esta situação e, obviamente, falou também do relatório da IGF, dizendo que as irregularidades que foram encontradas foram resolvidas em todo este período. Quarto facto. O sistema, o Siresp, continuou a funcionar durante todo este período. E, curiosamente, teve menos problemas durante esses últimos 2 anos que tinha tido no passado. Ou seja, não tem a ver com a direção. Tem a ver é que a evolução tecnológica que houve dentro do próprio sistema, a adaptação do próprio sistema, e aquilo que obrigou a que durante um determinado tempo, período de 2 anos, houve um grupo de trabalho. Primeiro houve um primeiro grupo de trabalho, que depois foi cessado por razões que tinha a ver com as pessoas que faziam parte dele, e depois houve um segundo grupo de trabalho, este agora que concluiu as suas funções no final de abril, que colocou em cima da mesa um conjunto de novas soluções. Legítimas todas estas situações. Agora, há uma questão que eu tenho que pôr em cima da mesa. Se era tão grave aquilo que se tinha verificado na gestão anterior por parte do general Viegas Nunes, então quem acusou agora, porque é que não acusou antes?
13: Porque é que não houve uma exoneração em tempo útil a essa questão?
10: Porque é que só agora que ele é
15: renomeado ou reindicado, vêm estas questões ao cimo da mesa. Disse-se-á, e disse o ministro, e disse o ministro, o ministro, do ministro falou do relatório da IGF, que foi mandado fazer quando houve suspeitas. Não houve qualquer conclusão de intervenção individual, porque senão teria havido acusação, seguramente, sobre quem estava lá nessa altura. Houve irregularidades, como acontece todos os dias, alguém tem, comete, não comete, faz tudo bem e emenda aquilo que está mal. Eu não vou, nem quero perseguir, até porque sei que o secretário-geral adjunto do Ministério da Administração Interna é uma pessoa séria. Não tenho a mínima dúvida sobre isto. A mínima dúvida sobre isto. Agora, pode ter divergências relativamente àquilo que foi a gestão anterior, pode ter divergências com a pessoa que foi indicada, pode ter, inclusivamente, situações com as quais ele não se entende com essa pessoa. Não quero entrar por aí. Se houver dúvidas, que se faça uma nova auditoria, que se faça uma investigação, mas, por amor de Deus, deixem o Ciresp em paz. Ou seja, deixem o Ciresp, que já de si é uma situação tremendamente difícil de fazer funcionar. Tem 15 anos agora. O que se projeta agora é que tem mais 10 anos de vida. O investimento em todo o sistema é uma coisa
13: tremenda. Era essa a minha pergunta seguinte também, António Rodrigues, e para passarmos depois a palavra também ao Jorge Pinto, era se o investimento que foi feito, se neste momento dá mais garantias em relação à rede e à resposta que é necessária, tendo em conta a resposta que foi dada em anos anteriores, e se vale a pena continuar a investir neste projeto. Há quem diga que se está a despejar dinheiro em cima de um problema, ou se mais valia repensar e começar do zero um novo sistema? É esta a pergunta que muitos portugueses que também estão deste tema farão.
15: A pergunta é perfeitamente legítima e qualquer um de nós que pensa em inovação tecnológica pensa como é que é possível projetar um sistema a 10 anos, sabendo nós que a tecnologia muda de ano para ano. Só que há aqui uma situação muito grave, que é esta. Independentemente das soluções que se venham a projetar ou a decidir agora, há a necessidade de dar a resposta atual. E indiretamente à sua questão...
13: Há mais garantias neste momento de resposta ou de uma melhor resposta?
15: Era essa a questão que eu lhe ia dizer, e tinha indiciado já isso na resposta anterior, é que o sistema nos últimos anos, nomeadamente nos fogos, quer de 25, quer nas situações que surgiram em 24, não criaram os problemas que já se tinham verificado nos anos anteriores. O que quer dizer que o investimento que foi feito, independentemente do governo que fosse, o investimento que foi feito nesta rede foi feito no sentido de criar uma melhor capacidade de resposta do sistema. Não é perfeita. Naturalmente sabemos que há circunstâncias, como nós tivemos este ano, circunstâncias climatéricas que levaram a uma distribuição total de uma série de situações, mas mesmo aí o Ciresp não falhou pontualmente, onde as torres caíram, onde as comunicações falharam em extremo, onde a energia durou mais tempo a ser reposta. As soluções não foram totalmente ainda encontradas. As soluções do Grupo de Trabalho vão nesse sentido, já apurando aquilo que aconteceu até este ano, necessidade de descer até ao nível da freguesia com telefone satélite, com a necessidade de ter baterias sistematicamente prontas aos mais baixos níveis para poder fazer isto, que exige um investimento adicional de mais alguns milhões. Agora, os sistemas não são perfeitos e desatualizam-se. Este não pode ser substituído enquanto não houver um sistema robusto que dê garantias que o investimento foi feito, foi colocado no terreno, foi testado, foi mais do que testado, garantido que a substituição de um sistema por outro vai ter uma resposta capaz. Todos nós sabemos, e isso parece-me tecnicamente inultrapassável, que o sistema tem no máximo dos máximos 10 anos de duração. É isso que se diz tecnicamente. E, portanto, o que há a fazer agora é começar a ponderar como é que é possível criar o sistema, ponderar os investimentos que são necessários para criar um sistema alternativo que dê as respostas. O importante não é a pessoa e discutirmos as questões da pessoa que tem problemas, que tem comportamentos éticos. Não vou entrar por aí. A questão fundamental em termos públicos é: temos um sistema capaz de responder àquilo que são os problemas do país, nomeadamente os incêndios, nomeadamente situações climatéricas ou de outra natureza que possam pôr em causa a segurança dos cidadãos portugueses, ou não? Essa é a grande questão. Todo o resto são situações que andamos a tentar atirar para o ar, porque são situações individuais que não têm nada a ver com o funcionamento do sistema.
13: E sabemos que o Governo quer reformar o Ciresp, a Proteção Civil também à boleia do PTRR, mas, Jorge Pinto, enquanto essa reforma não chega, o cenário atual, na opinião do LIVRE, é de que há uma maior preparação para esta época de combate aos fogos em comparação com o que havia o ano passado?
12: A minha resposta, infelizmente, tem de ser que não. Não houve uma alteração profunda, até de mentalidades, em relação a esta nova realidade que nós temos pela frente. E para quem nos ouve, nós estamos numa sala, num estúdio de rádio, mas ladeados de várias televisões. Eu tenho duas que consigo ver. Uma fala agora das temperaturas extremas, do calor extremo. A outra, até há pouco, estava a falar das tempestades da Kristin e na região centro do país. Esta é a nova realidade de Portugal. E não digo isto com qualquer felicidade, mas infelizmente todos os relatórios internacionais mostram que as alterações climáticas vão ter um impacto profundo na maneira como o nosso próprio país vai ser e vai existir. Hoje mesmo era notícia em todo o lado em Portugal, basta abrir qualquer um dos jornais, o novo relatório da OMM, portanto a Organização Meteorológica Mundial, que mostra que Portugal e a Península Ibérica estão na linha da frente dos países europeus que mais vão sofrer com estas alterações profundas causadas pelas alterações climáticas.
13: Obviamente que já vamos em contrarrelógio também na reação a essa evolução, mas neste momento, e olhando de forma mais curta, com menos alcance, do ano passado para este ano, em termos práticos, houve aqui algum tipo de movimentação também por parte do Governo que o LIVRE observa como positivo no que diz respeito ao investimento também nessa área? Ou nem por isso?
12: Houve alterações porque fomos forçados também a isso, porque a carga combustível, as árvores caídas que ficaram no centro do país.
13: Já agora, ainda hoje o Governo anunciou que vai dar mais um mês até dia 30 de junho para os proprietários poderem fazer a limpeza dos terrenos.
12: Coisa que eu próprio questionei o Sr. Ministro da Agricultura a semana passada também em relação a isso, porque precisamente o prazo estava a acabar. Congratulo-me com essa decisão. A questão é, será que esses proprietários vão conseguir fazer essa limpeza? Vejamos. O Governo até instituiu uma linha de apoio a quem limpar o terreno possa receber entre 1.000 a 1.500 euros por essa limpeza, fazendo evidentemente prova por hectare, fazendo prova dessa limpeza. Mas há aqui uma questão de fundo. Quantas pessoas, e nós sabemos que é uma questão estrutural, Portugal é, na Europa, o país onde a menor percentagem da floresta é pública. Cerca de 2 a 3% da floresta portuguesa que é pública. O resto são ou baldios ou propriedade privada, em muitos casos com os próprios proprietários a nem sequer saber que são proprietários da área florestal. E os que sabem, por uma série de problemas, e os que sabem, quantos deles é que vão ter esse dinheiro à cabeça para fazer a limpeza do seu próprio terreno e depois ser ressarcidos? Eu temo que muitos não tenham essa capacidade. E perante os riscos, riscos tremendos, e a Madalena ainda há pouco dizia que nós estamos a ter uma CPI sobre focos florestais neste momento, e este risco tem sido reiteradamente trazido por todas as pessoas que por lá passam. Aquilo que o LIVRE propunha, por exemplo, uma ferramenta muito prática, é que houvesse um avançar do dinheiro por parte do Governo, nomeadamente até através do ICNF, para essa limpeza, e que depois as pessoas fossem cobradas. Portanto, inverter, se assim quisermos, o ónus. Por caso contrário, muitas destas pessoas não vão pura e simplesmente ter o dinheiro para fazer a limpeza dos seus terrenos. Sejamos francos, não vão ter. Até porque há uma falta de mão de obra também em muitas destas zonas, porque a necessidade é tal. Eu acredito que todos nós passamos pela região centro nos últimos meses. Vimos o impacto das tempestades e vimos o desafio que ali está. E eu até dou de bom grado os agradecimentos ao ICNF, à Guarda Nacional Republicana, que eles têm estado a limpar vias de acesso. Nós sabemos que tem sido um trabalho hercúleo. Mas o desafio era tão grande, que eu acho que nós devíamos ter sido capazes de pensar em ferramentas um bocadinho mais ambiciosas, porque eu temo, e repito, todas as pessoas têm passado nesta CPI, o têm referido, que possamos estar, e espero muito bem estar enganado, hoje é dia 28 de maio, espero daqui a 7 ou 8 meses poder vir aqui dizer, afinal enganei-me, ainda bem, mas eu temo que possamos ter uma época de incêndios, que em Portugal agora é quase de janeiro a dezembro, que seja muito, muito, muito problemática para o país, ainda pior do que a do ano passado, sendo que a do ano passado já foi má ao ponto de termos, por exemplo, registado o maior fogo florestal de sempre em área ardida no nosso país. E repito, isto é a nova realidade e é por isso que nós acreditamos que estas políticas ambiciosas de gestão do território ecologistas que nós temos trazido é a maneira mais patriótica de fazer política em Portugal, porque infelizmente a ciência nos diz que vamos ser cada vez mais confrontados com estes fenómenos.
13: Já estamos aqui em contrarrelógio no nosso programa, entrarmos na fase final vertiginosamente. André Rijo, o relatório da presença aberta de António José Seguro pela região centro depois da tempestades apontou insuficiências de coordenação por parte do Governo, salvo melhor leitura, falta de clareza e interoperabilidade, a resposta expôs debilidades no aviso, na comunicação de risco, articulação entre níveis de administração. São preocupantes para já este diagnóstico que é feito aqui neste relatório por parte do Presidente da República depois da passagem por estes territórios? O que é que isso diz também em relação àquilo que temos, sim, aí por diante, combate aos incêndios? Sim, porque boa parte da resposta também depende aqui destes sistemas.
14: Eu revejo muito naquilo que disse o Jorge Pinto. Ou seja, nós temos de facto em Portugal, enfim, o Partido Socialista felizmente nunca foi um partido negacionista das alterações climáticas e, portanto, estamos relativamente confortáveis quanto a essa discussão, porque foi nos governos do Partido Socialista que começámos finalmente a apostar em energias renováveis, a ter planos de intervenção nesta área das alterações climáticas. É óbvio que há muito por fazer, que o país tem que fazer muito mais investimento nessa área, mas este ponto é o ponto crítico, é o nó górdico desta questão. Perante isto, nós temos também que ter um dispositivo. E, portanto, pela primeira vez houve uma inversão nos governos do Partido Socialista, é importante destacar. A fatia que era utilizada só para a resposta do combate aos incêndios passou a ser mais proporcional naquilo que é a prevenção em relação ao combate. Ok. Mas isto é muito importante. Houve uma mudança na política de gestão deste tema no governo do Partido Socialista, que é, nós estamos a investir muito mais hoje na prevenção do que se estava a investir no combate. Tradicionalmente era ao contrário. Investia-se muito pouco na prevenção e mais no combate. Estamos a ver que os resultados ainda não são suficientes. O relatório da presidência aberta do Sr. Presidente da República é um instrumento político relevante. Eu penso que o João estava a citar a página 68.
13: E é relevante também para aquilo que agora existe nos próximos meses no terreno de combate aos incêndios, ou isso é uma questão com outro folgo que não tem de ser resolvida já no imediato?
14: Terá necessariamente de ser por dois motivos. Para já, porque foi uma presidência aberta muito escrutinada, muito relevante. Foi a primeira do Sr. Presidente da República, um mês depois de ter tomado posse sensivelmente. E o Governo também esteve envolvido nesta presidência aberta. E eu ontem ouvi, quer o Sr. Primeiro-Ministro, quer na audição regimental...
13: Temos vários ministros, e inclusive é o Primeiro-Ministro, junto do Presidente da República, sim, nessa presidência aberta.
14: E o Sr. Primeiro-Ministro ontem, no debate quinzenal, e também o Ministro da Presidência, na audição na primeira comissão ontem, foram claras a dizer que se reviam naquilo que são as conclusões do relatório. Portanto, não há dúvida nenhuma que o Governo falhou naquilo que foi a resposta à emergência e à coordenação. Aliás, o epílogo desta falha é, de facto, a própria senhora Ministra da Administração Interna, na altura, Maria Lúcia Amaral, que apresentou o seu pedido de demissão em plena tempestade. Bom, isso é um facto assumido, ainda bem que se assumiu, está resolvido essa parte. E agora, o que interessa é convocar toda esta capacidade que o país ainda tem para resolver erros, procurar soluções e tudo mais. Este verão vai ser muito difícil, o Sr. Ministro da Administração Interna já teve a ocasião de dizer isso. Não vamos negar, este verão antevê-se, de facto, como um potencial de perigosidade de incêndio muito mais grave ainda do que o anterior, porque nós temos uma acumulação de matéria combustível de cerca de 8 milhões de árvores, pelo menos os relatos que temos da região centro, são cerca de 8 milhões de árvores que ainda estão por retirar de matéria combustível. Portanto, estamos aqui a ver o potencial de risco que nós temos aqui perante... E, portanto, naturalmente, nós temos de estar todos conscientes do enorme desafio que temos pela frente. Haverá tempo, seguramente, há uma comissão técnica independente também a avaliar aquilo que foi o que correu menos bem nos incêndios do ano passado. Provavelmente não conseguiremos ter conclusões a tempo ainda de podermos fazer aqui alguma análise. E, portanto, este relatório, que o Sr. Presidente da República contribui para o país com este relatório, é um documento relevante e que tem que ser levado em linha de consideração. E, portanto, eu penso que o Governo, pelo menos a fazer fé naquilo que disse o Sr. Primeiro-Ministro ontem, fará a sua parte neste caminho, e acho que todos devemos fazer a nossa parte, e obviamente o DECIR já está aprovado, está a ser o dispositivo implementado, e portanto nós não temos dúvida de que as coisas a esse nível têm que correr também melhor do que correram o ano passado, sobretudo nos meios aéreos, e portanto era importante que isso acontecesse, e era importante sobretudo que o Governo não fosse tão autista, perdoe-me a expressão, do que foi o ano passado.
13: Para terminar, André,
14: o Estado-Geral do Partido Socialista, em determinada altura, convocou ao Mecanismo Europeu de Proteção Civil. O Governo atrasou essa decisão. E, portanto, era importante que agora, na gestão dos incêndios deste próximo verão, houvesse mais humildade do Governo na história.
13: André, para terminarmos, só 10 segundos para a Madalena Cordeiro, já estamos mesmo a terminar. Madalena, muito,
11: sim,
13: rapidamente.
11: Apenas para dizer que lamento imenso que esta seja a postura do Partido Social Democrata, de dizer que vamos aprendendo com os erros, porque infelizmente os erros têm como consequência a perda de inúmeras vidas todos os anos. Depois, só dizer, disse há pouco, depois só dizer também para finalizar que efetivamente há esta ideia de que se está a investir mais na prevenção, mas aquilo que nós temos visto, aliás, a partir da CPI, é que toda a gente acha que é sinónimo de prevenção aumentar a verba do Orçamento de Estado, e isso não é sinónimo. E, portanto, aquilo que também gostava de deixar claro é que os sucessivos governos, tanto PS como PSD, o que acontece é aumentam a verba da prevenção, continua a haver incêndios, porque depois não fazem uma verdadeira gestão territorial.
13: Fica a crítica, aliás, Madalena Cordeiro, temos mesmo que terminar.
11: E mesmo para terminar, depois criam estas CTIs sem quererem ouvir aquelas que são as conclusões para melhorar. É só criar CTIs para fingir que estão a par do problema.
13: Agradeço à Madalena Cordeiro, ao António Rodrigues, ao André Rigi e também ao Jorge Pinto. Ficamos por aqui. 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Até para a semana.
14: Muito obrigado.
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16: Onze horas da manhã no continente e na Madeira, 10 horas da manhã nos Açores. Títulos desta edição.
20: 5 detidos, 37 arguídos, é o balanço da operação emergente, conduzida hoje pela Polícia Judiciária em várias juntas de freguesia de Lisboa. Operação que tem como alvo alegados esquemas de favorecimento ligados à estrutura autárquica do PS. Era inevitável, o presidente da Liga dos Bombeiros considera que o governo não tinha outro remédio que não alargar o prazo para a limpeza de terrenos florestais. António Nunes lembra que a limpeza foi dificultada nos últimos meses pelas várias tempestades que atingiram o país.
16: Notícias, edição Frederico Moreno.
20: 5 pessoas foram detidas na mega-operação que a PJ está a realizar em Lisboa. A investigação está relacionada com suspeitas de corrupção a envolver elementos do poder autárquico do PS. A própria sede do Partido Socialista, no Largo do Rato, foi alvo de buscas. A Polícia Judiciária adianta que, para além das 5 detenções, já foram constituídos 37 arguídos no âmbito desta operação, que foi batizada com o nome Emergente e que tem como alvo alegados esquemas de favorecimento, Alexandra Sofia Costa, em adjudicações diretas e na contratação de militantes socialistas.
21: Em causa estão procedimentos de ajuste direto ou de consulta prévia, em clara violação destas normas legais aplicáveis e com evidente prejuízo para o erário público, diz a Polícia Judiciária em comunicado. Foram feitas 60 buscas domiciliárias, 32 não domiciliárias, nas zonas de Lisboa, Mafra, Oeiras e Coimbra. Os crimes em investigação são de prevaricação e participação económica em negócio, envolvendo a adjudicação de diversos contratos por parte de câmaras municipais e de juntas de freguesia. A PJ confirma neste comunicado que até ao momento foram detidas 4 pessoas fora de flagrante delito e uma em flagrante delito por posse ilegal de arma. Foram também constituídos 37 arguídos. A CNN diz mesmo que um dos detidos é Duarte Moral, atual assessor de José Luís Carneiro, líder do PS, e antigo assessor de António Costa. A operação emergente envolveu 400 inspectores da PJ, foram feitas buscas na sede do Partido Socialista, no Largo do Rato, em Lisboa, mas o caso envolve sobretudo a Junta de Freguesia de Santa Maria Maior, em Lisboa também, quando era liderada pelo socialista Miguel Coelho. As investigações seguem o rasto da contratação de militantes entre 2016 e 2022, anos em que terão sido celebrados contratos de adjudicação de serviços por ajuste direto em valores que podem chegar aos 800 mil euros.
20: A Antena 1 está a tentar obter uma reação oficial por parte do PS a este caso de suspeitas de corrupção que visa o poder autárquico socialista num alegado esquema de favorecimento entre os anos de 2016 e 2022. Temos em direto neste jornal o comentador de política nacional da Antena 1, Filipe Luís. Bom dia, Filipe. Que consequências podem resultar destas suspeitas a envolver pessoas ligadas ao Partido Socialista?
1: Bom, para além das consequências judiciais para as pessoas envolvidas, há aqui imediatamente consequências políticas arrasadoras para o Partido Socialista. Era do que menos o PS precisava, era deste tipo de processo, que envolve aparentemente muitos autarcas e uma boa parte da máquina autárquica do Partido Socialista, e portanto as consequências políticas são, podem ser muito graves.
20: E José Luís Carneiro tem de vir a público falar sobre este caso?
1: José Luís Carneiro já devia ter... Bem, eu julgo que ele estará a tentar inteirar-se o mais possível, a reunir o mais possível a informação, mas é evidente que tem que não apenas vir a dar explicações sobre o caso, mas tomar medidas duras internamente.
20: Um dos detidos independentemente... será Duarte Moral, que é assessor do líder do PS. Será um dos 5 detidos nesta operação.
1: Não quer dizer que isso comprometa diretamente a figura José Luís Carneiro, mas é bastante embaraçoso. E, portanto, tudo isto resulta numa necessidade imperiosa do líder do PS, além de falar, tomar medidas. Independentemente de considerarmos que há presunção de inocência de todas estas pessoas, portanto, nós, aliás, temos pouca informação sobre o que é que realmente está em causa. Fala-se em ajustes diretos, os ajustes diretos podem ser feitos até determinado montante, não é? Portanto, não sabemos até que ponto há irregularidades ou ilegalidades cometidas neste aspecto. Portanto, teríamos que conhecer mais em detalhe que ajustes são estes e quais os seus montantes, mas de facto, independentemente de toda essa cautela que temos que ter, há aqui um efeito político imediato. E quando um partido disputa com outro a liderança da oposição e a capacidade de ser alternativa de governo, isto, ainda por cima sendo outro partido, um partido populista que se alimenta precisamente destes casos, isto é um reboçado muito doce que o Partido Socialista está a dar a André Ventura. E, portanto, logo aí existe essa associação imediata que o Partido Socialista está a dar a André Ventura. E, portanto, logo aí existe essa associação imediata a esse efeito político. E, portanto, enfim, aguarda-se.

0: investigação virem a público numa altura em que o PS está a subir nas sondagens.
1: A justiça portuguesa ainda não conseguiu resolver um caso tutti-frutti que afligiu mais outro espectro político na cidade de Lisboa aqui há uns anos, ainda não conseguiu resolver esse caso e aparentemente aparece agora com um outro caso para resolver. As entidades terão que fazer o seu trabalho, os órgãos de polícia criminal farão o seu trabalho, o Ministério Público que coordena a investigação criminal em Portugal fará seguramente o seu trabalho e a nós compete-nos depois tirar consequências políticas, se as houver. No momento em que o Partido Socialista aparece novamente a reconquistar alguma confiança, demonstrada em várias e sucessivas sondagens de opinião, a verdade é que aparece este tipo de notícias. Não quero estar aqui a fazer nenhuma relação direta de causa e efeito.
0: Posição do deputado do PS, Jorge Rijo, sobre esta mega operação da Polícia Judiciária. Também no programa Entre Políticos, o deputado do PSD, António Rodrigues, disse que não fica bem ao PS refugiar-se no caso Tutti Frutti e defende que este caso que agora vem a público deve ser investigado.
2: Julgo que não fica bem sacudir a água de capota tirando para cima de terceiros situações eventualmente semelhantes. Parece que estamos a tentar defender-nos. Eu acho que não há comparações de situações. Cada um tem os comportamentos que deve ter e deve pagar por isso se assim for considerado. Neste caso, se terá havido uma denúncia ou se terá havido qualquer tipo de situação incorreta, que se busque isso até ao limite e até ao fim, independentemente de ser de um partido ou ser de outro, independentemente de quem é o protagonista, isto não pode ficar camuflado com outro tipo de situações, dizendo que se quer atingir um partido político.
0: Posição do deputado do PSD, António Rodrigues, no programa Entre Políticos esteve igualmente o deputado do Livre, Jorge Pinto, que defendeu que a PJ deve continuar a fazer trabalho de investigação.
3: A Polícia de Investigação Portuguesa, a Polícia Judiciária, continua a fazer o seu trabalho, independentemente de quem possa estar em causa. E hoje é Lisboa, e eu até brincava aqui com os colegas antes de entrarmos em direto, que como é Lisboa, está na ordem do dia, se calhar se fosse outra localidade qualquer do país não estaria. Mas se nós estivermos atentos, este trabalho de investigação é feito pela Polícia Judiciária em todo o território. E é isso que nós esperamos numa política investigativa. Nós esperamos, por um lado, que os políticos façam bem o seu trabalho, que sejam sérios, que sejam dignos daquilo que é a representação do povo português.
0: Posição do Livre quanto ao Chega, através da deputada Madalena Cordeiro, diz não ter ficado admirado com esta operação.
4: Quando ouvimos as palavras prevaricação, tráfico de influência, recebendo indivíduos de vantagem relacionados com contratação pública, são palavras que não são de estranhar ao Partido Socialista, principalmente quando depois vemos que os principais personagens relacionados com esta temática são amigos de António Costa e José Luís Carneiro, portanto, atual secretário-geral do Partido Socialista e antigo secretário-geral do Partido Socialista. São muitas as denúncias, são muitas os conhecimentos que temos deste tipo de influência e deste tipo de modus operandi por parte do Partido Socialista. Espero que desta vez tenha consequências.
0: Este foi um dos temas do programa Entre Políticos esta manhã aqui na Antena 1, a operação da Polícia Judiciária a envolver a adjudicação de contratos por parte de câmaras municipais e juntas de freguesia. 5 pessoas foram detidas. A presidente da Iniciativa Liberal também já reagiu há momentos. Mariana Leitão diz que não é a primeira vez que existem suspeitas de opacidade e ilegalidade no exercício do poder político local por parte quer do PS, quer do PSD.
5: Espero que a justiça faça o seu trabalho, que a investigação criminal faça o seu trabalho, mas há uma coisa que eu constato com esta nova operação, é que infelizmente não é novidade que os dois partidos que vão disputando o poder entre eles no nosso país estão sempre envolvidos num conjunto de situações de grande opacidade, até mesmo algumas de ilegalidades, no exercício do poder político. E, portanto, aquilo que eu espero é que, até mesmo através destas situações que se vão conhecendo, que as pessoas comecem a exercer os cargos públicos com muito mais seriedade e com muito mais respeito pelo dinheiro dos contribuintes. É isso que se pretende de um político, é isso que se pretende de um político eleito também pelas pessoas.
0: Mariana Leitão, a líder da Iniciativa Liberal, em declarações aos jornalistas esta manhã, à margem da conferência Bola Branca em Lisboa, uma conferência da Rádio Renascença, questionada sobre estas buscas que a Polícia Judiciária está a realizar em várias freguesias de Lisboa, envolvendo inspectores da Unidade Nacional de Combate à Corrupção. É um tema a que a Antena 1 vai continuar a dar destaque ao longo dos próximos espaços informativos. Era inevitável alargar o prazo.

0: para a limpeza de terrenos florestais, é o que considera o presidente da Liga dos Bombeiros. O governo decidiu alargar o prazo dado aos proprietários. A data limite terminava daqui a 3 dias, no fim de maio, mas o ministro da Agricultura anunciou hoje na RTP que vai ser dado mais um mês para a limpeza dos terrenos. Entrevistado pela jornalista Cláudia Aguiar Rodrigues, o presidente da Liga dos Bombeiros, António Nunes, explica que os últimos acontecimentos meteorológicos, nomeadamente as tempestades, deixaram um rastro de destruição e era difícil fazer a limpeza num curto espaço de tempo.
1: Com as chuvas que houve, muitos dos terrenos limpos vão ter que ser objeto de nova limpeza, eventualmente menos profunda, porque a secagem dos materiais finos pode determinar o sucesso ou insucesso de grandes parcelas de limpeza que foram feitas. Portanto, nós estamos perante circunstâncias excepcionais e temos que ter medidas excepcionais. Apesar de nós sabermos que a situação pode ser complicada, ficará muito mais complicada se, pura e simplesmente, nós não a verificarmos e não tomarmos medidas que ajudem a mitigar já uma situação que é difícil.
0: O presidente da Liga dos Bombeiros assume que os próximos dias não vão ser fáceis porque os terrenos são extensos e apresentam muitos ainda marcas de destruição, mas considera positivo o alargamento do prazo determinado pelo governo. O ministro da Agricultura diz que os proprietários de terrenos florestais vão ter mais um mês até ao final de junho para realizarem a limpeza dos terrenos de forma a reduzir o risco de incêndio.
2: Foram as notícias, edição de Frederico Moreno, simultâneo com a RTP Antena 1 Madeira, Açores e RTP Mundo. A informação está também em noticias.rtp.pt. Manhã de quinta-feira, bom dia, boa viagem também. Situação do trânsito agora, Sandra.
3: Neste momento ainda há complicações. Atenção, A2 no sentido Setúbal-Lisboa, com um acidente que ocorreu em Corroios e há muita demora a partir do Fogueteiro. E há agora também bastante demora na A33, no sentido Casas Velhas-Montijo, na zona da Moita, e o trânsito já está bastante demorado na zona de Alhos Vedros. Temos também por resolver dois acidentes na Cril, Sacavém-Algés, em Odivelas, há demora a partir do túnel do Grilo, e Algés-Sacavém, acidente junto à saída para a calçada de Carris, que está a provocar também ainda alguns abrandamentos. Quanto ao Porto, na VCI, no sentido de Rábida Freixo, ainda se para do Campo Alegre até à saída para a Boa Vista, Freixo a Rábida, intensidade no nó das Antas e também da A3, e a A28, Viana do Castelo Porto, há também intensidade entre o nó da A4 e a Avenida AEP.
2: Façam uma ótima viagem e tenham um muito bom dia também.
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2: Programa Antena Aberta daqui a um minuto.
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2: Na Antena Aberta vamos falar da mais recente polémica em torno do Ciresp.
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2: Uma das questões que colocamos nesta edição da Antena Aberta é: confia no sistema de emergência em Portugal? Programa que nos leva até perto do meio-dia, agora com edição de António Jorge.
7: Para todos, muito bom dia. A polémica com o sistema de comunicações de emergência voltou a marcar a atualidade e expõe, mais uma vez, fragilidades num dos sistemas mais críticos do Estado. Falamos, claro, do Siresp, rede que garante a ligação entre forças de segurança, bombeiros, proteção civil e INEM, essencial, como sabemos, quando há incêndios, cheias, acidentes ou outras situações de emergência. Mas este sistema, que já custou centenas de milhões de euros ao país, volta a estar no centro da controvérsia. Nas últimas semanas, a crise agravou-se com a demissão do secretário-geral adjunto do Ministério da Administração Interna, António Pombeiro, que denunciou graves irregularidades na gestão do Siresp e apontou suspeitas relacionadas com contratos, conflitos de interesse e práticas de gestão consideradas questionáveis. Esta saída não aconteceu de forma isolada, surge num clima de tensão em torno da liderança da empresa que gera o sistema, depois da decisão de reconduzir um responsável que já tinha estado à frente do Siresp, uma escolha que foi contestada e que acabou por agravar o conflito interno no Ministério. As denúncias levantam dúvidas sérias, falam em possíveis favorecimentos em contratos e em decisões que não terão seguido os procedimentos normais de contratação pública, levando mesmo à intervenção de identidades de fiscalização e ao pedido de explicações no Parlamento. Ao mesmo tempo, voltam ao debate problemas antigos do sistema, nomeadamente as falhas em momentos críticos, as vulnerabilidades técnicas e dificuldades de coordenação. Questões que, de resto, não são novas, já tinham sido identificadas em crises anteriores e em relatórios oficiais. Perante esta nova polémica, o Primeiro-Ministro reconheceu ontem no Parlamento, durante o debate quinzenal, que se trata de um processo antigo, cheio de contratempos, sublinhando que muitas destas falhas vêm de trás, mas garante que o Governo quer agora esclarecer tudo e avançar com soluções. A oposição pede responsabilidades políticas, o Governo promete transparência e investigação, e no meio deste conflito político fica uma questão essencial: será que podemos confiar plenamente num sistema que deve funcionar quando tudo o resto falha? Estamos na iminência de grandes incêndios com as altas temperaturas, um ano excepcional com material combustível a mais, provavelmente, nas matas, apesar do Governo ter alargado hoje o prazo para limpar os terrenos. Vamos, nesta emissão de hoje da Antena Aberta, querer ouvir a sua opinião. Será que o Estado está preparado para responder a uma emergência? Esta polémica vai trazer mudanças reais ou estamos perante mais um episódio de um problema que nunca chegou a ser resolvido? Ligue para participar, o número 822-0101, ou, se está fora do país, 2233-99956. O tema passou ontem, como lhe disse, pelo debate quinzenal e houve uma troca de acusações e de declarações, se quiserem, entre o Primeiro-Ministro Luís Montenegro e também o líder do Chega, André Ventura. Bom dia, Filipe Luís, comentador de Política Nacional da Antena 1. Estamos numa manhã com foco também naquilo que se está a passar por causa da ação da Polícia Judiciária junto do Poder Autárquico em Lisboa, relacionado com o Partido Socialista. Estamos hoje aqui na Antena Aberta a olhar para o Siresp, que tem sido um tema que nos últimos dias tem dado também alguma polémica. Do teu ponto de vista, estamos perante mais um caso de má gestão pública, um problema estrutural sem solução fácil e que está, de alguma maneira, a passar por uma espécie de sombra no debate político?
8: Tem um bocadinho de todos esses elementos. Acontece o seguinte, vão 800 milhões de euros gastos com o Siresp. O Siresp foi fundado para não falhar, ou seja, se fosse para falhar, temos as comunicações normais que todos utilizamos todos
7: dos
8: os
7: telemóveis,
8: dias,
7: com quando, as diferentes operadoras.
8: Falham. Sim, e que de vez em quando falham, pronto. É normal que isso possa acontecer, nomeadamente quando existe uma situação de emergência em que infraestruturas são afetadas, etc. E, portanto, o Siresp é fundado exatamente para que tenhamos um sistema seguro que não falhe ou que falhe o menos possível. E, portanto, aqui há duas dimensões. A primeira, há duas dimensões ao mesmo três. Vamos ver quais são muito rapidamente. A dimensão a dimensão da gestão, da gestão do Ciresp, onde apareceram agora, não foi só agora, mas apareceram algumas dúvidas sobre a transparência da administração do Ciresp, nomeadamente contratos celebrados, etc. Depois temos a outra dimensão, que é a dimensão que interessa mais às pessoas e às populações diretamente, que é o desempenho técnico. Uhum. E em qualquer destas duas dimensões tivemos uma semana muito atribulada, que mais uma vez põe a nu as fragilidades respectivas, quer na forma como o sistema é administrado, ou foi administrado, quer no desempenho técnico, que tem episódios consecutivos de falhas em situações de emergência. E, portanto, o que interessa mesmo é que aquilo funcione. Mas interessa também que funcione com transparência e sem depauperar o erário público. Houve, relativamente ao Major-General, agora nomeado, Viegas Nunes, renomeado, que conduziu o Ciresp até há 2 anos, depois saiu, e o Ciresp esteve sem presidência, sem liderança formal todo este tempo, e depois vão buscar o mesmo, a mesma pessoa. Entretanto, havia dúvidas sobre o seu desempenho à frente do Ciresp. Houve uma auditoria, a auditoria não concluiu com nenhumas culpas, aliás, o Ministério da Administração Interna diz que não há nada a apontar ao Major-General, e, portanto, é renomeado, que é uma pessoa que percebe, que domina a situação das comunicações em Portugal, embora isso não tenha servido de grande coisa quando o Ciresp falhou, mas enfim. Mas na saída, na demissão do secretário-geral da Administração Interna, aparecem novamente denúncias sobre o desempenho administrativo do nomeado presidente do sistema. Aparece no quadro de uma guerra entre civis e militares, na verdade. E, portanto, isto é mais complicado do que parece, e esta é a terceira dimensão, que é saber quem domina este sistema de comunicações, quem tem a tutela, quem tem digamos, também o know-how, não é? Mas quem é que decide em última análise quem tem tutela sobre esse sistema de Ciresp. E houve, aparentemente, aqui um braço de ferro entre a parte civil, o Ministério da Administração, enfim, com uma parte das pessoas ligadas ao Ciresp no Ministério da Administração Interna, dos serviços, e o Major, o Major-General Viegas Nunes, que aparentemente estaria, eu não vou dizer a conspirar, mas a congeminar uma forma de ter uma predominância militar no controle do sistema. E isto é uma guerra que diz respeito a capelinhas internas do Estado e da administração pública, mas que nada diz às pessoas. O que as pessoas realmente querem é que o Ciresp funcione e que não tenha as falhas que tem tido. Isso é que é importante assegurar. E, portanto, para além de todos os outros considerantes que possamos colocar sobre a forma como o Ciresp é administrado, os contratos que faz, o dinheiro que gasta, o dinheiro que gasta devia ser e deve ser para que o sistema, tecnicamente, tenha um desempenho irrepreensível. E isso é que é a parte mais grave que tem falhado, e talvez seja esta parte que menos tem sido discutida nos circuitos políticos, entre governo e oposição.
7: Nos circuitos da decisão, sobretudo.
8: E também nos circuitos da decisão, evidentemente, porque há aqui uma guerra de nomes, há aqui acusações do secretário-geral junto à administração interna que aparecem à 25ª hora, porque é quando se demite, e, portanto, ainda por cima tinha havido um episódio de um pedido de demissão anterior à escolha deste nome. Portanto, enfim, que há aqui uma demissão a dois tempos, por motivos, uns dizem diferentes, outros dizem que é o mesmo motivo, mas o mesmo motivo é um bocado estranho, porque da primeira vez que o Dr. António Pombeiro tentou demitir-se, o nome de Viegas Nunes ainda não tinha sido escolhido, ainda não tinha sido decidido que seria a escolha. Portanto, há aqui uma história mal contada, entre os civis e os militares, mas na discussão política, o que é importante é saber se o Ciresp vai começar finalmente a funcionar e a fazer aquilo para o qual foi criado ou não vai. Repara, só para terminar, há aqui, de facto, um grande empenho do Chega no André Ventura, na interpelação, digamos, no escrutínio, à decisão do Ministro da Administração Interna. E isso é legítimo, é papel de um partido da oposição. Acontece que talvez os motivos os motivos é que talvez não sejam os mais nobres, porque, na verdade, o Chega tomou este ministro de ponta desde que ele foi nomeado, porque a postura e as declarações do ministro relativamente a temas, por exemplo, de segurança e de criminalidade, não correspondem à narrativa do Chega.
7: Contrariam essa narrativa.
8: Contrariam diretamente a narrativa do Chega. Portanto, ao primeiro protesto, evidentemente que o Chega se atira ao ministro como gato a bode. É verdade que neste processo o ministro da Administração Interna pôs-se a jeito e, portanto, aguarda-se com expectativa as suas publicações na Assembleia da República. Aliás, ontem, no debate quinzenal, o Primeiro-Ministro remeteu para o Ministro da Administração Interna essas explicações.
7: Aliás, disse mesmo que não tinha conhecimento, perante a acusação de André Ventura, de nenhuma tentativa de ocultação ou condicionamento das conclusões do relatório do CIRESP, e André Ventura acusou Montenegro de mentir ao Parlamento.
8: Sim, quer dizer, há conclusões, mas não há divulgação pública do relatório na sua íntegra, tanto quanto eu sei. Portanto, é alguma razão de André Ventura e, portanto, vamos ver. Mas o ministro vai à Assembleia da República, foi chamado à Assembleia da República e pode haver alguns desenvolvimentos também nesse caso.
7: Muito obrigado, Filipe Luís, comentador de Política Nacional da Antena 1. Saúdo também a presença neste programa e agradeço o facto de se ter disponibilizado para nos vir a tentar explicar, afinal, que sistema é este, o CIRESP, ao professor Rui Aguiar, que está em linha, professor catedrático da Universidade de Aveiro, investigador do Instituto de Telecomunicações. Muito bom dia. O CIRESP, é um sistema que falha muito. Aliás, ouvimos mais falar do CIRESP porque ele falha do que propriamente porque é eficiente. Do seu ponto de vista, depois de tantos anos de investimento, seria melhor pensar num sistema novo de raiz ou continuar a investir neste modelo?
9: Bom dia, eu acho que era preciso começarmos a perceber em que é que estamos a falar.
7: Então.
9: E uma das coisas que eu gostei na sua introdução foi dizer, a gente fala do CIRESP de quando as coisas falham, não é?
7: Exato.
9: Infelizmente, o problema destes sistemas é que só se falam deles quando as coisas falham. Porque se o CIRESP funcionasse perfeitamente, penso que este programa não existiria. Não estaríamos
7: a debater o problema. Era um não assunto.
9: Era um não assunto. E, portanto, há aqui duas coisas que nós temos que perceber. Que uma questão é a percepção da realidade. Outra coisa, os números efetivos do desempenho e da qualidade dos sistemas. A discussão que se devia ter, que era qual é o verdadeiro desempenho do CIRESP, só vem para cima da mesa nas alturas de crise. E, portanto, nas alturas de crise em que há falhas detectadas, as pessoas todas dizem isto tem que ser mudado, etc., sem compreender ou sem ter os valores,
7: os dados,
9: performance, desempenho, de saber se realmente é preciso mudar. E só para dizer isto, não estou a dizer que o CIRESP não tem que evoluir, só para deixar bem claro. O que eu gostava é que a nossa comunidade, a nossa sociedade, fosse capaz de separar as discussões que são empoladas pela agenda mediática versus as importantes discussões técnicas que têm que ser feitas se nós queremos ter um CIRESP que cumpra as necessidades do país. Com esta introdução, o CIRESP é um sistema que é necessário e que poderá ter outro nome, poderá ter outras tecnologias, mas que é inevitável em qualquer país, que é o que é que acontece em casos de emergência e como é que nós podemos garantir as comunicações nesse sentido. E um exemplo que todos nós ouvimos ainda recentemente, quer dizer, as comunicações não são mágicas, não aparecem se não houver uma infraestrutura por trás. Ainda recentemente ouvimos a questão das fibras que arderam, das linhas de alimentação que desapareceram nos fogos, das antenas que caíram com os vendavais. Portanto, cada vez que há um fenómeno deste género, é preciso garantir que, de alguma forma, as necessidades básicas dos serviços de emergência se podem realizar, porque, feliz ou infelizmente, neste momento, já não conseguimos viver sem o suporte daquilo que nós chamamos de sociedade de informação. Todos nós temos todos os nossos serviços digitalizados. Os serviços de emergência precisam de comunicações, precisam de coordenação com os centros de controle. Tudo isso é necessário que toda essa infraestrutura reaja e se mantenha ativa perante acontecimentos extremos.
7: E esse é o objetivo do Siresp, do sistema, que permite a ligação entre as diferentes forças de segurança e proteção civil, INEM e bombeiros. Mas a questão é, do ponto de vista infraestrutural, ele não responde ou tem falhas em momentos muito delicados?
9: Eu acho que seria displicente da minha parte negar isso, porque é público e notório, não é?
7: Claro.
9: A questão não é se eles têm falhas, é... Nós neste momento estamos numa discussão muito importante na Europa quanto a estes sistemas de segurança e de fiabilidade. E há um conceito que tem estado a surgir que se chama degradação graciosa. O que é que isto significa? Significa que quando falha alguma coisa no sistema, não falha tudo. Que há alguma... Que se o sistema...
7: Alguma resistência de uma parte do sistema.
9: Isso, alguma resiliência. Se não, se o sistema da primeira divisão não funciona, o da segunda vai fazer alguma coisa, se a segunda não funcionar, o da terceira vai funcionar. Ora bem, este é um conceito que, embora sempre estivesse presente nos desenhos destes sistemas, eu acho que só recentemente está a começar a ser levado muito a sério. E, portanto, que com certeza teremos que pensar, de uma forma geral, todas as nossas infraestruturas desta forma, de permitir que haja sempre alguma garantia mínima de funcionamento. Claro que temos. Olha, eu posso a minha universidade e um pouco até em consequência disso. Nós criamos internamente um pequeno veículo cujo objetivo é, em caso de grandes catástrofes, algo que é um furgão, que nós levamos para um sítio e conseguimos, à volta desse sítio, garantir comunicações mínimas para necessidades experimentes e urgentes. Claro que, não vou aqui discutir as tecnologias que usamos para isso, claro que há soluções comerciais que podem ser utilizadas ou exploradas de acordo com estas linhas, claro que se calhar o nosso Siresp tem que estar um bocadinho mais preparado para isso.
7: Ou seja, claro, professor, o que está a dizer é que no fundo, não sei se a conclusão é um bocadinho simplista, mas enfim, cabe-me também fazer a tentativa de transformar para uma linguagem acessível eventuais conceitos técnicos que o senhor esteja aqui a apresentar, mas estava eu a tentar colocar o ponto neste aspecto. O problema não está então na tecnologia.
9: Bom, não foi exatamente isso que eu disse. O que eu disse é que a tecnologia existia. Não estava a dizer que nós a tínhamos
7: disponível
9: neste momento, não é? Uhum. Portanto, há soluções tecnológicas que permitem que, no caso, e como eu digo, a Universidade de Aveiro...
7: Tem um exemplo desses.
9: Tem um exemplo desses que foi criado precisamente ao ver esta necessidade de dizer assim, mas isto é mesmo um problema? E nós temos isto a funcionar neste momento. Portanto, há soluções tecnológicas que permitem. Sabemos que há soluções técnicas de uma forma estruturada para um país. Também vemos que o país neste... essas características do Siresp. E mais do que isso, deixe-me dizer que é, por várias razões de fiabilidade e de confiança nas tecnologias, as tecnologias associadas ao Siresp são tecnologias tipicamente com alguma idade, não é? Ora, neste momento já há esforços na União Europeia para uma mudança de paradigma dos sistemas de Siresp. A União Europeia tem financiado projetos piloto que neste momento estão a passar para a fase de deployment em alguns dos países mais significativos da União Europeia e que começam a usar ou a implementar de uma forma absolutamente estruturada todas as noções que a gente fala de duplo uso, que agora fala-se muito no âmbito da defesa, não é? E, portanto, já há visões para a melhoria dos Sirestes do futuro para um sistema europeu de confiável que usa quer a tecnologia que nós usamos no nosso dia-a-dia, quer também tecnologia mais resiliente, capaz de se manter atualizada de acordo com, ou ativa, de acordo com as falhas que vão aparecendo.
7: Sim.
9: Por diferentes razões.
7: Professor, portanto,
9: agora,
7: projetar...
9: eu não vejo esse tipo de... Portugal não é um dos países que eu vejo ativo nesse domínio.
7: Uhum.
9: Portanto, aí eu sou, e se quer uma crítica ao país, ou à vontade que estamos a ter, esse tipo de dinamismo e de preocupação com adaptarmos para os subsistemas e de avançar em planos de implementação desses futuros sistemas já estão a decorrer e eu acompanho alguns desses planos e que não estão nessa lista. É tão simples como isso.
7: Portanto, apesar da polémica, nós continuamos o governo, muito concretamente, ao que se sabe, não há, portanto, um investimento e a palavra foi utilizada pelo senhor, dinamismo, no sentido de projetar um sistema com uma tecnologia que está a ser defendida, por exemplo, a nível europeu da União Europeia.
9: É público, a tecnologia é pública, eu poderia aqui dizer dar mesmo de títulos, mas acho que não vale a pena. Não é uma questão de haver, não é uma questão de haver dinamismo, porque eu não sei exatamente o que o governo está a fazer.
7: Uhum.
9: Eu posso comparar o que vejo com outros países em termos europeus e a percepção da pressão para uma maior atualização, para tecnologias emergentes e para ver como mais rapidamente melhoramos a resiliência das nossas redes, explorando todo o manancial de tecnologias que existe hoje. Eu vejo essa preocupação muito lá fora, em círculos no qual há muitos países, e Portugal não é um dos países que veja que está efetivamente nesse barco. Agora, estas coisas têm custos, e aquilo que me custa é que nós falamos do Siresgo quando temos estas crises que dizem que precisamos de uma resposta imediata. E uma resposta imediata não é o que eu estou a falar. O que eu estou a falar são planos de desenvolvimento consistentes a médio prazo, em que hoje começamos por um pequeno demonstrador, amanhã espalhamos para áreas críticas, depois de amanhã cobrimos todos os países. Portanto, é este tipo de planeamento estruturado, e desculpe por isto assim, que não tem nada a ver com política, tem a ver com as políticas de desenvolvimento do país e não as políticas partidárias. Portanto, é isto que eu vejo, eu sinto, que falta em Portugal, porque nas alturas em que devia, quando é, ok, agora temos tempo, vamos pensar como é que devemos fazer, não o fazemos. E depois, quando estamos a discutir isto, é preciso uma solução para ontem, e a solução para ontem vai ser mais um novo penso que estamos a colocar em cima do sistema, e esse novo penso vai funcionar um bocadinho até a ferida ser feita noutro sítio e voltamos a ter que pôr um penso. E este é o problema que eu identifico, digamos, em vários pontos, desta discussão tecnológica que nós temos e da forma como nós seriamente não olhamos para os problemas como problemas estruturais, mas sim como problemas conjunturais, quando eles subitamente se tornam visíveis para a sociedade.
7: Portanto, o velho problema da falta de organização e planeamento.
9: É um pouco isso, sim. Simplificando um bocadinho a discussão, mas, digamos, é o país em que estamos habituados a viver, infelizmente.
7: Muito obrigado, professor Rui Aguiar, por ter estado connosco e nos deixar aqui algumas pistas para este debate com os ouvintes. Vamos ouvir já a seguir Júlio Freitas, que está connosco em Braga. Eu recordo que, para participar no programa, estamos a discutir a questão do Siresp, se é um sistema confiável, se estamos perante um caso de má gestão pública ou um problema estrutural sem solução fácil. Queremos ouvir a sua perspectiva. Se houvesse hoje uma grande emergência nacional, será que o Estado estaria preparado ou estamos apenas a esperar que corra bem? Queremos ouvir a sua perspectiva através do número de telefone pelo qual se pode inscrever. E esse número é o habitual, o 822-0101. 822-0101. 0101. Júlio Freitas, bom dia, bem-vindo ao programa.
10: Bom dia, Sr. António Jorge. É sobre o Siresp, não é? Sobre o funcionamento do Siresp, não é?
7: Exatamente.
10: A minha opinião sobre o Siresp é o seguinte, é um meio de comunicação que abrange o país todo, não é? E anda sempre a falar sobre o Siresp, se funciona bem ou mal, funciona bem ou mal. As redes do Siresp são redes, como tudo, são redes móveis que quando não funcionam é o normal. Todas as coisas que funcionam bem, há dias que não funcionam. O Siresp, quando há muitos incêndios, está muito calor, acima de 40 graus, as coisas já sabe que não funcionam tão bem. Eu dou-lhe um exemplo. Eu, se puser o meu telemóvel exposto ao sol a 40 graus, não,
7: mas
10: ele não
7: isso,
10: funciona.
7: Mas isso é aquilo que cada um de nós pode efetivamente experimentar, mas é suposto que uma rede destas, que seja básica, não tenha o nível de falhas que têm, por exemplo, telemóvel, os nossos objetos de comunicação pessoais, sim, que são de uso doméstico, se quiser discutir isso nesses termos. Bom, mas já percebi, Júlio, que não tem então uma opinião muito formada sobre este assunto.
10: Sim, assim, eu ouço muito falar sobre o assunto, não é? Que eu já ouço desde 2017 o que aconteceu, os problemas e o que não funcionou, não é? Mas sempre vão haver falhas nessa comunicação. Sempre vão haver falhas porque...
7: Portanto, por mais que se invista, não está confiante, é isso?
10: O mais provável é que se falhe sempre alguma coisa, porque se não falhasse mais alguma coisa, não era assunto, não é? O CIESP é uma invenção, não é? É uma rede de comunicação, não é? Que ela funciona, somos nós que vamos a funcionar. Agora, há sempre uma queda numa comunicação, seja o que for, seja neste caso é o CIESP. Todas as redes ou todas as transformações que funcionam, todas elas têm tendência a haver uma avaria, e há de reparar que as avarias acontecem sempre naquele momento que a gente mais precisa. É uma coisa que, se reparar ao longo do tempo, quando nós precisamos de uma coisa urgente, é naquele momento urgente que ela falha. Nós temos agora o caso daquela senhora da grávida, que tive que ir para Faro, e de Faro não sei para quê, não é? E que falhou. E foi naquele momento urgente que falhou, não devia de falhar, mas funciona assim, é
7: Júlio,
10: triste.
7: Obrigado pela sua participação. Vamos ouvir Manuel Guerreiro em Castro Verde. Bom dia, Manuel.
11: Bom dia, Sr. Dr. Jorge, para si e para todos os ouvintes do programa. Olha, as falhas do CIESP, no fundo, parece que são crónicas, porque, na verdade, segundo o que se diz por aí, já injetaram para lá 800 milhões. De cada vez que falha, portanto, injetam mais uns tantos e, portanto, as falhas são rentáveis. Portanto, se cada vez que aquilo é preciso e não funciona, a seguir vão jogar para lá mais um monte de dinheiro, sem pedir responsabilidades a ninguém, naturalmente que isto é aliciador. Portanto, não me admira nada. Portanto, o nosso país está transformado num mundo de negócios manhosos, em que a única coisa que é permanente e que se faz é sacar dinheiro aos contribuintes para jogar para essas coisas todas, que depois, na altura própria, quando fazem falta, não existem, não funcionam, porque o nosso povo foi deixado no abandono pelos governantes que exercem o poder, estes e os outros. Portanto, nós, podias até dizer que desde o tempo dos avós Henriques, que somos um povo abandonado pela classe dirigente. A classe dirigente não existe. Não existe para servir o povo, existe para servir os grandes negócios, e, portanto, o CIESP é mais um negócio desses que serve para sacar dinheiro, né? Portanto, tal e qual como outros, o senhor estava a falar da questão da grávida que ficou à porta do hospital e não foi atendida. Supostamente os hospitais é para atender as pessoas que precisam, mas depois, quando chega a hora, falha, porque é assim. Se funcionasse bem, os privados não tinham tantos clientes, né? Portanto, favorece o negócio privado, com essas imagens que depois passam nas televisões durante horas a fio, né? As pessoas perdem a confiança nos sistemas públicos e vão para os privados, vão financiar os negócios. Portanto, no fundo, tudo isto é uma estratégia, é o capitalismo na sua maior expressão. É o saco absoluto dos interesses do povo e, portanto, não admira nada que o CIESP seja mais um... Lá, passei muito bem, muito obrigado e muito bom dia, Sr. Jorge. Passei bem.
7: Obrigado. Foi Manuel Guerreiro e Júlio Freitas, dois ouvintes que trouxeram aqui duas perspectivas, mas quer uma quer outra têm várias formas de interpretação e deixam-nos aqui também eventuais pistas para reflexão. E uma delas pode ser, julgo eu, bom dia Ricardo Jorge Pinto, comentador de Política Nacional da RTP, tendo em conta esta amostra de dois ouvintes, que é obviamente muito reduzida e se calhar até excessivo da minha parte estar a trazer para aqui estes dois pontos de vista para lançar esta questão, mas tendo em conta aquilo que fomos escutando, percebemos que eventualmente seria importante para os portugueses fazerem uma espécie de atualização de informação sobre o que é este sistema, qual é a importância que ele representa e qual é também a dignidade que o CIRESP tem tido ao longo destes anos em que já existe em Portugal, sendo certo que, no que diz respeito ao futuro, é preciso projetar bem este sistema. Estava eu a dizer, Ricardo, e estava aqui no fundo a fazer um compasso de espera, porque a chamada entretanto caiu, e portanto estava eu próprio aqui a acrescentar palavras que eventualmente ao nosso auditório podiam não fazer muito sentido, mas recordando ponto de partida para chamar aqui a tua participação, Ricardo, tivemos aqui dois ouvintes que nos deixam um pouco a perspectiva de que há ainda pouca informação do público, sendo que esta interpretação pode ser exagerada, como já estava a dizer, sobre o que é o CIRESP e a importância que ele tem. Será que não era importante haver uma espécie de informação mais concreta para as pessoas perceberem a relevância desse sistema de comunicação?
12: Penso que sim. Sobretudo era importante explicar porque é que falhou tantas vezes, porque eu até entendo que um sistema, por muito aperfeiçoado que tenha sido, possa falhar num determinado momento, agora parece-me que tem falhado em demasiados momentos. Falhou dos incêndios de 2017, falhou no apagão de 2025, falhou agora recentemente neste carrossel de tempestades em 2026, ou seja, há aqui uma sucessão de episódios que têm até similitudes no que diz respeito às falhas, que já é um pouco difícil entender como é que não foram corrigidas, porque certamente não é por falta de competência dos profissionais, certamente não é também por incapacidade financeira. Aquilo que nós sabemos é que tem sido feito um investimento até avançado de dinheiro para que este sistema, que é crucial, funcione, e no entanto ele continua a falhar. E por isso é que, quando depois ouvimos notícias, como recentemente ouvimos, acerca de demissões ou de incompatibilidades ou de denúncias de algumas irregularidades, nós ficamos a desconfiar que, se calhar, o problema não é apenas a tal falta de competência ou de falta de investimento, é de alguma negligência política, e essa tem que ter uma responsabilidade, e sobretudo o governo em funções, neste caso o Luís Montenegro, tem que dar esclarecimentos muito mais cabais do que aqueles a que nós temos assistido ultimamente.
7: E temos ouvido falar em relatórios que foram eventualmente ocultados, ou que pelo menos houve essa tentativa. Portanto, há aqui vários aspectos que convém clarificar.
12: O problema principal das democracias é a falta de transparência. Quando não há transparência, quando não há clareza naquilo que se faz, ou até naquilo que poderá falhar, então estamos num outro regime qualquer político que não o regime democrático. Isso é muito típico nos regimes autoritários, ditatoriais, em que naturalmente o poder político procura a todo custo ocultar da opinião pública aspectos que a podem danificar. E por isso é que este recente relatório pedido pelo Presidente da República acerca das tempestades falava exatamente da falta de clareza, isto é, da falta de alguma transparência e de maior abertura do sistema político em relação àquilo que está a ocorrer mal. Porque não é apenas o governo em funções que tem responsabilidades, são também os partidos da oposição, com o seu dever de escrutínio, que têm que atuar neste momento e servir-se de todas as armas que têm à sua disposição, nomeadamente os ganhos de popularidade que inevitavelmente obtém quando é capaz de denunciar estas situações, que me parece que também tem falhado. Cada vez que eu ouço uma discussão política acerca do CIRESP, eu ouço apenas a repetição de clichês, ouço muitas vezes apenas aquilo que é o denunciar de situações que nós já sabíamos que existiam, mais do que verdadeiramente encontrar soluções e dar garantias de que se falhou, mas de que essas falhas não voltarão a acontecer. Este recente programa PTRR, que tem a ver exatamente também com a resiliência do sistema, espero que tenha aqui alguns efeitos e que possa permitir que, numa eventual e quase que inevitável situação catastrófica que venha a acontecer, nós já não tínhamos que apontar de novo o dedo ao Siresp, possamos até, pelo contrário, reconhecer que, na verdade, as falhas desta vez foram completamente, pelo menos, muito substancialmente atendidas.
7: Muito obrigado, Ricardo Jorge Pinto, pela colaboração. Estamos num período com altas temperaturas, com iminência de grandes incêndios, um receio que é transversal. Vamos continuar a trazer aqui opiniões de quem se inscreveu. Vamos agora até à Lourinhã. José Manuel, muito bom dia.
13: Muito bom dia, Sr. António Jorge. Sou ouvido assim do seu programa, da Antena 1. É o seguinte, eu vou ser muito rápido, o mais rápido possível, sobre o Siresp, telecomunicações Siresp. Isso é tudo muito fácil de resolver.
7: Então?
13: Era voltar eu antigamente, que a polícia tinha as suas comunicações, a GNR tinha as suas comunicações, os seus repetidores, assim como a polícia tinha os seus repetidores, VHF e UHF. Os bombeiros tinham os seus repetidores de VHF e UHF muito bem situados e montados em sítios e locais devidamente com propagação e para expansão de radiações de rádio e com montagem de geradores próprios nos seus repetidores que nunca faltava energia, estavam sempre em atividade. Isto era antigamente assim, cada corporação tinha as suas comunicações e em necessidade. Estavam todos em rede. A polícia, os bombeiros, a GNR, etc. E pronto.
7: Se fosse fácil, provavelmente essa solução seria adotada.
13: É fácil, Sr. António Jorge. Se falar com os radioamadores, os velhos radioamadores, os velhos, eles sabem melhor que eu, porque eu falo com eles. Eu às vezes estou no café e falam com velhinhos animadores e que falam sobre o Siresp. Quando era que é assim? É tudo, senhores António Jorge.
7: Obrigado. Vamos agora até Braga.
13: Muito...
7: Bom dia. Jorge Silva.
14: Sim, bom dia.
7: Bom dia, faça favor.
14: A questão do Siresp tem aqui algumas questões que, de facto, merecem aqui alguma reflexão. Desde logo, a questão que os governos muitas vezes falham, que é a questão da comunicação e da clareza nas decisões que tomam.
7: Uhum.
14: Depois, outro paradigma da gestão pública é a falta de organização e de coordenação de meios. E depois, na administração pública, há um problema que é transversal a praticamente todas as instituições, que é a instalação de lobbies em vários organismos. E no Siresp também não será a exceção. Esta questão da admissão, do relatório, de haver, portanto, uns dizem uma coisa, outros dizem outra, depois diz-se uma coisa e outra o contrário, isso demonstra, portanto, que há essa falta de transparência, mas que também há, de certa forma, interesses instalados que não é fácil de os resolver, no sentido em que cada vez mais quem governa para fazer seja qualquer tipo de reforma não consegue precisamente por causa desses lobbies. E olhamos para a saúde, para a educação e para outros panoramas da gestão pública, o quão difícil é fazer reforma. Por exemplo, esta questão eu sei que não é propriamente para chamada lei do trabalho, são formas estruturais que o país precisa, mas que não é fácil fazê-las precisamente por interesses instalados. Agora, o Ministro da Administração Interna já anunciou que vai ser reavaliado o sistema e vai ser preparado um novo sistema, que naturalmente as coisas não aparecem de um dia para o outro, é importante que as pessoas percebam isto. A reforma na saúde, a reforma na educação, a reforma da administração interna, as coisas não nascem de um dia para o outro, vai levar anos e anos até se darem reformas. E para isso é preciso bom senso da parte da população, assim, da parte de quem governa, mas também da parte os partidos da oposição. E muitas vezes falta essa falta de sentido de Estado aos partidos que estão na oposição e a quem governa. E depois também a questão da gestão do Presidente da República, porque me parece que está a começar o seu mandato também de forma errada, ao intermeter-se em matérias que são governativas e a condicionar também muitas vezes aquela que é a ação governativa e do Parlamento. Agora volto a frisar, a comunicação é tudo. E na política é essencial uma comunicação transparente e clara. E para a transformação do CIDES e para que as coisas corram bem, é essencial que haja uma melhor gestão, uma melhor transparência na comunicação.
7: Obrigado, Jorge Silva, pelo contributo que aqui nos deixou. Avançamos com a opinião de Rui Santos, a falar de Setúbal. Bom dia, Rui.
15: Olá, muito bom dia.
7: Faça favor.
15: Está-me a ouvir?
7: Estou sim.
15: Muito bem. Saudações para si, para a equipa da Antena 1 e para os ouvintes. A minha opinião é, enfim, sei que é vulgar dizer isto, está muito em voga hoje em dia falar das deficiências estruturais, mas essencialmente eu reduzo isto, nomeadamente o problema do CIDESP, e não só, a uma questão de planeamento efetivo. O último grande planeador que Portugal teve foi Dom Dinis, e desde Dom Dinis nunca mais tivemos alguém.
7: É um bocadinho exagerado, não, Rui?
15: Não, a decisão política tem sido zigue-zagueante, seja, enfim, nos diversos regimes políticos que tivemos, a monarquia e por aí adiante. Em termos de planeamento político, estou a falar de planeamento político, que passa pela definição dos objetivos e pela forma de obter os objetivos que se definem. As decisões políticas são tomadas em democracia, nomeadamente, com todas...
7: Estamos a ouvi-lo com alguma dificuldade, Rui. Peço-lhe para abreviar a sua intervenção. A chamada não está muito boa.
15: Ok, muito bem. Portanto, dizia eu que as decisões políticas são tomadas pelos políticos e...
7: Está mesmo complicado acompanhá-lo, peço-lhe desculpa. António Simeão, em Coimbra, bom dia para si, António.
16: Bom dia. Relativamente a este assunto do CIRESP, efetivamente, mais uma vez, ficamos nas mãos de alguma forma daquilo que é a iniciativa privada. Mais uma vez, na minha opinião, há determinados assuntos e determinadas áreas que não deveriam estar tão dependentes de propriedade privada, nomeadamente antenas e infraestruturas tão críticas como é efetivamente a comunicação. E não me refiro apenas à comunicação, estamos a falar de algo que interfere com a segurança, na minha opinião, com a segurança do país.
7: Uhum.
16: A verdade é que no momento em que nós abdicámos de alguma forma de gerir e de ter, no fundo, a inovação em comunicação, no momento em que acabamos por privatizar ou dar de alguma forma espaço aos privados para gerir o APT, que era a principal inovadora ou rede inovadora de infraestrutura de comunicação, é óbvio que acabámos por abdicar de alguma maneira de alguma segurança a esse respeito. Porquê? Porque, na verdade, quando a gestão é pura e simplesmente privada, e nós sabemos que mesmo a EPT, no caso, só evoluiu, só inovou, porque tinha investimento e o risco era o risco público. O risco, se a tecnologia, inovavam na tecnologia, porque o dinheiro era público. Aliás, assim funciona com quase todas as grandes falas das incubadoras.
7: António, já percebemos o seu ponto. Obrigado por ter vindo trazê-lo. Já percebemos o seu ponto. Obrigado por ter vindo trazê-lo aqui a este programa, mas infelizmente já estamos mesmo no limite da nossa capacidade de estar em antena, porque vai ser meio-dia em Portugal. Até amanhã.
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0: 5 pessoas foram detidas na operação que a PJ está a realizar em Lisboa e noutros locais do país. O alvo da Polícia Judiciária são elementos ligados ao poder autárquico do Partido Socialista, alegadamente envolvidos em esquemas de corrupção. Era inevitável, o presidente da Liga dos Bombeiros considera que o governo não tinha outro remédio que não alargar o prazo para a limpeza de terrenos florestais. António Nunes lembra que a limpeza foi dificultada nos últimos meses por causa das tempestades. A Comissão Europeia aplicou uma multa de 200 milhões de euros à Temu em causa a venda de produtos classificados como ilegais nesta plataforma online chinesa.
2: Notícias com edição de Frederico Moreno.
0: Um dos 5 detidos na mega-operação da PJ ao poder autárquico do PS é Duarte Moral, assessor do líder do Partido Socialista José Luís Carneiro, a própria

0: E a sede do PS no Largo do Rato foi alvo de buscas, que também tiveram como alvo diversas juntas de freguesia em Lisboa. A operação Emergente está relacionada com suspeitas de corrupção e alegados esquemas para favorecer militantes socialistas em contratações e adjudicações diretas. Até ao momento foram constituídos 37 arguídos e entre as pessoas detidas, Alexandra Sofia Costa, está um assessor de topo do PS.
1: Duarte Mural, antigo assessor de António Costa e também assessor do atual líder do PS, José Luís Carneiro, na gestão da comunicação do partido, é um dos detidos, o único dos cinco, cuja identidade é conhecida até ao momento. Nesta mega operação foram feitas também buscas na sede do PS em Lisboa, no Rato. A Polícia Judiciária confirma em comunicado que até ao momento foram detidas quatro pessoas fora de flagrante delito, uma em flagrante delito por posse ilegal de arma e foram também constituídos 37 arguídos. O Departamento de Investigação e Ação Penal de Lisboa, também envolvido nesta operação, em comunicado, fala num valor global que ascende a quase 2 milhões de euros, bem como a emissão de faturas para recebimento indevido por dois suspeitos de quantias de partido político. Em causa estão eventuais práticas de crime de prevaricação, participação económica em negócio, peculato, abuso de poderes, burla qualificada, falsificação de documentos e fraude fiscal qualificada. Foram feitas buscas nas zonas de Lisboa, Mafra, Oeiras e Coimbra. Mas este caso envolve, sobretudo, a Junta de Freguesia de Santa Maria Maior, quando era liderada pelo socialista Miguel Coelho. As investigações seguem o rastro da contratação de militantes entre 2016 e 2022.
0: A Antena 1 está a tentar obter uma reação da direção do PS a este caso de suspeitas de corrupção que visa o poder autárquico socialista no alegado esquema de favorecimento entre os anos de 2016 e 2022. Quem já falou esta manhã na Rádio Pública sobre esta investigação foi André Rijo, deputado socialista e antigo coordenador autárquico do partido no programa Entre Políticos. André Rijo foi questionado pelo jornalista João Alexandre, referindo a coincidência que estas buscas estão a ter com o momento em que o PS está a subir nas sondagens.
2: A justiça portuguesa ainda não conseguiu resolver um caso tutti-frutti que afligiu mais outro espectro político na cidade de Lisboa aqui há uns anos, ainda não conseguiu resolver esse caso e aparentemente aparece agora com um outro caso para resolver. As entidades terão que fazer o seu trabalho, os órgãos de polícia criminal farão o seu trabalho, o Ministério Público que coordena a investigação criminal em Portugal fará seguramente o seu trabalho e a nós compete-nos depois tirar consequências políticas se as houver. No momento em que o Partido Socialista aparece novamente a reconquistar alguma confiança, demonstrada em várias sucessivas sondagens de opinião, a verdade é que aparece este tipo de notícias. Não quero estar aqui a fazer nenhuma relação direta de causa e efeito.
0: Palavras do deputado socialista André Rijo, que foram criticadas por António Rodrigues do PSD. O deputado social-democrata diz que este caso, que hoje veio a público, deve ser investigado.
3: Julgo que não fica bem sacudir a água de capota, tirando para cima de terceiros situações eventualmente semelhantes. Parece que estamos a tentar defender-nos. Eu acho que não há comparações de situações. Cada um tem os comportamentos que deve ter e deve pagar por isso, se assim for considerado. Se terá havido uma denúncia ou se terá havido qualquer tipo de situação incorreta, que se busque isso até ao limite e até ao fim, independentemente de ser de um partido ou ser de outro, independentemente de quem é o protagonista. Isto não pode ficar camuflado com outro tipo de situações, dizendo que se quer atingir um partido político.
0: Os argumentos do PSD, já a deputada do Chega, Madalena Cordeiro, também no programa Entre Políticos, disse esta manhã que as suspeitas de corrupção que hoje foram divulgadas não surpreendem.
4: Quando ouvimos as palavras prevaricação, tráfico de influência, recebendo indivíduos de vantagem relacionados com contratação pública, são palavras que não são de estranhar ao Partido Socialista, principalmente quando depois vemos que os principais personagens relacionados com esta temática são amigos de António Costa e José Luís, né? Portanto, atual secretário-geral do Partido Socialista e antigo secretário-geral do Partido Socialista. São muitas as denúncias, são muitas os conhecimentos que temos deste tipo de influência e deste tipo de modus operandi por parte do Partido Socialista. Espero que desta vez tenha consequências.
0: Posição do Chega quanto ao LIVRE. O deputado Jorge Pinto espera que a PJ continue a desenvolver um trabalho de investigação.
5: A Polícia Judiciária continua a fazer o seu trabalho, independentemente de quem possa estar em causa. E hoje é Lisboa, e eu até brincava aqui com os colegas antes de entrarmos em

0: faça o seu trabalho, que a investigação criminal faça o seu trabalho, mas há uma coisa que eu constato com esta nova operação, é que infelizmente não é novidade que os dois partidos que vão disputando o poder entre eles no nosso país estão sempre envolvidos num conjunto de situações de grande opacidade, até mesmo algumas de ilegalidades, no exercício do poder político.
1: Palavras de Mariana Leitão esta manhã aos jornalistas à margem de uma conferência organizada pela Rádio Renascença em Lisboa. Na análise do comentador de política da Antena 1, Filipe Luís, este caso prejudica a imagem do PS e deve levar o líder José Luís Carneiro a tomar uma posição o quanto antes.
2: Há aqui imediatamente consequências políticas arrasadoras para o Partido Socialista. Era do que menos o PS precisava, era deste tipo de processo que envolve aparentemente muitos autarcas e uma boa parte da máquina autárquica do Partido Socialista, e portanto as consequências políticas são, podem ser muito graves.
1: E José Luís Carneiro tem de vir a público falar
2: sobre
1: este caso?
2: Já devia ter, bem, eu julgo que ele estará a tentar inteirar-se o mais possível, a reunir o mais possível a informação, mas é evidente que tem que não apenas vir a dar explicações sobre o caso, mas tomar medidas duras internamente.
1: Um dos detidos será Duarte Moral, que é assessor do líder do PS. Será um dos cinco detidos nesta operação.
2: Não quer dizer que isso comprometa diretamente a figura José Luís Carneiro, mas é bastante embaraçoso.
1: Leitura política do comentador Filipe Luís. Um dos detidos na operação da PJ é então Duarte Moral, assessor do secretário-geral socialista. Entretanto, a edição online do Semanário Expresso diz que outro dos detidos, para além de Duarte Moral, é também a mulher do atual assessor de José Luís Carneiro, é o que está a adiantar o Semanário Expresso. E há instantes o Partido Socialista emitiu um comunicado que confirma que a Polícia Judiciária está na sede nacional do PS no Largo do Rato a realizar diligências relacionadas com atividades que são imputadas a um dos trabalhadores. O Partido Socialista não é como tal visado pela investigação da Polícia Judiciária, é o que refere este comunicado. Como é seu dever, o Partido Socialista está a colaborar com a Polícia Judiciária em tudo quanto lhe é por esta solicitado no sentido de assegurar a boa condução das investigações e no respeito integral dos princípios e regras do Estado de Direito, é o que diz esta nota, este comunicado que acaba de ser divulgado pelo Gabinete de Imprensa do PS. Este é um tema que vamos continuar a desenvolver ao longo do dia aqui nos espaços informativos da Antena 1. O alargamento do prazo para a limpeza de terrenos era inevitável, é o que diz o presidente da Liga dos Bombeiros. O governo decidiu dar mais um mês aos proprietários para limpar os terrenos florestais, de forma a reduzir o risco de incêndio. Ouvido esta manhã pela Antena 1, António Nunes, na Liga dos Bombeiros, explica que as últimas tempestades que atingiram o país deixaram um rastro de destruição e tornaram difícil fazer a limpeza dos terrenos num curto espaço de tempo.
3: Com as chuvas que houve, muitos dos terrenos limpos vão agora ter que ser objeto de nova limpeza, eventualmente menos profunda, porque a secagem dos materiais finos pode determinar o sucesso ou insucesso de grandes parcelas de limpeza que foram feitas. Portanto, nós estamos perante circunstâncias excepcionais e temos que ter medidas excepcionais. Apesar de nós sabermos que a situação pode ser complicada, ficará muito mais complicada se pura e simplesmente nós não a verificarmos e não tomarmos medidas que ajudem a mitigar já uma situação que é difícil.
1: Presidente da Liga dos Bombeiros assume que os próximos dias não vão ser fáceis porque os terrenos são extensos e apresentam muitos ainda marcas de destruição, mas considera positivo o alargamento do prazo determinado pelo Governo. O Ministro da Agricultura anunciou que a data limite para a limpeza dos terrenos, que terminava daqui a 3 dias, no final de maio, vai ser estendida até ao final de junho. Algumas regiões do país, sobretudo a sul, estão a atravessar uma onda de calor desde na quarta-feira da semana passada. Essa onda de calor vai estender-se ao norte e não vai passar tão depressa. É o que diz a Antena 1 Ricardo Deus, o chefe da Divisão de Clima e Alterações Climáticas do Instituto Português do Mar e da Atmosfera.
4: Esta onda de calor está muito centrada na região do Alentejo, o Alto Alentejo, um bocadinho a beira interior e

0: e praticamente a junta do Alentejo, mas conto com o evoluir da previsão ou evoluir da temperatura para os próximos dias, é expectável que a região norte do país, nomeadamente o norte interior e o centro, passem também a estar já debaixo desta onda de calor. Entramos num período de uma onda de calor que, segundo as nossas estimativas, pode estender por um período ainda longo de dias. Portanto, poderá passar os 15 dias sobre o efeito da onda de calor.
1: O chefe da Divisão de Clima e Alterações Climáticas do IPMA diz também que este verão vai ser quente, com temperaturas acima do normal. A onda de calor que está neste momento a afetar o país pode demorar a passar. A Comissão Europeia aplicou uma multa de 200 milhões de euros à Temu. Bruxelas considera que a plataforma chinesa de venda de produtos online coloca em risco a saúde e os consumidores pelos artigos ilegais que têm comercializado. Alguns exemplos são carregadores que falharam nos testes básicos de segurança ou brinquedos para bebés que apresentam riscos de segurança de gravidade elevada ou média por conterem substâncias químicas que excedem os limites legais ou por terem peças removíveis que representam risco de asfixia. Por tudo isto, a Temu será obrigada a pagar 200 milhões de euros. Luís Montenegro defende que Portugal precisa ter uma mentalidade vencedora, à semelhança do que diz acontecer com o desporto português. Numa conferência esta manhã em Lisboa, organizada pela Rádio Renascença, o Primeiro-Ministro diz também que, às portas do Campeonato do Mundo de Futebol, ele quer fazer uma aposta em relação ao desempenho da seleção portuguesa.
2: Se nós estivermos, como estamos agora, a antecipar uma grande competição na qual as nossas bandeiras são defendidas pelos nossos atletas e estamos às portas de um Campeonato do Mundo de Futebol, onde assumimos, e eu digo mesmo com muita convicção, assumimos sem rodeios que somos candidatos a poder ganhar o Campeonato do Mundo, que o mesmo é dizer, somos candidatos a poder ser os melhores do mundo. E essa é mais uma lição que nós também tiramos a propósito do desporto. Nós temos muitos desportistas que são os melhores do mundo. Os melhores, quer dizer, não há mais ninguém no mundo que consiga superá-los em desempenho.
1: Luís Montenegro esta manhã a perspectivar o Campeonato do Mundo de Futebol, no qual a seleção portuguesa vai participar. O Campeonato do Mundo realiza-se este ano nos Estados Unidos, no México e no Canadá. O Primeiro-Ministro diz também que ainda há muito trabalho a fazer para que a sociedade portuguesa tenha uma prática desportiva generalizada.
3: Foi o Jornal do Meio-Dia, edição Frederico Moreno, notícias em simultâneo com a RTP, Antena 1 Madeira, Açores e RTP Mundo. 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Voltamos às informações de trânsito. A esta hora, como é que estão as coisas, Sandra?
4: Bom, neste momento temos algum trânsito para a ponte 25 de Abril, de Almada para Lisboa. As filas estão no Feijó, em direção à Praça das Portagens. Depois, na A5 de Cascais para Lisboa, na descida de Monsanto, em direção às Amoreiras. Segunda circular, Benfica Aeroporto, para Centro, Norte, Oeste, Norte, Sul e as Calvanas. Aeroporto Benfica entre as Calvanas e a Escola Alemã. Quanto ao Porto, há trabalhos a decorrer na A20. Entre o nó da A4 e a Avenida AEP, e por isso mesmo há paragens nos dois sentidos.
3: Faça uma ótima viagem, desejo que esteja tudo bem desse lado. Boa quinta-feira. Estamos por cá, conto com a sua rádio.
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0: 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Muito boa tarde. Com 27 graus em Lisboa e em Coimbra, 30 graus em Faro, 23 no Porto. Vem mais um episódio do Portugal Extra. Hoje temos esclarecimentos que incluem vista mar e ainda visitas e dicas. Já vamos saber de que personagem.
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0: Agora é meio-dia 19, boa tarde.
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6: O presidente da Agência Portuguesa do Ambiente esclareceu que, ao contrário do que muitos pensavam, é permitido colocar chapéus de sol na praia em frente às áreas concessionadas e até usar sungas de padrão tigresse.
7: O Portugalex falou com o dono de um restaurante, Lounge Sunset Vibes, que está revoltado.
8: Até pois estou revoltado, claro que estou revoltado. Até os meus clientes pagam 150 euros, que inclui vista mar.
9: 150 euros para ir à praia?
8: Não, já não se usa. Agora o conceito é ter uma beachfront experience, que inclui cama balinesa, flutes de champanhe, um DJ a passar música chill out coisa e o empregado a alisar a areia cada vez que o cliente se desloca. Pronto. Agora, com banhistas à frente, como é que vai ser? Em vez de vista para o mar, ficam com vista para a mala terme, cheia de ovos cozidos e tupperwares com fruta. Têm de passar pelo meio dos pobres para irem à água, arriscando salvar com uma bola ou com uma fatia de melancia na cabeça.
9: Talvez possa arranjar funcionários para os levarem em ombros nas camas balinesas.
8: Olha, é uma ideia. Ah, pronto, mas em vez de vista mar, vão ter vista para a solito da Dona Ivone. Quero ver quem é que me paga o prejuízo. Isso é quem quer ver.
6: Isaltino Moraes foi à Ucrânia participar de um encontro de cidades europeias e pedir dicas a Zelensky para usar na guerra com a Amadora.
7: O autarca publicou um vídeo ao lado de um centro comercial recentemente bombardeado.
10: Ora, vinha eu preparado para comer um franguinho a Kiev, aqui no shopping, quando dou com isto. Os russos ainda são piores que os amadorenses, sinceramente. Já decidi que, tal como fiz com a Amadora, vou fazer o muro a separar a Rússia do Oeiras. Fica aqui prometido. E mais, vou proibir a vodka e os pudins Molotov nos restaurantes oeirenses, como forma de protesto. Oh, coisinho, olha, filma aqui o shopping. Olha para isto, hein? Tens aqui alguma coisa que se coma? Olha, estou quase a desfalecer, pá. Devia ter trazido uma cabidela num tupperware ou que mando.
6: Portugalex pergunta: acha que devia haver um alerta de calamidade a cada vez que o Carlos Moedas publica um novo vídeo no TikTok?
11: Mas o que é que foi? Não acharam o meu vídeo de boas-vindas ao Bad Bunny? Boeda jovem e barilho. Um mano encheu duas vezes o Estádio da Luz. Ele é que devia vir treinar o Benfica. Abraço para o Bad Bunny, fa-fa-fa. Que tiene mucha novia, mucha novia. Bia-pi.
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0: Joana Alegre tem música nova, chama-se Na Minha Concha, um tema pop satírico que parte de uma vontade muito atual: desligar de um mundo acelerado, absurdo e brutal, recolhendo à concha e relaxar. Entre o humor e a crítica, a cantautora pega na ideia de refúgio, numa fuga em deriva surreal, à procura de uma versão de vida melhor e mais verdadeira. Vamos ouvir Na Minha Concha, Joana Alegre.

0: Música nova de Joana Alegre, em destaque especial aqui na RTP Antena 1. Mas há mais. A próxima chama-se Tanto Céu, bom, e faz parte do novíssimo álbum de Teresinha Landeiro. Trabalho com o título Será que lhes descobres a poesia? Disco RTP Antena 1. Esta hora a Teresinha Landeiro comenta o tema que vamos ouvir. Olá.
1: Olá, eu sou a Teresinha Landeiro e este tema que vos apresento chama-se Tanto Céu e faz parte do meu novo disco Será que lhes descobres a poesia? Este tema foi composto por mim e pelo Marcelo Camelo. A música pertence ao Marcelo e a letra foi escrita por mim. E não é nada mais, nada menos do que uma descrição deste céu que nos envolve, que para uns há de ser um céu de crenças, para outros um céu de crenças nenhumas. Será também um lugar de esperança para certas pessoas, para outras um lugar um bocadinho assustador de tão vasto que é, mas a conclusão que tiramos é que é o que nos une e existe para todos de diferentes formas.

0: Tanto o Céu, cantou Terezinha Landeiro.
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0: Somos nós, a caminho da informação trânsito. Agora, Sandra Pereira.
2: No Porto, na A28, no sentido Viana do Castelo Porto, há filas entre o nó da A4 e a Avenida AEP. No sentido Porto Viana do Castelo, também se para entre a circunvalação e a saída para a A5. Quanto a Lisboa, a segunda circular Benfica Aeroporto, há filas a partir do nó do Eixo Norte-Sul e até às Calvanas. Aeroporto Benfica, o trânsito também se faz com demora a partir da rotunda do relógio e até ao Campo Grande. Há filas para a ponte 25 de Abril, de Lisboa para Almada. As filas já estão a partir do acesso de Alcântara e também no sentido Almada-Lisboa. Há paragens na subida do Pregal em direção à Praça das Portagens.
0: Muito boa tarde, boa viagem.
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0: Jornal de Desporto, títulos desta edição, José Pedro Pinto.
3: Jogadores do Sporting mereciam despedimento por justa causa. Pote nem no Torriense jogava e Varandas ainda vai a tempo de despedir Rui Borges. Arrasador Hélder Amaral para escutar já a seguir. Futuro de Martínez na seleção decide-se em 5 minutos após o Mundial, garantia de Pedro Proença. Mourinho em banho-maria para o Real, Marco Silva em estado de prontidão para o Benfica. Futebol do Porto oficializa a saída de Mofi no dia em que Casa Pia e Torriense têm em mata-mata para decidir última vaga na Primeira Liga. Sporting abre meia-final do Campeonato de Hockey com vitória no Dragão e em Roland Garros recorde à vista para Jaime Faria.
0: Jornal de Desporto, edição José Pedro Pinto.
3: Faltou incluir Rui Borges no julgamento público feito ontem e Frederico Varandas ainda vai a tempo de corrigir um eventual erro histórico de renovar o contrato do treinador, mas há quem pense que o presidente do Sporting poderia ter ido mais longe no arraso aos jogadores após a humilhante derrota na final da Taça de Portugal. Hélder Amaral, antigo deputado do CDS-PP e figura relevante no universo sportinguista, não deixa pedra sobre pedra aqui na rádio. O que se segue é para escutar com toda a atenção.
4: A final da Taça foi só uma consequência lógica da falta de entrega dos jogadores, da falta de foco dos jogadores, direi mesmo da falta de profissionalismo dos jogadores. Sei que muita gente critica o presidente por ter dito, usado a expressão entidade patronal, eu vou mais longe. É quase motivo para despedimento com justa causa, por uma razão muito simples. Eu acho completamente inaceitável, inexplicável, e quero deixar aqui uma palavra de apreço à gente de Torres e ao próprio Torres, que fez bem o seu papel, fez aquilo que lhe competia e teve sucesso. O Sporting fez tudo ao contrário.
3: Por falar em Torriense, Pedro Gonçalves, na mira de Hélder Amaral, porventura, nem num clube de segunda liga era titular. As lesões não desculpam tudo.
4: O pior jogo do Pote foi a final da Taça? Ou o Pote, há vários meses, não mostrava ter condições para ser titular nem no Torriense? Eu estou convencido que o Pote, nas últimas épocas, não era titular de caras no Torriense. Porque é que o Rui Borges insistia e tirava... E, portanto, o Rui Borges não tem acesso aos relatórios, não tem acesso a essa informação, não fala com os jogadores... Sim, não tem perfil de liderança. Qual é a explicação para uma lesão tão longa e alguma reincidência?
3: E como se percebe, Hélder Amaral não poupa igualmente Rui Borges, deixando um apelo a Varandas. Ponha a mão na consciência, porque ainda vai a tempo.
4: Eu acho que faltou a Frederico Varandas tirar a consequência lógica. Reconhecer, como já o fez no passado, que se calhar foi um erro ter renovado com Rui Borges, mas é um erro que pode corrigir. Eu acho que esta final da época levanta um conjunto de nuvens negras suspeitas para a próxima época.
3: Por isso mesmo, Varandas pode evitar, por exemplo, que Rui Borges entre numa espiral tal que tenha de ser demitido à quinta jornada do campeonato da próxima época. E o que o treinador mostrou até agora não é de dimensão esportiva.
4: Há muita culpa própria do Rui Borges, no lugar do Rui Borges, tendo a possibilidade e a oportunidade de treinar um clube como o Sporting. Para a sua carreira e para a sua paixão de treinador foi o jackpot. Ainda por cima pega numa equipa com uma cultura e com uma dinâmica vencedora. Era tudo fácil. E o Rui Borges não demonstrou ter condições de liderança, de capacidade de comunicação, que hoje é fundamental, de perceber a cultura do clube e transmitir essa exigência, essa cultura do clube, mesmo que fizesse algumas encenações. Não pode estar calmo e sereno quando a casa toda vem abaixo.
3: No global, e este até pode ser o período de maior fulgor de títulos desde o tempo dos 5 violinos, mas o lado aleatório da estratégia de toda uma estrutura pode bem estar ao virar da esquina.
4: Confirma aquela dúvida. Se a melhoria do Sporting, que é evidente do ponto de vista dos títulos, o Frederico Varandas nos seus mandatos acaba por ser o presidente mais titulado, era mérito de uma estratégia, de uma mudança de cultura, de estratégia e de perfil de gestão do clube, ou era aquilo que se resume na expressão do Rubén Amorim, isso corre bem, que eu costumo chamar a doutrina do isso corre bem.
3: E aquilo que Hélder Amaral teme é que os tempos mais tenebrosos da história do Sporting possam estar de volta a curto prazo.
4: Nós estamos a falar de uma atividade altamente personalizada, uma atividade económica muito relevante, que emprega muita gente, mexe com muitas emoções, e o pior que podemos dar nos tempos de hoje é uma visão de gestão tipo associação cultural e recreativa. O Sporting já não é isso.
3: Hélder Amaral, arrasador, entrevistado pelo jornalista João Gomes Dias. Mercado de Sporting, depois de oficializado, Rodrigo Zalazar já está em Lisboa, aquele que se prepara para ser o segundo reforço para a nova temporada. Issa Dumbiá aterrou em Lisboa nas últimas horas e confirmou estar feliz.
5: Issa, are you happy? Are you happy?
6: Yeah.
3: Dumbiá, apanhado pelo jornal A Bola no aeroporto. O italiano de 22 anos vai assinar por 5 épocas, transfere-se do Veneza e custa 20 milhões mais variáveis. Avizinham-se horas decisivas para o futuro imediato do Benfica. Termina amanhã o período de reflexão de José Mourinho quanto à continuidade na Luz, pelo que a partir de sábado a cláusula de rescisão do treinador passará de 7 para 15 milhões de euros. Florentino Pérez, presidente do Real, tem Mourinho em banho-maria até às eleições de 7 de junho contra Henrique Riquelme e em igual estado de prontidão, Rui Costa reserva Marco Silva para oficializar assim que haja fumo branco, bem se pode dizer, da saída do Special One rumo ao Bernabéu. O que se sabe até agora da nova época encarnada é que, devido à exigência de entrada em cena a 23 de julho na segunda pré-eliminatória da Liga Europa, a pré-época arranca no Seixal a 25 de junho, sendo que um dos adversários das Águias nesse período preparatório deverá ser o Flamengo de Leonardo Jardim. Do Brasil vem a indicação de que o duelo estará marcado para 11 de julho no Estádio Algarve. No Futebol Clube do Porto, enquanto não há novidades quanto a um ponta de lança para concorrer com o Samu, abre-se vaga com a confirmação da saída de Terem Mofi. O avançado nigeriano regressa ao Nice depois de ter contribuído com 2 golos para o título de campeão dos Azuis e Brancos. Os Dragões despediram-se do dia inteiro com mensagem e vídeo através das redes sociais. Depois do Campeonato do Mundo, aconteça o que acontecer à Seleção Nacional, 2 dedos de conversa bastarão para definir o futuro de Roberto Martínez. O tema foi abordado hoje por Pedro Proença.
7: O presidente da Federação e o Mr. Martínez, estão absolutamente alinhados. Há um foco completo naquilo que é o campeonato do mundo que vai acontecer. Terceiro e último aspecto, disse o Mr. Martínez e eu volto a reiterar. Em 5 minutos nós resolvemos este tema.
3: E se houver necessidade de sucessão, o presidente da Federação, presente na conferência Bola Branca da Rádio Renascença, preferiu não se alongar em nomes, mesmo depois de Jorge Jesus ou Leonardo Jardim já se terem mostrado disponíveis.
7: O mérito daquilo que hoje representa o futebol português é a vontade que treinadores deste calibre, portugueses, que também é algo muitíssimo importante, mostram na ambição de vir um dia treinar a Seleção Nacional. E isto a nós deixa-nos muitíssimo satisfeitos.
3: E já agora, como será o futuro da Seleção, mas também da Federação, no pós-CR7?
7: Tenho que ser honesto e sincero, há uma apetência para propor contratos à Federação Portuguesa de Futebol com Cristiano e sem Cristiano, mas as receitas operacionais da Federação Portuguesa de Futebol estão mais do que asseguradas para aquilo que será a continuidade de um ciclo que acontecerá naturalmente e normalmente, que é a saída do Cristiano. E, portanto, a Federação manterá, obviamente, aquilo que é fundamental, o seu plano de investimento, que se manterá naquilo que é o futebol português, nas suas diversas vertentes.
3: Proença desdramatiza o impacto económico neste assunto, bem como uma preocupação global chamada Ébola, com o epicentro na República Democrática do Congo, que será adversária da equipa das esquinas no Mundial.
7: A FIFA tem monitorizado aquilo que tem sido o desenvolvimento dessa pandemia. Até agora não tem sido dado nenhum sinal, a não ser um sinal de sinalização e de alerta para algo que possa eventualmente acontecer. Neste momento não há preocupação e, portanto, vamos acompanhando, direi, com alguma tranquilidade aquilo que vai acontecer.
3: Mas, acima de tudo, Pedro Proença reforça o objetivo primordial no Campeonato do Mundo.
7: Eu diria que nem os portugueses me permitiriam que não tivesse essa palavra de ambição. Assumo sem qualquer tipo de rodeios e, costumo dizer, até sem arrogância, mas quem tem este conjunto de jogadores, quem tem esta estrutura, quem tem esta capacitação, se não assumir hoje que, obviamente, estamos muito perto de conseguir, num campeonato do mundo, sermos campeões do mundo, não sei quando é que teremos essa capacidade de o afirmar novamente.
3: Nesta mesma conferência e com igual sentimento, o primeiro-ministro, Luís Montenegro.
8: Estamos às portas de um campeonato do mundo de futebol.
5: onde assumimos, e eu digo mesmo com muita convicção, assumimos sem rodeios que somos candidatos a poder ganhar o Campeonato do Mundo, que o mesmo é dizer, somos candidatos a poder ser os melhores do mundo.
3: Para isso há que potenciar ao máximo a capacidade do desporto português.
5: Esta cultura de aproveitarmos o nosso talento, de espremer o nosso talento no bom sentido do termo, de exponenciar aquilo que nós temos como capacidade, mas que tem que ser trabalhada, que tem que ser desenvolvida, é de facto uma mentalidade que nós queremos espalhar por Portugal e, portanto, nós precisamos dessa mentalidade vencedora que muitas vezes o desporto apresenta, mostra, para podermos inspirar-nos para as várias tarefas que cada um de nós tem de desempenhar.
3: Considerações do chefe do Executivo, mas com um senão.
5: Não temos muita noção de que somos um país que ainda pratica pouco desporto. Apesar de cada vez mais vermos as ruas preenchidas com gente a praticar desporto, nomeadamente ao ar livre, nós ainda estamos na cauda da Europa. Nós ainda temos um caminho longo a percorrer para sermos um país com uma prática desportiva generalizada. E foi por isso que o Governo elaborou um plano nacional de desenvolvimento desportivo que começa por ter esse foco. Ele está destinado à criação de condições de formação, ele está destinado ao alargamento da prática desportiva, do alargamento do ponto de vista territorial, está destinado à inclusão de todos.
3: Montenegro e Proença, na manhã de hoje, no auditório da Rádio Renascença. É hoje, a época futebolística em Portugal conclui-se esta quinta-feira, aliás, com a decisão que resta. Quem vai trancar a última vaga na Primeira Liga da próxima temporada? Casa Pia para evitar a despromoção ou Torriense a tentar voltar ao convívio com os grandes 34 anos depois? Depois do nulo na primeira mão do play-off em Torres Vedras, do lado dos gansos, Álvaro Pacheco pede, acima de tudo, identidade.
6: Vai ser um Torriense que vem moralizado, que vem também com uma esperança muito grande em subir à Primeira Liga, e nós temos que contrariar isso, e só há uma forma, é sermos nós. Ter a coragem, ter a determinação e demonstrar o caráter desta equipa e demonstrar também a vontade desta equipa que quer ficar na Primeira Liga.
3: O Torriense, como tem sido hábito, não promoveu a divisão, mas após conquistar de forma histórica a Taça de Portugal diante do Sporting no passado domingo, Luís Tralhão lançava as bases para o mata-mata de hoje.
8: Eu acho que eles estão cientes da responsabilidade que nós temos. Isto ainda não acabou, temos que recuperar fisicamente, como é óbvio, isso não há qualquer tipo de dúvida, mas esperar que também que o fator motivacional e emocional que tivemos hoje, que nos catapulte também para outro patamar.
3: Casa Pia Torriense em Rio Maior às 8 da noite, para seguir aqui na rádio com informações de João Santos Correia. Do outro lado do Atlântico, há um treinador português que acaba de guiar o Botafogo à melhor campanha de sempre numa fase de grupos da Sul-Americana. Franklin Carvalho viu o Fogão bater o Caracas na Venezuela por 3-1, mas o técnico ainda quer mais.
9: A piar caminho, temos que melhorar rápido e não dá ao adversário tanta chance e tanta possibilidade para nos criar dificuldades.
3: Cariocas vencem grupo com 5 vitórias em 6 jogos, 16 pontos amealhados, avançam diretamente para os oitavos de final. Duas em 3 finais UEFA-eiras já caíram para o lado inglês. Depois de o Aston Villa ter conquistado a Liga Europa, agora a vez do Crystal Palace arrecadar a Liga Conferência com vitória 1-0 na final diante do Rayo Vallecano. Em Leipzig, primeiro troféu europeu para os londrinos e o segundo para o treinador austríaco Oliver Glasner, ele que já havia vencido a Liga Europa ao comando do Eintracht de Frankfurt.
10: Tenho de destacar os jogadores e a equipa, porque o jogo decorreu como nós esperávamos, mas acho que jogámos de forma incrível. Depois do gol defendemos muito bem. Foi uma noite fantástica e penso que este grupo de jogadores, este clube e estes adeptos merecem ganhar a Liga Conferência. E é por isso que eu estou mesmo muito contente.
3: E sábado às 5 da tarde, a cereja no topo de bolo da época UEFA, final da Liga dos Campeões em Budapeste entre o campeão da Europa vigente, o Paris Saint-Germain, e o Arsenal, campeão inglês, 22 anos depois. Agora o ténis. Roland Garros, porque Jaime Faria acaba de concretizar um feito absolutamente histórico. O tenista português apurou-se há instantes para a terceira ronda do quadro principal de singles masculinos. É o patamar mais elevado que alcançou na carreira em contexto de Grand Slams. Depois de ter afastado o número 39 do mundo, o canadiano Denis Shapovalov, Faria, número 115 do ranking ATP, acaba de vencer o alemão Jan Lennard Struff, número 80, triunfo em 3 sets, com os parciais de 7-5, 7-6 e 6-2. Um grande feito para o ténis português da parte de Jaime Faria. Continuamos a acompanhar os portugueses em Roland Garros, em pares na primeira ronda. Atenção que nesta altura decorre o duelo entre Francisco Cabral e o britânico Joe Salisbury contra os franceses Luke Lucas Sanchez e Arthur Raymond. Primeiro set, 3-2 para a dupla francesa, frente ao par que tem também Francisco Cabral como parte integrante. Começou também já outra partida a envolver um português, Nuno Borges, que ontem se apurou para a segunda ronda do quadro de singles. Está também a atuar em pares masculinos. Nuno Borges, juntamente com o chinês Zizhen Zhang, contra o britânico Henry Patton e o finlandês Ari Eliovara. Está nesta altura a dupla de Eliovara e Patton a vencer por 1-0 nessa partida que se iniciou há momentos. O Sporting entrou a vencer na meia-final do campeonato de hóquei em patins. Triunfo 7-3 na visita ao Futebol Clube do Porto, mas o treinador Edo Bosch não entra em euforias.
11: A equipa esteve muito bem durante os 50 minutos, muito focado, muito bem em defesa, muito inteligente em ataque, saber mexer bem a bola e, bueno, a verdade é que, bueno, é justa a vitória. Não significa absolutamente nada, é só o primeiro ponto. Cada jogo vai ter a sua história, os playoffs são assim.
3: Do lado portista, Paulo Freitas assume toda a responsabilidade pelo péssimo resultado.
12: Um jogo sempre muito repartido, um jogo sempre muito levado para duelos, muito físico, e depois ali um momento em que cometemos um erro. Mas nós, quando erramos, erramos todos. Quando ganhamos, também ganhamos todos. E estou aqui, obviamente, para assumir aquilo que nós hoje não conseguimos fazer.
3: Sábado, jogo 2 desta meia-final no pavilhão João Rocha, sendo que já hoje arranca a outra decisão rumo à final. Benfica, Hóquei de Barcelos, 9 da noite no pavilhão da Luz. Águias que no basquetebol, entretanto, podem selar o acesso à final do play-off da Liga esta quinta-feira. Benfica em casa da Oliveirense a partir das 7 da tarde, depois de ter vencido as duas primeiras partidas da eliminatória. Em caso de triunfo, passam à final. De saída, o Giro de Itália, na estrada à 18ª etapa, 171 quilómetros entre Faia della Paganella e Pieve di Soligo, tirada plana, prevê-se chegada ao sprint. O português Afonso Eulálio partiu do quinto lugar da geral, está a 5 minutos e 40 segundos do líder Jonas Vingard. Nelson Oliveira no lugar 64 e fora do top 100, mantém-se António Morgado.
0: Jornal de Desporto, a edição foi de José Pedro Pinto. Atualidade esportiva também em desporto.rtp.pt.
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14: Vamos lá saber se o trânsito vai circulando ou não, Sandra.
2: Neste momento há bastante trânsito já para a ponte 25 de Abril, de Lisboa para Almada. As filas já estão a partir de Campo Lide, os acessos da A5, os acessos das Amoreiras e o acesso de Alcântara, com ficarem já com bastante trânsito em direção a sul. Depois a segunda circular no sentido Benfica-Aeroporto para-se a partir do Nordeste Norte-Sul e até às Calvanas, Aeroporto Benfica, entre as Calvanas e a saída para a Escola Alemã. No Porto há mais trânsito nos dois sentidos, da A28, entre o Nó da A4 e a Avenida AEP.
14: Então até amanhã, Sandra.
2: Até amanhã, Augusto.
14: Da Advocacia às Canções, escrita à paulista Branca Lencher, passou aqui por Portugal para apresentar o seu mais recente livro. Chama-se Notas de Anita. No regresso ao nosso país, onde tinha vindo anteriormente como cantora, para uma conversa aqui que nos leva à infância, em plena ditadura militar, que é os dias de hoje.
15: Que eu nasci na ditadura, no início da ditadura, e a minha infância, que foi nos anos 70, até tem um fato curioso: meu pai comprou a fazenda do avô do Marcelo Rubens Paiva, que escreveu Ainda Estou Aqui. Eu passei a minha infância na fazenda. E por que que o avô do Marcelo vendeu a fazenda? Porque o Rubens Paiva tinha desaparecido na ditadura e ele estava muito triste. Ele não queria mais tocar a fazenda. Hoje em dia eu tenho consciência de tudo isso, mas na época...
16: Não fazia ideia.
15: Não fazia ideia. A gente sabia que ele estava desaparecido, o Rubens Paiva estava desaparecido e tal. Tinha aquela história, a fazenda foi vendida com tudo que tinha lá dentro, com os móveis e tudo. Então eu vivi muito essa história do desaparecimento dele na ditadura. E o capitão Lamarca ficou escondido na fazenda também. Mas a gente, na época, era criança. Só entendeu muito depois, né?
0: Branca Lancher, a conversa com a Noémia Gonçalves, hoje no Mesa para Dois, para ouvir aqui na RTP Antena 1, a seguir às 8 horas da noite, depois das notícias, mas uma conversa já disponível também em antena1.rtp.pt, na Radio Player e nas plataformas habituais. Esta é a voz de Michael O'Chance. Álbum super campeão de vendas, Kick, outubro 87, In Excess. Esta chama-se Need You Tonight.
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Pedro Pod aqui com o seu alter ego São Pedro e em dueto com Miguel Araújo. 10 de julho sai o novo álbum dos Stones, Foreign Tongues. Para já compreenda o single In The Stars, produzido por Andrew Watt, que também trabalhou no álbum Acne Diamonds. Mick Jagger e Keith Richards, companhia de regresso. Rock and Roll à hora do almoço.

0: sucessor de Hackney Diamond, Foreign Tongues, novo álbum dos Stones, 14 canções, sai a 10 de julho. Como prenda para já, ficou então In The Stars, o regresso da lenda. E até uma da tarde, a palavra do dia agora com a Mafalda Lopes da Costa. E hoje, quinta, a palavra é...
1: A palavra do dia é aventura. Aventura tem origem no latim vulgar, em adventura, que significava literalmente o que vai acontecer ou ainda coisas que estão para vir. Este termo deriva do verbo latino advenire, que significa chegar ou advir, e é formado pela junção do prefixo ad, que remete para direção e aproximação, com venire, que é o verbo vir. No latim, adventura remetia para acontecimentos imprevistos ou ligados ao destino. O termo evoluiu para aventure, em francês, onde adquiriu um forte sentido de acaso ou fortuna e chegou à língua portuguesa com o mesmo significado, passando depois a abranger ações arriscadas, peripécias ou acontecimentos surpreendentes, ou seja, o atual significado de aventura.
0: Palavra do dia tem edição de Mafalda Lopes da Costa.
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0: Muito boa tarde, uma hora no continente e na Madeira, é meio-dia nos Açores. Títulos desta edição.
3: Um dos 5 detidos na mega-operação da PJ ao poder autárquico do PS é Duarte Moral, assessor do secretário-geral do Partido Socialista. A própria sede do PS, no Largo do Rato, foi alvo de buscas, que também tiveram como alvo diversas juntas de freguesia em Lisboa. São imagens manipuladas. O ministro da Administração Interna diz que os vídeos com longas filas de passageiros no controle de fronteiras no aeroporto de Lisboa não correspondem à realidade. O verão vai ser quente este ano, com temperaturas acima do normal. É a previsão do chefe de divisão de clima e alterações climáticas do Instituto Português do Mar e da Atmosfera.
0: Informação com Frederico Moreno.
3: O Partido Socialista confirma a realização de buscas na sede do PS, mas garante que a investigação da PJ visa apenas um dos trabalhadores e não diretamente o partido. 400 inspectores da Polícia Judiciária estão hoje a realizar buscas em Lisboa e noutros municípios por suspeitas de corrupção a envolver elementos ligados ao Partido Socialista. A operação iminente já fez 5 detidos e 37 arguídos. Em comunicado, o PS acrescenta que está a colaborar com a PJ em tudo o que está a ser solicitado, de forma a assegurar a boa condução das investigações e no respeito integral dos princípios e regras do Estado de Direito. Esta reação do PS não faz referência ao facto, Alexandra Sofia Costa, de um dos detidos ser Duarte Moral, assessor do líder do PS, José Luís Carneiro.
4: Duarte Moral, antigo assessor de António Costa e atual assessor do líder socialista José Luís Carneiro, é um dos detidos, assim como a mulher do assessor. Ela terá celebrado contratos com a Junta de Freguesia de Santa Maria Maior por ajuste direto na ordem dos 70 mil euros entre 2020 e 2022. Duarte Moral também teve ligações empresariais ao PS de Mafra nas autárquicas de 2021 por serviços de consultadoria de comunicação. Foram feitas buscas pela Polícia Judiciária nas zonas de Lisboa, Mafra, Oeiras e Coimbra, também na sede do PS em Lisboa e em Mafra. Mas o epicentro do caso parece ser a Junta de Freguesia de Santa Maria Maior, quando era liderada pelo socialista Miguel Coelho. As investigações seguem o rastro de uma ligação entre o PS de Mafra e a Junta de Freguesia de Santa Maria Maior e também algumas figuras do PS Nacional. Uma teia de ligações políticas partidárias no processo de contratação de dezenas de empresas de militantes.
3: Na última hora, o ministro da Administração Interna foi questionado sobre esta investigação que está em curso e que visa pessoas relacionadas com o poder autárquico do PS, mas Luís Neves recusa comentar a operação.
5: Não tenho comentário a fazer, sou ministro da Administração Interna, não comento nem investigações, nem investigação criminal, nem direito. É o trabalho da investigação criminal e é o trabalho judicial. Portanto, não há nada que possa ou deva ou deseje dizer.
3: Ministro da Administração Interna recusa falar sobre este caso. Esta manhã, no programa Entre Políticos, o deputado socialista André Rijo, antigo coordenador autárquico do partido, recordou a operação Tutti Frutti, que investigou alegados favorecimentos a militantes do PS e do PSD, um caso que ainda não tem um desfecho.
6: A justiça portuguesa ainda não conseguiu resolver um caso Tutti Frutti, que afligiu mais outro espectro político na cidade de Lisboa, aqui há uns anos, ainda não conseguiu resolver esse caso e aparentemente aparece agora com um outro caso para resolver. As entidades terão que fazer o seu trabalho, os órgãos de polícia criminal farão o seu trabalho, o Ministério Público que coordena a investigação criminal em Portugal fará seguramente o seu trabalho e a nós compete-nos depois tirar consequências políticas, se as houver. No momento em que o Partido Socialista aparece novamente a reconquistar alguma confiança, demonstrada em várias e sucessivas sondagens de opinião, a verdade é que aparece este tipo de notícias. Não quero estar aqui a fazer nenhuma relação direta de causa e efeito.
3: Palavras do deputado do PS, André Rijo, esta manhã no programa Entre Políticos, conduzido aqui na Antena 1 pelo jornalista João Alexandre. Já a Mariana Leitão, líder da Iniciativa Liberal, diz que não é a primeira vez que existem suspeitas de irregularidades no poder local a envolver políticos do PS e do PSD.
7: Espero que a justiça faça o seu trabalho, que a investigação criminal faça o seu trabalho, mas há uma coisa que eu constato com esta nova operação, é que, infelizmente, não é novidade que os dois partidos que vão disputando o poder entre eles no nosso país estão sempre envolvidos num conjunto de situações de grande opacidade, até mesmo algumas de ilegalidades, no exercício do poder político.
3: Mariana Leitão, esta manhã à margem de uma conferência da Rádio Renascença em Lisboa, questionada sobre a mega operação da Polícia Judiciária que está em curso e que já fez até ao momento 37 arguidos e 5 detenções. Luís Neves, o Ministro da Administração Interna, nega a existência de filas de grande dimensão nos aeroportos portugueses. Esta manhã em Torres Novas, na apresentação da cerimónia de encerramento do curso de formação de agentes da PSP, o ministro me falou em manipulação de imagens das filas de várias horas à espera no controlo de fronteira nos aeroportos.
8: Tem havido muita manipulação de imagens. Imagens que diz que são tremendas horas. Há imagens que saíram esta semana, dando conta que estamos a falar de horas e nós fomos fazer o nosso trabalho e houve, nos momentos que foram publicitados, nem a uma hora chegou. Portanto, que não haja aqui uma utilização torpe, motivada, para colocar em déficit o nosso país. Temos consciência do que se passa, estamos a trabalhar todos os dias, estamos a encontrar soluções para as questões que nos são colocadas e, portanto, o futuro será bastante diferente daquilo que temos hoje.
3: Luís Neves, o Ministro da Administração Interna em Torres Novas, na apresentação da cerimónia de encerramento do curso de formação de agentes da Polícia de Segurança Pública. A maioria destes novos polícias vem ser colocada nos aeroportos. O Ministro a dizer que tem havido manipulação de imagens, imagens que têm dado conta de grandes filas no controlo de fronteiras nos aeroportos nacionais. O Instituto Nacional de Estatística traz-nos hoje boas e más notícias. Vamos começar pelas más. A idade da reforma vai subir no próximo ano. A aposentação passa para os 66 anos e 11 meses. São mais 2 meses a trabalhar. No próximo ano, a aposentação passa para os 66 anos e 11 meses. São mais 2 meses a trabalhar do que para quem se reforma atualmente.

0: temperaturas acima do normal?
1: Eu acredito que este, e tendo em conta as nossas estimativas, os prognósticos que estamos a fazer para o verão, é que haja, de facto, uma persistência de valores acima do normal. Agora, se estes valores acima do normal são suficientes para resultarem em ondas de calor como esta potencialmente poderá vir a ser, tão intensa ou não, nós não sabemos. Mas claramente o sinal para a época estival é que vamos ter valores acima do normal em termos da temperatura máxima do ar.
0: Perspectivas do responsável da Divisão de Clima e Alterações Climáticas do IPMA, diz Ricardo Deus que a onda de calor que está a afetar Portugal pode demorar algum tempo até passar. Faz hoje precisamente um século da Revolução que instalou uma ditadura militar em Portugal. Foi a 28 de maio de 1926, esse momento de viragem no país que acabou por conduzir António Oliveira Salazar ao poder. Hoje, 100 anos depois, estreia nos cinemas o filme Pai Nosso, Os Últimos Dias de Salazar, uma obra que retrata Margarida Vaz, factos reais da vida do responsável por um dos períodos mais negros da história de Portugal.
2: A curiosidade, o que aconteceu a Salazar depois de cair da cadeira, levou José Filipe Costa a realizar o filme.
3: As pessoas têm uma ideia de que a vida de Salazar acabou com a queda da cadeira e prolongou-se, que ele fez um hematoma, foi operado, fez um AVC e depois ainda viveu quase 2 anos.
2: José Filipe Costa encontrou as respostas no diário do médico pessoal do ditador.
3: Um diário publicado do médico pessoal, Eduardo Coelho, li o diário, estava cheio de revelações sobre esse período em que São Bento se tornou uma espécie de palco de um teatro feito para ele próprio acreditar que ainda era presidente do Conselho, quando quem governava era Marcelo Caetano.
4: Esqueçam o que se diz lá fora. Dentro desta casa, o seu doutor continua a ser o seu presidente.
2: O filme de José Filipe Costa recria os últimos dias de vida de Salazar, na companhia das criadas e da governanta Maria.
3: Os dilemas, os paradoxos, as contradições que elas vivem, não é? Vai-se acumulando ali uma tensão. Pessoas que estão a viver aquele dilema, conto, não conto, e aquele paradoxo, não é?
2: Para José Filipe Costa, esta história ilustra bem o que era o Estado Novo.
3: Para mim, esta história é muito sintomática do que é que foi o Estado Novo. Esta história de o silêncio. O que eles fizeram foi não desmontar aquela mentira. E nós temos que desmontar, para não deixar acontecer, porque nós temos esta memória coletiva de que foi um período negativo. E agora vem-nos dizer, ah não, afinal não foi assim tão negativo. Eu acho que isso é tirar areia para os olhos.
2: Pai Nosso, Os Últimos Dias de Salazar é um alerta para que o fascismo em Portugal não volte a acontecer.
4: Porquê que não pensa deixar o seu cargo e aproveitar o tempo para descansar?
0: Um filme que estreia hoje, no dia em que se assinala o centenário da Revolução de 1926, que instaurou a ditadura militar e conduziu Salazar ao poder.
5: Foram as notícias com edição de Frederico Moreno, simultâneo com a RTP Antena 1 Madeira, Açores e RTP Mundo. A informação segue também em noticias.rtp.pt.
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0: Hoje no Converso com S temos Pedro Costa, da Entidade Reguladora dos Serviços Energéticos, que vai responder à questão do ouvinte António Mogadouro. Pedro, o ouvinte em questão pergunta se vão continuar a existir apoios do Fundo Ambiental para as tarifas da entidade gestora da rede de mobilidade elétrica. Ora, o que é que lhe podemos responder?
1: Antes, deixe-me só fazer um pequeno enquadramento. Os pontos de carregamento que estão integrados na rede de mobilidade elétrica, aqueles que normalmente estão na rua, podem ser utilizados por qualquer pessoa que queira carregar o seu carro. Só tem que ter um contrato com o comercializador de eletricidade para a mobilidade elétrica. Quem conhece o setor sabe que é conhecido pela sigla SEM. Para carregar, basta usar o cartão no ponto de carregamento. Só que para que isto tudo funcione, há uma entidade

0: que gere toda esta informação. É parecido com o multibanco. Uhum. Esta entidade é a Mobie, que faz a gestão da rede de mobilidade elétrica.
1: Certo. Eu não estou bem por dentro deste assunto, portanto, a questão também serve para mim e para outros tantos portugueses que nos estão a ouvir. De que tarifas está a falar este ouvinte?
0: Ora então, esta entidade, a tal entidade gestora, é financiada pelos consumidores que a utilizam e pagam uma tarifa que é fixada pela ERSE. É destas tarifas que o ouvinte está a falar. Nos últimos anos tem existido um apoio público, através do Fundamental, que leva a que estas tarifas tenham sido mais reduzidas. Portanto, é um incentivo à mobilidade elétrica. Esta é uma competência do Governo, não é uma competência da ERSE. Atualmente este apoio já não está vigente, terminou a 31 de dezembro o último, e como não é uma competência da ERSE, a verdade é que não consigo responder se vai voltar ou não a existir.
1: Ora, ficamos a aguardar. Obrigada, Pedro. Relembramos que se tiver mais dúvidas sobre este tema ou sobre outros assuntos relacionados com a eletricidade, o gás ou a mobilidade elétrica, converse com a ERSE, enviando uma mensagem de WhatsApp para o 963-816-698.
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4: Uma hora, praticamente 15 minutos. Muito boa tarde.
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4: Quinta-feira, final de maio, vai começar o Portugal em Direto. Portugal em Direto, edição para 28 de maio. Que temas estão hoje em destaque no programa? Cláudia Costa.
6: Continuamos o ciclo de entrevistas aos presidentes das Comissões de Coordenação e Desenvolvimento Regional. Já a seguir, partimos para a conversa com José Apolinário, presidente da CCDR Algarve. Em janeiro foi reeleito para um segundo mandato marcado por exigências de investimento na gestão da água, na habitação e no Serviço Nacional de Saúde. Leiria já conseguiu limpar quase 600 quilómetros de terrenos florestais, gastou 30 milhões de euros em operações de limpeza e desobstrução de vias, mas do Governo e das seguradoras apenas recebeu metade do valor. Face aos números alarmantes de afogamentos no país, a Associação de Escolas de Surf de Portugal e o Instituto de Socorros em Náufragos juntaram surfistas e nadadores salvadores para capacitá-los de conhecimentos básicos de salvamento. Uma das ações de formação decorreu, está a decorrer hoje durante o dia em Portimão. Nós vamos espreitar.
4: Portugal em Direto tem edição da jornalista Cláudia Costa.
6: Num período marcado por exigências de investimento na gestão da água, na habitação e no Serviço Nacional de Saúde, o novo mandato da Comissão de Coordenação e Desenvolvimento Regional do Algarve inicia-se com o foco no reforço dos projetos estruturais e na preparação do próximo ciclo de fundos europeus. A coesão territorial, a execução das políticas públicas numa região marcada pela forte dependência do turismo, mas também por crescentes desafios sociais e ambientais, são temas em cima da mesa. José Apolinário foi reeleito em janeiro, presidente da CCDR Algarve, com quase 76% dos votos. Muito boa tarde, Dr. José Apolinário. Muito obrigada por esta entrevista ao Portugal em Direto da Antena 1, num dia em que marcamos a edição 100 do Portugal em Direto deste ano. Muito boa tarde. Assume este mandato num contexto que tem várias frentes de decisão para o Algarve. Qual é que considera ser atualmente a maior urgência da região?
7: Bom, a primeira, naturalmente, é prosseguir os investimentos que estão em curso na política pública da água. A água é a chave para o desenvolvimento regional, a água é a chave, seja a nível do, crescimento urbano, seja no turismo, seja na agricultura e o papel da agricultura também em termos de segurança alimentar e desenvolvimento e base de desenvolvimento, base de diversificação económica. Portanto, a água, nós no âmbito do Portugal 2030 alocámos uma verba muito significativa de investimento no ciclo urbano de água para reduzir perdas, para melhorar aquilo que é a eficiência hídrica ao nível dos municípios, mas também ao nível do ciclo urbano em alta. Em paralelo e em grande cooperação com o Governo e com o Ministério do Ambiente, com o Programa Sustentável, temos em marcha também outros programas, outros investimentos no quadro do Portugal 2030, a saber, a desanalizadora, uhum, a tomada de água de Bumarão, o reforço da ligação entre o Sotavento e o Barlavento. Portanto, nós, no domínio da água, temos vindo de forma articulada a acompanhar os investimentos, a mobilizar aquilo que são verbas geridas na região, mas fazendo a articulação com uma prioridade, que é uma prioridade nacional, de melhorar, uhum, a resiliência hídrica da região.
6: Doutor José Apolinário, também... pegando nas suas palavras, e porque temos que nos focar, relativamente à central de dessalinização planeada para Albufeira e à captação no Pumarão, quais são os prazos previstos para o início e a conclusão das obras, considerando o calendário de execução do PRR?
7: Bem, essas obras foram transferidas para o Portugal 2030 no Programa Sustentável, porque justamente não tinham condições para estar concluídas no âmbito do PRR. São processos que implicaram a sua elaboração do projeto, a sua maturidade, o lançamento dos concursos e, portanto, verificou-se que não havia condições para concluir no PRR. E, portanto, bem, foram transferidos para Portugal 2030. A dessalinizadora tem neste momento...
6: Quando é que teríamos então a dessalinizadora a funcionar em Albufeira?
7: Não, a dessalinizadora tem uma questão jurídica levantada de um processo judicial que se aguarda a posição, uhum, do tribunal. Em nome do interesse público é necessário avançar como recurso, como nova fonte de abastecimento de água, naturalmente salvaguardadas todas as questões ambientais que todos queremos proteger. Uhum. Em relação à tomada de água do Pumarão, foi já anunciado pela Sra. Ministra que ainda no mês de junho será lançado o procedimento concursal.
6: Agora, está tudo dentro dos prazos? Junho é mesmo, não, está aí à porta?
7: Eu faço fé daquilo que foi a declaração e isso que, com base na informação que dispunha da parte da Sra. Ministra. Agora, há aqui um tema que é preciso passar bem a mensagem. A situação de stress hídrico, digamos, as alterações climáticas são particularmente incisivas a sul, e nomeadamente no Algarve e no Alentejo. E a necessidade de termos soluções robustas para aumentar a resiliência em, sim, relação a períodos de secas prolongadas é necessário. Tivemos, felizmente, um inverno muito com grande pluviosidade, mas temos que ter fontes alternativas, temos que armazenar água, temos que ter que trocar água.
6: E deixe-me perguntar-lhe, e com as medidas...
7: O que é mais importante para o Algarve? É garantir a água.
6: Garantir a água, precisamente, com as medidas implementadas até ao momento, o Algarve, a questão que lhe coloco, está capacitado para enfrentar períodos prolongados de seca sem recorrer a cortes?
7: Com os investimentos que estão em curso, nós vamos ter aqui uma margem de confiança para os próximos 10, 15 anos, pelo menos até 2035, com os que estão em curso e com os que estão previstos no programa, na estratégia Água que Une. Agora, isto implica um investimento de mais de 1.000 milhões de euros e, portanto, é um processo que não se faz de um dia para o outro, que implica o processo de preservação ambiental, uhum, e de estudos de impacto ambiental, o processo concursal, empresas, concorrentes, portanto, não, mas este, a uma distância de 10 anos, teremos a resposta.
6: E de uma forma direta?
7: Uma resposta adequada.
6: Dr. José Apolinário, de uma forma direta, os cenários de planeamento para este verão incluem a possibilidade de restrições ao consumo público ou agrícola de água?
7: Bom, tudo o que eu conheço neste momento está garantido, a água para o verão, seja para consumo público, quer seja para a agricultura. Na agricultura há uma zona onde foram estabelecidas algumas restrições em relação a novos furos, porque os aquíferos não estão nas condições adequadas, mas globalmente, para aquilo que é a nossa atividade, seja em termos urbanos, seja de turismo, seja em termos de agricultura, há água. E repito, também devido a uma pluviosidade que se solidificou neste inverno, a água é neste momento existente. Agora, temos é que preparar o futuro, é por isso que estamos a fazer. Depois, há uma segunda área estratégica para o futuro que se chama a gestão dos resíduos. Uhum. Nós precisamos diminuir, fazer a separação e diminuir aquilo que é a produção de resíduos, portanto, no sentido de tornar mais sustentável a região também nessa área. Portanto, eu diria que a água e os resíduos são duas questões-chave para o desenvolvimento regional do Algarve.
6: Deixa-me, como é que avalia a compatibilidade entre os projetos de expansão do turismo e do imobiliário e a disponibilidade real dos recursos hídricos da região do Algarve?
7: Vamos ver. O Algarve tem uma joia que é o turismo. E o turismo é a nossa especialização, é o que traz emprego, traz riqueza, faz aumentar digamos, aquilo que é a importância económica da própria região no contexto nacional. Naturalmente que é necessário também melhorar aqui o quadro salarial e remuneratório das atividades, pois, digamos, para a atividade, também no turismo. Uhum. Mas o que quero sublinhar é que, como muitas vezes nós dizemos, nós não temos turismo a mais. Precisamos de outras atividades para valorizar a componente de diversificação económica, seja na agricultura, seja no digital, seja na saúde.
6: Mas mantém a diversificação.
7: Estamos a trabalhar.
6: Mas mantém a diversificação económica do Algarve como um objetivo. E já agora, que indicadores concretos é que mostram que a região está a reduzir a dependência do turismo?
7: Não, vamos lá ver. A região vai ser, continuar a ser uma região especializada em turismo. E o peso económico do turismo e da atividade ligada ao turismo é incontornável para esta região, porque mal seria se não aproveitássemos a nossa
6: capacidade. Portanto, não quer reduzir a dependência do turismo?
7: Não, quer reduzir a tendência do turismo, mas não quer jogar fora aquilo que é a importância do turismo para a atividade económica e
6: como
7: para a região.
6: E como é que vai fazer isso? Como é que vai conjugar isso?
7: O que nós temos estado a fazer é apoiar novas atividades emergentes, seja na área do digital, da área da saúde, da áreas de parques empresariais, da áreas empresarial, em termos de empresas e de áreas empresariais de nova geração, de uma atividade agrícola que neste momento mais pujante em termos de rentabilidade, no sentido de sinais de diversificação, mas repito, esses sinais de diversificação económica que de alguma forma é um tema que desde há dezenas de anos que se coloca sempre em termos de planos de ordenamento de território e a importância de valorizar a diversificação económica, mas sem pôr em causa a importância do turismo, porque nós estamos
6: é uma questão complicada, país, com certeza que saberá
7: isso.
6: Foi
7: uma questão complicada.
6: Sim, mas agora é um desígnio seu, ou não?
7: É certo, mas vamos lá ver. Nós vamos continuar a bater-nos para aumentar a componente de diversificação económica, para aumentar o investimento em inovação, o investimento em ciência e investigação, porque é muito, sás baixo na nossa região, reforçar a componente das qualificações, em particular em articulação com a diversidade e com o ensino. É esse o papel que nós vemos para a CCDR, é articular aquilo que é o aumento de qualificações, a inclusão social, a transferência de conhecimentos para as empresas, reforçando o papel das áreas de atendimento empresarial, reforçando o papel de transferência de conhecimento de parte da universidade. Agora, isto não se faz jogando fora o turismo. O turismo é essencial, é a passa-chave para a nossa região.
6: Muito bem. Vamos tentar abordar, são vários os temas, de uma forma se calhar um bocadinho mais célere. Saúde e Serviço Nacional de Saúde. O acesso aos cuidados de saúde continua a ser uma preocupação central da população algarvia. Face ao número de utentes sem médico de família atribuído, que medidas concretas e articuladas é que pode a Comissão de Coordenação e Desenvolvimento Regional acionar para atrair e fixar profissionais na região? Que as autarquias já não tenham feito ou tentado.
7: Não, vamos... Nós, esta integração da área da saúde da CCDR é uma integração recente. E o que nós temos feito neste período, com a vice-presidente na área da saúde, tem sido uma criação de reforçar da malha, da rede, com os municípios, no sentido de impulsionar os investimentos em termos de infraestruturas de cuidados de saúde primários. Que é necessário concluir aquilo que foi o compromisso assumido pelo Estado com os municípios. Por outro lado, garantir com a unidade local de saúde a resposta em termos de médicos e de enfermeiros e, portanto, e dos recursos humanos necessários àquilo que são as necessidades, quer no nível municipal, quer ao nível, muitas vezes, também com a freguesia. Sim. Agora, há aqui um ponto chave. Para a região, a primeira prioridade neste quadro de cuidados de saúde primários é também depois da sua articulação com o futuro hospital.
6: Exatamente.
7: Na região do Algarve,
6: o Hospital Central do Algarve.
7: Criou-se, digamos, aqui uma necessidade, ao longo de vários anos, foi sendo sucessivamente anunciado. Mas
6: aguarda avanços há vários anos, não é?
7: Não aguarda, exatamente. Portanto, ainda bem, eu quero saudar que se tenha decidido avançar com o hospital.
6: Mas existem garantias administrativas e financeiras para o início efetivo da obra neste mandato?
7: Bom, primeiro, a decisão política dessa área do hospital corresponde ao governo. O que eu quero sublinhar é que o governo lançou esse concurso. Ponto 1. Ponto 2. Ainda recentemente saiu o despacho encarregando à autoridade das condições da ACSS para, como responsável para o processo, o respectivo processo administrativo, e nós temos vindo a acompanhar daquilo que é as nossas competências o desenrolar deste processo. É um investimento de interesse nacional, é um investimento porque aquilo que é bom para o Algarve é bom para o país. Sim. É preciso não esquecer, é preciso dizê-lo sempre, a nossa singularidade também é essa. E, naturalmente, todos temos essa expectativa de ver avançar o hospital nos próximos anos.
6: Qual é o timing? Mas quando diz anos, diz 2 anos, diz 5 anos, diz 10 anos?
7: Não, espera. Isto é uma decisão política sobre a qual eu não me quero... O compromisso que existe de parte do Governo é que nos próximos lançamento do concurso... O concurso já foi lançado, a sua decisão, julgo que será... entre este ano e o próximo, e portanto haverá uma perspectiva de 2031, portanto, estou dizendo, quando digo os próximos anos, é começar a obra e concretizar o hospital. É nesse sentido que eu coloquei. Portanto, que a decisão política de avançar com o hospital está tomada.
6: Isso está tomado, mas depois as pessoas querem o hospital a funcionar.
7: Claro, mas depois a seguir há um processo complicado. Portanto, digamos, eu julgo que se isto é um processo a 4 anos, é um processo razoável e expectável.
6: A partir de
7: até
6: 2030.
7: Até lá, temos que fazer esta articulação com os cuidados de saúde primários de melhor resposta. O que nós estamos a fazer na CCDR é com os municípios garantir condições para melhorar aquilo que é a parte de infraestruturas e com a unidade local de saúde. Garantir o assegurar dos médicos e enfermeiros, dos recursos humanos necessários para que os...
6: Mas é difícil essa atração de clínicos para a região?
7: É logo difícil porque há aqui a necessidade de responder ao tema da habitação.
6: É um drama nacional, mas que também atinge de uma forma muito particular
7: aqui,
6: o Algarve.
7: Aqui muito, muito particular, e portanto a necessidade de responder com casas de função, com condições para atrair novos quadros, é absolutamente, e nomeadamente médicos, é absolutamente crítico. E por outro lado ainda, porque, saudando muito os esforços que se fizeram nos últimos anos com a Faculdade de Medicina, com o curso de Medicina, com este trabalho em termos de investigação e ciência, nomeadamente com o Algarve Biomedical Center, com a área de ciência e investigação, bem, nós ainda temos um percurso a fazer para reforçar aquilo que é respostas na área de médicos. Também quero saudar que deve ser das poucas regiões do país onde os municípios, como participam com o Ministério da Educação, o cofinanciamento na formação de médicos.
6: Sim.
7: Portanto, esse processo tem que ser aprofundado.
6: Acha que não há muito mais passo a dar para conseguir atrair mais médicos para o território?
7: Não, eu acho que há mais passo a dar. Temos que ter mais centros de investigação nesta área, temos que valorizar o trabalho que vão ser feito para a área das empresas de investigação nesta área. Eu gostaria que fosse aumentada a formação de médicos, portanto, no quadro da nossa região, e sobretudo, repito, todas as nossas fichas estão colocadas no novo hospital.
6: Muito bem. Dr. José Polinário, habitação. Falou há pouco da habitação. O Algarve registra valores de imobiliário elevados face à média dos rendimentos locais. Que instrumentos de planeamento e financiamento pretende a Comissão de Coordenação e Desenvolvimento Regional utilizar para aumentar a oferta de habitação acessível?
7: Bom, primeiro, o Algarve, todos os municípios têm estratégias locais de habitação aprovadas. Depois, todos, digamos, apresentaram candidaturas no âmbito do PRR, umas foram aprovadas, Plano de Recuperação e Resiliência, umas foram aprovadas, outras não. Depois tem havido uma estreita articulação com o IRU e com, tanto naturalmente, com o Ministério das Infraestruturas de Habitação e com a Associação de Habitação, para o desenvolvimento e financiamento de projetos, de investimento concreto. Têm vindo a ser entregues já projetos concretos, em termos que seja, em particular, naquilo que é aquele designado por primeiro direito de habitação social, em que vários municípios do Algarve estão em obras e têm investimentos em curso com financiamento público. No âmbito do Programa Regional do Portugal 2030, nós inscrevemos 60 milhões de euros para reforçar também aquilo que é o investimento sediado, alocado na região. Com os diferentes mecanismos de financiamento, seja com o Europeu de Investimentos, tanto de linhas adotadas Sim. pelo Governo, com o Banco de Investimentos, seja com o IRU, há investimentos em curso também por parte dos municípios.
6: E vamos ter mais habitação acessível nos próximos anos no Algarve?
7: Pois, agora esse é o ponto. Pois. Os municípios estão neste momento comprometidos, e tanto vão haver os autarcas, tiveram eleições há 6 meses, e daquilo que é o meu conhecimento, praticamente todos os autarcas puseram como objetivo disponibilizar e avançar com projetos de habitação acessível ao longo deste mandato. A CCDE, com as verbas que estão alocadas regionalmente, mas em articulação com o Governo, com o IRU, com a Ministério da Habitação, da Infraestrutura de Habitação, naturalmente que irá também, dentro daquilo que é o seu papel de dinamização do desenvolvimento regional, alocar e avançar com esses projetos concretos. Nós precisamos de mais habitação acessível e também precisamos de, em alguns casos, terrenos. No fundo, a legislação que foi aprovada há algum tempo, no sentido de permitir ajustamentos na área urbanizável, com projetos por parte dos municípios, não tem ainda sido muito utilizada pelos municípios do Algarve, mas vai ter que ser.
6: Até porque já percebemos aqui que a dificuldade em encontrar habitação, e como há pouco falamos relativamente à saúde, mas atinge também outros profissionais, como a educação e forças de segurança, a dificuldade em encontrar habitação tem feito com que estes profissionais recusem colocações na região, portanto presumo que isto seja também uma prioridade. Deixe-me perguntar-lhe ainda nesta temática da habitação, de que forma é que a atividade turística e o alojamento local estão a condicionar o mercado de arrendamento de longa duração nas principais cidades algarvias?
7: Nós somos uma região de turismo e o alojamento local trouxe mais atividade às cidades, renovou em termos urbanos as malhas urbanas, os centros urbanos e trouxe de facto mais atividade económica às cidades. Agora, esta atividade do alojamento local tem que ser naturalmente regular e os municípios têm que também assumir aquilo que é a sua responsabilidade em termos de controle
6: administrativo. Mas está a condicionar ou não, senhor? Do mercado de arrendamento de longa duração.
7: É evidente que sem novos estímulos ao mercado de arrendamento de longa duração e sem uma atuação coordenada, que seja em termos fiscais, seja em termos de convite aos proprietários, que permitam ter vantagem no longa duração, acaba por ser mais fácil recorrer ao alojamento local. E, portanto,
6: e há aqui algum mecanismo que possa balizar melhor?
7: Tem que ser feito com os municípios. Eu julgo que são os municípios, são os municípios que têm aqui no conhecimento do território encontrar as medidas e a medida adequada para esse equilíbrio. Eu julgo que neste momento, ontem estive aqui a Lolé, um município que está a fazer progressivamente a sua atenção sobre esta intervenção. Portanto, esse equilíbrio tem que ser feito com os municípios, não pode ser imposto
6: Mas vai estar atento? Está atento a isto?
7: Eu julgo que esse é um ponto que em crescendo os municípios estão cada vez mais sensibilizados para esse ponto, que sendo certo que nós não podemos diabolizar o alojamento local. O alojamento local é fundamental, tem sido crucial para a dinamização da malha urbana, para a renovação urbana, também para a dinamização do comércio local e de restauração local. E, portanto, tem que haver aqui espaço para todos com equilíbrio e com regras de proximidade, com grande intervenção da parte municipal.
6: Setor, o interior algarvio continua a registar perda demográfica, a exemplo do interior no resto do país, em grandes partes do interior, melhor, mais correto dizer assim, do país. Que incentivos económicos é que estão planeados para fixar empresas e residentes fora do eixo litoral?
7: Bom, nós, em relação àquilo que são os avisos e apoios públicos, nós damos sempre uma majoração quando são investimentos em relação ao interior. Portanto, isso é uma política nacional, mas que aqui no caso do Algarve também se revela absolutamente crítico em relação ao interior. Por outro lado, eu devo dizer que em relação ao interior do Algarve, eu vejo como grande expectativa quando possamos ter a extensão do 5G, criar melhores condições de conectividade,
6: a rede internet um tema, 5G,
7: sabe, para levar as pessoas, porque muitas vezes quando se olha para o Algarve pensa só no litoral. Ora bem, o Algarve é, de alguma forma, representa o país, mas de uma perspectiva horizontal. Isto é, num país deitado, neste sentido, que toda a parte do interior do Algarve que faz a ligação com o Baixo Alentejo tem as mesmas características que toda a zona da raia do norte a sul do continente. Uhum. Portanto, isto é, temos mais êxodo rural, temos menos pessoas e, portanto, precisamos reter lá pessoas, manter lá pessoas.
8: Mas de que forma?
7: Nós desenvolvemos um projeto específico para o interior, que é um plano de ação de desenvolvimento de recursos endógenos, construído com os municípios, com as associações de desenvolvimento local, no sentido de haver um investimento específico no interior. Temos na problemática da água, temos vindo a desenvolver também investimentos para reforçar aquilo que é resiliência, porque nós precisamos levar água para o interior para manter também a maior rentabilidade desta atividade, nomeadamente a atividade agrícola no interior. Agora, o que me parece aqui é que precisamos também melhorar a conectividade no interior.
8: Sim.
7: Sem essa melhoria da conectividade do interior também não sediamos lá pessoas. Enfim, este é um desafio que se coloca,
8: um desafio que se coloca
7: do país, que se coloca no outro país, norte a sul, coloca-se a nós nesta faixa dos municípios,
8: entre
7: o Algarve e o Baixo Alentejo.
8: E é nesta região que hoje estamos a deitar um olhar mais pormenorizado. Caminhamos a passos largos para o final. Dr. José Apolinário, a CCDR Algarve já sublinhou a necessidade de preparar o quadro comunitário 28-34. Existem riscos reais de perda de financiamento europeu por atrasos na execução dos programas atuais?
7: Existem exigências acrescidas.
8: Em que áreas?
7: O país tem de um lado que executar o PRR, tem depois do outro lado, digamos, programas do Portugal 2030, e há aqui um desafio que é
8: drama.
7: de compatibilizar
8: fugir-lhe
7: ações,
8: a boca para a verdade.
7: O seu calendário, porque, vamos lá ver, nós somos região de transição. Uma região de transição, temos um apoio de subvenção pública e investimento público até 60%. Bom, se o PRR é 100%, se investimentos da natureza pública são a 100%, pois o gestor municipal opta por outra fonte e não por programa regional. Bom, e portanto estes esforços de coesão, os tais municípios do interior do Algarve não têm a capacidade financeira que têm os municípios do litoral. E portanto o drama e o desafio do presidente da CCDR é, por um lado tem que executar os fundos, por outro lado não pode perder de vista a coesão. E apoiar os municípios de menor
8: Qual é a área que não quer mesmo largar, ou que lhe doía muito se ficasse para trás no que diz respeito aos fundos comunitários?
7: Bom, vamos ver. Nós vamos executar os fundos. Não há esse ponto.
8: Com
7: não
8: que
7: há
8: taxa de execução?
7: Trás, não, sei o que é isso, não penso nessa.
8: Qual
7: não,
8: é a taxa
7: não,
8: de execução?
7: Nós temos cerca de 10%, mas não é esse o ponto. Nós sempre executamos os fundos. E tanto vamos executar os fundos. Isso é um...
8: Mas 10% digamos, é pouquinho.
7: Eu sei. Bem. Mas por isso eu lhe estou a dizer. Nós, para até ao final do ano, para cumprirmos a regra de mais 3, temos que executar ainda 90 milhões de euros.
8: E vai executar? Vão executar?
7: Vamos ver. Todos os intervenientes estão mobilizados para executar. Esse é um desafio de norte a sul.
8: Sim, mas neste caso concreto, no Algarve, como... 90 milhões de euros vão ser executados.
7: Mas, Soutora, é claro que vamos executar, porque essa é a nossa missão.
8: E quais serão as consequências para a região? Com os municípios,
7: com a diversidade, com os diferentes intervenientes, mas, naturalmente, a verba que está alocada à região é para executar.
8: Deixa-me colocar-lhe uma última questão.
7: Essa é a nossa missão. É que se não o fizermos, não cumprimos a nossa missão.
8: Exatamente. Portanto, caso não sejam executados estes 90 milhões, sente que não cumpriu a sua missão?
7: Eu estou comprometido a cumprir a execução dos fundos e essa é uma das partes essenciais da nossa missão. E, portanto, a minha missão é garantir as condições para a execução dos fundos, porque esses que são necessários para o desenvolvimento da região.
8: Muito bem.
7: E com os municípios, com os diferentes atores, estamos totalmente mobilizados para atingir. E vamos atingi-lo. Se fizéssemos em dúvida que não executávamos o Portugal 2030, então não fazia sentido o exercício das funções que somos responsáveis.
8: Uma última questão para uma resposta de 30 segundos 45. Que meta, se tivesse que escolher uma meta estrutural, considera obrigatório ter cumprido no final deste seu mandato na CCDR?
7: Aumentar o investimento em ID, em ciência e investigação, aumentar as qualificações, portanto, o nível de qualificações na região. Nós temos um nível de qualificações de ensino superior na ordem dos 34%, a nível nacional passamos dos 40%, portanto, aumentar o nível de qualificações, a reforçar os investimentos na área da água e dos resíduos, aumentar o PIB per capita e superar os 5% de contributo da região para a economia nacional. Muito nós, durante vários anos, não passámos dos 4%, estamos neste momento nos 4,94%. Nosso objetivo é aumentar o PIB per capita, que atualmente é 89%, para 92%, 93%, e passar a valer, seguramente, mais que 5% da economia nacional.
8: Nós cá estaremos no final do mandato para fazer essas contas em conjunto consigo. Dr. José Apolinário, muito obrigada por esta entrevista à Rádio Antena 1. Boa tarde e muito obrigada.
7: Boa tarde, obrigado.
8: Boa tarde. Abrantes está a dar passos firmes na prevenção da época crítica de incêndios rurais. O dispositivo municipal está pronto no terreno. A ordem é para acabar com os incêndios logo de início, até porque, segundo o autarca, os fogos não nascem grandes. Num concelho de dimensão considerável, como é Abrantes, os equipamentos disponíveis são cruciais neste combate inicial de um verão que se espera muito quente e difícil. Paula Vera.
9: Carrinhas equipadas com depósitos de água, rádios ligados e operacionais espalhados pela floresta, câmaras de vigilância. É deste modo que o Conselho de Abrantes enfrenta a época mais quente do ano. O autarca Jorge Manuel Falamates fala na união entre todos.
10: Temos que nos posicionar e fazer este trabalho articulado entre todas as instituições do território que se ligam com a questão dos incêndios e a questão da proteção da floresta.
9: Apresentado o dispositivo especial de combate a incêndios rurais municipal para este ano, Abrantes tem prontos os meios para atacar os incêndios assim que começarem. A dispersão territorial no concelho faz com que a aposta seja numa rede de proximidade, composta por juntas de freguesia, sapadores florestais e associações de caçadores. Também estão distribuídos pelo terreno os kits de primeira intervenção. O ataque inicial é decisivo, diz o autarca Jorge Manuel Valamatos.
10: Num território tão grande, num concelho tão grande, com 714 km², precisamos destes meios todos disponíveis e posicionados de forma que o ataque inicial ao incêndio seja absolutamente decisivo.
9: Os principais caminhos florestais no concelho de Abrantes já foram desobstruídos e há câmaras de vigilância espalhadas pela floresta.
10: Vamos introduzir câmaras de videovigilância dentro da floresta para ser dissuasor e conseguir, obviamente, descobrir eventuais tentativas de ignições.
9: Abrantes é um dos concelhos com mais ignições verificadas nos anos anteriores e o objetivo é combater esses números.
8: Abrantes apostos na prevenção de forma a evitar que pequenos incêndios se transformem em situações muito complicadas. Leiria já conseguiu limpar quase 600 quilómetros de terrenos florestais, um esforço humano e financeiro que ainda não foi compensado na totalidade. Os gastos da autarquia rondam já os 30 milhões de euros em operações de limpeza e desobstrução de vias, mas do governo e das seguradoras, Leiria apenas recebeu metade. O autarca Gonçalo Lopes fala em déficit nas contas da Câmara.
11: Nós temos 788 quilómetros de caminhos florestais, em que já limpámos neste momento 581 quilómetros. Nós recebemos 11 milhões de euros por parte do governo, através do fundo de emergência, e recebemos da Companhia de Seguros 6,5 milhões de euros. Nós temos comprometido gastos na ordem dos 30 milhões de euros. E depois, claramente, há um déficit entre o que já gastámos e aquilo que já recebemos.
8: A limpeza dos terrenos florestais no concelho de Leiria fica concluída até ao final da próxima semana, mas ainda há muito por fazer. Os prejuízos provocados pelas tempestades no património municipal foram estimados em 193 milhões de euros. Um caso grave e mais do que prioritário no combate ao tráfico e consumo de drogas. Foi assim que o Presidente da Câmara de Lisboa, Carlos Moedas, classificou a zona da Mouraria, um dos bairros mais tradicionais da Baixa Lisboeta. Na reunião pública camarária e depois do alerta de um município, o autarca manifestou disponibilidade para avaliar soluções e lembrou que até julho espera reforçar a segurança na cidade com 300 polícias. Arlinda Brandão.
12: Hugo Gonçalves, que faz a sua vida nestas ruas complicadas da Mouraria, veio à reunião de Câmara dar o alerta de viva voz.
13: Naquelas ruas são sempre situações tensas, pronto, no mínimo tensas.
12: E diz que a Travessa da Madalena é um local onde há muitas razões de queixa.
13: É uma sala de chute a céu aberto, sala onde também selecionam o que conseguem roubar aos turistas e outras pessoas. Tem lixo, dejetos, tem aquelas coisas todas. Sentimos todos inseguros naquela zona. Às vezes agressões verbais é sempre, agressões físicas algumas.
12: Para travar o problema, o Gonçalves sugere soluções.
13: Podemos colocar portões naquela travessa. Há ali um prédio que andámos há mais de 20 anos, que é da Santa Casa. Podíamos fazer ali uma sala de assistência de chute, à semelhança do que há na Rua dos Cavaleiros.
12: Para além do problema do consumo de droga na rua, este munícipe aponta também o tráfico na Rua Marquês de Ponte de Lima e no Largo do Terreirinho.
13: E ali não há mesmo estado. Não há ML, não há Polícia Municipal, o estacionamento é o dos traficantes. É uma situação mesmo complicada.
12: Este cidadão, Hugo Gonçalves, sugere um posto móvel da Polícia de Segurança Pública ou da Polícia Municipal. Na reunião pública da Câmara de Lisboa, o presidente Carlos Moedas responde-lhe e diz-lhe que não tem dúvidas de que faltam polícias em Lisboa e remete para julho.
14: Vamos ter mais 100 polícias municipais por um lado e mais 200 PSPs agora em julho. Eu acho que a solução que fala aí de eventualmente pôr aquilo que diz que vai uma cancela, um portão ou o que seja, parece-me que é algo que temos que avaliar, faz-me sentido neste momento.
12: O autarca assegura que conhece bem a situação, que já lá esteve várias vezes.
14: Sei que esta zona é mais do que prioritária, porque o que se está a passar ali não pode acontecer. É um caso de bradar, não é? Isto é um caso grave.
12: Um caso à espera de uma resolução.
8: Um caso grave e mais do que prioritário no combate ao tráfico e consumo de drogas, disse o Presidente da Câmara de Lisboa. A ordem é para avançar, as passagens de nível em Barcelos vão ser suprimidas, as obras arrancam já em junho, no próximo mês. A garantia foi dada ao município pelo Ministério das Infraestruturas, depois de concluídas as declarações de utilidade pública para a expropriação dos terrenos. O autarca de Barcelos diz que o fim das passagens de nível no concelho vai trazer mais segurança às populações e melhor fluidez rodoviária no Gonçalves.
15: É com grande satisfação que Mário Constantino, o presidente da Câmara de Barcelos, recebeu a notícia de que a supressão das passagens de nível no concelho avança já em junho.
16: Finalmente, eu quero acreditar, recebi também há bocado a notícia que estariam em junho já em execução e eu fico particularmente satisfeito porque acho que é uma mais-valia para Barcelos.
15: São 14 as passagens de nível que existem no concelho. Ao longo dos anos houve vários acidentes mortais. Em algumas freguesias a população chegou mesmo a protestar, exigindo a supressão das mesmas. O autarca de Barcelos diz que o fim das passagens de nível vai trazer uma maior fluidez rodoviária e maior proteção das populações.
16: Mais segurança e melhor mobilidade. Na verdade, nós somos das cidades médias, aquela que tem mais constrangimentos, porque temos 14 passagens de nível ainda com impacto na rede rodoviária. Com esta supressão das passagens de nível, naturalmente que a mobilidade ganha bastante e em termos de segurança as pessoas e os automobilistas também ficam com muita mais segurança e com muito mais protegidos, digamos assim.
15: A garantia do avanço das obras para a supressão das passagens de nível já no próximo mês foi dada pelo Ministério das Infraestruturas, que já tem concluídas as declarações de utilidade pública necessárias às expropriações. Serão construídas passagens superiores ou inferiores rodoviárias e passagens pedonais para substituir as passagens de nível.
8: E as obras arrancam já no próximo mês de junho. A Federação Portuguesa de Nadadores Salvadores registou mais de 20 mortes por afogamento em Portugal Portugal nos primeiros dois meses deste ano, o pior registro no mesmo período desde 2017. Ora, perante esta realidade, a Associação de Escolas de Surf de Portugal e o Instituto de Socorros a Náufragos formaram uma parceria, juntaram surfistas e nadadores salvadores para que, com os conhecimentos básicos de salvamento, possam fazer a diferença numa situação de afogamento. Uma das ações do Surf and Rescue está a decorrer hoje na Praia da Rocha, em Portimão. A repórter Tatiana Felícia acompanhou esta manhã esta ação.
17: Os dados dos primeiros dois meses do ano registaram 26 mortes por afogamento e isto reforça a necessidade de investir na prevenção. Para isso, ao longo do dia de hoje, aqui na Marina de Portimão, junto à Praia da Rocha, várias dezenas de surfistas estão reunidos para aprender como agir numa situação de afogamento. Comigo eu tenho Bruno Rodrigues, diretor da Associação de Escolas de Surf. Bruno, como é que devem efetivamente agir numa situação destas?
18: Boa tarde. De facto, este nosso evento é um intercâmbio de conhecimento entre o ISN, a Autoridade Marítima Nacional, e a nossa equipa de formadores, que são surfistas. Portanto, é um intercâmbio de conhecimento entre nadadores salvadores, técnicas de salvamento com meios e técnicas de salvamento sem meios também. E o que nós fazemos é, juntamente com a nossa equipa de formadores de surf, ensinamos também a fazer o salvamento com a prancha. Porque o que acontece muitas vezes é que os surfistas acabam por estar mais próximo de uma situação de afogamento e é para nós, estamos mesmo ali, quer queiramos, quer não, estamos a praticar, mas de repente vemos uma pessoa que está em dificuldades e se soubermos como fazer um salvamento, e esse é o objetivo de todo este projeto, é ajudar as pessoas a aprender a fazer, consegue-se prevenir com certeza muito mais facilmente um afogamento.
17: Mas, ou seja, em termos práticos, é a retirada da água, é já questões de reanimação, se caso seja necessário?
18: Exatamente. Eles aprendem suporte básico de vida, reanimação, aprendem a resgatar uma vítima consciente e a resgatar uma vítima inconsciente. Portanto, são dois métodos completamente diferentes, mas eles aprendem os dois, sim, e aprendem também a reanimação, sim.
17: Muito obrigada, Bruno. Então, uma iniciativa que acontece aqui durante todo o dia até ao final da tarde na Praia da Rocha, em Portimão. Estas atividades fazem parte da 7ª edição do Surf and Rescue.
8: E foi uma ação conjunta para poder fazer face aos números alarmantes de afogamentos no país. Foi a edição 100 do Portugal em Direto deste ano. Voltamos amanhã com a edição 101. Contamos com a sua escuta. Até lá, fique bem.
1: Boa tarde, Cláudia Costa, no Portugal em Direto desta quinta-feira.
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1: Ficamos a 6 minutos das 2.
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20: Repara no jogo. Os ideólogos liberais pegam nas palavras e rodam-nas como uma roleta. Cuidado com a rigidez.
21: A rigidez da relação laboral.
22: Mais rígidas.
23: Laboral, muito rígido.
22: Rígida.
20: Rigidez do é pesado, é velho, é feio. Olhem a flexibilidade.
24: Queremos flexibilidade.
25: A flexibilização.
26: A área de flexibilidade.
20: Flexível soa a moderno, a leve, a bom. Mas quem decide o que é rígido e o que é flexível? Imagina chamarmos rígidas às formas de exploração. Sim, isso mesmo. Rígido é o patrão que quer jornadas de 12 horas sem pagar horas extra, tal como no século XIX. Rígido é o contrato a prazo em cima de contrato a prazo, para nunca teres direitos. Rígido é o banco de horas que te rouba e nem te paga. Rígido é o salário mínimo que mal dá para o pão. Rígido é despedir por qualquer motivo, sem justa causa, sem recurso. E chamemos flexível ao que realmente liberta. Flexível é ter um salário decente, porque um salário que chega é um salário que te torna livre. Flexível é trabalhar no máximo 35 horas por semana para poder sair do trabalho e ter vida. Flexível é os sindicatos não terem constrangimentos, sem ameaças, sem entraves legais, sem patrões de sobreolho fechado para negociar contratos coletivos mais favoráveis. Não mudamos a realidade, mudamos o ponto de vista. Vamos à luta.
27: O governo insiste no assalto aos nossos direitos. Por isso, hoje vamos ao essencial. A narrativa é falsa.
0: Dizem que a legislação laboral é antiquada, mas na verdade é um código iniciado em 2003 pelo PSD-CDS, continuado em 2009 pelas mãos do PS e desde então já teve 20 alterações, sempre para pior. Falsos recibos verdes agora são legalizados. Menos direitos para famílias e crianças. Querem reduzir a dispensa da amamentação, limitar horários flexíveis e obrigar pais com filhos pequenos a trabalhar noites, feriados e fins de semana. Fruto da agressão imperialista dos Estados Unidos e Israel no Médio Oriente, um contínuo crime de guerra apoiado por PSD, CDS, Chega e Iniciativa Liberal, o custo de vida aumenta brutalmente. Enquanto as grandes empresas apresentam sem pudor lucros obscenos de recordes de milhares de milhões, outros milhões, nós, quem vive do seu trabalho, tem que fazer contas antes de ir ao supermercado. Não sabe se consegue encher o depósito. Desta vez, por tudo isto, pela exigência de regulação de preços, temos de fazer greve.
2: O PSD e o CDS, o Governo, mas também o Chega, a Iniciativa Liberal e o Patronado, aquele que efetivamente escreveu o pacote liberal, pensavam que a precariedade, que a regulação do horário de trabalho, que os sustentamentos de justa causa iam ser uma coisa que os trabalhadores iam admitir. Rejeitaram cada uma das suas medidas e o país não avança com uma linha de ofensiva contra aqueles que criam a riqueza, contra aqueles que põem o país a funcionar, contra aqueles que carregam o país às costas. Rejeitaram e vão continuar a rejeitar porque perceberam o que é que está em causa. O que está em causa é andar para trás, ainda mais para trás, na vida de cada um. O que serve o país são mais salários. O que serve o país são mais direitos. O que serve o país são mais pensões para aqueles que trabalharam uma vida inteira. É este o grande desafio que está colocado. E é por isso que é possível, é necessário e é urgente rejeitar este pacote laboral. Uma grande coragem para no dia 3 de junho voltarmos todos à greve. Com força, com determinação, é esse apelo que vos dirijo.
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4: Ficamos a pouco mais de um minuto das 14h. Daqui a pouco temos notícias por aqui.
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21: Olá.

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1: A música vai voltar, sim, mas depois das 2 da tarde, depois das notícias, já no programa Duas de Prosa. Mantenha-se connosco. Uma boa tarde.
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1: Boa tarde, são 2 horas no continente e na Madeira, 1 da tarde nos Açores. Está na hora de conhecermos as notícias que marcam esta quinta-feira, Frederico Moreno.
2: A porta-voz do PAN recusa colar PS e PSD aos casos de suspeita de corrupção no poder local, mas Inês Sousa Real considera que é importante reforçar a transparência e combater estes crimes nas autarquias. Há 4 meses sem internet e sem televisão, o presidente da Câmara de Ferreira do Zêzere, no distrito de Santarém, diz que milhares de habitantes continuam à espera da reposição dos serviços depois da passagem da tempestade Christine. São mais 2 meses a trabalhar, a idade da reforma em Portugal vai subir no próximo ano para os 66 anos e 11 meses.
1: Notícias às 2, a edição é do jornalista Frederico Moreno.
2: O PS garante que as buscas realizadas na sede do partido em Lisboa não visam diretamente o Partido Socialista, mas sim um dos trabalhadores. Em comunicado, o PS confirma estas diligências da PJ e garante estar a colaborar com as autoridades de forma a assegurar a boa condução das investigações. 400 inspectores da Polícia Judiciária estão hoje a realizar buscas em Lisboa e noutros municípios por suspeitas de corrupção a envolver elementos ligados ao Partido Socialista. A operação iminente já fez 5 detidos e 37 arguídos. Um dos detidos é Duarte Moral, assessor do líder do PS, José Luís Carneiro. A porta-voz do PAN afirma que é importante reforçar os instrumentos de transparência e combate à corrupção no poder local, mas Inês Sousa Real recusa associar as situações de ilegalidade no poder local ao PS e ao PSD.
3: Não queremos estar a particularizar nem a diabolizar em 2 partidos. Achamos sim que o que é fundamental é nós conseguirmos reforçar os instrumentos de transparência da governação, seja ela a nível nacional ou municipal. Nós temos que, e por isso mesmo é que quando o visto prévio, da eliminação do visto prévio do Tribunal de Contas até aos contratos, até 10 milhões de euros, o PAN tem mostrado as suas reservas e tem apelado ao Governo e aos demais partidos que nos acompanhem naquela que tem que ser um mecanismo depois extraordinário de fiscalização sucessiva para evitarmos que haja fenómenos de corrupção nas câmaras.
2: Palavras de Inês Sousa Real, hoje depois de uma reunião com o presidente da CIP, com Inês Sousa Real do PAN, a dizer que não vai particularizar ou diabolizar PS e PSD por alegados casos de corrupção no poder autárquico. João Paulo Batalha, da Associação Transparência e Integridade, faz uma leitura diferente. Ele considera que o PS não pode ser considerado inocente nesta investigação.
4: Pode não dizer diretamente respeito ao partido, mas diz seguramente respeito ao partido se se confirmar que estão em causa relações contratuais entre autarquias do partido e empresas relacionadas com militantes ou funcionários do partido. O PS pode não estar propriamente a promover estas ligações perigosas, mas seguramente será simultaneamente vítima do dano reputacional que está aqui a acontecer e autor da teia de ligações perigosas que são comuns ao PS, ao PSD, aos principais partidos e que privilegiam sempre as lógicas de amizade pessoal, de contactos políticos, de redes clientelares e, portanto, este vício é um vício estrutural do funcionamento do nosso sistema político e desse o Partido Socialista não é seguramente inocente.
2: João Paulo Batalha diz que nada mudará nesta teia de interesses enquanto os partidos em Portugal não quiserem. Declarações à Antena 1 do presidente da Associação Transparência e Integridade, na sequência de uma operação da Polícia Judiciária em Lisboa, Mafra, Oeiras e Coimbra, a envolver a adjudicação de contratos por parte de câmaras municipais e juntas de freguesia. Desta operação iminente resultaram 5 detenções. 4 meses depois de da tempestade, metade do território de Ferreira do Zêzere, no distrito de Santarém, continua sem acesso à televisão ou à internet. Em declarações à Antena 1, Bruno Gomes, o presidente da Câmara de Ferreira do Zêzere, diz que milhares de pessoas permanecem sem estes serviços.
5: Por tudo aquilo que vou vendo e analisando, que mais de 50% do território não tem rede fibra. E não ter rede fibra é a mesma coisa que dar conta de que não temos internet e que não temos também serviços de televisão. As pessoas vão tendo paulatinamente rede fibra, aquelas que têm, mas depois de um dia para o outro deixam de ter durante dois ou três dias. A expectativa era que até daquilo que fomos ouvindo publicamente, que seria até ao final de junho, mas acho que é impossível que tal aconteça. Eu acredito que tenhamos 2.500, 3.000 pessoas sem rede fibra.
2: O autarca de Ferreira do Zêzere, ouvido pela Antena 1 neste dia em que se completam 4 meses desde a passagem da tempestade de Christine, não há ainda uma previsão para que sejam restabelecidas as ligações de internet e de televisão naquele território, no distrito de Santarém. É preciso melhorar o acesso à habitação e controlar os preços do arrendamento. Estas são apenas algumas das conclusões de um documento sobre pobreza e acesso à habitação, um documento divulgado hoje, Cláudia Aguiar Rodrigues, pela rede Antipobreza, e que alerta para o facto de não estar a ser assegurado no país esse direito fundamental, o direito à habitação.
6: É um direito que está garantido na Constituição Portuguesa, mas que a psicóloga da rede europeia Antipobreza, Paula Cruz, diz que Portugal não cumpre.
7: Não está garantido o acesso, os grupos que vivem numa situação bastante vulnerável, não é? E não está garantido, por exemplo, também na qualidade da habitação. As pessoas estão muitas vezes a viver em condições que não são dignas. Pronto.
6: Por isso é preciso renovar e reabilitar os prédios que já existem.
7: A habitação que está fechada e que precisa de certa forma também ser reabilitada, ser renovada e ser colocada no fundo disponível para as pessoas que precisam de habitação, sem esquecer aquelas que vivem numa situação mais vulnerável, porque uma das coisas que também falámos foi... Muitas vezes as respostas até existem, as medidas até existem, mas que não chegam efetivamente às pessoas que vivem numa situação vulnerável.
6: E que não encontram alternativas, levando a que o número de barracas, garante Paula Cruz, esteja a aumentar.
7: Prevenir soluções e pensar soluções que não deixam as pessoas numa situação ainda mais grave. Falou-se mesmo, a solução não pode ser arrasar, por exemplo, barracas. A solução tem que ser encontrar uma solução habitacional e só depois... Não é? Ou seja, que haja uma passagem da pessoa ou da família para uma solução habitacional e não a deixar numa solução mais vulnerável.
6: Rede Europeia Antipobreza defende também o fim da discriminação do acesso à habitação, que afeta sobretudo as minorias. A rede recorre à taxa de pobreza nacional de 2024, que indica 16%, para sublinhar que se na sobrecarga financeira da casa fosse incluído o valor, subiria para cerca de 27%.
2: Alertas da Rede Europeia Antipobreza, os preços das casas e do mercado de arrendamento estão demasiado elevados em Portugal, são necessárias soluções. O Ministro da Administração Interna nega a existência de filas de grande dimensão nos aeroportos portugueses na zona do controlo de fronteiras. Luís Neves, esta manhã em Torres Nação, nos aeroportos portugueses na zona do controlo de fronteiras. Luís Neves, esta manhã em Torres Novas, falou na...

0: muito que não haja aqui uma utilização torpe, motivada, para colocar em déficit o nosso país. Temos consciência do que se passa, estamos a trabalhar todos os dias, estamos a encontrar soluções para as questões que nos são colocadas e, portanto, o futuro será bastante diferente daquele que temos hoje.
1: As garantias de Luís Neves em declarações à CMTV em Torres Novas, esta manhã na apresentação da cerimónia de encerramento do curso de formação de agentes da PSP. A maioria destes novos polícias vai ser colocada nos aeroportos nacionais. O Instituto Nacional de Estatística traz hoje boas e más notícias. Começamos pelas más. A idade da reforma vai subir no próximo ano. A aposentação passa para os 66 anos e 11 meses. São mais 2 meses a trabalhar do que quem se reforma atualmente. Agora, as boas notícias, a idade da reforma aumenta porque a esperança média de vida também sobe em Portugal. É agora de cerca de 81 anos, mais 3 meses de vida do que anteriormente. Há distinções entre homens e mulheres. O Inés diz que a esperança média de vida dos homens é de 79 anos, para as mulheres é de 84 anos. Uma medida positiva, a Federação Nacional de Associações de Proprietários Florestais reage com agrado ao alargamento do prazo para a limpeza dos terrenos. O Ministro da Agricultura anunciou hoje que será dado mais um mês até ao final de junho para a limpeza dos terrenos, de forma a reduzir o risco de incêndio. Em declarações à Antena 1, o Presidente da Federação Nacional de Associações de Proprietários Florestais, Luís Damas, diz que a extensão do prazo é importante para permitir dar resposta a territórios devastados pelas últimas tempestades.
2: Como o ano foi muito chuvoso, portanto, com este aumento das temperaturas, o que nós somos obrigados a cortar os proprietários e não só os proprietários, como todos, o Estado e as câmaras, é que vamos dar aqui agora as herbáceas, as ervas que a gente corta para, não é para gestão da floresta, é para proteção de pessoas e bens. Se a gente cortasse, podiam arrebentar e também não há gente que chegue para fazer isso. E este alargamento, como choveu muito, essas plantas, essas ervas, os materiais finos que alimentam os fogos ainda estão verdes. E agora, e também para dar mais tempo para fazer o trabalho. E é positivo, nós já tínhamos pedido isso.
1: Uma decisão positiva por parte do Governo, é o que diz a Federação Nacional de Associações de Proprietários Florestais. Os proprietários vão ter até ao final de junho para proceder à limpeza dos terrenos. Numa altura de grande calor pelo país, o responsável pela Divisão de Clima e Climatologia do Instituto Português do Mar e da Atmosfera diz que Portugal é especialmente vulnerável às alterações climáticas, não só por causa da situação geográfica, mas também por causa da morfologia. O nosso país é mais seco e mais quente. Ricardo Deus dá como exemplo a influência das poeiras vindas do norte da África.
3: Intrusão de poeiras na circulação atmosférica, que depois são transportadas do norte da África para o território, neste caso, europeu, nomeadamente na Península Ibérica, também é um padrão que temos vindo a perceber que mudou. E, portanto, temos mais vezes a maior período de intrusão desse ar que vem do norte da África. Portanto, mais uma vez, ar do norte da África, ar seco, ar mais quente, que traz, obriga, por exemplo, a que haja ou promove a ocorrência de períodos mais longos e secos, como é aquele que estamos agora a atravessar.
1: Em contrapartida, quando chove, chove muito e em pouco tempo, diz Ricardo Deus, uma tendência que se tem vindo a agravar. O responsável do Instituto Português do Mar e da Atmosfera diz também que as alterações climáticas chegaram e que temos de nos adaptar. Luís Montenegro defende que Portugal precisa de ter uma mentalidade vencedora, à semelhança do que diz acontecer com o desporto português. Numa conferência esta manhã em Lisboa, organizada pela Rádio Renascença, o Primeiro-Ministro falou também do Campeonato do Mundo de Futebol, que está aí à porta.
4: Se nós estivermos, como estamos agora, a antecipar uma grande competição na qual as nossas bandeiras são defendidas pelos nossos atletas e estamos às portas de um Campeonato do Mundo de Futebol, onde assumimos, e eu digo com mesmo com muita convicção, assumimos sem rodeios que somos candidatos a poder ganhar o Campeonato do Mundo, que o mesmo é dizer, somos candidatos a poder ser os melhores do mundo. E essa é mais uma lição que nós também tiramos a propósito do desporto. Nós temos muitos desportistas que são os melhores do mundo. Os melhores, quer dizer, não há mais ninguém no mundo que consiga superá-los em desempenho.
1: Palavras de Luís Montenegro esta manhã em Lisboa. O avançado Neymar está lesionado e pode não alinhar pelo Brasil no início do Mundial de Futebol. O médico da seleção brasileira revelou nesta

0: de última hora que Neymar está com uma lesão muscular de grau 2 nos gêmeos e precisa de 2 a 3 semanas para fazer a recuperação. O Brasil estreia-se no Mundial no dia 13 de junho, frente à seleção de Marrocos. Se planeia atravessar a ponte 25 de Abril no próximo domingo, atenção, esta informação, a ponte vai estar cortada por completo no sentido sul-norte, entre as 8h30 e as 10h30 da manhã, e no sentido norte-sul, de Lisboa para Almada, a circulação automóvel vai estar condicionada a 2 vias entre as 8 da manhã e as 10h30. A empresa Lusoponte revela que estes cortes se devem à realização do passeio Pedala Portugal, inserido nas comemorações dos 60 anos da ponte 25 de Abril.
1: Frederico Moreno, com a edição das 2 da tarde, num simultâneo com a RTP Antena 1 Madeira e RTP Mundo. Recordo que a informação está em permanência em noticias.rtp.pt. Ora viva, boa tarde. Passam 14 minutos das 2. Vamos retomar as informações de trânsito agora com o Paulo Galvão. Olá, Paulo. Viva, boa tarde.
2: Olá, Filomena. Boa tarde. Uma boa quinta-feira para todos. Começamos na cidade de Lisboa. A segunda circular deve ser evitado o sentido Benfica-Aeroporto. Está parado entre o Estádio da Luz e a Escola Alemã, onde há um acidente. No sentido inverso, não há demora. A A5 está lenta na descida de Monsanto para as Amoreiras. Temos no interior da cidade demora na Avenida João 21, continuam os trabalhos no túnel e, portanto, o trânsito nesta zona está bastante condicionado. Na zona de Sintra, evitar na rotunda do Ramalhão, está com demora para quem sai do IC19, mas também para quem vem do Unhó na Estrada Nacional 9. Mais a norte, temos a Nacional 207 de Lousada para Covas com corte, está cortada com um acidente com gravidade. Cidade do Porto com acidente resolvido na zona da Boa Vista nos últimos minutos, na VCI, para quem entra no Porto pela Ponta Rábida, o trânsito está a escoar. Quem vem de Matosinhos para o Porto vem lentamente na A28 a partir da Ponte Lessa até à entrada na VCI. Quem vai de Valadares para o Porto também vai lentamente junto ao Norte de Coimbrões em direção à Ponta Rábida.
1: Paulo Galvão no Serviço do Trânsito da Antena 1. Até às 8 da noite vamos ficar por cá à espera das suas informações. Se estiver, se precisar de alguma informação de trânsito, é só ligar 800-21-0101. Faça uma boa viagem. Boa tarde também.
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1: Ora, já cá estou. Seja bem-vindo. Boa tarde. Estamos juntos. Quinta-feira, 28 de maio. Hoje também com o Tiago Vaz e o Filipe Pinto. Com a produção, aliás, como sempre, da Bárbara Almeida. A coordenação é da Rita Roque. E do lado da música, recebemos os vizinhos com Pobres Namorados.

0: pobre ex-namorado. Os vizinhos continuam a somar e a seguir também é um fenómeno este projeto dos vizinhos. Vamos continuar certamente a ouvi-los por aqui.
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0: E está tudo ainda por acontecer, até às 4 vai ser assim, ao lado das conversas que gostamos de ter. Estamos a contar também consigo desse lado. Espero que esteja a ser uma boa quinta-feira. Cuidado com o calor, o muito calor que temos tido e que vamos continuar a ter. Muito cuidado com isso, sobretudo crianças, sobretudo gente mais idosa. Muita água e resguarde-se desse calor intenso que vamos continuar a ter. Os próximos dias vão ser assim. Para já, deixe-me dar daqui duas sugestões e já vamos abrir o almanaque de ouvido.
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0: Ora, vamos lá então abrir o almanaque de ouvido, sempre aqui a esta hora com a Mafalda Lopes da Costa. Oh Mafalda, vamos tentar perceber hoje qual é a origem do nome da Joaninha, aquele inseto tão querido, tão simpático, tão pequenino. Pode ser?
3: Pode ser, a Joaninha. A Joaninha é, no fundo, uma homenagem a São João, e já vou explicar. Em algumas línguas europeias, o nome deste inseto não surge associado a São João, mas sim ligado a Nossa Senhora, como em inglês Ladybug, que significa inseto de Nossa Senhora, que é obviamente uma alusão à Virgem Maria, em alemão, que é Marienkäfer, que significa literalmente besouro de Maria. E existe uma lenda medieval, segundo a qual, durante uma praga que atacava as plantações, os camponeses rezaram à Virgem Maria. Em resposta, teriam surgido milhares de joaninhas que devoraram as pragas e salvaram as colheitas. E então as cores originais das joaninhas, o manto de vermelho e pintas pretas, passaram a ser associadas às sete alegrias e às sete dores de Maria. Mas, devido à forte herança cultural de cada região, o inseto ganhou alcunhas diferentes um pouco por todo o mundo, mas sempre, de alguma forma, alcunhas religiosas devido a esta lenda medieval inicial. Ou seja, em França chama-se Bête à Dieu, ou seja, bicho de Deus. Em Espanha, Mariquita, que é Mariazinha. E em Portugal, Joaninha, ou seja, dedicada a São João. E o inseto é mesmo historicamente conhecido em certas regiões, como na Ilha da Madeira, como o bicho de São João e não Joaninha.
0: Muito bem, obrigada Mafalda Lopes da Costa pelas explicações hoje às voltas com a Joaninha, este inseto tão querido, que convém não matar, não é? Convém ter por perto, porque pode ser uma boa ajuda. Mafalda Lopes da Costa no almanaque de ouvido, sempre aqui a esta hora, sempre quiser também, está tudo disponível na RTP Play.
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0: Daqui a pouco vamos receber a Isabel Joné e também um voluntário que nos vão ajudar a perceber o que é aí vem. Estou a falar do Banco Alimentar contra a Fome. Arranca hoje mais uma campanha, primeiro online e depois no fim de semana vamos ter os supermercados cheios de voluntários a apelar também à nossa solidariedade, à nossa vontade de ajudar. Já vamos saber tudo, mas para já queria dizer-lhe que a obra do José Afonso continua a ser reeditada com o nosso apoio, RTP Antena 1. Já saiu em versão masterizada em CD, vinil e também nas plataformas digitais, o disco Galinhas do Mato. É de resto o último álbum da discografia de José Afonso. Saiu no passado dia 22 de maio, é naturalmente disco RTP Antena 1, que continuamos a ouvir por aqui. Para já é a vez de

0: Aí está, chama-se agora esta canção que junta José Afonso e também Luís Represas, uma das canções do álbum que agora sai, Galinhas do Mato, último disco da discografia de José Afonso. É disco RTP Antena 1, já está disponível em versão remasterizada, em CD, também em vinil e, claro, nas plataformas digitais. Agora, quase a chegar já às 14h30, é tempo de ouvir falar de ciência e hoje com Gonçalo Machado Ribeiro. Na Universidade de Lisboa, um grupo de investigadores está a desenvolver uma nova técnica de radioterapia que dura menos de um segundo. Queremos saber mais, naturalmente, é agora com 90 segundos de ciência.
1: Olá, o meu nome é Gonçalo Ribeiro, sou investigador no LIP e no Instituto Superior Técnico e também sou CEO da Artibimtech. O projeto FlashGuard tenta resolver uma limitação que existe do ponto de vista tecnológico para implementarmos uma nova técnica de radioterapia. O que é que esta nova técnica de radioterapia faz? Em vez de termos várias sessões ao longo de várias semanas, temos uma, potencialmente uma sessão única que pode demorar menos de um segundo. E isto o que é que faz? Faz com que os tecidos saudáveis sejam poupados e as pessoas tenham menos efeitos secundários, o que é manifestamente fantástico quando alguém já está a passar por esta doença. O problema é que para utilizar uma técnica deste género, precisamos de novos instrumentos, isto é, precisamos garantir que o tratamento está a ocorrer de acordo com o planeado. E para isso, precisamos de uma resposta 1 milhão de vezes mais rápida, porque estamos a condensar um tratamento em menos de um segundo. E o que nós, o projeto FlashGuard, faz é justamente resolver isso com a tecnologia da física de partículas. O efeito Cherenkov ocorre quando uma partícula viaja mais rápido que a luz num meio. Mas isto pareceria impossível de acontecer, pelo menos estaríamos a violar um dos princípios de Einstein. O problema é que aqui há um twist, que é, eu acabei de dizer que é viajar mais rápido que a luz num meio, mas, por exemplo, em água, a luz anda mais devagar do que no vácuo. Então, uma partícula pode andar em água mais rápido do que a luz nesse meio. Ao fazer isso, a partícula emite um pequeno clarãozinho de luz. Ou seja, se nós utilizarmos os instrumentos certos, conseguimos garantir que o tratamento está a ocorrer de acordo com o planeado e, assim, garantir que a tecnologia é viável e segura para qualquer paciente.
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0: E o que seria de nós sem a ciência e sem a investigação? 90 Segundos de Ciência, também disponível para ouvir quando quiseres na RTP Play.
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0: É aqui mesmo, já passa 1 minuto das 14h30, daqui a pouco vamos olhar para a campanha, mais uma do Banco Alimentar contra a Fome, mas agora, Paulo Galvão, é contigo, vamos saber do trânsito.
4: Vamos a isso, começamos na cidade do Porto, a via de cintura interna tem um acidente junto ao Hospital da Perlada, via direita ocupada, várias viaturas ali no local e trânsito a acumular para quem vai do Freixo para a Rábida, no sentido oposto ao trânsito lento na zona da Boa Vista, via panorâmica para entrar no Porto com trânsito compacto, A28 para quem vai Matosinhos para o Porto, também lenta a partir da Ponte Lessa até à entrada na via de cintura interna. Mais a norte temos um acidente grave por resolver na Nacional 207, ligação de Lousada a Ordem e à zona de Covas com a Nacional 207 cortada. Na região de Lisboa, atenção à Ponte 25 de Abril, há acidente na Avenida da Ponte para sair de Lisboa para Almada, trânsito parado junto ao aqueduto das Águas Livres, sem demora no acesso de Alcântara. Assim que está preenchida do Alto Monsanto para as Amoreiras, segundo circular, tem acidente na zona da Escola Alemã em Telheiros. O trânsito está parado a partir do Estádio da Luz.
0: Se tiver mais informações, não se esqueça que pode utilizar o nosso número habitual, é gratuito, para troca de informações de trânsito. É o 800-21-0101. Boa tarde e boa viagem.
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0: Quem sabe, sabe, e o resto é conversa. Carlos do Carmo, filha e neta. Ora, a neta do Carlos do Carmo tem uma música para mostrar, é agora e é na Antena 1, chama-se Meu Norte, Matilda.

0: Aí está, meu norte, a suavidade da voz de Matilde a brilhar também por aqui, a aquecer ainda mais esta tarde de quinta-feira. Temos mais propostas.
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0: Ora, hoje no Duas de Prosa vamos falar do Banco Alimentar contra a Fome. São nossos convidados Isabel Joni, que é a Presidente da Federação Portuguesa dos Bancos Alimentares. Também o Rodrigo Vassalo, que é voluntário e é coordenador das campanhas de Lisboa. Boa tarde aos dois. Obrigada. Olá, por estarem connosco. Hoje é um dia importante porque arranca mais uma campanha. Primeiro online e depois no fim de semana vamos todos ser convocados para ajudar quem mais precisa com a tal recolha que nós já conhecemos nos supermercados. Isabel, é mais um ano, mais uma aposta. Era importante que não fosse preciso, mas continua a ser, não é?
2: Sim, muito obrigada pelo convite da Antena 1 e para nós é mesmo importante dar visibilidade a estas campanhas, não só pela quantidade de alimentos que ainda são necessários para levar às famílias que precisam, mas também pelo apelo ao voluntariado enquanto participação cívica e consciencialização da pobreza que existe ainda no nosso país. Arranca hoje mais uma campanha. Ela começa na modalidade online, através do site alimentesteideia.pt.
0: Alimentesteideia.pt.
2: E depois, no fim de semana, lá teremos os bem conhecidos voluntários do Banco Alimentar nas 21 zonas do país onde teremos campanha. São mais de 2 mil lojas, mais de 40 mil pessoas, num convite à partilha que é deixado a todos os portugueses.
0: O tempo não está a ajudar muito, não é, Isabel? Estamos aqui com este problema que é este apelo a que as pessoas vão passear, vão à praia, vão, enfim, fazer o que lhes apetecer, se calhar vai retirá-las um bocadinho dos supermercados, dos hipermercados, nomeadamente os voluntários. E esta nossa conversa tem também este propósito, que é de apelar aos voluntários para que compareçam, para que não desistam por causa do calor.
2: Sim, este fim de semana o nosso maior concorrente vai ser precisamente o bom tempo. Foi um inverno rigoroso, tão rigoroso que temos ainda algumas regiões do país muito afetadas pela chuva, pelas tempestades, e este é realmente o primeiro fim de semana em que as praias nos convidam a um tempo de descanso. Mas este é o apelo do Banco Alimentar, é que as pessoas consigam dar também um pouco do seu tempo a quem não tem descanso. E muitas são as famílias aqui em Portugal que têm dois empregos e que precisam de ajuda para comer. E, portanto, não é preciso dar o dia inteiro ou o fim de semana inteiro, mas é preciso dar um par de horas, seja no supermercado, seja nos armazéns, a ajudar a separar, a arrumar, a pesar os bens que são doados. E é preciso é uma mobilização por esta causa. E é este o apelo que deixamos, porque realmente a praia é um grande concorrente.
0: Quem quiser ainda se pode inscrever, como é que funciona? Se eu quiser, por exemplo, participar, o que é que devo fazer?
2: Quem quiser pode se inscrever no site do Banco Alimentar, tem uma entrada direta para o site das campanhas do Banco Alimentar onde se fazem os registros, mas se não quiser inscrever pode também aparecer. E pode aparecer seja no supermercado perto de sua casa, integrando uma equipa que está presente, seja no armazém do Banco Alimentar. Nós pedimos pela logística, pela organização, que as pessoas se inscrevam previamente, até porque hoje em dia há muitos grupos, grupos de escolas, grupos de famílias, grupos de empresas, que querem aproveitar este tempo como um tempo de participação em conjunto. E, portanto, pedimos que nos contactem antes, porque todas as pessoas que são voluntárias estão cobertas pelo seguro, têm alimentação, há transportes que é preciso garantir. Então, para os bancos alimentares, é sempre mais conveniente que as pessoas se inscrevam.
0: Claro, para saber quantas pessoas são, né?
2: Se quiserem aparecer, apareçam, são muito bem-vindos.
0: Quem apareceu há cerca de um ano foi o Rodrigo Vassalo, não é, Rodrigo? Olá, viva, boa tarde.
3: Olá, boa tarde.
0: Como é que o Rodrigo aparece no Banco Alimentar? Que impulso foi este?
3: Eu na altura estava fora do país e ao voltar para Portugal pensei que gostava muito de integrar aqui o setor social de alguma forma, e de facto o Banco Alimentar sempre foi uma referência, penso que não só para mim, mas para grande parte dos jovens de hoje em dia. E portanto foi o primeiro sítio em que eu pensei contactar. Foi o Banco Alimentar de Lisboa, neste caso. E por sorte consegui integrar e de facto tem sido espetacular ver todo o trabalho que se faz, não só durante a altura das campanhas de recolha, mas também todos os dias.
0: Para quem não sabe, porque não está por dentro, que trabalho é esse? Que trabalho é esse que se faz nos bastidores, longe das câmaras, longe das pessoas? Porque nós aquilo que sabemos e aquilo que vemos são as recolhas, não é? Ao fim de semana, as recolhas do Banco Alimentar, as pessoas vão às compras, tiram um produto ou dois ou três aos que puderem para oferecer, e isso é aquilo que é face visível do Banco Alimentar. Mas depois há todo um outro trabalho por trás que nós nem sabemos, nem imaginamos. Quer contar-nos um bocadinho como é que isso tudo funciona, já que é o coordenador das campanhas e, portanto, conhece isto melhor do que ninguém?
3: Claro. Sim, de facto, a altura das campanhas, que se realizam duas vezes por ano, é uma altura de trabalho intenso. Muito gratificante, mas intenso, de facto. Como estávamos aqui a dizer, para, por exemplo, todas as equipas que estão nos supermercados, temos que confirmar que a equipa está bem composta, que tem os materiais, as t-shirts, não é, tão conhecidas, os sacos, os cartazes. Depois temos que confirmar que existe um transporte que possa trazer os alimentos que foram recolhidos no supermercado de volta para os armazéns de Alcântara, neste caso o Banco Alimentar de Lisboa. Já dentro dos armazéns temos de ter também bastantes voluntários, não só apesar de tudo o que chega e sabendo de qual superfície comercial, mas também depois para tudo o que é a arrumação e a triagem dos produtos. Nós no nosso armazém até temos a chamada farmácia dos produtos, para tudo o que chega um pouco danificado conseguimos arranjar e aproveitar ainda assim. Portanto, isto de facto, mesmo eu antes de entrar para o Banco Alimentar, não tinha a mínima ideia de todo o trabalho que isto envolve por trás e da enorme quantidade de pessoas e instituições a que conseguimos chegar com ele.
0: Oh, Isabel, e são muitas toneladas de produtos, não é? De alimentos que as pessoas vão dando, que os portugueses vão dando, continuam a dar.
2: São muitas toneladas, porque são muitos os portugueses que doam produtos e estimamos que nesta campanha se recolham mais de 1.700 toneladas de alimentos a nível nacional e são privilegiados os produtos básicos, aqueles que até estão indicados no saco do Banco Alimentar, mas depois há gestos de carinho e são até aconchegos para a alma, porque há pessoas que querem dar coisas que pensam que as famílias vulneráveis nunca recebem.
0: Por exemplo?
2: Por exemplo, no Natal temos muitos pais natais de chocolate, chouriço, bacalhau, etc. Nesta campanha do verão temos até outros tipos de produtos que não são habituais. Ainda continuamos a ter, por exemplo, leite condensado, frutas enlatadas, como pêssego, etc.
0: Ananás, etc.
2: E nós vemos que isso são pessoas mais velhas que viveram o tempo da guerra, em que tinham privações e em que estes produtos eram faziam parte de um estoque na despensa. Então, esta capacidade de também despertar naqueles que vão às compras este sentimento da partilha de proximidade é um dos apelos e um dos valores que o Banco Alimentar quer disseminar. Estarmos perto de quem precisa. Porque hoje a instabilidade da guerra e todas as imagens que vemos na televisão pode fazer com que nos coracemos e que dizemos, bom, a guerra está lá fora e cá não há guerra, estamos em paz, não há ninguém que precise de ajuda. Mas é ao contrário. Nós temos muito perto de nós famílias que todos os meses se veem completamente aflitos para conseguir ter comida. Se não fosse o alimento que recebem de uma instituição que recebe do Banco Alimentar, não conseguiam ter a vida tão facilitada.
0: E esse número tem crescido nos últimos anos?
2: Este número não tem diminuído e isso é que para mim é muito preocupante, porque há muitas prestações sociais. Nós vemos, apesar de tudo, que houve um acréscimo do salário mínimo, mas o número não tem diminuído porque o perfil das pessoas que recebem se tem alterado. E temos hoje menos pedidos de pessoas mais velhas, portanto, apesar de tudo, as pensões de reforma, há ainda pensões de reforma muito baixas em Portugal, muito, muito baixas, sobretudo de mulheres, viúvas que não tinham feito parte de carreira contributiva, mas depois temos muitas famílias que têm um ou dois empregos, mas que ganham mal, muito abaixo
0: e que mesmo assim não conseguem.
2: A habitação hoje é uma tormenta. Há famílias para quem o peso da habitação no orçamento do agregado familiar representa 70, 80%. Ora, isto não sobra nada. E, portanto, quando uma família pede ajuda para comer, é quando já bateu a todas as outras portas. E nós ainda temos muitas pessoas que nos pedem ajuda para comer e sabemos que estas pessoas muitas vezes têm crianças e nos agregados não podemos faltar a estas crianças.
0: Claro. Para quem está a ouvir a nossa conversa, pode pensar que esta ajuda é direta, mas não é assim que funciona, pois não, Isabel? Vocês recolhem os produtos e depois o que é que vai acontecer? Qual é o caminho que eles depois seguem?
2: Os bancos alimentares são 21 espalhados em todo o território nacional, continente e ilhas. Há dois nos Açores e um na região autónoma da Madeira. E os bancos alimentares celebram acordos de parceria com as instituições da sua zona que acompanham regularmente
0: as famílias
2: na sua atividade. Os bancos acompanham as instituições.
0: Okay.
2: Estas instituições apoiam famílias que acompanham regularmente também na sua, no cuidado que prestam diariamente. Estas instituições podem servir os produtos que recebem do Banco Alimentar sob a forma de cabazes entregues às famílias ou de refeições confeccionadas, servidas nos lares, nas creches, nos jardins infantis, etc. O objetivo ao doar o alimento não é prolongar uma situação de dependência ou de assistência. É o contrário, é de poder promover autonomias, dar o saco para que aquela família possa dar a volta à vida num momento pontual. Ora, aquilo que não se tem conseguido em Portugal é interromper este ciclo intergeracional da pobreza. E, portanto, há muitas famílias que precisam porque nunca conseguem dar a volta à sua vida. E sabemos que nós não podemos faltar a estas famílias para que não lhes tiremos a esperança. E, portanto, há aqui uma ligação do Banco Alimentar com a instituição, da instituição com a família. As instituições têm que acompanhar estas famílias no dia-a-dia e, de preferência, ir até a casa das famílias para prestar outro tipo de conselhos, seja conselhos de saúde, seja conselhos de educação dos filhos, seja até de cuidado e de limpeza da casa.
0: Muito bem. Rodrigo, há um ano a ser voluntário com o Banco Alimentar. É para continuar? Como é que vai ser? O que é que está perspectivado para os próximos anos?
3: É para continuar, sim. De facto, uma pessoa quando entra no Banco Alimentar, em qualquer um, não imagina, como estávamos a falar há bocado, todo o trabalho que está por trás e, de facto, a enormidade do número de instituições que apoia e, através delas, o número de pessoas que apoia.
0: Tinha noção de que este retrato era assim tão triste e tão desolador, de tanta gente a precisar de ajuda?
3: Não tinha ideia da dimensão, mas, de facto, as palavras que estava a usar agora, triste e desolador, claro que é, e os números, ou seja, também mostram isso e podemos ficar com esses sentimentos, mas por outro lado o trabalho feito no Banco Alimentar e todos os dias nos armazéns, em qualquer um dos que existem em Portugal, é muito animador. E é muito animador ver o trabalho que as instituições que nós apoiamos fazem também com as famílias que apoiam e com as pessoas. E portanto, se por um lado os números podem entristecer e podem desmotivar, ver este trabalho e ver a quantidade de voluntários que existem em todos os bancos
0: é uma luz, não é?
3: É, exatamente.
0: Muito bem, portanto, a partir de hoje, vamos resumir a nossa conversa. A partir de hoje, online, as pessoas podem ajudar. Basta ir onde?
2: alimentaestaideia.pt.
0: Muito bem. E depois, no fim de semana, portanto, sábado e domingo, nos supermercados, nos hipermercados, vamos ter muitas possibilidades de continuar a ajudar. É isso?
2: É isso mesmo. E hoje vivemos num tempo de comunicação e de redes sociais e de partilhas. As pessoas partilham tudo. Então, o apelo que deixamos aqui é que partilhem também esta mensagem. Sejam voluntários do Banco Alimentar da vossa região. Se não puderem ser, partilhem com os vossos amigos. Alimentaestaideia.pt. É a mesma coisa do que ir comprar uma peça de roupa online, que às vezes não precisamos. Porque tudo o que for dado neste site é para quem realmente precisa.
0: Até dia 7 de junho pode fazê-lo. Se eventualmente quiser fazer outros donativos ao longo do ano, também é possível, claro.
2: Sim, é possível, mas nesta altura que isto há um apelo geral à sociedade para que se mobilize por quem tem necessidades alimentares ao longo de todo o ano. Todos os dias estamos cá porque as pessoas têm que comer todos os dias. Mas estas campanhas são momentos especiais de solidariedade e renova-se uma rede social real.
0: Muito bem. Obrigada, Isabel. Obrigada, Rodrigo, também por terem vindo à Antena 1. Todos somos poucos para ajudar. Está aí mais uma campanha do Banco Alimentar contra a fome. Não vira a cara, ajude, porque há muita gente a precisar.
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0: Estamos a 10 minutos das 3. Vamos olhar para o trânsito, saber onde é que estão a esta hora as maiores dificuldades. Paulo Galvão.
7: Cidade do Porto, acidente na zona do Hospital da Perlada, sentido Freixo, Rábida, com demora a partir do nó da A3. Trânsito lento de Matosinhos para o Porto, na A28, a partir da Ponte Lessa até à entrada na Via de Cintura Interna. Via panorâmica preenchida para entrar no Porto. Há esta hora na região de Lisboa trânsito demorado para a Ponte 25 de Abril, porque há acidente na Avenida da Ponte. As filas estão em Sete Rios, todos os acessos estão preenchidos, menos o da Alcântara, que nem sequer tem paragens e, portanto, é uma boa alternativa, ou então a Ponte Vasco da Gama para sair de Lisboa. A segunda circular está preenchida entre o Estádio da Luz e a zona de Telheiras, onde houve acidente. Temos esta hora a crio lenta do túnel do Grilo para o Nó de Sacavém, evitar a rotunda do Ramalhão, em Sintra. Está com demora para quem sai do IC19, mas também para quem vem do Estoril, da Nacional 9, a partir do Linhó. No Algarve Nacional 124, ligação da Vila do Infante a Portimão, tem um acidente na rotunda do Hospital de Portimão, com o trânsito condicionado.
0: Se tiver mais informações, não se esqueça que até às 8 da noite pode utilizar o nosso número gratuito. É o 800 21 0101. Boa tarde e boa viagem.
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0: Back to France, a caminho também das 3 da tarde.
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0: Deixe-me dizer-lhe que a Escola de Jazz do Hot Club de Portugal e a Casa Capitão estão a organizar o primeiro Hot Club Song Fest. É um evento inteiramente dedicado à escrita de canções. Está marcado para o próximo sábado, dia 30 de maio. Vai acontecer na Casa Capitão, aqui em Lisboa, das 5 da tarde até às 11h30 da noite. O programa inclui conversas sobre ser cantautor em Portugal e concertos com alguns músicos que já passaram pela Escola de Jazz do Hot Club, mas também muitas estreias. A boa notícia é que a entrada é livre e, por exemplo, esta menina vai lá estar, Joana Espadinha, aqui a vestir a camisola.

0: Joana Espadinha aqui a vestir a camisola, ela que também vai passar pelo Hot Club Song Fest. Vai acontecer então no próximo sábado, das 5 da tarde até às 11:30 da noite, na Casa Capitão, o evento inteiramente dedicado à escrita de canções.
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0: Estamos a pouco mais de um minuto das 3 da tarde. Daqui a pouco há notícias. A segunda hora do Duas de Prosa regressa logo a seguir. Antes disso, queria só relembrar que amanhã vamos ter um dia de sol com nuvens à mistura. Está prevista uma pequena descida da temperatura no litoral oeste e uma ligeira subida no Algarve. Máximas para amanhã. Ora, vamos lá. 23 graus para o Porto e Aveiro. 24 para Viana do Castelo. 26 é a máxima prevista para Leiria. 28 para Coimbra. 29 graus para Faro. 30 para Braga e Guarda, 31 para Lisboa, Vila Real e Viseu. Se está em Santarém ou em Setúbal, amanhã pode contar com 32 graus. Esperam-se 34 para Bragança e Porto Alegre, 35 para Castelo Branco. Évora e Beja amanhã podem chegar aos 36 graus. Estamos a chegar às 3. Há notícias já a seguir. Notícias já a seguir.
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0: Boa tarde, são 3 horas no continente e na Madeira, 2 da tarde nos Açores. Ora, está na hora de conhecermos as notícias que marcam esta quinta-feira. Frederico Moreno.
1: O líder do PS promete colaborar com as autoridades na investigação a alegados crimes de corrupção no poder local. José Luís Carneiro diz que o Partido Socialista não é avisado na operação conduzida hoje pela PJ. Garantindo que está de consciência tranquila, o socialista Miguel Coelho decidiu suspender o mandato de deputado na Assembleia Municipal de Lisboa. Já o líder do Chega, André Ventura, afirma que o polvo da corrupção é cada vez mais evidente. São alertas da Rede Europeia Antipobreza. Os preços das casas em Portugal estão a deixar a população numa situação limite.
0: Notícias às três. A edição é do jornalista Frederico Moreno.
1: José Luís Carneiro garante que não tem grandes informações sobre os factos que estão a ser investigados. O líder do PS acaba de falar pela primeira vez sobre a mega operação da Polícia Judiciária, que teve como alvo elementos ligados ao poder autárquico socialista. Há instantes, na Assembleia da República, Carneiro prometeu a cooperação com as autoridades, neste caso.
2: Cooperaremos, como aliás o fizemos durante a manhã, com as autoridades judiciárias, para que todos os factos sejam cabalmente apurados e, se houver sido cometidos crimes, todos os seus responsáveis devem naturalmente ser responsabilizados pelos mesmos. Cooperaremos de forma leal com as autoridades judiciárias e tudo farei para que esse apuramento dos factos seja cabal e possa garantir que se faz justiça. Esse é o nosso dever em defesa daqueles que são os princípios basilares do Estado de Direito Democrático. Defender o Estado de Direito Democrático é colocarmos-nos do lado das autoridades para garantir que a legalidade é cumprida em todos os níveis de responsabilidade.
1: As primeiras declarações de José Luís Carneiro, desde que foi conhecida esta mega operação da PJ, que fez até o momento 37 arguidos e 5 detenções. Entre os detidos está o assessor do líder do PS, Duarte Moral, e também a mulher. O líder socialista José Luís Carneiro diz que ainda não falou com os visados.
2: Não falei, por um lado, com os visados, e também a informação que tenho é muito escassa, a informação que resulta dos factos que têm estado a ser noticiados na comunicação social. Apenas sei aquilo que as autoridades transmitiram aos funcionários do Partido Socialista quando, hoje pela manhã, chegaram à nossa sede. E aquilo que nos transmitiram foi que o PS não era visado nesta investigação.
3: Mas admite tomar medidas internas?
4: PS, estando nós a falar do assessor, uma vez que tem contacto direto com o Duarte Moral, nunca se aperceberam de nada, nunca viram nada. Como é que isso é possível?
2: Não pude falar com os visados. As informações que tenho, como disse, são aquelas que são do domínio público por intermédio da comunicação social e não me quero pronunciar sem poder falar com os visados.
1: José Luís Carneiro a

0: Olá aos jornalistas, por poucos minutos, neste momento há sessão plenária na Assembleia da República, portanto o líder do PS falou aos jornalistas sobre estas investigações em curso, prometendo que o PS vai colaborar com as autoridades e que o partido não é visado nesta investigação. Um dos nomes visados na operação da PJ é o do socialista Miguel Coelho. Ele decidiu hoje suspender o mandato de deputado na Assembleia Municipal de Lisboa, uma decisão com efeitos imediatos. A informação consta de um comunicado divulgado pelo próprio Miguel Coelho, antigo presidente da Junta de Freguesia de Santa Maria Maior. Miguel Coelho justifica a suspensão do mandato para não condicionar o trabalho do Grupo Municipal do Partido Socialista, assim como o normal funcionamento da Assembleia Municipal. Neste comunicado, o socialista promete colaborar com as autoridades competentes e garante que se vai defender, dizendo que está de consciência tranquila. André Ventura reagiu às investigações através de uma mensagem escrita partilhada há pouco nas redes sociais. O presidente Chega refere, e passo a citar, que ao fim de 50 anos o polvo de corrupção começa a revelar-se em toda a sua extensão. André Ventura escreve também: quem vota neles é cúmplice deste estado de coisas. O porta-voz do LIVRE defende que os políticos do campo progressista têm de ter critérios elevados em termos de integridade e transparência. Palavras de Rui Tavares.
1: No momento em que queremos que é um ciclo que nós temos na política atual, que é um ciclo conservador, venha ele a ser substituído por um ciclo progressista, é muito importante que os líderes do campo progressista sejam absolutamente límpidos em relação a qualquer questão que tenha a ver com as suspeitas de gerir, no caso, autarquias sem ter em conta um superior interesse, que é o interesse público das coisas serem feitas de forma transparente e íntegra.
0: Declarações de Rui Tavares, hoje à margem de uma ação no centro de Lisboa. Já a porta-voz do PAN afirma que é preciso reforçar os instrumentos de transparência e combate à corrupção no poder local. Inês Sousa Real recusa ainda assim associar as situações de ilegalidade no poder local, especificamente ao PS ou ao PSD.
2: Não queremos estar a particularizar nem a diabolizar em dois partidos. Achamos sim que o que é fundamental é nós conseguirmos reforçar os instrumentos de transparência da governação, seja ela a nível nacional ou municipal. Nós temos que, e por isso mesmo é que quando o visto prévio, da eliminação do visto prévio do Tribunal de Contas até aos contratos, até 10 milhões de euros, o PAN tem mostrado as suas reservas e tem apelado ao Governo e aos demais partidos que nos acompanhem naquela que tem que ser um mecanismo depois extraordinário de fiscalização sucessiva para evitarmos que haja fenómenos de corrupção nas câmaras.
0: Inês Sousa Real, a líder do PAN, no final de uma reunião hoje com o presidente da CIPA, recusar particularizar ou diabolizar PS e PSD. Já o presidente da Associação Transparência e Integridade diz que nada mudará na teia de interesses enquanto os partidos em Portugal não quiserem. João Paulo Batalha descreve um vício tóxico e estrutural na vida política portuguesa.
3: Nós temos, de facto, um problema de cultura de aparelho partidário que é tóxico. Em Portugal, nós já vimos estes vícios no Partido Socialista, no Partido Social Democrata, nomeadamente até em Lisboa com a Operação Tutti Frutti. Começamos a ver esses vícios em partidos novos, como o Chega, e portanto, obviamente, depois isto cria estas teias de interesses pessoais que se misturam com interesses partidários. Se nós não tivermos e não temos tido partidos verdadeiramente empenhados em romper com essa lógica, podem mudar as siglas dos partidos envolvidos num dia para o outro. O caso da semana pode embaraçar mais o partido A ou o partido B, mas esta dinâmica vai continuar a acontecer.
0: Leitura de João Paulo Batalha, da Associação Transparência e Integridade. É preciso melhorar o acesso à habitação e controlar os preços do arrendamento. São apenas algumas das conclusões de um documento sobre pobreza e o acesso à habitação. Um documento divulgado hoje pela Rede Europeia Antipobreza, que alerta para o facto de não estar a ser assegurado no país, Cláudia Aguiar Rodrigues, o direito fundamental à habitação.
4: É um direito que está garantido na Constituição Portuguesa, mas que a psicóloga da Rede Europeia Antipobreza, Paula Cruz, diz que Portugal não cumpre.
5: Não está garantido o acesso, os grupos que vivem numa situação bastante vulnerável, não é? E não está garantido, por exemplo, também na qualidade da habitação. As pessoas estão muitas vezes a viver em condições que não são dignas. Pronto.
4: Por isso é preciso renovar e reabilitar os prédios que já existem.
5: A habitação que está fechada e que precisa de certa forma também ser reabilitada, ser renovada e ser colocada no fundo disponível para as pessoas que precisam.

0: A campanha Antipobreza defende também o fim da discriminação do acesso à habitação, que afeta sobretudo as minorias. A rede recorre à taxa de pobreza nacional de 2024, que indica 16%, para sublinhar que se na sobrecarga financeira da casa fosse incluída o valor, subiria para cerca de 27%.
1: Alertas da Rede Europeia Antipobreza. Saldo ainda mais positivo, a Segurança Social registou no ano passado um crescimento do excedente. Esta evolução, Teresa Correia, consta de um relatório que acaba de ser divulgado pelo Conselho das Finanças Públicas.
2: A receita da Segurança Social cresceu 8,4% porque também aumentaram as contribuições sociais. Por um lado, os salários subiram, por outro, há mais pessoas a contribuir para a Segurança Social. Cresceu sobretudo o peso dos contribuintes estrangeiros, que passou de 5,1% em 2015 para 19,7% em 2025. A despesa da Segurança Social também aumentou 6,8%, sobretudo com pensões e ação social. Já a Caixa Geral de Aposentações continua com um saldo orçamental deficitário, 120 milhões de euros, mas a registar alguma melhoria em relação a 2024. As receitas cresceram mais 715 milhões de euros entre 2024 e 2025, mas as despesas também, mais 633 milhões. Está a agravar-se o desequilíbrio na balança entre o número de aposentados e o número de subscritores da Caixa Geral de Aposentações.
1: Melhorou o saldo da Segurança Social no ano passado. 4 meses depois da tempestade, metade do território de Ferreira do Zêzere, no distrito de Santarém, continua sem acesso à televisão ou à internet. Em declarações à Antena 1, o autarca de Ferreira do Zêzere, Bruno Gomes, diz que milhares de pessoas permanecem sem estes serviços.
3: Por tudo aquilo que vou vendo e analisando, que mais de 50% do território não tem rede fibra. E não ter rede fibra é a mesma coisa que dar conta de que não temos internet e que não temos também serviços de televisão. Pessoas vão tendo paulatinamente rede fibra, aquelas que têm, mas depois de um dia para o outro deixam de ter durante 2 ou 3 dias. A expectativa era que, até daquilo que fomos ouvindo publicamente, que seria até ao final de junho, mas acho que é impossível que tal aconteça. Eu acredito que tenhamos 2.500, 3.000 pessoas sem rede fibra.
1: Completam-se hoje 4 meses desde a passagem da tempestade Christine. Foi inaugurado no mês passado em Braga o Museu com Z, um espaço dedicado ao pensamento e à arte contemporânea. No Ondoc de hoje conhecemos o homem que está por trás deste museu, José Teixeira. Para além de colecionador de arte e mecenas, é também um dos maiores empresários da construção em Portugal. Um homem que começou a partir pedra aos 10 anos e que todos os dias se inspira na revolução dos cravos.
4: Eu gosto de admitir trabalhadores. O dia em que entra gente na empresa, entram trabalhadores, é um dia bom para mim. Esse, assim, haverá muitas coisas que me emocionam, mas este admitir pessoas para uma vida, para a vida boa no sentido de ter um emprego com qualidade, um sítio onde se possa progredir, um sítio onde tudo possa ser outra coisa, como o Herbert Alder tem no seu poema, tudo pode ser outra coisa, epá, vou recomeçar, vou fazer uma vida nova. Eu gosto disso. Um dia bom é quando bebo um copo com os meus trabalhadores. Pá.
1: Um excerto da reportagem O Rapaz de Pavio Curto, da autoria da jornalista Cláudia Aguiar Rodrigues, para ouvir na íntegra já a seguir este noticiário aqui na Antena 1, no A1Doc.
0: Edição das 3 com Frederico Moreno, num simultâneo com a RTP Antena 1 Açores e RTP Mundo. 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Ora viva, boa tarde. Já passam 13 minutos das 3. Vamos saber como anda o trânsito a esta hora. Informações atualizadas pelo Paulo Galvão.
5: Estamos em Lisboa, resolvido acidente no acesso à ponte 25 de Abril, mas trânsito demorado ainda está a começar a escoar e há filas a partir de Sete Rios com os acessos preenchidos. A segunda circular mantém-se demorada com um acidente em Telheira junto à Escola Alemã, com trânsito parado a partir do Estádio da Luz. Filas também esta hora na ligação do Estoril ao Coitão, com um acidente na Estrada Nacional 6-8. Acesso a Sintra para a rotunda do Ramalhão está sujeito a demora para quem está no final do IC19.

0: também para quem vem do Guião na Estrada Nacional 9, são trabalhos. Na cidade do Porto há duas ocorrências no sentido Freixo a Rábida na VCI, uma junto à saída para a A3, outra junto ao Hospital da Perlada, ambas com trânsito demorado e também a afetar o final da A3 e também o final da Via Norte para chegar ao Porto. A A28 vem lenta de Matosinhos para o Porto a partir da Ponte Lessa. Há esta hora na zona da Albergaria, no IC2, na Branca, um acidente com o trânsito cortado nos dois sentidos.
1: Paulo Galvão, Serviço de Trânsito da Antena 1. Todas as informações são bem-vindas. Pode utilizar o nosso número gratuito 821-0101. Boa tarde, boa viagem.
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1: São 13:15, hora quinta-feira, é dia de Aundoc e hoje vamos até Braga conhecer um rapaz de pavio curto, numa reportagem da Cláudia Aguiar Rodrigues. A apresentação e coordenação do Aundoc é da Rita Colasso.
4: Bem-vindos ao Aundoc. Esta semana vamos conhecer um dos empresários mais influentes da construção em Portugal. Mas não é só por isso que trazemos hoje aqui a vida de José Teixeira ao Aundoc. São várias as razões. Para além de empresário, ele é também colecionador de arte e mecenas e é o fundador do novo Museu em Braga, que junta a arte contemporânea ao pensamento. Na empresa de construção, ele promove o tempo livre e a criatividade dos trabalhadores. Por exemplo, trouxe a inteligência artificial para o escritório para que essas ferramentas façam o trabalho chato dos relatórios, das funções repetitivas e para que os colaboradores possam ter mais tempo para fazer aquilo que os torna realmente humanos. Ou seja, para serem mais criativos, para imaginarem. Tudo isto inspirado pela Revolução dos Cravos. Aliás, no escritório deste empresário de Braga, há sempre cravos frescos numa jarra. Mas antes da empresa, dos museus, da cultura, houve um miúdo que partia pedra à mão, escondia as mãos ásperas dos colegas, ele tinha vergonha, e cresceu entre pedreiras, trabalho infantil e livros descobertos numa carrinha da Gulbenkian. A repórter Cláudia Aguiar Rodrigues foi ouvir o rapaz de pavio curto. E é essa história que vamos ouvir agora com a pós-produção sonora do Cláudio Calado.

0: eu sou uma pessoa exigente a divertir-me e exigente a trabalhar. Eu lembro-me que tentava esconder-me dos colegas nas férias com um chapéu muito grande, e quando passava, quando trabalhava nos passeios, claro, tinha. E que cruzassem comigo e não sei o quê, isso sim, embora já era um rapaz de pavio curto. A mãe tinha essa asa.
1: José Teixeira é um dos maiores empresários na área da construção no país. Nasceu em Braga, a terra que lhe moldou a memória dos primeiros anos em que a vida era passada a remexer as entranhas da terra, num equilíbrio constante entre a inocência e a infância.
0: Trabalhava a partir pedra de uma forma muito, muito artesanal, não havia rigorosamente equipamento nenhum e foi assim, na realidade, que depois o meu pai seguiu as pegadas do meu avô, que tinha uma pequena pedreira.
1: O trabalho é, por isso, uma palavra que encontra em José Teixeira o peso de uma pedra esculpida e que encontra o perfeito encaixe na resiliência.
0: Ocupávamos ali na pedreira, não é? E fazíamos ali um negócio em crianças, que era com os restos da pedra, e havia um termo técnico que eram rachas, e nós fazíamos, outra vez na gíria do meio, fazíamos cascalho, que depois se vendiam aos baldes. Eu lembro-me dos baldes de chapa, eram baldes pesados.
2: Faziam algum percurso com esses baldes?
0: Partíamos a pedra em cima de uma outra pedra, e eu também tenho uma memória muito interessante aí, porque ao partir a pedra havia umas pontinhas que se soltavam e magoavam os dedos. Mas à medida que a base da pedra ia ficando com uma covinha, ela protegia depois os dedos, como que fazia uma cama para a pedra ser partida.
1: E num ritmo mecânico que mediava a batalha entre pedra e martelo, reduziu a pó as histórias que só as crianças podem contar.
0: Eu fiz a primeira e a segunda classe junto do bairro do Arte, do bairro da Misericórdia, aí, que era um sítio que depois que existia também, que existia essa pedreira, e tenho uma boa memória de um professor do leite na escola primária. O meu pai, na altura, deu-me uma caneta, também agora veio à memória esse facto, e ele adorava ver um miúdo com 6 anos de caneta permanente, com tinta permanente. Mas passados muitos anos, o que lhe posso dizer é que se deu completamente um apagão, que talvez um dia eu faça análise com um psiquiatra para fazer, digamos, para perceber isso, porque eu não tenho memória de nenhum colega meu da escola primária. A vida era muito difícil, muito dura, e de maneira que não me ficou rigorosamente nada até aos 10 anos.
2: Nem as brincadeiras?
0: Nada, não havia brincadeiras, porque isso nem eu não brincava. Aquilo ia-se para depois para casa, e estava-se na pedreira a partir lá o cascalho. Não havia lugar para brincadeiras, não me lembro.
1: E nesse recreio vazio só havia espaço para os sonhos.
0: Eu diria que pelos 9, 10 anos, e aí tenho essa influência da literatura e dos primeiros livros, os 5, os 7, não é?
2: Com a carrinha da Gulbenkian.
0: E
2: não havia livros em casa?
0: Não havia um livro em casa, não, na nossa casa não havia livros. E aí sim, o sonho era uma passagem para fora de mim, tornando-me o personagem principal do livro. Mas eu encarava aquilo como uma verdade absoluta. E, portanto, era uma forma de erradicar a miséria, erradicar a pobreza, erradicar, eliminar aquela a má vida, digamos. Era tornando-me um personagem que eram sempre os heróis. Mas acho que toda a gente gosta de ser herói.
1: E nessa longa lista de heróis, logo no topo está uma heroína.
0: A mãe, mais para ser justo, mas eventualmente as mães são assim também. Mas o meu pai, sim, tinha aquela cobertura, sentia esse apoio, mas a mãe tinha essa asa, digamos, essas asas que abraçavam de forma diferente, acho eu.
1: Uma asa longa e quente, o ninho de José Teixeira, ou melhor, do rapaz do pavio curto, que desde cedo aprendeu as dores dos primeiros voos.
0: Logo aos 11 anos, aos 12, aos 13, houve, como trabalhava todas as férias, não é? Todos os espaços nós trabalhávamos, e aí trabalhei mesmo fora de, depois do universo dos meus pais. Portanto, trabalhei primeiro numa serração, depois no mestre de obras, a fazer umas obras, depois noutro ainda, pelo menos 5 anos que trabalhei as férias com outros empresários. E que todos os anos me magoava, porque era uma criança, 10 anos, 11 anos, 12 anos, portanto o trabalho infantil, não havia essa consciência da segurança e essa estabilidade que os músculos dão com a nossa senioridade. E portanto tinha aí um sentimento que era... As minhas mãos ficavam muito duras, ásperas. Eu lembro-me que tentava esconder-me dos colegas nas férias com um chapéu muito grande, e quando trabalhava nos passeios.
2: Tinha vergonha.
0: Claro, tinha. E que gozassem comigo e não sei o quê. Isso, sim, embora já era um rapaz de pavio curto, digamos, e talvez essa talvez fosse uma defesa, digamos, esse pavio curto fosse um processo de defesa dessa hostilidade, porque às vezes os miúdos são muito cruéis uns com os outros, não é? Portanto, mas sim, e escondia e punha muita nívea nas mãos, porque as mãos ficavam muito ásperas, para depois não se ver as mãos assim russas.
1: O rapaz do pavio curto que deixou entrar a inquietação e definiu como rota a busca e a descoberta do significado de coletivo.
0: E eu fiz várias, e fiz mesmo protagonista, pelo menos 3 peças de teatro lá no meu agrupamento de escuteiros. E havia os acampamentos, e havia os programas, havia o Valentim, que era um rapaz, um seminarista, nessa altura um seminarista muito interessante, que depois, enfim, mobilizava o agrupamento para as questões culturais. Portanto, houve aí uma grande proximidade. E foi a ignição, é evidente que todos nós, eu acredito muito na biologia, que ela é... aqui precisa de uma ignição para despontar, e portanto haveria aqui qualquer coisa deste tipo de sensibilidade para as coisas, para a beleza em si, para a beleza em si. Se não fosse hereditário dos pais, é hereditário de um inconsciente coletivo qualquer. O Carl Jung, depois, muitos mais anos mais tarde, ao estudar os arquétipos do inconsciente coletivo, também me apercebi que estas coisas são coisas que aparecem no processo de reminiscência, não é? Gostei muito de uma professora que tive de filosofia no Sá de Miranda, e portanto um grande interesse pela filosofia vem com a disciplina de filosofia. E com esse, e eu ainda não tinha carta de condução, houve depois, a minha mãe trazia-me aqui a umas sessões aqui de à noite, porque fora do liceu onde eu andava.
1: Os escuteiros, o teatro e a escola como palcos de superação e de liberdade.
0: Tinha já esse interesse que depois se veio manifestar com muito mais coerência, mais profundidade nas leituras que depois foi fazendo, e autores, quer dizer, eu li o Zaratustra do Nietzsche com 17 anos, e eu tenho um apontamento que descobri aqui há pouco tempo, o livro, enfim, eu fiz um inventário da minha biblioteca também só este ano, e descobri no livro um texto que tinha feito sobre Zaratustra. Tenho vergonha de o ler, mas é o que é.
1: E essa construção, sustentada no humanismo e nas várias possibilidades que o conhecimento carrega, é fundamental naquele que é o grande projeto de vida do empresário, a fábrica dos sentidos trabalhados.
0: Todas as semanas é escolhido um trabalhador que envia poemas para todos nós. E hoje era um poema de Ricardo Reis.
2: Podemos ler?
0: Podemos, sim, senhor. Se formos aqui ao e-mail às 8 horas da manhã, que é sempre certinho, aqui às 8 horas da manhã, podemos ver. E é um poema de Ricardo Reis, que é este, que aqui é Bom Dia de STX. E o poema é de Luís Filipe, é recomendado por Luís Filipe, e é: de uma só vez recolhe quantas flores puderes, não dura mais que até à morte o dia. Colhe de que recordes, a vida é pouca e cerca. A sombra e o sem remédio. Não temos regras que compreendamos. Versos sugeridos por Luís Filipe Pinto, um trabalhador da DST, que esta semana tem a incumbência de enviar textos para nós. Ontem mandou também um de Ricardo Reis, por acaso. Estou aqui agora a ler. A palavra do dia é levemente dourada. Caramba, que verso bonito. Os Ornato e Violeta estiveram aqui, os Chutes e Pontapés estiveram aqui, o Carlão está aqui, os cavalos de corrida do...
2: O HF,
0: deram um chãozaço, o Pedro Brunhosa, enfim, tantos. Nós temos aqui festa, fazemos muita festa, nós temos uma discoteca aqui, é uma espécie de luxo onde se bebe, um sítio para o encontro. Fazemos muitas festas, porque nós temos outro espaço que é Tudo é Teatro, que a partir da primavera, todas as sextas-feiras nós temos aqui, bebemos um copo em grupos, em empresas, porque o encontro social é absolutamente necessário.
2: As pessoas tornam-se mais produtivas.
0: Tornam-se completamente muito mais afetivas, muito mais leves, muito mais produtivas.
1: A autenticidade do ser humano é, para José Teixeira, uma construção que só a cultura pode sustentar.
0: Mas depois tem muitos outros mecanismos, eu tenho muitas conferências, por exemplo, agora está o Álvaro Domingues, que é um grande geógrafo, a falar sobre o território, e foi a semana passada, foi sobre a paisagem rural. Mas o Afonso Cruz esteve aqui a falar sobre a apresentação do livro, A Noite de Saramago esteve aqui a peça de teatro. Eu faço também em horário de trabalho. Nós tínhamos a sala cheia, está sempre cheia, o teatro da DST, são cerca de 200 lugares. E há pessoas que vieram, vêm para aqui, e é a primeira vez que vão ao teatro na vida, e uma peça destas, ainda por cima era o 24 de Abril, não é? Numa redação, A Noite de Saramago, e é uma peça interpretada com, absolutamente extraordinária, e as pessoas ficaram, uau! Mas a invenção do amor, que foi antes, do Daniel Filipe.
1: E se a consciência individual é uma onda, a coletiva é o oceano, onde as memórias servem de leme e também de bússola.
0: Eu lembro-me da minha mãe, eu lembro-me também, era miúdo, e dizia, vizinha, dei-te um olho aos rapazes. Portanto, ela ia, ou vou sair, vizinha, dei-te um olho à minha casa. Não alugava segurança para ir para a casa. Eram os vizinhos. Então, hoje, os fóruns comunitários, o boi comunitário, todo o sentimento, a matança do porco comunitário, o que havia, e que era um cola, era uma cola social, não é? E depois havia ali os terrenos de pasto partilhados, mas as pessoas sabiam que nesses terrenos de pasto partilhados havia ordem. Se o terreno só aguentava 100 cabeças de gado, e se nós éramos 50 pastores, eu não podia lá pôr 80% eu sozinho, para comer o pasto todo. Tinha de ser equilibrado, e as pessoas entendiam-se nestes baldios, não é? E entendiam-se e existia uma justiça que não era a justiça dos tribunais, era uma justiça dos mais velhos, que ponderavam e que decidiam. E esse comunitarismo interessa-me muito. Interessa-me que nós tenhamos capazes, às vezes aqui na empresa, entre grupos tão diversos que nós aqui temos, entre empresas tão diversas que aqui temos, entre opiniões tão diversas que aqui temos, eu apelo sempre à compreensão, à capacidade de fazer pontes, de diálogo. Ninguém pode ganhar a 10 a 0 duas vezes, três vezes. As outras pessoas deixam de aparecer para jogar, não é? Olha, joga-te sozinho, não é?
1: Hoje esse jogo está diferente, tem outras regras.
0: Há um individualismo que nós temos de alguma maneira, em termos de sociedade, de nós desfavorecer o individualismo, tomar ações onde as comunidades, a vizinhança, funciona. Eu não entendo ainda muito bem o que é que aconteceu às cooperativas de habitação e às cooperativas, às associações de uma forma geral, não é? Mas as cooperativas são um bom exemplo. Porquê? Porque as cooperativas, o entendimento entre pares, dá muito trabalho. Eventualmente não foi a legislação que deixou de ser atrativa, foi que as pessoas ficaram muito mais individualistas. Nós, num prédio, nós temos um condomínio. E ele existe porque nós fomos incapazes de nos entender no prédio, de lavar as escadas à vez. E houve alguém que numa altura que era a vez dele de lavar, não lavou. Isso não é justo. Não seria um líder desta empresa, não teríamos esta empresa. Nós somos, de facto, o produto de Abril. A democracia tem estas coisas, tem esta composição hoje parlamentar, é que tem, e portanto, digamos que é mais do centro-direita e, portanto, os trabalhadores eventualmente não ficam tão beneficiados. Portanto, aí tivessem um bocado de cautela.
1: A Revolução do 25 de Abril de 1974 é a inspiração que sustenta a filosofia empresarial de José Teixeira. Sem ela, nenhuma conquista poderia sequer ser imaginada. Nos negócios e no novo projeto do museu, a liberdade surge como o principal ativo para a possibilidade de existir.
0: Quando se começaram a fazer investimentos, e meu pai deixou de fazer apenas as obras da venda dos produtos de pedreira para fazer prestações de serviços a partir de obras. E, portanto, nós somos de abril mesmo. E lembro-me que, enfim, na cadeira que nós tínhamos no sétimo ano de liceu, que era uma cadeira de introdução à política, o que isso me interessou, ao ponto de, por exemplo, nós hoje termos aqui no museu e uma série que vai ser uma série política, da política em si, da aprendizagem da política, da valorização da política da polis grega, da política da ocupação do território, que é nosso dever ocupá-lo, não é? Que nós devemos ficar neutros, e portanto isso interessa muito, e vai ser o Pacheco Pereira que vai coordenar a primeira série, e vamos aprender a Constituição, porque era o que nós aprendíamos no sétimo ano na introdução à política, era a mesma Constituição, e isso interessa-me. E abril, porque eu, enfim, aqui os escravos no meu gabinete e ali ao meu lado numa jarrinha, são todos os dias do ano. Eles mudam os escravos aqui todas as semanas, ou de 15 em 15 dias, às vezes. Mas na realidade, em todas as minhas copas que eu tenho e restaurantes aqui no parque, e aí o mês de abril é só cravos, toda a gente tem cravos, uma jarrinha de cravos em todas as copas, para sinalizar esta abertura e a liberdade, e para sinalizar a responsabilidade que é a liberdade, porque a liberdade dá muito trabalho, e a liberdade é o contrário da assédia, não é? A assédia é, eu estou bem assim, não quero saber, os outros que decidam, não me incomodem, porque não quero saber de mais nada, o que eu sei já chega, e portanto a liberdade é uma emancipação, e a emancipação implica ocupar o palco, não é? Implica ter um palco social que nós temos de ser protagonistas.
1: E implica uma certa inquietação.
0: O museu tem de ser político porque o museu tem uma função de ser ativista social. Eu quero ser ativista, eu quero cumprir o meu dever de ocupação no território social. E de alguma maneira, de forma democrática, eu quero influenciar quem depois vai para uma urna votar. E através de quê? Através dos meus gestos, das minhas escolhas, dos textos que nós vamos debater, da música que lá vamos colocar, da diversidade que nós aceitamos.
1: Sobre as decisões políticas, nomeadamente sobre a revisão do pacote laboral, a análise passa por considerar soberana a escolha feita nas urnas.
0: Se eu pertencesse ao OGT ou à CGTP, eu não levantaria, não me interessaria por revisão constitucional, por revisão da legislação nesta altura, nem pela revisão constitucional. Veio uma palavra a verdade à boca, não é? Não me interessaria, porque é o que é, a democracia tem estas coisas, tem esta composição hoje parlamentar, é que tem, e portanto, digamos que é mais do centro-direita e, portanto, os trabalhadores eventualmente não ficam tão beneficiados. Portanto, aí tivessem um bocado de cautela. Agora, há aqui, enfim, digamos que a democracia tem estas vantagens, ela tem todas as vantagens da democracia, mas há uma coisa muito importante que é a sua capacidade homeostática, não é? Porque nós vimos agora o que é que se passou na Hungria, a manifestação para integrarem os valores europeus e não fazer aquelas, enfim, aquelas falsas partidas que à Ucrânia tanto prejuízo davam, que à Europa tanto prejuízo davam, com aqueles boicotes, isso vai terminar. E portanto isso, essa capacidade, essa homeostasia, se se quiser, a natureza depois acaba por se saturar, havendo o povo põe e depõe. Eu gosto de admitir trabalhadores. O dia em que entra gente na empresa, entram trabalhadores, é um dia bom para mim. Assim, haverá muitas coisas que me emocionam, mas este admitir pessoas para uma vida, para a vida boa, para a vida boa no sentido de ter um emprego com qualidade, um sítio onde se possa progredir, um sítio onde tudo possa ser outra coisa, como o Herbert Helder tem no seu poema, tudo pode ser outra coisa, epá, vou recomeçar, vou fazer uma vida nova. Eu gosto disso. Um dia bom é quando eu bebo um copo com os meus trabalhadores. Pá. É, por exemplo, nós até temos uma técnica, se ganharmos obras de alguma dimensão, tocamos ali ao sino e é para chamar as pessoas para beber um copo. Aí está um dia bom. É, juntamos duas coisas. Ganhamos uma obra, vai ser bom, um negócio, e vamos beber um copo. E aí somos todos mais uns iguais aos outros. Esse é também um dia bom.
1: O equilíbrio é, para José Teixeira, uma balança delicada e por isso olha para um novo ciclo político com esperança.
0: Nós hoje temos um Presidente da República com um tipo de sensibilidade que sem dizer nada, que sem dizer nada, nem precisa dizer nada, reequilibra outra vez essas...
2: Sim,
0: não é? Reequilibra esse o status político. E é destes equilíbrios, não é? Destes pesos e contrapesos que as coisas fazem. E foi o povo que assim decidiu, não é? O povo decidiu, ok, estamos assim com o centro-direita e agora vamos pôr aqui assim um centro-esquerda. E eventualmente, é evidente que hoje é presente dos portugueses, está fora de questão, mas de alguma maneira, sem precisar dizer nada, há aqui um novo equilíbrio. Gostei muito de ouvir no Presidente da República, eu vou receber também a CGTP porque faz parte da concertação social. Isso, esse sinal, são sinais que nos dão alguma tranquilidade.
1: Mas esse equilíbrio ainda está longe quando se fala de produtividade nas empresas portuguesas.
0: Nós temos muito trabalho aqui pela frente, Portugal tem muito trabalho pela frente. Digamos que a Europa tem muito trabalho pela frente e o Draghi veio dizer naquele seu relatório, daqueles três grandes eixos, e explicar que debaixo da inovação, que é um dos eixos, está a produtividade, esse é um problema da Europa. Portugal tem ainda com um gradiente maior. Aqui nós também temos um problema de produtividade e há uma dimensão na área da produtividade, que é uma dimensão social, que essa é que nós gostamos de trabalhar, percebe? Que é a dimensão da responsabilidade, da corresponsabilidade, de fazer o que está certo, de procurar a beleza em si. É mesmo a ideia do novo Bauhaus europeu que se queria trazer. Trazer aqui para ver existir uma nova abordagem social do trabalho, não haver classismo no trabalho.
1: José Teixeira defende uma nova abordagem ao trabalho e onde entra a igualdade salarial. Entra também uma carga horária semanal que a inteligência artificial pode ajudar a diminuir.
0: Nós já compramos muitos robôs, mas nós temos de trabalhar com muito mais robotização na nossa área. Nós, neste novo negócio da construção industrial, da mudança de paradigma na indústria da construção, eu costumo dizer que é passar do carro térmico para o carro elétrico, é um antes e depois, é uma mudança de paradigma. Temos de entrar com a inteligência artificial. Nós compramos agora 1000 licenças ChatGPT empresarial. Você vai aqui ao meu chat e tem lá o símbolo DST. Tem lá 1000 trabalhadores que têm. E, portanto, é customizado para nós, com bases de dados que nós compramos e metemos cá dentro. E compramos 1000, não comprei apenas para 20 trabalhadores. Para revolucionar, para tirar um esforço no trabalho e para lhe deixar espaço para a imaginação. O trabalho, a competitividade, depende do tempo de imaginação, do tempo que nós temos para pensar, senão estamos atrás completamente dos afazeres, atrás da agenda, e somos controlados e não controlamos.
1: Por isso nasceu o primeiro espaço empresarial português focado na engenharia e construção em Braga, a DST, e depois o museu. Espaços onde a arte funciona como uma espécie de laboratório para o despertar social.
0: Nós podemos ser um efeito de ST. Eu sei que isto pode parecer de alguma forma um pouco arrogante, que é aquilo tipo o efeito Bilbao, não é? Em Bilbao, o que é que aconteceu? Aquela era uma cidade que estava muito degradada, com a ria degradada, em 80 e tal, juntam-se com sobre o financiamento do País Vasco para reabilitar aquela ria, depois apostam na cultura, convidam o Guggenheim, fazem um acordo com a Fundação Guggenheim, convidam o Gehry, peço desculpa, também para fazer um museu, escolhem o Richard Serra para ter aquela obra permanente, absolutamente extraordinária, convidam o Norman Foster para fazer as estações de metro, o Cisa para fazer a biblioteca, o Calatrava para fazer o aeroporto e pontes, e houve uma transformação cultural a partir da cultura. A partir da cultura transformaram a cidade e você vai a Bilbao por causa disso. E em Braga nós temos o campus da DST, que tem já para já três pretas, está aqui o Cisa Vieira com uma grande obra genial, um maestro, um deus da arquitetura. Temos o Eduardo Souto Moura com uma obra lindíssima, o Norman Foster com uma obra incrível também. Vamos ter o Aires Mateus também com uma obra, espero que ele seja um dia Pritzker, que bem merece, e portanto seria um quarto Pritzker. E vamos ter, e temos aqui obras de arte, desde a grande, o Pedro Croft com a Ágora, que é um memorial ao trabalho infantil, que é uma peça incrível e muito, muito grande, é mesmo uma Ágora, com dá 700 lugares. Com uma instalação completa, o Cabrita Reis, a Fernanda Fragateiro, a Ângela Ferreira, a Sandra Bahia, muitas obras em espaço público, para além do interior, a arquitetura, as obras de arte, a escola de ST, a escola industrial de ST, a galeria, o museu, e isto é um efeito de ST. E qual é esse efeito? É pelas nossas características inovadoras na área da indústria? Sim, mas qual é a causa que as faz ser inovadoras? É a cultura. O elemento transformador é a cultura.
1: E a imaginação.
0: E eu tenho a certeza absoluta que nós conseguimos ensinar a imaginar, como conseguimos ensinar alguém a ser livre. E isso é preciso ler, e é preciso ter interesses diversos, e é de saber olhar no coração do interlocutor, do outro, não é? Goza este dia como se a vida fosse nele. Homens nem deuses fadam, nem destina, senão o que ignoramos. Ricardo Reis.
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4: Está na hora de atualizarmos também a informação de trânsito. Quem segue viagem a esta hora, Paulo Galvão, vai encontrar dificuldades? Onde?
8: Vai encontrar trânsito lento na cidade do Porto, na via de cintura interna, a partir de Bonjóia até à saída para Braga. Mais à frente regressam as filas na zona de Paranhos até ao Hospital de Perlada, onde houve uma ocorrência já em fase de resolução. A complicar também o final da Via Norte à chegada ao Porto, a A28 está preenchida, principalmente na Avenida AEP, à chegada à via de cintura interna. Trânsito lento também para a Ponte da Rábida, primeiro na zona de acesso ao Norte de Coimbrões, para quem está na A44, depois depois na zona de Canidelo em direção ao Rio Douro. O Marginal do Porto também já está a acumular na cidade de Lisboa trânsito demorado para a Ponte 25 de Abril. As filas estão praticamente em Sete Rios em direção à Almada. Trânsito também preenchido nos restantes acessos ao tabuleiro. Há uma avaria a ser resolvida agora no IC19, junto ao nó da Amadora, sentido Lisboa-Sintra, com trânsito a parar a partir do Estado Maior da Força Aérea. Há filas compactas na segunda circular entre Benfica e a zona do aeroporto. Há também trânsito acumulado na Cril, na descida do túnel do Gril para o nó de Sacavém e também a afetar o final do Eixo Norte-Sul na zona de Camarate.
4: Paulo Galvão, Serviço de Trânsito da Antena 1. Qualquer informação que tenha pode enviá-la para a Antena 1. A melhor forma de o fazer é utilizando o nosso número gratuito, é o 800-21-0101. Faça uma boa viagem.
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4: Amanhã começa mais uma edição do Festival Koala, que vamos acompanhar aqui de perto. Vai ser sexta e sábado no Hipódromo Manuel Pessoa, em Cascais. O Herberto Quaresma vai lá estar, vai contar-nos tudo. Vamos ter emissões especiais, mas temos também, por exemplo, Slow J, que faz parte do cartaz e que ouvimos agora na Antena 1.

0: Aí está, chama-se Tata, esta canção de Slow J, ele que faz parte do cartaz do Festival Koala, que arranca amanhã em Cascais, no Hipódromo Manuel Pessoa, e que vamos acompanhar também aqui ao pormenor. O Caetano Veloso é assim o grande nome, mas há mais: Caetano Veloso e Bonga, Slow J, João Gomes, Lulu Santos, Marina Sena, também Ana Frango Elétrico, Zé Ibarra, enfim, vamos estando atentos. Agora está na hora de olharmos para os livros, antes agora com Mariana Oliveira, também Isabel Lucas, daqui a pouco vamos tirar dúvidas de português.
1: Antes, agora, é o movimento em que recuperamos os livros que saíram faz tempo, mas que precisamos de trazer de novo para os leitores do presente. E hoje, dois livros que partilham talvez o impulso de perceber de onde vimos, e o primeiro parece falar disso logo no título, A Origem, de Graça Pina de Moraes. Até onde é que recuamos, Isabel, na saga desta família?
2: Recuamos até uma espécie de origem, que normalmente aqui é a infância da protagonista, num solar, o solar do velho Leonardo, e com todas as personagens que o habitam, todas as memórias que elas convocam, e como é que esse recuo no espaço, porque a personagem está a falar de um outro tempo, a partir de um outro tempo, lhe permite reconstituir a sua identidade ou a sua história, sendo que ela é um íntimo, numa história coletiva. Também é um retrato de um país, o país dos grandes solares, como se costuma dizer, não é o país das cidades, não é o país rural, uhum. É o país mais íntimo, o país visto de um lado íntimo, de quem tem algum privilégio, mas que se sente, de alguma maneira, perdido no meio da sua existência.
1: E é o primeiro romance de maior folgo desta autora, Graça Pina de Moraes, que foi médica, escritora, e uma voz importante da literatura portuguesa do século XX.
2: Sim, pouco conhecida, infelizmente. Esta é considerada a obra-prima da Graça Pina de Moraes. Ela tem outros livros publicados, mas A Origem está entre aqueles que deveríamos ler.
1: O livro que casamos com A Origem chama-se Os Imigrantes, do alemão W.G. Sebald. Os imigrantes são judeus exilados, e aqui encontramos quatro histórias, aparentemente autónomas, de quatro vidas, de quatro homens, forçados em algum momento a deixar o seu país.
2: Sim, e é a partir desses relatos que temos aqui uma narrativa, como as narrativas normalmente do Sebald, não têm um enredo propriamente dito, mas têm uma voz que nos guia. A voz aqui é de um autor, é de um narrador que se confunde com o autor, é uma espécie de duplo. Também o Sebald teve que se refugiar do nazismo, teve que sair do seu local. E estas figuras que ele constrói à sua volta fazem uma espécie de constelação que nos permitem reconstruir esse território de alguém que deixou de ter um lugar e que, fora desse lugar, tenta também perceber quem é, dentre todas as dificuldades que é viver fora do que não se sabe bem o que, fora de qualquer coisa que se perdeu.
1: Os Imigrantes, de W.G. Sebald, e A Origem, de Graça Pina de Moraes, são os livros que esta semana sugerimos trazer do passado ao presente. Antes agora, de regresso para a semana, comigo, Mariana Oliveira, e com a Isabel Lucas. Até para a semana.
2: Até para a semana, Mariana.
0: Está combinado para a semana a mais. Fica tudo disponível também para ouvir quando quiser na RTP Play. Antes agora.
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0: Estamos quase no final, faltam 4 minutinhos. É o tempo certo para tirar mais uma dúvida de português na ponta da língua com a Sandra Duarte Tavares. Vamos tirar aqui mais uma dúvida. Oh, Sandra, o nosso ouvinte, Tiago Costa, pergunta-nos qual é a forma correta. É gelataria ou geladaria?
4: Muito boa questão. Boa questão.
0: Nós ouvimos das duas maneiras.
4: Exatamente. E as duas maneiras estão corretas, Filomena. As duas. Com D e com T, geladaria.
0: Então não é gelado? Porquê é gelataria?
4: Exatamente. Porquê o T? Ora bem, vou explicar. Então, nota inicial. As duas formas corretas em português. Vamos começar com o geladaria com D. Geladaria forma-se a partir de gelado mais aria. Segue, Filomena, a regra de formação, palavras derivadas por sufixação, junto o elemento aria à palavra base. Pastel, pastelaria, o pão padaria, acrescentámos ali um D. Bom, agora, portanto, geladaria com D.
0: Aí não há dúvidas, não há dúvida. A questão é, porquê gelataria?
4: Ora bem, porquê gelataria?
0: Gelato.
4: Gelato, exatamente. Allora, possiamo parlar italiano adesso. Gelateria entrou por influência do italiano.
0: Pronto.
4: Gelateria, muito associado às gelatarias artesanais italianas. E, portanto, recapitulando. Português tradicional, normativo, gelataria com D. Em contexto comercial, de inspiração italiana, temos gelataria com T. Portanto, as duas formas corretas. Uma segue a regra geral de formação de palavras em português. É a geladaria, e a geladaria com T resulta da influência do italiano e popularizou-se. Portanto, as duas
0: pronto,
4: corretas.
0: Muito
4: e
0: bem.
4: A língua é viva.
0: Claro, com certeza. E nós podemos escolher aquela que nos der mais jeito. Obrigada, Sandra Duarte Tavares, na Ponta da Língua. Sempre aqui a esta hora e sempre disponível também na RTP Play.
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0: Sabe mais? Falta 1 minuto e 15 segundos para as 4 da tarde. É o tempo certo para, antes de me ir embora, lhe dizer que amanhã vamos ter outra vez calor. Mais nuvens nas previsões. Ainda assim, a temperatura desce ligeiramente no litoral. Sobe também ligeiramente no Algarve. E as máximas vão rondar os 23 graus no Porto e em Aveiro. 24 previstos para Viana do Castelo. Leiria pode chegar aos 26. Coimbra aos 28. Faro aos 29. A partir dos 30, ora, Braga e Guarda 30 graus. 31 previstos para Lisboa, Vila Real e Viseu. 32 é a máxima para Santarém e Setúbal. 34 para Bragança e Porto Alegre. Se está em Castelo Branco, pode contar amanhã com 35 graus. Évora e Beja devem chegar aos 36. Estamos a chegar às 4. Há notícias já a seguir. Depois começa o programa da tarde com a Karina Jorge e o Nuno Rodrigues. Eu volto amanhã para o Duas de Prosa de sexta-feira, logo a seguir às notícias das duas. Boa tarde, até amanhã.
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6: Boa tarde, são 4 horas no continente e na Madeira, 3 nos Açores. Está a começar o programa da tarde de quinta-feira. Seja bem-vindo. E tu também. Olá, Nuno Rodrigues.
7: Olá, Karina. Viva.
6: A esta hora, no topo da atualidade, o que temos?
7: O secretário-geral do PS garante que o partido não é visado na investigação que levou hoje a judiciária a realizar busca em vários pontos, incluindo a sede nacional do PS. Entre os 5 detidos está um dos assessores de José Luís Carneiro. O secretário-geral socialista promete total cooperação com as autoridades. Os preços das casas em Portugal estão a deixar as pessoas numa situação limite, o direito à habitação não está a ser assegurado, alertas da Rede Europeia Antipobreza que escutamos adiante neste jornal. Quase 4 meses depois das tempestades, milhares de habitantes de Ferreira do Zêzere continuam sem televisão e internet.
6: A esta hora estão 19 graus em Ponta Delgada, 21 no Porto e também no Funchal, 24 em Coimbra e Faro, 30 em Lisboa. Notícias às 4 da tarde com Nuno Rodrigues.
7: José Luís Carneiro garante que o PS não é visado nas investigações que levaram hoje a judiciária a realizar buscas em vários pontos do país. A Junta de Freguesia de Santa Maria Maior, em Lisboa, que já foi liderada pelo socialista Miguel Coelho, estará no epicentro deste processo, em que causa um alegado esquema de favorecimento associado ao poder autárquico socialista. Foram realizadas buscas em várias freguesias de Lisboa, Mafra e Oeiras, e os inspectores também passaram pela sede nacional do PS. Entre os 5 detidos está um dos assessores de José Luís Carneiro. O secretário-geral socialista promete cooperação total com as autoridades. Teresa Borges.
8: É garantir que tudo fará para um apuramento cabal dos factos que José Luís Carneiro quebra o silêncio sobre as diligências da Polícia Judiciária na sede nacional do PS. Repete que o partido não é visado nas investigações, mas assegura...
9: Tudo farei para que a legalidade seja defendida e promovida em todos os níveis de responsabilidade do Partido Socialista, seja a nível local, seja a nível nacional.
8: E promete cooperar.
9: Cooperaremos de forma leal com as autoridades judiciárias e tudo farei para que esse apuramento dos factos seja cabal e possa garantir que se faz justiça.
8: Na declaração aos jornalistas na Assembleia da República, o líder socialista disse não ter detalhes sobre a eventual detenção do assessor de imprensa do PS, Duarte Moral. Insiste na mensagem...
9: Não tenho informações, tirando aquelas que são públicas e que têm sido, digamos, da responsabilidade dos órgãos de comunicação que têm colocado essas informações ao público.
8: E rejeita também questionar o timing desta operação, horas depois de o deputado socialista André Rijo ter afirmado na RTP Antena 1 que a notícia surge numa altura em que o PS está a recuperar alguma confiança do eleitorado. Sublinha José Luís Carneiro.
9: As autoridades judiciárias devem desenvolver o seu trabalho, como sempre disse. Aliás, no momento que consideram oportuno.
8: Reafirma a disponibilidade para cooperar com as autoridades, numa altura em que diz a informação que tem sobre o caso é ainda muito escassa.
7: José Luís Carneiro, em declarações esta tarde na Assembleia da República, na sequência da operação da Polícia Judiciária, que incluiu buscas na sede nacional do PS. Um dos nomes visados nesta investigação, o socialista Miguel Coelho, anunciou já que decidiu suspender o mandato de deputado na Assembleia Municipal de Lisboa. Duarte Moral, atual diretor de comunicação de José Luís Carneiro e a mulher estão também entre os 5 detidos no âmbito desta operação. O líder do Chega já escreveu nas redes sociais que ao fim de 50 anos o polvo da corrupção começa a revelar-se em toda a sua extensão e há pouco no Parlamento André Ventura fez questão de dizer aos socialistas que o partido não está a ter um bom dia.
10: Hoje não é um bom dia para o PS dar indicações a ninguém, portanto eu acho que hoje o PS ficava na sua casa. Hoje o PS ficava na sua casa. É o que eu acho.
7: André Ventura, que ainda vai falar esta tarde a propósito das investigações da Judiciária, o porta-voz do LIVRE defende que os políticos do chamado campo progressista têm de ter critérios elevados em termos de integridade e transparência.
11: No momento em que queremos que é um ciclo que nós temos na política atual, que é um ciclo conservador, venha ele a ser substituído por um ciclo progressista, é muito importante que os líderes do campo progressista sejam absolutamente límpidos em relação a qualquer questão que tenha a ver com as suspeitas de gerir, no caso, autarquias sem ter em conta um superior interesse, que é o interesse público das coisas serem feitas de forma transparente e íntegra.
7: Declarações de Rui Tavares esta tarde, à Agência Luz, à margem de uma iniciativa em Lisboa. João Paulo Batalha, da Associação Transparência e Integridade, acredita que nada mudará numa teia de interesses enquanto os partidos em Portugal não quiserem. Ele descreve um vício tóxico e estrutural na vida política portuguesa.
12: Nós temos, de facto, um problema de cultura de aparelho partidário que é tóxica em Portugal. Nós já vimos estes vícios no Partido Socialista, no Partido Social Democrata, nomeadamente até em Lisboa com a Operação Tutti Frutti. Começamos a ver esses vícios em partidos novos como o Chega e, portanto, obviamente depois isto cria estas teias de interesses pessoais que se misturam com interesses partidários. Se nós não tivermos e não temos tido partidos verdadeiramente empenhados em romper com essa lógica, podem mudar as siglas dos partidos envolvidos num dia para o outro. O caso da semana pode embaraçar mais o partido A ou o partido B, mas esta dinâmica vai continuar a acontecer.
7: João Paulo Batalha, dirigente da Associação Transparência e Integridade, no dia em que a Polícia Judiciária realizou buscas em vários pontos, Lisboa, Mafra, Oeiras e também Coimbra. Em causa estará um esquema relacionado com ligações no poder autárquico socialista. Este é naturalmente um tema que vai continuar em destaque ao longo do programa da tarde. A Rede Europeia Antipobreza avisa que os preços das casas em Portugal estão a deixar as pessoas numa situação limite. Num documento divulgado hoje, Cláudia Aguiar Rodrigues, a organização lembra que não está a ser assegurado um direito fundamental.
13: É um direito que está garantido na Constituição Portuguesa, mas que a psicóloga da Rede Europeia Antipobreza, Paula Cruz, diz que Portugal não cumpre.
14: Não está garantido o acesso, os grupos que vivem numa situação bastante vulnerável, não é? E não está garantido, por exemplo, também na qualidade da habitação. As pessoas estão muitas vezes a viver em condições que não são dignas. Pronto.
13: Por isso é preciso renovar e reabilitar os prédios que já existem.
14: A habitação que está fechada e que precisa de certa forma também ser reabilitada, ser renovada e ser colocada no fundo disponível para as pessoas que precisam de habitação, sem esquecer aquelas que vivem numa situação mais vulnerável, porque uma das coisas que também falámos foi muitas vezes as respostas até existem, as medidas até existem, mas que não chegam efetivamente às pessoas que vivem numa situação vulnerável.
13: E que não encontram alternativas, levando a que o número de barracas, garante Paula Cruz, esteja a aumentar.
14: Prevenir soluções e pensar soluções que não deixam as pessoas numa situação ainda mais grave. Falou-se mesmo, a solução não pode ser arrasar, por exemplo, barracas. A solução tem que ser encontrar uma solução habitacional e só depois não é? Ou seja, que haja uma passagem da pessoa ou da família para uma solução habitacional e não a deixar numa solução mais vulnerável.
13: Rede Europeia Antipobreza defende também o fim da discriminação do acesso à habitação, que afeta sobretudo as minorias. A rede recorre à taxa de pobreza nacional de 2024, que indica 16%, para sublinhar que se na sobrecarga financeira da casa fosse incluído o valor, subiria para cerca de 27%.
7: Alertas da Rede Europeia Antipobreza, que pede soluções para responder aos elevados preços das casas e também do arrendamento. Saldo ainda mais positivo, a Segurança Social registou no ano passado um crescimento do excedente. Essa evolução, Teresa Correia, está retratada num relatório divulgado esta tarde pelo Conselho das Finanças Públicas.
15: A receita da Segurança Social cresceu 8,4% porque também aumentaram as contribuições sociais. Por um lado, os salários subiram. Por outro, há mais pessoas a contribuir para a Segurança Social. Cresceu sobretudo o peso dos contribuintes estrangeiros, que passou de 5,1% em 2015 para 19,7% em 2025. A despesa da Segurança Social também aumentou para 19,7% em 2025. A despesa da Segurança Social também aumentou 6,8%, sobretudo

0: subscritores da Caixa Geral de Aposentações.
1: Entre receitas e despesas, o saldo da Segurança Social melhorou no ano passado, é o que adianta o Conselho das Finanças Públicas neste dia em que ficamos a saber que a idade da reforma vai voltar a subir no próximo ano. A aposentação passa para os 66 anos e 11 meses, são mais 2 meses a trabalhar. A idade da reforma aumenta porque a esperança média de vida também subiu em Portugal. Segundo o Instituto Nacional de Estatística, a esperança média de vida dos homens é de 79 anos, para as mulheres é nesta altura de 84. 4 meses depois da tempestade, metade do território de Ferreira do Zêzere, no distrito de Santarém, continua sem acesso à televisão ou internet. Em declarações à Antena 1, Bruno Gomes, o presidente da Câmara Municipal, adianta que milhares de pessoas continuam sem acesso a estes serviços.
2: Por tudo aquilo que vou vendo e analisando, que mais de 50% do território não tem rede fibra. E não ter rede fibra é a mesma coisa que dar conta de que não temos internet e que não temos também serviços de televisão. Pessoas vão tendo paulatinamente rede fibra, aquelas que têm, mas depois de um dia para o outro deixam de ter durante 2 ou 3 dias. A expectativa era que, até daquilo que fomos ouvindo publicamente, que seria até ao final de junho, mas acho que é impossível que tal aconteça. Eu acredito que tenhamos 2.500, 3.000 pessoas sem rede fibra.
1: São ainda milhares de pessoas, não há uma previsão para que sejam restabelecidas as ligações de internet e televisão neste território, no distrito de Santarém. Notícias sobre um quase acordo não têm faltado. Esta tarde há mais uma. Os Estados Unidos e o Irão terão chegado a um entendimento para prolongar o cessar-fogo no Médio Oriente. Faltará ainda, Sérgio Infante, a luz verde do presidente Donald Trump.
3: O sim de Donald Trump já avisou nas últimas horas que pretende um acordo perfeito e que não está disponível para cedências. O Irão já garantiu que não vai ceder no nuclear, não vai entregar o urânio enriquecido aos Estados Unidos e Donald Trump confessa que está desconfortável com a hipótese deste material radioativo ser entregue aos aliados de Teherão, a China e a Rússia. Mas se os Estados Unidos podem avançar para um prolongamento do cessar-fogo, apertam também o cerco ao Irão. Há pouco o secretário do Tesouro norte-americano anunciou que se os Estados Unidos pretendem bloquear as operações das companhias aéreas do Irão, numa mensagem publicada na rede social X, Scott Benson explicou que o objetivo é impedir o acesso das companhias aéreas a aeroportos, ao reabastecimento de combustível e à venda de bilhetes. O secretário do Tesouro norte-americano deixou ainda um aviso à Oman, explicando que os Estados Unidos vão reagir de forma agressiva a todos os países que estejam a negociar com o Irão a imposição de portagens no Estreito de Hormuz.
1: As notícias que estão a ser divulgadas a esta hora dão conta de um acordo para o prolongamento do cessar-fogo no Médio Oriente por mais 60 dias. Em Israel, o primeiro-ministro ordenou ao exército que ignore os termos do cessar-fogo com o Líbano, que começou em outubro, e assuma o controlo de 70% da faixa de Gaza. É essa a indicação deixada por Benjamin Netanyahu num vídeo que está a ser divulgado por uma televisão local. O primeiro-ministro israelita adianta que nesta altura Tel Aviv já controla cerca de 60% do território.
4: Bruno Rodrigues, nesta edição das 4, no programa da tarde, também em simultâneo com a RTP Mundo e em permanência online em noticias.rtp.pt. Quatorze minutos certinhos depois das 4 da tarde, olhamos para o trânsito com o Paulo Galvão. Olá, bem-vindo.
5: Olá, Carina Jorge, boa tarde para ti.
4: 2 sinais vermelhos, um em Lisboa e outro no Porto.
5: Pronto, começas. Vamos começar pela cidade do Porto, o acidente na VCI, no viaduto do Amial, com filas no sentido Freixo a Rábida. A A28 também tem acidente para entrar no Porto depois da rotunda AEP. Há demora a começar na Ponte Lessa, centro do país. IC2 está parado com trabalhos na entrada sul de Condeixa Nova, afeta os 2 sentidos. Na A5 foi resolvido neste instante o outro sinal vermelho de que falávamos, na subida de Monsanto, um acidente que deixou o trânsito parado a partir das Amoreiras. Começa agora neste momento a escoar em direção a Cascais. A segunda circular está demorada das Torres de Lisboa para o aeroporto, a ponto 25 de Abril de Lisboa para Almada. Está a parar também com demora a partir de Campolide, com os acessos completos. A ponte Vasco da Gama não tem problemas.
4: A linha verde para o trânsito.

0: O trânsito continua disponível até às 8 da noite, esta quinta-feira, o 821-0101. 821-0101, o importante é que faça boa viagem com a Antena 1.
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0: Até porque a viagem de hoje vale a pena. Começamos por Vila Real. Vamos ter com o nosso Lobo Ibérico, que é também protagonista do programa da tarde de hoje. Ainda em Lisboa, passamos pelo Cine Capitólio para ver cinema ao ar livre. Vamos até Setúbal ter com o Toio para mais um Escolhidas a Dedo. E há quem entre na Liga dos Quarentões em português. É para ouvir tudo isto na próxima hora. Para já, Post Malone, chama-se Circles. Boa tarde, divirta-se.

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7: Por outras palavras, o Primeiro-Ministro responsabiliza assim as autarquias pelos atrasos na chegada dos apoios ao terreno.
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1: Ontem foi assim, hoje também vale a pena. Já a seguir vamos até a Vila Real ter com o Lobo Mau, ou será que não, Nuno?
2: Não é de todo, não é de todo.
1: Escutamos já a seguir.
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1: Boa tarde. Ora, há pouco falávamos do lobo mau, nem todo lobo é mau, muito longe disso, aliás.
2: Então, não sei se o capuchinho vermelho concordará contigo.
1: Ora, muito bem. E em Vila Real, por exemplo, ele até nos vai trazer aqui um pouco de música e teatro nos próximos dias, não é?
2: Isso, Karina. Espécie protegida, mas também mal amada, o lobo ibérico está esta semana em destaque na aldeia de Benagouro, em Vila Real. O projeto Lua Cheia da Terra traz conferências, exposições, música, teatro a esta aldeia transmontana. O ponto de partida é a peça Loba, criada pela Companhia de Teatro Peripécia. Os alunos das escolas do concelho são os convidados principais. Numa semana, Afonso de Sousa, que tenta desconstruir a imagem negativa do lobo na sociedade.
9: Por trás destes fofinhos com cara de algodão doce, há um predador vertical mortífero.
10: A personagem principal da peça é a loba Sibila, que se move no palco para inverter a imagem do lobo.
11: Sobretudo é o importante que é manter o lobo ibérico a espécie, não é? Esse é o nosso objetivo, não é?
12: E a rapaziada nova fica sensibilizada? Acha que ficam?
11: Eu acho que sim. Primeiro porque estamos muito perto, falamos muito direto a eles, não é? No meio há um tom muito ligeiro e quando de repente começa a haver este confronto com a realidade da morte do lobo e da morte ou das feridas dele, não é? E dos caçadores, então começa a haver certa tensão. E eu acho que isso eles sentem, não é? Acho que sim.
9: Atuamos assim porque está escrito.
13: Porque a nossa lei que se faz sentir.
10: Noélia Domingas é a loba Sibila e atriz catalã da companhia Peripécia. Estão ali na aldeia de Benagouro, debaixo de um slogan concreto: Lua Cheia, Arte na Aldeia.
11: 11 anos que acontece a Lua Cheia, Arte na Aldeia, que é um espetáculo, nos dias de Lua Cheia.
12: Sempre aqui,
11: não é? Sempre aqui, em Benagouro.
10: Esta peça da loba Sibila vem de um conto do médico escritor e multifacetado espanhol Félix Rodrigues de la Fuente.
11: Tinha um programa radiofónico que se chamava Um Conto de Lobos. Era um conto de várias famílias de lobos. Então fomos ouvir todas, que tem muitas, e a Sibila foi o que mais focamos, não é? Embora esta história da Sibila pode ser a história de muitas Sibilas, porque há muitos lobos que acontece isto, não é?
13: A porta arrebenta e a carneirada, sentindo o nosso odor, foge espavorida pela serra fora!
11: Thank you.
10: Em cena, entre outros, Sérgio Agostinho. É também ator e vai dando sons em direto para compreender este predador ibérico preservado e ameaçado.
14: Aborda a temática desta espécie, do lobo, a partir de determinadas perspectivas, social, espiritual, histórica, política, e biológica, se calhar é a mais importante. E partiu de uma necessidade nossa, em coprodução também com o município de Vila Real, de criar um objeto artístico que abordasse esta espécie. Os redutos que ainda existem, alguns deles são aqui na Serra do Alvão, portanto há uma proximidade muito grande com esta espécie e, do nosso ponto de vista, fazia todo sentido abordar esta problemática.
10: A Companhia Peripécia tem a sua vida centrada na aldeia de Coedo e aqui em Benagouro, no Centro Cultural. São atores profissionais que fazem a cultura acontecer onde muitas vezes não existe.
14: E desde 2004 que tentamos fazer esse tipo de trabalho para chegar a um público muito diversificado, que pode ser um público desta aldeia, onde temos aqui a nossa sala, como um público de uma sala de um teatro nacional, por exemplo.
10: A peça gira à volta de uma família de lobos que vai perdendo os seus elementos muito por a ação do homem.
15: E deu neste resultado brilhante e que é uma ferramenta de sensibilização, de discussão, de debate científico.
10: Para esta semana da biodiversidade em Vila Real, também ela muito diversa.
15: Tem teatro, tem tertúlia, tem momentos musicais, tem exposições, também trouxemos o nosso Festival Internacional de Imagem e Natureza. Aqueles que foram os trabalhos que focavam no lobo, fizemos essa pesquisa e também os trouxemos expondo-os aqui. E não são assim tantos os trabalhos sobre o lobo ibérico, portanto é muito importante falarmos sobre o lobo. Todos nós já ouvimos falar do excesso de javalis, do excesso de outras espécies que estão no fundo da cadeia alimentar e que precisam de predadores para que este equilíbrio se mantenha.
10: Mafalda Vaz de Carvalho, da Câmara de Vila Real. Os últimos censos desta espécie, de 2021, dão conta de uma redução significativa de alcateias na Serra do Alvão. São várias as razões.
15: Os incêndios e o facto de arderem os corredores ecológicos por onde o lobo cá chegava, não é? por onde migrava. Depois, a escassez de alimento, portanto, havendo falta de outras espécies, o lobo também não tem onde se alimentar, vai descendo a encosta e depois aquele conflito já muito antigo entre lobo e humanos, que também é falado nesta peça, daquilo que é uma espécie de um grande predador, o único grande predador desta região.
10: Na plateia do Centro Cultural de Benagouro, alunos do 8º ano da Escola Camilo Castelo Branco de Vila Real registaram ensinamentos do teatro. Artur Duarte.
16: Eles faziam uma cena que era tipo, ao dia todo ia matar o lobo. Isso aí acontece em algumas aldeias e isso já explica a história de Portugal inteiro, especificamente de Trás-os-Montes.
10: Filipa Rebelo.
17: Acho que são muito importantes para a nossa cadeia alimentar e para tudo que acontece em relação aos animais e tudo. E acho que tem que se, por mais que ele às vezes até faça aquelas caças, acho que se deve também pensar mais um bocadinho neles, porque eles também têm bastante coisas importantes a nos dar.
10: Micael Costa.
18: E acho que foi fundamental para nós conseguirmos perceber assim mais coisas sobre o lobo ibérico.
19: Achas que é uma imagem má do lobo?
18: Não, acho que é uma imagem que tanto faz, porque na primeira parte pode ser mau, mas na segunda parte consegue ter ali uma característica que eu destaque.
10: É a arte ao serviço da natureza em peripécias encenadas da vida dos lobos na Semana da Biodiversidade em Vila Real.
2: Há por estes dias uivos de cultura na encosta da Serra do Alvão. Lua Cheia da Terra, em Benagouro, cruza arte, ciência e comunidade para dar força à ideia de que o lobo, afinal, não é mau.
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1: Ligamos ao trânsito. Alô, Paulo Galvão.
2: Olá, estamos aqui parados na rotunda do Ramalhão, em Sintra, com trabalhos, com filas para quem está no final do IC19 e também para quem vem do Linhó, na Estrada Nacional 9, trânsito compacto para a ponte 25 de Abril, praticamente em Sete Rios, em direção à Almada, trânsito compacto em todos os acessos de norte para sul, segundo circular também preenchido entre as Torres de Lisboa e o Terminal 2 do aeroporto, já a afetar o final da Avenida Machado Gomes da Costa, interior da cidade, evitar a Avenida João 21, trânsito demorado, filas também no final do eixo norte-sul para a zona do túnel do Grilo e depois na descida de Sacavém. Temos também trânsito compacto para entrar no norte de Sacavém, para quem vai para Acril, a Avenida de Berlim preenchida para o aeroporto, na região centro do país, trânsito parado na entrada sul de Condeixa, com trabalhos, afetam os dois sentidos e está com demora. Filas também na cidade do Porto, na subida do Dragão para a A3, na VCI, a partir de Bonjoia. A A28 teve acidente depois da rotunda AEP para entrar no Porto. O trânsito está a acumular a partir da ponte de Lessa e a Via Norte tem agora também um acidente na zona da circunvalação à chegada ao Porto, com trânsito compacto para quem está na zona de Lessa do Balio.
1: E até às 8 da noite pode contar com a linha verde para o trânsito. É nacional e gratuita, é o 821-0101. Tudo isto para dar e receber informações também, se estiver no Pararranca, se estiver no trânsito, ouvir a rádio que liga Portugal.
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1: 4:30 neste momento, é hora de síntese de notícias com Alexandre David.
3: O Partido Socialista está fora das investigações, é pelo menos o que diz o líder do Partido Socialista, garante que o partido que lidera não faz parte das investigações que a Polícia Judiciária realizou em vários pontos do país. Do que se sabe nesta altura, a Junta de Freguesia de Santa Maria Maior em Lisboa, que foi liderada pelo socialista Miguel Coelho, faz parte essencial da investigação que a PJ lançou durante esta quinta-feira. Em causa está um alegado esquema de favorecimento associado ao poder autárquico socialista. Foram realizadas buscas em várias freguesias de Lisboa, Mafra e Oeiras, e também os inspectores que passaram pela sede nacional do Partido Socialista. Entre os 5 detidos está um dos assessores de José Luís Carneiro. A Câmara Municipal da Amadora confirmou hoje que a Polícia Judiciária está a fazer também buscas nas suas instalações, sublinhando que não é enquanto instituição visada por qualquer investigação em curso. Na sequência das diligências hoje realizadas pelas autoridades competentes, confirma-se que a Polícia Judiciária está hoje nas instalações da Câmara Municipal da Amadora a realizar diligências, é o que pode ler-se num comunicado lançado pela socialista da autarquia, Vítor Pereira. O secretário de Estado Adjunto da Energia defendeu hoje que Portugal está numa posição relativamente robusta no plano de abastecimento físico de energia, mas admitiu que o país continua exposto aos preços internacionais do petróleo e do gás. Numa audição na Comissão de Ambiente e Energia, requerida pelo Chega, sobre a evolução da crise energética e os seus impactos em Portugal, Jean Barroca distinguiu hoje entre a exposição direta ao abastecimento físico e à exposição económica aos mercados internacionais. As regiões a sul do Tejo estão em situações de onda de calor, tendo Mora atingido na quarta-feira mais de 40 graus, um extremo absoluto para o mês de maio, foi hoje divulgado. Segundo um balanço do Instituto Português do Mar e da Atmosfera, em Mora e Alvega, Abrantes foram ultrapassados o anterior extremo absoluto de maio, ou seja, os 40 graus Celsius.
1: O aquecimento está feito. Vamos ao desporto com Carlos Rui Abreu. Porto segura estrela polaca.
4: Estendeu o contrato de Oskar Piatuszewski por mais duas temporadas e o polaco está agora vinculado aos Dragões até 2031. Em janeiro, com apenas 17 anos, o internacional polaco tinha assinado até 2029. Agora, acabado de atingir a maioridade, prolonga a ligação. Desde janeiro disputou 16 jogos, foi titular em 11, marcou 3 golos e assinou 4 assistências. O anúncio é oficial por parte dos Dragões. Presidente do Porto, que falou dos líderes dos rivais e distinguiu Rui Costa de Frederico Varandas. André Villas-Boas desfez-se em elogios ao presidente do Benfica.
5: O Rui é um senhor do futebol, é um dos melhores talentos e jogadores portugueses de sempre, uma pessoa digna, humana, que lidera o o Benfica, o nosso maior rival, um rival histórico do Futebol Clube do Porto.
4: Já para Frederico Varandas, as palavras são bem diferentes.
5: Frederico dá-me muito trabalho, portanto temos uma animosidade muito particular entre um e outro, não gostamos um do outro, eu não confio nele, ele não confia em mim, e temos uma animosidade muito pessoal, porque ele ataca-me no campo pessoal e eu não posso permitir. No campo familiar também, e quando me faltou ao respeito, não posso permitir que isso continue.
4: Declarações de André Villas-Boas durante a conferência Bola Branca da Rádio Renascença. Durante a mesma conferência, Pedro Proença deixou uma certeza. O presidente da Federação Portuguesa de Futebol garante que, aconteça o que acontecer no próximo Mundial, o futuro de Roberto Martínez ficará resolvido em 5 minutos.
6: O presidente da Federação e o Mr. Martínez estão absolutamente alinhados. Há um foco completo naquilo que é o campeonato do mundo que vai acontecer. Terceiro e último aspecto, disse o Mr. Martínez, e eu volto a reiterar. Em 5 minutos nós resolvemos este tema.
4: No ténis, no torneio de Roland Garros, participação histórica de Jaime Faria, o número 2 português, qualificou-se pela primeira vez para a terceira ronda deste Grand Slam, ao derrotar o tenista alemão Jan Lennard Struff em 3 sets. Perante o 80º jogador do mundo, Faria, que já tinha feito o seu melhor no torneio parisiense, ao assegurar a segunda ronda pela primeira vez, venceu com os parciais de 7-5, 7-6 e 6-2 em 2 horas e 32 minutos. Na terceira eliminatória, Jaime Faria vai defrontar o vencedor do encontro entre o polaco Hubert Urax e o norte-americano francês Tiafoe. Nesta altura, o jogo, já com mais de 4 horas e meia, está empatado a 2 sets. Nuno Borges vai defrontar o russo Andrei Rublev também na terceira ronda. Sim, singulares, os portugueses Jaime Faria e Nuno Borges estão em grande. Em pares, a representação portuguesa fica hoje pelo caminho. Nuno Borges, ao lado do chinês Zizhen Zhang, perdeu em 2 sets com os segundos cabeças de série, o finlandês Harri Aliovaara e o britânico Henry Patten, quartos tenistas mundiais na variante por duplo 6-3. Já Francisco Cabral, em dupla com o britânico Joe Salisbury, perdeu com os franceses Arthur Raymond e Lucas Sanchez em 2 sets pelos parciais de 4-6 e 2-6. Para já, a grande surpresa foi a eliminação do número 1 mundial na segunda ronda. O italiano Yannick Sinner foi surpreendido pelo argentino Juan Manuel Cerundolo em 5 sets. Sinner venceu os dois primeiros por 6-3 e 6-2, mas quando se preparava para fechar o encontro, sentiu queimbras e acabou derrotado por 5-7 e um duplo 1-6, num encontro que durou 3 horas e 36 minutos. No hóquei em patins, começa hoje a jogar-se a segunda meia-final do Campeonato Nacional. Depois de ontem, o Sporting ter vencido no Dragão Arena o Porto por 7-3, hoje é a vez de Benfica e Hóquei de Barcelos. O primeiro jogo desta meia-final, à melhor de 5 partidas, está marcado para as 9 da noite no Pavilhão da Luz. De saída, notícia de última hora, o Giro de Itália terminou a 18ª etapa. Afonso Eulálio, que chegou a vestir durante vários dias a camisola rosa, caiu nesta tirada, ainda assim conseguiu chegar ao pelotão, terminou com o pelotão compacto e mantém o 5º lugar, está ainda a 5 minutos e 40 do líder, que é Jonas Vingegaard.
1: Força, Afonso. São as principais do desporto a esta hora com Carlos Rui Abreu, na RTP Antena 1, também na RTP Mundo, em permanência em desporto.rtp.pt. Mais à frente no programa da tarde, rumamos até ao Cine Capitólio Rooftop. É a segunda edição de um bom cineminha ao ar livre aqui em Lisboa. É para ouvir no anfiteatro, não tarda nada, mas antes espreitamos mais uma escolha a dedo do Toy.
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1: É o Toy, o protagonista desta semana, com escolhas absolutamente deliciosas. Hoje não é exceção. O desafio desta quinta-feira é uma canção que o faz cantar ainda mais. Vamos lá ouvir.
8: Uma canção que me faz cantar ainda mais. Eu diria que já tive mulheres de todas as cores, de várias idades, de muitos amores, com umas até certo tempo fiquei, para outras apenas um pouco me dei. Martim da Vila. Martim da Vila faz-me sempre cantar mais. Seja que canção for, todos os temas dele me fazem cantar mais. São muito, muito especiais.
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0: Que grande escolha, chama-se Mulheres. Todos nós sabemos um pouquinho desta música de Martinho da Vila. É também uma canção que faz Toy cantar ainda mais. Mais uma edição do Escolhidas a Dedo e que amanhã fecha mais uma semana também. Ora, já a seguir, de Martinho da Vila e de Toy para João Torgal, ele que nos leva a conhecer a segunda edição do Cine Capitólio Rooftop. Vamos ao cinema, ao ar livre.
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0: Ora, com o regresso do calor, o terraço do Capitólio em Lisboa volta a receber cinema ao ar livre. É a segunda edição do Cine Capitólio Rooftop. Arrancou ontem e o João Torgal foi espreitar tudo. Olá, João, bem-vindo. Conta-nos então.
4: Olá, Karina. Sim, estamos aqui no Cine Capitólio Rooftop. Uhum. Aqui um grande espaço que muita gente não conhece. Que se vier aqui aos concertos no Capitólio, pensa que é só o espaço de baixo, um belo espaço de concertos também. Mas tem, de facto, aqui uma bela esplanada na parte de cima, e onde vão acontecer estas sessões ao ar livre, com cerca de 200 lugares. Como é que tenho o Rui Pedro Tendinha, programador aqui deste conjunto de sessões, não deste ciclo, ou conjunto de ciclos, não sei como é que preferes chamar.
5: Eu prefiro dizer que é oferecer cine-terraço à população de Lisboa, com filmes diversos, alguns que nós agrupámos numa ideia de ciclos, mas são sobretudo uma variedade e um espectro de diversidade do que se pode encontrar para uma sessão ideal para de vários públicos de uma noite de verão.
4: E um conjunto verão. Em grande parte das noites, grande parte dos dias da semana, não é?
5: Sim, a partir sempre de quinta, sexta e sábado, há sempre filmes, sendo que eu acho que um dos sortilégios disto é pensar-se também em filmes que tenham um bocadinho o ar do verão, não é? Que são filmes que remetam um pouco para uma ideia de noite de verão, de férias de verão. Muitos de nós têm ainda memórias, sobretudo de outra geração, de cinema ao ar livre nas férias, sobretudo no Algarve, havia um pouco isso, e eu remeto ao meu caso de ver assim filmes de um pouco mais série B, num contexto de descontração total de verão, apesar de aqui nós tentarmos também englobar alguma ideia de cinefilia.
4: Então, se calhar podemos começar por esse lado mais de verão. Se calhar as comédias dos anos 90 podem também remeter um pouco para esse lado.
5: Eu sinto que o que se passa aqui a nível de escolha de filmes tem a ver um pouco também para agradar a diversos públicos, sobretudo etariamente. Agora, o que se está a tentar, e eu acho que esse foi uma das coisas que foi uma das apostas ganhas do ano passado aqui do Cine Capitólio, que foi filmes que atraem um público jovem que ainda não conhece alguns clássicos. Dou o exemplo, por exemplo, de um Telman Louise, que este ano, por causa de Cannes, ter sido o póster de Cannes, é um filme que certa geração que não conhecia o filme quando estreou pode ter curiosidade de o ver num grande ecrã com grandes condições. Essa é um pouco a ideia, mas também, claro, buscar o olho bem piscado ao público que o viu na altura e que agora o queira rever. Portanto, há esse lado
4: transversal em termos de gerações.
5: Transversal, jogar um pouco com memória e com uma ideia de descoberta de alguns clássicos. Há pouco falaste das comédias dos anos 90, esse foi uma aposta de se recordar filmes que eram bastante populares nos anos 90 e tentar perceber se eles ainda atraem esse público que na altura o viu e que se calhar quer se divertir outra vez com A Doidos por Mary, que é um dos filmes que nós programámos, mas também se calhar na altura os miúdos que não tinham idade para ainda ver um filme que tem aquele humor um pouquinho mais pícaro dos irmãos Farrell e poderem ver agora e descobrir o filme que os pais se calhar na altura riram muito. Lembro que o filme foi a grande comédia daquele ano, nos anos 90 ainda.
4: Sim, o Big Lebowski, que claramente não tem nada a ver com A Doidos por Mary.
5: O Big Lebowski, eu acho que é um filme intemporal já. Eu acho que aquilo já é o clássico dos anos 90 e há pouco, quando se falava, alguém me dizia, filmes clássicos, o que hoje é um filme clássico? Hoje cá os filmes clássicos são os êxitos dos anos 80 e os 90.
4: É a nova Hollywood em diante, não é?
5: Antes, se calhar, quando queríamos pensar em filmes clássicos, pensávamos no Casablanca, O Mundo a Seus Pés, do Orson Welles, Tudo o Vento Levou, era um clássico clássicos de outra altura. Agora, os clássicos são os filmes que vincaram com o tempo do chamado cinema contemporâneo. Isso é muito interessante.
4: E a escolha dos quatro realizadores? Temos Tim Burton, temos Christopher Nolan, temos Martin Scorsese e David Lynch. Como é que foi essa escolha? Foi fácil? Foi também, se calhar, também de acordo com as opções disponíveis, né?
5: Convém dizer aqui que muitas vezes há as questões dos direitos. Dou aqui o exemplo, o Top Gun, que era um filme que o ano passado pusemos e quisemos voltar a dar aos lisboetas, este ano não convinha, não podia ser a nível de direitos, porque houve uma versão comemorativa dos 40 anos e nesse jogo do que está disponível, o que não está, é assim que se faz e tem que ser feito o pedido com meses, muitas vezes aos estúdios americanos, de autorizações. Não é muito fácil, não é estalar os dedos e o filme já está lá. E há também uma moda que eu acho que é boa, benéfica, que é as efemérides, os filmes comemorativos, os números redondos, não é? Eu acabei de chegar do Festival do Cannes e lembro-me que, por ser 25 anos, celebrou-se, com alguma pompa, e isso espantou-me, no Palais Lumière, os 25 anos do Velocidade Furiosa, do Rob Cohen. Mas esses efemérides mais redondas dos 25, 30, 35 não deixa de ser interessante. Por exemplo, Legalmente Loura vai ser reposto nos Estados Unidos agora em sala, porque já está a fazer os 20 anos, não é?
4: Independente das contingências, estás satisfeito com estes quatro escolhas?
5: Não, isto não foi o que estava disponível, acho que houve aqui, podia ter sido ainda outros filmes. Acho que felizmente há filmes que são património do imaginário coletivo, que têm muita qualidade, filmes populares, e quer-se aqui um pouco também um lado festivo e exultante dos filmes de verão, mas têm que ser filmes que também sejam reconhecíveis, para não termos as 200 e tal magníficas cadeiras ao ar livre vazias nestas noites de verão. E já agora importa dizer que isto não é bem apenas ir ao cinema, é ter uma experiência de ver cinema ao ar livre, com neons por cima, com uma vista de Lisboa incrível, com boas cadeiras, com um sistema de áudio que não incomoda o barulho da cidade. Ou seja, nós também não vamos incomodar ali o Evita, que está aí em baixo a ser representado pelo Diogo.
4: E cinema também falado em português, nomeadamente aproveitando também um certo momento alto do cinema brasileiro.
5: Sim, eu acho que temos um ciclo que é os clássicos brasileiros, e que são clássicos recentes. Por exemplo, o filme do Walter Salles, Central do Brasil, é um filme dos anos 90, apesar de hoje em dia ser considerado um dos grandes filmes da história do cinema brasileiro, ganha o Festival de Berlim. Mas nesse sentido, que também uma certa diversidade. Assim, buscar um filme como O Estômago, que é um filme de culto, mas que eu acho que depois quem entrar naquilo diverte-se imenso, porque é uma comédia muito interessante, neste caso uma comédia gourmet. Portanto, misturar um bocadinho. O Tropa de Elite, que é um filme que, apesar de marcar um tempo ali, aquela violência que continua a haver, claro, no Rio de Janeiro, mas marcou ali um pouco aquela questão das milícias e da violência policial nas favelas do Rio de Janeiro, mas que se tornou um clássico obrigatório, o filme do Zé Padilha, que eu acho que é um filme que há muito tempo não revejo, vou querer estar naquela sessão para perceber se é um filme que hoje em dia já está datado ou não.
4: E também, não programado por ti, mas com a relação com o espaço, há um conjunto de sessões do cinema português. Essas sim, de um cinema mais clássico, mais antigo.
5: Sim, e essas sim, oferta, porque o Variedades faz 100 anos, então decidimos oferecer essas sessões ao público que possa querer ir ver o cinema português. Esse sim, muito clássico e com comédias e filmes bem populares, mas é também um espelho de uma certa Lisboa de outros tempos, e se estamos a fazer uma efeméride de um outro tempo do Parque Mayer, acho que faz todo sentido.
4: Pedro Tendinho, não é a primeira vez que tu programas isto. Qual é que é a expectativa para este novo ano relativamente a estas sessões? Um aumento de público, algum tipo de meta?
5: Sim, eu penso que essas sessões ao ar livre estão na moda. Há concorrência, não vou agora dizer os nomes, mas há.
4: E ainda bem.
5: Ainda bem. E muitas vezes alguns filmes até coincidem, porque faz parte, mas até a Feira do Livro está com filmes ao ar livre. E eu penso que isso é de salutar. Podem-me dizer, isto é mau, afasta pessoas da sala. Eu ainda ontem fui ao cinema, apanhei uma sessão escutada, o Obsession. Portanto, acho que há público para tudo. Lisboa começa a ser uma cidade com muita oferta cultural, até porque há muita gente estrangeira, e o ano passado muitos turistas também subiram ao espaço do Cine Capitólio. Portanto, eu acredito que sim, o objetivo é ter muito público, e oxalá que as pessoas continuem a ver. Há uma sessão quase escutada, que é o Clube dos Petas Mortes, convém dizer. Também acho que ao reboque do sucesso da peça de teatro que está no Teatro da Trindade. Mas eu acredito que esta moda, e não tenho medo de usar a palavra moda, do cinema ao ar livre, veio para ficar nestes tempos de verão, até porque temos uma cidade quente e há um público disponível também a redescobrir chamemos-lhe clássicos ou mesmo alguns filmes que sejam para gostos diversos.
4: Pode ser uma moda e esperemos que não seja uma moda efêmera, porque tudo que seja cultura e cinema, tanto melhor da nossa parte. Muito obrigado, Rui Pedro Tendinha. São, de facto, fica este convite para o Cine Capitólio e o Rooftop, para esta zona de Lisboa, no centro de Lisboa, junto à Avenida da Liberdade, um conjunto de sessões ao ar livre.
0: João Turgal, a levar-nos nesta visita guiada até ao Cine Capitólio Rooftop, diria que é um bom convite com uma belíssima vista, uma boa pipoca e filmes para todas as gerações.
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0: Vamos às estradas com o Paulo Galvão a esta hora.
3: Vamos começar pela cidade do Porto. Trânsito compacto na subida da VCI para a A3, junto ao Estádio do Dragão. Também entre a zona da Boa Vista e o tabuleiro da Ponta Rábida, mas mais à frente há também acidente na zona de Coimbrões, na A1 em Gaia, com um trânsito a acumular de norte para sul. A A3 está preenchida a partir da circunvalação para a VCI. A A28 também no Pararranca, nos dois sentidos. A Marginal do Porto está também a acumular. Mantemos no centro do país trabalhos a sul, com deixa a nova. O trânsito está parado nos dois sentidos. Na região de Lisboa há filas para a ponte 25 de Abril. Estão praticamente em sete rios. Os acessos estão todos preenchidos. Pelo meio há também um acidente com pesado e um ligeiro depois da saída para a Avenida de Ceuta, ainda a complicar mais esta saída de Lisboa. Quem puder deve optar pela ponte Vasco da Gama. Trânsito compacto na segunda circular entre o Estádio da Luz e o aeroporto. Está ligeiramente melhor o sentido inverso. Entrada na Cril com trânsito compacto no nó de Sacavém. Evitar a rotunda de Marvila. Está com trânsito acumulado em todos os acessos. Evitar no interior da cidade também a Avenida João 21 e depois mais à frente a Avenida de Berna, com acidente à chegada à Praça de Espanha. E IC19 compacto nos dois sentidos na zona da Amadora e de Queluz. A A5 está a acumular de Lisboa para Cascais entre Caselas e Carnaxide, já a afetar também o acesso da Cril.
0: Faça boa viagem, bom regresso a casa com a Antena 1. Por falar em viagem, por falar em regresso, vamos lá então até 86, o mês é maio e a língua é portuguesa. Hoje entra para a Liga dos Quarentões um herói inventado que afinal continua a salvar vidas reais. Assim é que é. Vamos lá com o Jorge Alexandre Lopes.
6: Maio, 1986.
7: A canção do dia na Liga é uma daquelas que nos habita, como um livro de aventuras que guardámos da infância. Não está na estante, está por dentro, e vamos buscá-lo quando a vida nos passa por cima, quando o vento ralha connosco, quando o mundo parece distraído, ou quando pura e simplesmente se vira contra nós. São sempre páginas invisíveis às quais voltamos. A história de hoje nasce desse lugar, do espaço secreto onde a imaginação não é fuga, é tão só sobrevivência. Nos anos 80, fase de maturidade criativa rara, dois cúmplices da música portuguesa afinavam uma linguagem que já não precisava de provar nada a ninguém. Um deles escrevia feito poeta do que era humano. Tinha na escrita ironia, ternura, pedra e resistência características da sua cidade. Nascido na Sedofeita, Porto, trouxe para as letras um olhar cáustico sobre a sociedade. Tinha influências que iam de John Lennon a Frank Zappa, de Jimi Hendrix a Jim Morrison. Tinha uma consciência muito clara. As palavras só fazem sentido quando ficam amarradas à música. Como letrista, confessou anos depois que esta é a canção que mais gosta de ter escrito, porque aqui a escrita encontra um raro equilíbrio entre sofisticação e inocência. A figura central não é um herói de carne e osso, é uma presença imaginada que vive no livro de aventuras de alguém. Um porto seguro e inventado, um abrigo emocional quando a vida ralha, quando o barco encalha, quando até a rádio anuncia absurdos e nos lembra que o mundo pode ser injusto. Aqui, quem conta a história predispõe-se a contar o que for preciso para que o outro aguente mais um dia. Não promete salvar o mundo, mas estar lá quando o mundo falhar e devolve-nos à infância, ao faz-de-conta que nos ensinou a ser fortes quando ainda não sabíamos ser. Na realidade, é uma canção que não anestesia a dor, mas a torna suportável, o abraço de conforto e sim aquele lugar para onde fugimos quando a vida passa e não nos olha. Fala de adultos que ainda precisam de personagens para enfrentar dias difíceis. Quantas vezes precisamos de ser salvos também pelas palavras? Estas foram escritas por Carlos T. e gravadas há 40 anos por Rui Veloso. Na Liga, o Cavaleiro Andante vira quarentão e será eterno.

0: Ai, ai, ai. Como é que a pessoa agora continua com isto? Cavaleiro Andante de Rui Veloso a entrar para a Liga dos Quarentões de hoje continua a ser uma das mais bonitas canções. Impressionante. Bom, vamos lá então olhar para o dia de amanhã com céu pouco nublado, apenas com alguma nebulosidade no litoral, uma pequena descida da temperatura máxima, em especial no litoral oeste, e uma pequena subida no Algarve. Vamos lá então começar a ronda. Viana do Castelo e Porto, 23, Leiria, 26, Coimbra, 27, Braga, Viseu, Guarda e Faro, 30, Vila Real e Lisboa amanhã com 31 graus, Setúbal, 32, Santarém, 33, Bragança e Porto Alegre, 34, Castelo Branco, 35, Beja, 36 e Évora, o distrito mais quente, amanhã, sexta-feira, com 37 graus de máxima.
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0: Muito boa tarde. São 5 horas no continente e na Madeira, 4 nos Açores. Voltando aos termómetros, a esta hora estão 19 graus em Ponta Delgada, 21 no Porto, também no Funchal, 24 em Coimbra e em Faro e Lisboa, com 30 graus a esta hora. A esta hora também, quais são os principais títulos, Nuno?
2: São as instituições a funcionar, a curta declaração do Primeiro-Ministro em relação às investigações que levaram hoje a judiciária a realizar buscas em vários pontos do país, incluindo a sede nacional do PS em Lisboa. O secretário-geral socialista garante que o partido não é avisado nesta investigação, mas promete total cooperação com as autoridades. Há notícia de um novo quase acordo para prolongar o cessar-fogo no Irão. Donald Trump já terá distribuído aos aliados, entre eles Israel, a versão preliminar de um entendimento. O primeiro-ministro israelita deu indicações ao exército para ignorar os termos do cessar-fogo e passe a controlar 70% do território da faixa de Gaza.
0: Nuno Rodrigues, nesta edição das 5, no programa da tarde.
2: As instituições estão a funcionar. Foi com este breve comentário que o Primeiro-Ministro reagiu esta tarde às investigações que levaram hoje a Judiciária a realizar buscas em vários pontos do país, incluindo a sede nacional do PS, em Lisboa. Apesar da insistência dos jornalistas, Luís Montenegro não fez qualquer declaração sobre este tema, mas numa curta resposta à SIC, o Primeiro-Ministro acabou por acrescentar apenas que as instituições estão a funcionar. Em causa está um alegado esquema de favorecimento associado ao poder autárquico socialista. Foram realizadas buscas em várias freguesias de Lisboa, Mafra e Oeiras, e os inspectores também passaram pela sede nacional do PS. Entre os 5 detidos está um dos assessores de José Luís Carneiro. O secretário-geral socialista promete cooperação total com as autoridades. Teresa Borges.
3: É garantir que tudo fará para um apuramento cabal dos factos que José Luís Carneiro quebra o silêncio sobre as diligências da Polícia Judiciária na sede nacional do PS. Repete que o partido não é avisado nas investigações, mas assegura...
4: Tudo farei para que a legalidade seja defendida e promovida em todos os níveis de responsabilidade do Partido Socialista, seja a nível local, seja a nível nacional.
3: E promete cooperar.
4: Cooperaremos de forma leal com as autoridades judiciárias e tudo farei para que esse apuramento dos factos seja cabal e possa garantir que se faz justiça.
3: Na declaração aos jornalistas na Assembleia da República, o líder socialista disse não ter detalhes sobre a eventual detenção do assessor de imprensa do PS, Duarte Moral. Insiste na mensagem...
4: Não tenho informações, tirando aquelas que são públicas e que têm sido, digamos, da responsabilidade dos órgãos de comunicação que têm colocado essas informações ao público.
3: E rejeita também questionar o timing desta operação, horas depois de o deputado socialista, André Rijo, ter afirmado na RTP Antena 1 que a notícia surge numa altura em que o PS está a recuperar alguma confiança do eleitorado. Sublinha José Luís Carneiro.
4: As autoridades judiciárias devem desenvolver o seu trabalho, como sempre disse, aliás, no momento que consideram oportuno.
3: Reafirma a disponibilidade para cooperar com as autoridades, numa altura em que diz a informação que tem sobre o caso é ainda muito escassa.
2: José Luís Carneiro, em declarações esta tarde, na Assembleia da República, na sequência da operação da Polícia Judiciária, que incluiu buscas na sede nacional do PS, a Junta de Freguesia de Santa Maria Maior, em Lisboa, que já foi liderada pelo socialista Miguel Coelho, estará no epicentro deste processo. Miguel Coelho já decidiu, entretanto, suspender o mandato de deputado na Assembleia Municipal de Lisboa. Duarte Moral, atual diretor de comunicação de José Luís Carneiro, e a mulher estão também entre os 5 detidos na sequência da operação lançada hoje pela Polícia Judiciária. O LIVRE quer uma investigação rápida. A deputada Patrícia Gonçalves diz que é preciso não pôr em causa a confiança dos portugueses na democracia.
5: Também é uma responsabilidade grande da parte dos líderes dos partidos políticos em garantir que nos seus partidos tudo se passa de forma transparente, límpida, clara, e também em identificar alguns problemas internos que possam haver e eliminá-los. E colaborar com a Justiça. Nós estamos numa altura muito preocupante em que há um ataque grande às instituições democráticas e em que é preciso não deixar minar a confiança das pessoas, dos cidadãos, nos políticos e nos partidos políticos e na democracia.
2: O LIVRE quer a responsabilidade por parte dos líderes partidários. O líder do Chega já escreveu hoje nas redes sociais que, ao fim de 50 anos, o polvo da corrupção começa a revelar-se, e mais tarde, já no Parlamento, fez questão de dizer aos socialistas que o partido não está a ter um bom dia.
6: Hoje não é um bom dia para o PS dar indicações a ninguém. Portanto, eu acho que hoje o PS ficava no seu... sua casa. Hoje o PS ficava na sua casa. É o que eu acho.
2: André Ventura, que ainda tem marcada para esta tarde uma declaração a propósito das investigações da Judiciária. João Paulo Batalha, consultor em políticas anticorrupção e dirigente da Frente Cívica, acredita que nada mudará no país sem que os partidos façam alterações.
7: Nós temos, de facto, um problema de cultura de aparelho partidário que é tóxica em Portugal. Nós já vimos estes vícios no Partido Socialista, no Partido Social Democrata, nomeadamente até em Lisboa com a Operação Tutti Frutti. Começamos a ver esses vícios em partidos novos, como Chega, e portanto, obviamente, depois isto cria estas teias de interesses pessoais que se misturam com interesses partidários. Se nós não tivermos e não temos tido partidos verdadeiramente empenhados em romper com essa lógica, podem mudar as siglas dos partidos envolvidos num dia para o outro, o caso da semana pode embaraçar mais o partido A ou o partido B, mas esta dinâmica vai continuar a acontecer.
2: João Paulo Batalha, a propósito das buscas hoje realizadas pela Polícia Judiciária no âmbito de um alegado esquema de favorecimento associado ao poder autárquico socialista, foram detidas pelo menos 5 pessoas. Os portugueses querem que a reforma das leis do trabalho avancem, é pelo menos essa a convicção do secretário de Estado do Trabalho. Adriano Rafael Moreira esteve esta tarde na Assembleia da República, num debate a pedido do PCP. Ele diz que os portugueses confiam no Parlamento para analisar a proposta do Governo e introduzir algumas alterações.
8: Esta é a fase do Parlamento. Da parte do Governo, fica à disponibilidade para prestar todas as informações e esclarecimentos que Vossas Excelências considerem necessários. Os portugueses querem que se reforme a legislação laboral. Confiam no Parlamento para que, no tempo que vier a ser considerado adequado, analise a proposta de lei, introduza as alterações que entenda mais adequadas, mas sempre com o pressuposto de manutenção e reforço dos direitos dos trabalhadores e com o objetivo de valorização salarial e conciliação do trabalho com a vida pessoal.
2: Adriano Rafael Moreira, o secretário de Estado Adjunto e do Trabalho, esta tarde numa interpelação ao Governo, agendada pelo PCP. O secretário-geral dos comunistas, Paulo Raimundo, acusa a ministra de fugir ao debate e classifica o pacote laboral como indefensável. Uma proposta que agrava os problemas dos trabalhadores.
9: Tendo em conta o tema, ficará para a memória futura a falta neste debate da ministra do Trabalho, que tem agenda para andar por aí a vender essa peça de retrocesso, mas quem entendeu, fugir ao debate sobre esta aberração que é o pacote laboral. Fugiu ao debate porque a proposta do pacote laboral é indefensável e sempre que a Ministra do Trabalho fala sobre ele, só acrescenta razões para o rejeitar. O pacote laboral não só não resolve, como agrava todos os problemas com que nós hoje nos confrontamos. Sobre o que há de negativo na atual lei, zero. Nenhuma medida e tanto que há para alterar a bem do país, ao bem da produtividade, da competitividade, da produção nacional e, acima de tudo, a bem da vida de quem trabalha.
2: Paulo Raimundo, na abertura do debate no Parlamento esta tarde, o secretário-geral do PCP apelou também à participação na greve contra a reforma laboral que está marcada para a próxima quarta-feira. Uma boa parte do território de Ferreira do Zêzere, no distrito de Santarém, continua sem acesso a televisão ou internet. Bruno Gomes, o presidente da Câmara Municipal, em declarações esta tarde à Antena 1, conta que milhares de pessoas continuam sem acesso a estes serviços.
10: Por tudo aquilo que vou vendo e analisando, que mais de 50% do território não tem rede fibra. E não ter rede fibra é a mesma coisa que dar conta de que não temos internet e que não temos também serviços de televisão. As pessoas vão tendo paulatinamente rede fibra, aquelas que têm, mas depois de um dia para o outro deixam de ter durante dois ou três dias. A expectativa era que até daquilo que fomos ouvindo publicamente, que seria até ao final de junho, mas é que até daquilo que fomos ouvindo publicamente, que seria até ao final de junho, mas acho que é impossível que tal a

0: 1.600 milhões de euros, tudo para maior competitividade. Palavras do Primeiro-Ministro aos empresários, reunidos na terceira edição das conversas com Fomento do Banco Português de Fomento. Para Luís Montenegro, só há mesmo uma conclusão.
1: Portugal é hoje uma referência à escala internacional. Os senhores e as senhoras que aqui estão têm experiências de interação com agentes económicos de outros países e eu creio que sabem. Portugal está no radar. Está no radar dos sítios mais atrativos para investir. Estar no radar não é o fim de linha, mas é um meio indispensável. Nós não fazemos política, nem estamos a governar para entrar no radar. Nós queremos estar no radar para transformar isso depois em investimento concreto na realidade do país.
0: O excesso de regulamentação e de burocracia não são os únicos obstáculos à competitividade.
1: Portugal é um país que quer ver as suas relações laborais como geradoras ainda de maior dinamismo económico. Sem colocar em causa o equilíbrio da relação trabalhador-empregador, sem colocar em causa os direitos fundamentais dos trabalhadores, as regras de dinamização das relações laborais são também um fator predominante para a cota-parte do investimento que não é assim tão certo possa ser atraído. Portugal é o 38º em 39 países analisados da OCDE em termos de rigidez das relações laborais.
0: O Primeiro-Ministro elogia ainda o trabalho do Banco Português de Fomento, que tem demonstrado ser peça fundamental no apoio às empresas para a transformação da economia portuguesa.
2: Declarações de Luís Montenegro, Primeiro-Ministro, esta tarde em Leiria. Há semanas que é dado como próximo um acordo de paz entre os Estados Unidos e o Irão. Esta tarde há novamente notícias que apontam para um entendimento no sentido de prolongar o cessar-fogo. Faltará ainda a luz verde de Donald Trump. O presidente norte-americano, Sérgio Infante, que já terá distribuído, entretanto, aos aliados, entre eles Israel, a versão preliminar de um entendimento.
3: Nesse rascunho, o Irão não vai impor qualquer portagem no Estreito de Hormuz, fundamental para que o comércio mundial de petróleo e os Estados Unidos prometem também levantar o bloqueio marítimo que impuseram contra navios que partem e chegam dos portos iranianos. Os detalhes deste possível compromisso avançados hoje pelo portal Axios são semelhantes aos avançados ontem pela televisão estatal iraniana, mas que foram prontamente desmentidos pela Casa Branca, que os classificou como pura invenção. Mas o presidente norte-americano tem insistido nas últimas horas que pretende um acordo perfeito, sem cedências ao Irão, até porque Teherão já garantiu que não vai ceder no programa nuclear, não vai negociar e não vai entregar o urânio enriquecido aos Estados Unidos. A China e a Rússia já mostraram disponibilidade para desbloquearem o problema e receberem este material radioativo, nada que agrada ao presidente norte-americano, que já confessou aos jornalistas que se sente desconfortável com a situação. Mas se os Estados Unidos negociam um prolongamento do cessar-fogo, apertam também o cerco ao Irão. Esta tarde, o secretário do Tesouro anunciou que o país pretende bloquear as operações das companhias aéreas iranianas. Numa mensagem na rede social X, Scott Benson explicou que o objetivo é impedir o acesso das companhias aos aeroportos, ao reabastecimento de combustível e também à venda de bilhetes.
2: Pelo que se vai sabendo a esta hora, estará para breve um entendimento para prolongar o cessar-fogo por mais 60 dias, abrindo caminho para negociações sobre o programa nuclear iraniano. Quanto a Israel, tem intensificado os ataques no Líbano nas últimas horas e hoje mesmo o primeiro-ministro israelita terá ordenado ao exército que ignore os termos do cessar-fogo que começou em outubro e assuma o controlo de 70% do território da faixa de Gaza.
4: Informação Antena 1 às 5 da tarde com Nuno Rodrigues, um simultâneo com a RTP Antena 1 Madeira e RTP Mundo também. 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Avançamos neste regresso a casa com o Paulo Galvão. Como está o trânsito a esta hora?
5: Vamos começar pela cidade do Porto. A VCI em hora de ponta na subida do Estádio do Dragão para a 13 e do Nó de Francos para a Ponta Rábida. A Avenida AEP está preenchida. A Via Norte de Leça do Balio para o Porto também. A A3 tem fila à chegada ao Porto entre a Circunvalação e a VCI. No centro do país, a Nacional 235 está agora parada junto à entrada da A1 em Aveiro Sul. É acidente. O IC2 também está parado, mas com trabalhos na entrada estrada sul de Condeixa Nova afeta os dois sentidos. Na região de Lisboa, em Cabos de Baixo, houve acidente na rotunda de acesso ao IC19. Está a complicar a circulação no próprio IC19. A ponte 25 de Abril, de Lisboa para Almada,

0: tem filas a partir praticamente de 7 rios. Pelo meio há um acidente com pesado, só se passa pela via mais à esquerda, depois da saída para a Avenida de Ceuta. Estão completos todos os acessos de norte para sul. Quem puder sair de Lisboa pela ponte Vasco da Gama deve fazê-lo. A segunda circular está demorada das Torres de Lisboa para o aeroporto. O norte se acaba bem congestionado para entrar na Cril. Há 5 Lisboa-Cascais lenta de Caselas para o Estádio Nacional. Afeta o acesso da Cril em Alfragide. A marginal para Cascais também tem fila entre Pedroços e o Aquário Vasco da Gama. Por último, no Alentejo, na Nacional 4, há acidente entre as duas entradas de Arraiolos. O trânsito está cortado e a ser desviado.
1: A linha verde está disponível até às 8. É o 821-0101, 821-0101. Boa viagem.
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1: Daqui a pouco vamos dar a volta ao largo com o Nuno Amaral e vamos também descobrir o que é a ansiedade meteorológica. Antes, damos só uma espreitadela também à música que se ouve por aqui.
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1: É o Nuno Amaral que nos leva a dar a volta ao largo de hoje e voltamos atrás no tempo, há 4 meses. O dia 28 de janeiro trouxe a tempestade Christine e não só. Olá, Nuno.
2: Estávamos ainda estremunhados, atarantados, por esta hora há 4 meses. A madrugada soprou um ciclone de destruição. Christine chamou-se-lhe depois. O país estremeceu. Estremecemos. Foi um amargo, azedíssimo despertar o do dia 28 de janeiro. Leiria ficou no olho deste furacão. Na véspera desta efeméride que ninguém quer, o autarca de Leiria pediu mais empatia política ao governo e considerou que criar um ambiente de divisão não é a melhor maneira de acelerar o processo de reconstrução do território afetado pelas tempestades. Na ressaca das intempéries, um estudo do Politécnico da mesma cidade dá conta de que metade dos inquiridos reconheceu sentir ansiedade meteorológica elevada ou extrema. É uma ferida ainda por fechar. São palavras do investigador Ricardo Cavadas, a ferida que não fecha. O estudo dá conta de que quase 60% das pessoas ouvidas assumem um impacto elevado ou extremo no bem-estar emocional. Mais de metade demonstra perturbação elevada ou extrema na rotina diária. O arrepio dos balanços sobre reconstrução, melhoramentos, pagamento de danos, ou arrepio do ritmo das notícias da efeméride, fica o alerta do investigador Ricardo Valadas. A Christine não foi apenas um evento de danos materiais, foi uma experiência traumática para uma parte muito significativa da população. Quase 6 em cada 10 pessoas ficaram emocionalmente afetadas e mais de metade mantém ansiedade elevada face a novos alertas meteorológicos. É a tal ferida que ainda não fechou.
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1: Diz-se que somos o que comemos. Já ouvimos isto há algum tempo, Nuno. Falar de nutrição também é falar de saúde, claro, e de vida saudável, mas tudo isto ganha também outra dimensão quando falamos de atletas.
6: Vamos perceber, Karina, exatamente porquê, com a ajuda de Vítor Hugo Teixeira. Ele foi nutricionista no Futebol Clube do Porto durante vários anos e já algumas temporadas que está na Arábia Saudita, no Al Ittihad. Vítor Hugo Teixeira passa agora em Portugal, está no nosso país, para participar esta tarde num congresso de nutrição e alimentação que está a decorrer nesta altura na Alfândega do Porto. Ele conta-nos, por exemplo, Alexandre Madeira, que não se deve eliminar de todo o açúcar no que se come, é tudo uma questão de quantidade.
7: Eu acho que, como é evidente, né, ninguém pode estar aqui a apregoar o consumo de açúcar, particularmente nos níveis que nós vemos hoje em dia, que deve ser reduzido, mas que haja algum espaço na nossa alimentação também para adoçar um bocado a nossa alimentação, e também não podemos ser uns maníacos das diretrizes nutricionais e onde eliminemos tudo. A palavra certa é reduzir, não é eliminar. No contexto esportivo, os açúcares, um guarda-chuva, mas vamos ser mais concretos, o açúcar, a sacarose em si, também tem um papel muito importante na nutrição do desporto, e cada vez mais. Percebeu-se muito recentemente que o açúcar, ou misturas de glicose e frutose, eram particularmente úteis quando nós queríamos aumentar muito a ingestão de hidratos de carbono intraprova. Portanto, Essa é uma das novidades, das evoluções do conhecimento da nutrição nos últimos anos e deve fazer parte em contexto competitivo.
8: A alimentação é uma questão de modas? O que hoje é verdade, amanhã se calhar já não o é.
7: É verdade, mas não deveria ser. E há várias razões para isso acontecer. A primeira é que nós vimos um crescimento exponencial das redes sociais, que são ótimas para partilhar ideias, quer as boas, quer as más. E vimos, então, emergir muitas pessoas a falar de nutrição sem conhecimento de causa, mas a introduzir alguns tópicos que eram completamente umas barbaridades do ponto de vista nutricional. E o trabalho dos nutricionistas é tentar desmistificar isso, mas demora mais tempo a anular um boato do que a ele se propagar. Então nós vimos muitos boatos ao longo deste tempo, como sabe, que o leite inflama, o glúten que devia ser banido para toda a gente. E o nosso trabalho enquanto nutricionistas é atualizarmos, lermos a ciência, a perceber, distinguir a boa da má e tentar comunicar de forma eficiente para as populações e desmistificando isso. Mas é muito difícil anular este ruído. E curiosamente eu até acho que a inteligência artificial vai ajudar nisso. Eu acho que eu prefiro que as pessoas perguntem a um motor de pesquisa de inteligência artificial do que perguntem a um influencer, honestamente.
8: Ou seja, está a tirar aquela ideia que não se deve recorrer ao Dr. Google.
7: É melhor ao Dr. ChatGPT neste momento, honestamente. Porque, claro que os modelos estão a ser melhorados, mas ainda não estão perfeitos. Particularmente na área da nutrição, estão menos perfeitos que noutra área, de acordo com alguns estudos, mas mesmo assim a taxa de erro é muito menor que a dos influencers, que esses erram às vezes conscientemente, outras vezes inconscientemente. Eu acho que inconscientemente é porque eles limitam-se a ler outras páginas de Instagram e reproduzi-las, e traduzi-las para português. E outras vezes é conscientemente, porque eles sabem que se disserem o ortodoxo, o clássico, isso não vende.
8: Dar um exemplo de, não dizendo o nome do influenciador, mas de algo que tenha surgido em rede e que tenha levado as pessoas precisamente a cair em algum erro muito grande e com prejuízo para a saúde delas?
7: Eu já ouvi tudo. Sou suficientemente velho para ter ouvido já várias barbaridades. Por exemplo, a frutose. Houve um momento onde a frutose era quase criminalizada e que se deveria reduzir o consumo da frutose porque senão podia causar esteatose hepática, ou seja, um aumento da gordura no fígado. E as principais fontes de frutose na nossa alimentação são a fruta. E a recomendação passou a ser que devemos ter cuidado com a fruta e não a comer em grande quantidade. Isso é uma leitura completamente errada do que a ciência dizia. O que a ciência dizia é que quantidades enormes de frutose, que só eram atingíveis com consumos exageradíssimos de refrigerantes com açúcar, poderiam, em caso de excedente energético, em algumas pessoas, levar uma esteatose hepática. Repare como é que esta evidência foi simplificada para corta a frutose, corta a fruta, que é um crime. Eu já vi em alguns sítios dizerem que as crianças que praticavam desporto não deveriam consumir fruta porque a frutose era um perigo para o fígado. É exatamente o contrário. Deve ser das primeiras coisas que elas devem consumir depois. Tem água, tem glicose, tem frutose, tem antioxidantes com propriedades anti-inflamatórias. Quer melhor recuperador do que uma peça de fruta. Portanto, isto é um exemplo de uma barbaridade que nós vimos por alguns influencers, não peço nomes porque eu não os sigo.
8: Já que falou em crianças e desporto, é precisamente isso, e deixou umas dicas aos pais, aos profissionais das crianças, que mais coisas devem-se ter em atenção na alimentação para os jovens na escola, no desporto escolar, mas também aqueles que começam logo desde pequenos a ser federados em algum desporto?
7: Essa é uma pergunta muito interessante, porque eu acho que a maior parte dos pais se centra muito no que é mais supérfluo, e não no que é mais central. E por supérfluo, se calhar é um exagero a forma como estou a dizer, mas centrou-se mais, se calhar, em alguns tipos de alimentos proteicos, alguns suplementos aí por aí fora, quando a questão mais central para uma criança que pratica desporto, do ponto de vista alimentar, é se tem a ingerir energia suficiente. Porque uma criança que está a crescer, um ritmo acelerado, se a sua ingestão energética não for suficiente para garantir o pleno crescimento e o exercício físico, um dos dois vai ter que abrandar. E como a criança está a praticar exercício físico, isso é inevitável, que ela está a correr, sobra menos energia para um crescimento e desenvolvimento pleno. Ou seja, é fundamental por todas as dimensões sociais, psicológicas e físicas que as crianças praticam desporto, mas é essencial que se façam acompanhar uma modificação alimentar, sobretudo garantir energia suficiente para o fazer. Uma vez garantida essa energia, depois podemos pensar na qualidade dessa energia que é ingerida e, claro, mais uma vez, as regras básicas da alimentação saudável, peixe, carne, os vegetais, gorduras como as nozes, ou as avelãs, ou as sementes, ou não tem que ser o abacate, não temos que as importar, o azeite, cá está ele, devem fazer parte. Isso deve ser o central. E só depois, mais lá para a frente, aos 15, 16, 17, começamos a pensar em coisas muito mais específicas, mais orientadas para o desempenho desportivo e menos para a saúde.
6: O que se come, quando se come e em que quantidades? São questões fundamentais quando falamos de alimentação, de nutrição, temas em destaque num congresso que está a decorrer esta tarde no Porto. Quanto a ti não sei, Carina, eu já lanchava.
1: E eu também. Tu também lanchavas, Paulo Galvão. Eu também, eu já sabia. Claro que ia perguntar, já me conheces bem.
9: Lanchava, sim.
1: E enquanto lanchas, conta-nos lá então.
9: Vamos a isso. Começamos na região do Porto, o trânsito compacto na via de cintura interna entre a Ponte do Freixo e a saída para Braga e entre o Norte Francos e o tabuleiro da Ponta Rábida, nos dois sentidos. A Avenida IP está preenchida. A Via Norte para entrar no Porto também tem filas a partir de Leça do Baliu para a circunvalação e a A3 também está a parar junto ao Nodo A4 para a VCI. A Marginal do Porto está também a acumular, a saída de Gaia para o Porto pela Ponte do Infante também com muito movimento, filas e demora na Avenida de Montevideo, na Foz em direção à Rotunda do Castelo do Queijo. Na região centro do país mantemos os trabalhos a sul de Condeixa Nova, no IC2, trânsito compacto em ambos os sentidos, o final da variante de Aveiro a acumular para a Rotunda do Almega em direção a Coimbra. Na região de Lisboa, a saída de Lisboa para Almada está demorada pela Ponte 25 de Abril, filas em Sete Rios. Pelo meio há um acidente com um pesado, só se passa pela via mais à esquerda, junto à saída para a Avenida de Ceuta e todos os acessos norte-sul estão preenchidos. O final do tabuleiro da Ponte Vasco da Gama está também a acumular até à saída para o Montijo. A Nacional 4, à entrada do Montijo, tem um acidente na rotunda das portas da cidade. O trânsito está parado. Segunda circular preenchida entre o Estádio da Luz e o Terminal 2 do aeroporto, em ambos os sentidos. E IC19, de Alfragide para a reta dos comandos da Amadora. A A5 vai no Pararranca, na subida de Monsanto até à zona do Estádio Nacional. Estrada de Passo de Arcos preenchida à saída do Tacos Parque. Evitar Nacional 247-5 entre Manique e Alcoitão. A Ponte 25 de Abril para entrar em Lisboa está também preenchida na Baixa da Almada em direção à Praça das Portagens. Mais à frente, no início do tabuleiro, houve uma ocorrência.
1: E assim está o trânsito à hora do lanche. A linha verde está disponível até à hora de jantar. Até às 8 da noite, 821-0101. 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
1: 5:30 no relógio. É hora de síntese de notícias com Alexandre David.
10: Um simples, as instituições estão a funcionar. Os jornalistas não conseguiram mais do que isso do Primeiro-Ministro perante as investigações que a Polícia Judiciária tem estado a fazer durante todo o dia em vários pontos do país, especialmente em autarquias do PS, mas também passaram pela sede nacional do PSD. Luís Montenegro só diz que as instituições no país continuam a funcionar e o líder do Partido Socialista faz questão de dizer que o partido, como um todo, não está em causa nestas investigações. Em causa está um alegado esquema de favorecimento associado ao poder autárquico socialista. Foram realizadas buscas em várias freguesias de Lisboa, Mafra e Oeiras e os inspectores também passaram pela sede nacional do PS. Entre os 5 detidos está um assessor de José Luís Carneiro. O secretário-geral socialista promete cooperação total com as autoridades. Claro que não há nenhuma sondagem do género que o confirme, mas o secretário de Estado do Trabalho defendeu hoje em Lisboa que os portugueses querem que se reforme a legislação laboral e que confiam no Parlamento para analisar a proposta e introduzir alterações. Adriano Rafael Moreira referiu que foram apresentadas dezenas de comentários de quem claramente não leu ou percebeu o documento, enquanto outros apenas tentam impedir o debate, escondendo a sua ignorância por medo do progresso social. Uma média de 50 militares por dia estão a trabalhar desde abril no desimpedimento de caminhos florestais nas zonas afetadas pela tempestade de Christine, num total de 500 quilómetros. Isto segundo o Estado-Maior-General das Forças Armadas, questionado pela Agência Lusa, o porta-voz do Estado-Maior-General das Forças Armadas disse que desde abril os militares já desimpediram cerca de 500 quilómetros de caminhos em 10 municípios, como Sátão, Provença Nova, Figueiró dos Vinhos, Oleiros, Leiria, Pombal, Marinha Grande, Tomar, Vila do Rei e também Batalha.
1: Seguimos em sprint até à meta do desporto. Até porque Afonso Eulálio voltou a ser um dos protagonistas do Giro, Carlos Rui Abreu.
11: O ciclista português caiu a 50 km da meta, conseguiu uns quilómetros mais à frente reagrupar ao pelotão e de forma surpreendente ainda atacou numa última subida do percurso e entrou isolado nos últimos 2 km, onde viria a ser absorvido pelo pelotão. Eulálio mantém-se como melhor jovem e em quinto da geral, com os mesmos 5 minutos e 40 segundos de diferença para o líder Jonas Vingegaard, com que partiu para a etapa. A tirada de hoje foi ganha ao sprint pelo francês Paul Manier de Sodal Quickstep. Amanhã o pelotão enfrenta jornada de alta montanha na ligação de 151 km entre Feltre e Alegue. O Futebol Clube Porto estendeu o contrato de Óscar Piatuszewski por mais 2 temporadas e o polaco está agora vinculado aos Dragões até 2031. Em janeiro, com apenas 17 anos, o internacional polaco tinha assinado até 2029. Agora, acabado de atingir a maioridade, prolonga a ligação. Desde janeiro, quando chegou ao Dragão, disputou 16 jogos, foi titular em 11, marcou 3 golos e assinou 4 assistências. Reinaldo Teixeira será candidato a novo mandato como Presidente da Liga. O próprio deixou hoje essa garantia.
12: Vais concorrer, naturalmente que irei, como está previsto, para o novo mandato.
11: O Presidente da Liga Portugal foi um dos convidados da conferência Bola Branca da Rádio Renascença, onde se mostrou orgulhoso pela vitória do Torriense na Taça de Portugal. Um sinal da qualidade da Segunda Liga, sublinha Reinaldo Teixeira.
12: Deixa-me muito orgulhoso a reconhecer como a equipa da Mel Super, da equipa da Liga 2, teve este desempenho, que foi campeão, venceu a Taça de Portugal. Isto significa que temos aquilo que nós falamos no nosso dia-a-dia, que é a competitividade na Liga 2, prova que essa competitividade tem de facto qualidade. E o Torriense, parabéns por ter conseguido aquilo que conseguiu.
11: De hoje não passa, falta apenas uma equipa para se fechar o quadro da Primeira Liga na próxima temporada, depois do empate a zero em Torres Vedras. Casa Pia e Torriense reencontram-se esta noite em Rio Maior para o tira-teimas final. O Casa Pia tenta a manutenção na Primeira Liga, enquanto o Torriense espreita uma espécie de dobradinha, juntando a Taça de Portugal a uma subida de divisão. Álvaro Pacheco, treinador dos Gansos, pede identidade.
13: Vai ser um Torriense que vem moralizado, que vem também com uma esperança muito grande em subir à Primeira Liga, e nós temos que contrariar isso, e só há uma forma, é sermos nós. Ter a coragem, ter a determinação e demonstrar o caráter desta equipa e demonstrar também a vontade desta equipa querer ficar na Primeira Liga.
11: O Torriense, como tem sido hábito, não promoveu a antevisão, mas após conquistar de forma histórica a Taça de Portugal diante do Sporting no passado domingo, Luís Tralhão, treinador, lançava as bases para o mata-mata de hoje.
14: Eu acho que eles estão cientes da responsabilidade que nós temos. Isto ainda não acabou, temos que recuperar fisicamente, como é óbvio, isso não há qualquer tipo de dúvida, mas esperar que também que o fator motivacional e emocional que tivemos hoje, que nos catapulte também para outro patamar.
11: Casa Pia Torriense em Rio Maior às 8 da noite, para seguir aqui na rádio com informações de João Santos Correia. No torneio de Roland Garros, participação histórica de Jaime Faria, o número 2 português, qualificou-se pela primeira vez para a terceira ronda deste grande slam ao derrotar o tenista alemão Jan Lennard Struff em 3 sets perante o 80º jogador do mundo. Faria, que já tinha feito o seu melhor no torneio parisiense ao assegurar a segunda ronda pela primeira vez, venceu com os parciais de 7-5 e 7-6 e 6-2 em 2 horas e 32 minutos. Na terceira eliminatória, Jaime Faria vai defrontar o francês Tiafoe, da 22º da hierarquia mundial. Nuno Borges vai defrontar nesta terceira ronda o russo Andrei Rublev. Se em singulares os portugueses Jaime Faria e Nuno Borges estão em grande, em pares, a representação lusa ficou hoje pelo caminho. Nuno Borges, ao lado do chinês Zizhen Zhang, perdeu em 2 sets com os segundos cabeças de série, o finlandês Ari Eliovaara e o britânico Henry Patten, quartos tenistas mundiais na variante por duplo 6-3. Já Francisco Cabral, em dupla com o britânico Joe Salisbury, perdeu com os franceses Arthur Raymond e Lucas Sanchez em 2 sets pelos parciais de 4-6 e 2-6, mas Karina Jorge, para já a grande surpresa do torneio em França, foi a eliminação do número 1 mundial. Nesta segunda ronda, o italiano Yannick Sinner foi surpreendido pelo argentino Juan Manuel Cerundolo em 5 sets. Sinner venceu os dois primeiros por 6-3 e 6-2, mas depois, quando se preparava para fechar o encontro, sentiu queimbras e acabou derrotado por 5-7 e um duplo 1-6 num encontro que durou 3 horas e 30 36 minutos.
1: Surpresas não muito agradáveis. 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Está na hora de termos Tento na Língua com Carolina dos Landes e Yolanda.

0: Ai, se nós tivéssemos tento na língua, não é, Rui Alves de Sousa? Que é coisa que não abunda.
1: Não, não abunda. É uma ótima palavra para usares em rádio. Abunda.
0: Abundância, exato, não é? Pronto. Vai, vamos tentar ter tento na língua já a seguir?
1: Ou... Vamos a isso.
0: Vamos a isso?
1: Vamos.
0: Então vá, comprove.
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0: Vamos lá ver então se conseguimos cumprir com a seriedade desta edição.
1: Vamos ver. Eu acho que hoje vou pôr aqui um bocadinho a jeito, mas antes disso, preciso de voltar a ontem, que estive na Feira do Livro, não é?
0: Sim.
1: Deixa-me só rebobinar. Ok. É porque tinha ainda mais três coisas para falar enquanto estava lá na Feira do Livro, só que o tempo voou.
0: Sim, não tiveste
1: estava
0: tempo
1: a falar
0: suficiente,
1: com o
0: é
1: presidente da APEL. Enfim, sábado 30 de maio, oportunidade de passar um dia na Herdade de São Miguel, na Vila de Redondo. A Casa Relvas está a preparar um sábado para toda a família, que tem vinho, azeite, música, artesanato, produtos regionais, jogos tradicionais e até demonstrações de artes e ofícios da região e ainda muitas surpresas. Anúncio já, porque isto é preciso inscreverem-se. Uhum. É 30 de maio a partir das 14 horas. Podem saber mais em casarelvas.pt. Entretanto, já está a acontecer o Moga Caparica, começou ontem, o Festival de Música Eletrónica, que tem também muitas outras artes, gastronomia e bem-estar na Praia da Morena. Saibam mais em caparica.mogafestival.com. E há Campo Jazz em Aveiro até 3 de junho, com muitos concertos no Auditório Renato Araújo. O próximo é hoje às 21h30, com o guitarrista e compositor israelita radicado em Nova Iorque, Gilad Axelman, e a Orquestra de Jazz da Universidade de Aveiro. Saibam mais em ua.pt/Campo Jazz. Agora, Karina, sabes que ninguém morre a cantar?
0: Não sei, mas tu me dirás.
1: Pois depende das pessoas.
0: Portanto, isto estava a correr muito bem.
1: Estava.
0: Não é? Nós estávamos a cumprir, mas pronto, não dá. O que é que aconteceu aqui?
1: Bem, esta senhora também pôs-se a jeito, não é?
0: Sim. Ninguém.
1: Bom, é um espetáculo que se chama Ninguém Morre a Cantar.
0: Pobrezinha.
1: E eu
0: mas
1: pensei...
0: esta senhora, sim.
1: E eu pensei em pessoas que cantam mal e acrescentei um som de uma pistola.
0: Pronto.
1: Enfim.
0: Esta era a parte em que tinhas pôr a jeito. Durante...
1: Era.
0: Grave, eu acho
1: era.
0: Um pouco grave.
1: Pois, sim. Ninguém Morre a Cantar é um espetáculo que cruza teatro e ópera para falar também do anacronismo e das convenções da ópera e para fazer uma reflexão sobre poder, silenciamento feminino e sacrifício. Foi concebido e interpretado por Sara Belo, está acompanhado ao piano por Pedro Vieira de Almeida, texto de Rui Pina Coelho, e parte de uma das convenções mais célebres da ópera, que é a de que as personagens estão a cantar sempre até morrerem.
0: Sim.
1: Como esta senhora mas estava a cantar ópera. Para interrogar o que é que a ópera ainda diz hoje sobre o poder e o silenciamento feminino e o sacrifício. Este Ninguém Morre a Cantar vai estrear hoje às 19h no Teatro da Comuna, onde fica até 31 de maio. Depois, a 6 de junho, vai ser apresentado no espaço do Teatro Banda em Palmela, e a 13 e 14 de junho está no Centro de Artes de Lisboa. Se te ficaram com curiosidade, aproveitem. Entretanto, um concerto na Covilhã, o maestro Bruno Borralhinho vai dirigir a Sinfonia número 1 de Gustav Mahler, com arranjo de Klaus Simon, é uma sinfonia conhecida como Titã, portanto podemos dizer que é Titã na Covilhã. Vai ser... Exato. Ser dia 29, amanhã às 21h30 no Teatro Municipal da Covilhã. Sabes que eu também gosto muito de regar os nossos ouvintes, não é?
0: Tu andas a dar muito nos líquidos.
1: Deve ser, dá-te calor, não é?
0: Isto é água?
1: Não, isto é vinho.
0: É vinho, pronto.
1: Supostamente, um vinho muito líquido. Mas é a sexta edição do Reserva, Fórum de Inovação, Gastronomia e Vinho, de amanhã a domingo, em Torres Vedras, nas antigas instalações do Instituto da Vinha e do Vinho. Há muitos produtores presentes, principalmente da região de Lisboa, mas também vão estar outros. É a sexta edição deste evento, que tem também show cookings, provas comentadas e um curso de vinho para totós, que isto está...
0: Ora, muito bem.
1: Está-se a tornar claro. Clássico já. Saibam tudo em cm-tvedras.pt. Entretanto, Faro Blues 2026, 12º Festival Internacional de Blues de Faro. Concertos no Teatro Letes hoje, amanhã e sábado às 21 horas. Bonnie B com Ice B hoje, que ouvimos agora. Bonnie B, que nasceu no Camboja e durante a ditadura de Pol Pot, depois refugiou-se na Suíça e fez uma grande carreira no blues. Annie Road também hoje, e há mais concertos então amanhã e sábado. Também há, por exemplo, workshop de bateria e uma exposição de pintura neste Faro Blues. Saibam mais em bluesasul.pt. Também há blues em Águeda, é o Águeda Blues Fest, amanhã e sábado às 21h30 e às 23h, com vários concertos. Amanhã com Peter Storm and the Blues Society e com China Swing Slide Quartet. Os primeiros são portugueses, os segundos são espanhóis. Depois há mais dois concertos com Sugar Queen Blues e o Águeda Gospel Choir no sábado. Saibam mais, isto tudo a acontecer no Centro de Artes de Águeda. Saibam mais em Águeda Blues Fest, procurem. E olha, costumam dizer que as crianças são o futuro, não é?
0: Faz lá aquele riso que tu fazes ver.
1: As crianças, isto são as crianças. Quando forem adultas, elas vão se rir assim.
0: Nós não rimos assim.
1: Não, eu sei. Eu peguei foi no som das crianças e aumentei a sua velocidade, que era, diminui a sua velocidade, que era para criar este. Isto para dizer que o Festival Sementes, Mostra Internacional de Artes para o Pequeno Público, já está aí. É a 31ª edição desta iniciativa do Teatro Extremo, que vai ter uma programação muito grande na próxima semana, que é Dia da Criança, mas claro, entretanto há outros espetáculos a acontecerem em Almada, Louros, Montemor-o-Novo e Palmela. Destaco um que se chama Clau Nómadas, é de Espanha, envolve magia, teatro físico e palhaços. Já aconteceu hoje em Palmela, volta a acontecer amanhã às 10h30 em Almada, no Jardim Luís Sá, e dia 31, domingo, às 18h, novamente em Almada. Não é este palhaço. E há outros espetáculos no fim de semana, 31ª edição do Festival Sementes, até 7 de junho, saibam mais em teatroextremo.com. E é no extremo, de facto.
0: É no extremo, de facto. Mas no cómputo geral, eu hoje só estou
1: no cómputo, também é outra palavra gira, posso usar em rádio.
0: No cómputo geral, até que nos portámos bem nesta edição.
1: Exatamente.
0: Podes voltar amanhã.
1: Está bem.
0: Beijinhos.
1: Até amanhã.
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0: E no cómputo geral do trânsito, a esta hora, Paulo Galvão.
3: Vamos fazer uma ronda que começa no Alentejo, na Estrada Nacional 4, com um acidente a ser resolvido entre as duas entradas de Arraiolos, trânsito condicionado. Na região de Lisboa, o trânsito está parado para as Amoreiras, onde há um acidente no final da A5, com filas compactas no alto de Monsanto. O sentido inverso vai lento de Caselas para o Estádio Nacional. A ponte 25 de Abril tem o trânsito a acumular junto a Sete Rios para o Tabuleiro, com todos os acessos preenchidos de norte para sul. Há pelo meio um acidente a ser resolvido, com um pesado, junto à saída para a Avenida de Ceuta, só se passa pela via mais à esquerda e, portanto, está com demora a saída de Lisboa pela ponte 25 de Abril. Pela ponte Vasco da Gama, apenas o final do Tabuleiro está no para-arranca até à saída para o Montijo. A segunda circular está completa nos dois sentidos, entrada na Cril com o trânsito a acumular no Norte de Sacavém, também para o final do eixo Norte-Sul em Camarate para o túnel do Grilo, e CESA-9 lento de Alfragide para a reta dos comandos da Amadora, a marginal entre a Fundação Chapalimô e a chegada ao Aquário Vasco da Gama, estrada de Passo de Arcos em hora de ponta para quem sai do Tagus Parque. Entrada em Lisboa pela ponte 25 de Abril está completa na descida do Feijó na A2 em direção à Praça das Portagens, a afetar o acesso do IC20, e a Estrada Nacional 10 complica do Casal do Marco para a Quinta do Conde. Na região de Lisboa temos também filas esta hora na A1 para as portagens da Alverca a partir de Vila Longa e depois à chegada à Vila Franca de Xira, porque há trabalhos. Estrada Nacional 3 completa de Vila Nova da Rainha para a Zambuja. Mais a norte mantemos as filas e a demora na zona de Condeixa Nova, no IC2, com o trânsito parado, porque há trabalhos. Mais a norte ainda, na região do Porto, trânsito compacto entre a Ponte do Freixo e a saída para Braga, entre o Hospital da Perlada e o Tabuleiro da Ponta Rábida. Entrada no Porto, na A1, em Coimbrões, também com trânsito a acumular em direção à Ponta Rábida. A marginal do Porto está preenchida nos locais habituais neste horário. O Ponto Infante de Gaia para o Porto também com demora. E a A28 está parada a partir da Ponte Lessa para a VCI. Há também filas no sentido inverso. A A3 está preenchida também junto ao nó da A4 até à entrada na Via de Cintura Interna.
0: Boa viagem, bom regresso a casa. Por falar em regresso a casa, podemos falar já da nossa hora de jantar. Tenho a sugestão certa para si, para esta noite, da Advocacia às Canções e Escrita. A paulista Branca Lescher passou por Portugal para apresentar o seu mais recente livro, que se chama Notas de Anita, no regresso ao nosso país, onde tinha vindo também anteriormente como cantora. Uma conversa que nos leva hoje da infância, em plena ditadura militar, aos dias de hoje, no Mesa para Dois.
4: Que eu nasci na ditadura, no início da ditadura, e a minha infância, que foi nos anos 70, até tem um fato curioso. Meu pai comprou a fazenda do avô do Marcelo Rubens Paiva, que escreveu Ainda Estou Aqui. Eu passei a minha infância na fazenda. E por que que o avô do Marcelo vendeu a fazenda? Porque o Rubens Paiva tinha desaparecido na ditadura e ele estava muito triste. E ele não queria mais tocar a fazenda. Hoje em dia eu tenho consciência de tudo isso, mas na época...
5: Não fazia ideia.
4: Não fazia ideia. A gente sabia que ele estava desaparecido, o Rubens Paiva estava desaparecido e tal. Tinha aquela história, a fazenda foi vendida com tudo que tinha lá dentro, com os móveis e tudo. Então eu vivi muito essa história do desaparecimento dele na ditadura. E o capitão Lamarca ficou escondido na fazenda também. Mas a gente, na época, era criança. Só entendeu muito depois, né?
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0: Frederico Varandas não foi meiguinho ontem e o Fotofinish de hoje passa por aí com o Paulo Sérgio. É para ouvir a seguir a Miguel Araújo.

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0: uma dança de um dia normal com Miguel Araújo. Estamos a 5 minutos das 6 da tarde. É a hora certa, a altura certa para passarmos pelo fotofinish do Paulo Sérgio. Até porque, quase 72 horas depois do jogo do Jamor, Frederico Varandas falou e não foi meiguinho. Olá, Paulo. Boa tarde.
1: Muito boa tarde, Karina Jorge. Ontem, praticamente ao mesmo tempo em que aqui no Fotofinish criticava o silêncio de Frederico Varandas, o presidente do Sporting comentava a derrota na final da Taça de Portugal. Quase 3 dias depois de ter perdido o troféu para o Torriense, o presidente Leonino atirou-se aos jogadores com uma violência que me surpreendeu. Lembro que demorou quase 72 horas a falar sobre o que se passou. O que significa que aquilo que disse ontem foi pensado e refletido. Não foi fruto de um qualquer impulso logo a seguir a um resultado menos conseguido, como tantas vezes acontece. Frases como o Sporting perdeu porque não competiu e não teve a atitude de quem quer ganhar um troféu, ou queremos jogadores que queiram jogar a Champions e o Mundial, mas que tenham a mesma ambição e empenho a jogar competições internas, nomeadamente contra equipas de escalões inferiores, tinham um objetivo e destinatários evidentes. Aliás, o presidente Leonino foi ainda mais longe ao deixar um recado quando afirmou que, para além dos objetivos pessoais, o principal foco tem de ser ganhar pela entidade que lhes paga o ordenado. Quando disse que tudo isto me surpreendeu, é porque estava à espera de que Frederico Varandas adotasse um discurso mais conciliatório, mais institucional, digamos que mais presidencial, até porque já tinham passado 3 dias, e não um discurso muito semelhante ao que qualquer adepto faria. Para quem frequentou as redes sociais após o jogo de domingo, não viu afirmações muito diferentes destas e feitas por adeptos mais ou menos conhecidos. Quem estuda o fenómeno da comunicação sabe perfeitamente a diferença entre a comunicação externa e a comunicação interna. Uma tem por objetivo interagir com quem está fora da instituição, neste caso com os sócios e adeptos do clube. A outra com quem lá trabalha, com os jogadores, técnicos e staff. Costumam ter estratégias diferentes, mas neste caso a estratégia foi a mesma: criticar os jogadores. Por um lado, Frederico Varandas colocou-se ao lado dos adeptos. Por outro, explicou aos jogadores, até de forma bem direta, que terão sempre de colocar o coletivo acima do individual, porque quem lhes paga o ordenado, o clube, está à espera de que ganhem títulos, principalmente frente a equipas de outros escalões. Fiquei surpreendido porque não estamos habituados a que um líder vá tão longe quando critica os seus jogadores em público. Em privado, no recanto dos gabinetes, já vi e ouvi coisas muito piores. Acredito que, se estivéssemos no meio da temporada, talvez a abordagem fosse diferente. Mas como estamos no final, nada como sinalizar o que não pode voltar a acontecer. É preciso não esquecer que, como expliquei ontem, este é um plantel em reconstrução. E assim já sabem com o que podem contar. Por falar em reconstrução, no outro lado da segunda circular, Benfica e Real Madrid já falam com a mediação do sempre presente Jorge Mendes, que, para além de empresário do José Mourinho, é igualmente o representante de Marco Silva. Os encarnados já sabem que vão receber cerca de 15 milhões de euros pela saída do Setubalense e que podem começar a tratar do novo técnico, o que é uma boa notícia, já que por causa da vitória do Torriense na Taça de Portugal, a época vai começar mais cedo do que todos esperavam e o tempo escasseia. Os de Torres Vedras, que foram os responsáveis por este pequeno terremoto que assolou os Leões e, embora de forma diferente, também as Águias. O Torriense, que hoje à noite vai discutir com o Casa Pia a última vaga na Liga Portugal da próxima temporada. Ganhe quem ganhar, é quase certo que vai continuar a jogar em Rio Maior, o que não deixa de ser curioso. Até amanhã, Karina Jorge.
0: Até amanhã, Paulo. O Fotofinish sem meiguices. É assim que se olha para o desporto à lupa, sempre a esta hora no programa da tarde. E a esta hora podemos também olhar para o dia de amanhã, com céu pouco nublado, apenas mais nublado no litoral, e continua o tempo quente. Viana do Castelo e Porto amanhã com 23 graus, Leiria 26, Coimbra 27, Braga, Viseu, Guarda e Faro 30, Vila Real e Lisboa 31, Setúbal 32, Santarém 33, Bragança e Porto Alegre 34, Castelo Branco 35, Beja 36 e Évora 37. E Évora 37.
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0: Boa tarde. São 6 horas no continente e na Madeira, 5 nos Açores. Voltando a uma ronda pelos termómetros atuais, claro, temperaturas atuais. Ponta Delgada está neste momento com 19 graus, Porto e Funchal 21, Coimbra e Faro 24 e Lisboa com 30 graus por esta altura. E por esta altura também, quais são os principais títulos, Nuno? Voltamos à atualidade.
2: As instituições estão a funcionar. Foi com este breve comentário que o Primeiro-Ministro reagiu esta tarde.

0: à investigação que levou hoje a judiciária a realizar buscas em vários pontos do país, incluindo a sede nacional do PS em Lisboa. O secretário-geral socialista garante que o partido não é visado e promete cooperação total com as autoridades. O caminho para o crescimento económico passa por menos rigidez nas relações laborais. Foi essa a ideia defendida esta tarde pelo primeiro-ministro, numa altura em que a polémica reforma das leis do trabalho está nas mãos do Parlamento. Foi lá que o secretário de Estado desta área pediu o apoio dos deputados para uma reforma que, segundo ele, o país deseja. Há um pré-acordo entre o Irão e os Estados Unidos à espera da aprovação de Donald Trump. Em causa está um possível prolongamento do cessar-fogo por mais 60 dias.
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0: O crescimento da economia portuguesa depende de menos rigidez nas relações laborais. Foi essa a ideia que o primeiro-ministro deixou esta tarde em Leiria. Luís Montenegro apresentou dados da OCDE para defender este caminho, Joaquim Reis, e aproveitou para deixar uma mensagem de confiança aos empresários da região.
2: O país está em transformação, do ensino superior ao profissional aos apoios às empresas, através do PRR, no valor de investimento de 22.600 milhões de euros, tudo para maior competitividade. Palavras do primeiro-ministro aos empresários, reunidos na terceira edição das conversas com Fomento do Banco Português de Fomento. Para Luís Montenegro, só há mesmo uma conclusão.
3: Portugal é hoje uma referência à escala internacional. Os senhores e as senhoras que aqui estão têm experiências de interação com agentes económicos de outros países e eu creio que sabem que Portugal está no radar. Está no radar dos sítios mais atrativos para investir. Estar no radar não é o fim de linha, mas é um meio indispensável. Nós não fazemos política, nem estamos a governar para entrar no radar. Nós queremos estar no radar para transformar isso depois em investimento concreto na realidade do país.
2: O excesso de regulamentação e de burocracia não são os únicos obstáculos à competitividade.
3: Portugal é um país que quer ver as suas relações laborais como geradoras ainda de maior dinamismo económico, sem colocar em causa o equilíbrio da relação trabalhador-empregador, sem colocar em causa os direitos fundamentais dos trabalhadores, as regras de dinamização das relações laborais, são também um fator predominante para a cota-parte do investimento que não é assim tão certo possa ser atraído. Portugal é o 38º em 39 países analisados da OCDE em termos de rigidez das relações laborais.
2: O primeiro-ministro elogia ainda o trabalho do Banco Português de Fomento, que tem demonstrado ser peça fundamental no apoio às empresas para a transformação da economia portuguesa.
0: Em Leiria, o primeiro-ministro defendeu menos rigidez nas relações laborais para dar um novo fôlego ao crescimento económico em Portugal, um apelo deixado numa altura em que a polémica reforma das leis do trabalho, a reforma laboral, está nas mãos do Parlamento. Foi lá na Assembleia que o atual secretário de Estado do Trabalho defendeu esta tarde que os portugueses querem esta reforma. Adriano Rafael Moreira deixou de resto um pedido de apoio aos deputados para que aprovem as mudanças que o Governo pretende concretizar.
4: Esta é a fase do Parlamento. Esta é a fase do Parlamento. Da parte do Governo, fica à disponibilidade para prestar todas as informações e esclarecimentos que Vossas Excelências considerem necessários. Os portugueses querem que se reforme a legislação laboral. Confiam no Parlamento para que, no tempo que vier a ser considerado adequado, analise a proposta de lei, introduza as alterações que entenda mais adequadas, mas sempre com o pressuposto de manutenção e reforço dos direitos dos trabalhadores e com o objetivo de valorização salarial e conciliação do trabalho com a vida pessoal.
0: O secretário de Estado representou o Governo nesta interpelação ao Governo agendada pelo PCP. O líder comunista Paulo Raimundo acusou a ministra de fugir ao debate e voltou a classificar o pacote laboral como uma proposta indefensável.
5: Tendo em conta o tema, ficará para a memória futura a falta neste debate da ministra do Trabalho, que tem agenda para andar por aí a vender essa peça de retrocesso, mas que entendeu fugir ao debate sobre esta aberração que é o pacote laboral. Fugiu ao debate porque a proposta do pacote laboral é indefensável e sempre que a Ministra do Trabalho fala sobre ele, só acrescenta razões para o rejeitar. O pacote laboral não só não resolve, como agrava todos os problemas com que nós hoje nos confrontamos. Sobre o que há de negativo na atual lei, zero. Nem uma medida e tanto que há para alterar a bem do país, ao bem da produtividade, da competitividade, da produção nacional e, acima de tudo, a bem da vida de quem trabalha.
0: As críticas do PCP na tarde em que o Primeiro-Ministro defendeu menos rigidez nas relações laborais para potenciar o crescimento económico de Portugal. Foi em Leiria onde o Primeiro-Ministro deixou também um breve comentário às investigações que levaram a Judiciária a realizar buscas em vários pontos do país, incluindo a sede nacional do PSD, em Lisboa. Apesar da insistência do jornalista Luís de Montenegro, não fez qualquer declaração sobre este tema, mas numa curta resposta à SIC, o Primeiro-Ministro acabou por acrescentar apenas que as instituições estão a funcionar. Também há pouco, o líder do Chega, André Ventura, disse que espera mais esclarecimentos por parte das autoridades e também do próprio Partido Socialista.
6: É evidente que visam o PS, porque senão não eram na sede do PS e não eram uma série de dirigentes do PS com centro vital na sede do PS. Quer dizer, nem fica bem atirar e dizer simplesmente que é a responsabilidade de um trabalhador e que não sabe do que é que se passa. Há aqui autarcas, há aqui um assessor do próprio José Luís Carneiro, que foi assessor de António Costa também, e que tem amplas responsabilidades na estratégia de comunicação do Partido Socialista. Portanto, esta é uma questão que toca o núcleo central do Partido Socialista. Isso não quer dizer que sejam culpados. Quer dizer que há esclarecimentos a dar.
0: Pedido de explicações deixado há momentos na Assembleia da República por André Ventura, o líder do Chega. Em causa está um alegado esquema de favorecimento associado ao poder autárquico socialista. Foram realizadas hoje buscas em várias freguesias de Lisboa, Mafra e Oeiras, e os inspectores também passaram pela sede nacional do PS. Entre os 5 detidos está um dos assessores de José Luís Carneiro. O secretário-geral socialista promete cooperação total com as autoridades. Teresa Borges.
7: É garantir que tudo fará para um apuramento cabal dos factos que José Luís Carneiro quebra o silêncio sobre as diligências da Polícia Judiciária na sede nacional do PS. Repete que o partido não é visado nas investigações, mas assegura...
8: Tudo farei para que a legalidade seja defendida e promovida em todos os níveis de responsabilidade do Partido Socialista, seja a nível local, seja a nível nacional.
7: E promete cooperar.
8: Cooperaremos de forma leal com as autoridades judiciárias e tudo farei para que esse apuramento dos factos seja cabal e possa garantir que se faz justiça.
7: Na declaração aos jornalistas na Assembleia da República, o líder socialista disse não ter detalhes sobre a eventual detenção do assessor de imprensa do PS, Duarte Moral. Insiste na mensagem...
8: Não tenho informações, tirando aquelas que são públicas e que têm sido, digamos, da responsabilidade dos órgãos de comunicação que têm colocado essas informações ao público.
7: E rejeita também questionar o timing desta operação, horas depois de o deputado socialista André Rijo ter afirmado na RTP Antena 1 que a notícia surge numa altura em que o PS está a recuperar alguma confiança do eleitorado. Sublinha José Luís Carneiro.
8: As autoridades judiciárias devem desenvolver o seu trabalho, como sempre disse, aliás, no momento que consideram oportuno.
7: Reafirma a disponibilidade para cooperar com as autoridades, numa altura em que diz a informação que tem sobre o caso é ainda muito escassa.
0: José Luís Carneiro, em declarações esta tarde na Assembleia da República, na sequência da operação da Polícia Judiciária, que incluiu buscas na sede nacional do PS, a Junta de Freguesia de Santa Maria Maior, em Lisboa, que já foi liderada pelo socialista Miguel Coelho, estará no epicentro deste processo. Miguel Coelho decidiu, entretanto, suspender o mandato de deputado na Assembleia Municipal de Lisboa. Duarte Moral, atual diretor de comunicação dos socialistas, e a mulher estão entre os 5 detidos no âmbito deste processo, que tem também, por agora, 37 arguídos. Há um pré-acordo entre o Irão e os Estados Unidos à espera da aprovação de Donald Trump. É o que adiantam esta tarde as agências de notícias internacionais. O quadro de entendimento, Sérgio Infante, prevê um prolongamento do cessar-fogo por mais 60 dias.
9: Durante o prolongamento da trégua, que vai ter então mais 60 dias, começa a negociação sobre o urânio enriquecido do Irão, que se compromete a não construir uma arma nuclear, mas há mais propostas neste memorando de entendimento. O Estreito de Hormuz será reaberto e o Irão compromete-se a remover todas as minas No prazo de 30 dias, em simultâneo, os Estados Unidos levantam o bloqueio naval. Os Estados Unidos prometem ainda analisar o alívio das sanções e o desbloqueio dos ativos iranianos. São as propostas que são avançadas para este memorando que a Casa Branca confirmou há pouco, explicando que falta a decisão de Donald Trump. Mas há pelo menos um sinal contraditório esta tarde. O secretário do Tesouro anunciou mais sanções.

0: 70 dias. Para mostrar que nem sempre ele é o mau da fita, o Lobo Ibérico está esta semana em destaque na aldeia de Benagouro, em Vila Real. O projeto Lua Cheia da Terra volta a trazer conferências, música, teatro, exposições a esta aldeia transmontana. Os alunos das escolas do concelho são os convidados principais numa semana que tenta desconstruir a imagem, Afonso de Sousa, a imagem negativa do lobo na sociedade.
1: A personagem principal da peça é a loba Sibila, que se move no palco para inverter a imagem do lobo.
2: Sobretudo é manter a conservação do lobo ibérico.
1: Noélia Domingues é a atriz catalã da companhia Peripécia. Em cena, Sérgio Agostinho é outro ator que vai dando sons em direto para compreender este predador ibérico preservado e ameaçado.
3: A partir de determinadas perspectivas, social, espiritual, histórica, política, né? E biológica, se calhar é mais importante.
1: A peça gira à volta da vida de uma família de lobos que vai perdendo os seus elementos muito por ação do homem.
4: E deu neste resultado brilhante, que é uma ferramenta de sensibilização, de discussão, de debate científico.
1: Mafalda Vaz de Carvalho, da Câmara de Vila Real. Os últimos censos desta espécie dão conta de uma redução significativa de alcateias na Serra do Alvão. São várias as razões.
4: Os incêndios e o facto de arderem os corredores ecológicos por onde o lobo cá chegava, não é? E depois a escassez de alimento, portanto, depois aquele conflito já muito antigo entre lobo e humanos.
1: Na plateia do Centro Cultural de Benagouro, alunos do 8º ano da Escola Camilo Castelo Branco de Vila Real registaram ensinamentos do teatro. Artur Duarte.
5: Eles faziam uma cena que era tipo, ao dia todo ia matar o lobo. Isso aí acontece em algumas aldeias e isso já explica a história de Portugal inteiro, especificamente Trás-os-Montes.
1: Filipa Rebelo.
6: Por mais que ele às vezes até faça aquelas caças, acho que se deve também pensar mais um bocadinho neles, porque eles também têm bastante coisas importantes a nos dar.
1: É a arte ao serviço da biodiversidade em peripécias encenadas da vida dos lobos na Semana da Biodiversidade em Vila Real.
7: Atuamos assim porque está escrito.
8: Porque a nossa lei que se faz sentir.
0: A peça Lobo é o ponto de partida para mais uma edição do projeto Lua Cheia da Terra, para mostrar que em Benagouro ninguém tem medo do lobo mau.
9: Nuno Rodrigues, nesta edição das 6 da tarde, também em simultâneo com a RTP Antena 1 Açores e com a RTP Mundo, e em permanência online em noticias.rtp.pt. Paulo Galvão, leva-nos contigo nesta viagem.
10: Vamos fazer uma ronda de norte para sul. Começamos na zona de Famalicão. A entrada norte em Famalicão está parada com um acidente na rotunda da Estrada Nacional 14 com a variante. Na cidade do Porto, a VCI em hora de ponta do Freixo para a A3 e da Perlada para Bessa Leite, onde há uma avaria, está a ocupar a via central, a complicar a saída do Porto pela Ponta Rábida. A Avenida AEP tem acidente resolvido, mas mantém-se preenchida e também demorada nos dois sentidos. A A3 com fio à chegada ao Porto, entre a circunvalação e a VCI, aqui a norte de Lisboa, Estrada Nacional Nova, à saída de Torres Vedras, em direção à Carvoeira e em direção a Alenquer, tem um acidente junto à saída para Runa, trânsito demorado. A Estrada Nacional 3 está completamente preenchida, com vários quilómetros de fila entre Vila Nova da Rainha e Azambuja, também com uma ocorrência na região de Lisboa. Esta hora temos para a ponte 25 de Abril, de Lisboa para Almada, filas a partir de Campolide, pelo meio ainda um acidente por resolver, com um pesado, ocupa a via mais à direita. Os acessos norte-sul estão todos completos. A ponte Vasco da Gama marca passo em toda a extensão do tabuleiro de Lisboa para o Montijo. IC19 tem acidente à chegada a Lisboa em Piramanique, com três viaturas e com demora para quem vem da Amadora em direção a Lisboa. Na A5 também há sinal vermelho. Lisboa-Cascais, acidente antes da saída para Carnaxide, está a acumular e a afetar o acesso de Acril. Sentido inverso com a A5, com um acidente à chegada às Amoreiras e com filas no Alto Monsanto. A segunda circular parada está entre o Estádio da Luz e a saída para a Alta de Lisboa. É um acidente. O Norte Sacavém mantém-se com trânsito lento para entrar na Cril. Mantemos no Alentejo Nacional 4 com um acidente por resolver entre as duas entradas de Arraiolos. Já esteve cortada. Agora retomou-se a circulação, mas o trânsito ainda está a condicionar-se.
9: A linha verde está disponível até às 8 da noite. É o 800-21-0101. 800-21-0101. O importante é que faça boa viagem com o programa da tarde.
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9: Siga connosco também nesta viagem, daqui a pouco, o que fica das notícias neste dia.

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2: E como sempre no programa da tarde, por esta hora, olhamos sempre para a atualidade e para a notícia que marca o dia.
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1: 6 horas 21 minutos. No que fica deste dia, Nuno, a Operação Emergente e o Poder Autárquico.
2: Ajustes diretos a empresas ligadas a socialistas e contratação de militantes deste partido estão no centro da investigação que levou hoje a Judiciária a fazer buscas em vários pontos. Foram realizadas diligências em algumas freguesias de Lisboa, Mafra e Oeiras e também na sede nacional do PS. Duarte Moral, assessor de José Luís Carneiro, estará entre os 5 detidos pela Polícia Judiciária. Há também mais de 30 arguídos no âmbito deste processo que ficámos hoje a conhecer, pelo menos com mais detalhe. É a nossa convidada no que fica deste dia, Susana Croado, politóloga e investigadora no Instituto de Políticas e Bens Públicos de Madrid. Tem trabalho em áreas como a corrupção, a integridade pública, a regulação do lobbying e também as reformas institucionais. Já foi presidente da Transparência Internacional Portugal. Boa tarde, Susana Croado. Bem-vinda ao programa da tarde. A cada processo deste tipo fica mais difícil Portugal libertar-se da imagem negativa que tem estado associada ao poder local nas últimas décadas no país?
3: Ah, boa tarde, obrigada pelo convite. Bom, eu acho que se torna difícil largar essa imagem porque a realidade nos mostra que não é só uma questão de imagem, não é só uma questão de reputação. De facto, há sempre falhas que continuam por resolver. Nós batemos sempre nos mesmos temas, quando são estes casos, sempre na contratação pública, no excesso de ajustes diretos, na falta de controlo que há. Também batemos sempre nesta questão de conflitos de interesse óbvios. Às vezes há conflitos de interesse que são um pouco mais difíceis de identificar, mas quando falamos de empresas de familiares ou de empresas de pessoas ligadas ao partido de poder, são conflitos de interesse óbvios. E, portanto, ter estas contratações constantes de empresas ligadas a estas pessoas mostram, por um lado, uma completa normalização destas práticas, uhum, e provavelmente também um completo silenciamento interno de quem possivelmente é contra.
2: Estamos condenados a viver assim?
3: Eu temo que sim. E não gostava de ser tão pessimista, até porque há formas de melhorar. Mas depois, aquilo que nós vimos na prática é precisamente o contrário. Ou seja, nós, apesar de termos constantemente estes problemas relacionados com a contratação pública, nós estamos agora a discutir uma desburocratização alegada da contratação pública através da diminuição do controlo externo dessa contratação. E, portanto, sem depois compensar, aliás, o próprio governo, quando propõe esta alteração do fim do...
2: Está a falar do fim do visto prévio do Tribunal de
3: Contas. Do visto prévio, admite que, temos que confiar nos controlos internos, mas essa máquina do controlo interno das organizações ainda não está bem oleada. E a prova é precisamente este caso.
2: Uhum. O que é que os líderes dos principais partidos podem fazer perante esta realidade? Qual é a responsabilidade específica deles nestes processos?
3: Bom, eu diria que pode fazer várias coisas. Para já, de facto, é não minar os mecanismos que já existem e, portanto, tentar melhorá-los em vez de os minar. Depois, obviamente, ter sanções internas a nível ético para estes casos, ou seja, se nós nos limitamos a pensar em soluções legislativas, temos sempre o problema de que cada partido vai passando culpas para o outro, que foi o outro que não quis. Mas cada partido tem a obrigação de sancionar os seus eleitos eticamente e de fazer arrastreios melhores quando os coloca em lugares eletivos.
2: E parece-lhe que isso não tenha acontecido, pelo menos com a firmeza necessária?
3: Não. De todo, aliás, quer dizer, já havia algumas desconfianças em relação a estes casos, já tinham saído reportagens, por exemplo, na revista Sábado sobre esta matéria, uhum. E o facto é que não aconteceu. Ainda há outra questão que, obviamente, parece não ser o caso aqui especificamente, mas ainda é cedo e, portanto, vamos ter que esperar para ver, mas que é uma coisa que é muito comum nestes casos, que é a questão do financiamento político. Acho que não se pode ser ingênuo o suficiente para achar...
2: Quando diz financiamento político, está a referir-se em concreto ao financiamento dos partidos, digamos assim?
3: Exatamente, ao financiamento dos partidos e das campanhas eleitorais. Porque me parece muito pouco provável que se permita que as estruturas... partidárias e que as estruturas do poder local não saibam que isto acontece e que permitam que isto, que estas práticas aconteçam para favorecer simplesmente pessoas ligadas ao partido sem receber nada em troca. Muitas vezes o que acontece, infelizmente as investigações judiciais conseguem identificar uma pessoa e, portanto, muitas vezes param aí, mas é pouco provável que estas pessoas só retirem benefício para si próprios, usando o partido, sem que o partido tenha algum benefício com isso.
2: Susana Croado, obrigado por ter vindo ao programa da tarde deste dia em que a Judiciária fez buscas relacionadas com ajustes diretos a empresas ligadas a socialistas. É isso que está no centro desta investigação. Agradeço por isso à politóloga e investigadora Susana Croado pela reflexão que aqui deixou.
1: Estamos a caminho das 6:30, já muito perto, pelas estradas de Portugal, a esta hora com o Paulo Galvão.
4: Vamos fazer uma ronda de norte para sul, Braga e Barcelos em hora de ponta. Acidente por resolver na Estrada Nacional 14, à entrada de Famalicão, entrada norte. No Porto, a VCI está preenchida da Ponte do Freixo para a 3 e também da Perlada para a Ponta Rábida. A Avenida AEP tem um acidente resolvido, mas mantemos as filas nos dois sentidos. A 3 tem uma fila à chegada ao Porto entre a Circunvalação e a VCI. A A44 tem uma avaria à entrada da Ponte do Freixo, a complicar em Oliveira do Douro. Na região de Lisboa está tudo parado na Estrada Nacional 13, entre Vila Nova da Rainha e Azambuja, com 5 km de fila. Na A1, marcha lenta de Vila Longa para as portagens de Alverca e depois à chegada a Vila Franca de Xira também há trânsito acumulado aqui porque há trabalhos. Um acidente à entrada da Segunda Circular no final da A1, já depois do Rio Trancão, com o trânsito ali um pouco mais parado também. A Ponte Vasco da Gama tem a segunda metade do tabuleiro preenchida para chegar à zona do Montijo. O trânsito lento na segunda circular entre o terminal 2 do aeroporto e a entrada no IC19. No sentido inverso, houve um acidente com 3 viaturas e há filas a partir da Amadora para chegar a Lisboa. Nacional 117 preenchida para a Amadora. Acidentes na A5. Um no sentido Lisboa-Cascais antes da saída de Carnaxide, com trânsito acumulado, dificultar também o acesso de Acril. Outro à chegada às Amoreiras, com trânsito a parar a partir do Alto de Monsanto. Ponto 25 de Abril, com fila de norte para sul a partir
1: Linha Verde, 800-21-0101. Boa viagem.
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1: Voltamos a atualizar a informação com uma síntese com Alexandre David.
5: Nada mais que um simples... As instituições estão a funcionar, os jornalistas não conseguiram mais do que isso do Primeiro-Ministro perante as investigações que a Polícia Judiciária tem estado a fazer durante todo o dia em vários pontos do país, especialmente em autarquias do PS, mas também passaram pela sede nacional do PSD. Luís Montenegro só diz que as instituições do país continuam a funcionar. O líder do Partido Socialista faz questão de sublinhar que o partido como um todo não está em causa nestas investigações. Em causa está alegado esquema de favorecimento associado ao poder autárquico socialista. Foram realizadas buscas em várias freguesias de Lisboa, Mafra, Oeiras, e os inspectores também passaram pela sede nacional do PS. Entre os 5 detidos está um assessor de José Luís Carneiro. O secretário-geral socialista promete cooperação total com as autoridades. Claro que não há nenhuma sondagem a confirmar isso mesmo, mas o secretário de Estado de Trabalho defendeu hoje, em Lisboa, que os portugueses querem que se reforme a legislação laboral e confiam no Parlamento para analisar a proposta e introduzir alterações. Adriano Rafael Moreira referiu durante a discussão que foram apresentadas dezenas de comentários de quem claramente não leu ou percebeu o documento, enquanto outros apenas tentam impedir o debate, escondendo a sua ignorância por medo ao progresso social. Uma média de 50 militares por dia estão a trabalhar desde abril no desempenhamento de vários caminhos florestais nas zonas afetadas pela tempestade Kristin, num total de 500 quilómetros, isto segundo a indicação dada esta tarde pelo Estado-Maior-General das Forças Armadas.
1: Vamos ao desporto já de seguida.
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1: Jornal do Desporto, títulos desta edição.
7: O adeus a um campeão da Europa. José Fonte despede-se hoje dos relvados. Neste jornal, as palavras de admiração do ex-selecionador Fernando Santos. Piatuzewski renova pelo Futebol Clube Porto no dia em que Vilas Boas volta a falar dos rivais e do mercado. Reinaldo Teixeira é candidato à liderança da Liga Portugal. Eulálio de novo em destaque no Giro e ainda as façanhas lusas em Roland Garros.
1: Carlos Rui Abreu nesta edição do Jornal do Desporto.
7: É a despedida de um campeão. Aos 42 anos, José Fonte deixa esta noite os relvados. Campeão da Europa em 2016 e vencedor da Liga das Nações em 2019, com a camisola das Quinas, o defesa central, que partilhou a formação entre Penafiel, Sporting e Sacavenense, foi campeão francês e venceu a Taça da Liga em França pelo Lille, ganhou a Taça da Liga Inglesa pelo Southampton e a Taça da Liga Portuguesa pelo Braga. Termina hoje com a camisola do Casa Pia, o 11º clube que representou enquanto sénior. Na hora da despedida, em exclusiva à Antena 1, Fernando Santos, treinador que o levou ao ponto mais alto da carreira, mas que também o dispensou de Sporting e Benfica, fala de um caso de superação.
8: José, é um caso de superação, é um caso de estudo até. Isto tem muito a ver com a sua capacidade de superação, com a sua maneira de ser, a sua maneira de estar, a convicção com que procura sempre alcançar os seus objetivos. Apesar de, pelo seu percurso, ter-se tido ali alguns momentos de pés felizes, infelizmente até que nível, ou felizmente, não sei. Acho que nem eu nem ele sabemos, mas que a verdade é que ele chegou ao Sporting e eu, o treinador, e acabei com aquela altura, na análise que eu tinha do plantel, era a solução a tomar. Depois, passado 2 anos, o Benfica volta a acontecer exatamente a mesma coisa. Ele depois tinha-se dispensado o Sporting, depois quase fazer porque muito hoje no Setúbal, e o Benfica acaba a ser contratado o Benfica, e eu chego também, e também perante o quadro e o plantel que tinha, também achei que para ele não seria muito positivo, porque a possibilidade de jogar era menor e acabo também por despesar.
7: Apesar de todas estas contrariedades que foram marcando a carreira de José Fonte, Fernando Santos destaca a capacidade de trabalho e de resiliência de alguém que considera um amigo.
8: Por mérito dele, muito mérito dele e tudo o que ele fez ao longo desses anos, o José vem à Seleção Nacional comigo e é comigo também por mérito dele tem a oportunidade de conquistar um campeonato da Europa, onde foi, na realidade, também muito importante para essa conquista, e depois até uma Liga das Nações. Portanto, tenho uma relação fortíssima de apesar com ele e de superação também, que acho que isso marca muito ele, que é, ok, apesar destes encontros que eu, a nossa relação nunca foi diferente, foi sempre uma relação, além profissionalmente, uma relação muito forte, mas também uma relação de amizade. Portanto, aquilo que desejo, ou que digo dele, é que gostava de exprimir aqui, é que mantém-se sempre igual como sempre rosto, mas ter sempre sucesso.
7: Na hora do adeus aos relvados, Fernando Santos fala de José Fonte como um jogador com uma enorme qualidade humana que era essencial para um balneário vencedor.
8: Ele era um jogador de grupo, de equipa, muito dado àquilo que era criar um grupo, um bom ambiente no balneário. Isso, claro, pois lá no Campeonato da Europa 2016, onde todos os que ali estiveram foram preponderantes. Ele começa a primeira fase do Campeonato da Europa sem jogar e depois a fase já a eliminar, ele depois é titular nesses jogos todos, a eliminar, e acaba a ser uma figura muito importante, como disse. Mas ele, com o Bruno, por exemplo, estava também e também participou menos, mas quanto tempo participar, Isso representa, na realidade, a qualidade humana de todos aqueles que fizeram parte desse campeonato da Europa. E Zé é claramente também um expoente desse sabor, na excelente relação que sempre teve no balneário com os seus colegas, com os treinadores.
7: Fernando Santos, selecionador campeão da Europa em 2016, em declarações exclusivas à Rádio Pública, no dia do adeus aos relevados, já anunciado por José Fonte, atualmente no Casa Pia, num jogo que vai fechar o quadro de equipas na Primeira Liga da próxima temporada. Depois do empate a zero em Torres Vedras, o Casa Pia e o Torriense reencontram-se esta noite em Rio Maior para o tira-teimas final. O Casa Pia tenta a manutenção na Primeira Liga, enquanto o Torriense espreita uma espécie de dobradinha, juntando a Taça de Portugal a uma subida de divisão. O Casa Pia Torriense em Rio Maior às 8 da noite, para seguir aqui na rádio com informações de João Santos Correia. O Futebol Clube do Porto estendeu o contrato de Óscar Piatuszewski por mais duas temporadas e o polaco está agora vinculado aos Dragões até 2031. Em janeiro, com apenas 17 anos, o internacional polaco tinha assinado até 2029. Agora, acabado de atingir a maioridade, prolonga a ligação. Desde janeiro disputou 16 jogos, foi titular em 11, marcou 3 golos e assinou 4 assistências. Renovação no dia em que o presidente do Futebol Clube do Porto falou dos líderes dos rivais e distinguiu Rui Costa de Frederico Varandas. André Villas-Boas desfez-se em elogios ao presidente do Benfica.
9: O Rui é um senhor do futebol, é um dos melhores talentos e jogadores portugueses de sempre, uma pessoa digna, humana, que lidera o Benfica, o nosso maior rival, um rival histórico do Futebol Clube do Porto.
7: Já para Frederico Varandas, as palavras são bem diferentes.
9: Frederico dá-me muito trabalho, portanto temos uma animosidade muito particular entre um e outro, não gostamos um do outro, eu não confio nele, ele não confia em mim, e temos uma animosidade muito pessoal, porque ele ataca-me no campo pessoal e eu não posso permitir, no campo familiar também, e quando me faltou ao respeito, não posso permitir que isso continue.
7: O presidente do Futebol Clube Porto assume que para já o mercado não tem trazido muitas abordagens sobre os jogadores-chave dos campeões nacionais, que a ideia é manter a base para atacar a próxima época, mas será inevitável vender.
9: A verdade é que, da parte dos nossos jogadores, dos mais consagrados na equipa este ano, temos tido muito poucas abordagens. Portanto, isto é um bom sinal, é um sinal de proteção dos nossos ativos atualmente, do nosso talento, e nós queremos manter a base da equipa em realidade para o próximo ano e construir a partir dela. Temos algumas modificações a fazer, poucas, agora temos que ter noção que os clubes portugueses vivem muito também desse movimento de mercado, ou temos que ter capacidade de ter tesouraria, cash flows, que nos durem durante uma época desportiva para poder fazer face a esses pagamentos e aos salários dos jogadores, etc. Portanto, é nesse aspecto que temos que obrigatoriamente operar mercado para que possamos fazer frente às nossas responsabilidades financeiras.
7: Declarações de André Villas-Boas durante a conferência Bola Branca da Rádio Renascença, por onde também passou Reinaldo Teixeira, que garantiu que será candidato ao novo mandato como presidente da Liga.
10: Vais concorrer, naturalmente que irei, como está previsto, para o novo mandato.
7: O presidente da Liga Portugal, que se mostrou também orgulhoso pela vitória do Torriense na Taça de Portugal. É um sinal da qualidade da segunda Liga, sublinha Reinaldo Teixeira.
10: Deixa muito orgulhoso reconhecer que uma equipa da Mel Super, da equipa da Liga 2, teve este desempenho, que foi campeão, venceu a Taça de Portugal. Isto significa que temos aquilo que nós falamos no nosso dia-a-dia, que a competitividade na Liga 2 prova que essa competitividade tem de facto qualidade. E o Torriense, parabéns por ter conseguido aquilo que conseguiu.
7: Ainda a falar sobre vencedores, Reinaldo Teixeira deixou uma palavra sobre Francesco Farioli. O italiano valorizou o campeonato português.
10: Quando entreguei a taça e a escada medalha ao Porto, disse ao Mr. Farioli, trouxeste qualidade aos nossos treinadores. E por isso, assim como temos orgulho em que os outros nos recebam, os nossos treinadores, e repito, estão lá fora 400 treinadores em 52 países, creio eu, temos muito orgulho em receber treinadores aqui que tenham qualidade e que acrescentem valor.
7: Em tempo de balanço da época, o líder do organismo que tutela o futebol profissional em Portugal refere que a Liga saiu valorizada.
10: O comportamento do Presidente da Liga, o comportamento da equipe do Presidente da Liga, o comportamento da chave esportiva, o comportamento dos nossos dirigentes valorizam ou desvalorizam o produto. E quando aqui falamos que temos vindo a crescer com adeptos, prova que o Porto está a valorizar. Quando aqui falamos que temos mais e melhores estádios, melhores relevados, está a valorizar. Quando fizemos há cerca de um mês uma reunião com vários investidores, que teve lá 500 bi na Liga, que estão interessados em investir no nosso futebol português.
7: Reinaldo Teixeira em declarações na iniciativa da emissora católica que juntou várias personalidades do futebol em Lisboa. No giro, Afonso Olalho voltou hoje a ser um dos protagonistas da etapa. O ciclista português caiu a 50 km da meta, conseguiu uns quilómetros mais à frente reagrupar ao pelotão e, de forma surpreendente, ainda atacou numa última subida do percurso e entrou isolado nos últimos 2 km, onde viria a ser absorvido pelo pelotão. Olalho mantém-se como o melhor jovem e em quinto da geral, com os mesmos 5 minutos e 40 segundos de diferença para o líder Jonas Vingegaard, com que partiu para a etapa. A tirada de hoje foi ganhar o sprint pelo francês Paul Magnier, de Sodal Quickstep. Amanhã o pelotão enfrenta a nova jornada de alta montanha na ligação de 151 km entre Feltre e Alegre. No Hockey em Patins começa hoje a jogar-se a segunda meia-final do Campeonato Nacional. Depois de ontem o Sporting ter vencido no Dragão Arena o Porto por 7-3, hoje é a vez de Benfica e Hockey de Barcelos. Zé Miranda, jogador dos Encarnados, quer que a equipa mantenha a invencibilidade no campeonato.
11: Preparados, no campeonato ainda estamos invictos e é assim que queremos continuar até ao final, até darmos alegria aos nossos adeptos de ser campeões nacionais. Temos que ir jogo a jogo e este tem que ser o pensamento.
7: Do lado dos de Barcelos, o treinador Rui Neto mostra ambição, mas não promete nada.
12: Alguém de Barcelos não promete nada. Compromisso de que tudo fizemos para vencer o jogo. Isso é aquilo que nós temos que fazer, que é a nossa obrigação. Se calhar, nestas meias finais das quatro equipas, aquela que tem menos dose favoritismo ou probabilidades de vencer o campeonato é o Hockey de Barcelos, mas nós temos essa ambição também.
7: O primeiro jogo desta meia-final, a melhor de 5 partidas entre Benfica e Hockey de Barcelos, está marcado para às 9 da noite no Pavilhão da Luz. No ténis, torneio de Roland Garros, participação histórica de Jaime Faria, o número 2 português, qualificou-se pela primeira vez para a terceira ronda deste grande slam, ao derrotar o tenista alemão Jan Lernard Struff em 3 sets. Perante o 80º jogador do mundo, Faria, que já tinha feito o seu melhor no torneio parisiense, ao assegurar a segunda ronda pela primeira vez, venceu com os parciais de 7-5, 7-7-6 e 6-2 em 2 horas e 32 minutos. Na terceira eliminatória, Jaime Faria vai defrontar Francet Tiafoe, 22ª hierarquia mundial. Nuno Borges também está na terceira ronda, vai medir forças com o russo Andrei Rublev. Se em singulares os portugueses estão em grande, em pares, a representação lusa ficou hoje pelo caminho. Nuno Borges, ao lado do chinês Zizhen Zhang, perdeu em 2 sets com os segundos cabeças de série, o finlandês Harry Eliovaara e o britânico Henry Patten, quartos tenistas mundiais na variante, por duplo 6-3. Já Francisco Cabral, em dupla com o britânico Joe Salisbury, perdeu com os franceses Arthur Raymond e Lucas Sanchez em 2 sets pelos parciais de 4-6 e 2-6, no dia em que Yannick Sinner, número 1 mundial, foi eliminado na segunda ronda em singulares, perdeu para o argentino Juan Manuel Cerundolo depois de ter ganho os 2 primeiros sets, mas ter depois tido uma lesão que o levou a perder os 3 últimos. Termino com o basquetebol. O Benfica pode selar hoje o acesso à final do play-off da Liga Masculina. Benfica em casa da Oliveirense a partir das 7 da tarde, depois de ter vencido as 2 primeiras partidas da eliminatória à melhor de 5. Em caso de triunfo, as Águias passam à final.
1: Carlos Rui Abreu, nesta edição do Jornal de Desporto, simultâneo com a RTP Antena 1 Açores, RTP África e RTP Mundo, e sempre online em desporto.rtp.pt. Ora, Bad Bunny dominou e domina ainda os conteúdos de redes sociais em Portugal, obviamente, e vamos falar, claro, sobre isso no post de vigia já a seguir.
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1: Andréia Rocha.
13: Olá.
1: Olá. Tu fizeste uma promessa na terça-feira.
13: Pois foi.
1: E eu espero que entregues e bem o que ficou e o que fica dos concertos de Benito António Martins Ocasio.
13: Queres polémicas?
1: E assim, eu não fazia grande questão.
13: Mas pronto, mas é o que vais ter agora. Além dos vídeos pronto. De Carlos Moedas, não há escolha, e respostas da oposição da Câmara Municipal de Lisboa, o que marca logo depois do primeiro concerto de Benito António é a reação de algumas criadoras de conteúdo digital que partilharam o que acharam do espetáculo. Muitos momentos monótonos, qualidade do som má e expectativas furadas. Foi isso que partilharam e, claro, houve algum bate-boca nas redes sociais sobre isto. Alguns concordaram com a questão do som, outros tinham outra experiência e encontramos de tudo. A maioria dos vídeos que vi segue esta linha.
14: Eu faço parte da população que adorou o concerto do Bad Bunny. Adorei a presença dele, adorei a interação dele com os fãs, adorei os músicos, adorei o desenho de luz. Era laser, era pirotecnia, era tudo. Já vi algumas pessoas a queixarem-se um bocadinho do som. Eu por acaso tive sorte, estava no piso 3, senti que as colunas estavam todas viradas para mim, tipo, óbvio, super bem, tudo tranquilo. Outra coisa que eu também não conseguia deixar de pensar durante todo o concerto é aqueles outfits. Digo, quem pensou nesses outfits? Esses outfits não foram feitos para uma tour de verão. Como é que tu não morres com esse calor todo? Mas estavas gostosão.
13: Esta parte eu entendo, porque...
1: frenética esta menina.
13: Estamos na mesma linha de onda. Então, o que é que sucede? Entendo esta questão do frio e do calor, porque pelas imagens, Bad Bunny estava de mangas compridas, chapéu com pelinho e tapa-orelhas, luvas, e havia quem dissesse nas redes sociais que ele estava com o colete à prova de bala. Isto é uma teoria da conspiração que já vem desde a Super Bowl. Eu só pensava no arranque do vídeo da música Nova York.
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1: E até frio, porque... quando não se acaba?
13: Pois é, pergunta, não é, Benito? Estamos numa cúpula de calor e, pelos vistos, tu nem percebeste. Bem, será que também percebeu que nas redes sociais em Portugal se falava sobre a questão da habitação e que muitos estavam a tentar capitalizar em cima das mensagens que este artista tenta partilhar com este último álbum, a consciencialização para o problema da gentrificação e muitos outros temas também em torno da xenofobia? Bom, mas o que interessa em tudo isto e as publicações que são mais partilhadas têm que ver com o concerto e queremos saber, não queremos?
1: Queremos, eu já estava à espera disso.
13: Então vá.
16: Um abraço para mamãe e papi, o trabalho está a romper.
13: Foi assim que começou.
1: Ai, eu adoro isto.
13: É dos momentos mais partilhados, assim como o momento que o antecedeu, porque antes mesmo do aplauso à mãe e ao pai, há uma música, nesta música, La Mudança, há uma história que é partilhada por Bad Bunny, uma declamação que é feita também nos concertos, e em Lisboa ficou a cargo de dois rapazes, Duarte e Martim Lapa, da Figueira da Foz.
17: Eu ouvi dizer que se duas ou mais pessoas disserem as palavras mágicas, é uma dança. Maluco, confia em mim.
18: Então vamos tentar, vá, juntos.
17: Um, dois, três.
19: Benito, hijo de Benito, le decían Tito. El mayor de seis, trabajando desde chamaquito. Guiando camiones con el padre del abuelo. Aunque su sueño siempre fue ser ingeniero.
13: Claro que havia mais texto, mas eu tive que encurtar e foi assim, com este bater que Benito surge juntamente com a banda. Sim. É o sketch que servia como mantra mágico para fazer Benito surgir. Entre músicas do último disco, Debe Tirar Mais Fotos, houve temas de outros trabalhos e canções especiais, algo que muitos artistas têm adotado nas tours, as canções surpresa ou exclusivas, que deixam os fãs por todo o mundo ligados à digressão e a perguntarem-se qual foi o tema escolhido em cada cidade e se será que foi melhor ou pior. Em Lisboa, fomos presenteados com a canção Estamos Bien, que remete a 2017, à tragédia que deixou Puerto Rico devastado com o furacão Maria, um hino que é dedicado à resiliência dos porto-riquenhos, mas aqui muitos fãs portugueses interpretaram a escolha como um agradecimento pela espera, já que o primeiro concerto Bad Bunny no nosso país estava agendado para 2020, não sei se lembras.
1: Claro que sim.
13: Covid aconteceu, sim. Então muita gente interpretou nas redes sociais que este teria sido um obrigada por terem esperado. No segundo dia de concerto, Portugal, Porto Rico e Panamá encontraram-se na chegada com o convidado e o amigo o artista Sesh, para um de dois temas. Tivemos a canção exclusiva Ignorantes, com um mashup com o tema Outro Trago. Dos momentos mais falados ainda no digital dos concertos, temos o músico da banda de Benito, José Eduardo Santana, que roubou os holofotes quando apresentou versões de dois temas bem portugueses no Cuatro Puerto Riqueño, um instrumento tradicional de Porto Rico. Lisboa, menina e moça, no primeiro dia.
1: Tão bonito. Mas é mesmo.
13: No segundo dia, tivemos direito ao segundo hino nacional, que é a minha casinha de chutes e pontapés.

0: morra juntos.
1: Meu Deus, como é bom morar.
2: Onde?
1: Ai, que maravilha, Andréia, sério, sou tu.
2: Então, soltou Super Reo no Estádio da Luz, mas também houve o convite ao amor. Bad Bunny, depois do apelo para aproveitarmos o agora e para estarmos e aproveitarmos estar com quem mais amamos, uma das frases mais partilhadas é: enquanto estivermos vivos, devemos amar o mais que pudermos. Deve tirar mais fotos. Foi um momento de despedida em festa e um hasta pronto, Lisboa. Cantamos outra vez?
1: E tirar mais fotos de quando te tuve. Isto já é a segunda vez que acontece nesta rubrica.
2: Qualquer dia dizem-te: olha, era para falar, não era para cantar. Para isso temos artistas nacionais e bons.
1: E eu sei que tu querias muito ter ido a
2: eu
1: este concerto.
2: Eu sofri de FOMO, que também está a ser muito falado nas redes sociais, que é
1: verdade.
2: Fear of Missing Out. Muita gente que sentiu que queria muito estar ali. E também se fala e se debate esta questão das redes sociais e querer viver tudo e achar que tudo é para nós. E se calhar houve pessoas que não era bem aquele artista e aquele concerto que deviam ter vivido. Seriam outros. Mas sim, eu queria ter muito ido porque gosto de Benito António.
1: Vamos lá agora um pouquinho no teu posto de vigia.
2: Que bom.
1: Beijinhos, até para a semana.
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1: Paulo Galvão, foste ao concerto?
4: Não fui ao concerto.
1: Mas agora pudeste aproveitar um pedacinho, não foi?
4: Aproveitar um pedacinho do Bad Bunny.
1: Ora, muito bem. Agora, já não há Bad Bunny, mas continua o trânsito, não é?
4: Continua o trânsito. Temos filas na região do Porto, na A4, o trânsito parado para Matosinhos, junto à zona de Sendim. Filas também nos dois sentidos da Avenida AEP. A circunvalação também está preenchida na zona do Amial e também na zona do Hospital de São João. Filas para subir o Dragão até à saída para Braga, também entre o Hospital da Perlada e o tabuleiro da Ponta Rábida, uma avaria na entrada da Ponte do Freixo para quem está na A44, com trânsito a acumular na zona de Oliveira do Douro. Temos a Nacional 211 parada para Marco Canaveses, de norte para sul, da A4 em direção à ponte sobre o rio Tâmega. Na região de Lisboa, mantemos as filas. Na Estrada Nacional 3 está completamente parada entre Vila Nova da Rainha e Azambuja, onde há uma ocorrência. Na A1, marcha lenta entre Via Longa e as portagens da Alverca, e depois com o trânsito acumulado na zona de Vila Franca de Xira, também de sul para norte, porque há trabalhos. O eixo norte-sul está preenchido do Alto Lumiar para a zona do túnel do Grilo. Há nessa zona filas na Crilo nos dois sentidos. Entrada na Crilo também com demora no Norte de Sacavém. Filas no final do tabuleiro da Ponte Vasco da Gama para o Montijo. Acidente na Avenida Machado Gomes da Costa, aqui perto de nós, no cruzamento com a Avenida Infanto Henrique. O trânsito está demorado. Para a segunda circular, trânsito compacto entre o terminal 2 do aeroporto e a entrada no IC19. Para a Ponte 25 de Abril, as filas estão junto ao Jardim Zoológico de Lisboa, em direção à Almada. Filas também na A5 para as Amoreiras, porque há acidente. O trânsito está parado no Alto de Monsanto. Já está resolvido o acidente no sentido inverso. O trânsito está a escoar na zona de Caselas, em direção a Carnachido. O IC19 sem grandes problemas. Ponte 25 de Abril para, já vimos, a partir de Sete Rios, em direção à Almada.
1: Linha Verde 800-21-0101 está disponível até às 8 da noite. Boa viagem.
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1: E como não podia deixar de ser, daqui a pouco ligamos ao postal do dia de hoje com o Luís Osório, que hoje promete contar-nos uma história deliciosa que muitos não conhecem. Mas antes disso, vamos ouvir a história do programa da manhã de hoje.
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1: Amanhã, o último da semana, a começar às 7. E agora começa o Postal do Dia. Vamos lá então conhecer mais uma história escrita e enviada, contada pelo Luís Osório, sempre de segunda a sexta aqui no programa da tarde.
8: Existe uma Barbie em cada quarteirão do mundo. Arrisco afirmar que não há família onde ela não esteja em alguma das suas versões. Há Barbies provocadoras e angelicais, cientistas e executivas, mais e menos despidas, inspiradoras, juízas, cinéfilas, astronautas, médicas, com vestidos de gala e informais, modelos e produtoras, sereias, fadas, princesas, até presidentes. Mas um dos maiores sucessos globais da história do comércio humano nasceu de um segredo que se tentou guardar com todas as chaves mestras do planeta. É que a Barbie foi inspirada numa prostituta alemã de luxo. Mais precisamente, uma personagem de banda desenhada que todas as semanas fazia as delícias dos leitores do Bild, um jornal sensacionalista. Lili nasceu em 1952, 7 anos após a queda da utopia nazi. Era prostituta de luxo, vendia ao seu tempo a clientes milionários, os únicos que o podiam pagar. O seu sucesso foi tão grande que em Berlim e Munique começou a ser comercializada numa versão de boneca fetiche para homens e mulheres com fantasias e imaginação. Em 1958, a empresária Ruth Handler viu Lili quando passeava por Berlim. Um encontro que marcaria a história. Comprou uma perante o espanto do vendedor de tabaco e playboys e embarcou para Los Angeles com uma ideia firme na cabeça. Tinha uma empresa com o marido e um outro sócio, a Mattel. Quando lhes falou na hipótese de, a partir daquele modelo, criarem uma boneca para as crianças americanas, os dois homens acreditaram que enlouquecera. O problema não era ser prostituta, mas as mamas. Ninguém acreditaria que as famílias americanas comprassem bonecas com mamas para as suas filhas. Ruth tanto chateou que conseguiu que um teste se fizesse em 1959. O sucesso foi tão grande e tão retumbante que a Barbie se tornou capa da Time. Em 64, a Mattel comprou os direitos de Lili e apagou durante muitos anos a história e os registros da prostituta de luxo. Lili precisava de morrer para que a Barbie nascesse. Barbie, que herdou o nome de Bárbara, a filha de Ruth. A seguir, a empresa deu à luz um rapaz, o famoso Ken, diminutivo de Kenneth, o outro filho da visionária que, numa montra pornográfica em Berlim, vislumbrou o futuro. Como diria o grande Fernando Peça, e esta, hein?
1: Aqui está uma história deliciosa e que muitos não conheciam, certamente, contada por Luís Osório. Uma história que fica também disponível em formato vídeo nas redes sociais da Antena 1, no Instagram e também no Facebook, por exemplo.
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1: Hoje é quinta-feira, é dia de túnel de acesso, para ouvir logo a seguir as notícias das 7 da tarde aqui na Antena 1. Amanhã podemos também já olhar para a previsão do tempo, com céu pouco nublado, com nebulosidade, com mais nebulosidade assim aqui é no litoral, uma pequena descida de temperatura máxima também, em especial no litoral oeste, e uma pequena subida no Algarve. A ronda começa em Viana do Castelo e também no Porto, que amanhã chegam aos 23 graus, Leiria 26, Coimbra 27, Braga, Viseu, Guarda e Faro 30, Vila Real e Lisboa 31, Setúbal 32. Continua a subir. Santarém 33, se estiver por Bragança ou por Porto Alegre pode contar com 34 graus de máxima, Castelo Branco 35, Beja 36, Évora 37. Atualizamos as notícias novamente, voltamos à atualidade às 7 em ponto aqui na Rádio que Liga Portugal. Boa tarde.
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1: E já são 7 horas no continente e na Madeira, 6 nos Açores. Voltamos à atualidade com o Nuno Rodrigues. Quais são os principais títulos?
7: Foi libertada uma das mulheres detidas hoje na operação que levou a judiciária a realizar buscas num processo relacionado com o poder autárquico socialista. A RTP Notícias avança que a mulher em causa é Filipa Laborinho, antiga vereadora da Câmara de Oeiras, que tinha sido detida por posse de arma. O líder do Chega fala de um caso grave e pede explicações ao PS. O Primeiro-Ministro sublinha apenas que as instituições estão a funcionar. O Procurador-Geral da República avisa que, sem um reforço de meios, não é possível combater a criminalidade, em especial a que está relacionada com o cibercrime.
1: 18 graus em Ponta Delgada, 20 no Porto e também no Funchal, 23 em Coimbra e Faro, 29 em Lisboa. É a edição das 7 no programa da tarde com Nuno Rodrigues.
7: Saiu em liberdade uma das mulheres detidas nas investigações que levaram hoje a judiciária a realizar buscas em vários pontos do país, incluindo a sede nacional do PS. Trata-se de Filipa Laborinho, antiga vereadora da Câmara de Oeiras, que tinha sido detida por posse de arma. É essa a informação que está a ser avançada nesta altura pela RTP Notícias. O advogado de defesa, Ricardo Serrano Vieira, confirmou há pouco apenas a saída em liberdade desta mulher.
9: O tribunal entendeu, neste caso do Ministério Público, que não era motivo para levá-la para um juiz para interrogatório judicial.
10: Foi detida em flagrante delito?
9: Não posso responder a isso.
11: Em relação à sua constituinte que representa, estamos a falar, não estamos a falar da outra arguída mulher deste processo, que é mulher do, até aqui,
9: não,
11: assessor do José Luís.
9: Não, da outra mulher, não estamos a falar da outra mulher, que era assessor.
11: A sua constituinte é empresária?
9: Não posso responder a isso, tá?
10: Não pode ser previsão?
9: Não posso, não posso.
7: Declarações deste advogado à porta das instalações da Polícia Judiciária em Lisboa, uma declaração registada pela RTP Notícias. Uma das mulheres saiu em liberdade. Entre os detidos estará um dos assessores de José Luís Carneiro, Duarte Moral, e também a mulher. Em causa está um alegado esquema de favorecimento associado ao poder autárquico socialista. Foram realizadas buscas em várias freguesias de Lisboa, Mafra e Oeiras, e os inspectores também passaram pela sede nacional do PS. O líder do Chega espera ainda por mais esclarecimentos, mas pede já explicações ao Partido Socialista a propósito de um caso que classifica como grave.
12: É evidente que visam o PS, porque senão não eram na sede do PS e não eram uma série de dirigentes do PS com centro vital na sede do PS. Quer dizer, nem fica bem atirar, dizer simplesmente que é responsabilidade de um trabalhador e que não sabe do que é que se passa. Há aqui autarcas, há aqui um assessor do próprio José Luís Carneiro, que foi assessor de António Costa também, e que tem amplas responsabilidades na estratégia de comunicação do Partido Socialista. Portanto, esta é uma questão que toca o núcleo central do Partido Socialista. Isso não quer dizer que sejam culpados. Quer dizer que há esclarecimentos a dar.
7: O pedido de explicações que o presidente do Chega deixou esta tarde na Assembleia da República, onde o secretário-geral do Partido Socialista também já tinha comentado hoje este processo. José Luís Carneiro promete cooperação total com as autoridades. Teresa Borges.
13: É garantir que tudo fará para um apuramento cabal dos factos que José Luís Carneiro quebra o silêncio sobre as diligências da Polícia Judiciária na sede nacional do PS. Repete que o partido não é visado nas investigações, mas assegura...
14: Tudo farei para que a legalidade seja defendida e promovida em todos os níveis de responsabilidade do Partido Socialista, seja a nível local, seja a nível nacional.
13: E promete cooperar.
14: Cooperaremos forma leal com as autoridades judiciárias e tudo farei para que esse apuramento dos factos seja cabal e possa garantir que se faz justiça.
13: Na declaração aos jornalistas na Assembleia da República, o líder socialista disse não ter detalhes sobre a eventual detenção do assessor de imprensa do PS, Duarte Moral. Insiste na mensagem.
14: Não tenho informações, tirando aquelas que são públicas e que têm sido, digamos, da responsabilidade dos órgãos de comunicação que têm colocado essas informações ao público.
13: E rejeita também questionar o timing desta operação, horas depois de o deputado socialista André Rijo ter afirmado na RTP Antena 1 que a notícia surge numa altura em que o PS está a recuperar alguma confiança do eleitorado. Sublinha José Luís Carneiro.
14: As autoridades judiciárias devem desenvolver o seu trabalho, como sempre disse, aliás, no momento que consideram oportuno.
13: Reafirma a disponibilidade para cooperar com as autoridades, numa altura em que diz a informação que tem sobre o caso é ainda muito escassa.
7: José Luís Carneiro, em declarações esta tarde na Assembleia da República, na sequência da operação da Polícia Judiciária, que incluiu buscas na sede nacional do PS, a Junta de Freguesia de Santa Maria Maior, em Lisboa, que já foi liderada pelo socialista Miguel Coelho, está no epicentro deste processo. Miguel Coelho decidiu, entretanto, suspender o mandato de deputado na Assembleia Municipal de Lisboa. Duarte Moral, atual diretor de comunicação de José Luís Carneiro, e a mulher estão entre os detidos no âmbito desta operação relacionada com ajustes diretos a empresas associadas a elementos do Partido Socialista e também contratação de militantes do PS. No Parlamento, esta tarde e no dia em que conhecemos os desenvolvimentos desta operação, o Procurador-Geral da República, Amadeu Guerra, avisou há instantes que sem o reforço de meios não é possível combater a criminalidade, em especial a que está relacionada com o cibercrime. Aviso deixado pelo Procurador, que está a prestar contas aos deputados.
15: Constrangimentos associados à morosidade na realização de perícias, dificuldade no tratamento da prova digital e entraves na cooperação internacional, fatores que em conjunto condicionam o desempenho global do sistema e a capacidade de resposta de crimes, muitas vezes de valor reduzido. O crescimento desta criminalidade em massa, ligado à utilização de meios informáticos, só atinge níveis de eficácia se forem definidos critérios baseados no princípio da oportunidade. Se isso não acontecer e se não houver reforço de meios, não temos capacidade de resposta.
7: Sem reforço de meios não haverá capacidade de resposta por parte do Ministério Público. Foi esse o aviso deixado há pouco pelo Procurador-Geral da República num dia praticamente dominado por questões relacionadas com a justiça a propósito das buscas realizadas pela Polícia Judiciária. O Primeiro-Ministro disse esta tarde apenas que estão a funcionar as instituições. Foi um breve comentário que Luís Montenegro deixou em Leiria, onde tem estado nas últimas horas. Por lá, defendeu que o crescimento da economia portuguesa depende de menos rigidez nas relações laborais. Luís Montenegro apresentou dados da OCDE para defender esse caminho e aproveitou, Joaquim Reis, para deixar uma mensagem de confiança aos empresários da região.
16: O país está em transformação, do ensino superior ao profissional, aos apoios às empresas, através do PRR, no valor de investimento de 22.600 milhões de euros, tudo para maior competitividade. Palavras do Primeiro-Ministro aos empresários, reunidos na terceira edição das conversas com Fomento do Banco Português de Fomento. Para Luís Montenegro, só há mesmo uma conclusão.
17: Portugal é hoje uma referência à escala internacional. Os senhores e as senhoras que aqui estão têm experiências de interação com agentes económicos de outros países e eu creio que sabem. Portugal está no radar. Está no radar dos sítios mais atrativos para investir. Estar no radar não é o fim de linha, mas é um meio indispensável. Nós não fazemos política, nem estamos a governar para entrar no radar. Nós queremos estar no radar para transformar isso depois em investimento concreto na realidade do país.
16: O excesso de regulamentação e de burocracia não são os únicos obstáculos à competitividade.
17: Portugal é um país que quer ver as suas relações laborais como geradoras ainda de maior dinamismo económico. Sem colocar em causa o equilíbrio da relação trabalhador-empregador, sem colocar em causa os direitos fundamentais dos trabalhadores, as regras de dinamização das relações laborais são também um fator predominante para a cota-parte do investimento que não é assim tão certo possa ser atraído. Portugal é o 38º em 39 países analisados da OCDE em termos de rigidez das relações laborais.
16: O Primeiro-Ministro elogia ainda o trabalho do Banco Português de Fomento, que tem demonstrado ser peça fundamental no apoio às empresas para a transformação da economia portuguesa.
7: O caminho para o crescimento económico passa por menos rigidez nas relações laborais, a ideia defendida esta tarde pelo Primeiro-Ministro numa altura em que a polémica reforma das leis do trabalho está nas mãos do Parlamento. Foi lá que o Secretário de Estado, Adriano Rafael Moreira, pediu esta tarde o apoio dos deputados para uma reforma que, segundo ele, o país deseja.
18: Esta é a fase do Parlamento. Esta é a fase do Parlamento. Da parte do Governo, fica à disponibilidade para prestar todas as informações e esclarecimentos que Vossas Excelências considerem necessários. Os portugueses querem que se reforme a legislação laboral. Confiam no Parlamento para que, no tempo que vier a ser considerado adequado, analise a proposta de lei, introduza as alterações que entenda mais adequadas, mas sempre com o pressuposto de manutenção e reforço dos direitos dos trabalhadores e com o objetivo de valorização salarial e conciliação do trabalho com a vida pessoal.
7: Adriano Rafael Moreira, o secretário de Estado do Trabalho, que representou esta tarde o Governo no debate sobre a reforma laboral na Assembleia da República. A tarde fica marcada pelo anúncio de um pré-acordo entre o Irão e os Estados Unidos, que ainda estará à espera da aprovação de Donald Trump. É isso que têm adiantado as agências de notícias internacionais, com base em fontes norte-americanas. Este cenário de entendimento prevê um prolongamento do cessar-fogo por 60 dias. A informação é de que este acordo preliminar não resolve a questão do programa nuclear iraniano, mas abre caminho para negociações mais aprofundadas sobre este tema. A Agência Sanitária da União Africana promete uma vacina para a nova variante do Ébola. Será disponibilizada ainda este ano, é o que garante o chefe desta agência.

0: 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Doze minutos depois das 7, Paulo Galvão, leva-nos contigo.
1: Vamos começar pela cidade do Porto, mais precisamente pela cidade de Gaia, com uma avaria à entrada da Ponte do Freixo, com filas em Oliveira do Douro. Temos também trânsito compacto do Norte Francos para o tabuleiro da Ponta Arrábida, marginal do Porto ainda preenchida, da Ponte Infante para a zona do Palácio da Bolsa, a A3 ainda no Pararranca, entre Pedroso e a saída para a Circunvalação, e depois com resistência para a Viticultura Interna em direção ao Freixo. A subida do Dragão ainda está no Pararranca também, a saída do Porto para Matosinhos preenchida na A28, final da A4 para Matosinhos parada a partir da zona de Sendi, na região de Lisboa. Temos uma tarde demorada para a Ponte 25 de Abril, a saída de Lisboa para Almada está a parar em Sete Rios, os acessos estão todos completos para chegar ao tabuleiro, há acidente à chegada às Amoreiras no final da A5, as filas estão no alto de Monsanto. Há também acidente no final da segunda circular, à entrada do IC19 em Piramanique, com duas viaturas, direita ocupada, com uma fila que começa junto ao Terminal 2 do aeroporto, mas também há trânsito acumulado no sentido inverso, entre o Estádio da Luz e a saída para a Alta de Lisboa. Na zona do Túnel do Grilo, o final do Eixo Norte-Sul está no Pararranca, em Camarate, em direção à Cril, a Ponte Vasco da Gama tem apenas trânsito lento no final do tabuleiro, até à entrada da A12, em direção até à entrada da A33, em direção ao Montijo.
0: E até às 8 pode ligar para a linha verde 821-0101. Boa viagem com a Antena 1 e também com a entrada no túnel de acesso, já a seguir com Paulo Sérgio.
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0: Muito boa tarde. A partir de agora estamos no túnel de acesso ao jogo do play-off da Liga Portugal. Esta noite vamos ficar a conhecer quem é o último clube a jogar a Liga Portugal da próxima temporada. Casa Pia ou Torriense são os candidatos. Com essa curiosidade, ganhe quem ganhar, o mais certo é continuar a haver futebol em Rio Maior. Já lá vamos. Antes vamos mergulhar na crise que o Torriense, por causa da conquista da Taça de Portugal, atingiu o Sporting, enfim, de uma forma direta, de uma outra forma também o Benfica. Ontem, Frederico Varandas, 72 horas depois do duelo do Jámaro, veio a público criticar os jogadores, a quem acusou de falta de atitude e de colocarem os interesses individuais acima dos coletivos. Reconfirmou Rui Borges como técnico dos Leões, como se tal fosse necessário. António Tadeu e Matilde Filago, boa tarde a ambos. Comentaram o jogo da final da Taça de Portugal aqui na Antena 1. 3 dias depois da derrota, não se pode dizer que a mensagem do Presidente tenha sido dita a quente. Foi claramente pensada para ter esta violência ou não, António Tadeia? Começo por ti. Foi mesmo uma questão de atitude aquilo que fez a diferença no Jámaro?
1: Boa tarde, Paulo, Matilde e a quem nos está a ouvir. Eu acho que, enfim, nunca é só uma questão de atitude, não é? Eu,
0: aliás, mas também,
1: acho,
0: não é?
1: Acho que a atitude é a justificação mais pífia que pode haver para justificar derrotas ou vitórias no futebol. Agora, gostaria de dividir a análise a essa questão em duas. Uma delas... ao facto, aquilo que aconteceu de facto no campo. E aí, verdade seja dita, o Sporting podia ter conseguido outro resultado, mesmo com a exibição fraca que fez, mas o Torriense foi um justo vencedor e, portanto, convém separar sempre aqui as coisas e perceber que há mérito do Torriense na conquista. Isso não invalida que não houvesse da parte do Sporting, provavelmente, não vou dizer a obrigação de ganhar, porque eu acho que nenhuma equipa, sendo o desporto aquilo que é, nenhuma equipa tem a obrigação de ganhar, mas a obrigação de mostrar outros argumentos em campo. E depois, a segunda parte, que a mim me parece a mais interessante, até porque as outras já estão... de certa forma ultrapassadas pelos dias, que é aquilo que terá levado Varandas a falar, como falou.
0: Foi pensado,
1: no momento,
0: não
1: é? Em que falou. Sim, eu ontem estava a ouvir as declarações de Frederico Varandas e estava a lembrar-me da última vez que me lembro que um presidente do Sporting arrasou a equipa, que foi Bruno de Carvalho, com um post no Facebook, creio que minutos, horas depois, de uma derrota do Sporting contra o Atlético de Madrid em abril de 2018.

0: há uma diferença abismal entre as duas situações. Aliás, e a primeira acabou por gerar a separação e a ruptura entre Bruno de Carvalho e o plantel, que acabou depois com os acontecimentos de Alcochete mais à frente na temporada. Mas aquilo que separa as duas intervenções é, do meu ponto de vista, acima de tudo, o facto de uma ter sido emocional e impulsiva e da outra ter sido ponderada e, de certa forma, muito mais institucional, porque Varandas não fala de nenhum jogador em particular, embora a gente perceba por vezes
1: Pedro Gonçalves,
0: o que é que está implícito,
1: exemplo,
0: e onde é que ele estaria a querer chegar, e Pedro Gonçalves é um desses casos, e Frederico Varandas fala na primeira pessoa do plural e diz, não mostramos, não sei se a citação é exatamente esta, não mostramos atitude, não mostramos ou perdemos a final, porque, portanto, aqui não há, de certa forma, um presidente a colocar-se fora das responsabilidades. Embora...
1: Sim, mas depois, quando diz que tem que respeitar a entidade patronal, aí
0: era aí que eu acho que falha a comunicação de Varandas, porque claramente esta comunicação é feita para tirar pressão de cima daqueles que vão ficar, para preparar uma certa renovação muito mais profunda, uma remodelação profunda que não tem sido feita desde que começou a era Amorim.
1: Não avanço muito por esse caminho porque eu quero explorá-lo mais à frente.
0: Mas depois, por outro lado também, para, além de retirar a pressão de cima de quem vai ficar, eu acho que falta ali alguma dose de autocrítica e de perceber o que é que a estrutura fez mal também, e também fez. E quando digo estrutura, digo direção, departamento de performance e equipa técnica.
1: Matilde Fidalgo, boa tarde. Foste jogadora, é ao mais alto nível. Um presidente falar assim dos seus atletas causa moça. Quando foi pensado, são 72 horas depois do jogo. Portanto, ele esteve a marinar e a pensar naquilo que ia dizer.
2: Antes de mais, boa tarde a todos. Faz moça mesmo quando é na hora e é quente. Porque por muito que...
1: Mas aí até pode haver um bocadinho de desculpa, não é?
2: Sim, há essa desculpa, mas as coisas não deixam de ser ditas. Mas efetivamente quando é depois... houve margem até provavelmente para que essa conversa fosse tida de forma direta e portanto escolher fazê-lo em público e ter este tipo de declarações não deixa de ser uma exposição dos jogadores e portanto não é só para atingir os jogadores, é para atingir o público e para passar uma mensagem que é mal visto no sentido, em termos de plantel, enquanto jogador, uma pessoa não gosta de ouvir determinadas coisas, mas às vezes são realidades e faz parte também daquilo que é o papel da direção do clube e da estrutura, pressionar os jogadores para resultados, é sinónimo e é sintoma de que se está numa equipa grande e que tem objetivos, mas normalmente não se gosta muito de lavar roupa suja em público. E os jogadores nem sequer têm muita margem para retrucar estas declarações.
1: Quem estuda a comunicação fala de uma comunicação interna e numa comunicação externa.
2: Exatamente.
1: E que são diferentes em termos de estratégia. Aqui foi tudo um bocadinho misturado.
2: Exatamente. São diferentes até na formalidade do discurso, na retidão que normalmente se tem e no cuidado que se tem na escolha de palavras. Obviamente que são permitidas algumas coisas entre portas que não são fora. Agora, aquilo que também me parece é que estas declarações do Varandas não são só para os jogadores. Eu lembro-me há uns anos atrás da ideia de Frederico Varandas reiterar muitas vezes que a liderança do Sporting é de dentro para fora e não de fora para dentro. E surgiu e intensificou-se com este resultado na taça uma grande onda de descontentamento com o Rui Borges. Varandas, quando renova com o Rui Borges e o faz de uma forma sempre muito elogiosa e a depositar grande confiança neste treinador, parece-me que aproveita esta oportunidade de poder demonstrar descontentamento com os jogadores também para reafirmar uma confiança que tem no treinador e deixar clara a mensagem de que este descontentamento não vai ter impacto naquilo que é a próxima época. Ele continua a ser um presidente que decide as coisas que acha melhores para o clube, independentemente de agradar ou não, e que o peso desta derrota e a culpa desta derrota não é do treinador, não é legítimo que se levante estas questões sobre se ele deve ou não permanecer, porque a culpa é no fundo dos jogadores. Eu acho que também passa um bocadinho por aqui, não só pela crítica que é merecida.
1: Ele pôs-se claramente do lado do adepto, não é? E contra os jogadores. Quem frequentou as redes sociais de domingo até agora percebe que aquelas críticas de Frederico Varandas são muito na onda dos adeptos.
2: Sim, eu acho que ele se coloca no lado do torcedor, no sentido em de ele ser um adepto do Sporting, mas também a defender o treinador e as decisões dele para aquilo que foram as escolhas dos adeptos descontentes.
0: Eu por acaso vejo aqui, deixa-me só atalhar, vejo aqui alguma dimensão prospectiva da coisa. Porquê? Porque eu acho que Varandas, quando diz aquilo que diz, e lá está, tu distinguiste aí o discurso para dentro do discurso para fora, aquele era um discurso perfeitamente aceitável para dentro, para fora tem que ser visto noutra dimensão. E eu acho que há aqui muito uma...
1: Mas fica um bocadinho misturado, não fica?
0: Sim, mas a questão é, a partir do momento em que faz este discurso, Varandas não só iliba o treinador, não é? Porque o treinador entra na nova época, se formos levar as palavras do presidente, se formos a aceitá-las como boas, o treinador não foi culpado, e ao mesmo tempo, não mencionando nenhum jogador, mas estando à vista aquilo que parece ser a tal remodelação, iliba os jogadores que acabarem por ficar. Eu acho que a ideia de... porque os culpados serão os outros, aqueles que vão sair. Daí que este seja um discurso de final da época, não é um discurso de meio. É diferente dizer isto agora ou dizer isto a seguir ao
1: Janeiro, por exemplo.
0: Ou a seguir aos empates com o Tondela e com o AVS. Aí sim seria problemático, porque os jogadores que iam continuar a jogar eram os mesmos. Ora, neste momento não é assim. Neste momento há um mercado, prevê-se que seja um mercado muito movimentado no Sporting, e portanto há sempre essa percepção de que os jogadores de quem Varandas falava são aqueles que vão sair, ou pelo menos alguns dos que vão sair. E os que vão ficar, não, esses portaram-se bem e portanto podem ficar.
1: Nas declarações de ontem, Frederico Varandas faz um balanço da temporada dos Leões até ao jogo da Taça de Portugal e a seguir a esse jogo. Sporting não conseguiu ganhar nenhum troféu, perdeu a Supertaça para o Benfica, não chegou à final da Taça da Liga por causa do Vitória de Guimarães, foi segundo no campeonato por causa do Porto. Vá lá, realizou uma bela campanha na Europa. Matilde, como é que qualificas a época da equipa de Alvalade, que com a ajuda do Aston Villa garantiu a entrada direta na fase de Liga da Champions?
2: Não é uma época particularmente bem conseguida, e não seria ainda que tivesse conquistado a Taça de Portugal. Era menos mal.
1: Era do mal o menos.
2: Exatamente. A Supertaça... eu acho que é um jogo apenas, e é no início de temporada. Também me parece que o Sporting ainda não tinha o ponta de lança. O Soares acaba por já entrar bastante tarde. Eu acho que era um jogador, pelo menos daquilo que ele conseguiu fazer no jogo, podia ter dado outra capacidade de resposta, mas é um jogo. E portanto a Supertaça não é uma obrigação das equipas. Depois o Porto, efetivamente, não se pode dizer que é por culpa do Porto, mas o Porto teve um papel importantíssimo.
1: Aqui a palavra culpa significa que... enfim, é diferente, o Sporting não conseguiu.
2: Sim, exatamente, mas até é uma palavra bem escolhida, porque a temporada passada, por exemplo, houve ali uma altura em que parecia que todos os clubes refutavam o primeiro lugar. Era a lei do menos fraco e não do mais forte. Este ano parece-me que a temporada teve uma atuada um bocadinho diferente.
1: Sim,
2: e foi a lei do mais forte.
1: O Porto fez mais 17 pontos do que fez na época
2: exatamente.
1: Passada. Não...
2: o Porto foi muito competente, o Sporting teve sempre dificuldade em competir, à concessão da Europa, e isso é a parte bem conseguida da época do Sporting, já lá vamos. Mas em termos daquilo que são os adversários diretos, as equipas de topo da tabela, o Sporting teve sempre muita dificuldade em competir, não conseguindo conquistar vitórias, nem com o Sporting, nem com o Braga, nem com o Benfica. E o próprio Gil Vicente, o Sporting depois acaba por vencer. O
1: Famalicão
2: é que...
1: só cá, em
2: exatamente.
1: Lisboa.
0: Ganhou os dois jogos ao Famalicão.
2: Exatamente.
0: Ficou
2: acabou por vencer. Portanto, o Sporting teve alguma dificuldade nestes jogos mais diretos. E acabou, e Rui Borges dizia, eu posso ser campeão a se vencer todos os jogos e não ganhar os jogos grandes, tenho a certeza que sou campeão. É uma certeza errada. Que também não foi o caso, o Sporting acabou por perder outros jogos também, mas acaba por conseguir o segundo lugar, e isso é um mal menor. Algo por demérito do Benfica, mas consegue o segundo lugar. E o Aston Villa ajudou bastante o Sporting. Acho que em termos financeiros acaba por salvar um bocadinho a época do Sporting. Mas em termos daquilo que é resultado, o Sporting praticou, foi a equipa que praticou o futebol mais atrativo, mais dominador, com mais golos, mas no fim das contas, daqui a dois anos, quando se olhar para trás, o Sporting não conquistou absolutamente nada.
1: Pode-se fazer um balanço positivo da época dos Leões, António Tadeia?
0: Acho que não. E acho que não porque, lá está, apesar de ter sido um sucesso em termos económico-financeiros, e eu não sei até que ponto é que isso não, é, não está neste momento demasiado sobrevalorizado na atual gestão do Sporting, mas a verdade é que não há troféus. E não havendo troféus, não há nada para mostrar, não é?
1: Mas há 50 milhões de euros para gastar.
0: Pronto, daí que eu te digo que foi uma época que, do ponto de vista económico ou financeiro, foi um sucesso. A Liga dos Campeões deu algo como nunca tinha dado para os lados do Sporting, que foram mais de 80 milhões de euros que entraram por aí. Vai haver, com certeza, além das transferências de Giovanni Kenda e de Dario Essu, que foram feitas em conjunto, vai haver com certeza mais dinheiro a entrar por via de saídas de jogadores, mas onde conta que é no campo, a equipa acabou por claudicar. E eu estou um bocado com a Matilde, acho que o Sporting foi a equipa que jogou o futebol mais vistoso em Portugal esta época, mas deu sempre a sensação de que quando... E aqui há duas dimensões, porque quando era a sério internacionalmente e a equipa não precisava de assumir as rédeas do jogo, acabou por se estar bem. O Sporting consegue um belo resultado em Turim contra a Juventus, empata, ganha em casa ao Paris Saint-Germain, discute os dois jogos contra o Arsenal, já não achei que fosse tão convincente a forma como jogou em Munique contra o Bayern, mas também não me parece que haja ninguém a convencer, seja quem for, a jogar em Munique contra o Bayern. Em Portugal, nos jogos contra os outros grandes, onde ainda assim não há uma submissão direta ao poderio dos adversários e há que fazer também o jogo, e muitas vezes tanto o Benfica como o Porto, por exemplo, eram equipas que abdicavam de fazer o jogo e deixavam a iniciativa ao Sporting, contra equipas de maior qualidade o Sporting já teve mais dificuldades. Mas a verdade é que chega ao final da época e em termos de troféus é zero. E portanto, se é zero, eu acho que se houvesse Taça de Portugal... poderia ser uma época minimamente bem conseguida, um suficiente mais, vamos lá. Não tendo havido Taça de Portugal, acho que fica no sufo menos ou até mesmo no não satisfaz.
1: Deixem-me olhar para o futuro, ou seja, para a próxima temporada. Muito se tem dito que há um final de ciclo com a saída de vários jogadores que entraram ainda com Ruben Amorim, entre os quais Morita e Ullmann, e que outro ciclo se vai abrir. Agora sim, António Tadeia, começo-me a por ti. Temos o final de um ciclo e o início de outro. Temos o final do ciclo Ruben Amorim e o início do ciclo Rui Borges?
0: Poderemos estar perante isso, sim. A gestão de plantel do Sporting na era Amorim foi uma gestão de plantel quase sempre marcada por um fator, que é o fator continuidade. Nunca o Sporting abdicava de mais do que 2-3 titulares, e no ano em que abdicou de 3, acabou o ano seguinte em quarto lugar, e isso foi, aliás, razão para uma birra de Ruben Amorim e para algum afastamento nessa época entre o treinador e a administração e a presidência do Frederico Varandas. Agora, é preciso olhar para trás e perceber como é que se ganha campeonatos em Portugal. E na última década houve dois campeões revolucionários, vamos lá, que foi o Porto deste ano, 7 jogadores novos no 11 mais utilizado, e foi precisamente o Sporting de 2020-21, o primeiro Sporting da Mourinho, também com 7 jogadores
1: era
0: novos
1: da pandemia.
0: No 11 mais utilizado. Portanto, agora, a conclusão a que eu chego é que para se ter sucesso revolucionando é preciso partir de uma base absolutamente sofrível, que foi o caso destas duas equipas. O Porto, no ano passado, ficou longe, e o Sporting, nesse ano, vinha também de um quarto lugar e da necessidade de reformular. Daí para cá, eu acredito sempre muito mais na continuidade do que na revolução. Agora, o que pode haver é, de facto, a noção de que está a ser difícil a este treinador e ao modelo de liderança deste treinador, que é uma coisa que também deve ser, de certa forma, equacionada neste processo todo. O modelo de liderança do Rui Borges foi absolutamente fulcral na conquista do campeonato de 2025. Porquê? Porque ele chegou e apanhou um plantel órfão do treinador anterior. Havia uma relação umbilical entre aquele plantel e o Ruben Amorim. E o ombro amigo, esta relação de proximidade que o Rui Borges foi sendo capaz de estabelecer com os jogadores, ele ganhou o grupo muito rapidamente. João Pereira, por exemplo, nunca conseguiu ganhar o grupo. Porquê? Porque quis marcar a diferença imediatamente. Chegou e disse, não, mas eu não quero assim, eu quero assado. Uhum. Ora, Rui Borges, apesar de ter tentado mudar o sistema tático, e o sistema tático aqui, muito francamente, é o menos relevante, manteve uma constância de métodos com a gestão anterior que lhe permitiu ganhar os jogadores. Neste momento, com os jogadores que já estão, se calhar, já mataram a fome, pode haver a noção de que este modelo de liderança não serve para estes jogadores e que é preciso encontrar outros jogadores. E pode partir um bocadinho daí esta necessidade de mudar. Agora, que é muito perigoso, é, e as pessoas, eu vejo as pessoas todas eufóricas, porque o Sporting já contratou o Zalazar, vai contratar o Dumbiá, fala-se do João Palhinha, fala-se do Silas Anderson, ainda há quem sonhe com o Yeremay, enfim, é, mas isso é no Football Manager, é que a gente contrata os jogadores melhores todos que há e faz-se logo uma grande equipa. Na vida real as coisas são muito mais complicadas.
1: Na vida real é tudo muito mais complicado, é verdade. Matilde, pode haver ainda saídas para além destas que falei há bocado, mas de gente importante do plantel. Pedro Gonçalves, talvez um dos visados de Varandas, nas declarações de ontem. Trincão, quem sabe um dos centrais. É mesmo o final de um ciclo e o começo do outro, como perguntava há bocado ao António Tadeia.
2: Sim, acho que o Sporting este ano já é um Sporting bastante diferente do que aquilo que vimos com o Rui Borges no ano passado. Ou seja, eu concordo que o Rui Borges percebeu o que é que faltava na equipa, no sentido que precisava de alguém que gerisse minimamente as pessoas e que devolvesse alguma confiança aos jogadores e de permitir que eles continuassem com aquilo que já tinham. E o sistema tático é verdade que não é tudo, porque depois as dinâmicas que saem a partir desse sistema ditam muito mais, mas Rui Borges não conseguiu colocar o seu cunho na primeira temporada porque percebeu que não valia a pena, que era uma equipa que não podia fazê-lo. Este ano já o fez de outra forma, é verdade, e portanto já me parece que começou aqui a desenhar um bocadinho essa mudança de era. Mas claramente o Sporting, perdendo uma parte significativa de jogadores fundamentais daquilo que tem sido os últimos anos do Sporting, inevitavelmente será um ciclo completamente diferente. E poderá, eu concordo com o António, as revoluções por vezes são necessárias, mas quando se parte de uma base completamente destruída. Não é o caso do Sporting. E se nós formos pensar, Yulman a sair, não só para aquilo que ele representa enquanto jogador, mas enquanto líder, o Trincão, que a meu ver é o jogador mais influente do Sporting, o Pedro Gonçalves, que é um jogador que muitas vezes acaba por faltar à equipa pelas lesões que vai tendo, mas que tem uma capacidade entre linhas que não há nenhum outro perfil no Sporting e portanto tem um impacto grande no jogo. Também se fala possivelmente da saída do Maxi, que foi uma aquisição brutal para o Sporting, que tinha ficado sem o Nuno, que entretanto voltou, mas não conseguiu ainda ser o Nuno de sempre. Os centrais, eventualmente uma saída de um Diomandé, de um Inácio, pode ser
1: isso
2: também.
1: É muita mudança, não é?
2: É muita mudança. E é difícil gerir tanta mudança, ainda que se possam trazer peças de qualidade, até porque não se conhecem da mesma maneira e implica
1: tempo.
0: Sim, e deixa-me só dizer uma coisa acerca do Trincão.
1: Eu deixo de dizer.
0: Querer associar o Trincão a qualquer situação de falta de empenho, de falta de atitude,
1: sim, o homem fez
0: é das
1: minutos.
0: Maiores tolices que eu já vi andarem por aí nas redes sociais. Se bem se lembram, naquela situação perto do final do jogo da final, e podia buscar o facto do Trincão ter sido o jogador mais utilizado esta época pelo Sporting, ter sido dos poucos que nunca esteve lesionado e que esteve sempre em forma, massacrado por minutos, mas sempre presente. Mas basta-nos ir buscar o final do jogo da Taça de Portugal, aquela situação de pontapé de canto em que o Rui Silva vai à área contrária para tentar o empate em desespero de causa, e o Torriense consegue recuperar a bola e vem um jogador isolado, que eu creio...
1: É o francês. Sim. Não me lembro do nome dele, mas
0: pronto,
1: é o francês.
0: Quem é o jogador que vai com... Há dois homens
1: Trincão
0: que vão com ele. E o jogador que vai à baliza tentar evitar... É Trincão. Portanto, repara, não
1: cola.
0: Essa ideia comigo não cola.
1: 30 segundos para cada um. Façam esse favor. Daqui a pouco, a partir das 8 da noite, em Rio Maior, Casa Pia e Torriense discutem a última vaga da Liga Portuguesa da próxima temporada. A conquista do Torriense no fim de semana pode ser uma vantagem para os de Torres Vedras, Matilde, nesta luta, ou não dás nenhum significado?
2: Dou bastante significado. o desgaste do jogo da taça sem uma vitória poderia ter implicações negativas no jogo. Pode continuar a ser um fator, mas o nível anímico, exatamente, que isto traz e a crença que isto dá a uma equipa que acabou de derrotar o segundo lugar em Portugal, dá uma moral diferente para encarar este jogo frente a um Casa Pia que vem na situação oposta.
1: António Tadeu, é a mesma questão.
0: Exatamente a mesma resposta.
1: Obrigado.
0: Eu antes da final de domingo diria que o Casa Pia era favorito, tinha conseguido empatar fora, enfim, é uma equipa sólida, ia ter o jogo em casa, embora seja casa emprestada para resolver a situação. Depois do jogo de domingo, acho que a moral com que o Torriense, apesar da batalha que foram aqueles 120 minutos e do desgaste acumulado, a moral que a equipa do Torriense traz pode ser um jogador extra na partida daqui a pouco.
1: Vamos aproveitar para fazer uma pausa neste túnel de acesso. Vamos saber como circula de norte a sul de Portugal continental. Regressamos já a seguir.
3: Estamos a 23 minutos das 8. Começamos na cidade do Porto, na VCI, com um acidente com pesado e um ligeiro na zona da Boa Vista, com trânsito a complicar-se para entrar no Porto pela Ponte da Rábida. Filas também na subida do Dragão para a A3, também na VCI. Na A28 do Porto para Matosinhos há trânsito compacto e o final da A4 para Matosinhos, para a Avenida República, está também com o trânsito sujeito a demora. Na região de Lisboa há trabalhos na A1 em Vila Franca de Xira, filas de sul para norte, trânsito para sair de Lisboa pela Ponte 25 de Abril, está parado na zona de Campolide em direção ao tabuleiro, com os acessos preenchidos. Na A5, trânsito a escoar para as Amoreiras a partir do Alto de Monsanto. A segunda circular tem um acidente à entrada do IC19 em Benfica, com filas compactas a partir de Telheiras, mas o sentido inverso também vai no para-arranque entre as Torres de Lisboa e a zona do aeroporto. Túnel do Grilo ainda com algum movimento também para quem está no final do eixo Norte-Sul. 821-0101, nacional e grátis até às 8 da noite.
1: Túnel de acesso, segunda parte, o Benfica tem contrato com o treinador José Mourinho, mas sabe que o Setubalense vai para o Real Madrid. Nas últimas horas e com a intermediação de Jorge Mendes, o super empresário, que é também o representante de Marco Silva, os dois clubes já se entenderam e os encarnados podem começar a conversar com o técnico que esteve nas últimas 5 temporadas no Fulham. Se o escolhido for ele, o que é que Marco Silva pode trazer ao Benfica, António Tadeu?
0: Primeiro, tudo competência, não é? Marco Silva tem, do meu ponto de vista, uma desvantagem e uma vantagem relativamente aos nomes anteriormente falados. Quando digo os anteriormente falados, falo sobretudo de José Mourinho, que já lá estava, não é? E de Rubén Amorim, que foi citado. A desvantagem é que é, curiosamente, é a mesma do que a vantagem, do meu ponto de vista. É um treinador adaptativo. Eu acho que quem contrata Mourinho contrata uma ideia de jogo. Quem contrata Rubén Amorim contrata uma ideia de jogo. Quem contrata Marco Silva contrata a capacidade para ser competente em qualquer ideia de jogo. E neste, embora eu defenda o outro caminho, eu acho que o caminho ideal para uma equipa ter sucesso é contratar, e repara aquilo que fez o Porto este ano, não é? Contratar um treinador que traz uma ideia e depois formar o plantel de acordo com essa ideia, acho que esse é o caminho mais seguro para o sucesso. Eu também me parece que neste momento, no Benfica, é muito complicado fazer as coisas sob esse prisma. Porque a ideia com que eu fico é que no Benfica há muita gente a mandar e não há ninguém a mandar o suficiente. Por exemplo, eu dava comigo a pensar o que é que seria se Rubén Amorim entrasse no plantel do Benfica como treinador. Rubén Amorim ia querer mudar uma série de coisas relativamente àquilo que tem sido os tempos mais recentes do Benfica. E não estou a falar mais uma vez do sistema tático. Acho que essa é a questão menos relevante. Se ele joga com três centrais, enfim, para jogar com três centrais tem que ter pelo menos 5 ou 6, e o Benfica não os tem, portanto, mas até podia se calhar encontrá-los na formação, não sei. Agora, questões verdadeiramente relevantes é, lá está, a tal gestão da continuidade que Amorim quer sempre fazer. Embora no início possa fazer uma revolução, e fez isso no Sporting, mas depois não quer mudanças, quer trabalhar com os mesmos jogadores, e isso no Benfica é particularmente difícil.
1: À luz disso que acabaste de dizer em relação a Marco Silva, que mercado é que o Benfica vai fazer, em tua opinião? Até porque há ali muita gente com contrato, muita gente cara e muita gente que quer ficar.
0: O Benfica vai precisar de vender, isso é evidente que vai precisar de vender. Portanto, dependerá sempre muito de quem vender. Mas se nos abstrairmos dessa situação, não tendo Otamendi e presumindo que António Silva e Tomás Araújo continuam, eu acho que o Benfica precisa pelo menos de mais um central capaz de discutir a titularidade. Da mesma maneira que depois me parece que há pontos do campo em que é preciso acrescentar qualidade.
1: Extremos?
0: Sheldrup fica, Prestiani fica, Luque Bacchio é jogador para o Benfica, enfim,
1: são dúvidas.
0: São tudo dúvidas que me sobram, eu espero.
1: Ponta de lança, Pavlidis, fica?
0: Eu apostaria mais na construção de um plantel com o Ivanovic e aproveitando o facto de Pavlidis ainda ter eventualmente mercado para ir buscar um outro ponta de lança e se calhar até dois. Mas depende muito.
1: Onde eu quero chegar é com o Marco Silva, o Benfica precisa de fazer um mercado enorme.
0: Eu acho que o Benfica precisará sempre de fazer um bom mercado para ter sucesso.
1: Bom mercado
0: na
1: não é um
0: época,
1: mercado enorme.
0: O Benfica não é campeão, não foi campeão nas últimas três épocas e, portanto, precisa de melhorar. Agora, a questão é como é que consegue melhorar? E lá está, melhorar aqui implica a tal ideia e implica a tal capacidade para adequar o mercado à ideia. Marco Silva é um treinador que anda sempre ali muito entre o 4-3-3 e o 4-2-3-1. Vamos tentar fazer uma equipa para esse sistema tático em campo. Precisa de um ponta de lança, do meu ponto de vista, mais forte. Não sei como é que se vai adequar aí o Rafa nessa articulação. Creio que os laterais não são laterais super, sobretudo o esquerdo, não parece ser um lateral super. Agora há miúdos, há meninos a crescer com qualidade para entrarem a partir das faixas laterais. A mesma coisa te diria, à exceção de Sheldrup, acho que não há um extremo de categoria super na equipa do Benfica. Acho que é olhar para o que há e perceber quais são os jogadores em função dos quais pode construir. Eu diria Orsnes, os centrais, Sheldrup, Ivanovic. Eu coloco Ivanovic nesse lote.
1: Que diferenças podem os adeptos do Benfica detectar na forma de jogar de Mourinho para Marco Silva, Matilde?
2: Vai depender muito daquilo que for a capacidade do Benfica dar o plantel que o Benfica der a Marco Silva. Porque eu acho que o grande problema do Benfica neste momento é há muitas certezas, mas não há nada a acontecer.
1: Já aqui outra questão. Em tua opinião, que mercado é que o Benfica precisa de fazer para Marco Silva se sentir confortável?
2: O Benfica, a meu ver, precisa de um lateral esquerdo melhor. Eu acho que o Dedic é um lateral com margem de crescimento, mas que tem muito bons indicadores. Acho que é um jogador com qualidade. Concordo que precisa de mais um central, até para fazer concorrência àqueles dois que têm. O meio-campo do Benfica tem que se perceber, com milhões enterrados em para reforçar esse setor, os dois jogadores que aparentemente dão melhor dinâmica à equipa são dois jogadores que o Barreiro e o Austin que não entraram agora. Precisa de extremos que tenham outra capacidade de desequilíbrio. Eu acho que o Prestiani também é um miúdo com margem, mas que ainda precisa de algum tempo e de maturidade. O Sheldrup é um jogador com qualidade. Efetivamente, o 10, o Sudakov, não conseguiu inserir-se. O Rafa não é um 10, puro no sentido de ser um jogador de apoio direto ao ponta de lança.
1: Sim, se Marco Silva quiser jogar num 4-3-3
2: ou num 4-2-3-1, exatamente.
1: Ou então descai para uma das laterais.
2: Sim, também já não joga nessa posição há algum tempo, mas é um jogador especialmente com velocidade para o fazer. O ponta de lança também não sei até que ponto é que o próprio Pavlidis não tem esse interesse em ir embora e o Benfica em poder vendê-lo e conseguir de alguma forma ter retorno financeiro, porque o Benfica também tem esta preocupação, mais a mais depois desta descida para ainda ter que ir aos playoffs. O Benfica tem muito pouco tempo de margem para ir ao mercado e não pode ir já porque ainda oficialmente não tem Marco Silva e ainda tem Mourinho. E, portanto, o Benfica também vai ter que perceber o que é que sobra no mercado. Isto não é muito fácil de gerir. E também parece que, para não se submeter a essa sobra, vai ter então que construir um plantel e depois dizer a Marco Silva, isto é o que tens, agora desenrasca-te aí.
0: Deixa-me só dizer uma coisa. Eu acho que o Benfica pode contratar para Marco Silva, não pode é apresentar Marco Silva, mas toda a gente pessoa já que, Mourinho vai embora. E que enfim, os jogadores a contratar serão para aquele. Tem é que conseguir garantir da parte do Marco Silva
2: que ele fica,
0: não o podendo anunciar nos tempos mais próximos.
2: Pronto, mas isso tudo tem sempre um risco maior associado e o Benfica terá que lidar com isso pelas
1: questões. Esta urgência do Benfica, porque 23 de julho tem que ter uma equipa competente para passar a segunda pré-eliminatória, ou pelo menos para tentar começar a disputar.
0: E pode apanhar um
1: pré-eliminatória, exatamente, não, e pode apanhar o Benfica.
2: Tem ainda aqui outra questão, por exemplo, o Tomás Araújo, que me parece que vai ser um jogador fundamental neste Benfica e titular.
1: São nove os jogadores que estão no Campeonato do Mundo e que nessa altura até podem estar a meio do Campeonato
2: do
1: Mundo.
2: E portanto no início o Benfica poderá eventualmente até não ter à sua disposição todos os jogadores, em teoria os melhores jogadores, aqueles que estão nas seleções no Campeonato do Mundo. Portanto, não será muito fácil. Eu acho que o José Mourinho não conseguiu. É um treinador que tem uma ideia de jogo demasiado estratégico, ou procura ter um jogo sempre muito estratégico, adaptativo ao adversário. Aquilo que eu acho que ele queria mesmo e que não teve capacidade de fazer, porque depois quando foi ao mercado meio saiu um bocadinho ao lado, é ter a capacidade de ter um jogo muito mais alongado, de ir à procura dos extremos em profundidade e depois de muito equilíbrio defensivo. Eu acho que o Marco Silva oferece outra fluidez e outra predisposição para o jogo, num jogo um bocadinho mais trabalhado, um jogo que não procura ser tão direto. Aqui a minha curiosidade é perceber como é que será a gestão também humana que o plantel do Benfica precisa, porque é um plantel muito dispar. Não fala em termos de qualidade, fala em termos de características, e normalmente o que se quer é ter jogadores diferentes para uma mesma posição para se poder mudar o tipo de jogo, mas ter minimamente uma ideia daquilo que se quer no jogo. E eu acho que isso é o que falta ao Benfica, é uma ideia daquilo que se quer no jogo para depois ter um plantel adaptado a essa ideia, e não, que provavelmente será aquilo que Marco Silva terá que fazer, perceber o que é que tem e definir a partir daí uma ideia mais ou menos coincidente com aquilo que são os seus princípios de jogo.
1: Muito bem, já de férias e sem os problemas da concorrência, ao Porto prepara a próxima temporada aparentemente com tranquilidade. Esta foi muitíssimo boa, uma época em que os Dragões foram muito melhores que a concorrência, até porque o Sporting e o Benfica conseguiram exatamente a mesma pontuação da temporada passada. E agora é a questão que importa, António Tadeia. Que necessidades tem o plantel do Porto, em tua opinião, já que na próxima época tem o Plus, que é a Liga dos Campeões? E hoje fiquei com a pulga atrás da orelha ao ouvir André Villas-Boas na conferência Bola Branca da Rádio Renascença a dizer sobre Diogo Costa que é um grande guarda-redes muito requisitado, que pode ter convites e que tem ambição de jogar noutros campeonatos. Escancarou a porta da saída a Diogo Costa, é a minha interpretação.
0: Sim, embora também tenha fechado a porta quando disse que lhe tinha dado aqui há um par de semanas.
1: Sim, a camisola número 2.
0: A camisola número 2 e gostava de o ver ficar com a camisola.
1: Mas isso foi a semana passada, isto foi hoje.
0: Muda sempre para a semana, quem sabe. Para a semana, quem sabe.
1: Ainda somos do tempo de Pimenta Machado.
0: É verdade. Não é? Eu não iria por aí. Acho que pode dar-se o caso de Diogo Costa sair se houver uma proposta extraordinária. Acredito que ele queira experimentar outros campeonatos. Já não é um menino, já tem uns anos disto. De qualquer modo, olhando para o plantel que está neste momento, dir-te-ia claramente um defesa esquerda e um ponta de lança, não é? São as duas posições do campo.
1: Nesta conferência Bola Branca disse também que Samu só está disponível em novembro a 100%, e que vamos ao mercado por um ponta de lança. Portanto, aqui está confirmado.
0: Provavelmente até tem que ir por dois, não é? Se De Jong não ficar... Mofi
1: não fica,
0: não
1: de parece, já foi embora.
0: Mofi também não me parece que fique.
1: Já foi confirmado.
0: Pronto,
1: também segue viagem.
0: De modo que aquilo que sobra neste momento é Denis Gul, não é? E há de haver Samu lá mais
1: novembro
0: para o inverno. De modo que eu creio que só com um ponta de lança pode ser curto, se calhar vamos a ver se não vem em dois. Uma vez que.
1: Só um lateral esquerdo chega?
0: Eu acho que sim. Eu não acho que sejam tão maus quanto isso os jogadores que o Porto tem na lateral esquerda, e acho que tanto o Zaidu como o Francisco Moura, ou o próprio Martim Fernandes, que o Vasco jogou algumas vezes, podem perfeitamente servir de alternativa. Não me parece que sejam jogadores com convidado para serem titulares numa super equipa, que há de ser aquilo que o Porto quer montar para atacar a Liga dos Campeões, mas também tenho muita curiosidade acerca da forma como vai evoluir a ideia do Porto, porque eu acho que o Porto não pode fazer uma segunda temporada a jogar igual ao que jogou este ano.
1: Tu andaste a ler os meus textos?
0: Não, por acaso não.
1: É a segunda pergunta que eu tenho para vocês. Que mercado precisa fazer o Porto, Matilde? Que necessidades são evidentes? Lateral esquerda e um ponta de lança é evidente. Os Dragões, que já contrataram ao Santa Clara o guarda-redes João Afonso, mas vai jogar prioritariamente na equipa B.
2: Eu concordo, acho que o Porto tem uma equipa de uma forma geral bastante equilibrada. Eu diria que para ter a mesma capacidade, imaginando que Farioli possa querer rodar, continuar a rodar com a mesma frequência que fez a partir de determinada altura entre competições internas e internacionais, é difícil. Se quiser disputar verdadeiramente a Liga dos Campeões e poder chegar longe, a não ser que discorde de alguma forma no campeonato, ou seja, que tenha os melhores jogadores para a Liga dos Campeões. Mas eu diria que talvez mais uma peça no meio-campo, porque tem um meio-campo muito forte, mas eu diria que algo dependente de Froholt, que a certa altura também foi um bocadinho sacrificado, depois começou a defender, depois começou a ser mais protegido e a ter menos minutos, mas diria que urgente é o tal ponta de lança e um lateral, porque estes se foram apagando um bocadinho. O Moura surgiu com uma preponderância que se acreditou que pudesse ter outro tipo de afirmação, exatamente. E isto às vezes também pode, se calhar Francisco Moura é capaz de uma temporada para o ano completamente diferente e mais capaz do que aquela que conseguiu. Mas neste momento, olhando puramente para aquilo que foi o rendimento, acabou por perder também um bocadinho a confiança do treinador, e daí o Martim ter muitas vezes ido para o corredor esquerdo. O próprio Kivior chegou a ser experimentado lá, creio que até o Pablo Rosário chegou a passar por lá, mas diria que a lateral esquerda e ponta de lança aí sim é a urgência máxima no plantel do Porto.
1: Mas acreditas numa boa equipa também para jogar, para fazer uma boa Liga dos Campeões?
2: Acredito que o Porto possa tentar sim ter mais opções para não ter uma decalagem evidente quando roda.
1: Dorita Day, vamos lá àquilo que há pouco me abordaste e que é para mim muito interessante. Isto vai ser mais do mesmo ou por vezes algumas mudanças neste fariolismo na temporada 2, se me permitem esta expressão?
0: Sim, é a primeira vez que Farioli começa a segunda época na mesma equipa, e isso faz com que, se quisermos seguir o método científico, não tenhamos recurso à experiência para poder dar uma resposta. Portanto, eu francamente não sei, mas estou curioso como tu. Eu acho que basta olharmos para aquilo que foi a primeira volta e compará-la com a segunda para perceber que o rendimento do Porto decresceu da primeira para a segunda volta.
1: E também ouvi José Mourinho dizer que era fácil de analisar a equipa do Porto, mas muito difícil de desmontar.
0: Essa é a frase que entrou na moda desde que o Sérgio Conceição a disse do Sporting do Rubén Amorim há 5 anos, não é?
1: Mas faz sentido.
0: Sim, eu acho que quase todas as equipas são mais fáceis de analisar do que de contrariar. Analisar até eu analiso, contrariar é mais complicado. Mas
1: só porque não é chamado a isso.
0: Agora, aquilo que me parece é que o Porto vai ter que introduzir... Eu acho que durante a época o Farioli já introduziu algumas nuances. Os contramovimentos dos dois médios interiores, não só... Um na profundidade e outro em apoio, como também inclusive, sobretudo com o Froholt aberto junto à linha lateral do lado direito, causaram alguma entropia na forma que os adversários tinham de contrariar a equipa. A ligação direta dos centrais ao ponta de lança também foi sofrendo evolução ao longo da temporada. Houve uma coisa da qual ele nunca abdicou, e do meu ponto de vista mal, que foi da colocação dos dois extremos totalmente abertos e em permanência junto à linha, e pode ser um bocado por aí que venha a novidade, aparecer um dos extremos mais dentro para tentar a equipa melhorar o seu jogo interior, criar alguma dúvida no adversário no momento de contrariá-lo. Agora, de uma coisa tenho a certeza, a jogar Champions, o Porto não vai poder fazer a rotação radical que fez na segunda metade desta época. Isto se ainda estiver na Champions, não é?
1: Expectável que a forma de jogar da equipa se mantenha, Matilde, ou pode vir aqui a ter umas nuances, como é a expectativa minha e também já percebi do António Tadeu.
2: Eu não acredito que se veja, pelo menos não numa fase inicial, mudanças significativas. É um treinador que foi experimentando sucesso com esta fórmula, que desenhou uma equipa exatamente para poder jogar assim, e que se pensarmos que tem, por exemplo, um Rodrigo Mora, que vinha até muitas vezes do corredor para o centro, para poder ser essa, e para mim seria, se calhar, a introdução mais, a diferença mais lógica que poderia colocar os extremos a poderem vir por dentro, porque tem extremos com essa capacidade, mas nunca Farioli experimentou, por exemplo, um Mora nessa posição, nessa perspectiva de poder ser um elemento que parte de, que partindo na estrutura do sistema tático de fora, seja um elemento a vir para dentro. O próprio PP é um jogador confortável. O William, por exemplo, já é um jogador que gosta de jogar em pé contrário e que vem para dentro, mas cujas características se beneficiam a partir de fora. O PP e o Mora são jogadores, por exemplo, que poderiam jogar mais por dentro e nunca Farioli testou essa vertente.
1: Portanto, há aqui nuance ainda em quantidade suficiente para mudar alguma coisa.
2: Há espaço para isso, mesmo dentro das características dos jogadores do plantel que tem. Agora, não sei até que ponto é que Farioli, compreendendo que teve sucesso, apesar de ter decaído, é verdade, mas isso também se prende com aquilo que é o vigor físico, parece-me, e é a partir do momento em que ele começa a conseguir rodar mais equipa, que volta a ter mais margem nos jogos, não sei até que ponto é que ele não se fia mais na forma como gera o plantel do que a introduzir ideias novas, mas seria interessante, obviamente, ver o crescimento que este treinador podia ter e também trazer para o seu plantel.
1: Cá estaremos para o ano. António Tadeia, Matilde Fidalgo, muito obrigado. Na semana que vem, por ser feriado, não haverá túnel de acesso. Estaremos de regresso daqui por 15 dias para o último túnel desta temporada. Boas semanas.
4: Então, até daqui a 15 dias. 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
1: A semana termina com céu pouco nublado, um pouco mais nublado apenas no litoral do país. Há também uma descida da temperatura máxima, em especial no litoral oeste, e uma subida no Algarve. A ronda começa em Viana do Castelo e também no Porto, com 23 graus, Leiria 26, Coimbra 27, Braga, Viseu, Guarda e Faro 30. Nos termómetros de Vila Real e de Lisboa pode contar com 31 graus, Setúbal 32, Santarém 33, Bragança e Porto Alegre 34, Castelo Branco 35, Beja 36 e Évora, o distrito mais quente, chega amanhã aos 37 graus. Atualizamos as notícias já de seguida.
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1: Oito horas no continente e na Madeira, sete nos Açores. De volta à atualidade, com Alexandre David, quais são os principais títulos?
2: Das cinco pessoas que foram detidas pela Polícia Judiciária durante a operação lançada esta quinta-feira, relacionada com o poder autárquico socialista, uma já foi libertada. Aos olhos do Chega, estamos perante um caso grave que o Partido Socialista tem de explicar. O Primeiro-Ministro só diz que as instituições continuam a funcionar. Depois da conquista da Taça de Portugal, será que o Torriense vai conseguir chegar à Primeira Divisão? O jogo decisivo começa agora, frente ao Casa Pia, nesta edição. Seguimos em direto para o Estádio Municipal de Rio Maior.
1: Em Ponta Delgada estão 18 graus, Porto e Funchal com 20, Coimbra e Faro 23, Lisboa 29 graus. 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
2: Uma das pessoas que foram detidas durante a investigação desta quinta-feira pela Polícia Judiciária em vários pontos do país, incluindo a sede do Partido Socialista, acabou por ser libertada. Filipe Laborinho, antiga vereadora de Oeiras do PS, por posse de arma, acabou por sair em liberdade. A indicação foi dada já ao final da tarde por Ricardo Serrano Vieira, o advogado, em declarações à RTP.
3: O tribunal entendeu, neste caso do Ministério Público, não era motivo para levá-la para um juiz para interrogatório judicial.
4: Foi detida em flagrante delito?
3: Não posso responder a isso.
5: Em relação à sua constituinte que representa, estamos a falar, não estamos a falar da outra arguida mulher deste processo, que é a mulher do, até aqui,
3: não,
5: assessor do José Luís.
3: Não, da outra mulher, não estamos a falar da outra mulher, que era assessor. Está bem?
5: A sua constituinte é empresária?
3: Não posso responder a isso, está?
4: Não pode ser profissão?
3: Não posso, não posso.
2: Perante as investigações da Polícia Judiciária, André Ventura, era o líder do Chega, de esperar mais esclarecimentos das autoridades, mas sublinha não ter dúvidas que o Partido Socialista é o alvo principal.
6: É evidente que visam o PS, porque senão não eram na sede do PS e não eram uma série de dirigentes do PS com centro vital na sede do PS. Quer dizer, nem fica bem atirar e dizer simplesmente que é a responsabilidade de um trabalhador e que não sabe do que é que se passa. Há aqui autarcas, há aqui um assessor do próprio José Luís Carneiro, que foi assessor de António Costa também, e que tem amplas responsabilidades na estratégia de comunicação do Partido Socialista. Portanto, esta é uma questão que toca o núcleo central do Partido Socialista. Isso não quer dizer que sejam culpados. Quer dizer que há esclarecimentos a dar.
2: As declarações do líder do Chega durante esta tarde, depois de terem sido lançadas as investigações da Polícia Judiciária. O PS está fora da investigação como um todo. O líder do Partido Socialista garante que o partido que lidera não faz parte das investigações que a Polícia Judiciária realizou em vários pontos do país. Do que sabe, nesta altura, a Junta de Freguesia de Santa Maria Maior, em Lisboa, que foi liderada pelo socialista Miguel Coelho, faz parte do essencial desta investigação que a PJ lançou durante esta quinta-feira, mas o líder do PS diz que o partido propriamente não está em causa, Teresa Borges.
7: É garantir que tudo fará para um apuramento cabal dos factos que José Luís Carneiro quebra o silêncio sobre as diligências da Polícia Judiciária na sede nacional do PS. Repete que o partido não é visado nas investigações, mas assegura...
8: Tudo farei para que a legalidade seja defendida e promovida em todos os níveis de responsabilidade do Partido Socialista, seja a nível local, seja a nível nacional.
7: E promete cooperar.
8: Cooperaremos de forma leal com as autoridades judiciárias e tudo farei para que esse apuramento dos factos seja cabal e possa garantir que se faz justiça.
7: Na declaração aos jornalistas na Assembleia da República, o líder socialista disse não ter detalhes sobre a eventual detenção do assessor de imprensa do PS, Duarte Moral. Insiste na mensagem.
8: Não tenho informações, tirando aquelas que são públicas e que têm sido, digamos, da responsabilidade dos órgãos de comunicação que têm colocado essas informações ao público.
7: E rejeita também questionar o timing desta operação, horas depois de o deputado socialista André Rijo ter afirmado na RTP Antena 1 que a notícia surge numa altura em que o PS está a recuperar alguma confiança do eleitorado. Sublinha José Luís Carneiro.
8: As autoridades judiciárias devem desenvolver o seu trabalho, como sempre disse, aliás, no momento que consideram oportuno.
7: Reafirma a disponibilidade para cooperar com as autoridades, numa altura em que diz a informação que tem sobre o caso é ainda muito escassa.
2: A defesa do líder do Partido Socialista a dizer também que promete total cooperação, total com as autoridades perante estas investigações. O Presidente da República afirmou hoje que as tempestades que atingiram o país no início do ano ensinaram com dureza que é fundamental prevenir, defendendo a necessidade de uma cultura e de literacia para o risco. As palavras do Presidente da República, registadas durante a tarde de hoje pelo repórter João Queiroz.
9: Quatro meses após a tempestade Christine, a realização das conversas com Fomento, do Banco Português de Fomento, têm um significado especial ao deixar uma mensagem de apoio a quem precisa de toda a ajuda possível. Palavras do Presidente da República, António José Seguro, que corrobora uma afirmação do próprio Presidente do Banco.
10: Portugal tem todas as condições para, entre 2020 e 2030, ter a melhor década deste século em resultados, criação de valor e performance se continuarmos a apoiar as empresas e a nossa economia. É uma afirmação ambiciosa, fundamentada no potencial deste país e que, com os instrumentos certos e a vontade certa, se pode concretizar.
9: Há que ser competitivo e aqui a inovação é crucial, só que nem sempre as iniciativas individuais vão longe.
10: Não se disseminam, não criam massa crítica e não transformam setores, não ganham escala. A inovação tem de fazer parte da cultura organizacional. Precisamos de passar da inovação como talento individual para a inovação como competência coletiva. Por outro lado, a velocidade do mundo de hoje não tem tempos de espera. As mudanças profundas que poderia aqui citar estão a ocorrer a um ritmo que não se compagina com a lentidão das nossas estruturas de decisão, públicas e privadas. Quem chega tarde perde o lugar.
9: Para Seguro, é necessário não só aproximar cada vez mais as empresas do mundo científico, como alterar o paradigma do mundo financeiro, que diz não saber reconhecer o valor da inovação empresarial. A terminar, o Presidente deixa uma palavra de reconhecimento à resiliência dos empresários apostados em reconstruir e ainda um elogio ao Banco Português de Fomento, que considera ser o parceiro ideal para os tempos mais difíceis.
2: As palavras do Presidente da República registadas pelo repórter Joaquim Reis. O Primeiro-Ministro apela à colaboração de todos na prevenção de incêndios. No final de uma visita ao Comando Integrado de Prevenção e Operações, instalado no Quartel de Bombeiros Sapadores de Leiria, Luís Montenegro disse que o trabalho só será eficiente se a população se juntar ao esforço do Estado, da Administração Pública e das autarquias.
11: E quero deixar uma última palavra à população em geral. Este esforço é um esforço de todos. O Estado, a Administração Pública, as autarquias locais estão a dar o seu contributo máximo, com sentido de responsabilidade, com sentido de solidariedade e com sentido de cooperação máximo também. Mas este trabalho só será verdadeiramente eficiente se tiver a colaboração de todos, de todas as pessoas. É preciso fazermos um esforço máximo de limpeza também agora nesta janela temporal que temos ainda disponível.
2: De resto, o Primeiro-Ministro acrescentou ainda que este mesmo espírito deverá ser mantido quando e se chegarem os incêndios.
11: Nós estamos a fazer tudo aquilo que é possível deste lado. E estamos a fazer também um esforço que é o maior de sempre no dispositivo especial de combate a incêndios rurais, que está neste momento na fase de evolução, com vista a estar na plenitude da sua prontidão quando e se chegarem momentos de maior adversidade. E é, portanto, a palavra que deixo em registro final. Cooperação, colaboração, espírito de solidariedade, todos empenhados com um único sentido objetivamente direcionado para prevenir mais e também a manutenção desse espírito quando e se alguma vez nos depararmos, como é previsível que aconteça, com eventos que serão difíceis de controlar.
2: Palavras do Primeiro-Ministro esta tarde no Comando Integrado de Prevenção e Operações, que está instalado no quartel de Bombeiros Sapadores de Leiria. Depois de ter conquistado de forma inesperada a Taça de Portugal, no domingo, frente ao Sporting, o Torriense tenta hoje conseguir chegar à primeira divisão. Há poucos minutos começou o play-off de acesso à Primeira Liga. É a segunda mão entre o Casa Pia e o Torriense. Na primeira mão, as duas equipas acabaram o jogo empatados sem golos. A segunda mão esta noite acontece no Estádio Municipal de Rio Maior, a casa emprestada do Casa Pia. É lá que está o repórter João Santos Correia. Com poucos minutos de jogo, imagino que o marcador ainda esteja em branco. Temos casa cheia aí em Rio Maior, João?
12: Casa cheia seria impossível para este encontro, visto que a formação do Casa Pia impediu que os adeptos do Torriense pudessem ocupar a bancada central deste Estádio Municipal de Rio Maior e, por isso, como habitual aqui em jogos do Casa Pia, está uma casa com muitas cadeiras à mostra. Os adeptos do Torriense ficam apenas com os 5% obrigatórios de lotação, apesar da equipa da Torres Vedras ter pedido mais bilhetes que foram recusados pela formação Casa Pia. Estamos com 7 minutos de jogo, como disseste, 0-0 no marcador, mas com os dois momentos de perigo a pertencerem já à equipa de Torres Vedras. Dramé, aos 5 minutos, a rodar à entrada da grande área e rematar para a defesa de Sequeira. E depois Ravi Vasquez, ainda do seu próprio meio-campo, a tentar surpreender o guarda-redes Costa Ricanho do Casa Pia, que conseguiu com uma sapatada evitar o golo da equipa de Torres Vedras. Para já, minuto 8 a chegar, ainda 0-0 no jogo e na eliminatória no Estádio Municipal de Rio Maior.
2: João Santos Correia, o repórter da Antena 1, que vai continuar a seguir este Casa Pia Torriense.
13: Está fechada esta edição com o Alexandre David. 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Passam 11 minutos das 20. Olá, Paulo Galvão.
14: Olá, Jorge Afonso.
13: E que tal o trânsito neste fim de tarde?
14: Ainda está com demora para sair de Lisboa para Almada pela ponte 25 de Abril, com filas em Campo Lido, com os acessos ainda no Pararranca. Para chegar ao tabuleiro, a segunda circular está lenta de Telheiras para o aeroporto, a partir da zona da Escola Alemã. Filas também no final da segunda circular para o IC19, com um acidente que está a ser resolvido. A via direita está ocupada, trânsito ali um pouco mais parado a partir do Estádio da Luz. Na cidade do Porto, ainda há algum movimento na A28 para sair do Porto para Matosinhos. É tudo. Boa viagem para todos, um abraço para ti e até amanhã.
13: Até amanhã. Preparei mesa em nome...
14: Para sair do Porto para Matosinhos. É tudo. Boa viagem para todos, um abraço para ti e até amanhã.
13: Até amanhã. Preparei mesa em nome de Noémia Gonçalves. Bom serão connosco.

0: entrada livre.
1: Obrigado. Entrada no diário 39.
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0: Estou aqui em Portugal.
1: Podemos começar por aí.
0: Podemos começar.
1: Ora, aí está Branca Lesher. Está de regresso a Portugal, não é a primeira vez, portanto já passou por cá algumas vezes, não é? E desta vez para apresentar um livro novo e, assim sendo, aproveitei também para trazê-la a este jantar especial na rádio. Ora, Branca, nascida em São Paulo, 1964, portanto, aqui anos muito agitados que acabou por presenciar. Diz o Dr. Google que é multifacetada, mas, sendo mulher, eu diria que é mesmo uma mulher com muitos personagens dentro. Se fosse atriz, teria aqui muito espaço para a exploração de personagens, porque é escritora, cantora, compositora, advogada e mediadora. Vamos explicar isto a quem nos ouve. São muitas vidas, de facto.
0: Sim, mãe. E também avó agora.
1: Ah, aquele papel da doçura.
0: Sim, e é uma coisa que eu até sou muito... Bom, primeiro eu queria agradecer a oportunidade de estar aqui.
1: Não, essa eu é que agradeço.
0: Estou muito feliz. Então, eu até me sinto até um pouco cobrada pelas pessoas, que eles falam, mas você é o quê? Você é cantora, compositora, mãe, advogada, as coisas vão acontecendo, a gente não tem tanto controle, né?
1: Sim.
0: Eu comecei, na verdade, na adolescência, fazendo teatro, com 17 anos.
1: Ah,
0: e aí eu fui morar um ano fora e aquilo, eu não continuei. Se eu tivesse continuado, eu acho, no Brasil naquela época, eu teria talvez sido atriz, eu acho. Mas teve essa coisa da viagem. Quando eu voltei, aí eu comecei a fazer cursinho, entrei no curso de direito e aquilo... Só que eu sabia que não dava para ser só advogada. Essa certeza de que eu sou mais do que uma coisa só para mim não dá. E aí eu
1: comecei... Desde muito cedo esse sentimento.
0: É um sentimento muito jovem, um sentimento de que eu devia fazer uma coisa que eu não estava fazendo. E muito jovem eu me sentia muito velha. E agora mais velha eu me sinto muito jovem.
1: Isso acontece muito frequentemente. Não sei se será geral, mas muitas mulheres sentem isso, por exemplo.
0: É, e eu acho que a gente sente isso quando você está fazendo o que você tem que fazer, você sente muita energia. Né? Então, hoje em dia eu me sinto muito em paz com o que eu estou fazendo.
1: Sinto que, a acrescentar a isso, há aquela forma de estar quase universal, feminina, de nos primeiros anos, quando entramos no mercado de trabalho, tentarmos vestir-se como pessoas mais velhas, quase que como para incutir uma imagem de credibilidade, de...
0: Sim.
1: Podem confiar em mim, eu sou adulta. Portanto, e com o passar dos anos, nós vamos deixando
0: isso. Relaxando, sim. Não, tudo a ver, porque quando eu comecei a advogar, eu me vestia como se eu fosse uma religiosa. Tudo fechado, vestido comprido, né? Até um amigo me encontrou na rua e falou, não, você não precisa se vestir assim para ser advogada, calma. Porque eu tinha muito essa preocupação de as pessoas confiarem em mim e no meu trabalho e tal. E aí agora a gente vai relaxando, né? Quando você está mais velho.
1: Por falar em relaxar, nada como um bom jantar. Portanto, estamos sentadas à mesa, a Branca. Não sei se a sugestão deste jantar, em termos de prato, vai para o Brasil, para Portugal. Vamos comer o quê?
0: A gente pode comer... Bom, eu tenho visto aqui em Portugal inúmeros restaurantes de...

0: Lamen, que vocês chamam ramen aqui.
1: Sim.
0: Eu adoro. No Brasil.
1: É ramen?
0: Lá no Brasil a gente fala lamen com L, e aqui vocês falam ramen.
1: Ramen, sim.
0: Eu acho que pode ser uma boa, mas também a gente pode tomar um bom vinho, comer bacalhau. Ah, que mais?
1: Bacalhau que, de resto, lhe traz assim umas imagens do Porto, acho eu. Estávamos a conversar antes de nos sentarmos a um restaurante que lhe ficou no coração.
0: Sim, que chama Bacalhau. Esse restaurante é no Porto, na beira do Rio. E eu, assim, eu acho que o que tem mais graça é quando a gente descobre sozinho. E eu estava sozinha numa das viagens que eu vim para cantar. Eu sentei e pedi um prato maravilhoso, sobremesa maravilhosa, eu sozinha vendo o rio. E essa sensação da descoberta, né? E depois eu fiquei sabendo que é um restaurante muito bom. Assim, depois, quando eu fui ver as resenhas, eu estava certa, era bom mesmo.
1: Portanto, o instinto levou-a para um sítio bom. Portanto, vamos ao ramen.
0: Sim.
1: Eu também gosto imenso. Há ali qualquer coisa para já. Muito longe de conhecer ramen na vida, mas a minha mãe fazia uma espécie de um caldo que se assemelhava àquele sabor. Portanto, aquele quase que é casa para mim. Portanto,
0: exatamente, exatamente esse sabor. Isso que
1: é um
0: sinto.
1: Caldinho, não é? Que sabe qualquer coisa do antigamente.
0: Não, e meu filho faz agora. Ele faz.
1: Ai, porque, maravilha.
0: Porque você, para fazer aquele caldo, são horas, dias, assim, não é um caldo simples. E aí ele faz, é incrível. Assim. Em São Paulo tem um que é um prato que chama Nabenhaki Udon. Que é um tipo do ramen que eu sou apaixonada. Eu tenho uma poesia que eu digo que poderia ser o último prato da vida, sabe?
1: É aquela comida de conforto.
0: Sim.
1: Chegamos ao final e sabe bem, não é? Então vamos a isto. E para a banda sonora, começamos por onde? Portugal, Brasil?
0: O quê?
1: Na banda sonora, começamos por Portugal, Brasil?
0: A gente pode começar com Zambujo.
1: Com o Zorro?
0: Com o Zorro.
1: Por quê?
0: Não sei, eu adoro a voz dele, eu gosto do jeito que ele canta, e o Zorro me lembra uma coisa da infância, porque eu acho que parece que ele tá contando um conto de fadas também, e também porque eu assistia Zorro na televisão quando eu era criança. Eu adoro, o jeito que ele canta, eu adoro o sotaque de vocês.
1: E nós gostamos muito do vosso. Nunca ninguém está satisfeito com o que tem, não é?
0: Sim. Não, eu gosto dos dois, eu acho lindo o jeito que vocês falam bom dia.
1: Ora, Branca, vamos então ouvir o Zambujo com os Zorro, já voltamos a conversar.
0: Ok.

0: Branca Lechers, brasileira, está nesta altura em que estamos a gravar este mês em Portugal para apresentar o seu mais recente livro, Notas de Anitta. Branca, ainda há instantes tivemos aquilo que é frequente acontecer entre portugueses, que é, nós falamos todos o português, mas depois temos termos diferentes, não é? Entre a banda sonora e a trilha sonora, depois há aqui um problema na comunicação. A Branca, com tantas vindas a Portugal, às tantas acaba por, quando cá está, adaptar também alguns termos nossos.
1: Sim, meu filho.
0: Algumas palavras vão sendo incluídas no dicionário.
1: Tem um grupo do WhatsApp que chama a Malta.
0: Isso diz-me qualquer coisa.
1: Sabe? E fixe, e todas as gírias do norte a gente usa muito, porque eu namorei um português alguns anos, e aí as gírias do norte a gente adaptou em casa, assim.
0: Portanto, é corriqueiro para no vosso dia-a-dia aparecem esses termos. Vão descobrindo palavras engraçadas?
1: Também. Ah, tem umas palavras de vocês que é muito... Eu nem posso contar que isso é engraçado. Tem umas palavras engraçadas.
0: Há umas quantas que até nós ficamos algo surpreendidas. Branca, olhando para este percurso, portanto, nasce em 1964, São Paulo. São Paulo, que cidade era esta nos anos 60?
1: Então, é muito curioso isso, porque eu nasci na ditadura, no início da ditadura, e a minha infância, que foi nos anos 70... A gente, assim, é uma família classe média branca vivendo na ditadura nos anos 70, a gente não sabia nada do que estava acontecendo. Não tinha noção da repressão. E na escola também era tudo muito velado. A gente só foi ter consciência do que eu estou dizendo de mim, do que aconteceu no Brasil nos anos 80. Que aí você começa a entender a repressão, a ditadura. O que não se falava, né? Porque meus pais eram muito alienados, então eles estavam tentando ganhar vida.
0: Claro.
1: Então a gente não sabe.
0: E mesmo há aquela proteção também aos mais novos, para que uma espécie de vida é bela, para que não se apercebam tanto do meio onde estão a ser inseridos. O tema é o elefante na sala, não é mencionado aos mais pequenos, portanto.
1: Olha, até tem um fato curioso que eu vou contar. Meu pai comprou a fazenda do avô do Marcelo Rubens Paiva, que escreveu Ainda Estou Aqui. Eu passei a minha infância na fazenda. E por que o avô do Marcelo vendeu a fazenda? Porque o Rubens Paiva tinha desaparecido na ditadura e ele estava muito triste. E ele não queria mais tocar a fazenda. Hoje em dia eu tenho consciência de tudo isso, mas na época...
0: Não fazia ideia.
1: Não fazia ideia. A gente sabia que ele estava desaparecido, o Rubens Paiva estava desaparecido e tal. Tinha aquela história, a fazenda foi vendida com tudo que tinha lá dentro, com os móveis e tudo. Então eu vivi muito essa história do desaparecimento dele na ditadura. E o Capitão Lamarca ficou escondido na fazenda também. Mas a gente, na época, era criança. Só entendeu muito depois, né?
0: Pois, e depois quando se juntam esses pontos, começa a história da vida, começa a fazer um outro sentido.
1: Uhum.
0: Quando se relacionam esses episódios com aquilo que acontece posteriormente. Bom, e depois, portanto, uma infância feliz, com muita brincadeira dentro, abstraída quase daquilo que se passava da ditadura militar. Como é que, quando as artes começam a desenhar-se muito cedo em si, começa a perceber que as artes se calhar são o seu caminho?
1: Então, também é curioso, com 17 anos, na escola, eu estava brincando lá de fazer uma peça de teatro, o diretor da escola me viu fazendo e me chamou para fazer uma peça oficial, que era o conto A Terceira Margem do Rio do Guimarães Rosa, e que eu acho que mudou minha vida ali, assim, de alguma maneira, assim, eu saquei que aquilo, eu falei, é isso, eu quero estar aqui, né, isso. E eu já escrevia, com 15 anos já escrevia poesia, já... Minha mãe lia muito, então eu lia muito em casa. Meu irmão é artista plástico e ele também já expôs bastante aqui em Portugal. E é engraçado porque ele fala que ele começou a ser artista porque ele me via artista, sabe?
0: Olha.
1: Claro que não, que ele tem a história dele, mas ele disse que eu... E eu sou caçula, né? Eu sou a mais nova. Mas estava ali. Mas é isso, a vida vai te levando para outros lugares. E também ser artista não é uma demanda fácil. Então, durante muito tempo eu tinha muito medo. Então, eu me escondi no direito... Também, mas aonde eu me saía bem no direito? Quando eu tinha que escrever as histórias, ou quando, nas audiências que eu podia interpretar, né? E aí é isso.
0: Portanto, eu encontrava também ali na advocacia, acabava por encontrar-se um lugar de arte possível na defesa dos casos.
1: É, porque eu também sou advogada de família, e um advogado de família conta história. Então, e eu lembro, assim, dos meus chefes, assim, quando liam as petições, que eu, nossa, que eu gostei dessa história. A minha tese de mestrado mesmo, que é sobre a Bíblia, o orientador, as pessoas falaram que gostaram da parte da história do livro, não da parte jurídica. Quer dizer, da parte jurídica ninguém dava muita bola, mas o que pegou foi a história, entendeu?
0: Era. E ser mediadora entra onde?
1: Oi?
0: O ser mediadora entra onde?
1: Então, agora vamos para a astrologia. Meu ascendente é em Libra.
0: É isto que é fascinante na branca. Lá está, são as muitas vidas.
1: Então, e eu... Assim, eu acho que a vida, assim... Isso é coisa do Aristóteles, assim... A justa medida, sabe? O bom senso, sabe? Uhum. Eu não consigo não me colocar no lugar do outro. Ter empatia. Entender as histórias. Como advogada, eu sofria muito no litígio, porque eu via o lado do outro e falava, não, tem alguma coisa errada aqui, eu tenho que ouvir o outro. E a mediação, ela funciona, ela está entre o direito e a psicologia, né? Então, é como se ela estivesse no meio do caminho. Você ajuda as pessoas a verem o problema, sem se... Ajuda perguntando, a elas acharem uma solução. É muito rico, e eu acho que... Que aí eu acho que a justiça se faz, sabe?
0: É o poder colocar-se mesmo nos dois lados da questão, não apenas
1: Sim.
0: um.
1: Sim. E eu acho que é muito legal quando você ajuda uma família, uns sócios a se entenderem. Eles se entendem, você só ajuda a conversa a acontecer, né?
0: Ana Branca, edita, este é o seu terceiro livro, o primeiro de ficção.
1: Na verdade, de ficção, eu tenho
0: o
1: um livro.
0: 39
1: de,
0: já era.
1: Eu tenho um livro de poesia, eu tenho a tese de mestrado, assim, fora as coletâneas, né? A tese de mestrado, um livro de poesia, um livro de crônica, mas a Nota de Anitta é o primeiro de ficção. Né? Porque crônica, ela oscila, né? Uhum. Entre a ficção e a não ficção.
0: No caso, precisamente, o Só Tem 39 era ficcionado, mas mais baseado na sua experiência pessoal.
1: É, porque são crônicas, então tem algumas crônicas muito ficcionais e outras muito que eu até uso o meu próprio nome.
0: Uhum. Não é o caso das Notas de Anitta. E eu estou a perguntar isto porque o Notas de Anitta começa com um grande murro no estômago, principalmente para as mulheres. É começar a perceber que há ali um abuso sexual que depois vai mudar completamente o rumo da Anitta, não é? Portanto, este não tem nada de pessoal.
1: Tem, um pouco. Sempre tem, né? Sim, tem um pouco. Tem e não tem, né? Eu acho que sim. Eu vivi essa história do primeiro capítulo, mas a consequência disso, do jeito que eu escrevo, já vai para a ficção. Uhum. Né? Mas sim, tem um pouco, sim.
0: Este primeiro capítulo é colocado mesmo no início do livro propositadamente, imagino, e provoca logo a identificação uma data de mulheres, se calhar muitas mais do que a própria Branca imaginaria. O livro já está, principalmente no Brasil, já foi apresentado há algum tempo. Chegam-se a si com este fator de identificação?
1: É incrível, porque eu recebi assim centenas, sei lá, quantas mensagens por WhatsApp de mulheres falando, eu sou a Anitta, isso aconteceu comigo, eu me senti livre, você me ajudou a me libertar, e muito durante o livro, em relação à culpa, né, ao fato da Anitta ter um amante, outro amante, tá casada e tal, muitas mulheres falaram, eu sou a Anitta, eu quero ser a Anitta, sabe, e tem mensagens curiosas, assim, de mulheres falando que a Anitta ajudou a elas a não sentir culpa, que eu acho muito legal, assim.
0: É um dos intuitos também de um livro, e este não é o primeiro, mas falarmos sobre a questão de despertar-se, de falar de sexualidade abertamente, principalmente já numa idade mais adulta, vamos chamar assim, em que é sempre possível também voltarmos atrás, arrumarmos o nosso passado, ficarmos em paz com ele. É também essa mensagem que aparece aqui muito neste livro. É apaziguar. Mais uma vez, a questão da mediação parece estar aqui presente.
1: Sim, acho que tem esse lugar, sim, de ela fazer as pazes com ela mesma, né? Revisitando o passado dela e se dando o direito de ser do jeito que ela é, né? Eu acho que a Anitta tem essa capacidade que eu, branca, também admiro nas pessoas, uhum. e que eu também acho que eu quero ser assim, sincera, né? E verdadeira com ela mesma. Então ela não faz... Muitas vezes ela parece sacana, mas ela só está sendo sacana com ela mesma, assim.
0: Sim.
1: Né?
0: Ela só se prejudica a si própria.
1: É.
0: Há aqui questões que são também muito, muito visuais, que nos prendem. A questão de, até do castanho, não é? Aquela cor que fica assim marrom, fica agarrada à memória, determinados cheiros, determinados toques que depois fazem. E isto é a realidade de muita gente, de muitas mulheres. O mundo já foi um lugar muito perigoso para ser adolescente e jovem mulher. Se calhar está a voltar a esse sítio. Este retrocesso histórico que se está a viver, de qual se fala cada vez mais, das mulheres estarem a perder direitos, fila também escrever estas notas de Anitta ou nem por isso?
1: Não. Assim, nada é a priori, não foi nada de propósito, nem para levantar bandeira, nem nada. É mesmo de ela ser muito, muito verdadeira. E na verdade dela, ela traz a realidade, que é isso que você está dizendo. Mas não escrever para provar alguma coisa, mas ao escrever você acaba provando, sem ter pensado nisso, sabe?
0: Uhum.
1: Assim.
0: A única diferença será talvez na reação pós da Anitta, que se revela e que vai fazendo as coisas à sua maneira, não é?
1: É.
0: Hoje em dia é mais essa forma de estar que acaba por fazer com que as mulheres avancem um pouco mais.
1: Sim.
0: Branca, se calhar, a propósito desta nossa conversa prévia sobre estas notas de Anitta, que é um livro que eu sugiro que seja lido, não apenas por mulheres. Ele parece ser feito para mulheres. Nós identificámos-nos à partida. Não é à toa que há uns anos o mito depois acabou por ter tantos casos que se foram revelando de eu também me aconteceu. Portanto, é fácil identificar-se consigo, mas devia ser lido por homens e mulheres e jovens, que acabam por também perceber por aí uma mensagem que se calhar entra melhor, até porque é muito descritiva. Mas pronto, estava eu a dizer que se calhar é uma boa altura, porque a Anitta é quem é à custa de uma pessoa no início da sua vida, não é? A de irmos ouvir por causa de você. A mensagem é completamente diferente, mas podemos aqui ouvir o Tom Jobim.
1: Sim.
0: Porque de facto há pessoas que nos marcam para sempre.

0: A Branca faz uma pós-graduação em canção popular pela Faculdade de Santa Marcelina.
1: Então, eu estudo canto, estudei canto muitos anos. Eu tive uma professora, a Regina Machado. E aí eu tinha muita vontade de entender melhor a canção, a história da canção. E ela falou, vai fazer o Santa Marcelina. E foi o curso também. Na vida acho que vai acontecendo essas coisas, né? Te acontece uma coisa que te leva para outro lugar. Então eu entrei no curso como cantora, saí como compositora, porque eu comecei eu tinha muitas poesias, eu entreguei minhas poesias para alguns amigos, alguns músicos de lá, e recebi uma parte, a primeira, uma partitura com a minha poesia. E aí eu saí do curso com um disco pronto, que inclusive foi esse que eu trouxe para Portugal. Os shows que eu fiz aqui era desse disco chamado Branca, que é todo autoral, dessas canções que eu fiz durante a faculdade. Então, assim, além de ter saído especialista em canção popular, assim, eu saí compositora. Foi muito, muito legal.
0: Isto leva-me a uma outra questão. Que diferenças, e porque há diferenças muito grandes entre a poesia, a crónica, a ficção e compor e escrever para canções, não é? São linguagens completamente distintas.
1: São. A poesia é diferente da letra da canção, porque você tem a prosódia você não está preocupado na poesia, mas você tem que se preocupar na canção, porque senão não acontece a canção, ela não funciona. A crônica também. São todos os gêneros diferentes. Eu lancei um livro de poesia em 2016, e eu agora, o meu sentimento até duas semanas, um mês atrás, era de que eu nunca mais escreveria poesia. Só que eu não sei o que aconteceu, que eu comecei a escrever poesia de novo. E eu tenho um grupo, né, que todas as segundas-feiras a gente se reúne, e eu levei as poesias, que a gente leva o que a gente escreve. E aí o pessoal falou, nossa, mas e poesia? Eu falei, então, agora voltou a poeta. Porque é isso, quando você é artista e você se permite se comunicar, eu acho que você se comunica. Eu bordo também. Eu bordo muito, assim. Então, são várias maneiras de se expressar, né? Então, em algum momento você estava escrevendo poesia que não tem nada a ver com letra de canção. Elas podem até ter, mas não tem. A crônica, que é muito distante do gênero do romance, uhum, e do conto. Conto eu não escrevi, eu ainda não escrevi, mas
0: ainda,
1: a gente chega lá.
0: Ainda,
1: chega,
0: né?
1: Lá.
0: Isso leva-me. Eu ia questioná-la sobre se precisava de algum tipo de estado de espírito específico para entrar em cada um dos géneros. Mas, por exemplo, para a poesia já percebi que houve ali um intervalo grande.
1: Você conhece um gajo novo e daí se inspira.
0: E de repente, oh, aqui vamos nós, não é?
1: Engraçado, acabei de escrever a continuação de Nota de Anitta, que vai ter, uhum, outro nome e tudo. E aí essa poesia tinha tudo a ver com o personagem do livro. Uma das poesias que eu escrevi agora, eu já coloquei lá, entendeu?
0: Portanto, vamos embora. Agora há muita curiosidade também para ver esse lado poético destes personagens. Se calhar, espreitávamos um pouco do livro pela autora, pode ser. Lermos aqui um trecho deste Notas de Anitta. Volto a dizer que é um livro que merece mesmo a pena ser lido. Intenso, mas daqueles que ficam ali guardadinhos.
1: Eu vou ler um trechinho pequenininho. Se você quiser, aí você me pede, eu leio mais, tá bom?
0: Com certeza.
1: Esse o que eu vou ler agora é do primeiro capítulo, que é bem isso que a gente conversou sobre a Anitta ter sido abusada com 9 anos. Eu me sentei no chão da sala, em cima de um tapete peludo. Estava encostada no sofá para assistir a televisão e vi os sapatos quadrados de Napa amassando o tapete. Uma brisa vindo da barra da calça vincada. O cheiro de talco amargo se aproximando. Ele, sem pedir licença, sentou-se no sofá. Colocou uma perna de cada lado e me deixou no meio delas. Fiquei encaixada ali, presa.
0: E assim começa uma história, que é tal que já aqui falámos, que é a história cujas muitas mulheres se identificam. O que depois, se calhar, não há fator de identificação, é que a Anitta vai embora e segue a sua vida, não é? E segue a sua vida aqui com uma correlação sempre com esse episódio, mas depois quase num aspecto de vingança.
1: Exatamente.
0: Agora quem manda sou eu.
1: Isso aí.
0: Ela vira completamente a história.
1: É. É verdade. É... Ela não. A vida dela não se. Ela não se. Não vira vítima dela mesma. Ela, ao contrário, né? Ela.
0: Ali, ou seja, a Anitta é, muito falamos às vezes do seguir o padrão, mas a Anitta inverte o padrão. Portanto, ela tendo por base aquele primeiro momento traumático, depois vira o jogo e é ela quem comanda e é ela quem dá as cartas. Portanto, vamos passar, se calhar percebíamos um pouco dessa Anitta um pouco mais malandra, não é?
1: Então, vou ler um trecho de. Ela teve um caso, ela era casada, ela teve, no livro ela conta dois casos, o Pedro e o Ive, e esse aqui é do capítulo que ela conta do, ela conta o início do caso com o Pedro. Lembro exatamente como começou o nosso caso. Ele me sugeriu ir à sua casa, pois seria mais tranquilo sem a confusão da escola de Reiki. Fui eu quem pediu aulas particulares. Ele era o professor que eu mais respeitava na escola. Ele demorou para marcar a aula, mas aceitei, na hora, quando me ofereceu um horário. Depois que entrei no seu apartamento e aceitei um café, o segui até o quarto onde ele atendia. Um quarto bem pequeno, com uma janela e uma maca coberta com lençol branco. Reparei na limpeza do espaço do atendimento. O resto da casa era uma bagunça. Perguntei se deveria deitar. Ele disse que sim. Queria mapear os chakras durante a sessão, me explicando. Pediu que eu deitasse. Eu obedeci, mas estava tão acesa que não consegui relaxar. Minha respiração estava tão alta que fiquei com vergonha de ele perceber. Ele começou a me dizer os 5 princípios do Reiki, como se eu não soubesse. Só por hoje, não se preocupe, confie. Não eleve a sua raiva, tenha calma. Expresse sua gratidão por todas as bênçãos. Trabalhe por sua própria transformação. Manifeste bondade e compaixão. Ouvi tudo rindo por dentro. Os princípios foram o tema da primeira aula que tivemos. Aquele papo furado era a prova de que eu precisava. Ele também devia estar interessado em mim. Fingi interesse. Fiz cara de inteligente, mas passei o tempo todo reparando nele. Como gesticulava, ajeitava o cabelo.
0: Ora, aí está. E a partir daqui desenvolve-se também uma outra história. Branca, nós estamos quase no final desta nossa conversa. Tem ideia de quantas vezes já veio cá a Portugal? Entre a música...
1: Acho
0: já são umas quantas viagens?
1: Acho que é a 8ª vez ou a 7ª vez.
0: Portanto, há também, imagino eu, que uma relação muito íntima, sem ser com a parte norte, já percebi que lá no norte... que grandes diferenças e que pontos de união é que sente com Portugal?
1: Bom, primeiro, assim, para nós brasileiros, ir a um outro país... Eu já fui para Moçambique também. Ouvir a sua língua é espetacular.
0: Uhum.
1: Né?
0: Conforto.
1: Exatamente. Esse não esforço, né, já é maravilhoso. A primeira vez que eu vim com os meus filhos e a gente foi nos castelos e tudo, também é uma aula de história viva. Então, você vê a história do seu país, né, em outro lugar e se reconhece. Eu sou judia. Então, por exemplo, eu morei em Israel 1 ano. Eu senti isso em Israel também. Quando você chega, não tem como não sentir, né? Você sente identidade, mesmo a minha família tendo vindo da Europa. E é um pouco parecido com o que eu sinto aqui.
0: É ver nos sítios o início da sua história.
1: Por exemplo, no Brasil, a gente tem, em São Paulo, inúmeros restaurantes portugueses e as padarias e tudo. E você vê e você reconhece o que você come, o que...
0: São semelhantes, que às vezes quando se abrem restaurantes fora de portas, os sabores adulteram-se, mas são muito semelhantes, não é?
1: A comida portuguesa no Brasil é muito semelhante à daqui. Aqui é melhor, mas é semelhante. Mas a pastelaria que eu tomei café hoje é muito parecida com uma pastelaria de São Paulo, onde a gente toma café e come os sanduíches de... É presunto? Aqui vocês falam, não é presunto?
0: É presunto.
1: Ah, presunto, então.
0: Sim, é igual. É. Há uma data de nomes que não, mas no caso do presunto é igual. E a música? Há algum plano de regresso?
1: Então, não. Por enquanto, de música...
0: É como
1: não.
0: A poesia, né?
1: Então, são gavetas. Cada hora você abre uma. Eu acabei de fazer uma música infantil pro meu neto, que meu filho fez a letra. É uma gracinha. Depois eu vou te mostrar.
0: Ai, que delícia. Ele já ouviu?
1: Ele já ouviu e a gente gravou ele falando no comecinho.
0: Oh, tão fofo.
1: Ele tem 2 anos, então no comecinho ele fala: vovó vai cantar a música do mamão. Aí a gente gravou esse pedacinho e aí começa.
0: São esses momentos também que depois justificam tudo que se passa nas nossas vidas, não é, Branca?
1: Verdade,
0: Branca, muito obrigada.
1: Obrigada, RTP.
0: Que este livro ganhe muitas asas, passe por muitas mãos, seja muito lido, que sirva de, não sei, no Brasil, que é mais aberto às questões da sexualidade, não sei se já foi debatido alguma vez, mas é também um bom objeto para debate. É um livro com poucas páginas, para quem tem grandes dificuldades para ter tempo para ler, não é? Notas de Anita, vale mesmo a pena. Veio, né? Então aproveitamos esta vinda da Branca para apresentá-lo, para passar também aqui pelo Mesa. Branca, a última canção proposta para este Mesa leva-nos a um dos grandes nomes da MPB. É o Chico.
1: Sim, olhos nos olhos, conversa muito com a Anita.
0: Em que ponto?
1: Quando o Chico, que fala como se fosse uma mulher, diz, né, se quiser me rever, vai me encontrar refeita, pode crer, como ela, uma pessoa que refaz a própria vida, a sua própria história e consegue ser feliz e ficar em paz consigo.
0: Ora, vamos então ouvir. Muito obrigada por ter vindo.
1: Obrigada.
0: Entretanto, já despachamos o nosso ramen, vamos tomar um café.
1: Ok.

0: 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Vinte e uma horas, vento nos Açores.
1: Já saiu em liberdade uma das cinco pessoas detidas pela Polícia Judiciária durante a operação emergente relacionada com o poder autárquico socialista. No Médio Oriente, esta quinta-feira, Benjamin Netanyahu ordenou ao Exército que expanda o controle da faixa de Gaza para 70% do território. No futebol, Casa Pia e Torriense, vencedor da Taça de Portugal, já estão a decidir em campo quem passa à primeira divisão.
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1: Foi libertada uma das pessoas detidas durante a investigação desta quinta-feira no âmbito da Operação Emergente. Filipa Laborinho, antiga vereadora socialista de Oeiras, detida por posse de arma, acabou por sair em liberdade, refere Ricardo Serrano Vieira, advogado de defesa, em declarações à RTP.
2: O tribunal entendeu, neste caso do Ministério Público, não era motivo para levá-la para um juiz, para interrogatório judicial.
3: Foi detida em flagrante delito?
2: Não posso responder a isso.
4: Em relação à sua constituinte que representa, não estamos a falar da outra arguída mulher deste processo, que é a mulher do, até aqui,
2: não,
4: assessor do José Luís.
2: Da outra mulher, não estamos a falar da outra mulher, que era assessora.
4: Tá bem? A sua constituinte é empresária?
2: Não posso responder a isso, tá?
3: Não pode ser profissão?
2: Não posso.
1: Numa reação muito breve, também o Primeiro-Ministro já falou sobre a operação emergente, apontando para o funcionamento das instituições.
5: Não tenho nada a dizer agora, está bem?
6: Não quer comentar estas buscas no PS?
5: Não.
6: Acha que é um momento grave para o país este?
5: Acho que as instituições estão a funcionar e é assim que tem de ser, está bem?
1: O único comentário do Primeiro-Ministro à chegada a Leiria esta tarde. Mais de 10 horas depois de se conhecer a operação emergente da Polícia Judiciária que visa autarquias do PS e também houve buscas na sede nacional do partido. Temos agora em direto a editora de política da Antena 1, Natália Carvalho. Natália, passadas estas horas, como se pode resumir o impacto político deste caso?
7: Para José Luís Carneiro é um problema sério, porque é um problema que não criou, mas que lhe veio bater à porta e precisamente no momento em que o Partido Socialista ainda está à procura de se posicionar, de construir uma narrativa de renovação, de ter um partido como, e isto, de ter um partido como cenário de uma operação anticorrupção, é o pior timing que se possa imaginar. Mas depois há outra questão, que é, não basta dizer, como José Luís Carneiro fez hoje, que o partido não é visado. E se isso é verdade, do ponto de vista jurídico, não é o que as pessoas ficam a ver nas imagens. E as imagens de hoje são muito más para o Partido Socialista. Carneiro, José Luís Carneiro disse o que tinha a dizer, mas não basta, porque há uma outra pergunta. É que em janeiro de 2022, a revista Sábado publicou uma reportagem em que expunha exatamente estas ligações. Estava tudo lá. E o assessor continuou a ser assessor e até se tornou assessor de José Luís Carneiro. Portanto, não é um problema de não saber, provavelmente será um problema de não se querer saber. Portanto, José Luís Carneiro, e é esse o desafio que se pode apontar a Carneiro, é de que forma é que vai conseguir deslocar-se politicamente deste problema. Para além de que, também não vale a pena só apontar o dedo ao PS, temos o caso Tutti Frutti, é um caso que durou 10 anos a investigar e que continua a ser investigado, que envolve PS e PSD, foi descrito pela Polícia Judiciária como um pacto de regime no poder autárquico em Lisboa. E se nos lembrarmos, foi precisamente há dois dias que Carlos Moedas nomeou para a EGEAC um ex-autarca de PSD, de uma junta de freguesia, acusado de 27 crimes nesse processo. Uhum. É um problema de uma cultura e, portanto, isto vai ter consequências ainda que não são imagináveis.
1: E que se vão arrastar um bocadinho no tempo também, não é?
7: Sim, é verdade.
1: Natália Carvalho, editora de política da Antena 1, obrigada por este resumo do impacto político deste caso, desta operação emergente, em causa um alegado esquema de favorecimento associado ao poder autárquico socialista com Duarte Mural no epicentro. Alexandra Sofia Costa.
8: Duarte Mural, antigo assessor de António Costa e também assessor do atual líder do PS, José Luís Carneiro, na gestão da comunicação do partido, é um dos detidos, o único dos cinco cuja identidade

0: é conhecida até ao momento. Nesta mega operação foram feitas também buscas na sede do PS em Lisboa, no Rato. A Polícia Judiciária confirma em comunicado que até ao momento foram detidas 4 pessoas fora de flagrante delito, 1 em flagrante delito por posse ilegal de arma, e foram também constituídos 37 arguídos. O Departamento de Investigação e Ação Penal de Lisboa, também envolvido nesta operação, em comunicado fala num valor global que ascende a quase 2 milhões de euros, bem como a emissão de faturas para recebimento indevido por 2 suspeitos de quantias de partido político. Em causa estão eventuais práticas de crime de prevaricação, participação económica em negócio, peculato, abuso de poderes, burla qualificada, falsificação de documentos e fraude fiscal qualificada. Foram feitas buscas nas zonas de Lisboa, Mafra, Oeiras e Coimbra. Mas este caso envolve, sobretudo, a Junta de Freguesia de Santa Maria Maior, quando era liderada pelo socialista Miguel Coelho. As investigações seguem o rastro da contratação de militantes entre 2016 e 2022.
1: E já aqui dissemos, entre os 5 detidos hoje, um deles é assessor de José Luís Carneiro. O líder do PS promete toda a colaboração possível com as investigações e, entretanto, uma detida também já foi libertada. Benjamin Netanyahu ordenou ao exército que expanda o controle da faixa de Gaza para 70% do território. Foi durante uma conferência de imprensa num colonato ilegal na Cisjordânia ocupada. O primeiro-ministro de Israel garante que as tropas de Tel Aviv não vão parar.
2: Atualmente estamos a pressionar o Hamas. Controlamos agora 60% do território da faixa de Gaza. Vocês sabem isso. Estávamos nos 50%, passámos para os 60%. A minha diretriz é avançar para... Vamos passo a passo. Primeiro 70%. Vamos começar por aí. Estamos a pressioná-los por todos os lados. Lidaremos com os restantes.
1: Com a população palestiniana confinada a um cada vez mais pequeno pedaço de território, Netanyahu assume o objetivo de controlar 70% da faixa de Gaza. Sobre a operação militar israelita no Líbano, o primeiro-ministro libanês Nawaf Salam diz que nada justifica os bombardeamentos israelitas, fala num castigo coletivo que condenado por todas as normas e leis internacionais. Nas redes sociais, o primeiro-ministro libanês lembra os ataques contínuos a locais históricos, como Nabat e Tiro, e as constantes ameaças à população. Esta semana, Israel anunciou a expansão das operações militares no sul do Líbano contra o Hezbollah. Ontem declarou uma zona de cerca de 40 quilómetros no sul daquele país como zona de combate. O Prémio para a Liberdade de Imprensa vai este ano homenagear os fotojornalistas e repórteres de imagem em Gaza. A Associação Mundial de Editores de Notícias revela que na próxima segunda-feira a caneta de ouro vai ser entregue aos fotojornalistas e repórteres de imagem das 3 principais agências de notícias internacionais, France Press, Reuters e Associated Press. A associação lembra os riscos enormes que os jornalistas enfrentam no conflito e recorda que também eles são vítimas da guerra na faixa de Gaza. O subsecretário-geral da ONU defende que os antigos conquistadores devem pedir perdão aos povos colonizados. Numa iniciativa em Cabo Verde, Miguel Ángel Moratinos defendeu que só um pedido de desculpas pode garantir um futuro sem amargura.
3: E que ha llegado el momento en que ese pasado colonial...
2: Chegou a hora desse passado colonial, esse passado sombrio de um mundo que escravizou, que saqueou, que conquistou, que colonizou, pedir perdão, pedir desculpa pelo seu comportamento e iniciar um novo capítulo. Não é difícil pedir perdão.
3: Comportamento e começar uma nova etapa. Não é difícil pedir perdão.
2: O continente africano precisa que a Europa e o mundo ocidental reconheçam o que fizeram no passado. E a partir daí, se não fizemos, eles dirão: sim, vamos estabelecer uma nova parceria, vamos fazer uma nova relação, mas vai permanecer sempre essa amargura, essa frustração.
3: Essa frustração.
1: Miguel Ángel Moratinos, subsecretário-geral da ONU, em declarações à agência Lusa durante o encontro internacional sobre a criolidade atlântica na cidade da Praia. Vamos agora até Rio Maior. Casa Pia e Torriense disputam a última vaga na Primeira Liga de Futebol de 2026-27. O jogo está agora no intervalo. O João Santos Correia agora connosco em direto. O jogo no intervalo e o Casa Pia a vencer.
4: Graças ao golo de Larrazabal aos 37 minutos, isto já depois de livramento ter acertado na barra do Torriense, Casa Pia a segunda a conseguir concretizar e a chegar-se à frente do marcador e também da eliminatória. Estamos já no princípio da segunda parte, com o resultado então em Torriense 0, Casa Pia 1.
1: João Santos Correia, em direto de Rio Maior, onde vai continuar a acompanhar esta partida.
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Olá, bem-vindos a Uma Noite em Forma de Assim. Hoje vou conversar com Mauro Martins, eufonista português, reconhecido internacionalmente pelo seu virtuosismo técnico e versatilidade artística. Tem marcado presença como solista em importantes festivais e salas de concerto na Europa, Ásia e Américas. Pedro Tadeu espera por nós antes do bater das 11. Por aqui, o que se vê é o que se ouve. Canta Marco.

0: à Antena 1.
1: Muito obrigado pelo convite.
0: Queres apresentar a peça que estamos a ouvir?
1: Nós estamos a ouvir a obra Sonata for Euphonium and Piano, do compositor português Luís Cardoso. O andamento andante. É uma obra que eu estreiei no Festival Gravíssimo. Foi uma obra que o Festival encomendou e eu fiz a sua estreia em 2017.
0: E faz parte do teu CD Flow?
1: Sim, é o meu primeiro CD.
0: O teu primeiro disco publicado que é em 2020?
1: 2020, exatamente.
0: E tiveste contigo neste disco dois grandes pianistas e um tubista?
1: Sim. Foi, quem gravou o CD completo comigo foi o Bernardo Pinhal, que é o pianista que sempre que eu posso
0: está disponível.
1: É um gênio. Eu tenho a sorte de poder tocar com ele bastantes vezes, tanto ao vivo como em gravações.
0: Portanto, estão ao mesmo nível.
1: É.
0: Desafiam-se bem.
1: E tive o Daniel Bernardes também, que aqui neste CD toca o Ostinato Interlúdio e Canção número 7, que é uma obra dele, que ele escreveu para mim, que também estreámos os dois no Festival Gravíssimo também. E o tubista Sérgio Carolino, que foi o meu professor na universidade e que realmente no meu primeiro CD. Foi um privilégio poder tê-lo e foi uma maneira de agradecer tudo o que ele também me passou e todo o ensinamento e tudo realmente que ele fez por mim. Foi não poderia ser de outra forma.
0: Há professores que nos marcam para a
1: vida. Exatamente.
0: Bom, o Flau fica em fundo a acompanhar a nossa conversa. Mauro Martins, que instrumento é esse que trouxeste que é tão bonito?
1: Este instrumento é o eufónio, não tão conhecido como um piano, um violino, um violoncelo. É um instrumento recente, do século XIX. É um instrumento das famílias dos metais. O timbre fica ali entre a tuba e o trombone, que tem um som mais quente, mais suave, um som profundo. E o nome vem do grego eufónos, que significa som bonito.
0: Há quem lhe chame bombardino?
1: Exatamente. Em Itália, Espanha e Portugal existe também esse nome que não existe em mais parte do mundo. Mas que vem um bocadinho do bombardão, que é tuba, é uma maneira de dizer tuba em italiano. E então passou a tuba pequena, que era o fone, a ser bombardini em Itália. E depois nós pegámos o nosso português e bombardino.
0: O eufónio que trouxeste é o teu primeiro eufónio ou tens vários?
1: Sim, eu tenho vários, mas este eufónio é desenhado por mim, é a minha linha, ou seja, é a linha Mauro Martins, do meu patrocinador, que é Adams, que é uma marca holandesa. E sim, neste momento eu só toco com este instrumento. Embora sim, tenha alguns instrumentos em casa, mas não, este é o instrumento.
0: Tens outros eufónios?
1: Tenho, sim.
0: Fazes coleção? Em regra, um instrumentista tem sempre vários instrumentos.
1: Sim, nós estamos sempre a ter muitos instrumentos, muitos bocais, muitos acessórios.
0: É quase irresistível entrar numa loja de música ou de instrumentos musicais e é quase irresistível uma pessoa não levar qualquer coisa, não é?
1: Exatamente. Um leitor jamais entra numa livraria e não leva um livro, um músico jamais entra numa loja de música e não leva alguma coisa.
0: Ora, aí está. O eufónio, Mauro Martins, é um instrumento que convive bem com outros instrumentos?
1: Sim, sim, é um instrumento muito adaptável, o timbre e a cor do som é muito, muito adaptável. É um instrumento que realmente funciona em vários grupos, embora que seja um instrumento não muito utilizado, por exemplo, na orquestra sinfónica, mas eu diria mais pela sua, por ser um instrumento tão novo, mas mesmo assim Holst, Strauss e Mahler utilizaram. Mas é um instrumento realmente muito mais famoso em brass bands e em bandas, tanto militares como qualquer banda.
0: E pode marcar presença em qualquer tipo de linguagem musical?
1: Sim.
0: Ou há uma música específica para o eufónio?
1: Não, sem dúvida. Desde o jazz até música a solo, músicas de câmara, incluído na banda, em orquestra, é um instrumento muito flexível.
0: E é um instrumento que exige muito do instrumentista.
1: Sim, eu digo sempre que eu acho que isto é uma pergunta qualquer pessoa vai dizer sim, especialmente este instrumento, porque nós sabemos o que sofremos e as horas que passamos para tentar realmente atingir os nossos objetivos, mas sim, são muitas horas de estudo diário.
0: Uhum, e é preciso trabalhar também muito a respiração.
1: Sim, controlo.
0: Adquirir fôlego.
1: Sim, controlo da respiração, mas também tudo o resto. Eu acho que quando nós tentamos atingir um nível musical de excelência, nós damos atenção a muitos detalhes que provavelmente as pessoas que estão a ouvir não fazem a mínima ideia, mas nós tentamos realmente fazer tudo de uma forma como nos vai na cabeça, o que acaba por vezes não ser assim tão, tão fácil, mas é a nossa voz, então nós tentamos sempre com que a nossa voz seja mais pura e o mais próximo possível daquilo que está na nossa mente.
0: Quantas horas exige por dia o Eufónio?
1: Neste momento, quando posso. Se eu tiver um dia todo livre, muitas, mas eu nunca tenho um dia todo livre. Então, normalmente, 3 a 4 horas.
0: Mas antes de um concerto...
1: Não, antes de um concerto.
0: São muitas horas de...
1: Sim, sim. Se falarmos semanalmente, são muitas horas. São realmente muitas horas. Não há... Ok, provavelmente dormir. Nós fazemos mais do que estudar, mas... Nada mais que isso. E por vezes nem isso. São muitas horas de preparação. Depois muitas horas também que a maior parte dos músicos fazem também a dar aulas. Horas que nós passamos em ensaios. Se nós juntarmos nós estamos basicamente o dia todo a fazer algo à volta da música ou à volta do nosso instrumento.
0: Tu trouxeste o Eufónio e mais daqui a bocadinho vamos querer ouvir-te. Tens andado pelo mundo a superar o Eufónio? Tens o reconhecimento internacional? És um dos mais destacados eufonistas da atualidade? E já vamos saber por onde tens andado, Marco Martins. Mas quem te apresentou o Eufónio? Que é um instrumento muito pouco conhecido, digo eu.
1: Sim. Na realidade, eu... A minha parte da... Todo o meu crescimento na música veio desde muito novo, porque com 5, 6 anos de idade, a seguir à escola, eu ia para a casa dos meus avós, e o meu avô era um músico amador de saxofone, e ele tocava todos os dias para mim.
0: Ah, e... Portanto, já existia um soprador lá em casa.
1: Sim, o meu avô era saxofonista amador, ou seja, ele adorava tocar aquelas que nós chamamos modinhas, mas realmente eu sentava-me à frente
0: amador
1: dele.
0: Amador no sentido de quem ama.
1: Sim, realmente, ele amava a música, e cada vez que mesmo a família estava junta e tudo, ele tocava flauta ou... Havia sempre instrumentos na casa dele e era uma coisa que realmente trazia brilho aos olhos dele quando nós falámos sobre música. Uhum. E desde essa época que eu pensei que realmente eu queria saber tocar um instrumento.
0: Encontraste aí a tua vocação.
1: Sim. E então, com 10 anos, a banda da minha terra reabriu e...
0: Qual é a tua terra?
1: Val das Ares, fica em Celurico da Beira.
0: Ok.
1: E eu escrevi-me de imediato, porque já tinha dito à minha mãe que realmente quando a banda, se alguma vez a banda abrisse, eu queria fazer parte, porque era impossível tirar da cabeça aqueles momentos que tive com o meu avô.
0: Já tinhas o exemplo do teu avô que tocava numa banda filarmónica.
1: Sim, na mesma banda, só que terminou e depois começou novamente. E eu comecei pelo trompete, só que eu realmente adorava aquilo. Então eu levantava-me, eu precisava estar pronto para ir para a escola, por exemplo, às 8h30, e eu levantava-me às 6h30 para tocar trompete antes de ir para a escola. E isto acontecia todos os dias.
0: Sempre a tentar descobrir.
1: Sim. E a minha mãe também já começou a pensar, oi, mas tu gostas demasiado disso. E eu acho que toda a gente pensa o mesmo, que quando o nosso filho nos diz, eu quero ser músico, mas o que é bem isso? Isso é muito... não sei bem. E eu decidi...
0: Os pais normalmente pensam sempre em profissões...
1: Seguras.
0: Com alguma segurança.
1: Sim, exatamente. E
0: a vida de artista não é fácil.
1: Não, não, não. E eu compreendo, cada vez mais eu compreendo a opinião deles. E sim, eu comecei em trompete nessa banda, mas eu adorava o som do Eufónio mesmo na banda, e eu fui pesquisar na altura.
0: A banda já tinha um Eufónio.
1: Tinha um eufonista, sim. E eu fui pesquisar, na altura já havia YouTube, E realmente, eu quando comecei a ouvir o som do Eufónio...
0: Foi o som do Eufónio que
1: foi, foi o som do Eufónio, sim. Eu disse, se eu tiver de ser músico e for estudar, eu tenho de ser este instrumento, que eu quero ouvir este som todos os dias. E acaba por
0: Mas
1: ser...
0: Mas foi o quê? A suavidade, a delicadeza?
1: É tudo isso. Ah. O timbre do Eufónio é especial, para mim.
0: Uhum.
1: Foi uma coisa que me cativou de uma maneira que eu percebi que era aquele instrumento só pelo som. Não era pelo virtuosismo, nem porque havia solistas incríveis e que existem até os dias de hoje, fenomenais, mas era o som. O som cativou-me de uma maneira que eu decidi que era aquele instrumento
0: era
1: que eu queria
0: aquele
1: estudar.
0: Instrumento, era o eufónio que te preenchia.
1: Sim, porque eu decidi estudar com 15 anos para EPABI, na Covilhã, e eu comecei a estudar.
0: Tu iniciaste a tua formação na Covilhã?
1: Sim, eu iniciei a minha formação mesmo antes de tocar eufónio. Eu decidi começar a estudar eufónio, mas eu era trompetista. Mas foi mesmo porque eu decidi que era aquele instrumento, aquele som era aquilo que eu queria. É. Então eu só comecei a tocar eufónio mesmo quando comecei na Escola Profissional de Música.
0: Uhum. Olha, terminou agora o Flow, algumas peças que estiveram em fundo do teu CD Flow. Partimos agora para On My Way.

0: Normas Dias, On My Way, é um disco de 2024. Queres apresentar a peça que estamos a ouvir?
1: Estamos a ouvir o Eufónio Concerto de Jukka Linkola, um compositor finlandês, e uma das obras deste CD também, porque On My Way, eu gravei este CD a pensar nas obras mais marcantes das diferentes partes da minha carreira até 2024, em que foi a parte em que eu estive a estar na escola profissional, e foi por isso que gravei o UFO, que é outro concerto que está nesse CD. A obra com que terminei a universidade, que foi o Jukka Linkola, este concerto. E a obra que toco mais a solo e que as pessoas pedem cada vez que eu vou a um festival ou tocar com uma orquestra, mesmo os maestros, eles pedem sempre se eu posso tocar aquela obra também, que é o Blind Spot, que é a obra sem dúvida que eu toco mais nesta parte da minha carreira solo.
0: Tu neste disco, On My Way, contaste com a participação da banda da Força Aérea.
1: Exatamente.
0: Portuguesa.
1: Sim.
0: Fantástico. E é muito cinematográfica esta música.
1: Sim.
0: Tanto parece que estamos a entrar num filme.
1: Tanto esta obra como...
0: Faz lembrar o ambiente de John Williams, por
1: sim,
0: exemplo.
1: Sim, sim, sim. E o UFO é exatamente da mesma maneira. São obras muito, muito cinematográficas. E é outro tipo de maneira de compor, mas que me cativa muito.
0: Bom, falávamos da tua formação. Tu concluíste a tua licenciatura, Mauro Martins, com 20 valores.
1: Sim.
0: Portanto, dedicaste completamente. 20 valores normalmente é para o professor, 19 é para o aluno que não existe, o 18 é para o melhor aluno, digo eu.
1: Sim, nós nunca fazemos esses exames ou essas audições a pensar na nota. Nós damos o que temos, estudamos muitas horas e no final o momento em si pode nos ajudar ou não. Às vezes é uma questão de sorte.
0: Tu concluíste a licenciatura, pois a sorte está muito trabalho. Tu concluíste a tua licenciatura na Escola Superior de Música e Artes do Espetáculo no Porto.
1: Sim.
0: Tu, quando decidiste ir para a música, e foi muito cedo, tiveste o apoio dos teus pais.
1: Sim.
0: Mauro Martins. E criaste um plano.
1: O que eu... é que nós falamos em que eu comecei na música muito cedo, mas eu comecei com 15 anos. Isso é muito tarde.
0: Pois.
1: Aí eu comecei do zero a tocar eufónio. E o que eu pensava era que... Eu percebia... Por exemplo, os meus pais sempre me apoiaram, mas eu percebi o medo deles, que não é algo seguro. Nós vamos estudar... Quando nós vamos estar para uma escola profissional de música, nós vamos ter aulas e tudo focado em música. Ou seja, se eu quiser ser doutor, com a formação que eu tive numa escola profissional de música, vai ser muito difícil de eu ter a base para isso. Então, eu decidi ali que era aquilo que eu queria, mas que eu ia dar tudo de mim.
0: Pois.
1: Então, desde o início, desde o meu primeiro ano naquela escola, eu fiz um contrato com a Senhora das Limpezas,
0: um contrato social,
1: que eu iria todos os dias às 7 da manhã para poder entrar com ela enquanto ela limpava a escola. E eu estava lá no meu canto a estudar, e sempre que a escola... havia um período que a escola estava aberta até às 11 da noite, eu continuava. Eu estudei demasiadas horas, foi demasiado. Mas
0: agora tens o retorno.
1: Mas agora tenho o retorno.
0: Mauro Martins.
1: Sim.
0: Tu és professor, dás aulas de eufónio.
1: Sim.
0: Tu contas essa história, a tua história, aos teus alunos?
1: Sim, eu conto esta história.
0: É preciso saber,
1: mas
0: que
1: tento...
0: as coisas dão trabalho, não é?
1: Sim.
0: Não acontecem por acaso.
1: Mas eu acho que todos somos... somos todos diferentes. E no meu caso foi mesmo demasiado. Eu estudava... eu nem vou dizer quantas horas eu estava, porque foi demasiado e podia ter corrido mal. Mas eu tinha um objetivo e não tinha nenhum plano B. Desde que eu comecei a tocar eufónio, eu ouvia os solistas no YouTube, e foi isso que me cativou, o som, o tocar eufónio com banda, ou tocar eufónio com piano. E era isso que eu queria. E eu sabia que isso era provavelmente o caminho mais longo e mais difícil.
0: Mas tu nessa altura não ouvias outro tipo de música? Pop, rock? Não tinhas tempo para isso?
1: Nessa altura eu tentava...
0: Não achaste uma chatice?
1: Eu
0: estar
1: era...
0: ali,
1: não.
0: Ali nos clássicos?
1: Não. Eu era muito...
0: aquele tipo de exercícios?
1: Eu era muito metódico, então eu tentava ir a todos os masterclasses, por exemplo, de grandes solistas que vinham de fora de Portugal e mesmo professores portugueses. E desde muito cedo eu fui a essas masterclasses e eles ensinaram que nós temos de ouvir muita música, porque isso vai mudar a maneira como nós vemos a música, vai nos fazer crescer.
0: Música de diversas linguagens musicais?
1: Sim, diversas
0: música em específica?
1: Não, música de diversas linguagens, mas obviamente que naquela altura em que eu estava a começar a tocar eufónio, eu queria muito melhorar o meu som, então eu focava muito em música clássica, violoncelistas, pianistas, cantores, eufonistas, obviamente. Então eu fiz uma lista, eu falei com os meus colegas e fiz uma lista de solistas de cada instrumento, desde violino, viola, violoncelo, contrabaixo até eufónio, obviamente. Uhum. E eu, quando podia, escutava todos os dias uma hora e meia de música, mas daquela lista, para eu ter a certeza que eu escutava o que estava certo.
0: E o eufónio tem um repertório rico. Há compositores a escrever para o eufónio.
1: Sim, eu acho na realidade que acabamos de chegar ao que é a real entrave do eufónio entrar como um instrumento solista de nível de fazer e tocar solos com orquestras sinfónicas,
0: como se fosse um violino,
1: exatamente, ou um piano. Porque não temos esses compositores famosos como os pianistas têm. Nós não temos, por exemplo, os violinos,
0: não há um Chopin, não há um Elgar
1: para eufónio. Então, como um instrumento
0: não
1: também muito recente, não há nem o Rachmaninov. Então,
0: mas isto tem a ver também porque é um instrumento recente.
1: Sim, é um instrumento muito recente. Beethoven não podia escrever para eufónio, ou Mozart não podia escrever para eufónio, se não existia.
0: Ora, nunca sabe se ele não tivesse já isso.
1: Ah, com certeza, certeza. Todos tinham escrito só para eufónio, principalmente para eufónio.
0: E como foi, Mauro Martins, entrar no circuito enquanto solista? Enquanto músico profissional, tu colaboras com muitos projetos.
1: Sim.
0: Tens andado por esse mundo fora. Como é que foi entrar no circuito?
1: Foi algo que, na realidade, eu...
0: Não vais dizer que foi fácil.
1: Não foi fácil e continua a não ser fácil. Mas eu entrei de uma forma muito natural. Ou seja, eu nunca mandei um e-mail ou algo assim. Eu comecei a ter convites e tive a sorte, provavelmente, de
0: Mas como é que te descobriram, Mauro Martins?
1: Foi principalmente depois de eu ganhar um concurso em França, que é o Concours Tobatour. Depois disso eu tive dois ou três concertos na América, tive também concertos na Noruega, e a partir desse ano fui sempre recebendo mais e mais convites, até os dias de hoje, que realmente está a fluir de uma forma boa.
0: Tu tens participado em orquestra?
1: Sim.
0: Banda sinfónica e agrupamentos de música de câmara?
1: Sim.
0: Uhum. E já deste a volta ao mundo?
1: Um pouquinho.
0: Tu, enquanto instrumentista, tu tens recebido muitos prémios, Mauro Martins. Qual é assim o prémio que te marcou mais?
1: Provavelmente esse, sim. Esse do Concours Tobatour, porque me ajudou realmente a alavancar um bocadinho, a dar aquele primeiro empurrão na carreira.
0: Uhum. E és professor de eufónio, já o disse.
1: Sim.
0: Mas tu não moras em Portugal?
1: Não.
0: Então, estou
1: a morar no norte da Noruega, numa cidade chamada Arstad.
0: Então como é que foste lá parar, Mauro Martins?
1: É uma forma muito simples. Eu conheci a minha namorada e ela mora lá.
0: Ah, foste atrás do amor.
1: E eu fui atrás do amor. E realmente uma cidade incrível. Eu consigo ver as auroras boreais da minha sala. E
0: eu ia perguntar o que tem de bom viver por lá, já percebi.
1: Sim, a parte... A natureza é incrível e todos os concertos que nós fazemos normalmente são em grandes cidades. Uhum. E é fenomenal voltar a casa, a uma cidade pequena, calma, com aquela natureza toda, poder ir dar um passeio até à montanha. E eu sou de Solurico da Beira, é uma vila pequeníssima, então isso é onde eu me sinto confortável, na tranquilidade, na natureza.
0: A tua namorada já conhece Portugal?
1: Sim, claro.
0: Uhum. Já conhece Celurico da Barra.
1: E conhece pastel de nata e francesinha.
0: Ora, muito bem. Mas não deixa de ser, lá está a tal ideia, talentos que partem, não é? Tu tens, das aulas, tens muitos alunos, Mauro?
1: Eu comecei a dar aulas agora, na Universidade de Tromsø, que é a Universidade Nacional do Norte da Noruega. E estamos a começar mesmo agora, ou seja, as provas terminaram há um mês e vamos começar o ano letivo em agosto com 5 alunos, que é o máximo que a universidade pode aceitar por ano. Então, sim. E é importante também, porque a minha namorada também é ofonista, e então nós vamos nós damos aulas juntos nessa universidade, porque ser professor... Se houve uma coisa que, por exemplo, nós estávamos a falar do Sérgio Carolino, uma coisa que ele me ensinou é que, por exemplo, ele também viaja imenso, mas ele não deixa
0: Sérgio de Carolino,
1: ser...
0: tubista.
1: Sim, ele não deixa de ser um professor. Ou seja, ele viaja, mas depois ele vem das viagens e dava-nos aulas, se fosse preciso, ao sábado, ou nunca nos deixava desamparados. E é um pouco isso que eu sinto.
0: Portanto, os alunos não se esquecem do professor. Nem o professor se esquece dos alunos.
1: Exatamente. É muito importante ter... É uma responsabilidade muito maior daquilo que nós pensamos, eu acho.
0: Mas vocês, volta e meia, fazem longas temporadas.
1: Sim.
0: E depois regressam outra vez à escola.
1: Sim. Para os exatamente. Alunos. Para os alunos. Mas tento sempre que esse acompanhamento seja bem regulado. Ou seja, mesmo quando eu tenho tours de 3 semanas, eu não os deixo 3 semanas sem aulas, ou 3 semanas sem eu falar com eles online, ou sem eles me enviarem vídeos, ou sem, neste caso, quando eu estou em viagem, sem a minha namorada dar aulas todas as semanas e ter a certeza que está tudo bem, e eles sentem de uma forma ou de outra, com suporte, com resposta às mil e uma perguntas que nós temos quando estamos numa licenciatura ou num mestrado.
0: Claro.
1: E isso é muito importante.
0: A tua namorada também é eufonista. A Noruega tem tradição no eufónio?
1: Sim, a Noruega tem
0: países
1: bastante
0: que têm
1: tradição
0: no eufónio.
1: Sim.
0: Mas fazem festivais.
1: Que tem muita tradição no mundo das brass bands. Que é como se fosse uma banda. Mas só de metais.
0: Mas não estamos a falar de New Orleans.
1: Não. Estamos a falar em ensemble de metais, que tem, neste caso, em vez de trompetes, tem cornets, tem cerca de 10 cornets, tem 2 eufónios, 2 barítonos, 4 tubas, percussão, alto horn. É um tipo de banda diferente, uma banda só de metais, que nós não temos essa tradição em Portugal, nem em Espanha, mas em países como França, Inglaterra, Noruega, Bélgica, é mesmo muito, muito, muito famoso, é muito famoso essa cultura das brass bands. Isso tem mesmo um concurso europeu, isso tem mesmo escolas de brass band, ou seja, universidades que são focadas apenas em música de brass band e instrumentos de brass band. É um mundo bastante grande.
0: Mauro Martins, tu, como eu já disse, estás sempre em movimento, estás de passagem por Portugal, já vamos saber qual vai ser o teu próximo destino, mas tu, para além dos concertos que dás por esse mundo fora, também participas como membro membro de um júri de alguns dos mais importantes concursos internacionais.
1: Sim, já fui jurado em bastantes concursos internacionais. O último foi em Wuhan, na China, o concurso internacional de metais da China. E é sempre especial, e mais uma vez, porque eu estive do outro lado não há muito tempo. Então eu foco muito em tentar deixar os alunos à vontade, quando dou o meu feedback, dar o feedback de uma forma correta, para tentar cativar e tentar que eles continuem a sonhar e não... Porque, por vezes, numa fase em que um concurso não correu tão bem ou numa fase um bocadinho mais frágil, uma palavra no tempo errado pode mudar uma carreira. Claro. E é importante pensar nisso.
0: Preciso ter cuidado. Bom, tu estás de passagem por Portugal, Mauro Martins.
1: Sim.
0: Vieste de concertos e vais para concertos.
1: Exatamente.
0: Que concertos tiveste até esta altura? E por onde andaste?
1: Eu tive, Mauro Martins? Este ano já estive por vários países. Na última semana estive a gravar um CD com orquestra de cordas, que sairá em 2027, que culminou num concerto com essa mesma orquestra de cordas na minha terra, em Celurico da Beira.
0: Ah, fantástico.
1: Sim, e este sábado viajarei para a Bélgica, que tem concerto já no dia 31 de maio, ou seja, no domingo. Uhum. Um recital com piano. E as próximas viagens serão no mês de junho, Estados Unidos, estarei em Atlanta, depois vou para a Hungria. Também tenho alguns concertos na Noruega, também aqui em Portugal, em dois festivais, no Lisbras e no Contracanto Festival. Uhum. Também terei uma tour na Ásia, onde estarei na China, no Japão e na Coreia do Sul, onde farei uma estreia do concerto UFO, que gravei no meu segundo CD, mas na estreia de versão com a Orquestra Sinfónica. E terminarei esse ano também depois com outra tour nos Estados Unidos e terminarei o ano com concertos no México.
0: E um dia destes ainda vamos ouvir o teu eufónio aí na banda sonora de um filme qualquer.
1: Era bom.
0: Nunca se sabe.
1: Por que não?
0: Mauro Martins, um dia voltas a morar connosco? Voltas para Portugal?
1: É uma pergunta difícil. Talvez. Porque nós temos um país lindíssimo.
0: Com um sol maravilhoso.
1: Com um sol maravilhoso.
0: Clima extraordinário.
1: Sim, praias maravilhosas.
0: Algo que a tua namorada deve gostar.
1: Adora.
0: Pois.
1: Talvez sim. Quando. Daqui a largos anos, provavelmente, eu voltarei. Está dentro dos planos voltar, porque nós podemos andar por todos os países do mundo que jamais.
0: Nunca esquecemos
1: nem
0: o nosso
1: esquecemos
0: cantinho, não é?
1: Nem é impossível dos outros países, na minha maneira de ver. Uh-huh. Fazer o lugar do país onde nós nascemos, crescemos, temos a nossa família, temos as nossas memórias de infância, ou pelo menos muito difícil. Então sim, estamos planos voltar a viver em Portugal daqui a largos anos, mas sim.
0: Uhum. Tu com todos esses concertos, como é que fazes para os ensaios? Tenho essa curiosidade.
1: Às vezes é difícil. Às vezes eu tenho de fazer.
0: Porque não estás sempre com a mesma formação.
1: Não.
0: Pois é.
1: Às vezes tenho de fazer um ensaio o dia anterior apenas e depois o concerto no dia seguinte. Já me aconteceu de fazer ensaio no mesmo dia, horas antes do concerto. E também duas vezes já me aconteceu por motivos de ou chegar atrasado por causa de voos ou. Algo que correu menos mal ter de ir direto para o concerto sem ensaio.
0: E vives que entre dois mundos, com a intensidade e a pressão do palco, e o silêncio e a concentração da preparação para o concerto.
1: Exatamente. E esse é exatamente o
0: buzilis.
1: Essa é exatamente a descrição do meu próximo álbum. The Devil's Virtuosity, que sairá no próximo mês, que é o que diz o título, The Devil's Virtuosity, porque ser virtuoso por vezes parece uma coisa que é tudo muito bonito,
0: muito bonito
1: e perfeitinho,
0: glamouroso.
1: Mas nós passamos a vida a tentar encontrar a calma nas horas mais relaxantes, em ir para a montanha, nas horas de preparação, mas a vida é difícil e todo esse stress das viagens, da preparação para o palco, a exigência do virtuosismo e de ser solista é um bocadinho mais difícil e essa foi exatamente exatamente a definição do meu próximo CD, que sairá no próximo mês, que também é acompanhado pelo pianista Bernardo Pinhal.
0: Vai preparando o eufónio, que vamos querer ouvir aqui em direto e ao vivo.
1: Okay.
0: Para terminarmos esta nossa conversa, tu na verdade estás também a enriquecer o repertório do eufónio.
1: Sim.
0: Tens essa noção, essa
1: sim, tenho, e também é um objetivo, porque Se quer que o eufónio seja mais conhecido e mais reconhecido também por orquestras sinfónicas, orquestras de cordas, temos de enriquecer essa parte do repertório, uhum, para apresentar a orquestras, para apresentar a maestros, para apresentar a diretores artísticos. E esse é um dos meus objetivos e que irei continuar a fazer. E sim, é sem dúvida um dos meus objetivos, um dos maiores objetivos é esse, é enriquecer mais o repertório do Eufónio para poder também enriquecer a escolha dos diretores artísticos e por aí.
0: Claro. Queres pegar no Eufónio? E vais-nos dizer o que vais tocar, se vais improvisar ou o que vais tocar.
1: Posso
0: aqui em direto e ao vivo, nesse instrumento maravilhoso.
1: Posso tocar aqui um bocadinho de uma melodia, por exemplo, que é uma melodia, falando em repertório para a orquestra de cordas e eufónio, que é uma melodia de um concerto para a orquestra de cordas e eufónio.
0: Uh-huh.
1: Que é uma melodia que realmente encaixa perfeitamente, por sendo o nome Eufónio, vindo do Eufónios do Som Belo, é uma melodia que chama esse Som Belo.
0: Suave e delicado. Força. Vais tirar os fones.

0: Mauro Martins, brilhante Mauro Martins. Foi um prazer contar contigo nesta noite, em forma de assim, sucessos, e espero eu, até breve.
1: Muito obrigado, foi um prazer estar aqui contigo e também com todos os outros.
0: Fiquei a conhecer muito bem o Eufórmico, também não conhecia lá grande coisa. Obrigado por teres vindo.
1: Muito obrigado.
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0: Com Lola Mars fica fechada esta primeira hora de uma noite em forma de assim. Já volto para a segunda parte, até já.
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0: Horas 21 nos Açores.
2: José Luís Carneiro garante que o PS não está a ser visado na operação emergente da PJ. Um colaborador do líder socialista, Duarte Moral, foi detido. E das 5 pessoas inicialmente detidas, uma já foi libertada. Trata-se de Filipa Laborinho, antiga vereadora socialista de Oeiras. No Médio Oriente, esta quinta-feira, Benjamin Netanyahu ordenou ao exército israelita que expanda o controle da faixa de Gaza para 70% do território.
0: Edição às 10 da noite com Cláudia Almeida.
2: Foi libertada uma das pessoas detidas durante a investigação desta quinta-feira no âmbito da Operação Emergente, Filipa Laborinho, antiga vereadora socialista de Oeiras, detida por posse de arma. Acabou por sair em liberdade, refere Ricardo Serrano Vieira, advogado de defesa, em declarações à RTP.
3: O tribunal entendeu, neste caso o Ministério Público, não era motivo para levá-la para um juiz para interrogatório judicial.
4: Foi detida em flagrante delito?
3: Não posso responder a isso.
5: Em relação à sua constituinte que representa, estamos a falar, não estamos a falar da outra arguída mulher deste processo, que é a mulher do, até aqui,
3: não,
5: assessor do José Luís.
3: Da outra mulher, não estamos a falar da outra mulher, que era assessora. Está bem?
5: A sua constituinte é empresária?
3: Não posso responder a isso, tá?
4: Não pode ser profissão?
3: Não posso.
2: E há pouco, à chegada ao Centro de Negócios de Ancião, o Primeiro-Ministro já fez declarações um pouco mais longas sobre este caso. Diz Luís Montenegro que as instituições estão a fazer o trabalho que lhes compete e há que aguardar.
6: Temos que aguardar o trabalho das instituições de investigação e, naturalmente, ter um país e uma democracia cada vez mais transparentes e imunes à prevaricação e à irregularidade.
2: Luís Montenegro, há pouco, em declarações aos jornalistas, em Ancião, numa iniciativa com militantes do PSD. A editora de política da Antena 1, Natália Carvalho, considera que o líder socialista não pode varrer o caso para debaixo do tapete, recusa a ideia socialista de que o partido se pode afastar das suspeitas.
7: A pergunta que José Luís Carneiro vai ter de responder não é jurídica, é política, é quando soube, o que sabia e se não sabia porquê. E porquê que os mecanismos de controle interno que possam existir no PS para evitar que atividades deste tipo aconteçam, não ocorreram. Porquê que Carneiro não pode fingir que isto é um problema externo que passou pelo partido por acidente? É o seu assessor de comunicação que está detido. Trabalhava no mesmo piso que ele e a Polícia Judiciária esteve no partido a levar documentação financeira. E há aqui uma coisa que me parece importante dizer. Isto não é uma surpresa que caiu do céu. Em janeiro de 2022, a revista Sábado publicou uma grande reportagem que desvendava exatamente estas ligações.
2: O tema foi notícia, como ouvimos, em 2022, numa investigação da revista Sábado. A editora de política da Rádio Pública diz que há ainda mais motivos para não se poder desligar o PS das buscas desta quinta-feira, porque elas também passaram pela sede nacional do PS.
7: Uma investigação que claramente foi construída durante muito tempo e que, de repente, chegou a um sítio extremamente simbólico, a sede do partido, no Largo do Rato. Portanto, essa imagem fica colada ao PS. O PS disse hoje que o partido não é visado. Se é verdade, do ponto de vista jurídico, há que fazer uma distinção. É que, politicamente, o PS está tolhido por estas imagens que ficaram do dia de hoje. Não é por serem apenas por porem em causa uma ou outra pessoa. É uma lógica, é uma forma de estar no poder autárquico que se foi instalando e que ninguém dentro do partido poderá provavelmente ter querido ver. Lembro outra coisa, é que não é uma doença exclusiva do Partido Socialista. Lembro o caso Tutti Frutti.
2: Natália Carvalho, editora de Política da Antena 1. A operação emergente teve inicialmente 5 detidos, 4 dos quais na sequência de um mandado de detenção, e uma pessoa foi detida em flagrante delito por posse ilegal de arma. Falamos de Filipa Laborinho, a ex-vereadora socialista de Oeiras, que acabou por sair em liberdade ao final da tarde. Nesta operação, a Junta de Freguesia de Santa Maria Maior, em Lisboa, durante a liderança socialista de Miguel Coelho, é a peça central em causa, um alegado do esquema de favorecimento associado ao poder autárquico socialista com Duarte Moral no epicentro. Ele é um antigo jornalista e foi assessor de António Costa, agora exercia essas funções ao lado de José Luís Carneiro. Já há candidatos para uma futura vacina contra o ébola, um surto que está a afetar nesta altura países da África Central, mas a OMS alerta que os tratamentos e vacinas experimentais devem utilizar-se apenas em ensaios clínicos. Ainda não há vacinas ou terapias para a doença provocada pelo vírus Bundibugyo, mas os especialistas convocados pela Organização Mundial de Saúde já identificaram vários candidatos que são adequados para os testes prioritários nos primeiros ensaios clínicos. O subsecretário-geral da ONU defende que os antigos conquistadores devem pedir perdão aos povos colonizados. Numa iniciativa em Cabo Verde, Miguel Ángel Moratinos defendeu que só um pedido de desculpas pode garantir um futuro sem amargura.
8: E que ha llegado el momento en que ese pasado colonial...
9: Chegou a hora desse passado colonial, esse passado sombrio de um mundo que escravizou, que saqueou, que conquistou, que colonizou, pedir perdão, pedir desculpa pelo seu comportamento e iniciar um novo capítulo. Não é difícil pedir perdão.
8: Comportamento e empezar uma nova etapa. Não é difícil pedir perdão.
9: O continente africano precisa que a Europa e o mundo ocidental reconheçam o que fizeram no passado. E a partir daí, e se não fizemos, eles dirão, sim, vamos estabelecer uma nova parceria, vamos fazer uma nova relação, mas vai permanecer sempre essa amargura, essa frustração.
8: Essa frustração.
2: Declarações de Miguel Ángel Moratinos à Agência Lusa durante o Encontro Internacional sobre a Criolidade Atlântica na cidade da Praia, em Cabo Verde. Benjamin Netanyahu ordenou ao exército israelita que expanda o controlo da faixa de Gaza para 70% do território durante uma conferência de imprensa num colonato ilegal na Cisjordânia ocupada. O primeiro-ministro de Israel garante que as tropas de Tel Aviv não vão parar.
9: Atualmente estamos a pressionar o Hamas. Controlamos agora 60% do território da faixa de Gaza. Vocês sabem isso. Estávamos nos 50%, passamos para os 60%. A minha diretriz é avançar para... Vamos passo a passo. Primeiro 70%. Vamos começar por aí. Estamos a pressioná-los por todos os lados. Lidaremos com os restantes.
2: Com a população palestiniana confinada a um cada vez mais pequeno pedaço de território, Benjamin Netanyahu assume o objetivo de controlar 70% da faixa de Gaza. No Líbano, o primeiro-ministro diz que nada justifica os bombardeamentos de Israel. Nawaf Salam fala num castigo coletivo condenado por todas as normas e leis internacionais. Nas redes sociais, o primeiro-ministro libanês lembra os ataques contínuos a locais históricos como Nabatieh e Tiro e as constantes ameaças à população. Esta semana, Israel anunciou a expansão das operações militares no sul do Líbano contra o Hezbollah. Ontem declarou uma zona de cerca de 40 quilómetros no sul daquele país como zona de combate. O Prémio para a Liberdade de Imprensa vai este ano homenagear os fotojornalistas e repórteres de imagem que trabalharam e trabalham em Gaza. A Associação Mundial de Editores de Notícias revela que na próxima segunda-feira a caneta de ouro vai ser entregue aos fotojornalistas e repórteres de imagem das três principais agências de notícias internacionais, a France Press, a Reuters e a Associated Press. A associação lembra os riscos enormes que os jornalistas enfrentam no conflito e recorda que também eles são vítimas da guerra na faixa de Gaza. Agora o futebol, já terminou em Rio Maior o Casa Pia Torriense e venceu o Casa Pia, certo, João Santos Correia?
10: Isso mesmo, vitória por 2-0 depois de Larrazabal ter marcado aos 37 minutos. Alfória sentenciou a partida ao minuto 76, fazendo 2-0 para os gansos, tanto no jogo como na eliminatória, o que significa que o Torriense vai jogar competições europeias na próxima temporada, enquanto está na segunda liga, ao passo que o Casa Pia permanece no principal escalão do futebol português, vai para a sua quinta temporada consecutiva na primeira liga. A formação de Pinamanique, que desde que subiu, nunca jogou no seu estádio, jogou no Jamor e joga agora em Rio Maior. Fim do jogo então, com o Casa Pia a vencer o Torriense por 2-0 e a conseguir a manutenção no principal escalão do futebol português.
2: A reportagem em direto de João Santos Correia.
0: Foi a edição às 10 da noite com Cláudia Almeida. 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

Uma noite em forma de assim. Segunda hora, a receber vozes que sempre celebram aqui uma terna aliança. Usam o som com a altíssima elegância dos mestres. O panfletário Pedro Tadeu propõe Alfredo Henriques e Fado do Trabalho. Está ao encontro marcado por volta das 10 para as 11. O que se vê é o que se ouve. Miguel Araújo com João Martins Ensemble.

a Close Your Eyes. Na expressão do compositor, arranjador, diretor de orquestra Brice Davoli. Entra na comunicação de Julie Ewart.

Felizes alianças. Primeiro, Ilia Serov com o clã Poncho Sanchez. Depois, Kerem Sousa a chamar Xadeado. O inalcançável é sempre o azul.

0: Já lá vão António Lázaro e Lofi e deixam saudades.
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0: 9 minutos e há panfletos de Alfredo Henriques e Fado do Trabalho. Em frente com Jason Lapierre.

0: Pela mão de John Stevens, chegamos ao ponto de encontro. Aceite este panfleto.
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2: Alfredo Henriques e Fado do Trabalho. A revista Rosas de Portugal estreou-se em 1927 no Eden Teatro, em Lisboa, um ano após o golpe militar que há 100 anos derrubou o governo e ao qual dedicamos esta semana de panfletos com músicas que ilustram o ambiente político de transição do início da ditadura militar, em 1926, até à sua estabilização, em 1928-29, antes da instauração do modelo fascista reinterpretado pela Constituição do Estado Novo, em 1933. A canção Fado do Trabalho, cantada por Alfredo Henriques, nessa revista, constitui um registro da transição ideológica da cultura popular sob a ditadura militar. A letra da composição exalta o ideal de quem ganha honradamente o pão de cada dia, através do esforço físico e do suor, afirmando que não há fado melhor que o do trabalho. Esta abordagem temática distancia-se do fado operário e anarquista anterior, que utilizava a música para denunciar a exploração laboral e incitar à greve e à revolução social contra o capital. Neste ano de 1926, acontecera a Revolta de Fevereiro, uma tentativa militar e civil de derrubar a ditadura, que resultou em combates em Lisboa e no Porto, seguidos de mortos, prisões e deportações para as colónias. Após a derrota do levantamento, o regime utilizou o Decreto 13.138, de 15 de Fevereiro de 1927, para dissolver associações políticas, proibir sindicatos e revogar o direito à greve que estava em vigor desde o início da República. Em agosto de 1926, tinha-se, aliás, verificado uma ação de resistência de trabalhadores ferroviários contra o novo regime, que resultara na detenção de muitos ativistas anarquistas. A proibição legal da greve fundamentou-se em argumentos de ordem pública e na rejeição da luta de classes. O regime ditatorial pretendia substituir o conflito entre operários e patrões por um modelo de colaboração mediado pelo Estado, integrando os trabalhadores em estruturas corporativas. Na ótica corporativista, cada conflito laboral era considerado um fator de desintegração social que deveria ser regulado por tribunais estatais. Esta visão daria mais tarde origem à Câmara Corporativa, copiada do modelo fascista italiano. Entretanto, é também neste ano de 1927 que o teatro de revista tem de se adaptar mais seriamente às restrições impostas pela censura prévia, que deixa de ser informal e passa a ser institucionalizada pelo Decreto-Lei 13.564, de 6 de maio de 1927. A revista Rosas Portugal seguiu a fórmula de sucesso da peça Cabaz de Morangos, de 1926, substituindo a sátira política direta por um lirismo bucólico e rural. Esta exaltação das tradições nacionais e da pobreza bem-aventurada correspondia às diretrizes morais e nacionalistas do regime, servindo como ferramenta de reeducação das massas. A produção de Rosas de Portugal, com texto de Silva Tavares e música de Alves Coelho, utilizou a figura de Alfredo Henriques para veicular uma imagem de dignidade no trabalho manual, que se enquadrava já na que mais tarde seria crismada como a política do espírito e na ordem corporativa. Enquanto o fado operário militante, que de alguma forma florescera durante a Primeira República, embora também tivesse sido reprimido, era empurrado definitivamente para a clandestinidade, canções como o Fado do Trabalho promoviam a resignação e a valorização moral da condição proletária sob a vigilância dos censores da ditadura.

0: Esta emissão de panfletos teve produção de Carlos Mateus. 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
2: O programa de hoje teve cuidados técnicos de Guilherme Marques e Tiago Vaz, produção de Cristina Condinho. Na próxima hora, o que é um clássico?

0: 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Horas 22 nos Açores.
1: Ainda a operação emergente, o Primeiro-Ministro diz que as instituições estão a funcionar. Um dos quatro detidos no âmbito desta operação da PJ é o assessor do líder do PS e também a mulher dele. Nesta operação policial, a Junta de Freguesia de Santa Maria Maior, em Lisboa, durante a liderança socialista de Miguel Coelho, é a peça central da investigação. No futebol, o Casa Pia assegurou esta noite a permanência na Primeira Liga ao vencer o Torriense por 2-0.
0: Edição a esta hora com Cláudia Almeida.
1: Operação emergente da Polícia Judiciária a envolver socialistas de freguesias em Lisboa e Mafra, para além do atual assessor do líder do PS. Duarte Moral continua detido, bem como a mulher, Ruth Reimão, para além de mais outros dois detidos no âmbito desta investigação. À chegada ao Centro de Negócios de Ancião esta noite, o Primeiro-Ministro já se alongou mais sobre o caso, diz que as instituições estão a fazer o trabalho que lhes compete e que há que aguardar.
2: Temos que aguardar o trabalho das instituições de investigação e, naturalmente, ter um país e uma democracia cada vez mais transparentes e imunes à prevaricação e à irregularidade.
1: Luís Montenegro à entrada para uma iniciativa com militantes do PSD em Ancião. A editora de política da Antena 1, Natália Carvalho, considera que o líder socialista não pode varrer o caso para debaixo do tapete, recusa a ideia socialista de que o partido se pode afastar das suspeitas.
3: A pergunta que José Luís Carneiro vai ter de responder não é jurídica, é política, é quando soube, o que sabia e se não sabia porquê. E porquê que os mecanismos de controle interno que possam existir no PS para evitar que atividades deste tipo aconteçam, não ocorreram. Porquê que Carneiro não pode fingir que isto é um problema externo que passou pelo partido por acidente? É o seu assessor de comunicação que está detido. Trabalhava no mesmo piso que ele e a Polícia Judiciária esteve no partido a levar documentação financeira. E há aqui uma coisa que me parece importante dizer. Isto não é uma surpresa que caiu do céu. Em janeiro de 2022, a revista Sábado publicou uma grande reportagem que desvendava exatamente estas ligações.
1: Ora, José Luís Carneiro já garantiu toda a colaboração para se fazer justiça e o tema, como ouvimos, foi notícia em 2022. Natália Carvalho, editora de política da Rádio Pública, diz que há ainda mais motivos para não se poder desligar o PS das buscas desta quinta-feira, porque elas também passaram pela sede nacional do partido.
3: Uma investigação que claramente foi construída durante muito tempo e que, de repente, chegou a um sítio extremamente simbólico. A sede do partido, no Largo do Rato. Portanto, essa imagem fica colada ao PS. O PS disse hoje que o partido não é visado. Se é verdade, do ponto de vista jurídico, há que fazer uma distinção. É que, politicamente, o PS está tolhido por estas imagens que ficaram do dia de hoje. Não é por serem apenas por porem em causa uma ou outra pessoa. É uma lógica, é uma forma de estar no poder autárquico que se foi instalando e que ninguém dentro do partido poderá provavelmente ter querido ver. Lembro outra coisa, é que não é uma doença exclusiva do Partido Socialista. Lembro o caso Tutti Frutti.
1: E agora a operação emergente a envolver o Partido Socialista. O especialista em Ciências da Comunicação, Luís António Santos, refere que agora é tempo de gestão de crise no Partido Socialista e explica o que os manuais dizem que José Luís Carneiro, o líder do partido, deve fazer.
4: Dizem sempre, todos à cabeça, que o mais importante é não fugir. Não fugir aos jornalistas, não fugir à dificuldade de algumas questões e mostrar presença logo de imediato. E fico com a sensação que, desse ponto de vista, a reação do Partido Socialista, quer aquela reação inicial no primeiro comunicado, quer depois as declarações aos jornalistas do líder do Partido Socialista, vão nesse sentido, que naturalmente tem que dizer e que também se diz normalmente nestas circunstâncias, é que há total disponibilidade para colaborar com as autoridades. E eu acho que, desse ponto de vista, as primeiras reações, as primeiras mensagens são cumprindo as regras, como se costuma dizer, não é?
1: Luís António Santos, diretor adjunto do Centro de Estudos de Comunicação e Sociedade da Universidade do Minho, diz também que a reputação do líder do PS fica em causa, especialmente porque José Luís Carneiro tinha até aqui um perfil discreto e longe de polémicas.
4: Nos cartazes que estão neste momento pelo país, José Luís Carneiro se apresenta com a frase alternativa confiança. Uma situação destas traz dano a essa postura e, aliás, traz dano à postura que o próprio José Luís Carneiro quis ter na política desde que assumiu a liderança do Partido Socialista. Isso parece-me inquestionável. Portanto, há aqui a construção de um perfil político que é afastado deste tipo de situações. Quando acontece uma situação destas, um caso destes, é óbvio que isso vai trazer dano à imagem do José Luís Carneiro. Eu não estou a dizer que é dano definitivo.
1: Luís António Santos, especialista em Ciências da Comunicação, que a Antena 1 escutou esta noite. 2-0 venceu o Casa Pia no jogo com o Torriense e mantém-se na primeira liga de futebol masculino. João Santos Correia.
5: Vitória por 2-0 depois de Larrazabal ter marcado aos 37 minutos. Alfória sentenciou a partida ao minuto 76, fazendo 2-0 para os gansos, tanto no jogo como na eliminatória, o que significa que o Torriense vai jogar competições europeias na próxima temporada, enquanto está na segunda liga, ao passo que o Casa Pia permanece no principal escalão do futebol português, vai para a sua quinta temporada consecutiva na primeira liga. A formação de Pinamanique, que desde que subiu nunca jogou no seu estádio, jogou no Jamor e joga agora em Rio Maior. Fim do jogo então, com o Casa Pia a vencer o Torriense por 2-0 e a conseguir a manutenção no principal escalão do futebol português.
1: João Santos Correia, o repórter que seguiu o jogo no estádio de Rio Maior esta noite. Chama-se Power to the People, traduzimos por Poder ao Povo. É um festival de protesto lançado pelo músico norte-americano Bruce Springsteen contra as políticas da administração Trump. O músico fez o anúncio durante um concerto em Washington, onde voltou a fazer duras críticas ao presidente dos Estados Unidos, Luís Peixoto.
6: Perante milhares de pessoas, na capital dos Estados Unidos, Bruce Springsteen anuncia.
7: Tom Morello and I will be back again here in D.C. on October 3rd.
6: Power to the People vai ser um festival de resistência, de protesto contra as políticas de Trump. Vai reunir artistas como Juan Baez, Tom Morello, Foo Fighters, Dave Matthews e o próprio Springsteen. A lenda do rock and roll norte-americano voltou a preferir o discurso This is happening now. Isto está a acontecer agora.
7: This White House is destroying the American idea.
6: Springsteen acusa a Casa Branca de estar a destruir o ideal americano e a reputação dos Estados Unidos por todo o mundo. Os imigrantes em centros de detenção também são lembrados. Bruce Springsteen volta a dizer que as táticas da Gestapo de Donald Trump não vão ser toleradas e pede que os norte-americanos se levantem. Só o povo norte-americano pode travar a tragédia, lembra Bruce Springsteen, uma lenda para lá dos palcos.
1: E o festival Power to the People vai acontecer a 3 de outubro em Colômbia, Maryland, e uma parte das receitas vai para organizações que promovem o acesso à democracia. Hoje, o subsecretário-geral da ONU defendeu que os antigos conquistadores devem pedir perdão aos povos colonizados, considera Miguel Ángel Moratinos, que é a única forma de garantir um futuro sem amargura.
8: E que ha llegado el momento en que ese pasado colonial...
6: Chegou a hora desse passado colonial, esse passado sombrio de um mundo que escravizou, que saqueou, que conquistou, que colonizou, pedir perdão, pedir desculpa pelo seu comportamento e iniciar um novo capítulo. Não é difícil pedir perdão.
8: Comportamento e empezar uma nova etapa. Não é difícil pedir perdão.
6: O continente africano precisa que a Europa e o mundo ocidental reconheçam o que fizeram no passado. E a partir daí, e se não fizermos, eles dirão, sim, vamos estabelecer uma nova parceria, vamos fazer uma nova relação, mas vai permanecer sempre essa amargura, essa frustração.
8: Essa frustração.
1: Moratinos, em declarações à agência Lusa durante o encontro internacional sobre a criolidade atlântica na cidade da Praia.
0: Foi a edição às 11 da noite com Cláudia Almeida. 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

0: Ainda é madrugada. Num quarto estreito, há amostras de tecido espalhado sobre uma cadeira, roupa deixada da véspera, um despertador demasiado próximo da hora de um comboio partir. Atrás da porta, ouve-se a mãe, depois o pai, depois aquele silêncio de uma casa que começa a perceber que qualquer coisa saiu do lugar. E então surge uma das frases mais reconhecíveis da literatura do século XX. Quando, uma manhã, Gregor Samsa acordou de sonhos inquietos, viu-se na sua cama transformado num monstruoso inseto. Um clássico continua a produzir choque muito depois da época em que foi escrito. Esta frase continua a soar, a ressoar qualquer coisa que nos inquieta. Italo Calvino escreveu que um clássico é um livro que nunca terminou aquilo que tem para dizer. Cada geração regressa a ele e encontra uma nova forma de inquietação. Hoje, em O que é um clássico, partimos de A Metamorfose para perceber por que continua Kafka tão próximo de nós e por que esta primeira frase que eu acabei de ler não é consensual e parece que cada tradutor que a traduz também um bocadinho à sua maneira. Álvaro Gonçalves, tradutor de Kafka, como é que decidiu transformar esta frase neste português?
1: Eu tinha que ter um critério. Portanto, um tradutor de Kafka não pode ignorar as outras traduções. E daí o trabalho ser ainda mais difícil, não é? Porque acaba-se por cotejar com as outras traduções de outras línguas. Eu costumo cotejar e verificar, analisar outras traduções, sobretudo do inglês, eventualmente do francês, do espanhol não. E eu disse, bem, o meu critério vai ter que ser o meu critério. E eu não quis parafrasear a frase de Kafka, mas quis estar o mais próximo possível do original. Por ver se sou acusado, entre aspas, de que eu decalco o original. Isto para mim não é necessariamente qualquer coisa que me perturbe, que me incomode. Desde que a frase seja legível, eu prefiro que o Kafka esteja lá na minha tradução e que se sinta que a frase é do Kafka.
0: Sim, vamos já, entretanto, entrar nessa discussão. E para lembrar que, como já apresentei aqui, está o Álvaro Gonçalves, tradutor de Kafka há muitos anos, e o escritor Gonçalo M. Tavares, que... Gonçalo, eu gostava que começasses para a pergunta que sempre fazemos aqui, ou para a tentativa de resposta a essa pergunta. O que é para ti um clássico?
2: Bem, um clássico é uma espécie de rochedo ou quase montanha que resistiu ao tempo, não é? É um livro que se transformou em montanha, eu diria, não é? E o tempo vai passando por ele, vai e o vento vai fazendo assim umas micromaldades por vezes, mas de repente as micromaldades transformam-se afinal em coisas benignas. Portanto, há alturas em que parece que aquela montanha desapareceu, etc., mas está lá. E em termos de livros, é basicamente um livro que resiste ao tempo e que vai respondendo ao nosso presente, às vezes de uma maneira muito mais eficaz do que qualquer notícia, etc, etc, ou a Metamorfose, enfim, podemos falar sobre isso, mas muito mais eficaz do que qualquer notícia, etc, etc, ou a Metamorfose, enfim, podemos falar sobre isso, mas para mim, já dizer, por exemplo, a Metamorfose, para mim é o melhor livro,

0: seria possível caçarmos vários clássicos assinados por Franz Kafka, mas para também percebermos um bocadinho melhor qual é a perspectiva e as muitas perspectivas desta ideia do que é um clássico, Álvaro Gonçalves, o que é um clássico?
1: É um pouco o que disse o Gonçalo, portanto, é uma obra, são obras que perduram, não é? E há escritores que, por vezes, até tomam conta de letras. Acho que foi o George Steiner que disse que Kafka conseguiu apoderar-se de uma letra, que é a letra K.
0: A letra K, sim.
1: Quando nós, pelo menos os que estão habituados a ler Kafka, veem a letra K, associam essa letra imediatamente ao autor. Portanto, isto só muito poucos escritores conseguem fazer. Ele até dizia que nem sequer Dante conseguiu apoderar-se do D, nem o Shakespeare, mas Kafka conseguiu. Ainda por cima, essa letra, para além de estar incluída no nome ou no apelido, aparece nos livros, com pequenas variações. Eu, Josef K, em alemão disse K, depois surge o K, apenas K ponto, o ponto também pertence à letra, e por aí foi o Karl Rossmann, que é a personagem principal do romance O Desaparecido, que acabei de traduzir, vai sair em breve. Portanto, é esta capacidade que um escritor tem, com aquela humildade que ele tinha em vida, de se expressar de uma forma universal. E isto é qualquer coisa de um escritor clássico. É?
0: Gonçalo, tu apropriaste do K.
2: Não,
0: do
2: é Kappa. Interessante que o K, eu acho que esta questão da letra é interessante, porque talvez seja o Balzac não usou o B, não é, como personagem, ou o Shakespeare o S. E eu acho que é interessante também a questão dos adjetivos. Eu acho que além do capa, o kafkiano, balzaciano, etc. E depois podemos borgiano, etc. Mas é engraçado como o Kafka, ainda há pouco tempo, vi uma entrevista do Gabriel García Márquez a citar precisamente o início da Metamorfose e a dizer como aquilo mudou. Não é questão de ter influenciado, mudou completamente a sua forma de ver a literatura. Ele a dizer que foi aí que ele percebeu que era possível qualquer coisa, não é? Uhum. E é muito interessante que os 100 dias de solidão,
0: 100 anos, solidão.
2: 100 anos, foi um bocado mais de tempo. A primeira frase
0: tem um ritmo parecido.
2: Tem um ritmo parecido, tem um certo ambiente. Mas pronto, é isto. Eu acho que também O Dante tem um poder. Por exemplo, é engraçado o Dante, já que falou do Dante, o Dante é interessante, que é muito pouco lido, mas o dantesco, etc., muitas vezes não é o próprio livro, porque a Divina Comédia, por exemplo, é muito difícil de traduzir, é como Camões, são coisas muito ligadas.
0: Mas também é o camoniano, não é? Mas o camoniano não é tão, não é um adjetivo que funciona tão, tão bem tão fora forte da literatura, não é?
2: Mas o dantesco tem a ver
0: com a imensidão, não é?
2: E também com quase com o inferno, não sei o quê, tal. E portanto, é engraçado, é isso. Escritores que entraram na vida, eu acho que, voltando ao Kafka, o Kafka é talvez dos. O processo, quer dizer, então é infinito, está sempre a ser citado, mas parecem que entram, eu acho que a grande. Digamos, o grande final do clássico, no sentido, não é final que vai, é sempre um novo começo, mas é quando entra até na linguagem comum, que sai dos literatos ou dos leitores. E o Kafka é um bom exemplo, não é? E o dantesco é um bom exemplo.
0: Sim,
2: a maior parte das pessoas que usam dantesco não leram Dante. Sim. E eu acho que isso é a grande força do Dante, não é?
0: Esse adjetivo, ou seja, autores conseguiram transformar-se num adjetivo. O dantesco parece mais fácil de definir, enquanto medonho, enquanto catastrófico, enquanto, enfim, toda essa coisa de inferno. O kafkiano é mais subtil, ou seja, o que é uma coisa, como é que vocês definiriam, cada um de vocês definiria este adjetivo kafkiano, Álvaro?
1: Por acaso gostava de ouvir a opinião
2: do kafkiano. Há qualquer coisa, muitas vezes remetemos para o familiarmente estranho do Freud, não é? E há qualquer coisa disso, que é. Não é. Há uma ligeira. Por exemplo, no caso da Metamorfose, há uma grande deslocação no início. E isso é interessante. Por exemplo, o Saramago também falou muito da importância do Kafka e as últimas obras de Saramago também partem um pouco disto. Há uma grande mudança, ou seja, uma pessoa, em vez de acordar com uma pessoa que acorda com um inseto, isso é uma grande, grande mudança, mas a partir daí a coisa estabiliza, não é? Isso é interessante,

0: mas nem todos os livros do Kafka são como esse, não é? Portanto, eu diria que aí é uma grande mudança, uma estranheza absoluta no, na primeira frase, e uma familiaridade, pelo menos, com as reações.
1: Uma estranha familiaridade, depois que se começa a...
0: Que vai, mas, por exemplo, o processo é tudo familiar, e a estranheza, por exemplo, não há, eu não sei se há um grande momento de estranheza, é tudo, são subtilezas. E o Kafka, eu acho que nisso é brilhante. A Metamorfose é mais explícito, não é? Mas eu acho que ele é brilhante precisamente no processo. São pequenas coisas, um olhar de uma mulher ou não sei que tal, um pequeno gesto, que vão causando uma
1: perplexidade.
0: Sim, e também uma certa ansiedade de um alguém, uma espécie de Hitchcock com os sapatos muito mais subtis, eu diria, não é? Ou seja, há ali uma tensão, e há também uma coisa do absurdo, que não tem nada a ver com o Ionesco, etc., que é o absurdo. Porquê isto?
1: Porquê uma máquina do absurdo?
0: Eu diria que é mais uma espécie, um animal, um pequeno animal que vai fazendo um percurso, e que nós vamos dizendo, mas vira agora à esquerda, vira, aí está a saída, não é? Como se os leitores fossem uma multidão de pessoas que está a dizer, olha, ali há uma saída, porque é que continuas? E o protagonista vai continuando o seu percurso. Portanto, ali é uma coisa meio de túnel. Mas já agora dizer que, para mim, talvez o grande livro, não sei se podemos chamar assim, mas são os diários do Kafka, não é? Os diários do Kafka. E isso não é tão falado. E muitos dos livros nasciam dos seus dias. Ou seja, mesmo alguns livros grandes, a origem está ali. Esta ideia da escrita diária. Mas nós, lendo o diário, percebemos que ele naturalmente vê coisas estranhas. Por exemplo, ele no diário há uma altura em que fala de uma noite de insónia, e ele diz: é como se eu tivesse colocado a cabeça no lugar errado, no buraco errado. Julgo que até a tradução é essa, no buraco errado. E pronto, isto é uma coisa
1: kafkiana.
0: Sim, estranha, mas parece que apanha, metaforicamente apanha sem foguetes, apanha qualquer coisa que nós sabemos, sentimos o que é, mas não sabemos exatamente o que é, não é? É insónia, como alguém que meteu a cabeça num buraco errado, não é?
2: Eu concordo também com o Gonçalo, só que Kafka, com a Metamorfose, vai muito para além do que seria o kafkiano, porque quase todas as obras dele são desconcertantes, são coisas absurdas.
1: Essa ideia de desconcerto é muito importante,
2: sim,
1: não é?
2: A gente lê aquilo, isto é possível, mas é desconcertante, é estranho, não é? Portanto, o processo, aquilo é possível acontecer. Claro, sim, sim. E aconteceram coisas bem piores uns 20 ou 30 anos depois. Mas aqui ele quebra as convenções. Portanto, ele chega ao limite. É a primeira obra, se calhar, tirando o bestiário dele. Mas até no bestiário, é o título de uma coleção de contos que eu publiquei na Bertrand. São histórias de animais.
0: Tem muitos delas, não é?
2: Animais que pensam como seres humanos.
0: Sim, sim.
2: No entanto, não há passagem, não há transformação dos animais. Eles continuam animais, pensam como se fossem seres humanos. O que não acontece na Metamorfose. Nesse aspecto, a Metamorfose é uma história atípica. Ele transgride, vai para além do limite. Sim, ali do que seria.
0: É ali uma grande viragem logo inicial. É a primeira frase que desconcerta, mas, por exemplo, é engraçado pensar no Saramago. Depois daquele dia, ou naquele dia, ninguém morreu, não é?
2: Sim.
0: Ou seja, a partir daí também tudo.
2: Há ali uma grande influência do Kafka.
0: Eu acho que a Metamorfose é um dos livros mais influentes, como eu digo, por exemplo, o García Márquez, acho que claramente ali. Ou seja, e isto no bom sentido, que é, são autores fortíssimos que foram influenciados por um autor fortíssimo.
2: Ele diz que depois de ter lido a Metamorfose é que decidiu que ia ser escritor.
1: Sim, e é curioso, nós há pouco estávamos aqui a conversar antes dos microfones ligados, e a falar com o Álvaro, falávamos que não houve uma época em que a Metamorfose fosse esquecida nestes 100 anos, não é, de existência. Isso também é algo muito raro num clássico, porque muitas vezes os clássicos são alvos de maior ou de menor atenção consoante o período da história que estamos a viver. Aqui isso não acontece. Há uma explicação.
2: Mas ele foi esquecido durante, em vida.
1: Sim, a estou a falar depois,
2: sim,
1: não é?
2: Claro.
1: Depois.
2: Só a partir do pós-guerra, de Segunda Guerra Mundial.
1: O que é que o faz estar, manter vivo?
0: Mas isso é comum, quer dizer, as pessoas quando morrem, a obra melhora muito. Eu acho que a minha obra vai melhorar muito, só me falta mesmo falecer, porque vai, depois não tenho dúvidas sobre isso.
2: Não, o Kafka não tinha projeção como o Gonçalo tem.
0: Não, claro, não, mas, mas as obras. Mas é, o olhar, por exemplo, em relação ao Saramago é interessante, a diferença. Eu acho que nós também vemos a potência de uma obra quando de repente a pessoa não está presente. Eu acho que a enorme potência da obra de Saramago foi cada vez mais evidente depois dele infelizmente desaparecer. Ou seja, eu acho que há, porque precisamente quando já não é possível a opinião do autor e está lá o livro,
2: sim,
0: é como se ele está sozinho, não é? É assim uma. E ou ele resiste ou não resiste. E quando se vê que ele não se afoga, aí o autor começa a crescer e os livros começam
2: no
0: a crescer.
2: No tempo de Kafka não havia aquele hábito cá agora dos escritores se desmultiplicarem. Nas apresentações, nos festivais.
1: Eu não, o escritor era escritor, ponto.
2: Ele era escritor. Fez umas poucas leituras, que era frequente na Europa Central. Eu vivi em Viena durante uma série de anos, para aí uns 10 anos, e naquele tempo, nos anos 70 e 80, havia aquele hábito dos escritores
0: nos cafés,
2: na residência universitária onde eu estava, ia lá um escritor e apresentava os seus trabalhos. Só muito mais tarde é que descobri que alguns deles se tornaram nomes sonantes. Esse hábito penso que ainda existe em Viena e em Praga também. Tirando aquela famosa leitura que ele fez em Munique, que até pôs uma senhora a desmaiar, foi porque ele leu na Colónia Penal, que aquele livro impressiona. Tirando esse aspecto e o pequeno grupo de que ele fazia parte, a que Max Brod chamou de Praga, o Círculo de Praga, tirando esse grupo, ele não era assim muito conhecido. Havia críticas literárias, ele gostava muito de as ler e pedia a Felice Bauer, em Berlim, para lhe mandar o.
1: Isso vem nos tais, na tal biografia do Max Brod.
2: Os recortes.
1: Álvaro, quando é que se deu o seu encontro com o Kafka enquanto tradutor? E porquê?
2: Absolutamente kafkiano. Porque eu sou de Goa. Portanto, nasci e cresci em Goa até aos 15 anos, eu não falava português. Estava em Goa, comecei por falar duas, três línguas em simultâneo. E só em 68 é que os meus pais decidiram emigrar, eles não se sentiam bem, porque foram educados num ambiente português. E de repente Goa foi anexada pela Índia, por um país democrático, só que depois houve aquela imposição da língua. O português foi desaparecendo. Nós já estávamos integrados. E eles, é possível que eles tivessem tomado uma decisão boa. Para nós foi um choque imenso. E então viemos para aqui, fomos para Angola. E imagina onde é que eu descobri Kafka. Em Luanda. Porque Luanda era assim um bocadinho da Europa. Os jornais não falavam da África, nem dos africanos, nem das várias etnias. Falavam de tudo o que atraía os europeus.
1: Europa então, Central estava lá.
2: Sim, um pouco é. E foi nessa altura que quando se evocou os 50 anos da morte de Kafka, é que saiu um artigo num jornal que se chamava Província de Angola, que os meus pais liam. E foi aí que eu descobri pela primeira vez, atraiu-me aquela notícia que falava de uma personagem estranha que escrevia e que não era nada conhecida e agora é uma grande figura. E logo a seguir vi o filme de Orson Welles. Aí é que fiquei mesmo impressionado. A adaptação do processo.
1: Sim.
2: Portanto, isto... Para me situar, assim foi aí, eu devia ter 18, 19 anos, quando eu li pela primeira vez, eu disse assim, este vai ser o meu escritor preferido.
1: E é? Continua?
2: Continua, é.
1: Não se aborreceu com ele ao longo destes anos?
2: Não, eu quando não me sinto bem, eu abro um livro qualquer dele e começo a ler. E em mim, por acaso, tem um efeito psicoterapêutico. Há pessoas que dizem, epá, isto é uma coisa terrível, como é que tu... Eu, uma vez, estava no hospital, estava prestes a entrar no bloco operatório com um livro de Kafka.
1: É demonstrativo da relação,
2: sim,
1: que tem com o autor.
2: Adoro a escrita dele. Sinto-me muito mal porque eu não sei se consegui transmitir o original, não é?
0: Mas eu acho
2: língua, portanto...
0: interessante, porque eu acho que uma das grandes coisas que mudou, pensando na época do Kafka, é também as traduções. Ou seja,
2: sim.
0: Neste momento a possibilidade de ser traduzida, a pessoa E, por exemplo, há autores, o Borges, etc. Há autores que até foram primeiro reconhecidos fora do país por causa das traduções, até recentemente. Isso é interessante, porque uma coisa era numa época em que só quem dominava a língua de quem escrevia que tinha acesso logo nos primeiros tempos, logo ao autor.
1: Agora, o escrutínio agora é maior, não é?
0: Não, e abre, portanto, leitores de diferentes mundos podem, de repente, encontrar um autor. O Kafka é um bom exemplo disso. Nós não falámos do Robert Walser, que ainda sabe que o Kafka...
1: O que é que os aproxima?
0: Sim, eu acho que são uns irmãos. E o Robert Walser era admirado pelo Kafka, pelo Musil, enfim, não. Sim. E o Robert Walser,
1: sendo muito menos conhecido,
0: é muito. E o Robert Walser também, infelizmente, hoje houve um período que a Relógio d'Água editou, agora de novo. Depende muito dos países. Se calhar em Espanha estão a reeditar, etc. Mas o Robert Walser e o Kafka são muito engraçados, porque é uma espécie de. Eu não diria cómico trágico, porque o Kafka também é trágico e o Robert Walser também é trágico, mas há ali realmente uma inocência, eu acho que uma inocência nas personagens que é muito comum. O Robert Walser é maravilhoso.
1: Sim. E estamos a falar, curiosamente, de dois autores que, não sendo alemães, escreviam em língua alemã.
2: Ele era suíço.
1: Sim. O Robert Walser.
0: Mas eu acho que a grande diferença, e por isso é que talvez eu acho que o Kafka é mais poderoso, é porque eles são personagens inocentes, mas há no Kafka um peso da religião, por exemplo, embora ele quase não explicite e quase não fale, não é? Mas é muito, eu acho que aquilo é absolutamente religioso. Ele quase que não fala,
2: não.
0: Mas enquanto o Robert Walser é ali uma coisa meio campestre, mas muito bom. Mas é engraçado, são irmãos, como se fossem dois gêmeos.
2: O Jorge Luís Borges dizia que muitos escritores se tornaram famosos posteriormente graças ao Kafka, não é? Porque, justamente por ele os citar como os seus mentores, não é?
1: Sim.
2: Um outro era o Knut Hamsun. O Knut Hamsun era muito conhecido e eu disse, epá, como é que um indivíduo destes, que era mesmo abertamente nazi, que até entrevistou o Adolf Hitler, é um dos grandes escritores
0: foi Nobel, foi...
2: Que o influenciou.
0: Sim, sim.
2: Eu gostava imenso do Knut Hamsun, não sabia daquilo que veio a acontecer mais tarde. Acontecer.
1: E voltamos à questão da biografia e da obra e tudo isso. Mas estamos, eu temia que isto fosse acontecer, porque é inevitável, quando estamos a falar já mais de Kafka do que da Metamorfose. É a Metamorfose que nos traz aqui, mas o Kafka vem atrás as influências todas. E lembro-me agora, a propósito de quem influencia quem, do mais recente Nobel, o Krasnauer, quem numa entrevista que me deu ter dito que leu Kafka pela primeira vez com 6 anos porque quis imitar o irmão, que não tinha ficado nada daquilo, mas que tinha ficado qualquer coisa, não percebeu nada, mas tinha ficado qualquer coisa, e que não deu essa leitura
0: e provavelmente o Metamorfose, porque o Metamorfose pode ser lida por miúdos.
1: Sim, é quase uma história de infantil horror.
0: Sim, meio, e podem rir à gargalhada nesse aspecto, enquanto os outros já não. Eu acho que o Metamorfose
2: vem numa perspectiva diferente. Sim. Aliás, há bocado perguntou-me o que era o kafkiano e como é que eu descobri. Sabe que para mim ler Kafka e traduzir, não é?
1: Sim.
2: A pessoa que está mais próxima do Kafka, depois do próprio autor, é o tradutor, que tem que se traduzir frase a frase, palavra a palavra. Eu nunca me senti assim especialmente feliz. Aquilo é deprimente. Tirando provavelmente o Desaparecido, que deve ter lido agora. Acabei de traduzir, já entreguei à editora, que vai sair muito em breve. Isso sim, tem aspectos muito cómicos. A Alicard é completamente fragmentado, é um romance fragmentado que ele interrompeu não sei quantas vezes e regressou sempre, e acabou por deixar ali assim um conjunto de fragmentos, que hoje é um clássico também. Infelizmente menos conhecido do que, por exemplo, sei lá, os outros romances. Mas ali sim, eu até me ri. Agora aqui, na Metamorfose, não me apetecia rir. Havia cenas em que ele ia trepando e depois ficava no teto. Uma vez até caiu, mas não se magoou e achou imensa graça por não lhe ter acontecido nada. Este tipo de cenas são cómicas, não é?
1: É humor negro, não é?
2: É humor negro, é. Mas...
1: Gonçalo, a tua primeira interação com a Metamorfose foi quando? Lembras-te?
0: Não me lembro, tenho pena, mas não me lembro. Mas foi cedo, não sei. Não foi aos 6 anos, foi bastante depois, mas sim, foi. Eu não sei, eu julgo que li primeiro talvez o processo, já, por acaso não me lembro, mas é um livro, são livros marcantes, sim, sem dúvida.
1: Quando pensaste no teu senhor quê? No seu senhor K, no seu senhor Franz, pensaste sobretudo em quê quando estavas a construir?
0: Há uma imagem do CAF, que eu tenho até um. Eu ia às vezes a Barcelona e havia lá um senhor que pintava, e até vendia na rua, pintava retratos de escritores, mas muito, muito bem, não é? Eu tenho o retrato do Kafka, aliás, eu fiz agora fiz o fim dos Estados Unidos da América, mas antes tinha feito uma outra coisa também sobre a América, com o retrato do Kafka.
1: Ele que também escreveu a sua América.
0: A sua América, sim, sim. Mas ele tem um rosto, o Kafka tem um rosto trágico.
1: Um guloso.
0: Pelo menos um rosto, quer dizer, a imagem que nós temos do Kafka, não é? Nós, se calhar, se tivéssemos um vídeo do Kafka a beber cerveja e a rir-se, teríamos outra imagem. Mas há ali um rosto que é de uma tragédia, é um olhar mesmo. O que eu fiz precisamente, andei com o retrato do Kafka e punho, por exemplo, nos supermercados dos Estados Unidos, ao pé de várias marcas de cereais. E o que é muito estranho, depois tirava eu fotografia às escondidas. Agora não faria isso, aliás, porque não tenho vontade de ir aos Estados Unidos agora, perdi. É uma imagem, mas é como se os cereais ficassem trágicos. É porque a cara do Kafka, de repente aquilo era como se aquela coisa do consumismo, por exemplo, que estavam ali, sei lá, 15 tipos de cereais, não sei o que, tal, de repente é como se aquilo fosse uma coisa terrível, trágica, de um erro quase existencial, esta coisa do consumismo. E bastava meter a cara do Kafka. Eu acho que há ali é uma cara de tristeza, uma cara, de alguma maneira, também da doença, não é? De uma espécie. Mas uma doença, como se ele tivesse a ver a sua doença e a doença, se calhar, do século que vinha, não é? Eu acho que é um. O rosto dele é muito impressionante, aquele rosto que nós. Da imagem mais clássica.
2: Então, a última fotografia que está em Marbach. Eu fui lá pessoalmente. E aquilo... É uma fotografia assim deste tamanho, muito pequenina.
0: Com um olhar que parece de alguém quase num campo, não é? De concentração.
2: Só de olhar para a fotografia sente uma certa tristeza profunda que está nos olhos dele.
0: Sim, sim.
1: Tu sentes, Gonçalo, desculpa, sentes ou consegues identificar até que ponto é que ele te influenciou?
0: Mas não, quer dizer, eu fui lendo estes clássicos e os contemporâneos, fui lendo de uma forma completamente desorganizada. E, portanto, eu lia na mesma. Não é questão na mesma. Eu no mesmo dia leio quatro ou cinco autores diferentes, etc. Mas o Kafka é evidente, quer dizer, o Kafka é um. Qualquer pessoa. É como se fossem quase norte, sul, leste, oeste, não é? Ou seja.
1: Pontos cardeais.
0: Qualquer escritor. Qualquer escritor, o Kafka é importante. A questão, sei lá, quando vemos Joyce, Kafka, sei lá, Proust, etc., são quase realmente os pontos cardeais e nesse aspecto não há ninguém mesmo que escreva uma coisa completamente diferente, não há nenhum escritor sério que não seja marcado pelo Kafka, mas sei lá, o Jerusalém, Aprender a Rezar da Era Técnica, acho que nada tem a ver, são outro mundo, a coisa está clara, eu acho. Às vezes, precisamente por serem norte, sul, leste, oeste, às vezes há uma facilidade de dizer, e eu fico muito honrado quando lá fora aproximam a Kafka, etc. Mas acho que, pronto, quem olhar com mais atenção, são mundos diferentes. Acho que mas sim, é alguém que me interessa. Muito precisamente esta questão da violência. O mundo não é uma coisa para festas infinitas. E eu acho que o Kafka.
1: Há uma permanente instabilidade.
0: Sim, o Kafka e outros autores me ensinaram isso, não é? O mundo não é para festas infinitas. É para uma festa, mas finita, quando muito. Tem término, não é?
1: A Metamorfose, também. Aqui, a Metamorfose, título. Também é qualquer coisa de não completamente resolvido, não é, Álvaro?
2: Para mim não é, porque eu tenho aquela mania de rigor. E eu disse assim, não sei se conhece o editor, o Manuel Rosa.
1: Sim.
2: Eu desafiei, eu disse, tu não te importas, que ele pediu uma tradução, que eu traduza como está no original. E então disse-lhe, Die Verwandlung, em português, chama-se A Transformação. E a palavra metamorfose existe em alemão. Não sei por que razão é que de repente surgiu esse título. acho que foram os ingleses.
1: Provavelmente foi traduzido do inglês para Portugal. Para
2: influenciados também por aquelas metamorfoses do Ovídio.
0: Do Ovídio, não é?
2: Onde há também transformações assim um bocado.
1: Mas a palavra universalmente, e aqui entre aspas, universalmente aceita para traduzir o livro é metamorfose, não?
2: Sim, agora sim, não é? Porque é um título canónico. Ficou ali.
0: Isso é engraçado, a própria história terminar em
2: ele aceitou
0: um
2: e disse-me assim, desde que não fique como o título principal. Então o título principal foi Os Filhos. Não sei se tem esse livro.
0: Não tenho.
2: São três novelas que estão juntas. E ele disse assim, então podes pôr aqui em baixo. E aí pode aparecer a transformação.
0: Então na sua tradução optou mesmo pela transformação.
2: Saiu na Bertrand até mesmo como pois. A transformação. E claro que fui
0: vencido. É como se a história melhorasse ligeiramente, a própria história melhorasse ligeiramente o título.
2: Não tem
0: acho que a metamorfose. Sim, porque a metamorfose é um grande título.
2: Mas sabe que o Kafka, se me permite, ele optava por frases muito. A escrita dele não é assim tão simples como se diz. Pode ser cristalina, sei lá, transparente, mas é complexa, é uma sintaxe bastante complexa. Frases muito longas, sobretudo nas obras que não foram publicadas, não foram corrigidas por ele. E, portanto, eu penso que nesse aspecto...
0: E ele escreveu muito... O título é mais... A transformação é mais direto, não é?
2: Direto. E é uma palavra que se utiliza no dia-a-dia.
1: Não há aqui metáfora, não é? Há uma transformação de um homem num inseto.
2: Nem é preciso recorrer. Qual é o português ou qual é a criança, que eu fui professor durante muitos anos, utilizaria a palavra metamorfose, a não ser nas aulas de biologia ou ciências. Em alemão, de Verwandlung, utiliza-se assim num dia-a-dia. É uma palavra perfeitamente normal. Exatamente o que aconteceu com o Freud. O Freud também optou por conceitos muito simples. É ich, es e ich. Os ingleses, quando traduziram o Freud, a psicanálise, inventaram, foram buscar os termos gregos, não? Id, ego e superego, em português também. Mas a linguagem de Freud, nesse aspecto, ele está muito próximo de Kafka. Na escrita, eles utilizam o alemão, digamos, corrente, embora num contexto de escrita muito especial.
0: Isso é interessante, porque realmente os tradutores têm um ponto de vista mesmo muito diferente. E neste caso desses grandes clássicos, eu acho também o que caracteriza um clássico é ter muitas traduções.
1: Sim. E cada tradução ser uma espécie de conversa com a tradução anterior.
0: E por exemplo, é interessante que as traduções sei lá, do Kafka, etc., às vezes vão envelhecendo.
2: Sim.
0: Isso é muito interessante, e com muito respeito pelos tradutores, eu sou absolutamente super grato aos tradutores, mas é interessante e...
2: Não, isso é um fenómeno inexplicável,
0: Porque a obra continua a ser forte, clássico, e as traduções, é como se sentisse necessidade de atualizar a tradução, mas o clássico continua lá como base.
2: Isso é um grande problema dos tradutólogos, estudam. Pois, este fenómeno, não percebem porquê.
0: A questão que estava a dizer da metamorfose ou versus a transformação é interessante, porque, por exemplo, eu diria que em 2026 nós dizemos em Portugal a palavra metamorfose é mais comum, se calhar, do que era, por exemplo, há 30 ou 40 anos. Se calhar há 30 ou 40 anos metamorfose parecia uma coisa muito erudita, não é? E hoje, talvez, se calhar
2: por influência do...
0: E isso é interessante, porque depois a tradução, de alguma maneira, tem que se adaptar. É isso, há palavras que, por exemplo, são muito eruditas numa determinada altura e depois ficam mais populares. E isso também é eu não sou tradutor, mas deve ser um dilema, porque se o autor utiliza uma palavra muito normal, muito cotidiano, e de repente eu traduzo para o português com uma palavra que para um português é mais erudito. E nesse aspecto, por exemplo, eu acho que é um bom exemplo. Eu acho que metamorfose hoje não é tão de um recanto linguístico como era há 60 anos, não é?
1: E provavelmente, mais uma vez, via autor, via Kafka, a maneira como estes autores também transformam a linguagem que nós falamos. Já fez alguma revisão desta primeira frase da metamorfose que traduziu?
2: Eu fiz várias e depois disse, agora isto vai ser o fim.
1: As hesitações estavam exatamente onde? Se calhar convém reler a frase.
2: A arrumação das palavras. Como é que eu devo...
1: Quando uma manhã Gregor Samsa acordou de sonhos inquietos, viu-se na sua cama transformado num monstruoso inseto. Foi este viu-se que lhe sugeriu alguma coisa.
2: Sim, porque eu depois, posteriormente, li um trabalho de uma grande especialista de Kafka, que ela é professora na Universidade de Oxford, com quem até tenho contacto, em que ela utiliza este verbo reflexo para explicar que afinal aquilo não foi, não houve ali nenhuma transformação. Ele é que se viu a si próprio transformado. Então ela
1: isso,
2: pergunta.
1: Isso remete para o delírio, não é?
0: Completamente a interpretação, sim, do livro, não é?
2: E ele diz assim: será que ele se transformou mesmo?
0: Ah, isso é interessante.
2: Ela coloca essa hipótese.
0: Como se ele tivesse visto ao espelho, ou pelo menos visto mentalmente, não é? Como
1: num delírio.
0: Se tivesse imaginado depois.
2: Até porque ele não conseguia ver-se a si próprio.
0: Mas depois o delírio passa para a família, que também
2: passa para a família, exato. É.
0: Mas é uma interpretação. Eu acho que isso também é a grandeza de um clássico, é realmente as infinitas interpretações que às vezes podem depender de um verbo, não é?
2: Os próprios psiquiatras dizem.
0: Porque eu não me lembro realmente desta primeira, de ele se ver a si próprio como. Não me lembro
1: ele
0: se
1: está, ele está numa posição, assim, como diz o Álvaro, que não lhe permite ver-se a si próprio.
2: Aliás, eu falei com muitos colegas meus de biologia, eles dizem assim: isso é completamente impossível. Houve tratados para descrever este animal que não existe, este inseto.
1: Já lhe chamaram várias coisas, baratas, caravelho.
2: Não existe, com aquelas perninhas ou patinhas tão pequeninas.
0: Mas, por exemplo, o viu-se vem do entendeu-se como, ou viu-se mesmo visualmente,
2: oticamente? Sim, eu fui literal, quase.
0: Ele viu-se, oticamente, viu-se como,
2: sim,
0: um inseto,
2: sim. Ok. O facto do verbo ser reflexo põe ali uma certa dúvida sobre realmente houve ali uma transformação ou não.
0: Uhum. Sim, não. Por exemplo, no português isto é muito evidente, não é? A pessoa viu-se como um assassino, viu-se como um, sim, não sei o quê, como um santo, não é?
2: Exato.
1: Estamos noutra ordem de interpretação.
2: Não sei se conhecem aquele famoso narratologista americano, Wayne C. Booth, que criou o conceito de reliable, uhum, e unreliable. E esta germanista inglesa utiliza essa expressão unreliable. Uhum. Portanto, de repente um narrador acaba por ser não confiável, portanto não se pode confiar. Aliás, Kafka é conhecido por ter produzido narradores em quem não se pode confiar. Um leitor não sabe, se for muito atento, não sabe se aquilo é mesmo verdade ou não, não é?
1: Mas isso não quebra o pacto literário. Quebraria outro pacto, não é? O pacto literário está lá.
2: Do ponto de vista literário,
1: sim, vale tudo.
0: Mas, por exemplo, se interpretarmos a metamorfose como um sonho, é muito menos interessante do que.
2: Pois, mas é que ele teve o cuidado, o narrador, de pôr lá logo a seguir. Ele disse que não era um sonho.
0: Pois, porque,
2: então, para tirar a ideia do sonho.
0: Porque perdia força por completo, não é?
1: Estamos no pesadelo, no pesadelo real.
0: Sim,
1: né?
0: Sim, a força daquilo tem a ver com aquilo parecer que está a acontecer, não é?
1: É o horror, sim. É o máximo horror, aquilo que aparece
2: no falar do Gustav Janusz.
1: Sim.
2: Que é um indivíduo que, passado não sei quantos anos, de repente, foi falar com um professor de literatura e disse assim: eu tenho aqui depoimentos de Kafka. Ninguém acreditou nele, ainda hoje aparece a obra dele, conversas com Kafka nas bibliografias, e dizem que é para não se ter em conta, não é? Mas aparece lá na bibliografia. Ele diz que conheceu Kafka, que era filho de um dos colegas dele, tinha 15, 16 anos, e então descreveu tudo o que ele lhe terá dito. Como é que um indivíduo assim, não sei, aos 40 anos é que se lembra de tudo o que o Kafka lhe terá dito, chegava a casa e provavelmente registava.
1: Sim.
2: O que é certo é que o livro passou a ser um dos livros mais vendidos, assim, um depoimento direto.
0: O Max Brod fez
2: sim,
0: muito isso,
2: o Max,
0: não é?
2: Brod, mas
0: claro, era uma coisa direta. Também. E também eu lembro dele ter dito, sim, algumas coisas apontou, mas outras
2: O Max Brod foi ele que o descobriu, não é?
0: Claro, sim.
2: Ele é que viu a grandeza
1: do. E ele é que não destruiu a obra que o Kafka mandou destruir. Não.
2: E o Kundera não foi muito simpático quando disse, numa das obras dele, Testamentos Traídos, onde ele diz como é que um escritor tão vulgar como o Max Brod foi capaz de descobrir a genialidade de um escritor como o Kafka. Max Brod não era assim tão vulgar.
0: Recentemente
2: ele era muito conhecido.
0: Os vários textos que ele fez sobre o Kafka, que saíram na Relógio d'Água, tem lá uns ensaios.
2: Os romances dele, não é? Os romances
0: isso não conheço,
2: dele. Ele era uma coisa impressionante. Ele era crítico literário, era crítico de música, era jurista como o Kafka. Estudaram no mesmo sítio, com uma diferença de um ano. E era preciso realmente uma pessoa ter um dom muito especial para salvar a obra da forma tão perigosa como ele fez, não é?
0: Ele,
2: no último
0: ele
2: dia, visitar a casa dele onde ele tinha vivido, Aquilo aparece naquele filme.
1: Isso dava-nos outra conversa tremenda, que é os autores que não foram respeitados. Quando era uma ordem para que a obra fosse destruída, não estaríamos aqui agora a falar da Metamorfose, nem do que ela foi fazendo ao mundo e à literatura a partir destes últimos 100 anos. Estamos aqui muito perto do fim, isto passa a correr, mas há vários adjetivos sempre que ouvimos falar da Metamorfose. Ouvimos falar em grotesco, ouvimos falar em horror, ouvimos falar em burlesco, ouvimos falar em inquietante. Raramente ouvimos falar em humor, mas o humor está aqui, como vocês já disseram também. Acho que foste tu, Gonçalo, que disseste que era possível rir. Eu lembro-me que ri com a Metamorfose, e ri um riso nervoso. Mas é possível também rirmos com a Metamorfose, e provavelmente são estas emoções todas que ele continua a evocar que o mantêm aqui. Ou é a linguagem com que ele foi escrito?
0: A própria Metamorfose, e há pouco o Álvaro falou do Ovídio, não é? A própria Metamorfose é quase cómica, é quase como um humor da natureza. Se pensarmos na Metamorfose da Borboleta, por exemplo, quer dizer, é quase uma coisa feia dar origem a uma coisa muito bonita. É cómico e trágico, não é? E eu acho que tem ali. É isso, depende muito do e há relatos que o Kafka lia, e que alguns livros, eu não lembro exatamente se era a Metamorfose, mas que as pessoas se riam, não é? E que ele, eu acho que depende, por exemplo, depende da intuação. Eu acho que era engraçado ver isso. A Metamorfose pode ser passada por uma peça de teatro burlesca ou uma peça de teatro trágica. O texto tem lá isso. Eu acho também é uma potência do clássico, é de que, como é que pode ser adaptada. Qual é o tom com que vais ler, não é? E, enfim, eu acho que há uma parte de rejeição. Podemos associar a rejeição, a culpa, a uma violência do próximo, quando viram a cara, etc., quando se afastam. Mas há uma. Realmente, se nós dermos também um passo atrás, aquilo é meio cómico. Mas porque é isto? Que disparate. E, por exemplo, não é. Ele não se transformou num leão, não é? Não se transformou num leopardo, ou num. Se fosse num inseto, é uma coisa assim.
1: Um inseto de pernas para o ar.
0: E esse ponto de partida é logo risível, não é? Ou seja, se ele se transformasse num elefante, num não sei o quê, não é? O Ionesco. O Ionesco tem o hipopótamo, não é? E o não sei o quê, que tem o rinoceronte. O rinoceronte. E, ou seja, o inseto é um animal. Alguém que se transforma num animal que se pode abater com uma palma da mão, não é? É uma coisa estranha, é logo cómico, um pouco, não é?
2: E é curioso aqui,
0: anti-heróico.
2: Em relação ao que o Gonçalo disse, realmente o facto de Kafka utilizar dois termos, eu teria que utilizar os termos em alemão, ele diz ungeheuer, ungeziffer. Un Geziffer é um animal que não se presta para ser sacrificado. O un é um prefixo negativo. Existe a palavra Geziffer. Geziffer. Geziffer significa, são daqueles animais que se prestam para ser sacrificados.
0: São animais nobres, é isso?
2: São animais nobres, exato. Na cultura judaica e árabe também. Mas ele utiliza a palavra un Geziffer. Ainda por cima o adjetivo também tem um un, que nenhum tradutor consegue traduzir. Com estes dois elementos negativos, Kafka intuitivamente cria um vácuo. O que deixa uma espécie de um vazio sem saber que animal era.
1: Vamos ficar por aqui neste não saber, nesta interrogação, e com o Gregor Samsa, que acorda transformado num inseto, e pensar naquilo que é inesquecível, a rapidez com que os outros aprenderam a viver com essa transformação. Obrigada, Gonçalo, obrigada, Álvaro. Vamos ficar com How to Disappear Completely, dos Radiohead.

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1: Esta noite, Luís Montenegro garante que não está disponível para jogos políticos florais. Foi num discurso em Ancião, enquanto recandidato a presidente do PSD. Chama-se Power to the People, Poder ao Povo, um festival de protesto que o músico norte-americano Bruce Springsteen lançou contra as políticas da administração Trump. Os Estados Unidos vão passar a considerar as duas maiores facções criminosas brasileiras como organizações terroristas globais.
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1: O primeiro-ministro garante que não está disponível para jogos políticos florais. Falava enquanto recandidato à presidência do PSD num discurso para as diretas do próximo sábado. Disse que prefere a ação do que perdas de tempo.
2: Eu tenho que dizer em um balanço final que me apresento a votos no PSD, ainda mais motivado, acreditem. Eu estou mais motivado hoje do que estava há 4 anos atrás, não tenham dúvidas disso. Eu estou ainda mais convicto e firme. Eu estou inconformado, porque quero mais convosco, porque eu sei que nós conseguimos mais. Por isso, vocês não podem levar a mal, nem os portugueses que nos seguem em casa, que nós não estejamos muito disponíveis, para não dizer mesmo nada disponíveis, para aqueles jogos políticos florais, para aquelas perdas de tempo, para aquelas conversas que uns têm com uns com os outros e os outros com uns, que são praticamente sempre os mesmos, a dizer as mesmas coisas e o seu contrário, esquecendo-se hoje o que disseram ontem e amanhã o que já disseram hoje. Isso faz parte da democracia? Faz. Mas não faz parte do nosso plano. Não é aí que nós queremos estar. Há outros para estarem aí. Nós não, nós vivemos na ação.
1: Luís Montenegro numa sessão com militantes do PSD no Centro de Negócios de Ancião, no distrito de Leiria. Ainda a operação emergente da PJ a envolver socialistas de freguesias em Lisboa e de Mafra, entre os detidos o atual assessor do líder do PS, Duarte Moral, e a mulher de Ruth Reimão, permanecem detidos. O líder do PS já prometeu toda a cooperação com a Justiça.
3: Se houver sido cometidos crimes, todos os seus responsáveis devem naturalmente ser responsabilizados pelos mesmos. Cooperaremos de forma leal com as autoridades judiciárias e tudo farei para que esse apuramento dos factos seja cabal. Esse é o nosso dever. Defender o Estado de Direito Democrático é colocarmos-nos do lado das autoridades para garantir que a legalidade é cumprida em todos os níveis de responsabilidade.
1: Quanto a Luís Montenegro, esta noite à chegada ao Centro de Negócios de Ancião, alongou-se mais sobre este caso para dizer que as instituições estão a fazer o trabalho que lhes compete e há que aguardar pelos resultados. Esta operação emergente implica que agora o líder do PS tem de dar a cara, não fugir a perguntas, é pelo menos o que considera um especialista em ciências da comunicação que a jornalista Camila Vidal escutou esta noite para saber o que deve fazer agora o líder socialista para gerir esta crise da operação emergente.
4: Luís António Santos cita os manuais de gestão de crise.
5: O mais importante é não fugir aos jornalistas, não fugir à dificuldade de algumas questões e mostrar presença logo de imediato.
4: E José Luís Carneiro até passou no primeiro teste.
5: A reação do Partido Socialista, quer aquela reação inicial no primeiro comunicado, quer depois as declarações aos jornalistas do líder do Partido Socialista, vão nesse sentido.
4: O diretor adjunto do Centro de Estudos de Comunicação e Sociedade da Universidade do Minho diz que não há como evitar manchar a reputação do líder socialista, que era de alguém afastado de polémicas.
5: Nos cartazes que estão neste momento pelo país, José Luís Carneiro se apresenta com a frase alternativa confiança. Uma situação destas traz dano a essa postura e, aliás, traz dano à postura que o próprio José Luís Carneiro quis ter na política desde que assumiu a liderança do Partido Socialista.
4: José Luís Carneiro, mais discreto do que outros líderes partidários, não sai ileso da operação emergente. Gente, mas há uma boa notícia para o líder do PS.
5: Atenuante, se quisermos, para o José Luís Carneiro, é que não há previsão, digamos, nos tempos mais próximos, de haver um ato eleitoral. E isso pode trazer-lhe algum espaço de manobra.
4: Há tempo para a liderança do PS se livrar do impacto deste caso.

0: mas Luís António Santos sublinha que o mesmo está a acontecer noutros partidos.
1: Nos últimos 12 meses, nós conseguimos identificar episódios, casos, na proximidade ou até mesmo deles próprios, situações de dificuldades com a justiça.
0: E o especialista compara esta operação, que incluiu buscas no Largo do Rato, ao aparato de uma outra mega operação, na Madeira, em 2024, o caso que fez cair Miguel Albuquerque.
1: De um avião inteiro cheio de inspectores da Polícia Judiciária e até hoje, em concreto, deu em quê? Não sabemos.
0: E por isso critica.
1: A tentação das nossas autoridades para performance mediáticas, não é?
2: As sondagens dos últimos dias colocam o PS à frente da AD nas intenções de voto, mas isto foi antes de rebentar a operação emergente. O especialista em comunicação, Luís António Santos, acredita que nas próximas semanas vão conhecer-se sondagens que já mostram o impacto das notícias desta quinta-feira, com danos para o Partido Socialista. Ora, PS que insiste, o governo está a falhar na saúde, diz que um dos principais problemas é a ministra Ana Paula Martins ainda não ter percebido as falhas do plano de emergência do governo, que já tem 2 anos. Para esta sexta-feira, os socialistas marcaram um debate com o título Plano de Emergência e Transformação da Saúde, 2 anos de anúncios por cumprir. A deputada e ex-ministra socialista Mariana Vieira da Silva acusa ainda o governo de falar em percepções de acordo com as necessidades da governação.
3: A ministra da Saúde não compreende que o seu plano falhou. Ora, quando não se compreende que um plano falhou, não se vão encontrar novas soluções e preocupa-nos muito a situação do SNS em Portugal. A Ministra da Saúde ontem fala de percepção e depois, para mostrar que o SNS está melhor, resolve comparar com o ano 2020, quando as cirurgias foram suspensas por causa da pandemia. E, portanto, falemos dos números oficiais, que são aqueles que estão publicados pelo Ministério da Saúde, pela Entidade Reguladora da Saúde, por todos os estudos académicos, porque se olharmos para os dados oficiais, fica absolutamente indiscutível que a situação está pior. Ou seja, o Governo criou enormes expectativas e não apenas não as cumpriu, como deteriorou os resultados em muitas situações.
2: E Mariana Vieira da Silva também acusa a Ministra da Saúde de ter dificuldade em assumir responsabilidades.
3: Logo na primeira audição que a Ministra da Saúde teve aqui no Parlamento, acusou todas as administrações e hierarquia e direção do Ministério da Saúde de serem os responsáveis pela situação em que o SNS estava. Desde então substituiu a larga maioria dessas administrações e, portanto, sim, julgo que em todos os momentos decisivos a Ministra da Saúde tem tido uma muito baixa capacidade de dar a cara pelo que corre mal, de assumir aquilo que corre mal. E o problema não é em si esse, o problema é quando nós não somos capazes de fazer um bom diagnóstico da situação, também não somos capazes de a melhorar.
2: O PS compromete-se a dialogar com o Governo para encontrar soluções e aponta uma regressão nos cuidados primários e a redução do número de consultas como alguns dos principais problemas na saúde em Portugal. Por isso, para esta sexta-feira, marcou um debate sobre o plano de emergência do Governo, que já tem 2 anos. Chama-se Power to the People, Poder ao Povo. É um festival de protesto que o músico norte-americano Bruce Springsteen lançou contra as políticas da administração Trump. O músico fez o anúncio durante um concerto em Washington, onde voltou a fazer duras críticas ao presidente dos Estados Unidos, Luís Peixoto.
4: Perante milhares de pessoas na capital dos Estados Unidos, Bruce Springsteen anuncia:
5: Tom Morello and I will be back again here in D.C. on October 3rd.
4: Power to the People vai ser um festival de resistência, de protesto contra as políticas de Trump. Vai reunir artistas como Juan Baez, Tom Morello, Foo Fighters, Dave Matthews e o próprio Springsteen. A lenda do rock and roll norte-americano voltou a preferir o discurso "This is happening now", isto está a acontecer agora.
5: This White House is destroying the American idea.
4: Springsteen acusa a Casa Branca de estar a destruir o ideal americano e a reputação dos Estados Unidos por todo o mundo.
5: There are immigrants.
4: Os imigrantes em centros de detenção também são lembrados. Bruce Springsteen volta a dizer que as táticas da Gestapo de Donald Trump não vão ser toleradas e pede que os norte-americanos se levantem. Só o povo norte-americano pode travar a tragédia, lembra Bruce Springsteen, uma lenda para lá dos palcos.
2: Yeah! O festival Power to the People vai acontecer a 3 de outubro em Colômbia, no estado de Maryland. Nova turbulência nas relações entre Brasília e Washington. Os Estados Unidos vão passar a considerar as duas maiores facções criminosas brasileiras como organizações terroristas globais. Daniel Catalão.
6: O anúncio partiu do secretário de Estado norte-americano Marco Rubio. A partir de 5 de junho, o Comando Vermelho e o PCC, o primeiro comando da capital, entram na lista de organizações terroristas globais. A medida permite a Washington congelar bens, aplicar sanções financeiras internacionais e perseguir as redes de branqueamento destes cartéis à escala planetária. Para o governo de Lula da Silva é uma pesada derrota diplomática, tudo fez para o evitar. Para Brasília, a rotulagem de terrorismo abre precedentes perigosos para a soberania nacional, como o risco de uma intervenção militar norte-americana em solo brasileiro. Por outro lado, a oposição bolsonarista celebra. Ainda esta semana, Flávio Bolsonaro, o pré-candidato a presidente, esteve com Donald Trump na Casa Branca e reforçou este pedido, considerando-o essencial para o combate ao crime organizado no Brasil. A dimensão do problema é sustentada por números oficiais recentes. Estudos do Fórum Brasileiro de Segurança Pública e do Datafolha indicam que mais de 60 milhões de brasileiros vivem atualmente reféns de facções criminosas e milícias. Os cidadãos convivem diariamente com as regras impostas pelo crime nos bairros e favelas. O exemplo mais dramático desta realidade está no Rio de Janeiro. Mais de 4 milhões de pessoas residem em territórios controlados por grupos armados. O assunto interessa também a Portugal, já que o PCC e o Comando Vermelho controlam rotas transatlânticas de droga para a Europa. E Portugal é frequentemente a porta de entrada.
2: O correspondente da Antena 1 no Brasil, a oposição bolsonarista já há muito que insistia nesta declaração. Ora, precisamente Igor Zago, conhecido como Hulk e considerado um dos líderes do PCC, foi libertado esta quarta-feira da cadeia de Monsanto, apesar do mandato internacional que justificou a prisão em território português em novembro do ano passado. Um vazio legal impede a extradição para o Brasil, porque ainda decorre no Tribunal da Relação um outro processo em que Igor impugna a nega de concessão de asilo político. Enquanto esse processo decorrer, Igor Zago não pode ser extraditado. 2-0 venceu o Casa Pia no jogo desta noite com o Torriense e mantém-se na primeira liga de futebol masculino. Álvaro Pacheco, o treinador, está satisfeito.
7: Penso por aquilo que foi a época, penso que é mais que merecido e pela qualidade do jogo, e deixar uma palavra também para o Torriense, porque eu acho que nestes dois jogos os dois mereciam estar na primeira liga. Mas fomos nós, mérito nosso, mérito desta, de toda a estrutura, e deixar aqui uma palavra aos jogadores que sem dúvida foram os campeões. Uma época, não é só os jogadores, a toda o staff que trabalha comigo.
2: Já Luís Tralhão, treinador do Torriense, no final do jogo criticou a falta de sensatez no agendamento desta partida.
8: E é esse sentimento de alguma injustiça desportiva, digamos assim, e se não disse, digo agora, quero dar os parabéns ao Casa Pia, porque fez uma eliminatória muito competente. Soube jogar a eliminatória, sim senhor. Não tiro o mérito ao Casa Pia, tem um ótimo treinador, uma pessoa que eu aprendi a admirar porque fui adversário dele no Vizela, uma excelente equipa que ele tinha no Vizela, mas também lhe devo dizer a ele e vou-lhe dizer a seguir, gostava mais do Vizela a jogar do que gosto do Casa Pia. Pronto, é a minha visão de ver o jogo. E como também digo agora, gosto mais do Torriense a jogar do que gosto do Casa Pia.
2: Torriense que vai continuar na 2ª Divisão, ainda que depois de vencer frente ao Sporting a Taça de Portugal de Futebol no domingo, na próxima época torna-se o terceiro clube abaixo da Primeira Liga nas competições europeias. Hoje arranca a 3ª edição do Cascais Ópera, concurso internacional de canto em Cascais e Lisboa, quer afirmar-se como um ponto de encontro global para uma nova geração de cantores líricos. O diretor artístico é Adriano Jordão.
9: Foram ouvidos 998 áreas de ópera. Um júri de seleção de primeira categoria, sim, não é? Eu gabo-lhes a paciência, até porque eu não sei se aguentava.
10: Não é fácil.
9: Não é fácil, não é fácil. Eu estou a pensar seriamente, e tenho dito que talvez seja o momento de pormos um lumes clausos. De 50 e muitas, 50 e muitas. Digo que só da Coreia são 90 candidatos. Da China, é. 70, quer dizer, é um grosso asiático, mas temos praticamente do mundo inteiro, de todos os continentes. Olha, temos da África, que é uma coisa que antes não tínhamos tido.
2: O Cascais Ópera arranca esta sexta-feira, é a 3ª edição deste concurso internacional de canto.
11: Termina aqui o Jornal da Meia-Noite com Cláudia Almeida. 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Até à uma da manhã, Nuno Galopim, a 33 rotações por minuto.
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Olá, sejam bem-vindos. Hoje vamos ouvir e a 33 rotações por minuto A Kind of Magic. Este foi o álbum que os Queen lançaram em 1986.

Hoje, a 33 rotações por minuto, estamos a ouvir os Queen. Eles foram coroados na década de 70, foram pioneiros na utilização do teledisco como ferramenta promocional e, claro, elevados ao estatuto de estrelas globais. Pois os Queen entraram então, na década de 80, na linha da frente das atenções. Mas, apesar da sua alma rock, a década nova, ou seja, a de 80, essa juntou à sua história uma mão cheia de novos êxitos pop, e um deles era precisamente o que dava título ao seu álbum de 1980.

Estamos a ouvir os Queen em 1986 e este One Vision foi na verdade o single de avanço de A Kind of Magic, um single lançado ainda em finais de 1985. Quanto a Kind of Magic, este foi o primeiro álbum que os Queen lançaram após a sua mítica atuação no Live Aid, que de certa forma tinha confirmado naquele dia, 13 de julho de 1985, que a década de 80 os tinha entre a curta lista das maiores estrelas à escala mundial. Curiosamente, a primeira metade desta década tinha mostrado mais ousadia do que mais do mesmo para os Queen. E vamos assim lembrar alguns desses momentos.

estamos a ouvir aqui os Queen, a banda sonora de uma adaptação ao cinema de uma história que vinha da banda desenhada dos anos 30, Flash Gordon. Este era um filme de Mike Hodges, com Sam J. Jones como protagonista, e quanto à criação da música para o filme, essa coube aos Queen, que então revelaram ali um certo fascínio pelas novas eletrónicas. Ora, um ano depois, mais uma surpresa, e desta vez, um dueto com David Bowie.

Estamos a ouvir aqui os Queen com David Bowie em Under Pressure. E este foi um resultado de uma muito feliz coincidência. Ora, os Queen estavam a gravar o seu álbum Hot Space num estúdio em Montreux, na Suíça. E David Bowie, por aqueles dias, estava também ali a gravar a sua contribuição para a banda sonora de Aphelina, ou seja, Cat People, para a qual entregou a canção Cat People, Putting Out Fire. E do cruzamento entre os Queen e David Bowie naquele estúdio, nasceu uma colaboração e a canção, essa foi o resultado de uma verdadeira maratona, uma maratona de gravações, com a mistura terminada uma semana depois, já na cidade de Nova Iorque. E claro, este Under Pressure foi um êxito gigantesco. Ora, ainda há pouco falávamos aqui de Hot Space, não é? Esse foi um álbum diferente e soava assim.

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Este é o som de Hot Space, álbum dos Queen, editado em 1982. Aqui temos disco, pop, funk, new wave, elementos que definem de facto o álbum mais atípico na história dos Queen. Este, sem surpresa, não foi o seu maior êxito, é certo, mas abriu novas possibilidades. E, na verdade, coube ao disco seguinte, ou seja, The Works, editado já em 1984, colher os louros de uma nova etapa mais pop na vida dos Queen.

Se falamos dos Queen da década de 80 e dos Queen aliados à música pop, não podemos deixar de fora, de facto, este I Want to Break Free. Estamos agora, então, em 1984, e por esta altura, além do álbum The Works, os Queen dividiram o seu tempo em trabalhos a solo. Brian May, por exemplo, já tinha editado um single a solo, Starfleet, em 1983. John Deacon tinha colaborado em Picking Up Sounds de Jive Jr. and Man Friday. Depois, já em 1984, Roger Taylor editou um segundo álbum a solo, chamou-lhe Strange Frontier, e Freddie Mercury, também em 1984, estreava-se finalmente em nome próprio. E foi com esta canção

Estamos aqui a recordar a estreia a solo de Freddie Mercury em 1984, Love Kills, canção que então surgiu na banda sonora de uma nova versão do filme Metrópolis, o clássico de Fritz Lang, é certo, mas desta vez com George Moroder no leme das várias decisões criativas. Mas voltemos agora a 1986 e àquele que foi então o 12º álbum dos Queen. Voltamos por isso a A Kind of Magic. Sem surpresa, este foi um êxito global, um disco que incluiu, além do tema-título, outras canções como One Vision, que já escutámos, Friends Will Be Friends e Who Wants to Live Forever. E já lá vamos. Para já, vale a pena lembrar que este foi o último grande lançamento de um disco dos Queen, isto nos tempos de Freddie Mercury, a ser acompanhado por uma grande digressão.

Ouvimos agora aqui os Queen ao vivo, gravação efetuada a 12 de julho de 1986 no estádio do Wembley, em Londres. Ora, tirando as antologias que então surgiram, este disco ao vivo, lançado em 1992, foi de facto o primeiro álbum editado pelos Queen após a morte de Freddie Mercury em 1991. Mas voltemos aos anos 80 e vamos ao passo em estúdio que se seguiu a Kind of Magic. Vamos voltar àquele que foi então o 13º álbum dos Queen. Chamava-se The Miracle e foi o penúltimo com Freddie Mercury.

Estamos aqui a ouvir The Miracle, tema-título do álbum que os Queen lançaram em 1989, e fechamos este ciclo em volta dos Queen nos anos 80 com uma canção que tinha surgido na banda sonora de Highlander, um filme de Russell Mulcahy, lançado em 1986, mas esta foi uma canção que ganhou um outro peso depois da morte de Freddie Mercury. De resto, tornou-se então numa das canções de referência da produção do grupo na década de 80. É claro, estamos a falar de mais uma das canções do alinhamento de A Kind of Magic. Este é Who Wants to Live Forever. Para todos, boa noite e até de hoje, 8 dias.

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1: Luís Montenegro garante que não está disponível para jogos políticos florais. Esta noite também deixou recados ao PS e ao Chega em Ancião. Qual a gestão política da crise no PS agora com a Operação Emergente? Um especialista vai explicar daqui a pouco. Chama-se Power to the People, Poder ao Povo, o festival de protesto que o músico norte-americano Bruce Springsteen lançou contra as políticas da administração Trump.
0: A Cláudia Almeida na edição a esta hora.
1: Garante Luís Montenegro que não está disponível para jogos políticos florais, disse-o num discurso enquanto recandidato a presidente do PSD para as direções.